0: aspectos fundamentais da sua forma de jogar é defender bem com poucos jogadores, e que isso é o mais difícil no futebol.
1: João Nuno Coelho prevê uma boa exibição da Seleção Nacional em Alvalade perante uma equipa do País de Gales que não atravessa um bom momento.
0: Esta é a altura certa para, nomeadamente tendo em conta o adversário, uma equipa que está em reformulação e que não esteve nas últimas grandes competições, não tem um grande historial também internacional, jogando em casa, ainda para mais que Portugal tenha realmente essas condições para poder fazer um jogo que entusiasme. Acho que é isso que também é preciso, um bocadinho, entusiasmar os adeptos de novo. E também para fazer algo que eu acho que vai ser absolutamente crucial neste ciclo de 4 jogos, que é fazer uma certa rotação dos convocados, porque não é habitual haver estes ciclos com 4 partidas, e acho que vai exigir que a equipa seja rodada.
1: João Nuno Coelho espera um técnico sem medo de rodar jogadores, especialmente Cristiano Ronaldo.
0: Eu acho que pode adotar uma postura diferente e mais inteligente, no sentido em que também, obviamente, Ronaldo está mais velho do que no Mundial. Eu penso que poderá haver, da sua parte, também uma maior receptividade, digamos assim, até pelo estatuto que tem Jorge Jesus, é um treinador reconhecido de forma geral. Se a presença de Ronaldo não está em questão, porque Ronaldo representa muito para a seleção portuguesa, para a federação portuguesa, para o futebol português, para o futebol até mundial, o Ronaldo vai sair da seleção, no fundo, quando quiser, como aconteceu com o Pelé, e eu penso que o Cristiano Ronaldo será algo semelhante, vai ser quando ele decidir. Agora, a forma como ele é gerido, e nomeadamente neste tipo de ciclos, são curtos, mas muito intensos, penso que também convida a essa gestão do Cristiano Ronaldo.
1: Para João Nuno Coelho, Cristiano Ronaldo, aos poucos, está a preparar-se mentalmente para ficar mais tempo no banco e contribuir para ajudar os jogadores, tendo mais influência fora do relvado.
0: Parece-me que eu nunca tinha ouvido o Ronaldo tão claramente a referir-se à importância que pode ter também fora do campo. É ele próprio que já começa a falar dessa fase, digamos assim, de uma nova fase em que também pode, na criação e na reprodução da identidade e da cultura da seleção portuguesa. E, portanto, eu imagino que, nomeadamente numa prova destas características, o Ronaldo pode realmente ter uma forma diferente de aceitar os diferentes papéis dentro da equipa, estando preparado para sair em alguns jogos ou até entrar do banco noutros. Essa será sempre, na minha opinião, a questão mais sensível.
1: A análise de João Nuno Coelho ao que se pode esperar da seleção no jogo desta quinta-feira frente ao País de Gales, um jogo para a Liga das Nações que vai começar quando faltarem 15 minutos para as 8 da noite e que vai acontecer no estádio de Alvalade, um jogo que a TSF vai acompanhar em direto. O primeiro-ministro australiano diz que a OpenAI atacou a rede informática governamental do sistema de saúde do país. Anthony Albanese fala numa violação inaceitável em declarações aos jornalistas em Nova Iorque. Um agente de inteligência artificial acedeu a ficheiros públicos e não públicos do Serviço de Estatísticas dos Utentes. Citado pela agência France Press, o primeiro-ministro da Austrália manifestou desagrado à empresa de inteligência artificial por ter demorado demasiado tempo a informar o governo sobre este episódio de pirataria informática. Este agente digital estaria a realizar uma investigação na área da saúde quando tentou aceder a um conjunto de dados restritos. O acesso foi bloqueado, mas a inteligência artificial procurou formas de contornar este obstáculo. Já hoje, também em Nova Iorque, um dos responsáveis do painel científico internacional independente das Nações Unidas tinha acusado as empresas líderes do setor de terem desenvolvido modelos que têm agido de forma muito perigosa. Numa sessão de alto nível do Conselho de Segurança das Nações Unidas, este especialista alertou que houve ferramentas de inteligência artificial a contrariar instruções dos criadores e a tomar atitudes que seriam crimes se tivessem sido cometidos por seres humanos, Nadine Soares.
2: O especialista Joshua Bengio avisa que há agentes de inteligência artificial autónomos a lançarem com sucesso ciberataques coordenados e que mais tarde alteraram as respostas para tentar ocultar essas ações, ou seja, com o objetivo de não serem detectados esses mesmos movimentos. O especialista citado pela agência France Presse garante que estes comportamentos estão registados e foram validados por outros analistas da matéria. Joshua Bengio insiste que os perigos são reais e iminentes numa sessão de alto nível do Conselho de Segurança da ONU. O co-presidente do painel científico independente das Nações Unidas deixa ainda duras críticas às empresas responsáveis por desenvolver sistemas de inteligência artificial. Joshua Bengio diz que estes empresários sabem dos riscos catastróficos destas criações, mas não oferecem soluções técnicas convincentes. Pelo contrário, até preferem ampliar ainda mais a capacidade da inteligência artificial. Este especialista defende que o Conselho enfrenta agora uma ameaça sem precedentes e é por isso necessário um despertar global para os riscos da inteligência artificial. O investigador fala numa ameaça que ninguém vai conseguir conter sozinho e que não respeita os limites.
1: Os alertas dos especialistas em inteligência artificial das Nações Unidas, eles falam numa ameaça crescente para os seres humanos. O presidente chinês chegou esta noite a Washington, ainda no aeroporto foi recebido por Donald Trump. Esta é a primeira visita de um presidente chinês aos Estados Unidos em mais de uma década. Vai ser uma visita de 3 dias, com muitos assuntos em agenda, além das relações comerciais, também a inteligência artificial, o conflito no Irão e a guerra na Ucrânia são assuntos que, de certo, os dois países vão abordar. Esta noite há já um anúncio do secretário norte-americano do Tesouro. Os Estados Unidos e China concordaram em prolongar até janeiro a trégua comercial. Devia terminar a 10 de novembro, foi prolongada até 10 de janeiro. Os Estados Unidos, entretanto, já enviaram um convite formal para que o presidente russo possa participar na cimeira do G20 em Miami. A cimeira vai realizar-se em dezembro. Foi Marco Rubio que o anunciou durante uma conferência de imprensa à margem da Assembleia Geral das Nações Unidas. O secretário de Estado norte-americano adianta que será uma oportunidade para Putin interagir não só com Donald Trump, mas também com outros líderes mundiais. Marco Rubio espera que Vladimir Putin aceite o convite para participar na cimeira do G20 em dezembro. Esta quinta-feira realiza-se o funeral de Jorge Palma durante o dia pela Voz do Operário em Lisboa. Muitos foram os que lhe prestaram uma última homenagem ao cantor, músico, compositor, que ao longo de 5 décadas marcou gerações. João Carvalho tem 25 anos, fez uma viagem de 3 horas para se despedir do músico, que cantou o amor e cultivou um estilo boémio e irreverente.
3: É certo do frágil, Jorge Palma, já é a minha segunda, a primeira foi queimada pelo sol, tive que recomprar, e vim cá hoje de Severo de Roga para prestar a minha homenagem ao meu artista de longe favorito, sempre era um fora de série. E quando soube da notícia fiquei muito, muito abalado. Frágil, já nem consigo ser
4: ágil. Quantas horas de viagem?
3: Apá, vim do autocarro, 3 horas. Não vi o comboio já, está tudo esgotado. Fiz questão de parar no Oriente e ir do Oriente até a Polónia para ouvir o lado errado da noite.

0: rosa.
1: Que no caso do Palma era muito o facto de ter letras muito profundas, que falava muito da parte do crescimento, das dores do crescimento, e acabou por mim por me preparar mais cedo do que era suposto para algumas coisas que viriam a acontecer mais tarde e ainda onde acontecer, e para mim acho que é por aí, é um fora de série. Bastante justo amor, apaixonamentos, mas no fundo acho que é um bocado o que é ser adulto e o que é passar de ser um jovem irreverente e responsável e tudo mais para começar a ter algumas responsabilidades. E no caso do Palma sempre conseguiu aliar muito essa consciência também à sua inconsciência de viver como sempre quis, e foi de uma forma tão simples e gentil que é único. Minha primeira contacto com o Jorge Palma foi quando fui, se calhar, a Aveiro, na altura, às compras, e comprei um CD do Jorge Palma, como comprei 7 anos, talvez, e foi o Voo Noturno. E na altura, mais tarde, no Covid, quando ficámos todos em casa, eu fui revisitar todos os CDs que tinha lá em casa, e na altura, no carro, a passear, ouvi muito esse disco. A quem era muito mais difícil dizer... O primeiro concerto que vi na vida assim, sozinho, já independente, foi no Tivoli em Lisboa, foi arrepiante, e mais tarde vi também no Porto, no Rosa Mota, já com meus pais, e é sempre especial. Era... O meu pai, no fundo, sempre disse um bocado que não gostava muito, que achava um bocado estranho para ele, e mais tarde, por eu gostar tanto, quando ele faleceu ontem, disse-me: pá, tens bom gosto.

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6: Se puderes ouvir, escuta. Se puderes escutar, atenta. Bem-vindos à Escuta do Mundo. Hoje são nossas convidadas Carla Paes, escritora, e Viviane, cantora. Bem-vindas.
7: Olá, obrigada.
6: Têm em comum França, porque ambas têm uma ligação à França. Carla, vives atualmente em França, em Paris?
7: Sim, há 14 anos.
6: Sendo original de Portugal, de Leiria, não é? Da zona de Leiria. Viviane, ao contrário. Tu nasceste em França.
7: Sim.
6: Viveste 13 anos em França.
7: Verdade.
6: E depois vieste para Portugal, para o Algarve.
7: Sim.
6: E nós ficámos a conhecer-te pelo teu grupo dos anos 90, entre aspas.
7: Pois, que foi a minha primeira aventura grande musical e, na verdade, o meu primeiro passo na música em termos profissionais, porque eu desde miúda que me entendo por uma pessoa que sempre procurou estar ao pé da música. Eu tinha um irmão mais velho que me enchia a casa de música. Eu tinha todos os vinis que saíam e ele comprava tudo. Portanto, a minha casa era sempre cheia de música. Eu levava até as colunas para a casa de banho quando tomava banho. E depois eu vim para Portugal. Ainda tive um grupo na escola que era de música tradicional.
6: Em Tavira?
7: Sim, que se chamava Borda d'Água. Depois, com o Tó Viegas, ainda fizemos assim à noite, nos bares, ainda tocámos os dois. Depois começou então a aventura mais à séria, com entre aspas.
6: Como é que surgiu essa ideia dos entre aspas? Como é que conseguiram furar, digamos, e chegar às rádios na altura? E
7: sim.
6: À televisão?
7: Olha, para já porque aquela fase em que nós fizemos alguns bares, cantava de José Afonso, Madre de Deus, pronto, mais música portuguesa, mas era tão intensa, porque nós chegávamos a fazer duas atuações por dia.
6: No Algarve?
7: Sim, no Algarve.
6: No verão, sobretudo, todo ano?
7: Sim, todo o ano, pronto.
6: Portanto, começaste por fazer versões?
7: Sim.
6: Depois,
7: comecei
6: momento
7: por fazer versões, porque eu, quando cheguei a Portugal, descubro a música portuguesa e apaixono-me, porque não fazia ideia nenhuma do que era a música portuguesa. Só quando vinha de férias com os meus pais e não dava para perceber
6: que
7: bem
6: vieste,
7: o que era.
6: 13 anos, que foi a idade que tinhas quando vieste, ouvias música sobretudo francesa, pop?
7: Sim, pop. Sim, música pop francesa, sim, ouvia.
6: E em Portugal tiveste uma boa surpresa com a música daquele tempo?
7: Fiquei deslumbrada.
6: Os Madre Deus?
7: Deslumbrada com todas estas descobertas. Zeca Afonso, Sérgio Godinho, olha, Jorge Palma, infelizmente nos deixou. Mário Vidada, GNR, Trovante. Pronto, e eu desconhecia mesmo a música portuguesa e, aliás, a música portuguesa, através destes autores, ajudou-me a perceber o país em que eu estava a viver. porque sim, não sabia sequer em França que tinha havido uma ditadura. Eu estava completamente alinhada da realidade aqui.
6: E entraste nesse meio musical, que foi de facto uma época muito efervescente e muito rica na música portuguesa, porque vinha dos cantores, digamos, os grandes cantores, que chamava-se de intervenção, mas eles eram muito mais do que isso, pessoas como o Sérgio Godinho, José Mário Branco. Exato. Mas depois uma nova geração a fazer rock e a fazer pop, toda essa geração dos anos 90, e é aí que vocês começam o projeto do Entre Aspas.
7: Pois, apanhei todas essas influências, e eu e o Tó Viegas fomos os dois que começámos o projeto, e convidámos depois o Luís Fialho, que ainda tocou connosco durante os primeiros meses do projeto, e é coautor de várias canções. Tivemos a necessidade mesmo de começar a fazer originais, porque percebemos rapidamente que tocar em bares a fazer versões era uma seca mesmo. Já não dava. Eu fiquei sem paciência.
6: E conseguiram gravar um disco?
7: Não, nós gravamos uma maquete em cassete ainda na altura. E concorremos ao concurso Música Moderna da Câmara Municipal de Lisboa, isto de 1990. Assim, sem grandes expectativas, mandámos as três canções, que curiosamente tínhamos gravado numa garagem com o pai de uma cantora bem conhecida, que é a Liki Li. Ele é sueco e ele é que nos pôs lá na garagem e gravamos a maquete. Sim. Na Serra Algarvia. Ele vivia na Serra Algarvia. E, sem grandes expectativas, lá fomos superando as eliminatórias, até que ficámos em terceiro lugar. E chamámos a atenção do Tosé Brito, que na altura era diretor da BMG, com a qual nós assinámos contrato.
6: E depois fazem um disco que tem logo um hit, que é uma canção que começou a passar em todo lado, não é?
7: Criatura da Noite, sim. A Criatura da Noite é um hino, não é? Acho que pertence a todos os portugueses, já não é nos entre aspas.
6: E agora, estás aqui porque estás a lançar um novo disco que se chama Ela por Elas, em que revisitas canções daquele tempo.
7: Pois.
6: Mas canções têm uma particularidade, que eram cantadas por mulheres. Ou compostas por mulheres.
7: Sim.
6: Não, compostas por homens, cantadas por mulheres.
7: Na altura, as mulheres não tinham um grande papel na composição. Aliás, é isso que também faz com que elas tenham desbravado ali algum mato, porque elas trabalhavam essencialmente rodeada de homens.
6: Os homens eram quase sempre os compositores, as mulheres as intérpretes.
7: Exato, as mulheres intérpretes.
6: Já vais falar um pouco mais disso, mas vamos ouvir para já uma das canções deste novo disco, que é O Amor Errante, uma canção que ficou célebre nesse tempo também por um grupo que era os Diva, e uma vocalista que era a Natália Casanova.
7: Natália Casanova, sim.
6: Amor Errante, aqui na versão da Viviane.
4: Amor.

0: Amor Errante, do novo disco da Viviane, Ela por Elas, o disco que será libertado, como se diz agora, released, não é? Vai ser, é como se os discos estivessem presos e depois finalmente as faixas são abertas, não é?
1: Sim, pertencem
0: a toda a gente. Portanto, estará nas plataformas digitais a partir já de dia 25 desta semana, portanto, neste momento em que estamos a gravar. E já tem alguns singles, já tinhas antes também editado e publicado nas plataformas digitais a canção Alfama,
1: que
0: era dos Mulheres e Cidadá, não é?
1: Exatamente.
0: Um grupo desse tempo.
1: Foi a canção que deu o mote para este disco.
0: Que era da Anabela Duarte, vocalista.
1: Sim, era do Nuno Rebelo, não é? Anabela Duarte a cantar, e foi uma canção que me acompanhou estes anos todos, porque curiosamente é uma canção que eu canto nos meus concertos e que eu continuo a cantar, porque é um fado desconstruído, um fado só acompanhado com o baixo do Nuno Rebelo, com uma letra surrealista, e eu achei tanta piada a um fado completamente desconstruído que essa canção me acompanhou até hoje.
0: E foi a primeira que tu puseste nas redes digitais, e agora colocaste esta também que acabámos de ouvir, Amor Errante, que também foi uma canção que marcou.
1: Sim.
0: Essa época. Nossa convidada também, Carla Paes. Olá, Carla.
2: Olá.
0: Que vives em Paris neste momento, não é?
2: Sim.
0: De Paris vais escrevendo livros, como por exemplo este, A Sombra das Árvores no Inverno, que é um livro que ganha o prémio Leia do ano passado, de 2025, um romance. Este prémio Leia teve impacto, ou seja, a tua obra passou a ser mais conhecida, ou pelo menos este romance em si teve uma promoção que os anteriores não tinham tido, não é?
2: Claro, o Prémio Leia tem sempre, eu acho que é o sonho de qualquer escritor, ganhar um prémio como este, não só pelo prestígio, mas também pela visibilidade que dá à obra toda do autor. É evidente que este livro teve uma promoção extraordinária, porque foi sai do Prémio Leia, mas o que acontece e o que estamos a verificar é que este livro traz a descoberta dos outros livros, dos outros romances que eu já tinha editado e que não tinham a visibilidade que não teriam tido se não fosse o Prémio Leia.
0: E sentes mesmo esse efeito?
2: Sim.
0: Mais requisitada, digamos, para ir aos festivais literários, para falar?
2: Isso ainda não, porque o livro ainda é muito recente. O que sinto é que eu já tirei 2 semanas para vir promover o livro, e o que acontece é que as pessoas, quando vêm para assinar o livro, não vêm apenas para assinar o livro A Sombra das Árvores no Inverno. Portanto, trazem A Sombra das Árvores no Inverno, trazem Um Cão Deitado à Fossa e trazem O Meia Culpa, e trazem O de Poesia. Portanto, as pessoas interessam-se de facto pela obra, e há leitores que, depois de lerem esse livro, querem ir descobrir o que é que eu escrevi para trás, e portanto isso é uma descoberta interessantíssima que os leitores fazem, mas que eu faço com os leitores também, não é? Porque
0: tu escreves romance, poesia também.
2: Sim.
0: Temos aqui em cima da mesa esse romance e o último livro de poesia também, que já vamos falar, mas vamos concentrar-nos no romance. Ele não só ganha o Prémio Leia, mas ganha o Prémio Leia atribuído por unanimidade por um júri que é presidido pelo Manuel Alegre, inclui Ana Paula Tavares, Isabel Lucas, José Carlos Seabra Pereira, José Lé Aguiar e Lourenço do Rosário. Ou seja, um grupo de pessoas que disse: este foi o melhor romance que nos chegou. E é um romance que é um romance sobre uma realidade que eu diria que é inesperada pela mão de uma escritora portuguesa, apesar de ser uma escritora portuguesa a viver em França, que tem, que está mais perto também do que este livro retrata. Estamos a falar de pessoas apanhadas na voragem da história, das guerras, das guerrilhas. É a história de personagens envolvidos nos fundamentalismos que dividem as famílias. Se tivesses que resumir para apresentar este livro, como é que começaste a fazê-lo e era sobre quê? E é sobre o quê?
2: Resumir um livro destes é extremamente difícil. O que eu posso dizer é como é que eu parto para o livro, porque é que o livro surge e porque é que eu sou obrigada, entre aspas, quase a escrevê-lo. Eu, em 2015, eu estava há 3 anos em França, quando se dão os primeiros atentados em França. E, portanto, eu assisto aquilo em tempo real, não é? É uma coisa que me choca.
0: Os do Charlie Hebdo?
2: Em janeiro, temos os do Charlie Hebdo em janeiro, depois temos em novembro os do Bataclan, se não estou em erro. E o que acontece? Não, os do Bataclan foram mais tarde, em 2018. Pronto, mas eu sei que tivemos ali aquele ano que abriu o caminho para os atentados. E, portanto, nós vivemos, eu vivi aquilo de uma forma muito, muito intensa, porque eu nunca tinha assistido. E, portanto, eu tinha acabado de chegar, tinha os meus filhos, e aquilo tudo me choca. E há um medo coletivo que se instala à volta de tudo aquilo, uhum. né? Porque foram tempos muito conturbados, em termos sociais, em termos de tensão mesmo entre as pessoas. E o que acontece é que entre 2015 e 2018 nós assistimos também à crise dos refugiados, e o que eu vejo é que há uma generalização de um discurso que diz que aqueles refugiados são terroristas, e portanto isso eu não posso aceitar, não é? Porque terrorismo e refugiado não querem dizer a mesma coisa, são definições completamente opostas, não é? E portanto a minha tentativa foi de tentar humanizar aquelas pessoas que nós no coletivo estávamos a tentar desumanizar, e portanto a única forma que eu tenho de o fazer é pegar na língua portuguesa, fazer o que sei e o que não sei para tentar trazer aquelas pessoas para o palco das atenções, não é? Mas como pessoas, não como terroristas ou como refugiados, são pessoas que carregam uma história.
0: E estas personagens que encontramos neste romance são baseadas em personagens reais, de que ouviste falar, de que leste reportagens, ou são inventadas a partir de uma realidade genérica?
2: Elas são imaginadas, inventadas na minha cabeça, a partir de uma data de informações que não param de nos chegar a toda a hora, não é? Uhum. E como eu durante muitos anos visitei muitos países do Médio Oriente, e portanto eu conhecia mais ou menos a realidade daquela cultura, eu achei que tinha alguma...
0: Visitaste como turista?
2: Como turista, sim. claro. E portanto, eu entre o que eu via, a religião que se pratica na Europa, no muçulmano, não é? E o que eu via praticar nos países de origem, portanto, há uma diferença, não é? E eu sabia como aquelas pessoas têm uma liberdade de rezar aos seus deuses, como nós, enquanto católicos, temos a nossa liberdade de poder rezar ao nosso Deus, não é? E, portanto, eu parti daí e parti também do... Porque havia um paradoxo ao mesmo tempo. E o que acontecia era que nós estávamos a assistir aos refugiados a chegarem à Europa, e ao mesmo tempo estávamos a perder os nossos jovens europeus para uma guerra que não era a deles. Uhum. E eu, enquanto mãe, com dois adolescentes para educar, eu coloquei-me tantas vezes a questão: e se fosse eu? E se fossem os meus filhos? E se eles agora fossem recrutados na internet, como são todos estes miúdos? E se fossem embora? Se me voltassem as costas? Alguma coisa falhou aqui, não é? Que sociedade é esta que estamos a criar, que eles não estão a aderir? E, portanto, tudo isso eram questões que me perturbavam imenso, e foi daí que parte, o livro, não é?
0: A ressonância que este livro tem tido, os leitores que vêm ter contigo, o prémio que teve, mostram que este é um tema que diz muito às pessoas, e é um livro que, desse ponto de vista, cumpriu o seu papel de falar sobre pessoas que não estavam normalmente no centro das histórias, não é?
2: Eu acho que sim, isso tenho notado muito. Contra todas as expectativas e contra tudo aquilo que eu poderia esperar, o livro cumpriu mais do que o seu papel, não é? Porque as pessoas, quando, no fim de lerem, primeiro porque eu acho que ele tocou várias faixas etárias, não é? A minha obra, normalmente, ela estava mais ou menos dirigida para pessoas com uma capacidade de ler livros, se calhar, mais difíceis, ou uma literatura, se calhar, mais exigente, não é? E o que acontece com este livro, ainda que a minha forma de escrever não tenha mudado, o que acontece com este livro é que ele tocou jovens de 20 anos, de 25, de 18, com pessoas de 40, de 50, de 60, portanto, ele tocou várias gerações, e as várias gerações são unânimes quando dizem: eu chorei quando terminei o livro, não é? E, portanto, ele cumpriu mais do que o seu papel, porque, quer dizer, aqueles números que nós todos estávamos habituados a ver nos ecrãs da televisão, nas informações, eles passaram a ter um rosto, eles passaram a ter um nome, eles passaram a ter uma história. A humanização, sim, do outro, não é?
0: Isso era digamos...
2: Era o meu exercício, não é?
0: Aquilo que mais ambicionava.
2: Sim,
0: não é?
2: Sim.
0: Esse tema, ainda que tenha saído, digamos, das manchetes principais, continua. A partir, sim, de Paris, o sítio onde tu vives, essa tensão ainda está lá?
2: Está acentuada.
0: Ah, é?
2: Está acentuada.
0: Só saiu das notícias porque, sim, aconteceram outras,
2: claro,
0: coisas mirabolantes.
2: Claro, porque somos...
0: Trump, sim, a inteligência, sim, artificial, sim, sim, somos... o Irão, a atualidade não para de nos sobressaltar. Somos... Mas este tema continua.
2: Sim, nós somos extraordinários a gerir notícias, não é?
0: Uhum.
2: Continua, claro que continua, e continua muito presente, mas não é só... Este livro passa-se em França, mas ele poderia ter-se passado na Alemanha, na Inglaterra, na Bélgica, na Itália, qualquer país da Europa podia ter um cenário destes. E em França o que acontece atualmente é que esta tensão está acentuada e muito, porque nós vamos entrar nas campanhas eleitorais para as presidenciais de 2027 e, portanto, essas tensões, a partir do momento em que temos dois grupos extremistas, um à esquerda e outro à direita, que lutam por um poder, estas tensões estão muito, muito, muito presentes atualmente e, portanto, vamos entrar numa fase muito, muito complexa em França.
0: Viviane, não voltaste a viver em França, tens vivido em Portugal, ainda tens relação com França, ainda vais lá muito?
1: Sim, sim, tenho. Não vou lá muito, mas tenho uma grande amiga lá e continuo a manter, portanto, conversa com ela. Mas eu recordo-me, depois dos atentados em França, regressei a Nice. Houve uma coisa que me chocou profundamente, que fui passear lá na Promenada dos Ingleses, e estavam lá realmente polícias com metralhadoras ao ombro. Fiquei extremamente chocada, porque aquilo é uma praia, não é?
0: Uhum.
1: Que eu sempre conheci com turistas e com pessoas à vontade. E ver aqueles polícias militares passearem no meio das pessoas com metralhadoras ao ombro, é claro que fiquei chocada. E também devo dizer que quando eu também vivi lá, já havia uma grande tensão, sempre houve, claro, islamofobia. Sim. Em relação às pessoas que vinham da Argélia,
2: sim,
1: culturalmente bastante diferentes, mas realmente esta generalização e há realmente uma narrativa, não é, que começou a crescer nos últimos anos e que é perigosíssima, não é? De pôr a fazer, ter medo às pessoas, não é? E de pôr todos no mesmo cesto, dizer que são todos terroristas.
2: É uma estratégia.
0: Mas para além disso, também há, da parte das comunidades, das comunidades islâmicas, também houve, de certa maneira, algum radicalismo, porque uma coisa também faz extremar a outra, ou seja, e no fundo, o que falta aqui é diálogo?
2: Muito.
0: É
2: muito,
0: isso?
2: Muito. E eu acho que é preciso percebermos onde é que falhamos, porque os países, em algum momento da história, falharam, não é? Porque o projeto não era este, o projeto europeu não era de tudo este. E, portanto, quando chegamos hoje ao ponto que estamos e que vimos que há uma articulação das extremistas a nível europeu, e não estamos só a falar em casos isolados em Portugal ou na França ou na Alemanha, não. Há uma articulação que é visível e que não podemos ignorar os sinais, que é destes países extremistas que estão a articular.

0: Estas oito canções, são oito?
1: São oito canções.
0: Uhum. Que canções é que podemos encontrar no disco? Portanto, pronto. Já falámos do Alfama.
1: Sim, do Alfama, do Amor Errante. A seguir foi o Como Se Eu Fosse Tua, que é uma canção do Salada de Fruta com a Lena D'Água a cantar. E esta letra foi escrita pelo Luís Pedro Fonseca, propósito para a Lena D'Água. Ela, na altura, vivia numa relação muito conflituosa e a letra fala precisamente disso.
0: Uhum.
1: Fala de uma relação em que a mulher é vítima, anula-se, é desvalorizada, mas que acaba bem, porque no fim ela consegue dizer
0: música...
1: não, ela dá o grito e diz não, eu não quero isto para mim, e portanto, e achei que esta letra era extremamente importante para este disco.
0: A letra do Luís Pedro Fonseca, a música do José da Ponte.
1: José da Ponte.
0: Que mais músicas podemos encontrar?
1: A Andorinha da Primavera, dos Madre Deus, Teresa Salgueiro.
0: Composição de Pedro Aires Magalhães.
1: Exatamente. Banda do Casaco, Nel Ladeiras, o Salve Maravilha.
0: Salve Maravilha, sim.
1: Rádio Macau, Cantiga de Amor, com letra de Pedro Malaquias e composição dos Rádio Macau. Falta-me a Naifa. Falta-me a Naifa, que é um mito. Portanto, um poema do José Luís Peixoto, que eu gosto imenso.
0: Já mais recente, então, essa é a mais...
1: Sim, essa é mais recente. Uhum. Mas a Naifa também foi um projeto que me marcou muito, até porque um dos fundadores era o João Aguardela, que era bastante meu amigo e de quem tenho muitas saudades. E a mito é realmente uma voz extraordinária. E, portanto, a Naifa também já não existe. E, portanto, achei que também era... No fundo, são tudo cantoras que me influenciaram e são cantoras que têm uma identidade muito própria na voz. Eu acho que quem canta, o mais difícil é realmente encontrar essa identidade. E quem ouve dizer, esta cantora é esta, não é outra.
0: E em qualquer destes casos sentes que havia essa identidade própria?
1: Sim.
0: Nós continuamos a ter excelentes intérpretes na música popular portuguesa, não é?
1: Temos.
0: Que vão desde o fado até à canção popular, à pop propriamente dita.
1: Sem dúvida.
0: Continuamos a ter, continuas
1: sim,
0: a seguir.
1: Temos com a diferença que agora, como estávamos a dizer há bocadinho, as mulheres, quando começaram na música, eram raras as que compunham, não é? E hoje em dia aquilo que nós ouvimos é uma série de mulheres cantoras, empreendedoras, que sabem exatamente aquilo que querem, e isso nota-se uma grande diferença em relação aos anos...
0: Tínhamos, 80, havia a Amélia Muj, a Mafalda Veiga.
1: Sim, Mafalda, continuam as duas.
0: Sim, sim,
1: forma,
0: por exemplo,
1: é?
0: Desde que eu me lembro assim,
1: mas
0: de repente.
1: Contam-se pelos dedos da mão, que não eram muitos.
0: Agora há muito mais.
1: Agora há muito mais.
0: E então, este álbum, Ela por Elas, vai ter versões ao vivo e desde já, quem quiser vai poder assistir em concerto já no dia 6 de outubro no Teatro da Trindade em Lisboa,
1: certo.
0: E no dia 28 de outubro na Casa da Música do Porto. O que é que podemos esperar destes concertos?
1: Bem, nestes concertos vou apresentar estas canções muito fielmente parecidas com aquilo que vão poder ouvir no álbum. E vão ouvir também algumas canções que marcaram a minha carreira a solo, porque eu depois dos Entre Aspas iniciei uma carreira a solo em 2005, com sonoridades diferentes, por vontade de necessidade de explorar outras sonoridades. Também aí está, em que eu fui buscar algumas influências da minha infância, francesas e do fado também.
0: Francesas, por exemplo, o que é que foste buscar? O que é que vais...
1: Olha, tenho um álbum em 2017 que, por acaso, é um álbum de homenagem a Edith Piaf.
0: Sim.
1: E é um concerto que ainda continuo a apresentar e que me dá um imenso gosto, porque são canções com peso, com uma personalidade, dá-me imenso prazer em interpretar.
0: O que é que te leva a escolher a canção para entrar no teu concerto? Qual é o fundamental? É a letra, o que a canção diz, é a melodia, a qualidade musical, é a tua identificação, ou sentiste que podes cantar aquilo à tua maneira?
1: Sim, na verdade, pronto, estes são dois trabalhos que eu fiz em que não estou a cantar canções da minha autoria, não é? Porque

0: todas são da minha autoria. Vou buscar também muitas poesias, muitos poetas, e às vezes procuro e há um poema que tem uma luz diferente dos outros. Lembro, por exemplo, do O Tempo Subitamente Soube Pelas Ruas e Pelos Dias, do José Luís Peixoto, que resultou numa canção que eu gosto muito, e quando eu lhe mostrei a canção, ele disse: nunca imaginei que alguém pudesse musicar isto, porque isto não tem rima, não tem uma estrutura de canção. Mas isso dá-me particularmente gosto. E aliás, a língua portuguesa acho que é maravilhosa para se cantar. E quando eu comecei a cantar nos entre aspas, muitas pessoas me diziam: português é muito difícil de cantar. Logo eu que vim de França, não é? E que de repente pego na língua portuguesa, e sempre achei que a língua portuguesa dava pica para compor. O que é que nós estávamos a falar? Basicamente, o que me levava a escolher... tem que ser qualquer coisa que me toque bastante. Nestas canções destas mulheres, devo dizer que quase todas eu conhecia, à exceção do Como Se Eu Fosse Tua, do Saudade de Fruta, porque...
1: E uma das coisas que tu quiseste fazer, imagino, é não escolher também o óbvio, ou seja, elas são canções muito conhecidas, mas não são, se calhar... as mais conhecidas todas.
0: É verdade.
1: Há aqui algumas que até é uma surpresa.
0: Estou-me a esquecer de uma.
1: Sim.
0: Estou-me a esquecer de uma que se calhar é mais conhecida e que foi a última que eu gravei, que é uma canção das Doce, que também não podiam ficar de fora. O É Demais. Mas eu tive a necessidade de desconstruir estas canções.
1: Da altura de quê? De António Pinho?
0: Não, Tozé Brito.
1: Do Tozé Brito.
0: Sim. Tozé Brito e Pedro Brito, o irmão. E são canções que eu tive necessidade de desconstruí-las todas, porque elas estavam vestidas com uma roupagem bastante diferente. Mas criei um espaço para a minha voz e desconstruí as canções. Basicamente, elas são mais lentas. E quem as ouvir vai ter o desafio de perceber: ai, eu conheço esta música, mas eu não sei de onde.
1: Sim, e é uma nova versão.
0: E também,
1: umas décadas depois, não é?
0: Claro, e também porque não sei se isso vai acontecer. Eu gostava muito que acontecesse, mas as pessoas já não usufruem da música como há uns anos atrás. A música hoje em dia é tipo consumir e deitar fora, não é? E este álbum é todo um bocadinho assim, mais contemplativo. E eu gostaria que as pessoas...
1: A música hoje é usada como retaguarda de outras coisas que estamos a fazer. Antigamente aquela ideia de tirar o disco
0: daquele
1: da capa.
0: Momento de prazer, da pessoa se sentar...
1: Pôr a agulha.
0: Exatamente.
1: Já não há...
0: Não, aliás, tudo mudou muito, não é? Não é só a música, tudo é consumido muito mais rapidamente. E então isso fez-me pensar um bocadinho, e também tem a ver com a vida das mulheres, porque as mulheres também têm uma vida tão acelerada, têm
1: que
0: fazer tudo ao mesmo tempo.
1: O concerto ao vivo como o grande ponto de encontro entre o músico e o seu público.
0: Isso para mim é fundamental. O estúdio de gravação é tipo o laboratório onde a gente experimenta as coisas e vê se isto funciona, se não funciona. Mas depois o momento é mesmo passar o palco.
1: Falaste dos poemas e da poesia. A Carla Paes, para além do romance A Sombra das Árvores no Inverno, editou também na The Poets and Dragons Society, uma editora nova, muito dinâmica, de que já falámos aqui, tivemos aqui o seu mentor. A Carla Paes editou este A Brutalidade do Movimento Conjugado, que é o teu último livro de poemas. Queres ler um dos poemas e enquadrá-lo? Que poema é esse? Que livro é este?
2: Olha, vou ler o poema que fecha o livro, que se chama Gaza, e eu vou dizer porquê. Porque eu tenho uma... Há uma coisa que me perturba muito e sempre, que é a vulnerabilidade das crianças no mundo que construímos e que não estamos a saber... e das quais estamos a saber cuidar. E portanto as crianças para mim é uma coisa que me atormenta imenso, e portanto eu escrevo muitos poemas para elas, porque não sei fazer de outra maneira. Não sei, enquanto cidadã, não sei fazer de outra maneira. E portanto, se não te importas, leria este, porque é preciso não perder o foco. E o poema chama-se Gaza. Não ouvimos as sirenes naquela noite, mãe. Aqui em casa ninguém disse uma palavra sobre o assunto. Nem eu, nem tu, nem o meu irmão, nem a minha irmã. tão pequena a minha irmã Hamza. Talvez para não acordar o medo que foi arranjando cama nos nossos ouvidos de crianças. Tenho a certeza de que o pai teria dito alguma coisa, como dizia sempre, aliás, antes de nos amaciar num abraço. Só que o pai não estava em casa e não sei se voltará a estar. Sentado no chão do quarto de olhos fechados, a rezar para que a poeira das pedras não nos sujasse a inocência. A minha, a do meu irmão, a da minha irmã, tão pequena a minha irmã Hamza. Naquela noite em que não ouvimos as sirenes, mãe, a minha irmã era ainda um bebê de trazer ao peito. Deitámo-nos como os pássaros se deitam nos ninhos, em silêncio. Não sei se dormi porque a noite se fez clara de repente. Bruma límpida quando ouvi o teu nome pousado, onde o medo arranjou cama. Apenas o teu nome desfeito, ressoar para longe, das pernas, dos braços e do sangue que a bomba engoliu.
1: Isso é mais um, digamos, é qualquer coisa que fazes no sentido contrário ao mundo contemporâneo. Isto é, no momento em que estamos a desumanizar pessoas, a desumanizar o outro, escreves contra essa desumanização, tentando humanizar aquilo que são números, como dizias há pouco, não é?
2: É porque eu desde muito pequena que eu vou sempre em contracorrente no... E portanto quando eu tenho a minha verdade, e que pode não ser a boa verdade, não há verdades boas, mas eu tenho os meus valores aos quais sou alinhada, e portanto é isso que eu defendo, não é? Para mim o outro tem que ser uma pessoa e tem que ter um rosto, e eu não posso permitir que não seja assim. Eu não acreditarei que possa ser possível termos uma humanidade se não for assim.
1: Era um poema, o poema que fecha o livro A Brutalidade do Movimento Conjugado, de Carla Paes, também autora de A Sombra das Árvores no Inverno, Prémio Leia de 2025, também um romance, tem sido muito bem recebido, um romance muito intenso, e também sobre isto, sobre o que fazer contra a desumanização. Uma pergunta que eu faço sempre é: o que é que tem estado a escutar ultimamente? A pergunta é para as duas, quem quiser começar. O que é que tens estado a escutar?
0: Para além do meu álbum, bem, alguns podcasts muito interessantes, e acho que realmente há muitas coisas muito interessantes de se ouvir. Em termos musicais, continuo a ouvir cantoras portuguesas, me apaixonam bastante.
1: Ultimamente, quem é que ouviste que te surpreendeu absolutamente e que sentiste uau, ótimo?
0: São várias, Ana Lua Caiano, Rita Vian, Yolanda, tudo compositoras que estão a mostrar coisas interessantes.
1: Não unicamente como intérpretes, mas também como compositores.
0: Sim, como compositores.
1: E continuas a ouvir muita coisa, não é?
0: Sim, sim, sim.
1: Carla Paes, o que é que tens ouvido, escutado, a partir de Paris, provavelmente?
2: Olha, precisamente porque estou longe, gosto sempre de saber o que se passa no meu país e, portanto, gosto de acompanhar. E há dois podcasts que eu ouço todas as semanas, que é o poema Ensina a Cair, da Raquel Marinho, porque eu acho que me dá uma paz tão grande saber que ainda há pessoas que falam de poesia, que é importante. E A Beleza das Pequenas Coisas, do Bernardo Mendonça. E, portanto, são todas as semanas, sabe, tenho aquele momento que é para ouvir os podcasts, porque eu gosto, eu acho que têm uma qualidade extrema e trazem sempre assuntos que são muito pertinentes para o dia-a-dia, para os dias de hoje, e porque é importante trazer o pensamento para os ouvintes.
1: Muito bem, como habitualmente, as sugestões da atividade do âmbito cultural do El Corte Inglês. Esta semana, uma viagem musical pelo século XIX, por Jorge Moyano, continua. Vamos ter a sessão de 25 de setembro, que é sobre Beethoven e Schubert, clássicos ou românticos, e já para a semana 1 de outubro, o Ano Mágico de 1810, Mendelssohn e Schumann. Continuam, portanto, as sessões por Jorge Moyano no âmbito cultural do El Corte Inglês em Lisboa. Também A Cidade ao Balcão, ou Como o Comércio Desenhou o Mundo em Lisboa, por Catarina de Carvalho. Vamos ter sessões também a 25 de setembro sobre o urbanismo e o comércio, a relação dos dois, e também a 1 de outubro sobre o comércio em Lisboa, as ruas, os armazéns, os centros comerciais e a importância que tiveram. Enquanto Enquanto isso, em Gaia, também a atividade continua, e em Gaia o destaque vai para a edição do livro de Eduardo Sá, Um Pássaro Quando Pousa Nunca Deixa de Voar, neste 23 de setembro, precisamente, já às 18h30, a apresentação deste livro, Eduardo Sá. Resta-me agradecer a vossa presença, lembrar mais uma vez os livros A Sombra das Árvores no Inverno, de Carla Paes, e uma edição da Leia, e A Brutalidade do Movimento Conjugado, uma edição de Poets and Dragon Society, onde está aquele poema que a Carla leu. E vamos terminar da melhor maneira, não sem antes lembrar que a sonoplastia, como habitualmente, é de João Félix Pereira, José Guerreiro, Alexandre Lima e Abel Paiva. O vídeo é da Ana Antónia. E vamos terminar com mais uma faixa do álbum da Viviane, lembrando que podemos ouvi-la já no dia 6 de outubro no Teatro da Trindade em Lisboa, e no dia 28 de outubro na Casa da Música, ouvir estas músicas que vão ser lançadas todas no dia 25 de setembro. Algumas já podem ser ouvidas, e vamos terminar precisamente com aquela de que falavas há pouco, Como Se Eu Fosse Tua. Exato. Uma música do Luís Pedro, uma letra do Luís Pedro Fonseca, música de José da Ponte, era A Lenda d'Água, agora Viviane. Obrigado.
0: Obrigada também.
1: E até breve.
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0: 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Nas notas de autor, parceria TSF-SPA, Sociedade Portuguesa de Autores, esta semana, a cantora Manuela Azevedo.
1: A última criação de Tiago Rodrigues, La Distance, interpretada pelo magnífico Adama Diop e pela incrível Alison Deschamps, esteve recentemente na Cultura Geste, numa carreira que rapidamente se esgotou. Por isso, para quem não teve a oportunidade de ver este magnífico espetáculo em Lisboa, há ainda duas oportunidades na belíssima cidade de Guimarães, no Centro Cultural Vila Flor, dias 25 e 26 de setembro, às 21h30. É absolutamente imperdível.
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2: Reunião de condomínio do mundo, não é na entrada, nem na garagem, é em Nova Iorque e é a última do engenheiro Guterres, administrador desde 2017. A última do engenheiro Guterres e se calhar da própria Organização das Nações Unidas. Não sei, temos de esperar pelo discurso do líder dos robôs, com certeza já falam e para mim ainda é o mais aguardado. Se anunciar que vão pegar já nisto, pronto, talvez não seja pior. Nós é o que se vê, portanto podemos dar uma oportunidade aos robozoides, como se tivéssemos escolha. Por cá é que é uma pena. André Ventura anda há tanto tempo a pedir a mesma oportunidade depois de 50 anos disto e vai ser ultrapassado por um Magalhães todo quitado em forma de José Sócrates. Sim, está a ser desenvolvido. Resta saber se este arguido que se tem apresentado em tribunal não é já um Magalhães. Às vezes aparece um pouco articulado no andar e para estar a conduzir a sua própria defesa, já não digo nada. O tribunal devia experimentar fazer qualquer coisa com os campos eletromagnéticos a ver se ele não se desmonta todo. Regressando a Nova Iorque, há condóminos que faltam porque a sua fração não é reconhecida, outros não aparecem porque não pagam, os problemas são sempre muitos. Donald Trump até ergueu aquela ONU da Kidzania, que é o Board of Peace. A propósito do presidente dos Estados Unidos da América, já discursou nesta Assembleia Geral das Nações Unidas, foi logo dos primeiros. Tem de se despachar, porque vai receber o presidente chinês em Washington, na mesma altura, e tem de receber o presidente chinês com um chi coração, claro. António Guterres teve boa parte do discurso de Donald Trump ao telefone. Deve ter ligado antes para uma linha de apoio ao cliente. Entretanto, meteu-se à Assembleia Geral. Acontece, a pessoa não pode desligar para não ter de recomeçar tudo. Mas se o secretário-geral das Nações Unidas não ouviu o discurso, o mundo ouviu, graças aos microfones, que desta vez estavam ligados. Vem isto a propósito das más relações entre a Casa Branca e a imprensa. O presidente norte-americano proibiu 3 órgãos de informação, acusando-os de espalharem mentiras. Tal proibição levou a um boicote geral da imprensa, que fez com que outro discurso de Trump não tivesse som. Temos de reconhecer que desta vez Donald Trump conseguiu o que queria. É que se não for possível ouvi-lo, de facto a imprensa não espalha mentiras.
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0: Olá, sejam bem-vindos a mais um dia de reflexão aqui na TSF. Eu sou José Paiva Capucho e já tenho aqui comigo Zé Pedro Silva, Maria Escaja e João Maria Joné, que está a acabar de emitir uma fatura, como dá para ver no seu computador. Isto é um programa que está sempre em contínuo, diria.
1: É. Sempre em atividade.
0: É,
1: sempre a laborar.
2: Sempre aqui um bocadinho, não é? No fio da navalha, como se diria.
0: Sim, citando o livro. Entretanto, nós temos que ir ao café e a ver se o Joné depois já nos consegue ajudar.
3: O Joné
0: nos consegue ajudar no podcast.
2: Ele estava a treinar a pronúncia dela há bocado.
0: Vamos ver a pronúncia, já vamos falar sobre isso.
4: Expresso abatanado, curto cheio apingado, duplo com cheirinho, sem princípio escaldadinho.
0: Muito bem, vamos então até aos Estados Unidos, porque parece que alguém desligou o pio a Donald Trump. Isto porque há uma série de mídia tradicionais norte-americanos que estão a fazer uma espécie de boicote, porque a administração Trump está a bani-los de ir à Casa Branca. Entretanto, tivemos notícias de que há um novo serviço de streaming lançado no YouTube dedicado só a Donald Trump. Zé Pedro Silva, vais subscrever? Eu não sei se tem subscrição grátis, se calhar tem, portanto não é propriamente uma subscrição, mas...
1: E nem sei se está disponível, como há aquela rede social...
0: Mas essa está ativa.
1: Do senhor dele. Truta. Mas não podemos entrar, ou podemos?
0: Acho que podemos.
2: Agora, para receberes os postos que possam influenciar o mercado, é que tens que pagar 100 mil dólares para receber com um bocadinho de antecedência.
3: Desculpa, tens que pagar quanto?
2: 100 mil dólares.
3: Por ano?
2: Eu não sei, por acaso.
3: Uma vez? É indiferente, completamente indiferente se é por ano ou se é uma vez.
0: Sim, só o facto de ser 100 mil.
1: Vê-te bem como é.
3: Para mim é exatamente igual.
1: Vê-te bem como eu subscreveria a partir do momento em que nem sabia que a própria rede social do Cavalheiro estaria disponível. Portanto,
2: olha, é gerida por um português, fica-te mal dizer.
1: Obviamente, que ela sabe. Isso é indiferente.
2: É a maior rede social gerida por um português. Truth Social.
0: Olha, fun fact, não sabia.
1: Certo.
3: Triste saber agora, estava melhor sem saber. Mas
1: esse cavalheiro então que venha ajudar com a digitalização dos exames nacionais.
2: Às vezes vem a falar.
1: Pronto. Mas não fazia ideia que a rede social do Donald Trump era gerida por um português.
2: Devin Nunes era um congressista do Partido Republicano.
0: Esse já sei quem é.
2: Bastante conhecido até.
0: Ficámos muito para baixo, não é?
1: Não é Lusodescendente. Lusodescendente,
0: sim.
1: João Maria Joné, coloca rasteira.
3: Ou Lusodescendente e tiver nacionalidade portuguesa, é português.
1: É dupla. Vamos embora.
0: Voltando.
3: Mas dupla não deixa de ser.
0: Ao boicote e tudo mais.
1: É que
0: esta relação com os mídias da Trump já é antiga, não é?
1: É, claro. E ele faz muito bem. Para aquilo que ele vende, para o peixe que ele vende, faz muito bem fazer assim, não é? Ou seja, repara, eu vejo sempre as coisas... Eu sei que hoje em dia, nesta era, somos sempre interpretados quando estamos a dizer qualquer coisa como seja algo que subscrevamos. Não é o caso. Eu estou-me só a colocar do lado do populista. E ele é um homem com sucesso, não é? Quer dizer, ele faz as coisas como devem ser, como estão lá nas guidelines, não é? Portanto, imprensa, perseguir. Temos no exemplo do populismo que temos em Portugal, o que é que é? Está em toda a imprensa que existe, ainda ontem. Ontem, para quem está a ouvir, no dia em que estreia, quarta-feira. Ainda ontem,
0: esteve horas
1: na CNN o nosso André Ventura, com 6 jornalistas. E aquilo foi um programa de entretenimento, aquilo foi um passeio na avenida, aquilo foi ridículo. Eu não sei mais o que é de chamar aquilo. Aquilo foi um comício, foi propaganda, foi melhor que vídeos de TikTok, foi essas coisas todas.
0: Mas aqui logo é diferente.
2: É pior porque demora mais tempo e as pessoas não ficam atentas.
1: Ah, não, mas a quantidade de vídeos de TikTok também são horas. Mas repara, mas isto tudo é um homem que se queixa permanentemente da imprensa. Isto é genial. Quer dizer, nós não podemos chamar-te estúpidos. A pessoas que pensam tão bem, quer dizer, permanentemente a dizer, ei, a imprensa está contra mim, e depois se quiser, vai para o horário nobre e está lá 1h30. Pá, pelo amor de Deus, temos que reconhecer, não é? Temos que reconhecer.
3: Mas isso é o que eles fazem todos.
1: Pronto,
3: é uma estratégia brilhante
1: temos
3: de reconhecer.
1: E Donald Trump, portanto, tem que estar contra a imprensa, não é? Agora, vou dizer uma coisa, foi a primeira vez que conseguiu fazer algo que tinha vontade de fazer, não é? Nas outras coisas todas tem falhado, não é?
0: E conseguiu mobilizar, pelo menos depois o Joné pode ajudar nesta parte, mobilizar uma certa imprensa do sistema contra ele, que sei que já vais dizer que estão sempre contra,
1: não é,
0: mas
1: não,
0: ainda assim...
1: Não vou nada dizer isso, ia dizer outra coisa, que é o objetivo dele...
2: Tu não sabes o que ele vai dizer.
1: Exato, não sabes, não tenta adivinhar. O objetivo dele, segundo o próprio, era que a imprensa deixasse de espalhar mentiras. Foi esta a justificação do presidente.
0: Isso é uma ameaça nacional.
1: Exato. Portanto, foi que, para que deixem de espalhar mentiras, pelo menos estes três, mas são mais ou menos todos, mas pelo menos estes três. E eu aí acho que ele conseguiu pela primeira vez cumprir algo que tinha dito e que era um objetivo. Porquê? Porque efetivamente, e depois com aquele corte do microfone em que não se ouve o que está a dizer, é verdade que não ouvindo Donald Trump
2: se espalham menos
1: não se espalham mentiras. E portanto,
0: parabéns a todos.
3: Ele até, portanto, excelente solução, sim, está ótimo.
0: Parabéns a todos.
1: Quando eu estava a ver, este vídeo que saiu ontem, eu penso que vi no Político, mas não tenho a certeza. Em quem que se vê só a imagem, não se consegue nada do que está a dizer. O microfone não está ligado e, portanto, só se ouve o ruído de fundo que é de helicópteros. Eu olhei e disse: olha, Trump não queria que se espalhasse mentiras e.
2: Ele, aliás, na conferência de imprensa que fez com o Mamdani, disse que queria que a imprensa dissesse coisas, só aceitava que a imprensa voltasse e dissesse coisas verdadeiras, como que ele tinha acabado 8 guerras e que ia haver 21 trillion, bilhões de dólares de investimento direto estrangeiro nos Estados Unidos desde que ele era presidente.
3: Portanto, podem ou não podem voltar, porque se vai para não, dizer...
2: Porque são as duas objetivamente mentiras. Portanto, tem graça que ele disse mesmo. As coisas que têm que passar a dizer, para passar a dizer a verdade, inserir duas mentiras, tipo, clamorosas. Foi engraçado.
1: Pronto, pois. E salvou também 30 milhões de pessoas, disse ontem no discurso da ONU.
2: Mas
1: só 30 milhões.
2: Mas com vontade de aniquilar 90.
1: Sim.
2: Isso foi tudo no mesmo discurso.
1: Ele vai salvar 90, que é para depois aniquilar 90 e depois é diz que ele salva é nulo. E está certo.
0: Isto não é um jogo que interessa.
2: Zero emissões, não é?
0: Isto não é um jogo que interessa às duas partes. No início, lembro-me de ver que punham o Trump, quando ele se candidatou a primeira vez, na secção de entretenimento. Depois perceberam que era uma coisa séria e os mídias foram mais atrás de Trump. Hoje em dia...
1: É que é um jogo de duas partes, relativamente à imprensa.
0: Um alimenta só o outro. É mais um episódio. Porque eu sinto é que isto é mais um episódio.
1: A imprensa nos Estados Unidos, e nós seguimos muito, lamentavelmente seguimos muito esse modelo, é infotainment, não é?
0: Portanto, certo, informação é isso que eu estou a dizer.
1: Certo.
0: E não falo só de Fox News,
1: mas há uma parte de cobertura que mantém uns certos padrões de qualidade,
0: claro,
1: não
0: sim,
1: é? E nesse caso, e acho que a Fox teve uma posição excelente sobre isso, não é?
3: Surpreendente até.
1: Portanto, acho, mas eu não os ponho no mesmo patamar, não é? Quer dizer, porque eu acho que este tipo de líderes têm que ser mais confrontados, não é? Têm que ser todos confrontados, não é? Mas a partir do momento em que... Porque uma coisa é contrariar ou confrontar políticas, não é? E aí eu acho que os jornalistas não têm essa função. Não é? Eu posso discordar de ti, mas quer dizer, foste eleito, estás a seguir um caminho. Os jornalistas não... Acho eu, a minha opinião da imprensa não é essa, não é? Confrontá-lo é porque é colocar as questões, sim, não é? E explorar falhas e tudo isso. Mas não confrontar, porque senão também está a fazer um jogo político. Agora, isto é diferente. Quando tens políticos que objetivamente mentem, que perseguem, que são uma ameaça à própria existência do quarto poder da imprensa, o tratamento não pode ser o mesmo. E por isso eu te digo, quando vejo estas... Passando para o nosso exemplo, quando vejo em Portugal o que se está a passar com o André Ventura, é evidente que a confrontação tem que ser outra. E não é.
0: Maria Escaja...
3: Desculpa, eu queria só fazer uma pergunta. Sim. Vocês acham que há alguém que use tanto a expressão quarto poder como José Pedro Silva?
0: É possível que não. De facto, fica aqui para os nossos ouvintes.
1: Coisas antigas do passado.
3: Estará no top das tuas expressões preferidas?
1: Não está. E até porque já nem sei se é verdade. Eu acho que neste momento da imprensa já é para o oitavo poder, não é? Quer dizer, o quarto poder já devem ser redes sociais. Enfim,
0: não,
1: nem
0: quinto,
1: vamos falar sobre
0: quinto
1: isso.
0: Quinto é o dia de reflexão, como toda a gente sabe.
2: O sexto é o José Paiva em particular.
0: Claro. Maria, em relação a este boicote, achas que está a resultar ou não? Não, não é por causa do vídeo, mas quem pensa aqui até está a ganhar um bocadinho a mão a Donald Trump. Isto lhe está a ser um bocadinho furado.
3: Eu acho que furado lhe está a ser um bocadinho e aquele vídeo é bastante explicativo de que não lhe vai correr bem porque de repente dá por si a falar para o vazio. E para quem...
2: Nós não estamos a passar o vídeo para quem nos ouve porque é só um velhinho,
3: sim,
2: a gritar para o longe, não é?
3: Sim,
2: não...
3: Podem ver. Exato, não vale a pena, não há nada para explicar.
2: É só barulho de fundo, não tem
3: sabemos
2: nada.
3: Sequer o que é que ele disse, porque sim. Não havia microfones para captar o que ele disse. Eu acho que ele não previu, certamente não previu, que aquela birra que fez tivesse a consequência de... todas as televisões deixarem de pôr microfones à sua frente e, consequentemente, dele deixar de ser ouvido em televisão, que é importante para ele. E a Fox... Fiquei muito surpreendida da Fox News ter participado no boicote, não esperava. E acho que isso é um sinal de que, de facto, as pessoas devem estar um bocado fartas daquilo, porque se até a Fox News alinha com os outros meios de comunicação para boicotar Donald Trump porque ele foi longe demais, ele deve mesmo ter ido longe demais.
2: Estamos numa semana em que todos os candidatos ao Senado republicanos em corridas minimamente difíceis anunciaram mais ou menos ao mesmo tempo, aquilo deve ter sido um comunicado para fazer copy-paste, como há muito conjunto hoje em dia, não é? Dizer que são contra a guerra do Irão e querem que acabe imediatamente. Alguns deles acabaram de votar para continuar a guerra do Irão no Senado, mas isso interessa pouco.
3: Portanto, já só Trump é que acredita no seu terceiro mandato anticonstitucional.
2: Está complicado.
3: Não é? Se o próprio partido já o está. A Fox News já o larga.
2: Uma estatística engraçada de uma empresa de sondagens republicana de ontem. Que eles tinham feito a mesma pergunta o ano passado, era: considera-se mais trumpista ou mais republicano? E 2/3 diziam mais trumpista o ano passado e 1/3 republicano, e mudou, inverteu para o contrário, 2/3 republicano e 1/3 trumpista. Estão-se a passar coisas.
0: Finalmente parece que estão a passar coisas.
3: Talvez a loucura geral esteja a acalmar um pouco. Não sei, vamos ver. Eu gostei de ver Donald Trump a falar para o vazio e com aquele ar tipo, então ninguém me vai. Tipo, nope, ninguém vai. Pensa nas consequências das tuas ações.
0: Joni, ficaste contente com tudo isto ou é só mais?
2: Não, porque eu odeio, eu tenho um ódio de morte ao jornalismo norte-americano pelas consequências que a sua incompetência trouxe ao mundo e, portanto...
0: Todo o jornalismo?
2: Praticamente. Só me irrita mais isto, que é... Estão a matar pessoas na rua por protestarem contra prenderem ilegalmente pessoas... É pá, certo, não é? Também acontece, um gajo. Estão a destruir a economia americana através de tarifas ilegais. É pá, sim, é pronto. Estão a fazer uma guerra em que matam escolas cheias de criancinhas porque puseram um bêbado a gerir o Departamento de Defesa que ainda por cima delega metade das suas decisões em AI porque acha aquilo super intelligence, como a Donald Trump. Siga. Ai, não me deixam entrar na Casa Branca. Não, nunca mais lá vou. Nunca mais, olha. Agora não falas. Epá, a grande ameaça do fascismo norte-americano para o jornalismo norte-americano é quando não os convidam para almoçar, porque de resto estava porreiríssimo. Foram 6 anos, 10 anos até, de levar Donald Trump ao colo, de sanitizar tudo o que ele disse, de andar a passar pano em todas as alarvidades que punham em perigo minorias étnicas, que punham em perigo minorias sexuais, que punham em perigo toda a gente no mundo no geral, porque era tão engraçado e dava tantas audiências. Depois guardávamos os livros para publicar, a dizer tudo o que o Trump fazia mal, mas só para a altura das eleições, logo assim a seguir, que era para vender mais. Portanto, sim, eu quero que eles caiam todos num buraco muito fundo. Portanto,
3: este nosso colega também não está errado.
2: Se eles não tiverem na Casa Branca ou se estão, irrita-me só. Agora é que é ofensivo. Nem sequer foi no ano passado quando foram banidos de cobrir o Departamento de Defesa para estarem lá youtubers. Aí também não foi. Aí pronto, a gente vai ao Trump na mesma, porque as audiências e tal. Agora, quando ele.
0: E eu falar no tal jogo.
2: Quando ele não nos deixa entrar na casinha dele, ai, isso é que é o fim da picada. Epá, é ridículo. Esta gente. Estávamos a semana passada a gozar com os nossos humoristas que descobriram que o Seinfeld era sionista. Os jornalistas americanos, ao fim de 10 anos. Descobriram que o Donald Trump é fascista. Epá, bem-vindos.
0: Vão sempre a tempo.
2: Boa, mas foi só... Às vezes eu vejo as pessoas a gozar com aqueles agricultores que se apanham a dizer: ah, eu nunca esperei que esta coisa do Trump me atingisse a mim, eu sempre votei no Trump, mas agora não vou votar. E as pessoas: ah, que andas burros, não sei o quê. Burros são os jornalistas, pá, que estão para lá lado de doutores e tiveram exatamente a mesma reação que o gajo no meio do Texas que foi expropriado e não estava à espera porque o Trump afinal fez uma coisa que ele prometeu. Os jornalistas que conhecem tudo, sabem o que é que aconteceu estes anos todos, de repente: ah, ele não me deixa entrar.
0: E essa imagem pública do jornalismo americano não se recupera, achas, depois de Trump ser...
2: Nem do americano, nem do português, como o Zé Pedro Silva estava a dizer, nem de jornalismo nenhum. Isto é... São mais burros que os burros.
3: Olha que ele é jornalista.
2: Eu sei que ele é jornalista, mas eu
0: não,
2: até
0: já acho, não sou. Já fui. Durante um tempo, sim, e depois fica-se, mas já não tenho carteira.
1: Está a ser literário, está a usar figuras de estilo. Não é uma generalização assim que ele quer fazer.
2: Não são todos. Ainda agora, para o público,
0: claro que não são todos.
3: Dois.
0: Não, nem todos. Mas ele agora falou sozinho.
1: Para Portugal, com certeza que era brincadeira. Mas mesmo nos Estados Unidos, eu também não diria que é uma generalização. Pode dizer que é, se calhar, a maioria, mas não
2: é a maioria e é quem tem mais audiências e é quem é mais visto. Mas tu vês agora, para o público, por exemplo, a investigar coisas casos de corrupção, seja da administração Trump, seja do Congresso, e pensas, ainda há bons projetos jornalísticos.
0: Mas o bom, não, mas o mesmo... próprio Trump foi muito investigado.
1: Mas mesmo nos últimos tempos...
2: É...
0: Não, de por jornalistas, comentários em artigos, mas, sim. É, se fossem os casos de assédio sexual, se os casos da corrupção e das dívidas empresas
2: para vender.
1: E não é só isso, mesmo os números de popularidade neste momento, Donald Trump também se teve um bocadinho a uma cobertura que é bem feita, não, não digo, se calhar maioritariamente.
2: Mas,
1: falando,
2: o que eu te digo é
1: a guerras no
2: a cobertura guerra, que foi feita de Donald Trump, particularmente entre o 6 de janeiro e o dia da sua tomada de posse,
1: certo.
2: É inaceitável. Certo.
1: Foi no mínimo condescendente. E isso foi
2: é inaceitável.
1: Sim.
2: Donald Trump propôs deportar 100 milhões de pessoas nos Estados Unidos. Não há 100 milhões de imigrantes nos Estados Unidos. E houve o político, que agora foi banido da Casa Branca, disse: bem, isto podia ter um impacto positivo enquanto política de habitação. Sim. Era este nível de estupidez que estava. Donald Trump tomou posse e estavam dois jornalistas, isto foi documentado, lá está. Dois jornalistas na sala da imprensa a dizer: ah, isto voltou a ser divertido. Estavam aborrecidos com o Biden, chateavam-nos.
1: Eu subscrevendo as críticas, acho que também temos de ter atenção a uma coisa, nomeadamente às ameaças que existem, ou seja, como é que se gera uma coisa destas, porque olha o que aconteceu no Washington Post, não é? E que agora, por exemplo, os jornalistas que saíram do Washington Post e saíram porque o seu novo patrão correu com eles, naturalmente, porque não eram jornalistas que fizessem o trabalho que estes oligarcas agora pretendem, então fizeram um jornal ao lado agora.
0: Sim,
1: o Washington Sun. Mas com uma expressão que primeiro que a água vai. Quer dizer, é muito complicado isto. Ou seja, quando tu estás já a enfrentar o fascismo e aí, enfim, se lhe quisermos chamar assim. Não é uma luta fácil, não é?
2: Não é uma luta fácil. Agora, um truque importante do combate com uma besta perigosa é não convidá-la a entrar dentro da tua casa. E houve da parte da imprensa uma vontade de receber bem. E há em tudo.
0: Uma coisa é deixares entrar, outra coisa é receber bem.
2: Não, não. Uma coisa é estás tipo. É verdade, olha, está aqui um lobo. Está aqui um lobo, eu estou a avisar, há o dever de avisar que há um lobo, certo?
0: E explicar quem é o lobo.
2: Lobo, que acaba de explicar as suas razões para ser um lobo.
0: E confrontar
2: falar
0: o lobo.
2: Falar um bocadinho com a gente, damos-lhe um bife, depois se ficar com fome, tem aqui o meu filho, primogênito e tal.
1: Mas com o Trump na casa bem, tu tiveste na casa bem. Com o Trump na
0: não,
1: casa
0: mas eu
1: bem.
0: Eu acho que isto é mantido.
1: Não, com o Trump na casa bem, que eu até tens tido isso, tanto assim é que ele está permanentemente a dizer aquelas coisas do quiet, não sei o quê, não sei mais, não quero essa pergunta. Agora,
2: são perguntas.
1: Pode dizer que no defeso é que foi ali. Mas enfim, mas as coisas.
0: Acho que em termos de imprensa escrita sempre foi um bocadinho melhor do que...
2: Limparam-no, passaram-lhe o pano e ele conseguiu chegar.
3: Foi horrível e deu imensas provas de que era horrível. Se insultou jornalistas de...
0: Mas aí lá está.
2: Jornalistas com deficiências.
0: Olha só, agora é que há...
3: Foi chocante, é verdade.
2: Donald Trump conseguiu disputar todas as eleições, todas, 2016, 2020 e 2024, com os jornalistas a fazerem o favor de... o equipararem ao seu adversário e dizerem, isto é uma escolha difícil. É uma escolha difícil porque são os dois maus. E por cada 75 escândalos de Donald Trump, vamos fazer 75 histórias sobre o único escândalo que o outro candidato tem, que é para equilibrar.
1: Não,
2: não é porque as coisas têm que ser equilibradas.
1: Isso
2: é um esforço editorial de equilibrar um terreno de jogo que não está equilibrado. Nós também temos isso em Portugal. Os jornalistas gostam de eleições que não estão decididas, gostam de puxar a coisa até ao limite. Nós vemos sempre o partido que está atrás é sempre puxado para a frente porque é preciso as audiências das eleições.
1: Mas às vezes tens uma coisa que é também, mas isso mais em termos de opinião, e estamos a confundir jornalismo com a opinião, não é? Mas tu, muitas vezes quando faz...
2: Não estou a confundir jornalismo com a opinião.
1: Se o Partido Democrata também tivesse acordado mais cedo, ou seja, se tivesse os alertas todos que foram dados, não é? E porque tu reparas, a meio do jogo tiveram que substituir o cabeça de lista.
2: Mas eu não estou a falar só de 24. Enviei em 16 a Hillary Clinton. Os e-mails não eram o mesmo que tudo o que é o Trump. Mas como tu vês a comunicação social norte-americana, é este esforço palerma de, mas os e-mails têm que pesar tanto na nossa cobertura como os 77 mil escândalos do Trump, porque isto tem que parecer equilibrado.
3: E em 2016 eram coisas novas. Agora, depois a pessoa também se sensibiliza um bocado para as situações, mas em 2016 era tudo novo. E é chocante como conseguiram equiparar um escândalo da Hillary, sim, mas
2: depois o Biden e depois a Kamala Harris.
3: Mas quando foi o Biden e a Kamala, já tínhamos vivido 4 anos de Trump e já estávamos menos, ou seja, já havia muita coisa que estava cá fora e as pessoas já tinham decidido que preferiam ter um Trump do que...
2: Não sei, eu acho que o Trump foi reabilitado pela imprensa depois do 6 de janeiro.
3: Pois, sim, isso também é verdade.
2: Única coisa que
3: e
2: na pandemia que, também.
0: Pelo menos em relação à realidade portuguesa, não vejo isso com. O jornalismo não faz isso com intenção. Muitas vezes até por ignorância do que outra coisa.
5: Esta coisa
0: Estados
5: dos,
0: Unidos?
5: Esta coisa dos,
0: talvez.
5: Esta coisa dos equilíbrios.
0: Eu não acredito que as muitas histórias que pensam nas audiências, essa coisa toda, esse bicho-papão das audiências, dos jornalistas têm mais que fazer do que pensar.
2: Então não fazem.
0: É. Não. Não, acho que estás enganado. Tens que conhecer mais jornalistas, sobretudo bons. Eu, por acaso, moro com uma lá em casa. Tu conheces bem. Que é a melhor de todas.
3: Eu deixo jornalista casado com uma jornalista.
0: Vamos então ao. Já está terminado o nosso café. Vamos agora à reflexão.
4: Vamos refletir.
0: Ora bem, eu estive cerca de 3 horas a treinar os nomes dos partidos na Alemanha, mas vou tentar dizer. Vamos ver se eu consigo ou não. O Joné ajudou-me.
1: Os
0: partidos.
1: É mais difícil as regiões.
3: Ele agora vai dizer os
0: partidos. Ah, não, mas isso vou deixar para ti.
1: As regiões é complicado. Os
0: partidos. Isto porque houve eleições regionais, alternativa para a Alemanha, a AfD, esta é fácil. Venceu
1: e os outros também?
0: As eleições no domingo, 20 de setembro, em Mecklenburgo, Pomerânia Ocidental.
1: Ora bem.
2: Muito
0: e
2: bem.
0: Depois o Die Linke. Não, é Die.
2: Era o que ele estava a dizer.
0: Ah, pois é, Die Linke. Mais à esquerda, mas foi ele que maralhou.
1: Ainda bem que treinámos, Die Linke.
0: Venceu,
3: e esteve,
0: também
3: esteve apoio de áudio e tudo.
0: Em Berlim, e portanto, há aqui à esquerda e à direita, muita vontade de governar a Alemanha, mas parece que a vontade há, a possibilidade é que talvez não. Zé Pedro Silva. O chanceler alemão diz que estes resultados, sobretudo da extrema-direita, são desastrosos.
1: Os da extrema-direita não são desastrosos.
0: Não, desastrosos, certo, para
1: são
0: ele.
1: São desastrosos para ele, ok.
0: E portanto, mas não se demite. Esta nova, entre aspas, nova realidade da Alemanha deve-nos assustar ou faz parte só da tendência mundial? E os países, sobretudo.
1: Se tens medo de comprar um cão.
0: Se tenho um gato.
1: Repara, ele não foi a votos, não é?
0: Não.
1: Mas o partido dele foi, de facto, nestas regiões que tiveram.
0: E não ficou bem.
1: Que tiveram votos nestas últimas semanas. Sim, não. Não, não está a levar o castigo todo.
0: A CDU, entenda-se.
1: A CDU. Está a levar o.
3: Não confundir com a nossa.
1: Se bem que o problema é a CDU e a SPD, quer dizer, não é todo aquele centro. Está
2: Gostava de pôr aqui uma petição. Para pararmos de falar de resultados na Alemanha e voltarmos a falar de resultados na Alemanha Oriental.
1: Ah, certo.
2: Porque bom, é importante também, separar os bichos.
1: Mas aí também tínhamos que separar.
2: Estes 3 resultados são todos na Alemanha Oriental.
1: Mas Berlim é um microclima dentro da Alemanha Oriental.
2: Como, aliás, já é há algum tempo.
1: Não, e como se vê também nos resultados.
0: Uma das coisas que temos que começar a experimentar a fazer, é uma ideia que eu tenho, é quando eu faço uma pergunta, uma pessoa responde e depois começamos o debate. É só para.
3: Assim.
0: Experimentamos no próximo episódio, depois vemos como é que corre.
3: Certo.
0: Desculpa.
1: Certo. Então a tua pergunta era.
0: Não,
1: era se tínhamos medo. E pronto. Agora,
2: a pergunta também
3: então, mas
2: era.
3: Mas o Zé Pedro respondeu: quem tem medo de comprar um cão? Está respondido, já pode dizer o que quiser.
1: Repara.
0: Porquê é que eu voltei para isso?
1: Repara, isto é.
3: Quiseste?
1: A minha, eu acho sempre, nós começámos por discutir os Estados Unidos, agora estamos na Alemanha, atenção, quase tudo interessantíssimos, não é uma queixa.
0: Eu sei que sim.
1: Mas eu tenho há muito tempo uma teoria, e é mesmo há muito tempo, a teoria é velha demais, de que se nos começássemos a preocupar, nós tivemos eleições há 2 ou 3 semanas, foi no mês de setembro, é a única coisa que eu sei.
2: Isto é momento João Joné, não participou da escolha dos temas e está a reclamar.
1: Não estou a reclamar, foi o que eu disse. Não estou a reclamar connosco, que nós temos, obviamente, que falar sobre o que se fala, até se não parecemos malucos. Mas tivemos em setembro eleições em Portugal, na freguesia de Bolinho, Conselho de Pausente.
0: Pronto, agora não vai conseguir dizer. Ai, já
1: não.
0: Passa para a Maria, não vai dar.
1: Não, não,
3: não, deixa acabar, porque eu estou muito curiosa sobre quando
1: tivemos.
3: É que isto vai parar.
2: Corta.
0: Não vai dar, ele vai fazer
3: isso. Sempre que encheram destes podcasts em que as pessoas.
0: Eu já passou, já não vou.
1: E portanto, e nós damos pouca importância.
3: Desculpa, tu disseste as suas notas?
1: Não.
3: Seis
1: de cor e até sou capaz de dizer que ganhou depois de um período de grande instabilidade desde as últimas eleições, ganhou com a maioria absoluta o Partido Social Democrata. Em segundo lugar ficou um movimento independente. Um é unir Belinho e o outro é mudar Belinho, enfim. Mas isto para dizer, e tu perguntas-me assim, tens alguma ligação com Belinho?
3: Não tenho nenhuma. Não, eu sei que
0: uma Maria ficou aqui.
2: Mas tem quase tanta gente Belinho como Saxoniano Alto.
1: Exato.
2: É mais ou menos o mesmo número de gente.
0: Esqueci-me dessas eleições também.
1: Mas enfim, isto para dizer que parte dos problemas. É uma tese que eu tenho. Parte dos problemas que nós vivemos atualmente no mundo é que as pessoas deixaram de se preocupar com a sua rua, não é? Com a sua rua, com o seu bairro, depois com a sua cidade, por aí adiante, não é? mesmo na política, já ninguém quer ser um mero autarca. Por acaso temos aqui um bom exemplo de alguém que está. Em...
2: Dois, nós somos os dois autarcas.
1: Ah, mas tu és vereador, tu és a deputada municipal.
3: E quê? Estamos a desvalorizar os cargos das pessoas.
1: Não estamos a desvalorizar, mas.
3: Estamos mesmo,
1: não
3: é?
1: Não, não estamos, e oxalá tu chegues a ver.
3: Mas eu não quero.
1: Sobretudo com este presidente da Câmara atual, acho que era capaz de engolir
3: a
1: sala.
3: Não quer ser vereadora.
0: Mas as pessoas lá em casa.
3: Não querem que tu desvalorizes.
0: Estavam.
2: Mas deixa-me falar de alemães
0: sobre a Alemanha.
1: Pronto, mas não há esta preocupação e estamos constantemente a ver os resultados. E depois o que é que nós fazemos? Quando estamos sempre com as atenções desviadas, não é? Para o que se está a passar neste momento em Berlim e também nos Estados Unidos, e não nos preocupamos com o nosso próprio, enfim, cantinho. Mas muito bem, sobre a Alemanha, os problemas são muito semelhantes aos nossos. O que é, na minha opinião, da análise que foi feita e tudo o que li, nós temos ali um reflexo, quase um cartão amarelo, para não dizer. Que é já um cartão vermelho, aos partidos que estiveram no poder e que, portanto, conduziram uma situação económica que, sobretudo na Alemanha, é um peso brutal, não é? Quer dizer, a crise que se vive tinha que ter uma consequência política desta dimensão. As pessoas ficam, o eleitor, de cabeça virada. Eu tenho, se calhar ainda vamos ter essa discussão aqui hoje ou não, mas eu sempre fui contra um bocado aquela ideia de que, não, isto eram tudo fascistas e nazis, estavam enfiados no armário e saíram de repente, não é? Porque depois também há aqueles estudos que são feitos com o tal teste da t-shirt, não é? Em que as pessoas dizem, ah, finalmente já posso ser nazi, então saem e agora sou ou fascista. A minha tese é outra, e temos todos os direitos às nossas, em que tudo isto, todo este ressentimento, toda esta, se quisermos, esta adesão a movimentos extremistas e radicais, porque é de um lado e é do outro, apesar de não serem equiparáveis, ou podemos discutir isso tudo em profundidade, mas o que é facto é que estão a sair do centro para ir para os extremos, não é? Tem a ver com um descontentamento que tem muitas vezes razão de ser. Não é? Quando discutíamos aqui a semana passada relativamente aos fundos comunitários e ao descontentamento e tudo isso, nós temos ontem tivemos ontem o exemplo de uma inauguração de uma escola em Portugal, em Cascais, no Conselho de Cascais, que custou 175 mil euros do PRR. Isto é dinheiro dos impostos das pessoas. Isto é...
2: Mas olha que eu confirmei que o DJ esteve lá a tocar bem depois da cerimónia ter acabado.
1: 175 mil euros. 175 mil euros. Nós estamos agora a chegar aos dias em que as empresas, e também muitos particulares, mas as empresas têm que pagar os seus impostos, não é? Têm que pagar as TSUs, têm que pagar os IRCs, têm que pagar os IVAs, têm que pagar essas coisas todas, pagamentos especiais por contas, tiveram que pagar agora o registro das contas do ano passado, 80 euros. É dinheiro por todo lado a pagar impostos. E depois vemos, e eu sei que isto é PRR, mas o PRR são impostos das pessoas, o dinheiro não foi fabricado no BCE. São impostos das pessoas. 175 mil euros deitados à rua.
2: Nem todos, não.
1: Todos!
2: Era preciso haver umas colunas.
1: Aquela inauguração daquela escola tinha que ter custado, o preço do gasóleo dos carros se deslocarem para lá. Nem mais um tostão.
2: E umas colunazinhas.
1: Colunas de quê?
2: Para a diretora fazer um discurso.
3: Já fomos parar os combustíveis, não era mais à frente.
1: Não.
0: Ele conseguiu.
1: Não é isso, é para explicar.
2: Já era caro.
0: É uma tese.
1: Não, é para explicar que há um descontentamento que eu considero totalmente justificado. E enquanto não acordarmos para isso e continuarmos a dizer que não, senhor, é tudo fascista e tudo nazi, vamos levar com isso tudo. Depois será, depois dos tudo fascista e tudo nazi, depois será tudo brigadas vermelhas, vamos por aí fora. Quer dizer, entra-se outra vez num período de guerra e muitas vezes guerra civil, não é? Com tudo polarizado, todos os extremos. E, portanto, o que é facto é que a política está a falhar. As desigualdades são tremendas. As pessoas sentem-nas na pele. Vêm os governantes a estourar dinheiro dos impostos. E cometem loucuras. Esta é a minha leitura. Cometem loucuras em Portugal, que vão cometer a loucura por este caminho. Vai lá parar André Ventura, mas com toda a certeza. É pena não haver apostas. Há tantas apostas desportivas e não há políticas que era para podermos. Se bem que esta aposta devia pagar pouco dinheiro. Mas vão todos lá parar. Porque quem tem a responsabilidade de começar a pensar que estas coisas, casos destes, não são 175 mil euros. O valor disto, em termos noticioso, são 175 bilhões de euros. Porque não foi só isto, é uma maneira de estar, não é? E portanto os resultados estão na Alemanha, vão estar em Portugal, estarão por todo o lado. Olha, habituem-se.
0: Eu comprei um cão.
1: Sim, eu tenho.
0: Joné, estava aqui a ver um artigo no pois tens, uma bicha. Estava a ver aqui um artigo no Público que citava uma... Já vou dizer a pessoa, que agora não me lembro, tenho que ir ver, mas gostei desta ideia de... é comum em toda a Alemanha e toda a Europa a divisão entre as localidades da província e as grandes cidades. De facto, há uma correlação entre o voto na AfD e a dimensão dos locais. Quanto menor, maior o voto na AfD. segundo dados de eleição trabalhados por um cientista político. Sim. É esta divisão entre urbano, regiões,
6: acho que
0: divisão
6: é...
0: do país, é tão simples quanto isso?
2: Acho que é mais isso do que isto que o Zé Pedro está... Obviamente que a política, eu faço bastante campanha nesse sentido, obviamente que a política tem que se achandrar, não é? Os políticos têm que ganhar um bocadinho de noção do ridículo. E isso é um problema para o sistema político-partidário, a falta de credibilidade que as pessoas têm, porque os políticos são cada vez piores, falam cada vez pior em público, são cada vez menos impressionantes e, portanto, tu tens cada vez que aumentar mais o valor de produção, não é? É como na culinária, quanto piores os ingredientes, mais artista tem que ser o cozinheiro. E aqui é a mesma coisa. A cerimónia de 175 mil euros é porque discursou o Presidente da Câmara de Cascais e o Primeiro-Ministro, que são duas pessoas que podias pagar 3,4 milhões de euros e não iam parecer impressionantes a falar. Essas coisas custam dinheiro, de facto. Eleger maus políticos com pouca qualidade, com pouco carisma, depois leva a que eles tenham muitos custos de produção. E nós temos esse problema em Portugal e temos em muitos sítios, na Alemanha também, o Merz também tem esse problema, que é a quantidade de dinheiro que os governos, que as câmaras gastam em comunicação para promoverem coisas que se tivesse... Olha, quanto é que acham que o... Obviamente que o Mamdani tem grandes custos de produção, mas há ali muito que é só o jeito que ele tem.
0: Certo.
2: E isso é de borla. E nós podemos procurar, e eu acho que nesse sentido, há muitas pessoas na direita e na esquerda radical que se destacam nisso, e na Alemanha são exemplos disso, para que são só bons a comunicar. E nós temos que acabar com esta coisa de que não dá para ser centrista e bom a comunicar. Só dá para ser centrista e um bota de elástico impossível de ouvir. Porque isso não ajuda.
0: Quem é que está a comunicar bem ao centro neste momento? Agora,
1: mas desculpa lá, mas a questão não é comunicar, porque, por exemplo, Montenegro gasta esse dinheiro todo para comunicar, portanto acaba por comunicar, bem ou mal acaba por comunicar, tu estás aí a pagar.
6: Mas olha, desculpa, o senhor já esteve a falar imenso tempo.
1: Não, mas o problema é que a mensagem não passa. Alguém que...
6: Não. A mensagem não passa porque ele é mau, Zé Pedro.
1: Não, ele consegue passar a mensagem. O problema
3: ele passa
1: é que,
3: várias mensagens.
1: Não, a consequência e o reflexo disso é que é o problema, porque ele há dois dias diz que era uma pessoa muito responsável e, portanto, não podia baixar o IVA dos combustíveis, porque era uma sou responsável com as contas públicas e depois gasta 700 mil euros. Ou seja, tudo isto passou. Ele comunicou, conseguiu comunicar, custou dinheiro, mas conseguiu comunicar. O problema não está na comunicação, está no resultado. E o resultado é desastroso.
2: Pronto, isso é a tua opinião. A minha que eu estava a dar agora não é essa. Eu acho que o Andy Burnham comunica bem, acho que o Pedro Sanches comunica bem, acho que o Macron comunica bem, acho que o Presidente dos Países Baixos, o Primeiro-Ministro dos Países Baixos comunica bem. Portanto, acho que há gente que comunica bem ao centro na Europa. E acho que o John Ossoff na Geórgia, nos Estados Unidos, comunica bem, não na Europa. Há gente que comunica bem. Não acho que isso seja uma... Agora, nós escolhemos muita gente medíocre e depois ficamos surpreendidos para eles terem mais resultados. O Frederic Merz sempre foi péssimo. Já há 20 anos que é mau político, não é de agora. Chegou lá, ninguém sabe como. É porque estamos sempre nas soluções de consenso, dentro dos grandes partidos, nas soluções de que ofendem menos os aparelhos e produzem estes candidatos manhosos. E o Merz é um mau chanceler.
0: Não é tanta insatisfação das pessoas.
2: Eu acho que é a insatisfação das pessoas e acho que a Alemanha tem um rumo para decidir que não decidiu. Tinha um rumo decidido em relação à dependência energética da Rússia, tinha uma alternativa a isso, não quis escolher a alternativa, porque também os verdes não queriam deixar a alternativa, que era o nuclear, e portanto ficou ali no meio do caminho, estagnada industrialmente, estagnada economicamente. A Alemanha tem um problema grave, já há muitos anos, e é um problema de excesso de consensos. Portanto, nesse sentido, eu até acho que há alguma utilidade em aparecerem coisas disruptivas e novas. Agora,
0: que a AfD não é propriamente nova, não é?
2: Não, a AfD é de 2013. Comparar com a CDU, que é de 1947.
0: Está bem, mas em termos de populistas...
2: Sim.
0: André Ventura também é novo nesse sentido.
2: Mas, sim, a AfD representa depois uma coisa, como há muitos movimentos a tentar representar pelo mundo, que é, eu acho que isso tem muito a ver, que é um ódio ao diferente... que o Zé Pedro não tocou na análise do Zé Pedro, e para mim acho que é fundamental. Acho que instintivamente, se fores perguntar quantas pessoas é que são o que tu podes considerar islamofóbicas, vais pegar 70, 80, 90% da população, ou seja, que tenham preconceitos contra muçulmanos por serem muçulmanos. E isso era um tema

0: E nós fingirmos que isto é só falhança de políticas públicas e não também uma adaptação sociológica natural que as pessoas fazem às mudanças que o tempo traz, tal como o campo reagia à cidade nos anos 80 do século XIX e o campo votava conservador em Inglaterra e a cidade votava liberal e depois começou a votar trabalhista. Isto é uma coisa natural. Agora, a voz do campo é esta, é a AfD. E a voz da cidade frustrada, aparentemente na Alemanha, é a esquerda radical. Não é em todos os sítios que a voz da cidade frustrada. Agora, é curioso porque propõe as políticas públicas e contra o Zé Pedro que mais frustrariam uma cidade, nomeadamente as estupidez que acontecem em Berlim do controle das rendas. Mas lá está, isto ainda tem, só muito rápido, a coisa cultural que eu queria dizer que é, isto é a Alemanha Oriental. Tem a ver com subdesenvolvimento, tem a ver com ressentimentos históricos, tem a ver com nostalgias. Aliás, tu vês as eleições de Berlim e a CDU ganha a Alemanha Ocidental quase toda e a AfD ganha a Alemanha Oriental quase toda. A AfD, a Die Linke, ganha a Alemanha Berlim Oriental quase toda. Portanto, isto também tem... A política da Alemanha Oriental parece muito mais a República Checa, a Polónia, a Hungria, do que parece França e Holanda. Isso é normal, historicamente é normal.
1: Maria, vou apelar ao teu poder de síntese, depois dou-te Desculpa. Mais tempo quando os tempos forem em podcast, mas perguntar-te se isto é mais uma questão, se os resultados eleitorais é mais uma questão de política e de má comunicação do chamado poder central, ou a insatisfação das pessoas, ou é só o aceitar de que é a vez de facto dos partidos radicais entrarem em ação na política?
2: Eu acho que mostra que a Alemanha está bastante polarizada e fragmentada, como de resto vemos em vários sítios do mundo, não é? Cada vez mais há partidos mais extremistas a chegar ao poder, e aqui, atenção, não estou a usar, de um lado não estou a usar extremista como insulto, e fiquei bastante satisfeita com o resultado do Die Linke, mas efetivamente há uma fragmentação e há uma polarização na Alemanha a acontecer. As razões disso... Eu acho que há uma aproveitação, e da parte da AfD, uma aproveitação de um discurso populista e extremista que cria um inimigo fabricado, no caso os imigrantes, e que pegou não só na Alemanha, mas pega em vários sítios do mundo, pega cá, pega e pegou em todo lado. Talvez muito pelo que o Joné estava a dizer. E mostra também, eu acho, que as instituições democráticas efetivamente falham às pessoas, que o aumento do custo de vida, que as crises e as escaladas inflacionárias que roubam qualidade de vida têm consequências práticas nos resultados eleitorais mais tarde. Está difícil, o custo de vida está difícil, a qualidade de vida é muito menor, nós temos uma qualidade de vida muito menor do que as pessoas nas mesmas... com as nossas idades ou na mesma condição que nós tinham há 30 ou 40 anos, e eu acho que efetivamente isso está a repercutir em resultados eleitorais, como de resto seria de esperar. Não acho surpreendente que as pessoas vivendo mal recorram, acho triste, não acho surpreendente que as pessoas vivendo mal recorram a estas ideias que parecem ter soluções simples e rápidas e práticas para problemas que são estruturais e que não se resolvem com expulsar os imigrantes do prédio do lado.
1: Ora bem, regressemos então. Maria, se quiseres ainda acrescentar alguma coisa, vou-te dar o tempo.
2: Quero.
1: Então força.
2: Bom, falei. O que é que eu ia dizer mais? Que esta tática de unir o povo em torno de um inimigo comum não é uma coisa nova. Hoje em dia é a imigração, já foram os judeus, já foram os comunistas russos na altura da Guerra Fria, e efetivamente é fácil unir um povo descontente contra um inimigo externo, mesmo que seja fabricado. É triste, é um sinal dos tempos, é sinal que a ideia de que a sociedade se tinha tornado mais progressista, menos racista, menos homofóbica, menos tudo, era uma ilusão.
1: O que foi isso?
2: Da forma tão progressista como achámos que se teria tornado.
0: Os anos
2: têm percebido que afinal
0: tu tens tido um referendo a esses valores. Tu tens tido um referendo a esses valores. E eu diria que na sociedade há 20 ou há 30 anos esses valores teriam ganho 70, 80% dos votos. E agora têm 30, 40. Eu por acaso não acho... Acho que até é um sinal bom. Ou seja...
2: Eu acho que achou que seria...
1: Talvez.
2: Mas tem crescido. As pessoas deixam de ter vergonha.
0: As pessoas são mais racistas agora do que eram há 20 anos.
2: As pessoas têm muito menos... Sim, têm muito menos vergonha de expressar as suas... Não sei se há 20. Há 10, certamente.
0: Não sei. Vai ver um vídeo do Manuel Montes.

0: de Paulo Portas a visitarem o Martim Moniz nos anos 90.
1: Por isso é que eu estou a dizer.
2: Sim, é verdade.
1: Mas
2: sim,
1: isso foi há 30.
2: Já vi.
1: Certo, sim. Mas isso foi há 30.
2: Capas do ponto.
0: Mas não capas do dizer... Independente com blackface.
1: Amor, é um mas eu não estou a dizer há 30 anos, estava a dizer há 10.
3: Sim. O racismo em Portugal, de um século para o outro, mudou muito, não é?
0: Não, há uma certa violência, diria, do racismo, mas eu acho que não há mais. Acho que há menos. Mas eu estou sempre aqui para ser o otimista de serviço.
1: Ser mais violento também pode ser mais visível. E mais perigoso também.
0: Sim.
1: Queria só dar uma ou duas notas sobre o Dialin, que fez uma campanha focada na habitação, o referendo da habitação foi central, que foi uma coisa que por acaso já tentámos em Lisboa e que não foi possível fazer. 57% dos habitantes de Berlim votaram pela socialização de grandes corporações de habitação, por limpeza que também, que aqui vemos que de facto é transversal a todos, nós também temos esse problema, cozinhas comunitárias e refeições... refeições com preços e aqui vemos um certo vemos também um bocadinho de Mamdani, não é, que também tinha um bocadinho estas bandeiras, no caso dele mais para crianças, mas acho o resultado do Dialin em Berlim efetivamente dá-me esperança de que, e aqui quando falamos num extremo, um extremo quer impedir os gays de viverem ou de viverem em liberdade e expulsar os imigrantes, e o outro extremo quer que a habitação, a limpeza de ruas e refeições que as pessoas possam pagar. E aqui parece-me diferente. E aqui parece-me diferente entre uma coisa e outra. Foi uma campanha muito ativista, colorida, diversa, entusiasmante para quem é de esquerda, como eu, ou de uma esquerda mais à esquerda. Achei o resultado bastante positivo, entusiasmou-me, deu-me alguma esperança, tal como me deu o Mamdani, e vejo assim algumas bolsas de oxigênio a surgirem. Tenho a certeza que os meus colegas não concordarão desta forma tão entusiasta, mas fica aqui a minha opinião sobre este assunto. Fico muito bem. Muito contente.
2: De certeza que vão querer acrescentar mais coisas, mas eu quero só colocar aqui também o tema de António Guterres, porque vamos ter que lhe dizer adeus. Ele abriu o seu discurso de abertura da 81ª Assembleia Geral da ONU. É o fim de festa nas Nações Unidas de António Guterres, foram 10 anos, e deixou esta frase: esteja eu onde estiver, manterei a convicção de que a paz é possível. Zé Pedro Silva.
4: Mas é mesmo?
3: Que a paz é possível?
0: Estou a fazer umas perguntas a Zé Pedro Silva muito emocionais.
3: Sim, não, e vagas, não faço só isso.
0: Bomba!
3: A paz é sempre possível, se estamos para aí virados, não me parece, não é?
2: Então, e Guterres contribuiu para a paz?
3: Nada. Mas Guterres nunca contribuiu para nada.
2: Acho que está a dizer mal do senhor também.
3: Só quero lá saber, repara uma coisa. Quando tu tens duas hipóteses na vida, podes ir para uma profissão pacata, podes ir para contabilista, para advogado, para enfermeiro, ou podes querer ser secretário-geral das Nações Unidas. E quando fazes esta escolha, é natural que sejas objeto de crítica, não é? Da avaliação, pois. Tudo isso. Mas Guterres, nós temos várias avaliações, que é enquanto primeiro-ministro do nosso país, que foi um completo desastre, para não dizer pior. É um homem afável, é um homem amoroso, é uma boa pessoa. Nós temos, aliás, muitos assim. Nós temos políticos, um deles agora é António José Seguro. Não é? António José Seguro conseguiu, olha, eu vou falar de contabilistas, conseguiu ver agora parece que foi o dia do contabilista, e conseguiu ver numa, deve ter sido na Ordem, coisa parecida, mas num discurso a dizer que temos de combater. Eu aqui estou a citar completamente de cor, mas enfim, não vou andar muito longe do que disse, mas quase as ameaças de toda a inteligência artificial ou da superinteligência, ou da inteligência de Trump. O presidente Trump ainda vai conseguir mudar para que a inteligência se passe a dizer Trump, porque ele mudou ou não as coisas, não é? Mas António José Seguro dizia, porque vamos continuar a precisar de empatia, do sorriso, do contabilista, como que diz, tu não vais contratar uma máquina e um software. Quer dizer, isto é uma coisa, olha, isto não é nada, isto mais vale estar calado, e assim para pôr 175 mil euros, não é? Na inauguração e nos discursos.
2: Tens que esquecer isso.
3: António Guterres é a mesma...
0: Não tem nada, é dar-lhe António... forte e feio. Agora, é estar atento a todos os agentes diretos da Câmara de Pessoas.
2: Por apatia, António Guterres sempre me pareceu uma pessoa um pouco apática.
3: Não decidia nada. Não é apático. Tu podes ser apático e podes ser uma mão de ferro. Não é apático. António Guterres foi uma desgraça de um primeiro-ministro. postos daqui para fora a correr porque tinha um governo que olhou para dentro e nem sabia o que é que havia de fazer àquilo, não é? Porque ele sabia muito mais do que nós, não é? Ele olhava para dentro e disse, isto não tem solução, não é? Portanto, viu ali um ponto de fuga e vai ele. E fez bem, pronto, foi da maneira que não continuámos com aquilo, mas um homem sem capacidade de decisão, portanto, um zero à esquerda, é só uma boa pessoa, e não, não foi a mesma coisa. Aquela saída relativamente aos acontecimentos de 7 de outubro é uma saída desastrosa do ponto de vista político, não é? Não tem a ver com a discussão que se possa ter de todo o conflito, tem a ver que naquele momento utilizar-se aquela expressão que tinha que ser sempre quase uma, e insisto que era naquele momento, que era quase uma justificação, não é? Quer dizer, as coisas não nascem do vazio, não é? De um vácuo, não? Era o vácuo.
2: Nada, sim.
3: Sim, portanto, como quem diz, pronto, então ok, está certo. Porque as coisas não
2: mas ele retirou a credibilidade à ONU ou à ONU?
3: Ele não tem força, ele não tem força.
2: Repara, não a tinha.
3: Repara uma coisa, como é que um homem que não conseguiu gerir um governo de pessoas do seu próprio partido, conseguir gerir nações?
2: Mas os portugueses são sempre melhores lá fora.
3: Não, nós é que dizemos que sim. Nós é que dizemos que os portugueses são bons em tudo e lá fora. Tu passas a fronteira e é
1: nós não dizemos que os portugueses são bons em tudo.
3: Opa, nós temos a melhor economia, somos o TSG, tudo. É.
0: Ontem o Jesus disse que tínhamos os melhores treinadores, que é provavelmente a coisa mais ridícula de dizer no mundo neste
3: momento. Temos sempre os melhores do mundo.
0: Todos os melhores treinadores do mundo são espanhóis. Tipo, é uma coisa bem objetiva. Não há um bom treinador que não seja espanhol.
3: Está apresentado. Mas, portanto, é diferente isso. É diferente. Mas nós fizemos aqui. Repara, foi como o Durão Barroso. Quer dizer, este país, com este termino, mas este país, só para tu ver, e nem sei se isto tem a ver com o tema ou não, mas é interessante. Este país conseguiu ver um primeiro-ministro, mais uma vez, também não me importa nada que tenha ido embora, mas importa-me de outra coisa, que é um país que abandona, um primeiro-ministro que abandona o seu governo a meio, e deixou-nos numa relativa crise. Depois veio Santana Lopes, e depois veio uma dissolução, e depois veio José Sócrates, enfim, as pessoas sabem a história. Mas, com o argumento que não podiam perder a oportunidade de ter um presidente da Comissão Europeia, isto é de um provincianismo, isto é de um país que não se respeita, mas ficou tudo, ai não, o senhor tem que ir, então o senhor foi convidado para a Comissão Europeia, e ele sai e vai, quando ele só queria era o picão, o arame, ele queria era os 20 mil que ganha lá, Porque já se percebeu o que é que move Durão Barroso, não é? Porque depois da Comissão Europeia viu a luz, na qual é que foi? Não foi na Morgan, foi na... Não,
1: Goldman
3: foi
1: Sachs.
3: Na Goldman Sachs. Ou seja, como é, outros porque...
0: Foi a maior intervenção de Tasca que eu já vi, é para saber
3: é que é,
0: todas as que ele já fez.
3: Porquê é que é de Tasca? O que é que move Durão
5: Barroso? Não, mas um gajo que nem sabe governar o próprio país vai para governar o mundo.
3: Exato.
5: E ainda mais digo, o Durão Barroso é um bandido.
3: Não, eu penso que tu é que estás a fazer essas figuras, eu não disse assim. Há uma coisa que é muito simples. Um país que deixa o seu primeiro-ministro sair, porque Durão Barroso não foi a primeira escolha. É preciso dizer-se isto. Um país que deixa o seu primeiro-ministro sair e aplaude porque vai para a Comissão Europeia, é um país que não tem respeito, não merece respeito, não se dá o respeito. E portanto, essas coisas todas, dizer que é por ser português, António Guterres não conseguiu gerir um governo com pessoas do seu próprio partido que ele escolhera. E, portanto, era completamente impossível ser bom secretário-geral das Nações Unidas, quando vinha de uns muito bons. Podemos lembrar Ban Ki-moon, Kofi Annan. E, portanto, verdadeiros diplomatas. E António Guterres é zero diplomata. Pode ser muita coisa. Pode ser um homem sério, honesto, trabalhador. Mas é zero diplomata. Porque não consegue tomar nenhuma decisão, nem sequer chegar a consenso. Portanto, o resultado está à vista. A ONU ficou enfraquecida.
2: Jone,
3: agora deixa-me só dizer uma coisa em abono da verdade, para também não ser só mal o António.
2: Claro, então.
3: Também não apanhou os momentos mais fáceis do mundo.
2: Era isso mesmo que eu ia dizer.
3: Certo, mas agora nós temos sempre a ideia que vivemos o pior. Agora é sempre tudo catastrófico. Ainda no episódio anterior discutíamos isso. Sim. Mas o mundo, como diz o outro, e muito bem, o outro filósofo que nós temos, é muita coisa. E sempre houve problemas. Kofi Annan teve guerras pela frente.
2: Ora bem, ele entrou em 2016, 10 anos, portanto.
3: 2017.
2: Okay. 17.
0: Foi eleito em 17.
2: Apanhou crise de refugiados, apanhou Trump, 2 mandatos, apanhou guerra na Ucrânia, Joné. António Guterres foi de facto um erro de casting ou a realidade consumiu completamente? Ele não podia fazer outra coisa?
0: Eu não acho que se possa culpar minimamente o António Guterres pelo estado em que está o mundo, como nunca se pode culpar um secretário-geral das Nações Unidas pelo estado em que está o mundo, porque as Nações Unidas não têm essa capacidade de ação. Nem nunca tiveram. Tiveram vagamente na Guerra da Coreia, quando o Zé Pedro avalia positivamente o Ban Ki-moon, não sabem porquê, mas o Kofi Annan está a avaliar positivamente o Bill Clinton. O Kofi Annan estar lá ou estar lá a minha tia era mais ou menos igual. Porque
6: não conheço a tua tia, mas
2: não, mas é que vamos imaginar que a tia de facto dele é muito capaz.
0: E não sabem que tia é que eu estou a dizer.
1: Ah, não estou a dizer.
6: Pois, não sabemos qual é a tia,
1: só
6: não
1: sabemos uma.
2: Queres especificar qual é a tia?
0: Não, não, não vou especificar.
2: Muito bem.
0: Há umas mais diplomáticas do que muito outras.
2: Agora fiquei com a imagem na cabeça e a dizer.
0: Mas de facto, para a ação global, conta muito pouco. O que é que o secretário das Nações Unidas pode fazer umas pontes. E eu acho que nisso o António Guterres, como todos os secretários-gerais, tinha que ter muito jeito, porque sem muito jeito não se consegue ser aprovado pelos membros do Conselho de Segurança todos. E na altura em que foi, em 2016, e depois ainda mais na sua reeleição, num momento de adversarialidade entre três deles, que torna muito difícil a pessoa ser aprovada por um e por outro. E, portanto, a ONU, como ela existe, não funciona, porque há dois blocos inimigos, não é? Podemos lhe chamar assim, o bloco das democracias e o bloco das ditaduras, como lhe chamava Joe Biden, e esses blocos inimigos bloqueiam aquilo. O facto de alguém conseguir ser eleito é, em si, depois uma garantia de disfuncionalidade, porque a pessoa não vai poder agradar aos gregos e aos traianos, e eles estão em guerra. O único secretário-geral que não teve essa situação foi, de facto, Kofi Annan, porque lidou com os anos 90, uma altura em que não havia adversarialidade clara entre nenhuma das potências do Conselho de Segurança. Portanto, isso não tem nada a ver com... Não foi o Kofi Annan que acabou com a União Soviética, para não. Ou o Boutros Ghali, na verdade, que até se calhar podia ser... O Boutros Ghali, ainda alguém pode dizer...
6: O Kofi Annan recebeu o Nobel da Paz, por que razão, assim, que de repente não... O Kofi Annan recebeu o Nobel da Paz, não o comprou, não o tentou comprar como Donald Trump. Portanto, há uma intervenção que é reconhecida pela Academia Sueca, mas agora estou a descobrir que Kofi Annan era uma...
0: Até como o Barack Obama ganhou o Prémio Nobel da Paz em 2009 porque fez a paz no mundo.
6: Não, tu aí podias agora ver, analisar todos os... fazer, mas tu tens críticas como tens relativamente ao Barack Obama, nas suas intervenções, como tens relativamente a Kofi Annan.
0: Eu não percebo mesmo o elogio ao Kofi Annan, porque o Kofi Annan é uma pessoa que é escolhida.
6: Crises Timor.
0: Precisamente.
6: Crises Timor.
0: Porque o antecessor dele dava demasiados problemas, tinha demasiadas opiniões.
6: Certo, mas tu não tens a ter opiniões, mas um diplomata não tem que ter. Mas tu aí estás a pôr o ponto. Tu, um diplomata não tem que ter opiniões. Ninguém devia ter que saber a opinião de António Guterres. É que o trabalho que está. O trabalho que está nos gabinetes, o trabalho que está nas conversas telefónicas, é muito mais importante do que António Guterres, que não saiu das opiniões. Que ninguém pede a um secretário-geral da ONU.
0: Olha, ninguém se opôs.
6: Tu, um secretário-geral da ONU,
0: tirando Israel,
6: se opôs a Guterres.
0: Tirando Israel. Foi eleito e reeleito, ao contrário do Boutros Ghali, que tinha opiniões.
6: Tirando
0: e que eu acho que por acaso não estavam erradas.
6: Um secretário-geral da ONU, tu não precisas saber sequer o que ele pensa, porque tem que ter uma intervenção completamente distinta daquela que foi feita. Portanto, Kofi Annan foi sempre um secretário-geral.
1: Não precisas saber discreto. O que ele pensa.
6: Não, como? Foi discreto relativamente a coisas como a SIDA, não é? Que era, foi naquele, no período dele, foi, mas aí tu tens de ter intervenção.
0: Eu não vejo mesmo a necessidade de... Mas isso é que eu acho um bocado provinciano. É, todos os secretários-gerais das Nações Unidas, tirando o Boutros Ghali, foram reeleitos e eram gajos de consensos que não conseguiam fazer nada porque o mundo estava dividido. O Kofi Annan e um bocadinho o Ban Ki-moon, mas não muito, mas o Ban Ki-moon era secretário-geral quando a guerra da Ucrânia começou em 2014.
6: Sim, mas sim.
0: Não há problema nisso.
6: Não, quando a guerra começou, quando houve a intervenção na Crimeia.
0: Sim, quando a guerra da Ucrânia começou em 2014.
6: Não começou a guerra...
0: Ou quando a Geórgia foi invadida pela Rússia também. Sim. Também não há problema nisso. Mas como o nosso é português, é péssimo. Os outros anteriores, que têm coisas igualmente inúteis,
6: não,
0: o Kofi Annan era o secretário-geral das Nações Unidas na intervenção americana em Belgrado. Isso é uma coisa que muita gente acha. Eu sou totalmente a favor da intervenção americana, mas não é propriamente promoção da paz. O mundo... ou a promoção da paz sem custos. As coisas não...
6: O mundo está sempre...
0: quem tem a ação e a agência são as potências.
6: Pois, claro que são, mas ninguém disse o contrário. Mas o mundo tem a intenção. E o que tu tens de fazer nas Nações Unidas é equilibrá-las, não é? E, portanto, quando tens períodos em que há mais... Olha, estas sessões estão equilibradas, com certeza que isso é responsabilidade, jamais da ONU, mas das próprias forças, que chegam a entendimentos. E no Médio Oriente, até tivemos intervenção da Noruega, tudo isso, não se vai dizer que é da ONU. Agora, algum papel a ONU terá nesse papel? O Kofi Annan também teve a questão do Iraque. Por isso é que eu digo, nós hoje em dia é que vivemos sempre o pior período de sempre, mas o tamanho ainda será pior, e depois será pior, porque nós vivemos sempre isso.
0: Bem, mas tu é que estás a decidir que é o secretário-geral, o pior secretário-geral de sempre.
6: Esquecemos de Iraque, esquecemos de choques petrolíferos, esquecemos
2: isso. Nunca houve tantos conflitos violentos desde a Segunda Guerra Mundial.
6: Esquecemos de crise financeira 2008, esquecemos de crise financeira 2008, e com as consequências que isso podia ter, esquecemos tudo. O que eu estou a dizer é que em períodos que tensões entre as nações há sempre, e entre os blocos ainda mais, mas se há períodos em que há maior controle sobre essas tensões, eu tenho que atribuir a um conjunto de entidades, nomeadamente às próprias, mas também a uma gestão diplomática nos bastidores.
0: Por amor da santa.
6: Quer dizer,
0: qual gestão diplomática do Trump?
6: Olha, tu és como o Trump, é acabar com a ONU amanhã. Faz um board of peace estúpido, que isto só interessa à paz. E o que eu fiquei a saber hoje é que o Secretário-Geral da ONU e a Organização das Nações Unidas contam zero. Contam
0: ficaste zero. A saber hoje? Foda-se,
6: mas eu não concordo nada com essa ideia.
0: Contam zero.
6: Tu dizes-me que a ONU termina com guerras, isso não faz sentido. Agora, todo o papel da ONU, nomeadamente na questão das crises migratórias, mas num papel que não é de aparecer com as linhas ali. É num papel que é preciso...
0: Isso o Guterres não fez enquanto secretário-geral, para já. Mas não, lá está, é a vontade...
6: É como responsável da
0: ridicularizar. É porque é português, então é melhor para ridicularizar.
6: É nunca, coisa que por ser português tem que...
0: Nunca um secretário-geral lidou com um presidente dos Estados Unidos que fosse contra o sistema das Nações Unidas. Os Estados Unidos são o maior financiador das Nações Unidas. E estamos a dizer que isto era igual aos outros, só que foi pior. Não. Isto era o desafio estrutural e existencial. A ONU, com um presidente norte-americano que é contra as Nações Unidas, não existe, não serve para nada. A ONU não é em Nova Iorque. O maior financiador é de longe os Estados Unidos. E a ONU ainda teve que lidar com outro dos maiores financiadores, durante o mandato do Guterres.
6: A ONU não é em Nova Iorque.
0: Como assim?
6: É a sede, a ONU está em todo mundo.
0: Porra, mas foi o que eu disse.
1: Você, Pedro, também?
6: Todo mundo.
0: Estás a querer ser
1: chato.
2: Mas então a ONU só fará sentido quando Trump sair?
1: Estamos a falar da questão do financiamento.
0: Não, a ONU tem mais viabilidade quando Trump, se existir um presidente dos Estados Unidos que seja a favor dela, tal como tem se existir um presidente do Brasil que seja a favor dela, que é um país hiper importante para o sistema e que durante 4 dos 10 anos em que o Guterres lá teve um negacionista da ONU também. E, portanto, dizer que isto... Com o Guterres conseguiu, ao nível de chamar a atenção para a crise climática, com o Guterres, com a coragem que o Guterres revelou em relação a Gaza, dizer que isto é o pior secretário-geral de sempre, ou dizer que é terrível.
6: Não, não é o pior de sempre, isso foi péssimo.
0: Dizer que é um erro de casting.
6: É pior que um erro de casting.
0: Pronto, acho absurdo.
6: Mas tu achas que o mundo gira toda a volta do presidente dos Estados Unidos? Nós também temos os Açores.
0: Não, é a ONU que gira. Quanto é que o orçamento da ONU é que vem dos Estados Unidos?
6: Nós temos discussões sobre as Lásias e sobre os Açores. É, não, mas nós dependemos, o mundo depende de todos os Estados Unidos. A ONU existe porque é os Estados Unidos.
0: A NATO e a ONU existem dependentes dos Estados Unidos, sim. É um facto.
6: Eu acho que tens uma noção. Repara uma coisa, mesmo a própria criação, na sequência de uma guerra mundial, a própria criação da ONU e tudo o que a ONU já conseguiu em termos de...
0: Onde é que foi criada a ONU?
6: E
0: por quem?
6: E mesmo a questão... Oh, Jorge, por amor de Deus, não estou no moral. Por amor de Deus, não faças essa jogada.
0: Não, não é uma jogada. A ONU foi criada pelos Estados Unidos, Estados Unidos.
6: Na sequência do que nós sabemos e repara uma coisa, e com um papel importantíssimo que sempre teve e é desvalorizada, como tu estás a desvalorizar agora. Portanto, não critiques Trump quando faz exatamente o mesmo. A ONU tem um papel tremendo, importantíssimo, mas não é um papel de discursos e não é um papel de intervenção política. Eu não quero, na sequência de problemas como foi um atentado terrorista, ouvir Donald Trump, Netanyahu, o Hamas e António Guterres. Isto é que é um absurdo. Isto não faz sentido. Uma organização com as Nações Unidas e para o objetivo dela.
1: Mas tu achas que
0: o Kofi Annan falou assim no 11 de setembro?
1: Achas que o
6: 11 de setembro, está bem, mas toda a intervenção que ele teve no Iraque era uma intervenção de. Não vamos agora estar aqui a dizer que.
1: Mas achas que o secretário-geral das Nações Unidas. Deixa-me só fazer uma pergunta.
2: Discussão, sim, eu deixo tudo. Só dizer, colocar mais uma acha para a fogueira, que é talvez no fim possamos estar a perceber que a diplomacia neste momento não funciona.
6: Não, manda ao presidente dos Estados Unidos e então nós temos todos que obedecer, bovinamente. Manda Donald Trump e todos calamos. Pronto,
1: agora sou eu, Zé Pedro. Eu não acho que a diplomacia não funcione e até concordo, e concordo com ambos. Concordo com a Joana quando a Joana diz que a ONU se tornou um bocadinho irrelevante, mas também concordo com o Zé Pedro na parte do trabalho diplomático de bastidores que existe, e há muitos projetos ligados às Nações Unidas, e as Nações Unidas têm muita gente, tem muito trabalho de campo, tem muito trabalho, e o UN Women, por exemplo, nos direitos das mulheres, nos direitos das minorias, em questões como direitos de pessoas gay, por exemplo, na mutilação genital feminina, que houve avanços enormes feitos por organizações das Nações Unidas. Portanto, eu não acho que... Acho que há muita coisa boa que sai das Nações Unidas e que sai do trabalho das pessoas que estão a trabalhar nas suas organizações. E acho que isso não pode ser desvalorizado. Agora, efetivamente, como instituição promotora da paz e como salvaguarda da estabilidade mundial, tem deixado muito a desejar. Nesse sentido, também concordo que se tornou...
2: Mas ficou mais a desejar, por estar lá António Guterres?
1: Não. Não acho que tenha deixado mais a desejar por estar lá António Guterres. Acho que deixou mais a desejar porque, efetivamente, acho que Trump teve um peso grande nisto e na forma como desacreditou.
2: Que entrou ao mesmo tempo, não é?
1: As Nações Unidas. Entrou, depois saiu e depois voltou.
2: Certo, mas...
1: Como desacreditou as Nações Unidas e pela forma como ele próprio usa o seu espaço nas Nações Unidas. Ainda no outro dia mandou a mulher falar no lugar dele. É assim uma displicência com que ele trata uma instituição que devia merecer mais algum respeito. Por outro lado, eu acho que António Guterres teve, sim, no geral, um bom mandato. Obviamente... Teve falhas, como teria toda a gente. Ao contrário do Zé Pedro, eu acho que António Guterres esteve muito bem na questão da Palestina, condenou o ataque terrorista. Atenção, falaste como se não tivesse acontecido. Houve uma condenação, houve também uma contextualização histórica de que o problema não começou a 7 de outubro de 2023, que não começou, e acho que toda a gente já está consciente disso. Acho até que na questão da Palestina António Guterres esteve bastante bem. Se acho que podia ter ido um bocadinho mais além, acho. Foi declarada persona non grata em Israel. Podia ter tentado entrar, podia ter ido, podia ter feito um bocadinho mais. Agora, acho que diplomaticamente esteve muito bem, acho que disse coisas muito acertadas, tocou em muitas feridas. Eu não acho que o mandato de Guterres tenha sido uma grande desgraça e uma nódoa na história dos portugueses que enviámos para os estrangeiros.
2: O Zé Pedro diz que António Guterres não serviu para nada na ONU. O Joné diz que a ONU não serve para nada com Trump na administração. E tu, americana?
1: Eu não vou... pôr-te as coisas de uma forma tão simples assim. Não quero.
2: Não, mas agora tens de desempatar.
1: Não vou desempatar. Eu acabei de dizer que concordo com partes de ambos. Como é que tu me queres? Como é que tu queres que eu agora me ponha? E expliquei-as. Expliquei com o que é que concordava de Zé Pedro e com o que é que concordava de Joné. Tu agora queres que eu me ponha
3: claro,
1: só para lá.
3: Que,
1: não,
3: isto que a Maria diz prova em parte o que eu digo sobre a ONU servir para muito pouco como ela existe atualmente, que é onde o António Guterres esteve melhor a defender os valores da Carta das Nações Unidas foi a condenar os abusos do Estado israelita, que são muitos, muitos nos colonatos, e são antigos, e são com entendimentos sancionados pelas Nações Unidas, e que Israel está em constante incumprimento. Para a Rússia, que tem um veto no Conselho de Segurança, que tem uma participação maior no orçamento das Nações Unidas, que tem uma população maior, já foi muito menos agressivo. E já defendeu muito menos a Ucrânia em termos comparativos com o que defendeu a Palestina. E isso mostra que este sistema, Guterres, é o produto do sistema que o elege.
7: Como é que tu fazes essa leitura e criticas o sistema e não quem está à frente do sistema?
3: Porque ele
7: é o produto. Está feita. E depois dizes, mas é o sistema.
3: Porque qualquer secretário-geral das Nações Unidas faria isso. Porque as Nações Unidas têm esse problema. Têm poder de veto da Rússia, que é um Estado pária.
7: Mas há país mais... com as costas mais quentes neste momento no mundo do que Israel. Desculpa, Israel tens. Como é que tu dizes que... Mas atenção, eu não critiquei. Eu critiquei o discurso político naquele momento. Eu não critiquei e não critico as intervenções da ONU relativas... Sendo certo que acho que não é o papel dela. Ainda ontem o discurso do rei Abdullah da Jordânia nas Nações Unidas, esse é o papel dele. esse é um político que está ali, que está na região e que fez uma crítica ao que Israel está a fazer na Cisjordânia, mas velada, quer dizer, velada não, ao contrário, quando tu ouves aquilo, e repara, e é aí que eu gosto das Nações Unidas, porque estavas numa Assembleia Geral, tens o rei.
5: Mas eu adoro a ideia.
7: Não, mas espera, mas calma.
5: Por isso é que estou a criticar, dizer que eu estou a parecer o Trump. Não,
7: eu não digo que António Guterres. Eu disse aquele discurso político naquele momento. Não digo que as críticas que fez ao que se passa em Gaza e na Cisjordânia estejam erradas. O problema é que o secretário-geral da ONU não deve ser um político, deve ser um homem completamente de bastidores. E Guterres foi muito mais político.
5: Nunca foi outra coisa que não um político.
7: Quando tem uma intervenção daquelas, e aí perde completamente o seu poder. Porque no dia em que ele teve aquela intervenção em que nós politicamente, eu reparo uma coisa, eu não estou a dizer que a leitura é boa ou é má, eu estou a dizer que a leitura tem uma consequência evidente.
1: O secretário-geral da ONU não pode ser neutro em tempos de ameaça aos direitos e à própria Carta da ONU.
7: Isso é a base da... Nunca foi. Isso é a base... Mas isso
1: nem pode ser, se não está a fazer o quê?
5: Nunca foi.
7: Não, por amor de Deus. O que Guterres fez naquele momento com aquele discurso foi anulou-se a si e a Organização das Nações Unidas que saíram completamente fora do baralho. E dir-me-ão. E eu nem sequer, se calhar, contesto. Ah, mas isso...
5: Há uma carta.
7: Foi porque
5: aquilo tem uns valores. No fundo, aqui a lógica é: eu agora fazia um Partido Liberal e o Partido Liberal tinha uma coisa que era: não podia tomar decisão nenhuma sem a aprovação de um grupo de gente que incluía um trotskista
2: do comitê.
5: E esse trotskista podia vetar tudo o que lá acontecesse. E depois tenho um líder que tem que negociar com esse trotskista. E o líder do partido. Que tem uns valores que estão escritos, não pode defender nenhum valor liberal, não vai ofender o trotskista.
7: Mas isso é mesmo assim.
5: É absurdo.
7: Não, porque é preciso é que nos bastidores se encontrem consenso e que tu consigas levar o trotskista a deixar-se coisas. Ou seja, o que é a diplomacia, sobretudo a diplomacia que falamos a este nível? Nós podemos ver imagens de Donald Trump na Basílica de São Pedro, sentado numa cadeira com Zelensky, mas aquilo não é nada. Aquilo é. Fotografias para as redes sociais, porque o presidente norte-americano é um homem das redes sociais. A diplomacia não se faz ali. E o que eu digo, o que eu defendo, apesar de os poderes da Organização das Nações Unidas são, como é por mais evidente, muito limitados, sempre foram, mas no plano diplomático são fundamentais. E nós temos uma série de crises neste momento, também não podemos, lá está, mas entrámos numa discussão muito um bocado chata, não é?
2: Podíamos
7: ir ao Sudão, não é? Tu deste o exemplo da Ucrânia, mas tu percebes que António Guterres tem uma intervenção, é que no clima não digo que foi boa, não foi melhor, ou que deixa de ser, quer dizer, e aí sim também não está nas mãos deles, porque nas mãos dele.
1: Diria que a história prova que a ONU não tem poder de travar as negociações.
7: Não tem o poder executivo sobre nenhuma nação, mas tem um poder de influência e é este que deve ser exercido como diplomata. A partir do momento em que o diplomata se coloca automaticamente de um lado, ou não é de um lado, ou tem um discurso político, perde o seu poder. Abdica dele, naquele segundo perdeu. Porque repara uma coisa.
1: Eu não quero imaginar o secretário-geral da ONU que tu idealizas, que não se posiciona sobre nada, que não tem opinião sobre nada.
7: Mas eu deito aqui alguns exemplos. O melhor deles é o de Kofi Annan, e foi o homem discreto e que teve que passar por. Nós, nos anos 90, quer dizer, nos anos 90, nós tivemos. Havia terrorismo, havia movimentos independentistas, havia crises energéticas, havia conflitos no Médio Oriente. Calma! É que parece que de repente não havia nada. E começou tudo em 2015. É falso, pronto. Então, as tensões sempre existiram. As tensões sempre existiram, até tensões mais fortes, se quisermos, e por aí, não é? Portanto, assim é que tivemos as guerras. E o diplomata tem um papel que muitas vezes é um papel que não só não deve ser conhecido, como tem que ser um bocadinho à margem, não é? Ou seja, tu tens de falar mesmo com o trotskista. Ah, pois tens. Porque senão vamos entrar em guerra. Não é? Ou seja, tu tens que sair do Conselho de Segurança, tens que ir lá para um canto e tens que ir almoçar com o trotskista.
1: É diferente.
7: Tens de fazer uma diplomacia.
1: Já nem está a dizer do que estás a dizer.
5: A organização tem uma incoerência fundamental.
1: A
5: organização tem uma incoerência fundamental de base que não vale a pena entrar, que é, tem uma carta, tem uns valores que é suposto defender e depois tem, com poder de veto, não é? Poderem votar na Assembleia das Nações. Tem como poder
7: isso
5: de veto.
7: É resoluções.
1: Países que não cumprem as
5: resoluções. Países que são contra
7: certo,
5: a
7: são,
5: carta.
7: Mas isso são resoluções. Isso, se tu me dissesses que o António Guterres tinha que ter lavrado uma resolução em que o mundo. A ONU nem sequer reconhece os dois Estados. O que para mim é um absurdo. Repara uma coisa: tantos tomates tem António Guterres e a ONU não reconhece
6: a Palestina.
0: Como é que quem...
6: Mas sabes o que é que tens que fazer nesses casos? O que tu tens que fazer nesses casos é o que se deve sempre fazer é se tu não estás, porque a política tem que ser assim, porque é que tu ficas num cargo em que tu dizes que não podes pactuar com isto? Ou seja, eu tenho a coragem de dizer uma coisa que ele disse muito forte, mas depois o sistema, não é? Ele não consegue chegar. Se eu não consigo... Deixa-me dizer isto, se eu não consigo cumprir os objetivos,
2: se eu não
6: conseguir cumprir os objetivos, eu demito-me.
1: Tu achas que é possível o António Guterres
0: no primeiro dia?
1: Desculpa, mas
0: secretário-geral da ONU,
1: tu achas que é possível convencer
6: não deve haver ONU,
1: tu

0: achas que é possível convencer Israel a votar a favor da acolhida, do reconhecimento do Estado da Palestina?
1: Não, não acho.
0: Então onde é que está a diplomacia? Onde é que está a possibilidade de diplomacia aqui?
1: Sim, não, não acho.
2: Aqui seriam os Estados Unidos, França e o
1: Reino Unido. Israel não tem.
0: E o dinheiro que Israel põe nos Estados Unidos?
1: É as costas quentes. Israel tem as costas quentes, não tem o poder direto, tem o poder indireto, não é? E manda neste presidente.
0: Trump reconheceria os Estados
2: Unidos. Mas vocês, portanto, são a favor que a Rússia, que Vladimir Putin tenha direito de veto no Conselho de Segurança das Nações Unidas? É um sistema que faz sentido.
1: Não, mas
2: é que é só o que eu estou a dizer. Estou só a perguntar isso.
3: Sim, tu estás a criticar o modelo.
2: Então, eu estou a criticar o modelo. Mas não estou a dizer que as Nações Unidas não devem existir. Eu nunca disse isso. Eu disse como elas existem, não servem para nada. Porque o Vladimir Putin tem direito de veto sobre tudo o que lá se passa.
1: E os outros têm todos o mesmo poder de veto.
2: Certo, mas um é o Vladimir Putin. Temos noção do que é que isso quer dizer.
1: Mas há mais Putins do mundo. Mas não é só essa a questão. Há lobos em pele de cordeiro, não é? Nós temos o Xi Jinping agora nos Estados Unidos. O Xi Jinping, de repente, parece um homem cândido, uma maravilha de pessoa. Olha, acabou de elogiar os resultados na Rússia. Portanto, há mais Putins. Agora, o que eu te digo é, concordando contigo relativamente, toda a gente sempre concordou que aquilo é um modelo que não faz sentido ou que não tem eficácia, a minha pergunta é este secretário-geral, que até porque então, por ser português eu não vou criticar, o que é que ele fez ou propôs
0: não é
1: para mudar o sistema?
0: Ninguém não está a criticar. Nada.
1: Portanto, o que eu digo é,
3: vou ter que terminar.
1: Está um secretário-geral que é contra o sistema. Que é contra o sistema, porque se convém. Agora, é contra o sistema. É contra as todas as resoluções das próprias nações que ele tem que gerir. É contra.
2: Não é contra todos.
1: É contra o facto da ONU não reconhecer o coisa. Como é que uma pessoa. Eu insisto, porque se alguém que assume um mandato é para cumprir um objetivo. Como é que tu continuas lá? Eu não sei.
3: Não temos mais tempo.
0: Pois, exato.
3: Vocês têm que chegar à frente.
0: Quantas vezes tentei?
3: Agora não me vou interromper. Porque ainda temos que mandar as pessoas a um sítio e, neste caso, evocar a memória de alguém muito importante. Vamos lá a isso.
4: Vai, mas é pra...
3: Muito bem, vamos então à última parte do programa, talvez a parte que ninguém queria fazer, mas Jorge Palma deixou-nos esta semana, ninguém esperava uma notícia destas, uma pessoa tão influente para a nossa cultura, um artista, cantor, compositor, nome maior da cultura portuguesa. Maria, não havendo propriamente grandes palavras neste momento, porque é difícil, ontem estava a pensar que há poucos artistas portugueses contemporâneos e antigos que tenham sido tão bons artistas e depois ninguém é capaz de dizer mal de Jorge Palma.
0: Não havia mal para dizer de Jorge Palma.
3: Mas fascina-me isso. Há poucos artistas que eu conheço do meu tempo que alguém... um tipo porreiro, muito bom músico, um gênio da letra, influente, gostou de viver, viveu bem, dizia que gostava de viver ainda mais. Isso é difícil, há poucos artistas que consigam fazer isso.
0: Sim, acho que ninguém tem nada de mal a apontar a Jorge Palma. Era uma pessoa bastante especial e olha, eu acho que o que se pode dizer e o legado que ele deixa são as suas canções, são álbuns brilhantes como o Só, que eu acho que se não é o melhor álbum algum dia feito em Portugal, estará muito perto. Eu acho que o maior honra que se lhe pode fazer é ir ouvir as canções dele e continuar a ouvi-las. É uma perda muito grande, mas é o que é.
3: Muito bem, Zé Pedro Silva, é difícil sobretudo escolher músicas, porque todas elas são praticamente todas incríveis. Às vezes, para pessoas que não entendem tanto música, a nobre arte de escrever é uma coisa bastante complicada e as palavras ficarem connosco ainda mais. Jorge Palma teve também esse efeito de visto concertos, não sei se privaste alguma vez com ele, mas alguma história, alguma memória que queres deixar aqui de...
1: Tem, a única coisa que eu tenho com ele é de facto uma história. Eu sei que há muitas pessoas que têm, o que é ótimo, não é? Porque era uma pessoa que se dava bastante. Tenho que te dizer, eu não percebo nada de música, eu gosto de Jorge Palma, sempre gostei, mas apanhei sempre os melhores êxitos deles, mas não sou um entendido na matéria, não faço ideia. Não tenho assim uma ligação à música como muita gente tem, em que conhecem, tudo isso, não faço ideia. Houve certo dia, na Zambujeira do Mar, encontrei o Jorge Palma no restaurante Sacas, sentou-se na nossa mesa, porque se sentou, e ficou lá até virem da mesa dele chamá-lo. Estava eu, a minha mulher e a minha filha, a primeira, só tinha uma na altura, E foi com isso que ele engraçou inicialmente. Eu nem tinha percebido quem era, porque aparece-me alguém com chapéu de cowboy e fiquei até com um bocado de receio ao início. Quando eu digo receio, não percebia quem era. Nós estávamos a falar com as pessoas do restaurante. Nós sentamos na nossa mesa e ele também. E ficámos à conversa, não sei dizer quanto, mas 20, 30 minutos até que vem chamá-lo da mesa. Dizer, Jorge, tens que ir, então já chegaram. E a conversa não foi nada sobre... Eu acho que se calhar por isso também foi engraçado, porque não foi nada sobre... Nós somos admiradores, mas não foi uma conversa de admiradores, sim, sim. Não é? De perguntar como é que ele tinha se lembrado do Deixa-me Rir. Foi uma conversa completamente sobre a vida. E eu só tenho a dizer que adorei. E acho que era uma pessoa especial. Porque como é que alguém que não se conhece e passado 2-3 minutos parece que nos conhecemos desde sempre. Tão à vontade, zero vedeta, absolutamente zero. Adorei, portanto, do que eu conheço dele, que foi esta experiência, era uma pessoa singular.
3: Joné, estamos aqui a falar dos maus que estão no mundo, de figuras um pouco abjetas ou monstruosas, e depois, de repente, artistas desta dimensão desaparecem. Isto não é muito fácil de encaixar.
2: Sim, vai-nos acontecer, não é? Isto faz parte da idade.
3: Pois.
2: Infelizmente nós crescemos a ouvir umas coisas que nos marcam muito, que damos um bocadinho como garantidas, e pronto, e são pessoas, e portanto às vezes vão-se embora, é triste. Às vezes não, sempre. E é triste, mas a música fica. Eu acho que isso é a coisa bonita da música e de quem faz boa música, e acima de tudo quem escreve boa música. E tenho que concordar contigo. Quem escreve boa música, obviamente que há melodias intemporais também,
3: certo.
2: Mas é mais difícil esquecer uma boa letra, uhum, do que uma boa melodia, eu diria. E quem escreve bem, cada vez mais tenho a certeza disso, e há gente que escreve bem hoje em dia também, a maneira deles e moderna, mas quem escreve bem compra um lugar na história durante mais tempo. Isso para quem gostava é sempre bonito, porque enquanto nós nos lembrarmos a pessoa continua cá um bocadinho, mas pronto, não conhecia, tinha admiração. Acho que este álbum, o Só de Camaria Fala, é daqueles álbuns de música portuguesa que eu às vezes ouço do princípio ao fim, e não há muitos em que uma pessoa faça esse exercício, porque é um trabalho que ainda falta muito fazer em Portugal, das pessoas quererem ter esse cuidado com ter um álbum de grande qualidade, que não seja uma coisa de... Pronto, também tem a ver com o tamanho do nosso mercado, sinto eu.
0: Também tem a ver com as alterações na forma como se consome música e como se vende música.
2: Mas ou seja, a escassez do mercado leva a que tu rapidamente...
0: O conceito do álbum, trabalho coeso, mudou um bocadinho.
2: Claro.
0: Mudou bastante com o streaming.
2: Sim, e tu antes tinhas pouca gente a fazer isso, porque, pronto, não tinha chegado cá ainda, se quiseres, e entretanto tens esta coisa, eu também estava a dizer.
0: Também era mais difícil, era mais caro, mais difícil de lá chegar, estava mais reservado a quem pudesse pagar ou quem tivesse uma editora. Agora hoje em dia já não. Sim.
2: Mas tem a ver com esta, eu acho que já desde essa altura, e era isso que eu ia dizer, tem a ver com esta coisa de escassez, que é, tu tens que ter o hit, não é? Ter a coisa que rebenta e que te leva a sacar aquele bocado rápido, porque não se ganha muito dinheiro com música em Portugal. E se calhar estamos mais habituados, por uma questão de escala, no estrangeiro, ver muita gente a fazer estes trabalhos de álbum a grandalhões, e com coerência e projetos, tem a ver com recursos também. Mas ele conseguiu fazer uma coisa muito bem feita, e isso acho que não vai dar para esquecer.
3: Muito bem, terminamos este dia de reflexão com uma nota mais triste, mas também de futuro, para que a voz de Jorge Palma nunca se cale. Ouçam-nos em todas as plataformas. Nós voltamos para a semana.
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2: Está apresentado o Oppo Find X10 Pro Max e o destaque é mesmo a câmara. Trata-se do primeiro smartphone do mundo com 3 sensores de 200 megapixels na traseira. Há um principal com estabilização ótica, uma ultra grande angular e uma teleobjetiva também com estabilização isomótico de 3 vezes. Tudo isto feito em parceria com a Hasselblad, uma famosíssima marca de máquinas fotográficas. E também quanto ao resto, o aparelho não fica atrás dos rivais em nada. Vem com o processador mais recente da MediaTek, o Dimensity 9600 Pro, até 16 GB de RAM e um ecrã AMOLED de 6,8 polegadas a 144 Hz. A bateria também impressiona. 8000 mAh com carregamento rápido a 80 watts, com a Oppo a garantir que, ao final de 5 anos de uso, o equipamento vai manter praticamente toda a capacidade original. Por agora, este Find X10 Pro Max só foi lançado na China, mas a marca já garantiu que vai chegar a mais mercados ainda este ano.
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3: Nasceu numa cidade longe do mar e quando o viu pela primeira vez, jamais quis viver longe dele. Adriana Calcanhoto lançou uma trilogia marcante com o mar sempre presente. Em 2008, o álbum Maré, 10 anos mais tarde, em 2018, lança Margem, onde reflete sobre o seu mar, que já não é o mesmo, agora mais poluído pela ação do homem. Marítimo, que trago às memórias, marca o início da trilogia dedicada ao mar, lançado em 1998, num ambiente de dança, mar, ondulações e marés, Marítimo é um trocadilho que marca o ritmo do mar e da vida, onde Adriana Calcanhoto vê na onda revolta que devolve o surfista a integração do ser humano no ciclo natural do mar.

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1: Bem-vindos a Mais Lento do que a Luz, o podcast de David Marçal e Carlos Fiolhais no Público e na TSF. Hoje, da parte dos anfitriões, só comigo, David Marçal, mas não estou sozinho, temos uma convidada, ou melhor, tenho uma convidada, e a nossa convidada de hoje é Cláudia Cavadas, professora da Faculdade de Farmácia da Universidade de Coimbra e investigadora do Centro de Neurociências e Biologia Celular, onde integra o grupo Neuroendocrinologia e Envelhecimento. A Cláudia é licenciada em Ciências Farmacêuticas, com mestrado em Biologia Celular e doutoramento em Farmacologia. Fez parte do seu percurso científico em Lausanne, na Suíça, e desde 2008 coordena um grupo dedicado a estudar o envelhecimento e o modo como este processo pode ser modelado para prevenir doenças associadas à idade. Foi vice-reitora da Universidade de Coimbra para a investigação, dirigiu o Instituto de Investigação Interdisciplinar e presidiu a Sociedade Portuguesa de Farmacologia. É uma voz ativa na comunicação de ciência em Portugal e acaba de publicar, pela Contraponto, o seu primeiro livro de divulgação para o grande público, Os Segredos do Corpo, com o subtítulo Como Retardar o Envelhecimento e Prevenir Doenças Crónicas. Bem-vinda, Cláudia.
2: Bom dia. Obrigada.
1: Cláudia, antes de chegarmos ao livro, gostávamos de conhecer um pouco o teu percurso. O que é que te levou à farmácia e depois ao estudo do envelhecimento, e como é que te decidiste a dedicar a tua investigação a perceber esta questão do envelhecimento?
2: David, isso já é uma pergunta para o aos 30 minutos do podcast.
1: Em 30 segundos. Não, estou a brincar, pode ser um bocadinho mais.
2: Não, mas as ciências farmacêuticas apareceram porque quando era miúda, 12, 13 anos, visitei uma fábrica de medicamentos, na altura a Bayer, agora a Blue Pharma, e eu achei que era ali daquele tipo de trabalho que eu queria fazer. E foi ciências farmacêuticas e indústria. Mas depois passei um pouco pela indústria e depois voltei à faculdade, portanto isto foi em Coimbra, depois estive em Lisboa na indústria, depois voltei à faculdade, à universidade, e fiz o mestrado de Biologia Celular. Portanto, aí percebi que afinal o que eu gostava mesmo era da parte mais fundamental, mais ciência. Portanto, isto é um bocadinho este percurso. Depois, no momento do doutoramento, fui trabalhar para a Suíça, doutoramento na Suíça, e começava a trabalhar com uma molécula que me acompanha desde há muitos anos, uma molécula que é o neuropéptido Y, que eu falo até no livro, num contexto completamente diferente, mas que não tinha a ver com o envelhecimento, mas na verdade sabia-se que ele tinha um impacto na regulação do apetite no hipotálamo. Pronto, avançamos, e quando voltei depois para Portugal, para o Centro de Neurociências, foi na altura que saiu um bom artigo que fez-me, foi assim, pronto, chamou-me a atenção, quando foi publicado que os animais, que os macacos, colocados em restrição calórica, viviam mais tempo. E viviam mais tempo e tinham menos doenças. E eu pensei, mas o que é isto? Comecei a procurar um bocadinho mais sobre isto. E também este peptídeo que nós estávamos a estudar, sabíamos que quando estamos com fome ou em restrição, há um aumento no cérebro, no hipotálamo. E depois fui ligar estas coisas. Estamos em restrição calórica, neuropeptídeo Y. E estando no Centro de Neurociências e Biologia Celular, que se trabalha muito as neurociências, os mecanismos fundamentais, como a mitocôndria, a autofagia, foi um bocadinho por aí, percebi um bocadinho melhor. Portanto, foi inspirado pelo percurso anterior e depois questões. E se calhar, quando se chega aos 40 anos, pensas assim, se calhar era melhor começar a saber um bocadinho mais sobre este assunto.
1: Portanto, partindo da questão da restrição calórica e da longevidade associada a essa molécula.
2: Foi juntar as duas coisas, porque por um lado a restrição calórica aumentava a longevidade nos animais, e também depois estudando para trás, já sabia isto desde 1935, em ratos, que a restrição calórica

0: calhar é uma área importante no contexto do envelhecimento, que estava muito pouco estudado. E lançámos ainda uma hipótese assim mais disruptiva na altura, que seria o centro de controle do envelhecimento, esta área muito pequenina no cérebro. Pronto, e tem sido um bocadinho este percurso, ou seja, inspirado no hipotálamo, com este percurso anterior, andamos sempre à procura de novos processos, de perceber a ciência que está por trás do envelhecimento. É mais esta percepção.
1: E agora deste ainda um outro passo, que foi este livro, Os Segredos do Corpo, que passa por, enfim, passar algum desse conhecimento acerca do envelhecimento a um público mais alargado, que não são necessariamente os cientistas que investigam esta área. Portanto, e há aqui logo uma ideia que surge logo no início, que é que a ideia de envelhecer não é apenas uma questão do tempo que passa, não é? Tu escreves que há uma idade cronológica, que é o número de anos que passaram desde o dia em que se nasceu, e também uma idade biológica. Consegues-nos falar um bocadinho dessa distinção e do que é a idade biológica?
0: E, pronto, isso é sempre uma pergunta muito, muito interessante e espero conseguir transmitir. Portanto, a idade cronológica é o que nós temos no cartão de cidadão. A idade biológica, na verdade, não é um número exato, ou seja, isto não é como um termómetro, tens 37
1: Ninguém
0: graus.
1: Ninguém pode dizer, eu tenho 49 anos, mas de idade biológica tenho 28.
0: É, porque isso é na base estatística, não é?
1: Base
0: ou seja, existe base estatística. Mas é verdade que
1: Às vezes há pessoas que têm a mesma idade cronológica e uma parece muito mais envelhecida que a outra.
0: Claro. Ou seja, nós conhecemos agora os processos, as condições que nos levam ou um envelhecimento mais acelerado, ou seja, envelhecemos mais rápido, ou de algum modo o envelhecimento vindo mais lento. Portanto, e este conceito da idade biológica é exatamente isto, ou seja, até que ponto é que a nossa idade, que está nas nossas células, que está no nosso DNA, que está na nossa forma de estar, ou seja, nos nossos músculos, é exatamente a mesma. Portanto, há uma estatística que nos diz, ok, se calhar nós estamos, parece que estamos um bocadinho mais novos do que seria de esperar com 50 anos com 55, mas é na base estatística e com dados de várias moléculas, que por exemplo podem estar no sangue, ou da forma como nós conseguimos andar, ou dormimos, portanto é um conjunto de várias coisas.
1: Também há esta ideia que os órgãos podem não envelhecer todos ao mesmo ritmo, não é?
0: Exato, isto é muito interessante, tem sido muita investigação nessa área e mostra que sim, portanto que os órgãos não envelhecem da mesma forma, ou seja, do mesmo ritmo, e depois mais interessante é que eles influenciam-se uns aos outros, há uma comunicação entre órgãos, ou seja, e há órgãos que são, todos são importantes, não é? Todos são importantes, mas se calhar há alguns que vão promover o envelhecimento dos outros, portanto, e se nós vamos ver o envelhecimento do que está no sangue, ou seja, se nós tirarmos sangue, células do sangue, e fomos ver algumas moléculas das nossas células do sangue, é só uma parte do envelhecimento, porque o fígado envelhece de forma diferente, os rins, o cérebro, pronto, é isso.
1: Pronto, isso, penso que estamos a chegar a uma coisa que tu também falas no livro, que são as chamadas marcas do envelhecimento, ou seja, uma espécie de lista de mecanismos que nos fazem envelhecer, são talvez uns 12, uma coisa desse tipo, não é? E destes células que se deixam dividir a outras marcas, tu consegues dar-nos uma ideia que marcas são essas e porque é que hoje se fala delas?
0: Isto foi em um grupo de cientistas na área, em 2013, juntou-se e pensou, vamos cá pensar, à medida que vamos envelhecendo, o que é que vai alterando nas nossas células. Portanto, essas marcas são coisas que têm que ter três características. Ou seja, à medida que o tempo vai passando ou que o envelhecimento vai passando, elas têm que aparecer. Se nós em laboratório conseguimos inibir ou diminuir esses processos, o envelhecimento vai andar mais devagarinho. Se conseguimos aumentar, tanto, ou seja, que se possam ser moduláveis. Então essas são várias e já existem mais, agora já existem 12 mais 2, portanto começaram com 10, portanto, ou seja, a comunidade científica vai se ajustando. Por exemplo, à medida que o tempo vai passando, o nosso DNA, nós vamos tendo sempre
1: mutações,
0: alterações. E nós inicialmente, quando somos mais novos, temos grande capacidade de reparar essas mutações, estes problemas. Quando elas começam a ser muitas, a nossa capacidade de reparação é menor, ou seja, com o tempo, essa é uma marca de envelhecimento, tais marcas, é os danos do DNA, ou do ADN, portanto vamos ter mais danos. Outro

0: Por exemplo, as mitocôndrias,
1: As fábricas de energia da
0: as
1: célula.
0: fábricas de energia, exatamente, elas deixam de funcionar assim tão bem ao longo do tempo. Ou seja, a disfunção, quando elas deixam de funcionar, é uma marca. Outra, vou falar só mais em duas, três. Ok, podia falar em todas,
1: São
0: que eu gosto
1: só
0: muito desta
1: 12.
0: parte. Não, há outra que é engraçada, que é muito interessante, e nós trabalhamos nessa área, que é a autofagia. Ou seja, é aquele processo de limpeza, é a reciclagem dentro da célula. Ou seja, à medida, as células, portanto, vão aparecendo mitocôndrias que não estão boas, proteínas que se agregam e não estão boas, mas as nossas células têm capacidade de colocar aquilo num saco e degradar. É um Pac-Man que vai comendo essas. À medida que o tempo vai passar, ou seja, quando as células não é tão jovem, não consegue degradar tão rapidamente essas coisas que estão lá na célula. Ou seja, é como se começasse a acumular lixo
1: Certo,
0: dentro da
1: a
0: célula.
1: recolha de lixo deixa de funcionar e passamos a encontrar.
0: Lixo por aí, exatamente, exatamente. E as células não funcionam tão bem. Pronto, outra parte é a inflamação. Tem uma inflamação crónica que se vai estabelecendo. E outra, que é aquele aumento das células senescentes, que eu falo muito, portanto, fala-se muito agora também. As células senescentes, ou seja, todos os nossos órgãos.
1: Mas espera,
0: têm células.
1: Aqui no livro diz é uma célula que entrou numa espécie de reforma forçada.
0: Exatamente. Basicamente, então, eu não sabia bem como é que havia de dar esta. Ou seja, é uma célula zombie, é uma morta-viva quase, não está morta. Basicamente, ela fica. Ela se costumava dividir, já não se divide mais, fica lá, no mesmo sítio, e começa a libertar substâncias para as outras células que estão lá, substâncias inflamatórias ou que vão ter impacto na matriz à volta das células. Portanto, são os mortos-vivos, não é? São um bocadinho. E essas têm impacto nas células que estão ao lado e também mais longe, porque estas componentes entram no sangue e vão atingir outros órgãos. Portanto, as células senescentes é uma área muito interessante. E nós conseguimos matar essas células, especificamente. Já existem compostos que são chamados senolíticos, que matam especificamente estas células.
1: Portanto, no fundo, que reduzem uma das marcas do envelhecimento.
0: Exatamente. Já existem. Ou seja, todas as marcas do envelhecimento, de algum modo, podem ser atrasadas, todas. De formas diferentes.
1: Né?
0: E estes processos são muito específicos. Portanto, e a senescência é uma área muito interessante, porque conseguimos manipular, existem estas marcas, o mais interessante é que estas marcas são do envelhecimento, mas muitas são muito comuns às doenças que aparecem com o envelhecimento.
1: Certo.
0: Ou seja, sei lá, numa doença neurodegenerativa temos quase tudo isto que vos falei,
1: certo.
0: Disfunção da mitocôndria, células senescentes, ou seja, depois o que é envelhecimento e o que é doença, aí é que começa a dificultar.
1: Portanto, isto é uma espécie de uma descrição do envelhecimento. Uma pessoa diz, eu estou a ficar velha, mas o que é estar a ficar velha? Depois há estas marcas, provavelmente 12 mais eventualmente duas, não é? Portanto, consegue descrever o envelhecimento de forma...
0: É a descrição, exatamente, não são as causas, ou seja, porque qual é o ovo e a galinha,
1: certo.
0: Não é? É um mapa.
1: É um mapa.
0: E isto foi muito interessante. O que é que isto fez em termos da comunidade científica? As pessoas que trabalhavam... Por exemplo, a autofagia, a mitocôndria ou noutros mecanismos solares, noutras áreas, pensar, ai caramba, isto pode ser interessante para eu ir trabalhar na área do envelhecimento. Isto também juntou comunidades científicas que não estavam a olhar para o envelhecimento, mas estavam a olhar para doenças, por exemplo.
1: Muito bem, isto é o modo como nós envelhecemos, os sinais, mas a questão que nós estamos todos muito interessados é se o envelhecimento é de certa medida modulável, ou seja, se os nossos hábitos, o estilo de vida, o que comemos, como dormimos, a atividade física e outros fatores se podem, de facto, influenciar de forma positiva o envelhecimento. Como é que isso funciona?
0: É como eu costumo dizer, eu digo no início do livro, ou seja, isto não é um livro de receitas, mas se querem a receita, o mais importante é como é que funciona, não é?
1: Há coisas que influenciam, ou seja, isto, a diferença entre a idade biológica e a cronológica tem a ver com fatores, com alguns fatores,
0: exatamente.
1: Não é?
0: Exatamente. Nós já aumentámos a nossa esperança de vida, teve a ver também com a parte de prevenção de doenças, as vacinas, o tipo, a água, ou seja, o ambiente. Ou seja, há várias coisas que influenciam, a lista é grande, mas muito especificamente nos nossos hábitos individuais, nós, há aqui coisas que nós já sabíamos há muito tempo, mas a ciência agora consegue explicar. Essa é que é a grande diferença. O que é modulável, que nós podemos ter, podemos interferir, né, nos nossos hábitos individuais, mas depois há outras coisas que não dependem só de nós. Também podemos falar mais à frente.
1: Os genes, por exemplo, não é?
0: Os genes, há uma percentagem, então, ou seja, os estudos são muito diversos. Há alguns tempos disse que os genes só contribuíam 10%, queria dizer que 90% era o estilo de vida e o ambiente, etc. Agora já dizem que é 50-50, mas ainda estamos aqui. Portanto, os genes contribuem.
1: Até porque argumenta-se que, por exemplo, para se chegar a supracentenário, ter mais de 100 anos, não basta o estilo de vida, que é necessário ganhar uma certa lotaria genética, não é? Ou isso ainda é muito...
0: Exatamente. E tem, há uma parte genética que conta, mas mesmo que conte 50%, o resto dos outros 50% ainda está do nosso lado, não é? Assim, há aqui uma...
1: Portanto, qualquer pessoa, mesmo que não tenha centenários na família, qualquer pessoa ainda assim poderia chegar aos 100 anos, mesmo que não tenha essa história genética na família.
0: Pode, acho que poderia. E vamos ter cada vez mais centenários. É bom que sejam centenários que estejam autónomos, vida, por si ficar até à esperança de vida que está até agora, 80 anos, e estar independente, e de... Essa é a grande questão. Mas vamos só então que estavas a perguntar.
1: Para mim uma grande inspiração é a Jeanne Calment, a francesa que viveu mais tempo, viveu 122 anos, e ela aos 115 partiu uma perna porque foi ao telhado do lar onde vivia fumar um cigarro. Ela só fumava um por dia, mas partir uma perna aos 115 porque foi ao terraço mostra que ainda tem uma grande atividade.
0: E se ainda podemos falar um bocadinho mais isso sobre... Nós estávamos focados na parte da biologia, não é? Como é que isto é explicado, mas depois há outros...
1: Fatores relacionados mais com o estilo de vida, não é?
0: Que é muito
1: alimentação.
0: Interessante. Exatamente, a alimentação são os vários fatores, é a quantidade de comida, a qualidade da comida e quando se come... Enquanto se come, não é? Isso, ou seja, isto nós já sabemos. Por exemplo, a obesidade, dando ao contrário...
1: Não? Como assim, quando se come?
0: Exatamente, ou seja, nós temos... Isto tem a ver com o ritmo circadiano. Portanto, nós temos um ritmo, ou seja, devemos dormir durante a noite e devemos comer durante o dia. Portanto, nós, isto em termos evolutivos, nós devemos só comer quando está sol. Isto porquê? O nosso ritmo circadiano, novamente, é controlado pela tal área cerebral que eu falei, que é o hipotálamo, mas todas as nossas células têm um ritmo individual. Isto é, se eu tirar uma célula, qualquer que ela seja, do sangue, da pele, e colocar numa incubadora, ela continua com um ritmo de 24 horas. Nós temos genes, chamados genes relógicos, que regulam as nossas células, o nosso ritmo. Isso até foi alvo do Prémio Nobel, isto é muito interessante. Resumindo, imagina que estás a comer à noite, qual é o impacto disto? Aquele processo que eu falei há pouco da autofagia, né, da reciclagem, da limpeza, ocorre com mais atividade à noite, nomeadamente nas células do estômago, do intestino, e a renovação das células do intestino é à noite. Se tu estás a pôr para lá comida no estômago, é como se entrasse numa autoestrada em obras... Ou seja, em termos de renovação e das células, vai ser muito menor.
1: Muito bem.
0: Ou seja, é muito importante, tanto a autofagia, estou a dizer no estômago, como disse, com de outras células.
1: Portanto,
0: todas.
1: Jantar cedo, ainda com a luz do dia de preferência, e dormir o suficiente.
0: Isso é muito importante. Por exemplo, dormir, por exemplo, sabe-se que há um processo também do sistema de limpeza, que é o sistema linfático no cérebro. Ou seja, o sono e o sono e o ritmo quando se come é muito, muito importante. Podemos dizer ao contrário, as pessoas que trabalham por turnos, quando dizemos turnos é manhã, tarde, noite e não recuperam, há maior prevalência de doenças de cancro, por exemplo. Isso tem a ver com isto também, ou seja, vamos acelerar outras doenças.
1: E atividade física.
0: Mas ok, atividade física. Ou seja, a alimentação... que já se conhecia há muito tempo, é como eu disse há pouco, a primeira vez que se fez experiências com ratinhos, em 1935, foram colocados ratinhos em restrição calórica, ou seja, comeram menos, viveram mais tempo. E agora nós sabemos explicar porquê. Assim, a restrição calórica altera todas aquelas marcas de envelhecimento. Pronto. Comer menos, ao tempo certo, isto para pessoas saudáveis, não é? Pois isto não é uma receita. Sono. é necessário as horas de sono, que a pessoa se sente bem, que vai sendo diferente ao longo da vida. Um adolescente certamente precisa de dormir menos que um adulto e depende de muitas pessoas, portanto isto também não é uma coisa, não há uma receita. Atividade física é uma área científica que tem ligado mais, que tem evoluído muito com a parte de ciência fundamental, tentar explicar como é que o exercício físico é relevante. É claro, muitas das coisas são em modelos animais, as coisas que estão a seguir agora, mas por exemplo, a atividade física, até pensava-se que nós falamos de atividade física, pensamos sempre que tem impacto no músculo, não é? Atividade física altera o músculo. Não. Neste momento sabe-se que com a atividade física há a libertação de substâncias de outros órgãos que têm impacto, por exemplo, no cérebro. Ou seja, há moléculas que saem do fígado, moléculas que saem do músculo e têm impacto benéfico.
1: Ao caso, por exemplo, das mioquinas, não é? Que melhoram a neuroplasticidade, não é?
0: Ou seja, mioquinas que saem do músculo, eles agora até dão um nome assim um bocadinho mais abrangente, que é exerquinas, que saem de vários órgãos de qualquer lado.
1: Portanto, isto é uma ideia que não é óbvia, não é? Que são, por exemplo, o exercício físico melhora o cérebro.
0: Melhor ao cérebro,
1: isso também não é...
0: Não é só uma sensação, isto já foi feito, já em modelos animais foi visto isso, que há uma molécula, que é o BDNF, que aumenta com exercício físico, e essa molécula é muito importante na memória. Portanto, ou seja, o exercício físico é importante, mas depois ver que, agora, por exemplo, a receita que nós não sabemos, não é? Quando, porque o exercício físico também deve ser feito em momentos certos, porque as fibras...
1: Mas em geral, quanto é mais do que as pessoas normalmente fazem, não é? Sei, é mais simples.
0: Sim, em princípio sim. Não, mas já se também não é preciso muito, não é? E há outra coisa muito...
1: É ser ativo.
0: E há uma coisa muito importante. Com a idade, há a perda de algumas células musculares, as células de força, e depois que vai levar a sarcopenia. Portanto, com a idade é realmente importante o exercício de força, porque essas células libertam substâncias que são diferentes das outras. Portanto, é mesmo importante a massa muscular. Mas o exercício, há trabalhos muito, muito interessantes, ciência muito robusta, muitas em modelos animais, mas começa-se a perceber estes processos.
1: Portanto, isto são as coisas normais que qualquer pessoa pode fazer para ter uma vida saudável e aspirar a envelhecer melhor, não é?
0: Há mais coisas. Eu diria que a parte, aquela que nós ainda não conseguimos explicar totalmente, a parte de interação social, é muito relevante. Claro, viver em sítios que não tenham poluição também pode ser importante. Se calhar uma cidade que tenha espaços, que seja plana, que tenha espaços verdes, que permita às pessoas circularem a pé, certamente se calhar é melhor. Mas eu vivo em Coimbra, não é? Altos e baixos, mas pronto, mas tem muitos espaços verdes, alguns. Portanto, há aqui uma série de coisas que ainda podem melhorar. Mas há uma coisa que me interessou muito a escrever este livro, que não era a minha área direta, não, que é, e que se fala muito nos supercentenários, e começam a aparecer resultados muito interessantes, mas não se consegue ainda explicar, que é as pessoas que têm um objetivo de vida, um propósito.
1: Ah.
0: E isto já aparece naquelas... O marks of aging, ou seja, já começa a aparecer. Se a pessoa tem um objetivo, pode ser um objetivo tão simples como, sei lá, tratar dos netos.
1: Certo.
0: Não interessa.
1: É útil.
0: Escrever o livro, saber mais. E os supercentenários têm muitos hábitos que vão à horta. Pronto, ou seja, sim. Há aqui uma série de coisas com interesse. As pessoas têm algum interesse?
1: Tem interesse. Estão sempre ocupados, são úteis,
0: sempre ocupados.
1: E têm sempre o que fazer, não é?
0: Têm sempre o que fazer
1: e têm uma missão.
0: Uma missão, exatamente. Isso é muito interessante. Agora, há pessoas que é mais fácil de definir essa missão e têm interesses.
1: Certo, isso é muito interessante, Cláudia.
0: Essa bibliografia está a sair muito... Claro que estas coisas é muitas vezes de correlações, não é? As pessoas que viveram mais tempo têm esta...
1: É observacional, não é?
0: É observacional, não é?
1: Certo. Pronto, mas às vezes é o melhor que temos, e os estudos observacionais também têm algum
0: exatamente,
1: valor, desde que os cuidados devidos, não é? De não, de não tirarmos conclusões precipitadas quando não há mecanismos nem nenhuma relação entre as coisas. E depois, isto são as coisas que fazem sentido, sem dúvida, mas depois também dedicas um capítulo às promessas mais mediáticas, não é? Por exemplo, os suplementos miméticos da restrição calórica, ou seja, em vez de termos mesmo restrição calórica, imitamos isso através de um suplemento, transfusões de sangue jovem. Portanto, como é que distingue, o que é que, há alguma coisa nesta área que tenha algum sentido, que possas dizer que, alguma promessa verdadeira, ou que possa ser?
0: Assim, todas as coisas que eu coloquei no livro dessas promessas, são as promessas que foram realizadas em modelos, no laboratório.
1: Certo.
0: Em animais. Portanto, ou seja, não passa daí ainda. Portanto, por isso eu fui muito cautelosa, que são, pronto, são promessas, são, não há aqui uma resposta. Ou seja, há muito interesse agora, nos, aquilo que eu estava a falar há pouco, nos senolíticos, não é que mantamos só as células, há muito interesse, mas daí até prolongar a vida...
1: Também se fala muito da metformina, não é que é uma coisa que já há uns anos está na moda, não é?
0: A metformina, ou seja, agora se calhar vem os...
1: Mas a metformina tem algum sentido?
0: Não, a metformina tem sentido que altera alguns dos mecanismos daqueles que eu vos falei, do envelhecimento, dos marcadores, ou seja, todos eles têm sentido e ligam-se e conhecem-se os processos, os mecanismos. Como eu disse, em modelos animais, portanto não é uma promessa de longevidade. Eu acho que o mais importante é... Por exemplo, metformina vai reduzir os eventos cardiovasculares, daí certamente a pessoa vai viver mais tempo, porque é uma questão, sim, de saúde. É a mesma coisa que os agonistas do GLP-1, eventualmente, que venham a ter, ou seja, vai naturalmente evitar mortes prematuras.
1: Portanto, os medicamentos para a obesidade, não é?
0: Pronto, mas aí o quê? Será que, porque diminui a obesidade, diminuindo a obesidade diminui os riscos, por isso as pessoas, bom, isto é uma coisa... Com as vacinas, diminui os riscos, os antibióticos, ou seja, isto tem que ser visto num contexto de doença. Agora, uma pessoa saudável que vai tomar uma destas coisas, não sei, não há evidência nenhuma e não há ensaios clínicos, ou seja, nós não temos ensaios clínicos em longevidade. Ou seja, isto são tudo promessas. E pronto, era uma coisa que é bom que fique, ou seja, ainda não há... O envelhecimento é um processo tão complexo.
1: Seria complicado fazer um ensaio clínico de longevidade, por ser um seguimento muitíssimo longo, não é?
0: Claro. Agora, aí, por isso é que há um grande interesse dos chamados biomarcadores de envelhecimento. Ou seja, até que ponto é que podes dizer com alguma...
1: Com medicamento.
0: Com qualquer coisa.
1: Medicamento. Melhorou alguns biomarcadores.
0: Alguns biomarcadores.
1: Ou melhorou a evolução deles, não é?
0: Isso. Mas daí até... aumentar a longevidade.
1: Certo, ainda é incerto, são boas ideias, mas não quer dizer que seja mesmo assim.
0: Não, neste momento não é, ou seja, nós podemos é fazer ao contrário, ou seja, evitar as coisas que aceleram o processo de envelhecimento. Portanto, isso é, e já se conhecem, conhecem-se muito bem. Por exemplo, foi feita uma lista de 14 fatores de risco, por exemplo, para a demência, e já se sabem quais são. Portanto, se nós conseguimos evitar esse, já é interessante. Sei lá, uma...
1: Consegues dar um exemplo ou dois?
0: Um que se calhar nós não ligamos nenhuma, acho eu, que é a perda auditiva. A perda auditiva não corrigida é um fator de risco, eu já não me lembro exatamente da percentagem, mas é um fator de risco de demência. E isto a perguntar assim, então porquê? Pronto, isso é a grande pergunta. Mas é verdade que as pessoas com perda auditiva comunicam menos. Ou seja, isolam-se mais. Pronto, e vem o processo, se calhar vão estar mais em stress, o stress também acelera, isto é uma delas. Outra é a obesidade, que já se conhece há muito tempo, diabetes, a inatividade física, também já sabemos, o tabagismo, uhum. A depressão é um fator de risco muito grande. Ou seja, o envelhecimento é um fator de risco de depressão, mas a depressão também acelera o envelhecimento. E isso aumenta as demências. A hipertensão, mas por exemplo, a hipertensão pode ser controlada, não é? Diabetes pode ser controlada.
1: Com medicamentos.
0: A perda de visão, se não for corrigida, se for muito... Ou seja, tudo que vai nos impedir de interação.
1: Certo. Faz sentido intuitivo. Intuitivo agora.
0: Intuitivo, faz sentido. Mas já existem dados muito fortes, até já definem qual é a percentagem. Sei lá, eu tenho a ideia, por exemplo, a poluição atmosférica, que são mecanismos tóxicos, não é? Mas, por exemplo, a perda auditiva... Os números dizem que contribuem 7% de risco de demência. O ser risco não quer dizer que a pessoa cooperativa...
1: Com certeza,
0: ter,
1: sim.
0: Mas já existem uns números muito, muito interessantes.
1: Muito bem, mas... Cláudia, estamos a chegar ao fim. Só uma pergunta um bocadinho filosófica, ou talvez não, portanto, há esta ideia do envelhecimento ser um processo controlado ou não, ou seja, que há uma espécie de relógio central do envelhecimento, evidentemente na parte genética, o que é que tens a dizer sobre isso? Achas que é controlado? Não? É como uma vela arder ou é uma coisa mais afinada?
0: Eu acho que é uma coisa mais... Uma vela arder vai e termina, não é? Eu acho que é uma vela... Eu acho que o processo é modulável, vamos dizer, controlável. É modulável, mas não é só quando se atinge uma determinada idade, é desde a idade jovem, não é? De hábitos. E eu acho que ainda está... Nós podemos, de algum modo, pelo menos modular para que seja um envelhecimento e uma longevidade mais saudável.
1: Mas a questão é, mesmo que nós estejamos a falar de conhecimento atual, especulando um bocadinho, será plausível e compatível com o conhecimento atual a ideia de um processo regulatório tão forte que até o pudéssemos eventualmente reverter?
0: Não consigo dizer sim ou não. O que é certo é que nós já conseguimos, em modelos animais, venham atrás da ciência, reverter o envelhecimento de órgãos isolados, órgãos, já podemos, ou seja, eu acho que não vamos conseguir andar para trás e todos ficarmos mais novos completamente. Ou seja, ele é modulável dentro de um certo limite, ou seja, mas o tempo vai sempre passando e isto não é ilimitado. Eu acho que é... Eu diria, volto a dizer, vamos tentar viver até o máximo possível de forma saudável. Eu acho que isto é com menos doenças possíveis e não tentar, e que seja para toda a gente. Também é uma coisa que eu falo no livro, até que ponto é que isto depois não vai...
1: Tratamentos caros,
0: ser só para alguns.
1: E pouco acessíveis a quem tenha menos recursos. Isso é uma bela ideia para terminar, mas antes de termino com uma última pergunta. Tens estudado bastante o envelhecimento, toda essa investigação, pronto, e nós todos estamos a envelhecer desde o dia em que nascemos, não é? Portanto, se esse estudo do envelhecimento mudou alguma coisa na forma como vês o teu próprio envelhecimento?
0: Mudou quando estou a fazer coisas que não devia, percebes? Por exemplo, quando foi um capítulo sobre o sono, escrevi durante a noite, ou seja, mas pelo menos a percepção, não, talvez a atividade física e talvez a parte de valorizar a interação social, quase que justifica alguns dos comportamentos, mas a ter a percepção do que é que faz mal, não é? Ou seja, perceber o que é que está a acontecer. Mas não digo que mudou completamente.
1: Cláudia, é um bom conselho ter algum conhecimento sobre os processos relacionados ao envelhecimento, e para isso temos o livro da Cláudia, Os Segredos do Corpo, Como Retardar o Envelhecimento e Prevenir Doenças Crónicas, editado pela Contraponto. Cláudia, muito obrigado.
0: Obrigada, eu.
1: E até ao próximo Mais Lento do que a Luz.
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1: Brasil 2026, a caminho do Planalto, faltam duas semanas. Estamos com o João Gabriel Lima, correspondente da Folha de São Paulo, em Portugal. E são nossos convidados os economistas Helena Landau e Samuel Pessoa. Vamos debater a economia brasileira e as propostas económicas e fiscais dos candidatos. Antes disso, atualizo os números das sondagens. O último Datafolha, publicado na noite de quinta-feira, no meio da crise no STF, o Supremo Tribunal Federal. A sondagem mostra Lula, do Partido dos Trabalhadores, e Flávio Bolsonaro, do Partido Liberal, com empate técnico na primeira volta, com o atual presidente com 39% das intenções de voto, contra 36% do rival, o senador Flávio Bolsonaro. No segundo turno, segunda volta, a diferença é menor, mantém os 2 pontos percentuais de diferença da sondagem anterior, 46-44 a favor de Lula. A margem de erro é de 2 pontos percentuais para mais ou para menos. Há uma semana o presidente tinha 39% e o filho do antecessor Jair Bolsonaro 35%. Atrás dos líderes vêm Augusto Cury, do Avante, com 6%, Ronaldo Caiado, do Partido Social Democrático, com 4%, Renan Santos, do Missão, com 3%, Romeu Zema, com 2%, tem 1%. Samara Martins, da Unidade Popular, e Rui Costa Pimenta, do Partido da Causa Operária. Aqueles que votaram votar em branco ou nulo são 6% e os indecisos 3%. Outras sondagens de segundo turno, Lula, Flávio Bolsonaro, o Atlas Bloomberg dá vantagem ao senador, 46,4 contra 46,2, 2 décimas apenas de diferença, empate técnico. A sondagem da Quest, Lula 42%, Flávio 41%, aqui vantagem para o atual presidente, empate também. João Gabriel Lima, bem-vindo mais uma vez. Proponho uma análise breve a estes números. A distância entre eles, Lula e Flávio, é de 10 pontos percentuais em maio. Flávio Bolsonaro tem vindo a encurtar distâncias até chegar a este ponto de empate técnico. Tem condições para virar o jogo no segundo turno, o que não deixa de ser surpreendente.
2: Sim, é uma surpresa quando se olha para os números de meses atrás, quando Lula parecia ter uma vantagem e já se precificava, para usar uma expressão do mercado financeiro, uma vitória de Lula da Silva, uma reeleição de Lula da Silva. Agora, o que a gente tem visto é que na eleição anterior a gente teve também uma diferença muito pequena entre Lula da Silva e Jair Bolsonaro, o pai de Flávio Bolsonaro. E todas as sondagens feitas desde então mostram um pouco esse empate técnico entre Lula da Silva e o PT de um lado e o que seria o anti-Lula do outro lado, que são os eleitores que não querem Lula da Silva de jeito nenhum, que tem uma rejeição muito grande ao candidato do PT. É uma divisão muito equilibrada entre a esquerda, né, representada por Lula da Silva, e do outro lado o campo da direita, que chama direita e ultradireita, que é representado hoje por Flávio Bolsonaro. Um dado muito interessante é quando a gente olha as divisões regionais do Brasil. O Brasil dá para dividir em 2 pedaços o eleitorado brasileiro, que tem 158 milhões de eleitores, dá para dividir em 2 pedaços que são, um deles são 40%, que são os 3 estados mais populosos do Brasil, que são Rio de Janeiro, São Paulo e Minas Gerais. Uma coisa muito interessante é que nesses 3 estados hoje há empate técnico. Em São Paulo, Flávio Bolsonaro ganha por 35 a 33, em Minas Gerais, Lula da Silva ganha por 37 a 35, e no Rio de Janeiro, onde Flávio Bolsonaro nasceu, né? Flávio vence por 39 a 35, mas também é um empate técnico. Então, esses 3 estados, eles devem decidir a eleição. Outro dado curioso é que Minas Gerais, que é o 2º maior colégio eleitoral do Brasil, é o swing state brasileiro por excelência. E em Minas Gerais, em todas as eleições até agora, desde a redemocratização, o candidato que venceu em Minas, venceu a eleição. E estamos agora com 37 a 35 para Lula, mas é um empate técnico também. E nas outras regiões do Brasil, que somadas dão 60% do eleitorado, o interessante é que se mantém também um padrão. Lula da Silva vence com larga margem no Nordeste, que é também a região mais pobre do Brasil, 56 a 26. E nas outras regiões somadas, Sul, Centro-Oeste e Norte, Flávio Bolsonaro vence. Interessante também notar que o Centro-Oeste e o Sul são as regiões que concentram grande parte do agronegócio brasileiro. Nas regiões onde o agronegócio é forte, a direita costuma ser mais forte que a esquerda historicamente.
1: Parece que nesta altura há também mais indecisos, 16% entre as mulheres do que os homens, 12%.
2: Sim, e isso é um dado interessante, porque entre as mulheres, Lula da Silva costuma ter muito mais votos do que Flávio Bolsonaro. Já foi assim nas eleições passadas, quando a gente viu o confronto entre Lula da Silva e Jair Bolsonaro. O interessante é que muito da campanha de Flávio Bolsonaro tem tido como objetivo diminuir a rejeição entre o público feminino, a rejeição entre as mulheres. E efetivamente isso ocorreu, não ainda numa medida que permita a Flávio Bolsonaro equilibrar o número de eleitoras com Lula da Silva.
1: Vamos então aos nossos convidados desta semana. Helena Landau é economista e advogada, nasceu no Rio de Janeiro, é colunista no jornal Estado de São Paulo, licenciou-se em Economia e Direito pela PUC, Pontifícia Universidade Católica do Rio de Janeiro, fez mestrado em Economia, foi diretora responsável pelo Programa Nacional de Desestatização durante o governo FHC, Fernando Henrique Cardoso, nos anos 90, participou da formulação e execução da política de privatizações daquele período, tornou-se especialista em regulação económica e jurídica, participou em conselhos de administração de empresas como a Vale, a Semig, a Eletrobras, a cujo conselho de administração presidiu em 2017. Foi assessora económica do PSDB e em 2022 coordenou o programa económico da candidatura presidencial de Simone Tebet. Também nosso convidado é Samuel Pessoa, economista brasileiro, professor, formado originalmente em Física, com doutoramento em Economia pela USP, a Universidade de São Paulo. Atualmente é investigador associado do IBRE, o Instituto Brasileiro de Economia, uma unidade da Fundação Getúlio Vargas. É também investigador do BTG Pactual, o maior banco de investimentos da América Latina, e colunista da Folha de São Paulo. Sejam ambos muito bem-vindos. Começo pela Helena. Que Brasil é este, de um ponto de vista econômico, que agora vai ter eleições?
3: Bom, o Samuel, ele é mais otimista que eu. Eu tenho uma tendência de um pessimismo muito grande com o que se passa no Brasil no momento. Porque nós vamos entrar na eleição com uma situação fiscal muito grave. Acho que não há nenhuma discussão sobre isso. Acho que o próprio governo tem chamado a atenção alguma hora sobre o problema, outra hora o ministro da Fazenda tranquiliza a população de que está tudo sob controle, mas a gente está com uma situação fiscal muito complicada, porque você tem um conjunto de dados, que são os dados oficiais, que vêm do arcabouço fiscal, onde você tem uma meta, e dentro desta meta dá uma aparência de que a meta está sendo cumprida. No entanto, o governo criou vários canais de gasto fora dos dados oficiais de déficit primário. Então, você tem gastos para fiscais, você tem linhas de crédito subsidiadas, que geram um aumento de gastos muito superior ao que foi o aumento de receita, que foi um aumento extraordinário. De fato, o governo teve um aumento de receita extraordinário nesse período, mas gastou mais ainda do que a receita. Então, o que se preocupa, o que está preocupando neste momento é quando começaremos o enfrentamento real dessa situação de elevação de dívida pública. O problema é que nós estamos na véspera de eleição, ninguém vai tomar uma atitude de, vamos dizer, corte fiscal, de controle de gastos. Muito pelo contrário, o presidente Lula acaba de anunciar hoje um reajuste no valor do Bolsa Família, que deveria estar proibido durante o período eleitoral, mas ele deve ter achado alguma brecha legal. Ele aumenta o valor do Bolsa Família. Apenas corrige. O problema não é só corrigir, é o momento que ele corrige, e corrige sem consertar os erros herdados do governo Bolsonaro, que é fazer um programa social sem foco, como era no passado, né? Então, teve uma distorção do Bolsa Família. Então, quando você tem uma atitude do presidente da República em plena campanha, aumentando um gasto do governo, é difícil acreditar que, se ele vencendo, ele vai mudar o rumo da questão. Então, a economia hoje está muito ligada na questão fiscal. Mas eu acho que a questão fiscal a gente resolve. O meu problema mais grave hoje em dia é a questão institucional no Brasil.
2: Vamos falar disso daqui a pouco, só dando um contexto da questão fiscal. O número que eu peguei aqui da Reuters, só para contextualizar, a dívida brasileira subiu de 71,4% do PIB em janeiro de 2023 para 82,5% em julho de 2026. Só para nível de comparação, Portugal caiu de 111,2% em 2022 para 91% em março deste ano. Passa a bola para o Samuel para ver que
3: você... O Samuel tem uns dados muito bons de crescimento do PIB, de gasto, para mostrar a falta de sustentabilidade, eu acho, dessa continuação. Eu vou passar a bola para o Samuel, que ele tem na ponta da língua.
4: Oi, gente. Prazer estar com vocês todos. A gente tem um problema dramático de endividamento do setor público, que está associado também a outro problema. E esse problema não é uma questão mais imaterial, como é dívida do setor público. Tem um problema de endividamento das famílias, que é fruto de juros muito elevados. Quando o PT mudou a agenda e começou a intervir muito no funcionamento dos mercados, ele foi construindo a grande crise de 2014 e 2016. Então, eu acho que essa segunda agenda, que é o intervencionismo, ela é cara. E no Brasil ela gera resultados muito ruins, na média. Claro que algum tipo de intervenção, algum tipo de regulação é sempre importante, mas a minha impressão, a experiência dos últimos 30 anos nos indica que para o desenvolvimento brasileiro, para as escolhas nossas, na relação do setor público com o funcionamento da economia, nós temos que ser com menos intervenção. E tem a terceira agenda que a Helena nos trouxe, que é um problema histórico brasileiro, que é o patrimonialismo. E, de fato, a forma como a Constituinte foi estabelecida lá em 1988, inclusive, uma Assembleia Constituinte que foi feita num período em que o governo central era relativamente fraco frente aos governos estaduais, isso gerou um caldo de cultura para que o patrimonialismo, ou seja, os interesses particulares se sobreporem ao interesse coletivo, frutificasse muito. E nós temos na Constituição mesmo diversos direitos para grupos que estão assegurados, que precisam ser revistos. Havendo consenso político e havendo diagnóstico, é possível rever isso, porque a gente tem um quórum um pouco mais baixo para a emenda constitucional, que é um quórum de 3/5, não é os 2/3 como em outros lugares, e a gente reforma a Constituição de 2, 3, às vezes até 4 vezes por ano, né? Em média, o Brasil emenda a Constituição 3 ou 4 vezes por ano, tem sido assim desde 1989. Então, eu diria, temos essas três áreas: o estado de bem-estar social, que a gente tem que moderar o crescimento dele, o intervencionismo, que a gente tem que diminuir, ele gera gastos públicos com resultados muito ruins, e a luta contra o patrimonialismo é uma luta permanente que a gente tem que fazer no Brasil, qualquer governo que seja eleito.
3: Então a gente precisa, de alguma forma, melhorar o ambiente de negócios no Brasil, que eu puxo sempre pela crise institucional, não ajuda. E nós temos outra questão crucial que o Samuel falou, que é o impacto do endividamento público sobre juros e endividamento da economia como um todo, né? Então, você tem o Banco Central elevando juros, e a gente costuma dizer que no Brasil o Banco Central puxa o freio e o governo pisa no acelerador. Isso não está funcionando. Então, o resultado é uma taxa de juros elevada, que está causando endividamento nas empresas, né? Eu não tenho os números de novo, mas o número de recuperação judicial que tem no Brasil no último ano é enorme. É enorme. A economia está até aqui do tamanho de juros e o governo insiste no piso do acelerador. Então, você pode atrair os investidores, você tem que melhorar esse ambiente de negócio, você tem que melhorar a previsibilidade, porque são investimentos de anos. Né, para até você conseguir o hidrogênio verde, ou achar realmente mineral crítico, ou ter licença de mineração, ou estabelecer um data center, você tem que investir na infraestrutura, tudo isso leva muito tempo. E aí você precisa fundamentalmente melhorar o ambiente de negócios no Brasil, senão vai ter que ter muito subsídio para competir com o setor, com os competidores internacionais.
2: Eu vou perguntar aqui para o Samuel, em cima disso que a Helena falou, e também puxando um pouco para o caso europeu, né? Aqui na Europa se discute muito, quer dizer, tem três países que estão indo muito bem em relação à energia sustentável, energia limpa e da descarbonização da economia, que seria Dinamarca, Lituânia e Portugal. Portugal é um exemplo, inclusive, de ter aumentado muito a matriz energética dentro da matriz elétrica, energia limpa, e também dentro da matriz energética como um todo, né? E aí o que se discute aqui muito em Portugal é o que chamam de power sharing, quer dizer, a possibilidade desses países conseguirem, por ter energia sustentável relativamente barata, atrair não empresas para fazer conteúdo nacional, mas pedaços de cadeias produtivas e com isso se integrar na economia via energia, né? Recentemente o Luiz Avazu, que é um economista brasileiro, escreveu um paper na London School, que ele está divulgando agora no Brasil, ele está lá, está em São Paulo, acho que agora, divulgando isso aí, falando que o Brasil pode se beneficiar disso também, dessa coisa que na Europa é tão discutido, o Brasil também pode se beneficiar. Samuel, pode mesmo? Nós somos o país do futuro na energia agora?
4: Olha, Gabriel, se nós quisermos, nós seremos. Quer dizer, o Brasil tem, de fato, uma diversidade de possíveis fontes de energia que é limitada, né? A gente tem uma das maiores reservas eólicas que tem no mundo. Solar nem precisa falar, né? A gente tem sol o ano todo, em todo o território nacional. Temos muita hidroeletricidade, temos muita base orgânica, né? Etanol, nos últimos anos está acontecendo uma verdadeira revolução silenciosa, que é o etanol de milho. Historicamente, o Brasil produz etanol de cana-de-açúcar. Há 20 anos atrás, se achava que o etanol de milho não seria rentável. Hoje, a rentabilidade do etanol de milho passou a da cana-de-açúcar. Acho que uns 25%, já um quarto do etanol produzido no Brasil já é de milho. O etanol de milho tem uma complementariedade muito interessante com o etanol de cana-de-açúcar, porque as regiões do Brasil que produzem milho são diferentes das regiões que produzem cana. Então, essa expansão do etanol de milho está fazendo com que o etanol como combustível de carros seja universal. É uma economia que consegue produzir uma quantidade e uma diversidade de fontes de energia que é difícil encontrar no mundo algo parecido com o que a gente tem nessa dimensão no Brasil. O nosso problema, e a Helena falou aqui, é regulatório. A gente tem que conseguir construir marcos regulatórios, regras estáveis e enfrentar o problema fiscal para que nós consigamos convergir para uma economia com juros civilizados. Eu acho que com os juros do jeito que a gente tem nos últimos anos, nas últimas décadas, é muito difícil qualquer coisa ser viável. E a gente tem um mundo de câmbio flutuante, graças a Deus, porque o câmbio flutuante resolveu problemas históricos de balanço de pagamento que a gente tinha. Mas o câmbio flutuante gera uma variabilidade grande da moeda e num país de juros altos como o Brasil, o hedge cambial é muito caro. Então, investimento estrangeiro fica com um tipo de risco que dificulta a vinda de investimento estrangeiro aqui. Então, a gente tem que fazer uma lição microeconômica de marcos regulatórios melhores e temos que fazer uma lição macroeconômica de conseguir transitar para juros civilizados.
2: Eu queria, então, agora aproveitar e fazer uma pergunta. Projetando aí para o futuro, não só o futuro de 4 anos, né? A gente tem uma eleição agora muito equilibrada, que o analista político Thomas Trauma, numa entrevista aí para um veículo internacional, ele falou que era como uma moeda, a gente não sabe o que vai ganhar, é como tirar o cara ou coroa numa moeda, né? Eu compararia mais aquele filme Match Point, em que você vai bolinha, a gente não sabe se a bolinha vai cair lá ou a bolinha vai cair aqui, no tênis, né? Mas dependendo de onde a bolinha cair, é uma coisa completamente diferente, não apenas por 4 anos, esse é o ponto que eu queria jogar aqui. Então, se você tem uma vitória do Lula, você tem um caminho aí, uma continuidade do governo e depois uma sucessão que provavelmente vai para o ministro Fernando Haddad, que foi colega de Colégio Bandeirantes do Samuel Pessoa. Então ele conhece muito bem o Fernando Haddad, conhece muito bem esse caminho aí. Se ganhar o Flávio Bolsonaro, é também um caminho que tem uma peculiaridade, né? O Flávio Bolsonaro, ele representa no Brasil ali a ultradireita brasileira. A direita mais tradicional estava tentando arrumar uma candidatura esse ano e não conseguiu. E se Flávio ganha, paradoxalmente, é pior para essa direita tradicional, porque ele se torna um candidato à reeleição daqui a 4 anos. Né? Então, eu queria que vocês comentassem esses dois caminhos, esse caminho Lula-Haddad, se a bolinha cair de um lado, e esse caminho Flávio-Flávio, se a bolinha cair do outro lado.
3: Vai, Samuel, depois eu completo.
4: Eu acho o seguinte, acho que os desafios são diferentes, né? Se o presidente Lula for reeleito, o grande desafio para ele será ele conseguir traçar um plano para trazer a taxa de juros para baixo, para reduzir a taxa de juros e melhorar a dinâmica da dívida pública. Ele não tem sinalizado que deseja fazer isso. Ele sempre coloca que acha que o mercado financeiro é injusto com ele. Ou seja, eu acho que o presidente Lula tem uma reflexão ruim sobre o problema. Ele não tem um bom diagnóstico dos motivos da taxa básica de juros no Brasil ser tão elevada. Então, acho que teremos muitas tempestades com o presidente Lula reeleito, porque ele terá que aprender as limitações de recursos de uma economia de mercado como a nossa e ajustar o seu pensamento a essa realidade. Acho que a gente vai ter uma certa desvalorização do câmbio, um choque inflacionário, e a partir desses movimentos o presidente Lula vai, por tateamento, arrumando a situação, fazendo ajuste fiscal, e a gente melhora a partir do final do ano que vem, início do ano subsequente. Então acho que esse é o tema, mais no curto prazo, até médio prazo.
2: Pedindo perdão por uma interrupção, quer dizer, o Fernando Haddad foi ministro da Economia, era um ministro muito bem-vindo dentro dos setores produtivos, da Faria Lima e tal. O ministro Haddad não poderia...
3: Discordo.
2: Então daqui a pouco você corrige. O ministro Haddad não poderia ser alguém para influenciar o presidente Lula no sentido que provavelmente vai ter muito poder no próximo governo, pelo que Lula já sinalizou, né? No sentido de uma visão mais, digamos assim, realista em termos da economia?
4: Olha, Gabriel, o Fernando Haddad, ele tentou fazer bastante nesse primeiro mandato, né? Nós sabemos que ele queria promover um ajuste fiscal e estrutural maior do que ele fez, e ele não o fez por restrição, por decisão discricionária da presidência da República, né? Quer dizer, então, eu fico em dúvida da capacidade de persuasão do ministro. O presidente parece que tem uma visão de mundo e está muito apegado a ela. Então, eu acho que o ministro Fernando Haddad, parece que ele será o ministro-chefe da Casa Civil, terá um papel importantíssimo, é um gabinete que fica do lado do gabinete da Presidência da República, né? No mesmo prédio, no Palácio do Planalto, e isso é sempre muito importante. Mas eu acho que o presidente Lula vai ter que passar por algum calor do mercado para se convencer que ele tem que fazer na parte fiscal mais do que ele pretende fazer. Essa é a minha impressão. Flávio Bolsonaro, eu acho que tem um desafio de natureza um pouco diferente e igualmente complicado, que é a experiência que nós tivemos com a presidência do Jair Bolsonaro, né, o pai do Flávio, é que esse grupo político não soube fazer a gestão do presidencialismo brasileiro. O presidencialismo brasileiro, ele funciona mais ou menos como os parlamentarismos europeus continentais. Ou seja, o nosso presidencialismo é muito diferente do presidencialismo americano, que é um presidencialismo bipartidário com presidente fraco. Nós temos um presidencialismo multipartidário, em que o presidente tem que construir uma coalizão de forma muito semelhante a que um primeiro-ministro tem que construir uma coalizão para governar qualquer parlamentarismo. Então, numa certa dimensão, nosso sistema político ele funciona mais ou menos como parlamentarismo, em que o primeiro-ministro é o presidente fixo, né? Mas isso não exime o presidente de construir uma coalizão de forma bem feita, negociando um programa comum e compartilhando o poder. O Jair Bolsonaro não fez nada disso no governo dele. Ele disse que isso era velha política, que isso gerava corrupção, tem uma visão muito, muito ruim da política. E não é verdade que isso é velha política, isso gera corrupção. Fernando Henrique Cardoso e Michel Temer governaram muito bem isso, usando os instrumentos do presidencialismo de coalizão brasileiro.
2: Lula também, nos seus primeiros mandatos.
4: Lula mais pior, Gabriel, porque o Lula tem uma dificuldade, que é o Lula é de esquerda e o Congresso brasileiro é de direita. Então, o Lula nunca conseguiu construir uma coalizão em que ele partilhasse poder de forma mais proporcional ao peso dos partidos na coalizão. As coalizões petistas sempre tiveram uma característica de uma sobre-representação do Partido dos Trabalhadores no gabinete. Isso gera uma série de problemas que, com o passar do tempo, vão dificultando o dia a dia da negociação política entre o Palácio do Planalto e o Congresso Nacional. Então, é verdade que ele foi bem melhor, foi bem os primeiros governos, mas na gestão política já houve uma piora quando Lula ganhou e começou a governar. Mas estamos falando do Flávio, não está muito claro que houve nesse grupo político todo o aprendizado necessário para que eles consigam construir uma boa coalizão. E, de fato, Flávio, por ser de direita, e o Congresso brasileiro ser de direita, ele tem condições muito mais fáceis para construir essa coalizão do que qualquer presidente do Partido dos Trabalhadores, e que ele vai governar seguindo o livro-texto da ciência política brasileira, digamos assim. Então, acho que eu diria, esse é o desafio do Flávio.
1: Helena Landau.
2: Eu vou passar a bola aqui para a Helena, mas antes eu queria só fazer um comentário. Você falou aí da dificuldade do bolsonarismo para lidar com presidencialismo de coalizão. Para o cientista político Otávio Amorim Neto, aí da Fundação Getúlio Vargas também, que agora é investigador visitante aqui na Universidade de Lisboa, o método Jair Bolsonaro era encher o governo de militares e tentar dar um golpe, não era negociar. E foi isso que acabou acontecendo.
1: Helena Landau.
3: Eu acho uma interpretação um pouco simplista do Otávio, mas vamos lá. Olha, eu tenho o maior respeito pelo Fernando Haddad como pessoa. Ele é uma pessoa super honesta, acessível, agradável, atenciosa. É uma pessoa assim, que você não pode falar um ai sobre o Fernando. Né? Acho que o Samuel concorda com isso, é um sujeito de primeiríssima qualidade. O problema do Fernando é exatamente isso que o Samuel falou. Ele não consegue se impor em relação ao Fernando Henrique. Eu já trabalhei no governo e quando a equipe econômica chegava para o presidente Fernando Henrique e dizia, olha, é assim, o Fernando Henrique falava assim, mas eu não tenho outra opção. Não tem, presidente, porque estamos nessa situação, tem que ser assim. Então, o presidente Fernando Henrique seguia, por exemplo, privatização da Vale do Rio Doce, telecomunicações, que se seguiram à crise do México. Nenhum presidente gostaria de privatizar a Vale do Rio Doce, entendeu? Mas era uma coisa que a equipe falou, olha, nós estamos precisando fazer isso na economia brasileira. Então, o Fernando Haddad tem essa relação quase que de filial com o presidente Lula, e ele não vai fazer. Por que eu acho que eu não concordo que a visão da Faria Lima é tão positiva? Faria Lima deu, vamos falar Faria Lima, eu detesto esse termo, mas vamos falar mercado. Deu
2: Faria Lima, só um parêntese para o ouvinte português. Faria Lima é a Wall Street brasileira, é a avenida onde estão todos os bancos em São Paulo.
3: Assim, então, o mercado financeiro deu um voto de apoio ao ministro Fernando Haddad e ao presidente Lula em 23, muito claro, porque você vinha de um processo traumático, né, que era a tentativa de golpe do Bolsonaro, houve uma aliança do centro em apoio ao Lula, muita gente que nunca votaria no PT apoiou o Lula para eliminar a possibilidade da reeleição do Bolsonaro, mas... E o governo Lula começa, primeiro, com a PEC da transição. O que dizia isso? Você tinha uma dívida eleitoral, que foi o aumento dos gastos sociais, uma série de outras dívidas, que o Congresso deu ao Lula, então, o dinheiro que precisava para cumprir. Que dívidas eram essas? Boa parte do problema fiscal começa no governo Jair Bolsonaro. Né? Você tem, do próprio ministro Paulo Guedes, duas emendas constitucionais que destroem a credibilidade da política fiscal. Um, ele suspende o pagamento de dívidas do governo na figura de precatórios, e durante o período eleitoral ele faz uma suspensão que a gente chama de PEC kamikaze, né, que foi um suicídio aquilo. Então o Congresso Nacional dá a PEC transição, que era 2% do PIB de gasto. Além disso, logo depois o ministro Fernando Haddad apresenta o arcabouço, que não era maravilhoso, mas era um arcabouço que as pessoas confiavam no limite de gasto. Qual foi o final dos 3 anos de Fernando Haddad? 10% de dívida sobre PIB. Você não pode dizer que você é um bom ministro. Você ter o dobro de gastos do que você teve o dobro de arrecadação quando você tem arrecadação recorde. Então, assim, ele é uma pessoa agradável, etc., mas assim, o que ele entregou na economia talvez tenha sido o melhor que ele conseguiu. Mas não pode se dizer que é um ministro que vai chegar em janeiro desse ano e vai ancorar expectativas da população de novo num ajuste fiscal, porque ele não o fez quando ele era ministro. Né? E a grande pergunta, eu acho que é o desafio que a gente coloca, é quem o presidente Lula tem por perto, em caso da sua vitória, para colocar. Porque o atual ministro, Dário Durigan, ele não passa nenhuma credibilidade. Nenhuma credibilidade. Ele está fazendo papel de cabo eleitoral do presidente Lula, ele não está fazendo papel de ministro da Fazenda. E isso está marcado nas entrevistas e na postura dele. Então, qual é o desafio que a gente tem se Lula ganhar, e tudo indica que o Lula vai perder neste momento?

0: política, ele foi bem no primeiro mandato, mas ele também terminou o primeiro mandato com o Mensalão, porque na decisão de enfrentar o domínio do MDB, e aí o Samuel conhece muito bem as teses do Nobre, todo mundo faz, assim, você teve uma implosão do grande partido, que hoje seria um centrão de qualidade, para vários partidos, e acaba tendo que fazer uma coalizão que, correto ou não a coação, ficou conhecido como um mensalão, quer dizer, uma forma de cooptar pequenos partidos. Ele não conseguiu, como o Samuel fala, nosso Congresso é muito mais à direita e tem um grupo de políticos mais oportunistas. Quando chegou em 22, de novo, o problema político do presidente Lula é que ele ignorou o apoio do centro democrático ou centro-esquerda, que lhe apoiou. Né? Eu fiz a campanha da Simone, todo mundo que participou da campanha da Simone, menos eu, votou no Lula no segundo turno, apoiou o Lula. O Lula, assim que assume, ele ignora esse apoio. Resolveu governar com a equipe de sempre, das pessoas próximas dele, e se aliou a partidos e nomes indicados por partidos de um centrão muito ruim. Né? Então ele não conseguiu. E a outra coisa, hoje em dia, não existe mais partido no Brasil, existe donos de partidos. Então não adianta ele ter, contar bases, ele tem que passar pelo dono do partido, que é quem tem o dono do fundo eleitoral, que é quem comanda a questão. Então são negociações muito difíceis dele conseguir fazer, e a gente não sabe como é que ele vai conseguir, ou se ele tiver a intenção de passar as reformas, que tipo de base ele vai conseguir construir. Acho que um dos motivos que a eleição não está boa para ele neste momento é que, apesar de ter o Flávio Bolsonaro do outro lado, filho de Jair Bolsonaro, tem pessoas que perderam a confiança de que o presidente Lula vai, de fato, governar com o centro mais democrático, dado que ele não fez no passado. Então, isso é um problema ali. Se você vê a questão do STF hoje em dia, que tem uma discussão enorme, não sei se o público de Portugal está acompanhando, mas tem uma enorme discussão no Brasil da possibilidade de investigação de um ministro do Supremo, que é uma crise gravíssima institucional, que é Alexandre Moraes, onde seria evidente que qualquer país gostaria de ter esse ministro investigado, o próprio deveria querer ser investigado para elucidar e dar credibilidade ao Supremo Tribunal Federal, e nós vimos um desrespeito absoluto à sociedade brasileira, ao presidente, e o presidente Lula não consegue se distanciar do Moraes, e o presidente Lula e seus eleitores, principalmente, apoiam Alexandre de Moraes, e não apoiam só Alexandre Moraes, como tiveram no ministro indicado pelo Lula, que foi ministro da Justiça, Flávio Dino, o grande responsável por aquele desastre que foi a reunião do Supremo, com a intenção de tumultuar e não investigar nada. Então ele tem esse problema de credibilidade política também para resgatar, que é uma questão complicada. Porque você imaginar que o Lula não consegue ganhar claramente do filho de Jair Bolsonaro é uma situação política no Brasil bastante complicada.
1: Quais seriam os desafios de Flávio Bolsonaro?
0: Do lado do Flávio Bolsonaro, ele vai ter lá um Congresso. O problema é o seguinte: ele saberá o que pedir do Congresso? Isso é a primeira questão. O que que a equipe dele está fazendo? Eles falam muito pouco do que eles querem fazer. Isso é normal, porque se ele começar a detalhar o que vai fazer de política pública, a oposição vai começar a dizer, a ver defeitos, não vai funcionar e tal. Geralmente essas coisas acontecem. A gente tem, de um lado, uma certa frustração com o Paulo Guedes como ministro. Quer dizer, eu não tenho frustração porque eu nunca confiei muito nele, mas as pessoas que votam no Flávio Bolsonaro tinham o Paulo Guedes como exemplo. E o ministro
1: Paulo Guedes, só para contextualizar, foi o ministro da Economia de Jair Bolsonaro.
2: Um outro liberal.
0: Que vinha com uma promessa de uma agenda liberal. E no Brasil essa palavra liberal fica misturada, porque você tem um ministro que se diz liberal, mas você tem um presidente que defende tortura. Então é uma discussão muito grande. O símbolo do presidente Jair Bolsonaro era o grande torturador brasileiro, coronel, do Ustra. Então usava essa palavra liberal.

0: Paulo Guedes não abriu a economia. Você não tem uma grande discussão internacional. O Paulo Guedes não avançou com o processo do Brasil se integrar na OCDE, que era fundamental, inclusive, para questões de corrupção. Ele só conseguiu a reforma da Previdência porque teve uma briga com o presidente da Câmara, o Rodrigo Maia, ele sim responsável pela aprovação da reforma da Previdência, tinha começado no governo Temer. Paulo Guedes não privatizou. Então, como é que a gente... O que, que vem dos herdeiros do legado Paulo Guedes? Essa é a grande questão, né? Então, você tem nomes de alguns economistas poucos conhecidos da mídia que estão na equipe do Flávio, que são de qualidade, mas a gente não sabe exatamente o que, que o Flávio vai fazer. Então, e a gente tem uma crise maior, que é a crise política, né? Com quem que eles vão governar e com que judiciário vão governar? A decisão hoje em dia de eleição está mais entre os quatro ministros do Supremo, que quem ganhar no ano que vem essa eleição pode nomear ao longo do seu mandato, muito mais do que a política econômica, porque a crise institucional está dominando o debate político e econômico. Eu acho que com bom comando na economia, e com o que o Samuel acabou de falar, a gente conserta a economia. O problema é como é que você conserta ambiente de negócio, segurança jurídica, corrupção, desconfiança no institucional, quem será o presidente do Congresso no ano que vem, que muda muito entre um e outro. Então, os desafios são imensos, imensos. Os dois.
1: Samuel, as suas notas finais.
2: Depois dessa fala de Helena, eu estou pensando em migrar para Lisboa.
0: E aí? É uma ótima ideia.
2: Ricardo, eu acho que, de fato, o país, principalmente na questão institucional e dessa decadência do Supremo, passa por um momento muito difícil. A gente tem que acreditar na capacidade de liderança do presidente do Supremo Tribunal Federal, ministro Fachin, de juntar os cacos do Supremo, né, Helena, e colar as peças, ver se ele consegue remontar o vaso quebrado. E agora, na economia, se fizer a coisa certa, se arruma o país. Se a gente conseguir arrumar o fiscal, convencer a sociedade das mudanças que são necessárias para que nós consigamos convergir para uma economia de juros mais baixos, as opções abertas para negócios, para investimento no Brasil são imensas, como a gente discutiu aqui. Então, eu diria para você, toda a nossa especialização em produção de commodities, ela não só é sustentável, como ela tem um conteúdo tecnológico imenso. O Brasil é campeão na tecnologia de produção de petróleo em águas profundas, a gente é líder na produção de energias renováveis e, melhorando o ambiente de negócio, tornando o custo de transação na economia brasileira menor, a adição de valor e melhoria nas cadeias produtivas acontecerá naturalmente por incentivos de mercado e a gente vai cada vez mais potencializar o nosso agronegócio e a nossa produção de commodities, adicionando valor e exportando mais produtos. Então, eu queria terminar minha fala com essa fala um pouco mais otimista, esperando que a gente, enquanto sociedade, consiga avançar na área macroeconômica e na micro, para retomarmos a trajetória de crescimento.
1: Queria agradecer.
3: Eu queria só aproveitar e fazer aqui um pequeno adendo. O Samuel falou na agricultura brasileira, ele tinha falado antes no etanol. E dentro desse âmbito do etanol, o Samuel é muito conhecido no Brasil como um grande especialista em cachaça, que é a bebida nacional de álcool. Eu queria que ele desse o ranking das 5 melhores cachaças do Brasil para os portugueses.
2: Poxa, vamos lá, João.
0: Ó, eu sou testemunha, porque toda vez que eu saio para almoçar com ele, tem a cachaçinha na mesa, hein?
2: Você sabe que há dois tipos de cachaceiros, né? São dois tipos mesmo, eu sou um deles. Tem o primeiro tipo de cachaceiro, que não sou eu, mas é muito comum, que são aquelas pessoas que dizem que cachaça boa é cachaça boa. Isso significa o quê? Significa que qualquer região do Brasil produz boas cachaças, aí você tem que saber selecioná-las e escolhê-las. Tem um segundo tipo de cachaceiro, do qual eu me filio, que são aqueles cachaceiros que dizem que a região de Salinas, que é uma região que fica no nordeste do estado de Minas Gerais, lá na divisa com a Bahia, que essa região tem um terroir diferente e os bons rótulos dessa região produzem as melhores cachaças que existem. Eu sou desse time, para mim as melhores cachaças. Tem cachaça boa no Brasil em todo lugar, evidentemente, mas os melhores rótulos de Salinas são as melhores cachaças que tem. Na minha ordem, passei outro dia para o João, é Anísio Santiago, Indaiazinha, Canarinha, Havaninha e Lua Cheia. São 5 melhores rótulos de cachaça brasileira, na minha humilde opinião.
1: Como não vou desejar boa sorte a nenhum dos candidatos, não me cabe fazê-lo, e procurando que isso não afete o meu distanciamento, não posso deixar de vos agradecer aos dois a presença neste programa, agradecer também ao João Gabriel Lima, e já agora desejar boa sorte ao Palmeiras do Samuel Pessoa e ao Botafogo da Helena Landau. Muito obrigado e até à próxima.
0: É isso. Obrigado, Ricardo, pelo convite. Estar com o Samuel João é uma delícia.
2: Eu que agradeço a oportunidade.
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1: Descobri a música da Meredith Monk e o trabalho dela numa altura em que estava muito interessada em música vocal, como continuo a estar e acho que vou estar sempre. E foi muito inspirador ver a forma como ela molda ou usa várias vozes nas suas composições. E este disco, Book of Days, é um disco que teve muito tempo, um CD que teve muito tempo no meu carro e ouvi muito em viagem. Esta música chama-se Fields, Clouds, da Meredith Monk.

A voz do Milton Nascimento é mágica. E quando me perguntam qual é a minha música preferida, muitas vezes respondo esta música, Francisco, do Milton Nascimento.

Descobri muita música por causa da minha irmã mais velha, que tem mais 8 anos do que eu, então tinha sempre opiniões sobre o que eu estava a ouvir. E mesmo não vindo de uma família de artistas e de músicos, sinto que essas recomendações moldaram muito a minha relação com a música e com o jazz também. Lembro-me dela mostrar Miles Davis ou Coltrane ou, neste caso, Nina Simone, e disse sem dúvida ter impacto em mim, e acho que teve relação com eu começar a estudar jazz. E esta é a versão do Little Girl Blue da Nina Simone.

Acho que o álbum Person Peach do Panda Bear mudou a minha cabeça musical, ou o meu gosto musical. Fez-me descobrir mais música eletrónica e ambiente e música repetitiva, de alguma forma. E é um álbum importante para mim. Descobri-o num verão. Isso é um álbum que me faz sempre, ou que me remete muito para o verão. Com o fim Náutica do Panda Bear.

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1: Mama's Gun foi o primeiro CD que eu comprei com o meu dinheiro. Não sei com que idade, mas adolescente, pré-adolescente, não sei. Mas é assim um disco especial para mim, vai ser sempre. E esta música chama-se Green Eyes, da Erykah Badu.

Dummy, dos Portishead. É um disco que eu ouvi muitas vezes, é um disco que eu descobri quando comecei a estudar música e sou grande fã da Beth Gibbons e da voz dela. Esta música chama-se Strangers, dos Portishead.

quando era mais nova, costumava pedir à minha irmã mais velha para me pôr música no MP3, porque eu não sabia como fazer. Então dava-lhe uma lista escrita de coisas que queria, mas havia sempre alguma coisa que ela vetava ou que achava que eu não devia ouvir, sendo ela uma adolescente mais velha do que eu. E acabei por descobrir muita música por causa disso, e descobri Sade, e esta música chama-se Pearls.

mudei-me para Lisboa para estudar jazz e foi uma altura de muita descoberta, de muita música nova, de um mundo novo e descobri muitas vozes incríveis, uma delas a Sarah Vaughan e esta música Jim é uma música de um disco Clifford Brown que eu ouvi muito e esta é a minha favorita do disco. Jim, Sarah Vaughan.

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1: Descobri a Sybil Baier quando alguém, que já não me lembro quem, me contou que este álbum foi editado, foi descoberto por um dos filhos dela e editado anos depois dela o gravar e dela o compor. E é um álbum que ela gravou sozinha e fez-me pensar em quão diferentes são os percursos artísticos dos músicos e dos artistas no geral, e que a vida dá muitas voltas e às vezes gravar e editar pode ser algo com uma distância gigante. Às vezes é uma coisa que acontece de um mês para o outro e às vezes demora anos e anos até a música ser ouvida por outras pessoas. E este disco, Color Green, é um disco que ouvi várias vezes e tem um som muito especial. E esta música chama-se Softly, da Sybil Baier.

Eu mudei-me para Copenhague há 2 anos e de repente conheci muitos artistas novos, muitos músicos que não conhecia antes, tipo a Cécile Trier, Clarissa Connolly, Erika de Cassier, músicos que fazem parte do nicho da música que está a acontecer nesta cidade. E uma das bandas que eu ouvi bastante chama-se Smurfs, e esta música chama-se You Got Time and I Got Money.

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1: Mudei-me para Lisboa quando tinha 17 anos e este disco vai ser sempre, vou ter sempre este disco na cabeça nessa altura de mudança. E é o Jimi Hendrix Live, algures em 1970. Power to Love.

filmes do Estúdio Ghibli são filmes que fazem parte da minha infância e da minha adolescência e do presente também, porque eu continuo a vê-los. E as bandas sonoras dos filmes são incríveis e esta especialmente do Castelo Andante, Howl's Moving Castle, é linda, e esta é a música de abertura, escrita pelo compositor Joe Hisaishi.

0: António Costa esteve reunido com o presidente do Irão e pediu que o Irão desbloqueie o Estreito de Hormuz. Depois da conversa, foi o próprio presidente do Conselho Europeu a dar conta dos resultados dessa conversa, à margem da Assembleia Geral das Nações Unidas, em Nova Iorque, onde hoje Luís Montenegro vai falar já depois das 7 da tarde. Hoje é o dia da estreia de Portugal na era Jorge Jesus. A seleção portuguesa vai jogar mais logo às 19h45 no estádio de Alvalade contra o País de Gales. Escutamos neste jornal as expectativas de Portugal e em relação às mudanças que podem acontecer em termos de exibição quanto à era de Roberto Martínez. Também neste jornal, um susto, mais um, provocado pela inteligência artificial.
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2: Esta quinta-feira vai trazer céu geralmente pouco nublado, mas com períodos de mais nebulosidade no litoral oeste, vento fraco, pequena descida da temperatura máxima no norte e no centro. Para hoje esperam-se máximas de 35 graus para Lisboa, 23 é a máxima para o Porto e 32 graus para Faro. Évora será a cidade mais quente, com máxima de 38 graus. Para os Açores, há previsão de aguaceiros nos grupos central e ocidental. Máxima para Ponta Delgada, 25 graus. Dia de sol na Madeira, com a temperatura no Funchal a chegar hoje aos 30 graus. Vamos para um Jornal das 6, na manhã da TSF, edição de Nuno Domingos.
0: O presidente do Conselho Europeu, António Costa, pediu ao presidente Massoud Pezeshkian do Irão que seja restabelecida a liberdade de navegação no Estreito de Hormuz e que acabem os ataques contra os países vizinhos. O dirigente da União Europeia esteve reunido com o presidente iraniano à margem das conversas na Assembleia Geral das Nações Unidas. Fez ainda um pedido para que retome a cooperação com a Agência Internacional de Energia Atómica, que tem como missão verificar a segurança dos arsenais nucleares e das instalações nucleares, mesmo civis. Uma publicação na rede social X esta madrugada, António Costa fez acompanhar esta descrição da reunião com uma fotografia dos dois líderes, considerando que a conversa foi franca e substancial. São estes os termos usados por António Costa. Na Assembleia Geral das Nações Unidas, o Primeiro-Ministro Luís Montenegro tem marcada para mais logo a sua intervenção em nome de Portugal. É uma intervenção que está prevista para quando forem 7 da tarde em Portugal. Nesta Assembleia Geral das Nações Unidas, o corrupio de líderes políticos e de intervenções na Assembleia Geral tem sido o habitual, e uma das estrelas deste ano é a presidente interina da Venezuela, que já assegurou que vai haver eleições no país sem especificar uma data. A propósito de eleições, estão a ser conhecidos esta manhã os resultados das eleições legislativas de ontem em Marrocos. O Partido da Autenticidade e da Verdade é o vencedor das eleições de ontem. Os resultados apontam para um total de 97 lugares assegurados no Parlamento marroquino por este partido de centro-direita, que já integrava a coligação que governa Marrocos. O Movimento Nacional da Independência, que era o partido com mais deputados, passou agora a segunda força, tem 66 deputados, mais um que o partido Istiqlal de direita. O Partido Islamista de Oposição, Justiça e Desenvolvimento é a quarta força, garante 54 lugares no novo Parlamento de Marrocos. Os agentes de inteligência artificial desenvolvidos por empresas líderes agiram de formas inaceitáveis, inaceitavelmente perigosas. O alerta é feito pelo co-presidente do Painel Científico Internacional Independente sobre a Inteligência Artificial das Nações Unidas, numa sessão de alto nível em Nova Iorque, no Conselho de Segurança das Nações Unidas. Este especialista alertou que houve ferramentas de inteligência artificial a contrariar instruções dos criadores e a tomar atitudes que seriam crime se fossem cometidas por seres humanos. Nadine Soares.
3: O especialista Joshua Bengio avisa que há agentes de inteligência artificial autónomos a lançarem com sucesso ciberataques coordenados e que mais tarde alteraram as respostas para tentar ocultar essas ações, ou seja, com o objetivo de não serem detectados esses mesmos movimentos. O especialista citado pela agência France Presse garante que estes comportamentos estão registados e foram validados por outros analistas da matéria. Joshua Bengio insiste que os perigos são reais e iminentes numa sessão de alto nível do Conselho de Segurança da ONU. O co-presidente do Painel Científico Independente das Nações Unidas deixa ainda duras críticas às empresas responsáveis por desenvolver sistemas de inteligência artificial. Joshua Bengio diz que este empresários sabem dos riscos catastróficos destas criações, mas não oferecem soluções técnicas convincentes. Pelo contrário, até preferem ampliar ainda mais a capacidade da inteligência artificial. Este especialista defende que o Conselho enfrenta agora uma ameaça sem precedentes e é por isso necessário um despertar global para os riscos da inteligência artificial. O investigador fala numa ameaça que ninguém vai conseguir conter sozinho e que não respeita os limites.
0: Nadine Soares, jornalista, com os detalhes dos alertas apresentados pelos especialistas em inteligência artificial no Conselho de Segurança das Nações Unidas, eles que falam de uma ameaça crescente para os seres humanos. O Presidente da República está esta manhã em Roma, no Vaticano, vai encontrar-se com o Papa Leão XIV e vai estar presente numa cerimónia simples nos Jardins do Vaticano, inaugurar uma nova estátua que vai ser colocada nos jardins da autoria do arquiteto Cisa Vieira. A plataforma Casa para Viver marcou para mais logo, ao fim da tarde, uma vigília junto à Assembleia da República contra as novas leis de despejos e subida de rendas, que considera exemplos do descalabro da política de habitação do atual Executivo. E no Parlamento, esta tarde, há um debate promovido pelo Partido Chega sobre medidas que consigam reduzir o impacto da subida dos preços no custo de vida, do preço dos combustíveis, mas também no cabaz alimentar. No futebol, Portugal arranca mais logo a defesa da Liga das Nações, na recepção em Alvalade ao País de Gales, estreia de Jorge Jesus como selecionador, é o mais velho selecionador de sempre na equipa das esquinas e o capitão é também um dos mais velhos de sempre, Cristiano Ronaldo, agora com 41 anos. No estádio de Alvalade, o treinador que sucede ao espanhol Roberto Martínez vai dirigir a equipa pela primeira vez, depois de realizar dois treinos na cidade do futebol nesta semana. O especialista em futebol da TSC, João Nuno Coelho, fala na possibilidade de ser criada com o novo selecionador uma nova dinâmica na equipa nacional.
4: Eu estou a contar com uma equipa ofensiva, estou a contar com uma equipa que procura colocar os jogadores nas suas posições. Nesse aspecto confio no pragmatismo do Jorge Jesus a fazê-lo, tem a ver com a maneira como ele vê o jogo também, e também com uma maior espetacularidade relativamente àquilo que acontecia com o Roberto Martínez e até antes dele com o Fernando Santos. Portanto, eu acredito que o Jorge Jesus vai trazer esse cariz mais ofensivo à equipa, sempre, obviamente, com preocupações também de equilíbrio defensivo, mas é o próprio Jorge Jesus que diz muitas vezes que um dos aspectos fundamentais da sua forma de jogar é defender bem com poucos jogadores e que isso é o mais difícil no futebol.
0: João Nuno Coelho, especialista TSF em futebol. O selecionador do País de Gales, Craig Bellamy, elogia o novo selecionador português, Jorge Jesus.
5: Faz sentido que ele seja o selecionador português, há que ser honestos. Por isso, esperamos que os jogadores ainda estejam a assimilar a ideia de jogo que ele pretende e que consigamos explorar isso. Mas, dada a qualidade dos jogadores e do treinador, estou a preparar a minha equipa a pensar que isso pode acontecer.
0: Greg Bellamy, o selecionador do País de Gales, jogo às 7h45, Estádio de Alvalade, relato na TSF, arbitragem do lituano Donatas Rumsas. É o primeiro de 4 jogos em 3 semanas da seleção portuguesa. Depois do jogo de hoje com o País de Gales, Portugal há de defrontar a Noruega 2 vezes, a 27 de setembro em Oslo e a 4 de outubro no Estádio do Dragão. Pelo meio, há ainda um jogo, a 1 de outubro, em Copenhaga, com a seleção da Dinamarca. O funeral de Jorge Palma está marcado para logo à tarde em Lisboa. Um cortejo fúnebre vai sair às 3 da tarde da Voz do Operário, rumo ao cemitério do Alto São João, uma cerimónia restrita à família e aos amigos mais próximos. O corpo de Jorge Palma será depois cremado. Ontem muitos foram os que estiveram na Voz do Operário durante o velório do músico e compositor, que morreu esta semana com 76 anos. A repórter Fátima Valente escutou João Carvalho, um fã de Jorge Palma, 25 anos, que fez ele próprio uma viagem até à Voz do Operário, com paragens nas músicas e nos poemas que inundaram uma carreira de 54 anos.
6: É certo do frágil, Jorge Palma, já é a minha segunda, a primeira foi queimada pelo sol, tive que recomprar, e vim cá hoje de Severo de Roga para prestar minha homenagem ao meu artista de longe favorito, sempre era um fora de série, e quando soube da notícia fiquei muito, muito abalado. Frágil.
7: Quantas horas de viagem?
6: Ah pá, vim do autocarro, 3 horas. Não vi comboio já, está tudo esgotado. Fiz questão de parar no Oriente e ir do Oriente até a Polónia para ouvir o lado errado da noite.

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1: Que no caso do Palma era muito o facto de ter letras muito profundas, que falava muito da parte do crescimento, das dores do crescimento, e acabou por mim por me preparar mais cedo do que era suposto para algumas coisas que viriam a acontecer mais tarde e ainda onde acontecer, e para mim acho que é por aí, é um fora de série. Bastante, justo amor, apaixonamentos, mas no fundo acho que é um bocado o que é ser adulto e o que é passar de ser um jovem irreverente e responsável e tudo mais para passar a ter algumas responsabilidades. E no caso do Palma sempre conseguiu aliar muito essa consciência também à sua inconsciência de viver como sempre quis, e foi de uma forma tão simples e gentil que é único. Minha primeira contacto com o Jorge Palma foi quando fui, se calhar, a Aveiro, na altura, às compras, e comprei um CD do Jorge Palma, como comprei 7 anos, talvez, e foi o Voo Noturno. E na altura, mais tarde, no Covid, quando ficámos todos em casa, eu fui visitar todos os CDs que tinha lá em casa, e na altura, no carro, a passear, ouvi muito esse disco. A quem é muito mais difícil dizer... O primeiro concerto que vi na vida assim sozinho, já independente, foi no Tivoli em Lisboa, foi arrepiante, e mais tarde vi também no Porto, no Rosa Mota, já com meus pais, e é sempre especial. Era... O meu pai, no fundo, sempre disse um bocado que não gostava muito, que achava um bocado estranho para ele, e mais tarde, por eu gostar tanto, quando ele faleceu ontem, disse-me: pá, tens bom gosto.

0: Sargento Fátima Valente, o cortejo fúnebre no funeral de Jorge Palma vai sair hoje, depois das 3 da tarde, da Voz do Operário, em Lisboa, rumo ao cemitério do Alto São João. Depois, a cremação do corpo de Jorge Palma é feita numa cerimónia que é restrita à família e aos amigos mais próximos.
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4: As notas de autor esta semana são assinadas por Manuela Azevedo. Já vamos ouvir a sugestão de hoje a seguir às 6:30 da manhã. Bom dia, agora 6:13. Vamos para a Crónica do Humor, assinada por Zé Pedro Silva. Parece mentira. Título da crónica desta manhã: O Rei vai ONU.
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5: Hoje continuamos por aqui, em Nova Iorque, nesta emissão especial diretamente da Assembleia Geral das Nações Unidas. Ai, como é que conseguiste entrar? Disse que era o presidente da Gâmbia. Ninguém vai da Gâmbia. Desperdiçava-se um convite. Ai, mas e se aparecem? Bom, nesse caso, creio que a Gâmbia fica à porta. O primeiro-ministro português já está por cá. Apesar de só discursar amanhã, chegou ontem e à falta de uma partida de futebol, esteve na Bolsa de Nova Iorque a encerrar a sessão de transações. Mil vezes ir à bola. Isto é um perigo. Ainda nos troca a par pública pela Nvidia. Não quero imaginar quando pagaram para Luís Montenegro tocar o sino. O elefante do Zoo levava uma moeda. E podia ser qualquer moeda, mas um chefe de um governo, ainda por cima de um governo reformista, não quero mesmo imaginar. Para inaugurar uma escola em Cascais, foram 175 mil euros. A Bolsa de Nova Iorque podia ter crashado com esta brincadeira de terem o Luís a fazer soar o badalo. Claro que aqueles financeiros todos, quando viram o primeiro-ministro português, parecia que estavam a ver o eclipse. É aquele que tem 13,7% da REN, comentavam uns para os outros. A propósito da REN, e já voltamos a Nova Iorque, então Miranda Sarmento no Parlamento, a revelar que o dono da Zara se sentia confortável com o negócio e que se fosse um privado não teria vendido, ou seja, só venderam porque se tratava de um pedido do Estado. Isto é o ministro das Finanças português a falar pelo dono da Zara. Sabemos o que se segue, não sabemos? É Miranda Sarmento a ir ao armazém ver se tem um M, porque o L fica-me largo. De volta a Nova Iorque, depois do discurso do líder dos robôs, a intervenção mais aguardada nesta Assembleia Geral das Nações Unidas é, de longe, a do primeiro-ministro português. Mas começa sempre com uma confusão, porque dão a palavra a Portugal e aparece o Montenegro. É o caos na sala, tudo a fazer pedidos de interpelação à mesa. O Japão, o Nepal, o Burundi, a França, os Camarões, a Gâmbia... A Gâmbia não, estão a tentar entrar. Sobre o discurso que o chefe de governo tem preparado, sei que quer mostrar àquelas nações todas como Portugal é o exemplo a seguir, estando muito bem, inclusivamente melhor do que Espanha. Se fez bullying com os empresários alemães, agora vai humilhar aquelas nações todas ali reunidas. Mas como não pode ser só fazer pouco e devemos contribuir com soluções, Luís Montenegro tem uma proposta. Terraplanar o mundo com fundos do Portugal 20, 30, 40 e 50... Depois podemos reconstruir seguindo o modelo português. É pegar ou largar. Se não quiserem, não há problema. Gastamos em inaugurações.
4: Parece mentira, Zé Pedro Silva na manhã TSF.

0: Empire State of Mind, Alicia Keys na manhã da TSF. Bom dia, 6h20, e agora pressão alta, o desporto na manhã TSF, com Nuno Vieira, o diretor do jornal O Jogo.
1: Cristiano Ronaldo vai ser titular no jogo desta noite em Alvalade contra o País de Gales. Ou seja, acabou um tabu que na verdade nunca existiu. O CR7 mantém o estatuto intocável na seleção nacional, ainda que o rendimento na Arábia Saudita, que não é propriamente a Premier League, deixe muitas vezes a desejar. Numa conferência de imprensa alargada aos participantes no Portugal Futebol Summit, reunindo mais de 500 pessoas, Jorge Jesus assumiu sem rodeios a importância da estrela da companhia. Acrescentou que não vai mudar muito a equipa e que apenas haverá um ajustamento ao lançar um segundo avançado em vez de um terceiro médio. Ou seja, a dúvida nunca foi se Ronaldo joga, mas sim quem joga ao lado do Ronaldo. Apesar de ter dito que os 1000 golos não são obsessão, o capitão da Armada Portuguesa não esconde que persegue essa meta e que quer atingi-la com a camisola das quinas. Não falta tudo, e já se sabe que depois deste número redondo, basta apresentar outro recorde que ainda não foi batido para ele querer alcançá-lo. Chama-lhe ADN, ambição ou egocentrismo. A verdade é que o Ronaldo quer sempre mais e mais, ainda que muitos portugueses não o vejam como o salvador da pátria. O melhor é habituarem-se, porque vai continuar a jogar e a perseguir feitos individuais e títulos para o nosso país, que, segundo o próprio, tem canais de informação e de televisão que andam a tentar matá-lo há muitos anos. No meio de tantos investimentos, talvez se tenha esquecido que, entretanto, se tornou proprietário no mais radical deles. Se algum colega de seleção acordar mal disposto com as críticas e quiser mandar o microfone ao lago, é bom que pense duas vezes. O patrão iria gostar.
0: Pressão alta, a crónica de Nuno Vieira na manhã TSF. Bom dia, 6 horas 22 minutos.
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Os Bandidos do Cante com António Zambujo e agora Bárbara Bandeira. Bom dia, 6h28. Antes de atualizarmos a informação, ainda ouvimos Pombos na Cidade, na Janela para o Mundo, esta manhã, com o paisagista sonoro Luís Antero.

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0: Bom dia, 6:30 da manhã, 5:30 nos Açores. Nesta altura estamos com 14 graus no Porto, 19 em Faro, 24 graus em Lisboa e no Funchal e 19 graus em Ponta Delgada. Vamos olhar alguns dos temas que marcam amanhã. Começamos esta síntese às 6:30, Leonor Ferreira, com o desafio do secretário-geral do PS à Ministra da Justiça.
1: José Luís Carneiro defende que Rita Júdice é para pronunciar-se sobre as buscas de ontem a uma unidade da PJ. Em entrevista à RTP, o secretário-geral socialista diz que esta operação mostra que ninguém está acima da lei, mas que, por ser inédita, a ministra deveria falar.
2: É inédito, e por ser inédito, eu entendo que a senhora ministra da Justiça deveria prestar esclarecimentos públicos que possam também dar tranquilidade sobre o modo regular como deve funcionar o Ministério da Justiça e as suas instituições.
1: As buscas na Unidade de Prevenção e Apoio Tecnológico da PJ foram feitas na sequência de uma queixa que visa o atual Diretor Nacional da Polícia Judiciária por falsidade de depoimento e abuso de poder. Carlos Cabreiro foi acusado de ter mentido no julgamento de Rui Pinto, fundador do Futebol Leaks. O Parlamento debate esta quinta-feira 14 projetos de vários partidos para aliviar o aumento do custo de vida. Entre eles está a descida do IVA, dos combustíveis e dos alimentos, com avisos do Governo para o impacto nas contas públicas. Já à discussão sobem também dois projetos pela eliminação das portagens nas pontes 25 de Abril e Vasco da Gama. O Presidente da República vai ser recebido pelo Papa Leão XIV na primeira visita oficial ao Vaticano. Mais tarde vai inaugurar uma escultura de Álvaro Siza Vieira nos Jardins do Vaticano. António José Seguro vai ser recebido pelo Papa pelas 8 da manhã, hora de Lisboa. A taxa de obesos e pré-obesos já passou os 57% da população portuguesa. São sobretudo homens adultos, mas cada vez mais crianças. Os dados constam do relatório da Direção-Geral de Saúde, que mostra que quase metade das crianças portuguesas come uma refeição de fast food e refrigerantes açucarados pelo menos uma vez por semana. Será em parte por isso que em cada 3 crianças, entre os 5 e os 14 anos, há uma com excesso de peso. São informações que vamos detalhar no Jornal das 7 da manhã. O Presidente do Conselho Europeu pediu ao Presidente do Irão a reposição da liberdade de navegação no Estreito de Hormuz e o fim dos ataques contra países vizinhos. António Costa pede a Teherão que coopere também com a Agência Internacional de Energia Atómica. São apelos feitos numa publicação na rede social X. Vítor Veloso apela ao Estado e às empresas que se juntem à Liga Portuguesa contra o Cancro e que ajudem a criar condições para que mais jovens possam seguir a área da investigação em Oncologia. No dia em que começa o 8º Encontro Nacional de Jovens Investigadores desta área, o Presidente da Liga apela à aposta no conhecimento.
3: Espero bem que a Liga no seu todo, portanto já aplica entre 800 e 1 milhão de euros de apoio a jovens investigadores, que é um esforço enorme. Mas gostaríamos efetivamente que não só o Estado, mas inclusivamente também empresas, apoiassem também esta investigação, que é extremamente importante para o avanço da ciência e para Portugal, que efetivamente tem bons investigadores e, portanto, é bom investir neles.
1: O apelo do Presidente da Liga Portuguesa contra o Cancro. Portugal recebe hoje o País de Gales na Liga das Nações de Futebol. É a estreia de Jorge Jesus como selecionador nacional. O jogo está marcado para as 8:45 da noite e tem relato na TSF.
0: Numa emissão especial que começa logo a seguir às 7 da tarde. Está aí uma quinta-feira que vai trazer céu geralmente pouco nublado, com períodos de mais nubosidade no litoral oeste, vento fraco, pequena descida da temperatura máxima no norte e centro. As máximas para hoje vão atingir os 35 graus em Lisboa, 32 em Faro, 23 graus é a máxima para o Porto, cidade mais quente, Évora, com máxima de 38 graus. Para os Açores, há previsão de chuva no Grupo Ocidental e aguaceiros fracos no Grupo Central, máxima para Ponta Delgada, 25 graus. Na Madeira, o dia vai ser de sol, com a máxima a chegar aos 30 graus na cidade do Funchal.
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0: Estamos a 24 minutos das 7 horas da manhã. Vamos daqui a pouco às notas de autor com a vocalista dos Clã, Manuela Azevedo. Olhamos também a imprensa desta manhã com Manuela Cássio. Ainda temos o Magazine Fila J antes das 7. Para já, a música dos Danças Ocultas, novo álbum Inspirar, que vai servir de mote para uma turnê mundial da banda portuguesa. Em outubro vai estar no Canadá. Há concerto marcado para Portugal no dia 28 de novembro, no grande auditório da Fundação Calouste Gulbenkian. Pedra do Sol é um dos temas desse novo álbum Inspirar, dos Danças Ocultas.

0: Pedra do Sol, danças ocultas na manhã da TSF. Estamos a 20 minutos das 7, vamos às notas de autor. Esta semana a convidada deste espaço em parceria com a SPA é Manuela Azevedo, a vocalista dos Clã.
1: Ir ao cinema é uma das minhas atividades favoritas e felizmente agora no Porto estamos muitíssimo bem servidos de cinema. Pode-se sempre escolher o Trindade, onde há sempre uma programação cuidada e eu estou cheia de vontade de lá ir para ver o filme Cartas Amarelas, mas também o Batalha, o Cinema Batalha, que está sempre cheio de ciclos de cinema, de revisitações e descoberta de novos realizadores e de outros mais antigos. E eu destacaria no Batalha o ciclo de cinema Cinema do Além e ainda a retrospectiva dos realizadores Milos Forman e Satoshi Kon. Vão ao cinema.

0: Sentido Rui Veloso, na manhã da TSF, está na hora de irmos ao quiosque olhar as manchetes da imprensa desta manhã de quinta-feira. Manuel Cássio.
1: Hoje começo por destacar as manchetes sobre as crises que abalam a Polícia Judiciária e a economia. O Jornal de Notícias conta-nos que a banca e a energia lucram milhões, mas a indústria e as empresas exportadoras estão a cair a pique. 6 em cada 10 euros de lucros das cotadas na Bolsa Nacional tiveram origem na Galp, EDP e BCP. A escalada de preços motivada pela guerra penaliza firmas que dependem das vendas ao estrangeiro. E no dia em que o tema vai a debate no Parlamento, o JN explica que as regras de Bruxelas travam descida do IVA nos combustíveis. Vira a página para o negócio, onde lemos que as reservas de combustível do país dão para 92 dias. A Ministra da Energia afasta um cenário de escassez, garante que estamos numa situação confortável de abastecimento, apesar das dificuldades registadas em França e da tensão dos mercados. O Governo acompanha a situação passo a passo e mantém o apelo à poupança numa altura de preços elevados. O Correio da Manhã realça as buscas do Ministério Público na Polícia Judiciária e escreve que a Justiça caça computador de diretor da Judiciária. O equipamento de Carlos Cabreiro e de outros responsáveis são alvo de investigação. O Público avança que novos documentos põem em causa

0: depoimentos da Polícia Judiciária no caso Rui Pinto. Em causa está uma eventual escuta ilegal central no caso Futebol Leagues. Logo à noite, Jorge Jesus estreia-se à frente da seleção portuguesa num jogo com o País de Gales. O Record antecipa vida nova e escreve que hoje começa outra era. Mas há coisas que não mudam, como as acusações de Cristiano Ronaldo contra os jornalistas. O jogo faz manchete com as palavras do capitão da Seleção Nacional: tentam matar-me há muitos anos, mas só se for de caçadeira. E mesmo assim, desvio-me da bala, acrescenta a bola, cita de Ronaldo. Os jornais desportivos salientam ainda que Ronaldo gostava de marcar o gol mil ao serviço da Seleção Nacional. O Diário de Notícias chama a nossa atenção para outro número. Fármaco para emagrecer supera 1 milhão de euros em vendas num só dia. O aumento das vendas acentua-se desde agosto. Indicado para a diabetes e perda de peso, o Mounjaro está sujeito à receita médica e não é comparticipado. O DN destaca ainda na primeira página um caso concreto de violação dos direitos humanos. Guardas prisionais permitem agressões bárbaras a recluso. A denúncia surge no relatório da Provedoria de Justiça relativo a 2025. Esta quinta-feira, a revista Visão fala-nos da educação e da atração pelo risco. O ministro Fernando Alexandre desmantelou estruturas regionais intermédias, fez desaparecer organismos, dispensou dirigentes superiores. E isso deu problemas nos exames e na colocação de professores. Mas há diretores otimistas em relação à desburocratização do sistema. Pelo meio, as consultoras somam milhões em contratos. Termina a viagem pelos jornais, com uma paragem no Negócios para ler a entrevista a Vítor Gaspar. O economista e ex-ministro das Finanças defende uma inteligência artificial que amplia as capacidades humanas, mas alerta para os riscos de uma corrida tecnológica que considera quase impossível travar. Se houver uma crise suficientemente má, diz Vítor Gaspar, um susto suficientemente forte, pode haver vontade política e um consenso social para a ação sobre a inteligência artificial. Vítor Gaspar deixa-nos ainda um reto. Se dependermos das máquinas para pensar e falar, temos um problema grave.
1: O olhar pela imprensa matinal desta quinta-feira com o jornalista Manuel Acácio. Estamos a 11 minutos das 7.
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1: No trânsito, nesta altura, já temos fila na A2 a partir da Baixa da Almada até à Praça da Portagem da Ponte 25 de Abril. O problema é que, depois de passar o tabuleiro, já no final da ponte, vai encontrar novamente fila, pelo menos até à saída para as Amoreiras. Não temos indicação do que se passa, mas o trânsito está lento aqui em todo este percurso da Avenida da Ponte, sentido Almada-Lisboa. De resto, ainda tudo tranquilo nos outros acessos a Lisboa, bem como em todas as ligações ao Porto.
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1: Estamos a 10 minutos das 7 da manhã.
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1: E agora o José Carlos Barreto com o magazine Fila J. Hoje há música no Jardim, um ciclo promovido pela EML em Lisboa, e esta segunda edição quer celebrar os 50 anos da Constituição da República Portuguesa de 1976.
6: O Jardim é o Parque das Conchas no Palácio dos Lilases, na Alameda das Linhas de Torres, em Lisboa. Há música no Jardim. Aproveita este lugar magnífico em outono estival para esta segunda edição. A cravista Jenny Silvestre é a programadora deste ciclo de música e este ano quis vincar e homenagear os 50 anos da Constituição Democrática de 1976. Ligar a música a ideais maiores.
7: Normalmente as programações que eu desenvolvo são programações que utilizam a música como um elo de ligação a determinados momentos históricos. Eu entendi que este ano, além de estarmos a celebrar efetivamente os 50 anos da nossa primeira Constituição Democrática, que é de 1976, urge evocar e defender muitos dos princípios fundamentais que estão consagrados nela, que levaram muitos e muitos anos e gerações a conseguir garanti-los e que hoje em dia parece que estão um bocadinho em perigo, e por essa razão eu ancorei a programação nessa evocação e na celebração dos princípios democráticos da nossa Constituição.
6: E já esta sexta-feira, ao fim da tarde, Janice Silvestre junta Lorca e Manuel de Falha para uma voz e uma guitarra, Federico Garcia Lorca, nos 90 anos do assassinato e nos 150 anos do nascimento do compositor Manuel de Falha.

0: tanto Federico García Lorca como Manuel de Falha foram ambos vítimas da ditadura franquista aqui ao nosso lado em Espanha, mais ou menos nos mesmos tempos em que aconteceu aqui connosco e, portanto, nós vamos evocar as consequências do abuso de poder, da repressão e da tentativa de aniquilação do individualismo e da cidadania e do princípio da liberdade. E, portanto, nós vamos ter um ciclo de canções espanholas antigas que foram harmonizadas por Lorca e por Falha. Eles eram muito amigos e percorreram juntos a província de Granada a gravar canções populares daquela região e depois harmonizaram-nas. E nós vamos ter o privilégio de as ouvir com a soprano Laura Martins e o guitarrista Yuri Marquese, e vamos intercalar o programa com algumas poesias, quer do Federico García Lorca, quer da Rosalía de Castro, que é também uma autora muito importante em Espanha, no movimento de ressurgimento galego do século XIX, e uma mulher que defendeu os valores feministas.
1: Um ciclo à música no jardim, que continua a 9 de outubro, com música barroca para evocar as mulheres heroínas com Pergolesi, depois o Quarteto de Violoncelos, Quarteto Chiado, vai evocar Virgílio Ferreira nos 30 anos da morte do escritor, que segue a reflexão sobre a língua, o mar e a identidade. Para terminar tudo, a 30 de outubro, com Domingos Bom Tempo e a música como símbolo nacional.
0: Com um concerto onde vamos evocar os ideais constitucionais do século XIX, que nos permitiram evoluir até à nossa Constituição de 1976.
1: A música ao fim da tarde, num jardim, evocando a cidadania e a liberdade e a construção da memória coletiva nos 50 anos da Constituição Portuguesa.
2: Há música no jardim, promovida pela EML, no Parque das Conchas, no Palácio dos Lilás, em Lisboa, sextas-feiras até final de outubro.
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0: Bom dia, chegamos às 6h58, menos uma hora nos Açores. Está no ar amanhã TSF de quinta-feira.
1: António Costa esteve reunido com o presidente do Irão, Massoud Pezeshkian, e pediu-lhe que restabeleça a liberdade de navegação no Estreito de Hormuz. Diz que a conversa foi franca e substancial. Foi uma das conversas à margem da Assembleia Geral das Nações Unidas, que decorre em Nova Iorque, e onde vai estar mais logo Luís Montenegro a discursar perto das 7 da tarde. Neste jornal, um relatório da Direção-Geral de Saúde sobre a obesidade em Portugal, com dados que são, de certa forma, alarmantes. Hoje, à vigília da plataforma Casa para Viver, junto à Assembleia da República, também no Parlamento, há um debate promovido pelo Chega sobre as medidas para conter o aumento do custo de vida, especialmente no preço dos combustíveis e do cabaz alimentar. E hoje é dia de estreia da seleção portuguesa comandada por Jorge Jesus, em Alvalade, mais logo com o País de Gales.
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0: Esta quinta-feira vai trazer céu geralmente pouco nublado, com períodos de mais nubosidade no litoral oeste, vento fraco, pequena descida da temperatura máxima no norte e centro. Para hoje, as máximas vão atingir 38 graus em Évora, será a cidade mais quente, 36 em Beja, 37 em Santarém, 35 graus máxima para Lisboa, 32 para Faro, tempo mais fresco no litoral norte e centro, 23 graus máxima para o Porto e 20 para Aveiro. Nos Açores, conto com chuva no grupo ocidental e aguaceiros fracos no grupo central, com máxima de 25 graus em Ponta Delgada. Para a Madeira, o dia vai ser de sol, 30 graus é a máxima hoje para o Funchal. Aí está o Jornal das 7 da manhã, Nuno Domingos.
1: Já lhe conto o que se passa com a Direção-Geral de Saúde e o alerta em relação à nossa alimentação. Outro alerta agora. A CIA está a lançar um alerta para 3 países europeus quanto ao risco de ataques russos através de drones disparados dos navios fantasma, a frota fantasma da Rússia que está no Mediterrâneo. O jornal El Mundo de Espanha conta esta manhã que a Lituânia encontrou informações sobre planos russos para disparar mísseis Gerbera com um alcance de 600 km. São mísseis que estão instalados precisamente nestes navios e que podem ser lançados através de catapultas rumo a território continental. Como os navios estão dispersos pelo Mediterrâneo, isso significa uma capacidade de atacar cidades como Valência, Barcelona, Málaga e Madrid, em Espanha, Toulouse, Lyon e Marselha em França e todo o território italiano. As informações foram recolhidas pela Lituânia depois da visita de dirigentes norte-americanos a Moscovo nas últimas semanas e terão já sido processadas pelas equipas da CIA. O presidente do Conselho Europeu, António Costa, pediu hoje ao presidente do Irão, Massoud Pezeshkian, o restabelecimento da liberdade de navegação no Estreito de Hormuz e o fim dos ataques contra os países vizinhos. Foi um dos resultados do encontro a dois à margem da Assembleia Geral das Nações Unidas em Nova Iorque. António Costa pediu a Teherão que retome a cooperação com a Agência Internacional de Energia Atómica. A publicação com os resultados do encontro foi feita pelo próprio António Costa na rede social X. Ele descreve o encontro com o PCSQN como uma conversa franca e substancial levou também a dizer que a União Europeia está disposta a apoiar todos os esforços diplomáticos em curso para pôr fim à guerra entre os Estados Unidos e o Irão. Diz António Costa que o diálogo é a única via para resolver conflitos e garantir uma paz duradoura em toda a região. É nas Nações Unidas que mais logo o primeiro-ministro português Luís Montenegro vai discursar, por volta das 7 da tarde. A presidente interina da Venezuela assegurou, entretanto, que vai haver eleições no país sem especificar uma data. Delcy Rodrigues falava à margem da reunião de Nova Iorque.
2: Quero dizer-lo muito claro. Em esta Assembleia Geral.
3: Quero deixar isso bem claro nesta Assembleia Geral. Haverá eleições na Venezuela. E, para esse efeito, iniciamos um diálogo político com os setores da oposição para garantir um processo em igualdade de circunstâncias para todos. O povo venezuelano, com a sua sabedoria ancestral, vai determinar o momento certo e as suas instituições vão estar preparadas para garantir este processo inclusivo e transparente.
2: Inclusivo e transparente.
1: Delcy Rodrigues, presidente interina da Venezuela, uma eleição que deve ser uma solução e não um gerador de conflitos, é o que diz a presidente venezuelana. Ela que é presidente já há 9 meses, depois de Nicolás Maduro ter sido capturado pelos Estados Unidos em Caracas. Neste discurso, Delcy Rodrigues agradeceu ainda a Donald Trump por ter retomado as relações diplomáticas com a Venezuela. Ainda em Nova Iorque, o primeiro-ministro de Espanha não poupou nas críticas a governos que diz põem em causa ideias fundadoras das Nações Unidas, como a paz e a sustentabilidade. Pedro Sánchez não especificou os países que falava, mas deixou algumas pistas.
4: E hoje, sin embargo, estas ideias não só estão sendo questionadas.
5: Hoje estas ideias não só estão a ser questionadas, como também estão a ser atacadas por atores políticos, por governos que nos querem arrastar de volta para um passado sombrio. E não há necessidade de os nomear. Todos sabemos quem são e qual o seu modus operandi. Começam por questionar as regras, depois quebram-nas, sabendo muito bem, claro, que ninguém se atreverá a responsabilizá-los e cortam as suas contribuições para organizações multilaterais como esta.
4: E recortam suas contribuições a organismos multilaterais como este.
1: E na altura em que António Guterres está prestes a deixar o lugar de secretário-geral das Nações Unidas, Pedro Sánchez defendeu que a próxima pessoa a ocupar esse cargo deve ser uma mulher.
4: 9 homens han ocupado a Secretaria-Geral desta organização.
5: 9 homens ocuparam o cargo de secretário-geral desta organização nos seus 80 anos de história. Agora é a vez de uma mulher latino-americana. Porque, senhoras e senhores, como é possível que uma organização que afirma falar em nome de toda a humanidade nunca tenha tido uma mulher à frente do sistema das Nações Unidas?
4: Do sistema das Nações Unidas.
1: Pedro Sánchez, o primeiro-ministro espanhol, neste momento há 8 candidatos ao cargo de secretário-geral das Nações Unidas, dos quais 5 são mulheres. No discurso na Assembleia Geral das Nações Unidas, outra figura, o presidente da Argentina, Javier Milei, acusou as Nações Unidas de terem fracassado na defesa dos direitos humanos e que, por isso, a ONU não serve hoje para nada.
6: Se convirtiu em uma organização inútil.
7: A ONU converteu-se numa organização inútil, que serve apenas para alimentar uma casta de parasitas arrogantes, disfarçados de burocratas bem-intencionados. Deveriam garantir a segurança coletiva e os direitos humanos, mas fracassaram na tarefa. Em vez disso, permitiram o caos, a violência e o terrorismo internacional.
6: Em seu lugar, permitiram o caos, a violência e o terrorismo internacional.
1: Javier Milei, o presidente da Argentina. Um juiz federal dos Estados Unidos ordenou a Donald Trump que restabeleça o acesso dos jornalistas da CNN, da MS Now e do Político à Casa Branca. O juiz Timothy Kelly emitiu a ordem na sequência do processo que os órgãos de comunicação impuseram ao presidente dos Estados Unidos. Os canais contestavam a proibição da cobertura da Casa Branca anunciada por Donald Trump no final da semana passada. O juiz diz agora que é provável que essa ordem seja inconstitucional e alerta que o restabelecimento da cobertura deve permanecer durante 2 semanas. Tim Kelly especificou ainda que, antes da suspensão do acesso de um jornalista à Casa Branca, o profissional tem direito a um aviso prévio e a ser ouvido. Para justificar a decisão, Donald Trump tinha dito que os 3 órgãos de comunicação social noticiavam mentiras. São 7 horas e 7 minutos, 6 e 7 nos Açores. A taxa de obesos e pré-obesos já passou os 57% na população portuguesa. São sobretudo homens adultos, mas cada vez mais crianças. O relatório da Direção-Geral de Saúde, que está a ser divulgado esta manhã, mostra também que a indústria continua a reduzir o teor de açúcar nos refrigerantes graças ao imposto sobre bebidas açucaradas e que se perdem tantos anos de vida saudável por comer mal como, por exemplo, por ter diabetes, Dora Pires.
8: O número é 5,4, ou seja, a má alimentação faz perder, em média, quase 5 anos e meio de vida saudável, tanto como alguém com doença cardiovascular ou oncológica ou quem tem diabetes, sobretudo porque consome menos cereais integrais e hortícolas e come mais carne vermelha e alimentos salgados. E comer mal continua a ser um hábito de pequenino, diz este relatório do Programa Nacional para a Alimentação Saudável, que quase metade das crianças portuguesas faz uma refeição de fast food e refrigerantes açucarados pelo menos uma vez por semana. Será, pelo menos em parte, por isso que em cada 3 crianças, entre os 5 e os 14 anos, uma tem excesso de peso. Os adultos não dão o exemplo, mais de 57% são obesos ou quase. Também há melhorias, há cada vez mais mães a amamentar, são quase metade até aos 6 meses de vida dos bebés, o melhor número de sempre. A insegurança alimentar grave também caiu para o índice mais baixo de sempre e há agora menos 10% de bebidas açucaradas graças ao chamado imposto Coca-Cola. Aqui os portugueses até voltaram a aumentar em 30% o consumo destas bebidas, só que os refrigerantes têm cada vez menos açúcar. É que quanto mais doces no sabor, mais caras nos impostos.
1: Dora Pires, e o relatório da Direção-Geral de Saúde, ainda esta manhã vamos escutar a coordenadora do Programa Nacional para a Alimentação da Direção-Geral de Saúde, Maria João Gregório, a analisar estes números e a lançar algumas sugestões. O Presidente da República vai reunir-se com o Papa em Roma, no Vaticano, daqui a cerca de uma hora. Na agenda do dia de António José Seguro está também prevista a inauguração de uma estátua de Cisa Vieira, ou feita por Cisa Vieira, que vai ser instalada nos Jardins do Vaticano. A plataforma Casa para Viver vai realizar mais logo uma vigília em frente à Assembleia da República contra as novas leis dos despejos e a subida das rendas. A plataforma considera exemplos de descalabro da política de habitação do atual Executivo. O Bloco de Esquerda entrega hoje na Câmara de Lisboa uma proposta para um programa de emergência onde as viagens de carris devem ser gratuitas até ao final deste ano. Ricardo Moreira, vereador do Bloco de Esquerda na Câmara de Lisboa, alerta que as pessoas que precisam do carro para ir trabalhar são aquelas que não têm passe gratuito.
9: A Câmara Municipal de Lisboa já tem gratuitidade para as pessoas mais novas e para as pessoas mais velhas, mas aquelas que não estão cobertas são precisamente aquelas que precisam dos transportes para se movimentarem para ir para o trabalho. E a nossa proposta é simples, é que a Carris, que é uma empresa municipal robusta, que tem capacidade de fazer este apoio às famílias, que o possa fazer até ao final do ano 2026.
1: Palavras do vereador Ricardo Moreira, do Bloco de Esquerda, que gostava de ir mais longe com transportes completamente gratuitos em Lisboa, acusa o presidente Carlos Moedas de não apoiar esta proposta. A presidente da Câmara de Matosinhos, Luísa Salgueiro, diz que as previsões de impacto de centenas de milhões de euros para a economia do concelho com o encerramento da antiga refinaria de Lessa não se confirmaram. 5 anos depois do encerramento, a autarca destaca a reconversão económica do território e o apoio do Fundo para uma Transição Justa aos trabalhadores e às empresas afetadas, que ajudaram a contrariar as perspectivas que tinham sido lançadas pela Faculdade de Economia da Universidade do Porto e que apontavam para uma perda de 200 milhões de euros.
10: Esse impacto não se verificou e, pelo contrário, a economia continua a crescer. Continuamos a instalar mais empresas, a criar mais empregos, daí que a nossa preocupação tenha sido de atender especialmente àqueles que foram diretamente atingidos pelo encerramento da refinaria, sejam os antigos trabalhadores, que não encontraram alternativa no mercado de trabalho, sejam as pequenas e médias empresas que encerraram ou viram a sua atividade fortemente impactada pela redução do negócio gerado pelo encerramento da refinaria. Essas situações foram acauteladas, o Fundo de Transição Justa disponibilizou verbas para compensar os ex-trabalhadores e para compensar também as empresas que foram afetadas, e outra fatia significativa foi reservada à construção de alternativas que capacitassem o território para, no fundo, suprir essa grande transformação que foi o encerramento da refinaria.
1: O Autarca de Matosinhos diz que o município continua a perseguir a meta de neutralidade carbónica em 2030, com investimentos e mudanças no planeamento para reduzir as emissões, mas admite que há setores para os quais a transição é mais difícil de alcançar. A Presidente da Câmara de Matosinhos, Luísa Salgueiro, é convidada desta semana do programa Fontes Europeias, uma conversa conduzida por João Francisco Guerreiro, para ouvir na rádio depois das 9h30 e a qualquer hora em tsf.pt. E hoje é dia de bola. Portugal arranca a defesa da Liga das Nações de Futebol na recepção em Alvalade ao País de Gales e na estreia do selecionador Jorge Jesus, o mais velho selecionador de sempre a liderar a equipa das esquinas. O treinador que sucede ao espanhol Roberto Martínez vai pela primeira vez dirigir a seleção portuguesa, tendo pela frente uma formação galesa, que tem estado ausente das fases finais das grandes competições, mas que está de regresso ao principal escalão da Liga das Nações. Jesus anunciou ontem que vai colocar em campo aqueles que conhece melhor e que já treinou, um deles é Ronaldo. O selecionador diz que o jogo dirá se é para jogar 90 minutos ou menos.
11: O jogo, como eu digo, o jogo é que dita. Não sei o que é que... Espero bem que não aconteça nada fisicamente, espero bem que as coisas lhe corram muito bem e que ele faça 1 ou 2 golos e aí eu tiro logo.
1: Jorge Jesus, no lançamento deste Portugal, País de Gales, os visitantes estão no primeiro escalão da Liga das Nações, mas o selecionador Craig Bellamy admite que Portugal é um adversário difícil.
12: É um jogo difícil contra um adversário do mais alto nível. Quando se chega ao grupo A, defrontam-se os melhores dos melhores, mas também é preciso merecer estar aqui, não caiu do céu. Conquistámos esse direito ao vencer o nosso grupo. É a segunda vez que estamos nesta situação, por isso é uma oportunidade para testarmos a nossa equipa e o nosso futebol contra uma verdadeira grande seleção. Têm um treinador novo, excelente, jogadores de topo, por isso é um desafio muito motivante para nós.
1: O especialista TSF em futebol, João Nuno Coelho, espera nesta nova era da seleção portuguesa uma melhoria das exibições e o jogo de hoje pode ser um sinal disso mesmo.
13: Esta é a altura certa para, nomeadamente tendo em conta o adversário, uma equipa que está em reformulação e que não esteve nas últimas grandes competições, não tem um grande historial também internacional, jogando em casa, ainda para mais que Portugal tenha realmente essas condições para poder fazer um jogo que entusiasme. Acho que é isso que também é preciso um bocadinho, entusiasmar os adeptos de novo. E também para fazer algo que eu acho que vai ser absolutamente crucial neste ciclo de 4 jogos, que é fazer uma certa rotação dos convocados, porque não é habitual haver estes ciclos com 4 partidas, e acho que vai exigir que a equipa seja rodada.
1: João Nuno Coelho, especialista TSF em futebol. Portugal, país de Gales, do grupo A4 da Liga das Nações, está marcado para as 8:15, no estádio Alvalade, em Lisboa. Arbitragem do lituano Donatas Rumpsas. É um jogo que vai ter relato na TSF, num especial desporto que começa depois das 7 da tarde. Desde a fundação, nos anos 70, muitas coisas foram feitas pelo Teatro da Comuna, na Praça de Espanha, em Lisboa. Mas nada como a ópera Pimba, que estreia hoje. É um musical, o primeiro musical no gelo derretido, uma comédia musical que narra a história de Romão e Juliana, filhos de famílias rivais, que acabam por se apaixonar. Cheira a qualquer coisa. O encenador da peça, Hugo Franco, diz agora aquilo que pode esperar quem for ver este espetáculo.
14: É um amor desse género, de Romeu e Julieta, mas neste caso tratado de uma forma muito, muito cómica, não é? Porque esta é a intenção desta ópera Pimba no Gelo, que nós denominamos como o primeiro musical no gelo derretido, também a satirizar muito estas coisas dos musicais no gelo e esta coisa dos musicais que todos agora gostamos muito e estamos muito abertos a esta experiência de virmos de ir ao musical. E então nós, na Comuna, estamos a satirizar isto, fizemos uma comédia absurda, que nós levamos ao limite o que é o amor e como é que dois adolescentes tratam o amor.
1: As músicas são todas originais, são interpretadas por uma banda que está lá mesmo, na sala, a tocar ao vivo. Hugo Franco diz que já foram feitos ensaios com o público e os ritmos ficam no ouvido.
14: Com a forma como acompanham a história e como as músicas soam logo realmente no público, como temos os músicos ao vivo. A banda está viva, não é? Naquele momento, e aquilo reage da mesma forma. As pessoas começaram a bater palmas, imagina, as pessoas começaram a bater palmas a acompanhar a música, porque aquilo tem o princípio da música Pimba, aquilo é bastante popular, claro, porque cada uma tem os seus géneros, estão estampados em cada família, não é? E quando uma canta Pimba, canta mesmo. E realmente as pessoas começam logo a bater palmas, é assim uma alegria genuína, o que me agradou muito, não é? Porque eu sempre pensei que isso fosse acontecer e realmente aconteceu.
1: A ópera e o Pimba estão em cena até 4 de outubro no Teatro da Comuna em Lisboa. O espetáculo tem estreia marcada para hoje. O funeral de Jorge Palma está marcado para logo à tarde em Lisboa. O cortejo fúnebre vai sair às 3 da tarde da Associação Voz do Operário, junto à Graça, rumo ao cemitério do Alto de São João. A cerimónia do funeral, a cremação de Jorge Palma, é restrita à família e aos amigos mais próximos no cemitério do Alto de São João.
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0: 7h19, vamos ao trânsito. Nesta altura, já com muitas dificuldades para a ponte 25 de Abril e a fila esta manhã não vai só até à Praça das Portagens, começa na zona de Corroios e vai até à saída para as Amoreiras. Não temos indicação do que é que se passa, o que é certo é que toda aqui a Avenida da Ponte está com um trânsito bem mais lento do que é habitual no sentido Almada-Lisboa. Depois temos o IC19, já com fila entre o Cacém e a reta dos comandos da Amadora, também já com demora na chegada ao nó de Pina-Manique, também já há paragens na A5, a partir de Porto Salvo até ao Estádio Nacional. No Porto, por enquanto, ainda sinal verde em todos os acessos à cidade.
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0: Já a seguir, Pura Economia com Nuno Correia da Silva.
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18: O Governo apresentou ontem as contas da primeira metade do ano. Portugal registra um excedente orçamental de 0,5% no primeiro semestre e no segundo trimestre de 2026 o saldo das administrações públicas fechou com um resultado positivo de 1.325 milhões de euros, cerca de 1,6% do PIB. Apesar de ser ligeiramente abaixo do registrado em igual período do ano passado, constitui um bom desempenho, dado que no início do ano a despesa agravou por consequência de comboio das tempestades. O Governo espera fechar o ano com um saldo nulo. Contas positivas são sempre boas notícias. Significa que não se acrescenta dívida à dívida existente, o que é particularmente importante num cenário internacional de agravamento das taxas de juros sobre as dívidas soberanas. Mas também é importante ler os números para perceber o que eles nos dizem sobre tendências futuras e sobre o comportamento individual de cada rúbrica. O saldo positivo do primeiro semestre de 803 milhões de euros decorre essencialmente do crescimento de duas rúbricas da receita, as contribuições para a Segurança Social e as receitas de IVA. As contribuições para a Segurança Social aumentaram 7,3% face a 2026, com um incremento de 716 milhões de euros e as receitas de IVA registaram um crescimento de 6%, crescendo 640 milhões face ao último ano. O aumento das receitas da Segurança Social é um indicador muito positivo, considerando que as taxas se mantiveram constantes, resulta do aumento dos salários e do aumento do número de contribuintes. Quanto às receitas de IVA, já os sinais são menos entusiasmantes. É uma consequência da inflação que acaba por retirar mais dinheiro à economia e entregar mais dinheiro ao Estado. Os números indicam que o Estado está a obter mais receita dos impostos sobre consumo, o mesmo em dizer que a receita de IVA está mais generosa em 2026. Como a inflação tem sido mais severa nos produtos alimentares, o cabaz aumentou 5% desde o início do ano, enquanto a inflação média em agosto registrou 3%, podemos concluir que o IVA sobre a alimentação tem sido um forte contributo para o crescimento da receita do Estado. Por isso, talvez faça sentido repensar e reconsiderar a redução do IVA sobre os bens essenciais.
0: O jurista e gestor Nuno Correia da Silva. Esta página de economia fica completa agora com negócios e empresas. Hoje falamos da mercearia criativa. Ana Maria Ramos.
19: A mercearia criativa nasceu em 2010 com a missão de valorizar os pequenos produtores em Portugal que investissem em produtos biológicos. Passou por obras de remodelação e ampliação, abre agora com maior oferta e uma equipa maior também na Avenida Guerra Junqueiro. Um projeto possível depois da aquisição de um espaço vizinho, hoje em OpenSoft, inauguração reservada para outubro. É o que explica a proprietária Rita Duarte Ferreira.
20: O nosso objetivo é efetivamente alargar a oferta de produtos, não é? Não só das gamas que já existentes que temos na loja, outras de avançarmos para outras parcerias, coisas que lá está, que já sonhávamos em ter e neste momento não era possível porque o espaço não o permitia. Surgiu aqui uma oportunidade para nós alargarmos aqui a nossa loja, que nos últimos dois anos já sentíamos como urgentemente necessária. Uma oportunidade que surgiu em 2024, depois foi-se esperando, foi-se chegando aqui a negociações, até que se conseguiu, e o que vai acontecer agora é precisamente isso. Portanto, alargámos o espaço e com a excelente ajuda de uma equipa de pessoas, amigas e profissionais que tenho à minha volta, que tenho essa sorte, conseguimos dar de alguma forma a repensar, com base em todas as nossas necessidades e dificuldades do dia-a-dia, sabendo que a mercearia já existia há 16 anos, portanto sabíamos exatamente aquilo que não estava já, que já não dava mais, e o que é que podíamos melhorar e de que forma é que podíamos fazer.
8: A alavanca para o negócio também passou pela expansão de entregas em casa, provas, degustações, e equilibrou o negócio por diversificar fonte de rendimento.
20: A verdade é que a partir do momento em que expandimos para esta vertente do mercearia vai a casa, veio equilibrar bastante aquilo que era o nosso negócio, né? Portanto, deixámos de depender única e exclusivamente da faturação de loja e passámos a ter outra fonte de rendimento, né? Para conseguirmos equilibrar, porque nem todos os meses são iguais e há uns mais difíceis que outros, e portanto era uma forma de equilibrarmos as contas, né? Um bocadinho nessa perspectiva. E sim, de forma a conseguirmos ultrapassar aqui ali uma barreira de alguns dígitos que não chegava para mantermos o negócio, e portanto tínhamos que arranjar estratégias para conseguir sobreviver, não é? Ao fim e ao cabo, foi essa a nossa forma de interpretar as nossas dificuldades.
8: A ideia agora é aumentar a equipa, já em 2027, também alargar a oferta e incluir serviço de cafetaria para abrir em outubro.
20: A minha prioridade é que, no fundo, só que duplicássemos a faturação era o suficiente para continuarmos a sobreviver, portanto, que daria para continuar a pagar, para terminar de pagar este investimento que estamos a fazer em 5 anos. Portanto, este apoio que nós pedimos e alguns encargos com que vamos ficar serão pagos agora durante, diluídos em prestações durante 5 anos. E que aquilo, este investimento que vão fazer, que a gente consiga, de alguma forma, não só aumentar o número de cargos de trabalho, não é? Portanto, pôr mais duas pessoas a trabalhar, e que seja possível mantermos o posto de trabalho de 5 pessoas e de uma loja com imensos encargos inerentes, não é?
8: Por enquanto, o sonho da mercearia criativa é duplicar a faturação para recuperar este investimento na expansão em 5 anos.
0: A mercearia criativa hoje em destaque no Negócios e Empresas. Tudo o que se passa na TSF. Até às 7h30, a banda sonora do filme Playback, que retrata a vida de Carlos Paião, trabalho de The Legendary Tiger Man, aqui com Pó de Arroz.

0: Pó de Arroz por The Legendary Tiger Man na banda sonora de Playback, o filme que retrata a vida de Carlos Paião, aqui também com as vozes de Sara Badalo e Ray. Vamos para a edição das 7:30, depois há desporto.
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0: São 7:30 da manhã, bom dia, 6:30 nos Açores. É uma das notícias da última hora, nesta manhã TSF de quinta-feira. Leonor Ferreira, a Rússia estará a preparar ataques com drones na Europa.
3: Ataques contra países mediterrânicos, alvos como Espanha, Itália e França. Uma informação avançada pelo El Mundo. O jornal espanhol adianta que os serviços de inteligência dos Estados Unidos recolheram informações sobre os planos do Kremlin e dizem que os russos vão utilizar drones lançados a partir do mar, escondidos num contentor de um navio, citando uma fonte próxima do Ministério da Defesa da Lituânia. Os Ministérios dos Negócios Estrangeiros Europeus já dispõem de um relatório detalhado na sequência da visita do diretor da CIA a Moscovo, uma visita feita recentemente. Esta fonte lituana adianta ainda que Moscovo lançaria a partir de navios mísseis Gerbera com um alcance de 600 km em incidentes isolados, aparentemente destinados a testar os limites e a avaliar a reação dos europeus. O presidente chinês já está em Washington. Xi Jinping defendeu que os dois países, a China e Estados Unidos, devem ser parceiros e não rivais e apelou também à cooperação entre as duas potências. À chegada, Xi Jinping foi recebido por Donald Trump. Ontem, as duas partes decidiram prolongar a trégua tarifária até 10 de janeiro, uma trégua que terminaria em novembro. Um juiz federal norte-americano ordenou a Donald Trump que restabeleça o acesso de jornalistas da CNN, MS Now e político à Casa Branca. O juiz Tim Kelly considera que a proibição imposta pelo presidente norte-americano é provavelmente inconstitucional. A decisão foi tomada depois dos três órgãos de comunicação social terem apresentado uma queixa na sequência da decisão do chefe de Estado. O secretário-geral do PS defende que a ministra da Justiça deve pronunciar-se sobre as buscas de ontem a uma unidade da Polícia Judiciária. Em entrevista esta noite à RTP, o secretário-geral do PS diz que esta operação mostra que ninguém está acima da lei, mas que, por ser inédita, Rita Judice deveria falar.
4: É inédito, e por ser inédito eu entendo que a senhora ministra da Justiça deveria prestar esclarecimentos públicos que possam também dar tranquilidade sobre o modo regular como deve funcionar o Ministério da Justiça e as suas instituições.
3: As buscas na Unidade de Prevenção e Apoio Tecnológico da Polícia Judiciária foram feitas na sequência de uma queixa que visa o atual diretor nacional da PJ, uma queixa por falsidade de depoimento e abuso de poder. Carlos Cabreiro foi acusado de ter mentido no julgamento de Rui Pinto, o fundador do Football Leaks. A taxa de obesos e pré-obesos já passou 57% da população portuguesa. São sobretudo homens adultos, mas há cada vez mais crianças. Os dados constam do relatório da Direção-Geral de Saúde que estamos a desenvolver no Jornal das Horas Certas. A Presidente da Câmara de Matosinhos garante que a economia do concelho não sentiu o impacto do fecho da antiga refinaria. 5 anos depois do encerramento, Luísa Salgueiro sublinha a reconversão económica do território.
5: Daí que a nossa preocupação tenha sido de atender especialmente àqueles que foram diretamente atingidos pelo encerramento da refinaria, sejam os antigos trabalhadores, sejam as pequenas e médias empresas que encerraram.
3: Com estas medidas, diz a autarca, Matosinhos conseguiu que a estimativa de perda de 200 milhões de euros, estimados pela Faculdade de Economia do Porto, não se verificasse. A Presidente da Câmara, Luísa Salgueiro, é convidada do programa Fontes Europeias para ouvir depois das 9:30 da manhã. Portugal recebe hoje o País de Gales na Liga das Nações de Futebol. É a estreia de Jorge Jesus como selecionador nacional. O jogo está marcado para as 8:45 da noite e tem relato na TSF. No Jornal das 8, escutamos uma conversa com um dos amigos técnicos do selecionador num café da Reboleira na Amadora, a terra onde nasceu e cresceu Jorge Jesus.
0: Esta quinta-feira volta a trazer calor neste início de outono, que mais parece ainda verão, com temperaturas máximas de 38 graus para Évora, 36 é a máxima para Beja, 37 para Santarém, máxima de 35 graus em Lisboa, 32 em Faro, 20 graus máxima para Aveiro e 23 para o Porto. Tempo mais fresco aqui no litoral norte e centro. Para os Açores, conto com aguaceiros fracos no grupo central e chuva no grupo ocidental. Máxima para Ponta Delgada, 25 graus. Na Madeira, espera-se um dia de céu pouco nublado, com a máxima no Funchal a atingir os 30 graus.
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6: Antes do desporto, passamos os olhos pelo trânsito, agora com mais problemas em Lisboa. Há acidente na segunda circular, zona de Benfica, em direção ao nó de Pina-Manique. Há demora desde o viaduto Oeste Norte-Sul. Antes também há fila entre o radar e as Calvanas e também na zona da Encarnação. No sentido Benfica-Sacavém, há já demora a partir do viaduto Oeste Norte-Sul até à zona das Calvanas. Esta manhã está particularmente difícil para a ponte 25 de Abril. É que a fila estende-se desde antes da baixa de Corroios até à Avenida da Ponte, até à saída para as Amoreiras. O IC19 tem demora entre o Cacém e a Amadora e desde o Estado Maior da Força Aérea até a Pina-Manique. Há 5 já com demora entre Porto Salvo e Linda a Velha e depois também a partir do viaduto Arte Pacheco até às Amoreiras. Também há fila na calçada de Carriche em direção ao Campo Grande até à zona do Lumiar. No Porto o trânsito já está lento no final da A3, fila na saída para a Circunvalação e depois no acesso à VCI. A VCI em direção à Rábida tem paragens entre o Mercado Abastecedor e o nó da A3. Na ligação da A44 à A1 também já há fila no sentido Valadares-Porto. O mesmo acontece na A1 para a VCI, desde as Devesas até à saída para a Avenida da Boa Vista.
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6: Estamos a 20 minutos das 8 horas da manhã, vamos ao desporto. O Miguel Taveras, Jorge Jesus, faz hoje o primeiro jogo como selecionador nacional e já se sabe parte da equipa que vai jogar contra o País de Gales.
7: Ronaldo é titular, Ruben Neves, João Cancelo e João Félix também devem jogar em Alvalade.
8: Vou tentar naqueles 2, 3, 4 jogadores que já têm mais tempo de treino, que já têm uma base tática comigo, esses vão jogar.
7: Quanto à utilização de Cristiano Ronaldo, Jorge Jesus não garante os 90 minutos ao capitão.
8: Ele vai jogar amanhã os 90 minutos. O jogo, como eu digo, o jogo é que dita. Não sei o que é que... Espero bem que não aconteça nada fisicamente. Espero bem que as coisas lhe corram muito bem e que ele faça 1 ou 2 golos e aí eu tiro logo.
7: Jorge Jesus quer voltar a vencer a Liga das Nações. O novo selecionador conta com o aval do capitão Cristiano Ronaldo.
9: Acho que foi uma escolha perfeita pelas características que todos nós sabemos e conhecemos do Mr. Jorge Jesus.
7: Depois do Al Nassr, Ronaldo e Jesus voltam a encontrar-se. O capitão da Seleção Nacional garante estar às ordens do selecionador.
9: Já tivemos esta conversa, o Comissa a precisar de mim na seleção para jogar, para sair, para entrar ou sair, ou mesmo não jogar. O orgulho que eu tenho de representar o Portugal é mais do que qualquer jogador internacional. Acho que ninguém tem mais internacionalizações comigo do que eu. Por isso isso diz muito o prazer e o gosto que eu tenho de vir à seleção.
7: Qualidades de Ronaldo que são apreciadas também pelo adversário. O selecionador de Gales, Craig Bellamy, deixa fortes elogios ao avançado português.
10: Estamos a falar de um dos maiores jogadores de todas as gerações, não apenas desta geração, mas de todas. O nome dele ficará na história durante centenas e centenas de anos. Falamos de 1000 golos. A sério? Quem é que consegue marcar 1000 golos? Eu espero que ele consiga, mas espero que não marque nada contra nós.
7: Quanto ao jogo desta noite, Craig Bellamy mostra-se deslumbrado por defrontar a seleção portuguesa.
11: It's not fear.
10: Não é medo, acreditem, é entusiasmo. Mas vamos jogar contra uma verdadeira superpotência. É um país de futebol. E eu, como alguém que adora...

0: Intervenção do Conselho de Disciplina, a começar pelo comportamento do banco de suplente esportista. Os encarnados destacam os gestos do técnico de equipamentos, António Jardel, para o banco visitante no festejo do segundo gol, marcado pelo dinamarquês Vítor Froholt, autor do 2-1. A direção encarnada pede também o castigo do jogador Gabri Veiga. O médio espanhol é acusado de arremessar uma garrafa para o banco da equipa treinada por Marco Silva. O Benfica referiu também o comportamento que diz provocatório e desrespeitoso do Futebol Clube do Porto em relação aos adeptos encarnados através de músicas e outros elementos de animação no recinto azul e branco. Por fim, a estrutura das águias pretende ver devidamente esclarecidas a origem, a licitude e a legalidade das imagens captadas do banco do Benfica e posteriormente transmitidas pelo Porto Canal, alertando para a provável utilização indevida desses conteúdos no domínio público. Motivos que o Benfica considera inadmissíveis e mais do que suficientes para pedir sanções ao Futebol Clube do Porto.
1: Cabe agora ao Conselho de Disciplina avaliar a queixa do Benfica após a derrota das Águias no Estádio do Dragão. Ainda em relação ao Futebol Clube do Porto, Santiago Jiménez treinou à parte no último treino da seleção mexicana. O avançado portista sofreu uma distensão no músculo adutor durante o estágio para os Jogos do México frente à Colômbia, Peru e Estados Unidos. No Nacional de Handball, os três grandes venceram ontem à noite. O Sporting bateu o Belenenses fora de casa, o Benfica venceu o Avanca na Luz. O Futebol Clube do Porto também conseguiu a vitória na curta deslocação ao pavilhão dos Carvalhos. Já a Sensação Marítimo venceu por apenas um golo na recepção ao Póvoa. Os madeirenses mantêm assim a liderança do campeonato em igualdade com o Sporting.
2: Hugo Miguel Taveira com a página de desporto na manhã da TSF. Estamos a 15 minutos das 8. Quinta-feira é dia de Magazine de Serralves, num trabalho de Inês Cortes e edição de som de Joaquim Dias.
3: Esta semana o Magazine Serralves é dedicado à Festa do Outono. Vão ser dois dias cheios de cor, com animais e propostas para todas as idades. O Boyle também está de regresso para cruzar arte com a ação climática. Tudo com entrada gratuita. A 16ª edição da Festa do Outono é já neste fim de semana. Conta com cerca de 150 atividades, entre espetáculos e oficinas, que abrangem a arte contemporânea, a natureza e a ciência. A diretora-geral de Serralves considera que estes dias são um convite para refletir sobre o mundo que queremos deixar aos mais novos. Mas antes, Marta Luís levanta o véu do que está reservado.
4: Arte, circo contemporâneo, jogos, oficinas, teatro, música e a possibilidade de estar com animais. Envolvemos dezenas de artistas, de monitores, de cientistas. Estabelecemos um diálogo cada vez mais urgente entre a educação, a cultura, a natureza e a sua relevância crucial na reflexão sobre o mundo que queremos legar às próximas gerações.
3: No Circo Contemporâneo, a diretora adjunta do Parque de Serralves, Mariana Roldão, destaca o espetáculo chamado Kiko Kiko Kina, de uma companhia catalã.
5: Daqui o circo contemporâneo e a acrobacia se relacionam, mostrando a exploração da eletricidade dos corpos e também a manipulação de objetos e interação com o público. Isto vai acontecer sábado e domingo, no prazo, e é portanto um dos grandes destaques.
6: A sua cara abriu-se num sorriso quando se lembrou do sonho que estava a ter antes do despertador tocar. Bastava abanar os braços como quando se nada crawl e tornava-se possível levantar voo.
3: Há também um conto musicado e oficina com o espetáculo Contos Baralhados.
5: Este trabalho resulta do texto e música originais de Sérgio Pelágio e da narração da atriz Isabel Gaivão e, portanto, reúne aqui um conjunto de micro-histórias que falam sobre o cotidiano, mas também acabam por revelar um mundo paralelo muito divertido e surpreendente e que cativa o público também na sua interação.

0: Boldão começa por uma proposta que vai deixar toda a gente à flor da pele.
1: O Teatro de Marionetas à Flor da Pele surge aqui com o Teatro de Marionetas de Mandrágora. Temos aqui uma parceria forte com o município de Vila do Conde. O Teatro de Marionetas Abraço vem do Teatro Experimental de Lagos. É também ele uma novidade aqui.
0: Mas a programação não fica pelas artes performativas. Vai haver música, um mercado com produtos locais e da estação e atividades para conhecer melhor a biodiversidade do parque. A Festa do Outono é também conhecida pelos animais. Vai encontrar galinhas, vacas, burros e a edição deste ano recebe um novo habitante, o burro Ortigão da Ilha Graciosa. A festa vai acolher ainda a terceira edição do Boil, o festival que cruza a arte, ciência e ação climática. Patrícia Craveiro Lopes, a curadora artística da iniciativa, explica porque é que Serralves é um lugar tão especial para receber o Boil.
2: Em Portugal há poucos sítios que reúnam arte, cultura, natureza, biodiversidade, arquitetura e até património, como faz o parque. E para nós estarmos inseridos neste contexto e podermos pensar as nossas peças e toda a nossa programação para este território é muito especial.
0: E entre as propostas, Patrícia Craveiro Lopes destaca o espetáculo da artista Cláudia Martinho com o nome Oráculo da Água.
3: Vai ser um tempo de escuta, um espaço de escuta. Eu acho que é fundamental nos dias de hoje também haver esta pausa e a pessoa poder, neste caso, deitar-se na relva, olhar para as árvores e escutar.
0: Não vai faltar motivos para sorrir, nem o que fazer, com esta programação para toda a família que celebra a arte e a natureza. A Festa do Outono acontece a 26 e 27 de setembro. As portas vão estar abertas das 10 da manhã às 7 da tarde, com entrada gratuita. Para voltar a ouvir esta edição do Magazine de Serralves ou enviá-la a um amigo, basta passar pelo site da TSF, pelo Facebook da Fundação ou pelas principais plataformas de podcast.
4: Inês Cortes e Joaquim Dias com o Magazine de Serralves, a agenda da Fundação Serralves para os próximos dias. Faltam 10 minutos para as 8, daqui a pouco temos Kraftwerk na memória de elefante desta manhã, mas para já o mundo digital, Rui Tucayana, os Sono Ace Ultra são diferentes onde importa.
5: Passaram pouco mais de 2 anos desde que a Sonos se estreou nos auscultadores e agora está aí a segunda geração, os Ace Ultra. Por fora, estes quase que não se distinguem dos originais, a diferença está por dentro dos cascos. E a principal novidade é que deixam de estar como que limitados às barras de som. Os Ace originais só conseguem ir buscar o áudio do televisor quando este está ligado a uma barra de som da marca. Ora, os Ace Ultra são mais democráticos e ligam-se diretamente a qualquer coluna Sonos para, com um toque num botão, passarem para os ouvidos o que estiver a tocar, seja o televisor, sejam as colunas, seja até um giradiscos. Outro toque e o som volta para as colunas da sala. De resto, a Sonos promete o dobro da eficácia no cancelamento ativo de ruído e 5 horas extra de bateria, ou seja, até 35 com o cancelamento ligado. Também com esta nova geração chegam ainda almofadas novas para um maior conforto do utilizador e, na app, um equalizador de 8 bandas. Quanto a características importantes e que saltam da geração anterior para esta, há coisas como o Dolby Atmos, o áudio sem perdas por Bluetooth ou por cabo USB-C e o botão que desliza para controlar o volume. Os Ace Ultra chegam às lojas no dia 29 em 4 cores. Em Portugal custam 460 euros.
4: Digital com Rui Tucayana e agora tecnologias de outros tempos na música dos Kraftwerk, na memória de elefante com Mário Fernando e Manuel Costa Monteiro.
6: Há precisamente 40 anos, os alemães Kraftwerk arriscaram outra vez. Já tinham no currículo uma viragem total quando abriram um caminho inovador com a música eletrónica, com álbuns que iam desde Autobahn até The Man Machine, passando por Trans-Europa Express e Radioactivity. Pelo que, a principal questão era perceber o que iriam eles experimentar a seguir. Aparece então, em 1986, o tal Electric Café, que curiosamente até tinha como título provisório Tecnopop. Mas rezam as crónicas que alguém do marketing terá feito a geneira na promoção e o álbum apareceu como Electric Café. O facto é que nunca ninguém desmentiu esta versão até hoje. Enfim, pormenores à parte, este foi o primeiro álbum dos Kraftwerk criado quase integralmente com instrumentos musicais digitais. E reparem bem, isto foi há 4 décadas. Nota adicional e não menos importante, o tema de Telephone Call foi o único na história da banda que teve como vocalista Carl Bartos.

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1: Posto isto, Manel, que alertas deixas para amanhã?
2: Um episódio pessoal. Não deixarão de ele entrar num hotel e daí nasceu uma canção de protesto.
3: Os Kraftwerk hoje na memória de elefante com Manel Costa Monteiro e Mário Fernando. Vamos já a seguir para o Grande Jornal às 8.

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0: Muito bom dia, 7h58, menos uma hora nos Açores e está no ar amanhã TSF de quinta-feira.
1: A alimentação errada continua a fazer perder anos de vida saudável aos portugueses e os erros alimentares são cada vez mais a regra na dieta das crianças. Há um relatório novo para conhecer esta manhã da Direção-Geral de Saúde sobre estas matérias. Há também ameaças russas a Espanha, Itália e França e foram identificadas pela CIA. São ameaças que partem dos navios da chamada frota fantasma russa que estarão no Mediterrâneo e que podem disparar mísseis contra os territórios dos países do sul da União Europeia. Hoje é dia de Luís Montenegro falar perante a Assembleia Geral das Nações Unidas, em Nova Iorque. É também dia do Presidente da República encontrar-se com o Papa Leão XIV em Roma, no Vaticano. E é dia de estreia de Jorge Jesus à frente da Seleção Nacional de Futebol. Vamos até à Reboleira, na Amadora, onde nasceu e cresceu o selecionador nacional mais velho da história da seleção portuguesa.
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0: Esta quinta-feira vai trazer céu geralmente pouco nublado, com períodos de mais nubosidade no litoral oeste, vento fraco, pequena descida da temperatura máxima no norte e centro. Para hoje, o tempo vai continuar quente no Alentejo, com máxima de 38 graus em Évora e 36 em Beja, 37 graus é a máxima para Santarém, mas se formos para o litoral norte e centro, as temperaturas baixam significativamente, 20 de máxima para Aveiro e 23 para o Porto. A máxima para Lisboa é de 35 graus, 32 para Faro, Açores com aguaceiros fracos no grupo central e chuva no grupo ocidental. Máxima para Ponta Delgada, 25 graus. Para a Madeira, o dia é de céu pouco nublado. 30 hoje é a máxima para o Funchal. Vamos para o Grande Jornal às 8, na Manhã TSF, edição de Nuno Domingos.
1: A taxa de obesos e pré-obesos já passou os 57% da população portuguesa. São sobretudo homens adultos, mas cada vez mais crianças. O relatório da Direção-Geral de Saúde, que acaba de ser divulgado esta manhã, mostra que a indústria continua a reduzir o teor de açúcar nos refrigerantes, graças ao imposto sobre bebidas açucaradas, e que se perdem tantos anos de vida saudável por comer mal, como, por exemplo, por ter diabetes. Dora Pires.
2: O número é 5,4, ou seja, a má alimentação faz perder, em média, quase 5 anos e meio de vida saudável, tanto como alguém com doença cardiovascular ou oncológica ou quem tem diabetes, sobretudo porque consome menos cereais integrais e hortícolas e come mais carne vermelha e alimentos salgados. E comer mal continua a ser um hábito de pequenino, diz este relatório do Programa Nacional para a Alimentação Saudável, que quase metade das crianças portuguesas faz uma refeição de fast food e refrigerantes açucarados pelo menos uma vez por semana. Será, pelo menos em parte, por isso que em cada 3 crianças, entre os 5 e os 14 anos, uma tem excesso de peso. Os adultos não dão o exemplo, mais de 57% são obesos ou quase. Também há melhorias, há cada vez mais mães a amamentar, são quase metade até aos 6 meses de vida dos bebés, o melhor número de sempre. A insegurança alimentar grave também caiu para o índice mais baixo de sempre e há agora menos 10% de bebidas açucaradas, graças ao chamado imposto Coca-Cola. Aqui os portugueses até voltaram a aumentar em 30% o consumo destas bebidas, só que os refrigerantes têm cada vez menos açúcar. É que quanto mais doces no sabor, mais caras nos impostos.
1: Maria João Gregório considera que o melhor uso dos financiamentos disponíveis seriam os programas de promoção da saúde, sempre pouco financiados. Em declarações à TSF, a diretora do Programa Nacional de Alimentação Saudável considera que é o dado mais relevante do relatório agora divulgado. Ao contrário do que vinha acontecendo desde 2017, este ano o Governo decidiu retirar receita do imposto, cerca de 60 milhões de euros nas contas da saúde para a Receita Geral do Estado. Maria João Gregório considera era que o melhor uso seriam mesmo os programas de promoção de saúde, sempre pouco financiados.
3: Até pode ser um argumento que contribui para uma maior aceitação deste tipo de medidas por parte da população. E naturalmente que há relevância em alocar a receita do imposto à área da saúde, mas em particular a medidas na área da promoção da saúde, que de facto acabou por não acontecer. Portanto, no passado, a receita do imposto estava atribuída ao Orçamento Geral do Serviço Nacional de Saúde e não especificamente à área da promoção da saúde. Muitas vezes o investimento na área da promoção da saúde e da prevenção da doença não é o maior, não é aquele que gostaríamos. A verdade é que a receita que é obtida através destes impostos pode ser claramente uma fonte de rendimento para reforçar medidas nesta área.
1: Reforçar a prevenção. Nos próximos tempos, a Direção-Geral de Saúde vai lançar um inquérito para avaliar a evolução dos hábitos alimentares e de exercício físico da população, um meio, diz Maria João Gregório, para aferir, por exemplo, da atual subida dos preços da alimentação.
3: A verdade é que o contexto social e económico influencia muito, ou pode influenciar muito, aquilo que são os hábitos alimentares da população. Vimos isso na última crise económica que tivemos, vimos isso também no contexto da pandemia. sabemos que são sempre contextos que acrescentam ou podem acrescentar mais barreiras. Citamos naturalmente de ir acompanhando a situação. São sempre contextos pouco favoráveis e que muitas vezes colocam em causa aquele que poderia ser o impacto positivo de algumas medidas que temos vindo a implementar.
1: Maria João Gregório, a Coordenadora Nacional das Políticas de Alimentação, do Programa Nacional de Alimentação Saudável, ouvida pela jornalista Dora Pires, da TSF. Os pesos que o custo de vida está a deixar nas famílias vão hoje a debate na Assembleia da República por iniciativa do Chega. Vão discutir-se incentivos à redução do preço dos combustíveis, também do cabaz alimentar. Debate marcado para mais logo, às 15h. À porta da Assembleia da República, às 19h, começa uma vigília da plataforma Casa para Viver, uma vigília em frente do Parlamento contra as novas leis dos despejos e a subida das rendas. A plataforma Casa para Viver considera que há, neste momento, um autêntico descalabro na política de habitação. Quanto aos transportes, o Bloco de Esquerda entrega hoje na Câmara de Lisboa uma proposta de programa de emergência para que as viagens da Carris sejam gratuitas até ao final do ano, uma proposta explicada agora por Ricardo Moreira, vereador do Bloco na Câmara de Lisboa.
4: A Câmara Municipal de Lisboa já tem gratuidade para as pessoas mais novas e para as pessoas mais velhas, mas aquelas que não estão cobertas são precisamente aquelas que precisam dos transportes para se movimentarem para ir para o trabalho. E a nossa proposta é simples, é que a Carris, que é uma empresa municipal robusta, que tem capacidade de fazer este apoio às famílias, que o possa fazer até ao final do ano 2026.
1: O vereador do Bloco de Esquerda na Câmara Municipal de Lisboa, Ricardo Moreira, ele gostava de ir mais longe com os transportes completamente gratuitos em Lisboa. A partir de hoje, é possível aceder ao Atlas dos Valores Sociais. É uma plataforma que compara diferentes países em indicadores como a satisfação na vida ou a importância do convívio social. Mas também em relação a questões mais insólitas, Cláudia Patrícia Silva.
5: Será que as pessoas se importam de ter vizinhos que bebem muito? Ou os portugueses sentem orgulho nacional? São algumas das perguntas a que o Atlas dos Valores Sociais responde. O orgulho nacional é, na verdade, um dos pontos onde Portugal mais se destaca, já que os portugueses são os que mais sentem orgulho no seu país, dentro da Europa. Quase 70% respondeu que sim. Na posição contrária está a Lituânia. Pedro Magalhães, um dos responsáveis pelo projeto, conta à Lusa que o Atlas nasceu com o objetivo de mostrar um lado da Europa que costuma escapar às estatísticas habituais.
6: Nós, por exemplo, se quisermos saber a taxa de desemprego ou o crescimento económico, nós vamos ao site do INE ou vamos à Pordata e ficamos a saber. Mas se quisermos saber coisas sobre atitudes e valores dos europeus, não temos uma maneira fácil de fazer. E, portanto, o objetivo da criação deste Atlas das Atitudes Sociais foi de tornar esta informação diretamente acessível.
5: A plataforma permite explorar a atitude dos europeus em relação ao trabalho, à família, ao bem-estar, à religião, à política, à imigração, à sustentabilidade e aos valores. Pedro Magalhães destaca um dos dados.
6: As mulheres em toda a Europa são mais religiosas que os homens. Maior a percentagem de mulheres que acreditam em Deus, que acreditam no céu, que acreditam no inferno, que dá mais importância à religião na sua vida e que frequenta e participa em serviços religiosos com mais regularidade. Isto mesmo olhando para países que são muito diferentes entre si.
5: Mas há outros interessantes. Somos o país onde há menos pessoas a pertencer a uma organização desportiva, recreativa ou cultural, mas um dos que mais valoriza o convívio social. Os portugueses são também dos mais insatisfeitos com a vida e dos que menos confiam. E por falar em confiança, 14% dos portugueses respondeu que é justificável aceitar um suborno no exercício das funções. E para que não fique a dúvida, quase 35% dos inquiridos respondeu que não quer viver ao lado de alguém que bebe muito.
1: Cláudio Patrício Silva, o Atlas dos Valores Sociais reúne informações de dois grandes inquéritos, o Inquérito Social Europeu e o Estudo Europeu dos Valores. Os piores cenários não se concretizaram e Matosinhos está mesmo a resistir aos efeitos do fim da refinaria da Galp em Lessa da Palmeira. A Presidente da Câmara de Matosinhos, Luísa Salgueiro, afirma que as previsões que tinham sido avançadas pela Faculdade de Economia da Universidade do Porto não se confirmaram, eram previsões de um impacto de centenas de milhões de euros na economia do concelho. Cinco anos depois do encerramento, a autarca, entrevistada por João Francisco Guerreiro no programa Fontes Europeias da TSF, destaca a reconversão económica do território com o apoio do Fundo para uma Transição Justa para os trabalhadores e também para as empresas afetadas. Esta ajuda acabou por contrariar as tais perspectivas mais negativas que apontavam para uma perda de 200 milhões de euros.
7: Esse impacto não se verificou e, pelo contrário, a economia continua a crescer. Continuamos a instalar mais empresas, a criar mais empregos, daí que a nossa preocupação tenha sido de atender especialmente àqueles que foram diretamente atingidos pelo encerramento da refinaria, sejam os antigos trabalhadores, que não encontraram alternativa no mercado de trabalho, sejam as pequenas e médias empresas que encerraram ou viram a sua atividade fortemente impactada pela redução do negócio gerado pelo encerramento da refinaria. Essas situações foram acauteladas, o Fundo de Transição Justa disponibilizou verbas para compensar os ex-trabalhadores e para compensar também as empresas que foram afetadas, e outra fatia significativa foi reservada à construção de alternativas que capacitassem o território para, no fundo, suprir essa grande transformação que foi o encerramento da refinaria.
1: Luísa Salgueiro, a autarca de Matosinhos, diz que o município continua a perseguir a meta da neutralidade carbónica em 2030, com investimentos e mudanças no planeamento para reduzir as emissões. A Presidente da Câmara de Matosinhos é convidada do programa Fontes Europeias, uma conversa conduzida por João Francisco Guerreiro, para ouvir na rádio hoje depois das 9:30 e a qualquer hora em tsf.pt. O Presidente da República está esta manhã em Roma, no Vaticano, para um encontro a esta hora com o Papa Leão XIV. Vai estar também nos Jardins do Vaticano para formalmente inaugurar-se uma escultura do arquiteto César Vieira, que há de estar instalada a partir de agora nos Jardins do Vaticano. O Primeiro-Ministro está em Nova Iorque e vai participar na Assembleia Geral das Nações Unidas. O discurso está marcado para mais logo às 7:00 PM. Há desta manhã alertas que chegam da CIA. Três países europeus podem ser alvo de ataques russos com drones disparados de navios da frota fantasma russa que estão no Mediterrâneo. O jornal El Mundo conta que a Lituânia encontrou informações sobre os planos russos de disparar, através de catapultas, mísseis Gerbera, com um alcance de 600 km. Como os navios estão na zona do Mediterrâneo, isso significa que terão capacidade para atingir cidades como Valência, Barcelona, Málaga ou mesmo Madrid, em Espanha, Toulouse, Lyon e Marselha em França, e todo o território italiano. Nos Estados Unidos, um juiz federal ordenou a Donald Trump que restabeleça o acesso de jornalistas da CNN, do MS Now e do Político à Casa Branca. Eles foram impedidos de estar a trabalhar dentro da residência oficial e do local de trabalho do presidente dos Estados Unidos. Timothy Kelly, este juiz, emitiu a ordem na sequência de um processo que os próprios órgãos de comunicação social que foram sancionados impuseram ao presidente dos Estados Unidos. Os canais contestavam a proibição de cobertura na Casa Branca, que tinha sido anunciada por Donald Trump no final da semana passada. O juiz diz agora que é provável que essa ordem seja inconstitucional e alerta que o restabelecimento da cobertura deve permanecer durante 2 semanas. Tim Kelly especificou que, antes da suspensão do acesso de um jornalista à Casa Branca, o profissional tem direito a um aviso prévio e a ser ouvido para justificar a decisão. Donald Trump havia dito que os três órgãos de comunicação social noticiavam mentiras.

0: Está virada esta primeira página do Grande Jornal às 8, 8 horas 14 minutos. Temos café duplo já a seguir às 8:30. Hoje Angélico da Teresa e Bernardo Peçanha vão falar das buscas às instalações da Polícia Judiciária.
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0: E a seleção portuguesa regressa hoje.
6: Portugal vai arrancar a defesa da Liga das Nações de Futebol na recepção em Alvalade ao País de Gales. Jorge Jesus, o homem de 72 anos que vai hoje sentar-se no banco em Alvalade a comandar a seleção portuguesa, é o mais velho selecionador de sempre da equipa nacional. Já foi campeão nacional em Portugal, no Brasil, na Arábia Saudita, já foi campeão sul-americano, não esconde o entusiasmo por chegar a selecionador e tudo começou na Amadora, não muito longe do local onde hoje está o estádio José Gomes, do Estrela da Amadora, onde também jogou e treinou. O repórter Bruno Sousa Ribeiro foi à Reboleira, sentou-se à mesa, num café, a conversar com um dos grandes amigos do novo selecionador nacional.
7: Bom dia. Um café, por favor.
8: Estamos num dos cafés mais frequentados por quem gosta do Estrela da Amadora. E quem gosta do Estrela não esquece um dos filhos da terra. O agora selecionador de Portugal.
9: É dos nossos, é da Porcalhota.
8: Por aqui não há quem fale mal de Jorge Jesus.
7: É gente boa. Tirando aquelas calinadas que ele de vez em quando manda, mas isso também faz parte.
9: Já faz parte
7: do vocabulário dele. Mas ele torna-se um. Ele é uma joia.
8: Cá dentro do café, vejo duas bandeiras de Portugal coladas no teto. Ao canto, junto à janela, dois cachecóis de Portugal, que abraçam uma grande e moderna televisão. Mostra Shakira neste momento. Ninguém que entra aqui fica indiferente às cores nacionais.
10: Fizemos para o Mundial e não tirámos ainda. E então não vamos tirar.
8: Pouco passa das 11 da manhã. Sente-se cada vez mais o cheiro a café acabado de moer. Sai um atrás do outro, de uma máquina que não para atender clientes. São todos, ou quase todos, com mais de meia idade. Jovens, quase não vejo. É Júlio Figueiredo quem entra, uma das grandes amizades de Jorge Jesus.
11: Cada dia que passa, ela está mais forte, não só com ele, mas com toda a família dele.
8: Júlio é amigo de Jesus há quase 50 anos. Foi até dirigente do novo selecionador. Longe de pensar nessa altura, ver Jesus de quinas ao peito, no banco de Alvalade, a cantar o hino de Portugal.
11: Sinceramente, nunca o imaginei, mas após ele ter iniciado a sua carreira de treinador e eu começando a ver ele, a sua qualidade e a sua capacidade, eu aí pensei sempre que ele poderia ir muito longe.
8: Mais logo, Júlio é um de 50 mil nas bancadas, ao lado da família Jesus.
11: Vamos todos emocionar-nos, porque é um momento que eu quero viver, percebeu? Eu quero viver esse momento, quero lá estar, quero poder olhar para ele, quero e dizer, conseguiste, estás cá.
8: Falta agora que Jesus coloque a equipa a jogar e a vencer.
11: Tenho toda a capacidade, competência e qualidade para ser campeão europeu e campeão mundial de futebol. Tenho, e eu não estou a dizer isto porque sou amigo dele.
8: A certeza de um dos amigos maiores de Jesus, mas ao lado, há sempre quem duvide.
7: Se tirar a Cristiano Ronaldo, somos capazes de ser campeões do mundo. Sou sincero. dê lugar aos mais novos, que eles precisam também. Dê lugar aos putos. Bora.
12: Obrigado.
6: Reportagem de Bruno Sousa Ribeiro na Reboleira, na Amadora. O especialista TSF em futebol, João Nuno Coelho, espera que esta nova era na seleção, com Jorge Jesus, traga uma melhoria das exibições. E o jogo de hoje, frente ao País de Gales, no arranque da Liga das Nações, é um bom palco para mostrar melhor exibição.
13: Esta é a altura certa para, nomeadamente tendo em conta o adversário, uma equipa que está em reformulação e que não esteve nas últimas grandes competições, não tem um grande historial também internacional, jogando em casa, ainda para mais que Portugal tenha realmente essas condições para poder fazer um jogo que entusiasme. Acho que é isso que também é preciso um bocadinho, entusiasmar os adeptos de novo. E também para fazer algo que eu acho que vai ser absolutamente crucial neste ciclo de 4 jogos, que é fazer uma certa rotação dos convocados, porque não é habitual haver estes ciclos com 4 partidas, e acho que vai exigir que a equipa seja rodada.
6: Na divisão do Portugal, País de Gales, Jorge Jesus anunciou ontem que vai colocar em campo aqueles que conhece melhor e que já treinou. Um deles é Ronaldo. O selecionador diz que o jogo dirá se é para jogar 90 minutos ou menos.
14: O jogo, como eu digo, o jogo é que dita. Não sei o que é que... Espero bem que não aconteça nada fisicamente. Espero bem que as coisas lhe corram muito bem e que ele faça 1 ou 2 golos e aí eu tiro logo.
6: Os visitantes estão no primeiro escalão da Liga das Nações. O selecionador do País de Gales, Craig Bellamy, admite que Portugal é um adversário difícil.
15: É um jogo difícil contra um adversário do mais alto nível. Quando se chega ao grupo A, defrontam-se os melhores dos melhores. Mas também é preciso merecer estar aqui. Não caiu do céu. Conquistámos esse direito ao vencer o nosso grupo. É a segunda vez que estamos nesta situação, por isso é uma oportunidade para testarmos a nossa equipa e o nosso futebol contra uma verdadeira grande seleção. Têm um treinador novo, excelente, jogadores de topo, por isso é um desafio muito motivante para nós.
6: Portugal, País de Gales, grupo A4 da Liga das Nações. A hora de início é às 8:45, estádio de Alvalade, em Lisboa, com arbitragem do lituano Donatas Rumsas. O especial desporto com relato na TSF está marcado para depois das 7 da tarde. Esta tarde decorre o funeral de Jorge Palma, o músico e compositor que morreu esta semana com 76 anos. O funeral sai em cortejo às 3 da tarde da Voz do Operário, rumo ao cemitério do Alto São João. A cremação é uma cerimónia restrita à família e aos amigos mais próximos no cemitério do Alto São João. Para celebrar 30 anos de existência, o Museu da Farmácia em Lisboa vai receber uma peça especial entre os mais de 16 mil tesouros que refletem 7 mil anos da história de cuidados de saúde. Junta-se agora à coleção um raro coco do mar, que se estima ser do século XVII ou XVIII. O diretor do Museu, João Neto, explica agora na TSF detalhes sobre esta nova aquisição.
16: É uma peça que é referenciada nos Lusíadas, com toda uma decoração belíssima em prata indo-portuguesa do século XVII, século XVIII, que emanda não só uma energia vinda da luz singular da prata, é um complemento importante neste abraçar das diversas formas que o ser humano tem vindo a curar ao longo de tantos milénios.
17: Como assim?
16: Quando nós começamos exatamente toda esta nossa vida de marinheiro, nós estamos a descobrir um novo mundo e estamos a descobrir exatamente este mundo natural que nós não conhecíamos. E o coco aparece exatamente como uma grande referência em que o seu líquido e as suas substâncias eram um poderoso antídoto. E isso é referenciado exatamente em várias obras, como os Lusíadas.
6: João Neto, o diretor do Museu da Farmácia, numa conversa com a jornalista da TSF Inês Cortês. O museu está de portas abertas ao público desde 1996 e, por isso, a celebrar 30 anos, tem instalações no Porto e em Lisboa, no caso de Lisboa, precisamente junto ao Mirador de Santa Catarina.
18: E
0: assim que fechamos este Grande Jornal às 8, com a edição de Nuno Domingos, 8 horas 23 minutos. Daqui a pouco, Parece Mentira, o humor de Zé Pedro Silva. Também daqui a instantes passamos os olhos pelo trânsito. Depois temos Café Duplo, à quinta-feira, com Angélique da Teresa e Bernardo Peçanha. Vamos ainda ao TSF Pais e Filhos e aos sinais de Fernando Alves, antes das 9 horas da manhã. Está aí uma quinta-feira que vai trazer céu pouco nublado a todo o território do continente. Uma grande diferença de temperaturas entre o interior centro e sul e o litoral norte e centro. Título de exemplo, 20 graus de máxima hoje para Aveiro e 38 para Évora. A máxima para Lisboa é de 35 graus, 32 para Faro e 23 para o Porto. Os Açores com aguaceiros fracos no grupo central e chuva no grupo ocidental. Máxima para Ponta Delgada, 25 graus. Para a Madeira, dia de calor e céu limpo, 30 de máxima hoje para o Funchal.
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0: E agora o trânsito. Mantém-se muita demora na A2 para a Ponte 25 de Abril. Há fila desde a área de serviço do Seixal até à Praça da Portagem e C19 cheio entre o Cacém e a Amadora e desde Alfragide até Pinamanique. Também com sinal vermelho, a radial Benfica em direção aos Sete Rios. A5 tem fila entre Porto Salvo e Linda Velha e entre Monsanto e as Amoreiras. Na marginal anda-se devagar entre Santa Mar de Oeiras e Caxias. Se vai para a segunda circular, não espere facilidades também. O sentido aeroporto Benfica tem fila entre o Prior Velho e a saída para o aeroporto, depois desde o relógio até Benfica, devido a um acidente que foi resolvido há minutos. No sentido contrário, há fila entre Benfica e as Calvanas. O eixo norte-sul também complicado entre a Ameixoeira e as Laranjeiras. Na Crila, em direção à Vasta Gama, há fila na saída para a Rotunda do Senhor Roubado, depois entre Camarate e Sacavém. Em direção ao Algés, a Crila tem fila entre Camarate e o túnel do Grilo e também entre Odivelas e os túneis de Benfica. O IC16 continua também complicado no final da descida de Belas para Alfornelos. No Porto, o trânsito está lento na circunvalação, entre os cruzamentos de Rio Tinto e Ariosa em direção ao Hospital São João. Na Via Norte, em direção ao Porto, há fila na zona da Maia e depois, logo após o viaduto A4, até ao acesso à VCI. A A28 continua difícil desde a ponte sobre o Rio Leça. Na A3, há fila a partir de Águas Santas. A A20 para a VCI tem fila desde Oliveira do Douro e há demora na A1 para a VCI a partir de Vila d'Este.
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0: 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Já a seguir, parece mentira o humor de Zé Pedro Silva na Manhã TSF. 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Título da crónica de hoje, o rei vai ONU.
1: Hoje continuamos por aqui, em Nova Iorque, nesta emissão especial diretamente da Assembleia Geral das Nações Unidas. Ai, como é que conseguiste entrar? Disse que era o presidente da Gâmbia. Ninguém vai da Gâmbia. Desperdiçava-se um convite. Ai, mas e se aparecem? Bom, nesse caso, creio que a Gâmbia fica à porta. O primeiro-ministro português já está por cá. Apesar de só discursar amanhã, chegou ontem e à falta de uma partida de futebol, esteve na Bolsa de Nova Iorque a encerrar a sessão de transações. Mil vezes ir à bola. Isto é um perigo. Ainda nos troca a par pública pela Nvidia. Não quero imaginar quanto pagaram para Luís Montenegro tocar o sino. O elefante do Zoo levava uma moeda. E podia ser qualquer moeda, mas um chefe de um governo, ainda por cima de um governo reformista, não quero mesmo imaginar. Para inaugurar uma escola em Cascais, foram 175 mil euros. A Bolsa de Nova Iorque podia ter crashado com esta brincadeira de terem o Luís a fazer soar o badalo. Claro que aqueles financeiros todos, quando viram o primeiro-ministro português, parecia que estavam a ver o eclipse. É aquele que tem 13,7% da REN, comentavam uns para os outros. A propósito da REN, e já voltamos a Nova Iorque, então Miranda Sarmento no Parlamento, a revelar que o dono da Zara se sentia confortável com o negócio e que se fosse um privado não teria vendido, ou seja, só venderam porque se tratava de um pedido do Estado. Isto é o ministro das Finanças português a falar pelo dono da Zara. Sabemos o que se segue, não sabemos? É Miranda Sarmento a ir ao armazém ver se tem um M, porque o L fica-me largo. De volta a Nova Iorque, depois do discurso do líder dos robôs, a intervenção mais aguardada nesta Assembleia Geral das Nações Unidas é, de longe, a do primeiro-ministro português. Mas começa sempre com uma confusão, porque dão a palavra a Portugal e aparece o Montenegro. É o caos na sala, tudo a fazer pedidos de interpelação à mesa. O Japão, o Nepal, o Burundi, a França, os Camarões, a Gâmbia... A Gâmbia não, estão a tentar entrar. Sobre o discurso que o chefe de governo tem preparado, sei que quer mostrar àquelas nações todas como Portugal é o exemplo a seguir, estando muito bem, inclusivamente melhor do que Espanha. Se fez bullying com os empresários alemães, agora vai humilhar aquelas nações todas ali reunidas. Mas como não pode ser só fazer pouco e devemos contribuir com soluções, Luís Montenegro tem uma proposta. Terraplanar o mundo com fundos do Portugal 20, 30, 40 e 50... Depois podemos reconstruir seguindo o modelo português. É pegar ou largar. Se não quiserem, não há problema. Gastamos em inaugurações.
0: Parece mentira, Zé Pedro Silva na Manhã TSF. De segunda à sexta-feira na TSF, uma anotação pessoalíssima do andar dos dias. Sinais, a crónica de Fernando Alves. Antes das 9 da manhã e depois das 3 da tarde. Os sinais daqui a pouco em antena. Faltam 28 minutos para as 9. Agora temos café duplo. À quinta-feira com Angélica da Teresa e Bernardo Pessanha. A moderação do programa é de Leonor Ferreira.
2: A Unidade de Prevenção e Apoio Tecnológico da Polícia Judiciária foi alvo de buscas por parte do Ministério Público no âmbito da denúncia contra Carlos Cabreiro, o atual diretor nacional. As buscas estão relacionadas com o caso das alegadas escutas ilegais no processo Futebol Leaks. Segundo a Procuradoria-Geral da República, neste inquérito investiga-se a eventual prática dos crimes de abuso de poder e de falsidade de testemunho agravada. O coordenador da PJ, David Freitas, é o autor da denúncia à PGR, na qual acusa o atual diretor da polícia de ter prestado falsas declarações ao tribunal e de ter pedido uma escuta que tinha sido proibida pelo Ministério Público no âmbito da investigação ao pirata informático Rui Pinto. Bom dia, Bernardo Pessanha e Angélica da Teresa. Começo por si, Bernardo Pessanha. É a primeira vez que a PJ é alvo de buscas, é algo inédito. Como olha para este caso?
3: Antes de mais, bom dia a ambas e bom dia também a quem nos acompanha. Tudo aqui é inédito, como disse, estamos muito atentos a estas buscas do Ministério Público, aliás, coadjuvado pela polícia, pela autoridade tributária, às instalações da Polícia Judiciária, não é? Incluindo ao gabinete do Diretor Nacional, e trata-se de suspeitas, como dizia, de suspeitas de falsas declarações e abuso de poder, e estas buscas acontecem na sequência, precisamente, da denúncia apresentada por um inspetor de alto escalão da Polícia Judiciária, que foi, recorde-se também, e que é importante dizê-lo, muito prontamente transferido e tem às suas costas um processo disciplinar, aliás, que a própria Ministra da Justiça, com o qual a própria Ministra da Justiça concordou. Mas a PJ funciona, como nos devemos recordar, sob a direção e vinculação hierárquica do Governo, e este Diretor Nacional foi nomeado por despacho conjunto do Primeiro-Ministro e da Ministra da Justiça. E tal como Luís Neves, também foi confirmado no topo da Polícia Judiciária por este Governo e também, posteriormente, feito Ministro. E isso conduz-nos aqui a uma questão, é se alguém sabe onde é que anda, de facto, a Ministra da Justiça, porque tem andado completamente desaparecida e tem tentado passar entre os pingos da chuva, mas a verdade é que é quem tutela a Polícia Judiciária e tem estado sempre ao lado da gestão anterior e da atual gestão da PJ. E que margem tem também hoje a Ministra da Justiça para exercer plenamente a sua tutela quando qualquer decisão sobre a atual direção da Polícia Judiciária até pode ser interpretada como uma desautorização do seu próprio e tão protegido colega de governo. Portanto, o atual diretor esteve em funções de alta direção na dinastia de Luís Neves e recentemente chegou ao topo pela sua mão, e é precisamente por isso que o escrutínio é mesmo indispensável e mesmo muito incómodo. E depois também queria ressaltar aqui outra grande coincidência política, que no mesmo dia em que se fazem estas buscas, foi finalmente desbloqueada a comissão de inquérito proposta pelo Chega à dinastia de Luís Neves à frente da Polícia Judiciária, e a verdade é que, se não fosse o Chega, esta comissão não ia para a frente. Ganha a democracia e ganham, evidentemente, os portugueses. Depois de tantas tentativas de PS e PSD bloquearem e de facto, de interditarem este tipo de escrutínio.
2: Angélica da Teresa, e como é que olha para este caso?
4: Bem, antes de mais, bom dia e cumprimentar-vos a ambos. É altamente preocupante, porque parece que esta ida de Luís Neves, esta saída de Luís Neves da Polícia Judiciária para o Governo, pôs em causa algum equilíbrio da Polícia Judiciária, porque aquilo que estamos a assistir em direto e a cores são guerras internas que estão a acontecer. Portanto, isto surge de uma denúncia feita pela própria Polícia Judiciária contra um alto dirigente da Polícia Judiciária. E isto é realmente algo inédito, mas faça-se justiça e, portanto, ninguém está acima da lei, e naturalmente, se o Ministério Público, recebendo esta denúncia e havendo suspeitas, teria naturalmente que tomar todas as diligências. Agora, o que é realmente incrível é vermos a Polícia Judiciária agriar-se entre si, Luís Neves no Governo, não é, que desequilibrou esta força da Polícia Judiciária, vem para o Governo e desequilibra o Governo, a própria Polícia Judiciária está a investigar o próprio Chega, portanto isto parece uma pescadinha de rabo na boca, e parece quase o toque de Neves, não é? Em vez de ser o toque de Midas, é o toque de Neves, onde ele toca lançar confusão em todo lado. Agora, isto tem que se levar até às últimas consequências. Curioso também foi a reação de Rui Pinto, que foi alvo desta investigação e que foi levado aos bancos do tribunal, muito satisfeito com estas buscas e a dizer que espera que agora sim se faça justiça. Concordo também que isto naturalmente põe, enfim, fragiliza a Ministra da Justiça, porque foi ela que escolheu este atual dirigente da Polícia Judiciária, portanto é uma escolha pessoal. e é muito importante que a Ministra da Justiça não cometa o erro da avestruz, não é, que põe a cabeça na areia e que não faça nada. A Ministra da Justiça não deveria ficar em silêncio e deveria vir pronunciar sobre esta matéria, nem que seja, estão a decorrer investigações, vamos aguardar, etc, etc. Agora, ficar em silêncio só cria aqui um manto de desconfiança ainda maior numa instituição que era quase intocável e que os portugueses sempre respeitaram.
2: Bernardo Senha falou precisamente há bocadinho da Ministra da Justiça. Já ontem o líder do PS tinha desafiado a Ministra a falar sobre este assunto. O Bernardo Senha também considera que ela deve falar. Deve falar no sentido de tranquilizar, porque isto é um assunto que pode inclusivamente ter graves consequências para a própria imagem da instituição. O que é que acha que a Ministra deveria fazer?
3: Bom, antes de responder à sua questão, Leonor, queria só rebater aqui, Leonor, Angélica disse que o Chega estava a ser investigado e a Polícia Judiciária investigou o próprio Chega. Não, a Polícia Judiciária está a investigar um assalto ao gabinete do Chega, é isso que eu
4: estou a dizer. Sim, em que notificou deputados do Chega, portanto está a investigar.
3: Normal,
4: não é?
3: Vão ser ouvidos, é normal num processo de investigação, mas respondendo diretamente à sua questão, bom, parece-me que a Ministra da Justiça tem, acima de tudo, de exercer a sua tutela sobre a Polícia Judiciária. Eu acho que neste momento já paira sobre si, e a ideia que fica nos portugueses é que não é a Ministra que a tutela da Polícia Judiciária é do MAI e não da Ministra da Justiça, portanto tem que exercer a sua tutela, tem que até para defender as instituições que tutela e, em primeira análise, defender a Polícia Judiciária que tem sido completamente arrastada para a lama por uma casta que aparentemente se apoderou da sua gestão. A Polícia Judiciária e os seus profissionais, contrariamente ao nevoeiro causado por muitos ilusionistas, não está nem nunca esteve à deriva ou em roda livre, mas estão sujeitos e são profissionais que estão sujeitos a muito rigor e a muito controlo. Agora, estas notícias que têm vindo a público e que se cingem exatamente a estes indícios de absoluta deriva, cingem-se também muito a pessoas muito determinadas a uma certa gestão de altos responsáveis, nomeados politicamente pelos governos do PS e do PSD, o que é muito distinto da generalidade dos profissionais que trabalham nesta instituição e a quem o país e nós muito devemos pelos seus serviços e valiosos serviços que têm prestado ao país. Agora, a Sra. Ministra da Justiça tem que exercer a sua autoridade e parece-nos a nós que poderá estar, de certa forma, portada nos seus naquilo que podem ser os seus poderes, devido, de facto, a estas ligações todas, a ter um colega no governo que foi antigo diretor da Polícia Judiciária e que esteve precisamente também na nomeação e é muito próximo desta atual direção da Polícia Judiciária, e portanto entendemos nós que isso lhe pode estar a dificultar, de facto, o exercício dos seus poderes. Se efetivamente considerar que não tem condições para os exercer, sim, provavelmente saída poderia ser a sua demissão, mas isso é a própria que terá de avaliar.
2: Angélica de Teresa, concorda com esta visão de Bernardo Peixeira?
4: Bem, tal como tinha dito anteriormente, naturalmente que a Ministra da Justiça, ao ficar em silêncio, enfim, alimenta este manto de dúvidas que agora se instala ainda mais sobre a Polícia Judiciária. Portanto, seria bom que a Senhora Ministra viesse acalmar, até porque, assim, enquanto decorrerem as investigações, está tudo em segredo de justiça, também é verdade que há aqui uma limitação daquilo que se irá dizer, mas a Senhora Ministra da Justiça não deveria ficar em silêncio e deveria, de facto, pronunciar-se. Agora, aquilo que eu espero que o Governo faça e retire as suas conclusões é que as portas giratórias não funcionam. Esta ida do Ministro Luís Neves da Polícia Judiciária para o Governo não deveria ter acontecido, não funciona, e estas transições diretas,

0: da Polícia Judiciária para estarmos a assistir a esta guerra interna entre os diferentes inspectores. E, portanto, enfim, espero para bem todos, porque precisamos de uma Polícia Judiciária forte, é importantíssima para o Estado de Direito, que tudo se venha a resolver, tudo se venha a apurar e que a Polícia Judiciária volte a ser pacificada.
1: Chegamos assim ao fim desta conversa. O Café Duplo regressa amanhã.
2: Café Duplo com Angélica da Teresa e Bernardo Peçanha. Amanhã, para fecharmos a semana, teremos aqui João Oliveira e Lídia Pereira.
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2: Esta é a manhã TSF de quinta-feira. Muito bom dia. Faltam 13 minutos para as 9. A seguir o TSF Pais e Filhos.
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2: Hoje falamos da Noite Europeia dos Investigadores e vamos também viajar pela Idade Média com Maria Ramos Santos e Paulo Jorge Guerreiro.
15: Se está por Lisboa no fim de semana, há duas atividades para fazer em família. Uma durante o dia, outra à noite. A primeira é já na sexta-feira e diz respeito à maior festa de ciência da Europa. Os jardins do Palácio do Marquês de Pombal vão transformar-se num laboratório para uma noite em que as crianças são convidadas a experimentar, descobrir e fazer perguntas. Há ainda espaço para workshops, oficinas e até uma caça ao tesouro. A Noite Europeia dos Investigadores começa às 4 da tarde, vai até às 10 da noite e tem entrada gratuita. Os temas vão desde a qualidade do ar e da água, à meteorologia, à exploração espacial ou robótica. Agora, para sábado e domingo, deixamos a sugestão do Castelo de São Jorge, que recebe a segunda edição dos Dias da Idade Média. Teresa Mourão, diretora do castelo, faz o convite.
16: Um
5: um fim de semana em que abrimos as atividades às 10 da manhã e terminamos às 19 horas. Ora, nos dias da Idade Média não vamos apenas contar histórias, vamos dar oportunidade às famílias e aos mais pequeninos para

0: embarcarem numa viagem, viverem e experimentarem a época medieval. Os costumes, os cotidianos, as roupas, as comidas, os objetos e até as pessoas. Há muito para ver, mas sobretudo muito para experimentar em família. Os mais novos podem tornar-se donzelas e cavaleiros, experimentar a escrita medieval, descobrir como se construía um castelo numa oficina de argamassas ou até perceber o que se comia na Idade Média. E a viagem não vai ficar por aqui. Há dança medieval, aves de rapina, personagens com vestimentas da época, concertos de rua, também temos visitas que nos levam à descoberta do castelo, das antigas muralhas e da Lisboa islâmica. São, portanto, 2 dias para aprender, brincar, jogar, explorar e descobrir o Castelo de São Jorge com outros olhos e em família.
1: Convite feito, no fim de semana, os mais novos podem viajar pela Idade Média no Castelo de São Jorge.
2: As sugestões desta manhã no TSF Pais e Filhos com Maria Ramos Santos e Paulo Jorge Guerreiro. Faltam 10 minutos para as 9, está na hora dos sinais de Fernando Alves.
3: Leio no jornal O Mirante que os tiradores de cortiça da região de Coruche começam a descascar os sobreiros cada vez mais cedo para os proteger do calor. Simão Fortio conhece os segredos do montado há quase 40 anos e lembra-se do tempo em que os tiradores de cortiça começavam a despir as árvores em meados de julho. Mas o clima mudou de tal maneira que talvez se deva começar a tirar a cortiça em maio. Ele usa estas palavras: se queremos que os sobreiros não sofram, não podemos tirar a cortiça em agosto. Simão revela alguns segredos da sua arte, explica que o importante não é a força, mas o gosto pelo trabalho. Escutei a lição de Simão Fortio, tirador de cortiça, que gosta do que faz. Anotei as palavras que ele descasca. Temos de ter paciência e de saber olhar para a árvore. Talvez Simão Fortio tenha lido os versos de Armindo Rodrigues, o médico que traduziu Malraux e que escreveu para a Sierra Nova e para a Vértice, e a quem vários tolos, tocados pela presunção e pela soberba, julgaram poder despachar com o carimbo do neorrealismo. Armindo Rodrigues amava o Alentejo, onde passou, aliás, parte da infância, e sabia olhar para as árvores. Um poema seu garante-nos que os sobreiros sonham de um modo tão desvairado que só os pastores e as pedras suspeitam. É preciso saber olhar para a árvore, mas convém não perder de vista o desgoverno das estações. Em várias regiões do país, no Douro ou no Alentejo, as vindimas foram antecipadas. Os viticultores, se folheardes com eles o caderno das alterações climáticas, sabem da poda mais do que o bastante. Andam as estações avariadas em sua ordem natural, e isso explica, talvez possa explicar, que me tenha chegado pelo correio, no primeiro dia do outono, um livro sobre o verão. É de dimensão diminuta, tem o tamanho da palma da mão, e poemas breves de Francisco Duarte Mangas, girando em redor de uma planta que resgata o sol do interior da terra. É um pequeno e belo livro banhado por um sol, ao qual os antigos chamaram sol andarilho. O autor dedica o livro a Avelino Moreira, semeador de girassóis. Folhemos este verão esta luz de alumbramento, os poemas de Francisco Duarte Mangas guardados num livro de girassóis, suas magníficas gravuras que parecem seguir os nossos dedos ao virar da página onde cabe à justa a nossa mão espalmada. Cada brevíssimo poema pede a arte de olhar um campo de girassóis, ou a de olhar as nuvens, ou a de olhar os gatos. Artes familiares dessa outra de saber olhar para a árvore. Num dos poemas deste livro, Francisco Duarte Mangas chama ao girassol submarino da terra e espião pacifista, tanto o esforço da planta pela paixão da luz. Ora, isso me conduz, sem o fio coerente com que remotos camponeses mediam o tempo, ao campo de girassóis que os ucranianos plantaram, já lá vão 30 anos, numa base militar desativada, num gesto simbólico pelo desarmamento nuclear. Deixemos rodar o coração de leitores desamparados face ao alvoroço das antigas estações, como se vindimássemos pela fresca dos outonos de outrora, uma luz gregária e vegetal.

Balada do Outono, Zeca Afonso, na manhã da TSF. E é assim que estamos a fechar esta hora. Vamos atualizar a informação já a seguir na edição das 9, onde vai ficar a saber qual é o tema em debate hoje no Fórum da TSF.

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0: Bom dia, são 8h58, menos uma hora nos Açores e está no ar amanhã TSF de quinta-feira.
1: Amanhã a esta hora poderá haver dificuldades na circulação nas autoestradas do norte e do centro por causa de um protesto dos camionistas. A alimentação errada continua a fazer perder anos de vida saudável aos portugueses e os erros alimentares são cada vez mais a regra na dieta das crianças. Há esta manhã ameaças russas a Espanha, Itália e França, por exemplo, países do sul da Europa, que podem ser alvos de mísseis disparados por...

0: navios da frota fantasma da Rússia, uma ameaça que está a ser avançada pela CIA, Agência de Informações dos Estados Unidos. Hoje é dia de estreia de um espetáculo incomum no Teatro da Comuna, em Lisboa.
1: E o custo de vida e o estado da economia serão o mote para o debate no fórum desta manhã, Manuel Acácio.
2: Hoje convidamos os nossos e as nossas ouvintes para nos ajudarem a perceber qual é o estado da economia real das famílias e das pequenas empresas. Que importância atribuem ao excedente de 0,5% nas contas públicas na primeira metade do ano? 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As propostas para baixar o IVA nos combustíveis e nos alimentos empurram o país para o déficit orçamental, como alerta o Ministro das Finanças?
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1: Vamos à edição das 9 na TSF com Nuno Domingues.
0: Este é um novo movimento espontâneo e já tem mais de 100 participantes confirmados. 400 caminhões vão participar numa marcha lenta agendada para amanhã, com início no nó de Lordelo, na A42, a partir das 6:30 da manhã, vai passar pela A41 e seguir em direção a Coimbra. De Leiria vai seguir uma outra marcha, também lenta, vai passar pela A1 em direção a Coimbra. Miguel Machado Mendes é advogado, tem sido o porta-voz deste movimento ao longo desta semana e vai agora explicar na TSF quem integra este movimento e porquê.
5: Começou a juntar na semana passada, na sexta-feira, industriais e empresários deste setor. Nós estamos a falar de um setor muito específico que une os industriais das terraplanagens, das movimentações de terra, de escavações, extrações e transportes de terras e inertes, e que se sentiram discriminados por terem ficado de fora dos apoios que foram publicados pelo governo, que apenas abrangeram a área dos transportes, mas os transportes de passageiros e de mercadorias que trabalham por conta de outrem, e portanto, e deixaram vulneráveis estas empresas que são muito sensíveis a estes aumentos dos custos de energia, nomeadamente do gás óleo, porque o gás óleo é um custo de produção que pode chegar quase aos 70% para estas indústrias.
0: Miguel Machado Mendes faz as contas ao prejuízo de algumas destas empresas.
5: Se nós tivermos a olhar para a subida de preços que aconteceu desde fevereiro até agora, nós temos seguramente um aumento de cerca de 60 cêntimos. Se olharmos para este tipo de indústrias que utilizam equipamentos que gastam, em média, cerca de 500 litros por dia, quer dizer que cada máquina destas, para manter a trabalhar, eu gasto por dia 300 euros a mais em cada uma destas máquinas. Portanto, nós temos empresas que têm 50 máquinas, que têm 100 máquinas, não é? E estamos a falar de um impacto que, quando chega ao final do mês, é muito grande. E nós não conseguimos imputar aos nossos clientes finais, porque estamos a falar de um leque de empresas que funcionam como subempreiteiros, não é? E, portanto, há empresas que têm um impacto no final do mês de 50 mil euros, 50 mil euros, 70 mil euros e até mais.
0: Os empresários reivindicam apoios do governo idênticos àqueles que foram anunciados para outros setores da área dos transportes.
5: Os tempos são excepcionais e as medidas também têm que ser excepcionais, que pudessem aplicar ao setor o mesmo desconto que é aplicado a outros setores de atividade, mas também podermos pensar num gasóleo profissional, à semelhança do que tem outros países, nomeadamente a Espanha, para setores como o nosso, que no caso deles chamam-lhe o gasóleo verde. E ainda uma das bandeiras mais importantes deste movimento, que é lutar para suprir a falta de vazadores licenciados, porque neste momento, quer dizer, estas obras todas de escavação, terraplanagem, que acontecem no norte-sul do país, condicionam estes profissionais, porque depois acabam por não ter

0: gravadores licenciados por falta de decisões administrativas para poder depositar as terras e os inertes.
1: O advogado Miguel Machado Mendes, um dos porta-vozes deste movimento de industriais ou empresários da área do transporte de mercadorias, que amanhã promove uma marcha lenta. A expectativa deste movimento é que a marcha lenta possa estender-se por mais de 5 horas pelas autoestradas do norte e centro de Portugal até perto da hora de almoço. E agora mesmo, a informação que está a ser citada pela agência France Press: o preço médio do gasóleo no espaço europeu atingiu um novo máximo histórico, 2,23 euros por litro. É um preço médio em todo o continente europeu. Contra o que considera ser o descalabro da política de habitação do governo, a plataforma Casa para Viver vai organizar mais logo uma vigília em frente da Assembleia da República. Começa às 7 da tarde. Na origem do protesto está o novo pacote para a habitação, para o qual o governo pediu uma autorização legislativa. O pedido vai ser votado na próxima semana, na quarta-feira. Rita Silva, uma das porta-vozes do Movimento Casa para Viver, explica que a vigília quer deixar um apelo aos deputados.
2: Nós vimos fazer esta vigília para dizer aos partidos da Assembleia da República que não votem a favor desta autorização legislativa, para que o Governo não possa avançar neste sentido. Obviamente que isto também se relaciona com o aumento do custo de vida, relaciona-se com a carga insuportável de despesas que as pessoas têm, em que a habitação é a primeira, não é? Nós estamos neste momento numa situação em que os preços da habitação já estão em níveis estratosféricos, e o Governo, em vez de regular e em vez de tentar conter a especulação, o que faz é proporcionar ainda mais o mercado especulativo e tornar a vida das pessoas cada vez mais difícil.
1: Porta-voz do movimento Casa para Viver garante que, se o Governo avançar com o novo pacote de habitação, o movimento não vai ficar de braços cruzados.
2: Ao convocarmos esta vigília, nós dissemos que, se este pacote, mais este pacote para a habitação, for para a frente, que vai precarizar ainda mais a vida dos inquilinos e que culpa os inquilinos da crise da habitação, que é uma falsa narrativa que este governo tende a desenvolver, nós, com certeza, que vamos marcar novas medidas daqui para a frente.
1: São palavras do movimento Casa para Viver, aqui com a porta-voz Rita Silva. A vigília hoje em frente ao Parlamento está marcada para as 7 da tarde, poucas horas depois dos deputados discutirem propostas para enfrentar o aumento do custo de vida. De resto, um tema que vai passar também pelo Fórum TSF desta manhã, depois das 10, com Manuela Cássio. O secretário-geral do Partido Socialista defende que a ministra da Justiça deve esclarecer o papel da Polícia Judiciária no caso das alegadas escutas ilegais do caso Futebol Leaks. No dia em que o Ministério Público fez buscas na Polícia Judiciária, na antiga direção liderada pelo atual diretor nacional Carlos Cabreiro, José Luís Carneiro disse numa entrevista na RTP que as investigações mostram que a lei chega a todos.
3: Ninguém está acima da lei e esta é uma prova cabal de que ninguém está acima da lei. É inédito, e por ser inédito, eu entendo que a senhora Ministra da Justiça deveria prestar esclarecimentos públicos que possam também dar tranquilidade sobre o modo regular como deve funcionar o Ministério da Justiça e as suas instituições.
1: Esta manhã na TSF, no Café Duplo, Bernardo Peçanha defendeu que a Ministra da Justiça deveria falar sobre este caso para que não haja dúvidas de que, de facto, é ela que tutela esta polícia.
4: A Ministra da Justiça tem que exercer a sua autoridade e parece-nos a nós que poderá estar, de certa forma, portada naquilo que podem ser os seus poderes, devido, de facto, a estas ligações todas, a ter um colega no governo que foi antigo diretor da Polícia Judiciária e que esteve precisamente também na nomeação e é muito próximo desta atual direção da Polícia Judiciária, e, portanto, entendemos nós que isso lhe pode estar a dificultar, de facto, o exercício dos seus poderes.
1: Bernardo Peçanha, comentador do Café Duplo, da TSF, deputado do Chega. Já Angelique da Teresa, da Iniciativa Liberal, diz que Rita Judice não pode enterrar a cabeça na areia porque foi ela quem escolheu o atual diretor da Polícia Judiciária.
5: Isto fragiliza a Ministra da Justiça porque foi ela que escolheu este atual dirigente da Polícia Judiciária, portanto é uma escolha pessoal. E é muito importante que a Ministra da Justiça não cometa o erro da avestruz, não é? Que põe a cabeça na areia e que não faça nada. A Ministra da Justiça não deveria ficar em silêncio e deveria vir pronunciar sobre esta matéria, nem que seja, estão a decorrer investigações, vamos aguardar, etc.

0: etc. Agora, ficar em silêncio só cria aqui um manto de desconfiança ainda maior numa instituição que era quase intocável e que os portugueses sempre respeitaram.
1: Para já, o Diretor Nacional da Polícia Judiciária, Carlos Cabreiro, visado nestas investigações, garante que nada tem a esconder e que nada de errado realizou. A taxa de obesos e pré-obesos já passou os 57% da população portuguesa, são sobretudo homens adultos, mas cada vez mais crianças. O relatório da Direção-Geral de Saúde, divulgado esta manhã, mostra que a indústria continua a reduzir o teor de açúcar nos refrigerantes, graças ao imposto sobre as bebidas açucaradas, e que se perdem tantos anos de vida saudável por comer mal, como, por exemplo, por teres diabetes, Dora Pires.
2: O número é 5,4, ou seja, a má alimentação faz perder, em média, quase 5 anos e meio de vida saudável, tanto como alguém com doença cardiovascular ou oncológica ou quem tem diabetes, sobretudo porque consome menos cereais integrais e hortícolas e come mais carne vermelha e alimentos salgados. E comer mal continua a ser um hábito de pequenino, diz este relatório do Programa Nacional para a Alimentação Saudável, que quase metade das crianças portuguesas faz uma refeição de fast food e refrigerantes açucarados pelo menos uma vez por semana. Será, pelo menos em parte, por isso que em cada 3 crianças, entre os 5 e os 14 anos, uma tem excesso de peso. Os adultos não dão o exemplo, mais de 57% são obesos ou quase. Também há melhorias, há cada vez mais mães a amamentar, são quase metade até aos 6 meses de vida dos bebés, o melhor número de sempre. A insegurança alimentar grave também caiu para o índice mais baixo de sempre e há agora menos 10% de bebidas açucaradas, graças ao chamado imposto Coca-Cola. Aqui os portugueses até voltaram a aumentar em 30% o consumo destas bebidas, só que os refrigerantes têm cada vez menos açúcar. É que quanto mais doces no sabor, mais caras nos impostos.
1: Nos próximos tempos, a Direção-Geral de Saúde vai lançar um inquérito para avaliar a evolução dos hábitos alimentares e do exercício físico da população, um meio também para aferir a atual subida dos preços da alimentação e o impacto que tem nas vidas dos cidadãos.
3: A verdade é que o contexto social e económico influencia muito, ou pode influenciar muito, aquilo que são os hábitos alimentares da população. Vimos isso na última crise económica que tivemos, vimos isso também no contexto da pandemia. Sabemos que são sempre contextos que acrescentam, ou podem acrescentar mais barreiras. Precisamos, naturalmente, de ir acompanhando a situação. São sempre contextos pouco favoráveis e que muitas vezes colocam em causa aquele que poderia ser o impacto positivo de algumas medidas que temos vindo a implementar.
1: Maria João Gregório, responsável pelo Programa Nacional para a Alimentação Saudável, ela deixa também algumas sugestões para manter boa alimentação e até para gastar menos.
3: Pontualmente, porque não experimentar, fazer algumas refeições em que acrescentamos mais leguminosas no prato. E, na verdade, eu não estou com isto a querer dizer que temos que retirar a carne, o pescado e os ovos da nossa alimentação. Mas, muitas vezes, quando nós enriquecemos os nossos pratos com as leguminosas, muitas vezes conseguimos reduzir a quantidade que adicionamos, por exemplo, de carne. Diria também que os pratos em que nós acrescentamos um conjunto muito alargado de ingredientes, que são os designados pratos de panela, eles também nos permitem ter alguma poupança associada à quantidade que adicionamos de carne e de pescado. E depois, outra sugestão para conseguir manter um adequado consumo de hortícolas, acho que mantermos o nosso hábito de consumir sopa no início das refeições principais é também uma forma relativamente económica de nós conseguirmos ter um consumo diário de hortícolas.
1: Portanto, Maria João Gregório, diretora do Programa Nacional de Alimentação Saudável, entrevistada por Dora Pires, da TSF, neste dia em que se sabem dados novos sobre a qualidade da alimentação em Portugal e os efeitos da má alimentação. 71 propostas de trabalho vão ser apresentadas no 8º Encontro Nacional de Jovens Investigadores em Oncologia no Porto, uma iniciativa da Liga Portuguesa contra o Cancro. O presidente da Liga, Vítor Veloso, dá na TSF alguns exemplos de propostas de investigação que vão ser apresentadas neste encontro.
4: Um deles é relativo ao cancro

0: estômago, no sentido de melhorar o prognóstico dessas doenças e, portanto, com marcadores específicos e com marcadores que possam orientar a terapêutica relativamente ao cancro gástrico. Outros aspectos também, outro trabalho, é um trabalho interessante, na medida em que é importante, na medida em que fala, que trata do problema dos cancros de mama triplo negativo, que são os cancros muito agressivos e que, apesar da terapêutica habitual que se faz e daquela que é inovadora, ainda há muito para descobrir e, consequentemente, tentam descobrir novos identificadores de qual será a melhor orientação também terapêutica relativamente ao cancro triplo negativo.
1: Entre estas propostas e outras que vão ser apresentadas neste encontro, três vão ser distinguidas. O mais desejado é o Prémio Liga Inovação, que vale 10 mil euros para entregar ao projeto que será desenvolvido até ao próximo ano. Vítor Veloso apela ao Estado e às empresas que se juntem à Liga Portuguesa contra o Cancro e que ajudem a criar condições para que mais jovens possam seguir a área de investigação da Oncologia. O Presidente da Liga sublinha que esta investigação é o progresso e que os resultados podem beneficiar toda a gente. Um alerta esta manhã chega da CIA através do jornal El Mundo, que dá conta de avisos que estão a ser entregues aos diversos governos dos países do sul da Europa sobre o risco de serem atingidos por drones russos disparados do Mediterrâneo a partir de navios da chamada Frota Fantasma. Estes drones, os mísseis Gerbera, podem atingir até 600 km a partir do ponto do lançamento. Isso significa que podem ser alvos Valência, Barcelona, Málaga ou mesmo Madrid em Espanha, Toulouse, Lyon ou Marselha em França e todo o território italiano. Esta informação terá chegado às mãos da CIA depois de recolhida por elementos dos serviços de informações da Lituânia, já depois dos encontros de algumas semanas de dirigentes norte-americanos com dirigentes russos em Moscovo. Pela primeira vez, o Teatro da Comuna vai apresentar uma comédia musical. O espetáculo estreia hoje e vai estar em cena durante duas semanas, junto à ópera e o Pimba, numa variação sobre Romeu e Julieta, que neste caso são Romão e Juliana, filhos de famílias rivais, que acabam por se apaixonar. O encenador da peça, Hugo Franco, diz que há muito para esperar desta ópera Pimba, que também tem gelo a derreter.
2: É um amor desse género, de Romeu e Julieta, mas neste caso tratado de uma forma muito, muito cómica, não é? Porque esta é a intenção desta ópera Pimba no Gelo, que nós denominamos como o primeiro musical no gelo derretido, também a satirizar muito estas coisas dos musicais no gelo e esta coisa dos musicais que todos agora gostamos muito e estamos muito abertos a esta experiência de virmos de ir ao musical. E então nós, na Comuna, estamos a satirizar isto. Fizemos uma comédia absurda, que nós levamos ao limite o que é o amor e como é que dois adolescentes tratam o amor.
1: Uma comédia musical com músicas, todas elas originais, interpretadas ao vivo por uma banda. A ópera Pimba vai estar em cena até 4 de outubro no Teatro da Comuna, em Lisboa.
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4: Em tsf.pt pode acompanhar o evoluir do trânsito numa informação que é atualizada ao minuto em Lisboa e no Porto. Vamos só fazer agora referência às situações mais complicadas. Por exemplo, na Crela, em Lisboa, houve acidente na zona de Montemora, em direção à A5. Há paragens depois do nó da A8. Na Ponte Vasco da Gama, sentido Montijo-Sacavém, tem paragens desde a área de serviço de Alcochete até à Cala de Zamora. Na A2, para a Ponte 25 de Abril, há fila desde os Foros da Amora, o IC19 tem fila desde o Cacém e a A5 a partir da Ribeira da Laje. No Porto, destaque para a A20, que em direção à VCI tem fila desde Oliveira do Douro. Também há um para a VCI, está complicada a partir de Vila d'Este. Na A3 para o Porto, há fila entre Águas Santas e a saída para a Circunvalação.
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4: Já a seguir vamos à opinião que à quinta-feira é assinada por Vítor Santos.
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6: A homenagem de Carlos Moedas a Jorge Palma obrigou o Presidente da Câmara de Lisboa a uma espécie de exercício do direito de resposta perante a comunidade, depois de ter citado um tema de Sérgio Godinho na primeira declaração sobre a morte do músico. Apesar da inesgotável obra de Palma, Carlos Moedas jura a pé juntos que não se enganou. Aquele primeiro dia, segundo o autarca, era tudo menos inocente, justificado pela amizade de décadas entre os dois cantores, cujos trajetos, a bem da verdade, se tocaram muitas vezes. Somos, portanto, obrigados a confiar em Carlos Moedas. Até o ChatGPT, que também usa e abusa de travessões onde deviam constar vírgulas, se engana. Mas Carlos Moedas não. Não só não se engana, como se calhar nunca tem dúvidas. No fundo, é a palavra de Carlos Moedas contra a palavra de Carlos Moedas. Portanto, concordo que só o próprio Carlos Moedas se poderia desmentir. É óbvio que nunca acontecerá. Podíamos esperar sentados. Entretanto, lembrei-me das declarações do então candidato à presidência da Câmara da Capital durante a campanha eleitoral para a primeira eleição. Carlos Moedas prometeu uma revolução na recolha do lixo, apontando críticas e bem ferozes ao antecessor, Fernando Medina. Os lisboetas acreditaram, aparentemente, até porque o elegeram. De então para cá, Carlos Moedas cumpriu um mandato e de outro já leva quase um ano. Mas Lisboa está ainda mais suja. Há um par de semanas, no entanto, Carlos Moedas voltou a mostrar-se indignado com a lixeira a céu aberto em que se transformaram muitos recantos da menina e moça. Talvez inspirado no tema Volta, de Diogo Pissarra, o presidente da autarquia lisboeta encontrou no sistema de recolha de garrafas vazias a razão de todos os problemas de sujidade da cidade que governa. Talvez tenha esquecido das promessas e acusações de há meia dúzia de anos para iniciar uma cruzada contra o Volta, um bebê nascido há poucos meses. Ou então, lá está, estaria só a dar-nos música.
4: E tanta Lisboa, cantou Jorge Palma.

0: canção de Lisboa, o funeral do Jorge Palma é hoje. O cortejo fúnebre sai da Voz do Operário às 3 da tarde para o cemitério do Alto de São João em Lisboa. A cerimónia de cremação é reservada à família. São 9h27, ainda antes da edição às 9h30, o encontro de Trump e Xi Jinping, um dos destaques na imprensa internacional desta manhã, que já foi lida por João Francisco Guerreiro.
1: Em Washington, Xi Jinping em posição de força perante Donald Trump, é a manchete do The Figaro. O jornal destaca que o presidente chinês chega à Casa Branca numa posição reforçada para um encontro com Donald Trump. O jornal francês escreve que o presidente norte-americano está enfraquecido pelo conflito com o Irão e pelo fracasso da guerra comercial, enquanto Pequim procura consolidar uma paz armada com Washington. O Libération apresenta os dois líderes de costas voltadas numa montagem fotográfica. No título lê-se que Xi Jinping e Donald Trump estão encostados à parede. Xi Jinping está nos Estados Unidos para uma visita oficial de 3 dias e os dois presidentes vão tentar impedir uma nova deterioração das relações. Entre os temas mais difíceis estão os direitos aduaneiros, a inteligência artificial e Taiwan. Estados Unidos e China divididos sobre investimento é o título do South China Morning Post. O jornal de Hong Kong escreve na manchete que persistem obstáculos ao investimento chinês nos Estados Unidos e dúvidas sobre a participação de dirigentes empresariais chineses nas reuniões económicas. É a primeira visita de Estado de Xi Jinping aos Estados Unidos em mais de uma década. O jornal destaca ainda que Donald Trump chega ao encontro com o Irão, a Groenlândia e a Ucrânia, entre os temas de política externa mais sensíveis na agenda. No Financial Times, a Nvidia aparece ligada a outra história sobre inteligência artificial. O jornal revela que a Nscale, uma empresa de computação em nuvem apoiada pela Nvidia, não identificou diretamente no documento principal para a entrada em bolsa a relação com a chinesa ByteDance, a dona do TikTok. Terá representado quase 3/4 das vendas da Nscale no ano passado, através do acesso a circuitos eletrónicos avançados da Nvidia instalados na Noruega. É uma polémica sobre inteligência artificial que marca hoje a primeira página do Financial Times. O site informativo político escreve que a indústria tecnológica europeia está a contestar o alarmismo em torno da inteligência artificial. Especialistas e responsáveis de empresas europeias dizem que os cenários de destruição da humanidade desviam a atenção dos riscos imediatos. Os peritos defendem que o foco deve estar na cibersegurança, nas falhas de software, nos ataques informáticos e em sistemas de proteção eficazes. Ainda no site informativo político, Bruxelas avisa Londres para não se colocar num beco sem saída no relançamento das relações pós-Brexit. Funcionários europeus alertam que o Reino Unido corre o risco de atrasar uma nova cimeira por causa da legislação Made in Europe, que poderá favorecer empresas instaladas dentro da União. A data do encontro continua por definir. O The Independent leva também o Brexit à primeira página, com a manchete com o apelo de Tony Blair. A Grã-Bretanha deve regressar à União Europeia dentro de 10 anos, defende o antigo primeiro-ministro. Blair pede o fim das linhas vermelhas do período de Keir Starmer e aponta que o Reino Unido deve assumir como objetivo o regresso a uma União Europeia reformada, a começar por acordos nas áreas da defesa, energia e tecnologia.
0: A imprensa internacional, lida por João Francisco Guerreiro, correspondente da TSF em Bruxelas. Vamos à edição das 9h30, já a seguir. Depois, o Direto de Antena.
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0: São 9h31, bom dia, menos uma hora nos Açores. Nesta altura estamos com 17 graus no Porto, 23 em Lisboa, 26 graus em Faro e no Funchal e 20 em Ponta Delgada. Começamos esta síntese, Leonor Ferreira, com os preparativos para a marcha lenta de caminhões agendada já para amanhã.
5: Uma marcha contra o aumento dos preços dos combustíveis. O percurso vai começar no Conselho de Paredes, só vai terminar em Coimbra. A ação surgiu de forma espontânea. Miguel Machado Mendes, do Movimento Marcha Lenta, diz que já tem a confirmação de que pelo menos 100 empresas vão aderir ao protesto, a maioria de setores específicos.
6: E os industriais das terraplanagens, das movimentações de terra, das escavações, das ações e transportes de terra e inertes. E que se sentiram discriminados por terem ficado de fora dos apoios que foram publicados pelo Governo.
5: A marcha lenta começa amanhã de manhã, deve prolongar-se até à hora de almoço, num percurso de cerca de 140 quilómetros e que vai ser feito na A41, A42 e também na A1. A plataforma Casa para Viver organiza uma vigília esta tarde em frente à Assembleia da República. É um protesto contra a política de habitação que classifica de descalabro. A ação foi decidida depois do Governo ter pedido uma autorização legislativa para o novo pacote de habitação. Rita Silva, uma das portas-vozes deste movimento, diz que a vigília serve para pedir aos deputados para que não votem a favor deste pedido do Executivo, porque o Governo não está a tentar travar a especulação. Garante também Rita Silva que, se o pedido for aprovado, tudo poderá acontecer em termos de contestação.
7: Outras ações de luta se vão seguir por aí afora durante os próximos tempos, se continuarmos neste caminho, obviamente.
5: A vigília em frente ao Parlamento está marcada para as 7 da tarde. Pelo menos 7 pessoas morreram e outras 10 ficaram feridas num ataque russo com drones contra uma instalação agrícola na região de Kharkiv, na Ucrânia. É uma informação do primeiro-ministro ucraniano numa mensagem na rede social X. Koretsky classifica a ação da Rússia como crime de guerra. Ora, precisamente a Rússia estará a preparar ataques com drones contra países mediterrâneos, alvos como Espanha, Itália e França. É uma informação avançada na edição de hoje do El Mundo. O jornal espanhol adianta que os serviços de inteligência dos Estados Unidos, a CIA, recolheu informações sobre os planos do Kremlin e dizem que os russos vão utilizar drones lançados a partir do mar, escondidos num contentor de um navio, citando uma fonte próxima do Ministério da Defesa. Um juiz federal norte-americano ordenou a Donald Trump que restabeleça o acesso de jornalistas à Casa Branca. O juiz Tim Kelly considera que a proibição imposta aos jornalistas da CNN, MS Now e Politico é provavelmente inconstitucional. A decisão foi tomada depois dos três órgãos de comunicação social terem apresentado uma queixa na sequência da decisão de Donald Trump. O Presidente da República felicitou a juíza portuguesa Maria José Costeira pela sua eleição para vice-presidente do Tribunal Geral da União Europeia. A juíza foi eleita pelos seus pares para o mandato a exercer entre setembro deste ano e agosto de 2028. Numa nota publicada na página da internet da Presidência da República, António José Seguro felicita Maria José Costeira pela eleição e assinala que é a primeira mulher a ocupar este cargo. A terminar, a informação de que 30 mil mosquitos machos estéreis vão ser libertados hoje na freguesia de Alvalade, em Lisboa. Trata-se da primeira fase de um projeto experimental que tem como objetivo reduzir a população do mosquito tigre asiático. Estes mosquitos que vão ser libertados são machos e por isso não picam, uma vez que só as fêmeas necessitam de sangue. Além disso, como vão ser libertados estéreis, espera-se desta forma diminuir a reprodução. Até agora já foram libertados 60 mil mosquitos. Hoje é, por assim dizer, a última tranche.
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0: Daqui a pouco vamos para o Fundos Europeus. Convidado esta semana a partir de Bruxelas é a Presidente da Câmara de Matosinhos, Luísa Salgueiro. Mas antes ainda vamos para o Direto de Resposta, que é já a seguir à informação de trânsito, que vai ser muito rápida, só mesmo para fazer referência a esta hora a um acidente na A1, na zona de Lisboa. É depois do viaduto sobre o Rio Trancão, em direção à segunda circular. Há paragens a partir da zona de Santa Iria da Zoia. No Porto não há nenhum acidente, mas o trânsito continua lento na A1 para a VCI. Há fila desde Vila d'Este até à saída para a Avenida da Boa Vista.
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0: Direto de resposta já a seguir com o diretor da TSF, Vítor Santos, e o editor de justiça do JN, Alexandre Panda.
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12: Legais, ilegais ou inexistentes. As alegadas escutas realizadas no âmbito do Futebol Leaks estão a abalar a Polícia Judiciária, depois, recorde-se, de também já terem provocado um terremoto no futebol português. No epicentro está o atual Diretor Nacional da Polícia Judiciária, Carlos Cabreiro. A instituição foi visitada por magistrados do Ministério Público. E o editor de Justiça do Jornal de Notícias, Alexandre Panda, está no Direto de Resposta para nos ajudar a perceber, afinal, o que está em causa. Alexandre Panda, bom dia, obrigado por estares connosco mais uma vez nesta semana. Uma denúncia é suficiente para que o Ministério Público faça buscas na Polícia Judiciária ou esta incursão pode ser entendida como um sinal de que há muito mais por trás deste caso?
13: Bom dia, Vítor, e bom dia a quem nos ouve através da antena da TSF. O Ministério Público rege-se pela lei e por princípios, e um deles diz que nenhuma queixa, nenhuma notícia de crime pode ser ignorada. Pode dar origem a um inquérito, a uma averiguação preventiva, mas nenhuma pode ser ignorada. Tem que haver sempre uma avaliação para saber se efetivamente há indícios suficientes de crimes para abrir um inquérito ou para abrir uma averiguação preventiva.
12: Mas por outro lado, Alexandre, nem todas suscitam buscas.
13: Nem todas suscitam buscas, é isso que vou explicar agora. Aqui temos uma queixa, crime, visando o Carlos Cabreiro, o atual Diretor Nacional da Polícia Judiciária, feita então por um coordenador da Polícia Judiciária, o David Freitas, e isso acaba por ser fundamental aqui para o Ministério Público. É uma queixa que vem de dentro da casa, com dados concretos, com nomes, com datas, e vou passar a explicar o que
12: está em causa.
13: O que está em causa aqui. O David Freitas foi recentemente colocado na Unidade de Prevenção e de Apoio Tecnológico da Polícia Judiciária, que funciona em Loures, onde foram ontem realizadas buscas da parte da manhã. Ele alegou ter encontrado documentos que comprovam o uso de escutas ambientais ilegais na investigação ao Rui Pinto, ao criador do Futebol Leaks, e ao seu advogado Aníbal Pinto, quando foi realizada uma vigilância na 5 de outubro de 2015. Eram dois inspectores que foram lá, na altura o Aníbal Pinto encontrava-se com dois representantes da DOIA, no Fundo de Investimento no Futebol, e foi, alegadamente, o advogado do Rui Pinto, negociar a paragem de divulgação de informação sensível sobre a DOIA, que era feita através do Futebol Leaks. Aquilo foi a julgamento, o Rui Pinto e o seu advogado foram condenados por tentativa de extorsão à Doyen, e uma das provas que foi usada foi precisamente esse relatório esse relato de diligência externa, em que os dois inspectores garantiram por escrito, estava por escrito, que ouviram essa tentativa de extorsão, que estavam a poucos metros e que ouviram essa tentativa de extorsão.
12: Eventualmente não ter dito a verdade em tribunal, porque supostamente afinal havia escutas.
13: O que acontece é que, eu não sei se houve escutas ou não, o certo é que foi garantido que não houve e que a Polícia Judiciária solicitou, antes da diligência, a realização de escutas ambientais e foram negadas pelo Ministério Público. Bom, mais tarde, durante o julgamento do Aníbal Pinto e do Rui Pinto, uma das inspectoras que estava lá e que tinha assinado esse documento, esse relatório de diligência externa, em que tinha garantido que ouvirá essas declarações sem escuta ambiental, depois veio desdizer-se então em julgamento e explicar que não ouviu rigorosamente nada. Então, claro que foi aberto uma extração de certidão. O juiz do julgamento entendeu, o Ministério Público do julgamento entendeu que havia uma contradição entre aquilo que tinha assinado e aquilo que havia declarado em tribunal. Bom, esse julgamento dessa inspetora foi andando, e quem é essa inspetora? Essa inspetora é mulher do David Freitas, é a Aida Freitas, que está agora colocado que estava colocado na UPAT e que diz
12: do
13: agora
12: autor,
13: ter encontrado...
12: Do autor da denúncia, portanto.
13: Do autor da denúncia, exatamente. Bom, é por isso que agora existe um bocadinho aqui essa dúvida no Ministério Público, porque pode haver aqui algum conflito de interesse.

0: interesse por parte desse inspetor de ter procurado alguma prova em causa própria para, entre aspas,
1: visar aqueles que supostamente poderão...

0: alguma aqui, alguma imparcialidade e que diga assim, não, vamos rapidamente fazer as coisas porque se houver alguma manipulação ou destruição de prova, não vamos deixar tempo, digamos assim, que isso aconteça.
1: Pronto, percebemos assim toda esta pressa. Mas não te parece, Alexandre Panda, que mediante aquilo que aconteceu ontem, mediante todos estes problemas que têm acontecido com o atual Ministro da Administração Interna e ex-diretor Nacional da Polícia Judiciária, não te parece que a imagem, esta imagem que nós sempre tivemos de grande eficácia, de grande profissionalismo e seriedade da Polícia Judiciária fica fortemente afetada com estes episódios, que agora envolve o seu diretor nacional?
0: Eu acredito que a imagem da PJ tem uma imagem de marca de a imagem de marca da PJ é uma imagem de confiança. As pessoas têm a Polícia Judiciária como uma das melhores polícias do mundo. Nós ouvimos isso muitas vezes, não é?
1: Mas sim, aqui, e não será por acaso, naturalmente. E não será por acaso, naturalmente, isso deriva do trabalho que a Polícia Judiciária
0: faz. Claro, tem créditos firmados, não há dúvida nenhuma, mas aqui a verdade é que foi o dirigente máximo que foi buscado no resguardo até do seu gabinete, e isso levanta várias questões. Naturalmente
1: que informação terá saído dali, que informação terá levado até o Ministério Público, provavelmente também referente a outros casos temos que confiar nas instituições, aí estamos de acordo.
0: A verdade, sim, mas a verdade é que isto também mostra vários aspectos, levanta várias questões. Apesar de altos cargos, toda a gente é investigável e ninguém está acima da lei. É isso que mostra, parece-me, em primeiro lugar. Agora também é preciso perceber um bocadinho a pertinência dessa busca no gabinete de um diretor nacional da Polícia Judiciária e todo o dolo que isso pode implicar. Ninguém está acima da lei, como é óbvio, mas repara, de um ponto de vista prático para a investigação, é plausível que ainda tivesse, passando mês e meio sobre o conhecimento dessa queixa, ou várias semanas sobre o conhecimento dessa queixa, que tivesse ainda alguns documentos comprometedores no seu gabinete? Parece-me difícil. Essa documentação, por exemplo, não, pergunto outra vez, não seria possível solicitá-la em vez de realizar umas buscas na Polícia Judiciária com tudo aquilo que isso acarreta em termos de imagem para a própria Justiça? O Ministério Público tutela normalmente e vai muito a par com a Polícia Judiciária, são duas entidades que
1: trabalham em conjunto, muitas vezes o seu trabalho cruza-se, naturalmente. Olha, Alexandre Panda, ainda bem que colocas a tónica nessa questão, porque eu gostava precisamente que tu me dissesses, que me desse a tua opinião sobre se aprovas, reprovas ou ficas à espera, mandas para oral, como se costuma dizer, a ação do Ministério Público. Neste caso,
0: eu acho que aqui, sinceramente, nenhuma das três. O tempo da investigação não é o tempo da justiça. Temos que deixar a investigação maturar, ser realizada com calma, porque tudo tem que ser feito aqui realmente consoante as regras, rigidamente, para que no final desta investigação haja um arquivamento ou haja uma acusação, mas que tenha a chancela da credibilidade, que é para que as nossas instituições se mantenham como pilares da nossa democracia.
1: E já agora, se possível, como nota de rodapé, se possível, com celeridade, que é um dos problemas, a falta de celeridade é um dos problemas da justiça portuguesa. Alexandre Panda, muito obrigado. O Direto de Resposta estará de volta amanhã, à mesma hora, com um novo tema e um novo convidado.
2: Direto de resposta com o diretor da TSF, Vítor Santos. Estamos a 12 minutos das 10 e agora vamos para o Fontes Europeias. Como sempre, à quinta-feira, a convidada desta semana é Luísa Salgueiro, entrevistada a partir de Bruxelas. A presidente da Câmara de Matosinhos faz o balanço da transição após o encerramento da refinaria e aponta os desafios da habitação, da coesão territorial e da descarbonização.
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4: Nasceu em Matosinhos e ficou no Norte. Foi uma opção ou porque encontrou oportunidades para ficar, Sra. Presidente Luísa Salgueiro?
5: Estou em Matosinhos por uma opção muito clara de ter feito um caminho que passou muito por Matosinhos do ponto de vista político, que depois me levou até Lisboa à Assembleia da República, mas que me manteve sempre ligada a este concelho e onde tenho desenvolvido o meu trabalho e tentado construir um presente e

0: futuro melhor para todos.
1: Olá, viva! O programa Fontes Europeias hoje é transmitido a partir de uma ligação entre Bruxelas e a Irlanda. Na edição de hoje falamos daquilo que se designa como o direito a ficar. Vamos falar da crise da habitação e da transição justa. Vamos ainda olhar para o futuro da política de coesão e para o lugar das autarquias no próximo Orçamento Europeu. A convidada desta semana é membro do Comitê Europeu das Regiões e integra o órgão de direção política da instituição. É também presidente da mesa do Congresso da Associação Nacional de Municípios, a Presidente da Câmara Municipal de Matosinhos, Luísa Salgueiro. Está na Irlanda, mais concretamente em Mullingar, é uma cidade no interior da ilha, conhecida pela exploração de turfa, uma matéria-prima usada tradicionalmente como combustível para a produção de energia, uma atividade económica tradicional que entrou em declínio. A cidade teve de se reinventar. Hoje, Mullingar funciona como um polo de emprego e serviços para muitas das populações rurais em redor. Há aqui alguma coisa que pudesse servir de inspiração para quem governa um município em Portugal, Sra. Presidente?
0: Sim, há. Mullingar é um exemplo de adaptação e que neste momento se apresenta como um local com condições de vida, onde é possível ter emprego, com boas acessibilidades, com uma aposta na inovação e, portanto, representa aquilo que as cidades hoje devem conseguir oferecer às pessoas que lá queiram residir ou que procurem para ficar. Na verdade, e este é o tema que nos trouxe até Mullingar e que levou à declaração e à adoção de uma declaração que consagra o direito a ficar. É uma estratégia que a União Europeia prepara com vista a garantir que as regiões possam oferecer condições para que os seus cidadãos ali permaneçam. Mais do que discutir o tradicional direito de liberdade e de circulação entre os países, os vários Estados-membros, neste momento o que se discute é a possibilidade de dar a cada pessoa o direito de escolher e ficar na sua própria região e aí construir o seu futuro, tendo oportunidades que passam pela o direito de trabalhar, de constituir família, de prosperar, de ter um lugar ou na sua casa, no local onde prefiram. E essa é uma dificuldade atual e Mullingar é um exemplo porque consegue conciliar todos esses fatores que são motivo de opção quando as pessoas têm de decidir onde ficar. É um bom exemplo, por isso também aqui viemos os membros do Comitê do Bureau, do Comitê das Regiões.
1: No município metropolitano como é Matosinhos, como é que pode materializar-se esse direito a ficar?
0: Bom, Matosinhos tem consciência que a dificuldade de aceder a uma habitação é neste momento um dos principais problemas do concelho. Não foge ao que acontece quer nos municípios vizinhos da área metropolitana do Porto, quer nos noutros municípios costeiros, quer num cenário que é transversal a toda a Europa, como aqui posso constatar, vejo que as preocupações dos meus colegas autarcas e líderes regionais são muito semelhantes às de Matosinhos, que tem vindo a crescer, que tem vindo a tornar-se mais atrativa, que convoca pessoas que têm um maior poder de compra, com um nível de rendimentos mais alto. Isso significa que nós estamos a qualificar o território, que estamos a chamar pessoas diferentes, mais qualificadas, o nosso nível de rendimento médio tem vindo a aumentar, o nível de qualificação dos habitantes também, mas isso não pode significar o afastamento das pessoas de classe média, dos jovens, daqueles que estão no meio, que nem conseguem aceder às prestações sociais, porque felizmente têm níveis de rendimentos acima desses requisitos, mas também não conseguem competir no mercado. E por isso o município tem investido fortemente na disponibilização de mais habitação, quer através da construção de habitação pública, municipal, e terminamos no mês de agosto todas as nossas metas que atingimos no sentido da construção de nova habitação. Construímos 512 novos fogos, novas casas cujas chaves entreguei a todas as famílias dentro do prazo, porque foram financiadas pelo Plano de Recuperação e Resiliência. O prazo inicial era 31 de agosto e Matosinhos entregou tudo antes desse prazo. Também reabilitamos mais de 700 fogos para lhes dar condições de conforto, de higiene, em termos térmicos, em termos de eficiência energética, tudo foi reabilitado, mas também de parceria com os privados.
1: A Comissão Europeia apresentou a 10 de setembro

0: Lembro uma proposta que dá às cidades mais margem para agir sobre o alojamento de curta duração em zonas onde existe a pressão habitacional, embora a obriga a demonstrar o impacto e a proporcionalidade das medidas. Matosinhos precisa deste instrumento ou o problema da habitação está no outro lado?
1: Matosinhos já usou vários mecanismos que a lei prevê e que são poucas vezes utilizados no país. Porque criou, primeiro fez uma Carta Municipal de Habitação, criou as zonas de pressão urbanística, e naturalmente em função dessa aprovação foi agravado significativamente os IMIs dessas zonas, fazendo com que os fogos devolutos e os terrenos aptos para construção sejam injetados no mercado. E não temos um problema de alojamento local, mas poderíamos condicioná-lo, uma vez que já temos, de acordo com aquilo que a lei exige, definidas quais as zonas do nosso município onde essa pressão se faz sentir. A nossa dificuldade não é de evitar a proliferação dos fogos utilizados para alojamento local, porque essa não é uma realidade com peso no nosso território. Mais grave é o número de fogos que temos fechados, casas que podiam estar no mercado, em arrendamento ou em transação, mas que continuam fechadas, porque o entendimento das pessoas é que aquilo é um ativo que, do ponto de vista financeiro, se vai valorizar e, portanto, os fogos continuam encerrados e nós estamos a construir mais casas quando o ideal seria que as casas existentes pudessem entrar no mercado e ser ocupadas.
0: Outro tema, Matosinhos recebeu cerca de 60 milhões de euros do Fundo para a Transição Justa depois do encerramento da refinaria. A demolição deverá terminar apenas no último trimestre deste ano. 5 anos depois do fecho, que nova base económica já está realmente instalada e não apenas projetada para o local da refinaria?
1: Bom, quando a refinaria de Lessa da Palmeira encerrou, a Câmara Municipal encomendou um estudo à Faculdade de Economia da Universidade do Porto para estimarmos o impacto que esse encerramento traria para a economia do concelho, para não trabalharmos com base em estimativas, mas sim em dados reais. E a projeção da Faculdade de Economia foi que o impacto na economia de Matosinhos seria de 200 milhões de euros ano. Esse impacto não se verificou e, pelo contrário, a economia continua a crescer. Continuamos a instalar mais empresas, a criar mais empregos. Daí que a nossa preocupação tenha sido de atender especialmente àqueles que foram diretamente atingidos pelo encerramento da refinaria. Sejam os antigos trabalhadores, que não encontraram alternativa no mercado de trabalho, sejam as pequenas e médias empresas que encerraram ou viram a sua atividade fortemente impactada pela redução do negócio gerado pelo encerramento da refinaria. Essas situações foram acautuadas, o Fundo de Transição Justa disponibilizou verbas para compensar os ex-trabalhadores e para compensar também as empresas que foram afetadas, e outra fatia significativa foi reservada à construção de alternativas que capacitassem o território para, no fundo, suprir essa grande transformação que foi o encerramento da refinaria.
0: Matosinhos assumiu a meta de neutralidade carbónica em 2030 e o encerramento da refinaria retirou do território uma instalação que era altamente emissora de carbono. Quando a redução das emissões resulta desse encerramento, qual é agora o setor mais difícil de descarbonizar no território?
1: O setor mais difícil é o dos transportes e o segundo, o da habitação e serviços. Portanto, é preciso fazer acompanhar esta meta que nós, município, não foi a Câmara Municipal, isoladamente, que definiu esta meta. Nós fizemos-lo numa estreita colaboração e parceria com os principais parceiros que nos permitem atingi-la. As empresas, os serviços, as instituições sediadas no nosso território, os centros de investigação, consideramos que ela era alcançável. Estamos a trabalhar para isso, exigindo naturalmente investimento, seja na modernização dos equipamentos, seja na própria definição de regras de planeamento municipal para que as deslocações e as opções das pessoas, das famílias, possam ir no sentido de mais utilização do transporte público, de encurtar os trajetos diários, Tudo isso faz parte de uma estratégia concertada e multidimensional em que estamos a trabalhar e que, felizmente, tem tido uma grande adesão por parte dos principais stakeholders do nosso território e continuamos esperançados que vamos atingir essa meta.
0: Muito obrigado, Sra. Presidente da Câmara Municipal de Matosinhos, Luísa Salgueiro, pela sua disponibilidade para esta entrevista. O programa Fontes Europeias, com a entrevista com os portugueses que influenciam as grandes decisões na União Europeia, regressa na próxima quinta-feira na TSF, nas plataformas de podcast da rádio e em tsf.pt. Até para a semana.
2: Luísa Salgueiro, Presidente da Câmara Municipal de Matosinhos, a convidada esta semana do Fundos Europeias, entrevista conduzida por João Francisco Guerreiro. Vamos para a edição das 10, depois no Fórum TSF queremos ouvir a sua opinião sobre o custo de vida e o estado da economia.

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1: Muito bom dia, são 10 da manhã, 9 horas nos Açores. 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
2: Já terminou a reunião do Presidente da República com o Papa Leão XIV no Vaticano. Durou cerca de 40 minutos, mas não são conhecidos os temas que foram discutidos. Amanhã, a esta hora, poderá haver dificuldade na circulação nas autoestradas do norte e centro de Portugal, por causa de um protesto de camionistas. Já se sabe quem não joga, mais logo, no Portugal, País de Gales, em Alvalade. Vamos revelar a seguir quem são os dois jogadores excluídos deste primeiro jogo pelo selecionador Jorge Jesus.
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1: Já a seguir no Fórum TSF, vamos querer ouvir a sua opinião sobre o custo de vida e o estado da economia. Que importância atribui ao excedente de 0,5% nas contas públicas neste primeiro semestre? É preocupante que a banca e a energia lucrem milhões, mas que a indústria e a exportação estejam a cair a pique? As propostas para baixar o IVA nos combustíveis e alimentos empurram o país para o déficit orçamental, como alerta o Ministro das Finanças? Queremos ouvir a sua opinião, 808-202-173, número de telefone disponível para se inscrever, 808-202-173, já lá vamos ao debate, para já a edição das 10 com Nuno Domingues.
2: Jorge Jesus já fez as primeiras escolhas para a equipa desta noite na seleção portuguesa contra o País de Gales. Fábio Silva e Gonçalo Inácio estão fora dos convocados para o jogo de Alvalade. Os restantes 23 convocados por Jorge Jesus vão poder sentar-se no banco na estreia na seleção nesta nova era. Jogo às 8:15, com relato na TSF. Já aconteceu o encontro no Vaticano do Presidente da República com o Papa Leão XIV. António José Seguro esteve acompanhado da mulher nesta visita ao Vaticano. Um encontro de 40 minutos que terminou com uma troca protocolar de presentes. António José Seguro ofereceu ao Papa uma porcelana Vista Alegre com uma imagem de Cristo crucificado desenhada pelo arquiteto Álvaro Siza Vieira. A mesma nota da Presidência não refere os temas abordados pelo Presidente na reunião com o líder católico. A comunicação social não entrou no Palácio Apostólico onde decorreu esta reunião. Nasceu de um movimento espontâneo e já tem mais de 100 participantes confirmados. Serão 400 caminhões a participar numa marcha lenta que vai começar amanhã, logo pela manhã, no nó de Lordelo da A42, a partir das 6:30, e vai passar pela A41 em direção a Coimbra. De Leiria vai seguir uma outra marcha lenta que vai passar pela A1 em direção a Coimbra. Miguel Machado Mendes é advogado, tem sido o porta-voz deste movimento e explica à TSF quem integra este movimento e porquê.
5: Começou a juntar na semana passada, na sexta-feira, industriais e empresários deste setor. Nós estamos a falar de um setor muito específico, que une os industriais das terraplanagens, das movimentações de terras, escavações, extrações e transportes de terras e inertes, e que se sentiram discriminados por terem ficado de fora dos apoios que foram publicados pelo Governo, que apenas abrangeram a área dos transportes, mas os transportes de passageiros e de mercadorias que trabalham por conta de outrem, portanto, e deixaram vulneráveis estas empresas que são muito sensíveis a estes aumentos dos custos de energia, nomeadamente do gasóleo, porque o gasóleo é um custo de produção que pode chegar quase aos 70% para estas indústrias.
2: Os empresários reivindicam apoios do governo idênticos àqueles que foram anunciados para outros setores dos transportes.
5: Os tempos são excepcionais, as medidas também têm que ser excepcionais, que pudessem aplicar ao setor o mesmo desconto que é aplicado a outros setores de atividade, mas também podermos pensar num gasóleo profissional, à semelhança do que tem noutros países, nomeadamente a Espanha, para setores como o nosso, que no caso deles chama-lhe o gasóleo verde, e ainda uma das bandeiras mais importantes deste movimento, que é lutar para suprir a falta de vazadores licenciados, porque neste momento, quer dizer, estas obras todas de escavação, terraplanagem, que acontecem de norte a sul do país, condicionam estes profissionais, porque depois acabam por não ter vazadores licenciados, por falta de decisões administrativas para poder depositar as terras e os inertes.
2: A TSE falou também esta manhã com Cristiano Augusto, é economista numa empresa, JMM Demolições, tem mais de 50 máquinas e caminhões. Cristiano Augusto revela na TSE as contas dos novos custos da empresa.
6: Nós temos uma empresa com máquinas de grande porte e bastantes caminhões e facilmente consumimos em cada uma das máquinas 500 litros de combustível por dia. Estamos a falar de 100 a 150 mil litros de combustível por mês e, obviamente, impactos na ordem dos 40% só este ano de aumento têm um impacto muito grande na nossa estrutura de custos. À data de hoje, se nós gastarmos 150 mil litros, facilmente atinge os 300 mil euros.
2: 300 mil euros por mês só em gasóleo. É por isso que Cristiano Augusto, da JMM Demolições, considera que o desconto no gasóleo profissional devia abranger mais setores. Esta é uma das mais de 100 empresas que vai juntar-se ao protesto amanhã, pela manhã, em Paredes. A expectativa do movimento é que a marcha lenta possa estender-se por mais de 5 horas até perto da hora do almoço. Vão correr na A42, A41 e A1 até Coimbra, onde vão encontrar-se com a outra marcha vinda pela A1 desde Leiria. Contra o que considera ser descalabro na política de habitação do Governo, a plataforma Casa para Viver organiza mais logo, em frente à Assembleia da República, uma vigília na origem do protesto, um novo pacote para a habitação, para o qual o Governo pediu uma autorização legislativa. O pedido vai ser votado na próxima quarta-feira no plenário da Assembleia da República. Rita Silva, uma das porta-vozes do movimento Casa para Viver, explica que esta vigília quer deixar um apelo aos deputados.
7: Nós vimos fazer esta vigília para dizer aos partidos da Assembleia da República que não votem a favor desta autorização legislativa para que o Governo não possa avançar neste sentido. Obviamente que isto também se relaciona com o aumento do custo de vida, relaciona-se com a carga insuportável de despesas que as pessoas têm em que a habitação é a primeira, não é? Nós estamos neste momento numa situação em que os preços da habitação já estão em níveis estratosféricos. E o Governo, em vez de regular e em vez de tentar conter a especulação, o que faz é proporcionar ainda mais o mercado especulativo e tornar a vida das pessoas cada vez mais difícil.
2: Rita Silva garante que se o Governo avançar com o novo pacote de habitação, o movimento Casa para Viver não vai ficar de braços cruzados. A vigília em frente ao Parlamento está marcada para as 7 da tarde hoje, poucas horas depois dos deputados discutirem as propostas para enfrentar o aumento do custo de vida num debate por iniciativa do Partido Chega. A taxa de obesos e pré-obesos em Portugal já passou os 57% da população, sobretudo são homens adultos, mas também cada vez mais crianças. O relatório da Direção-Geral de Saúde, divulgado hoje, mostra que a indústria continua a reduzir o teor de açúcar nos refrigerantes, graças ao imposto sobre as bebidas açucaradas, e que se perdem tantos anos de vida saudável por comer mal, como, por exemplo, por ter diabetes. Nos próximos tempos, a Direção-Geral de Saúde vai lançar um inquérito para avaliar a evolução dos hábitos alimentares e o exercício físico da população. É um modo de aferir, por exemplo, o impacto da atual subida dos preços da alimentação. Pelo meio, Maria João Gregório, que é a diretora do Programa Nacional para a Alimentação Saudável, vai sugerindo outras formas de poupar e comer melhor.
8: Pontualmente, porque não experimentar fazer algumas refeições em que acrescentamos mais leguminosas no prato. E na verdade eu não estou com isto a querer dizer que temos que retirar a carne, o pescado e os ovos da nossa alimentação. Mas muitas vezes quando nós enriquecemos os nossos pratos com as leguminosas, muitas vezes conseguimos reduzir a quantidade que adicionamos, por exemplo, de carne. Diria também que os pratos em que nós acrescentamos um conjunto muito alargado de ingredientes, que são os designados pratos de panela, eles também nos permitem ter alguma poupança associada à quantidade que adicionamos de carne e de pescado. E depois, outra sugestão para conseguir manter um adequado consumo de hortícolas, acho que mantermos o nosso hábito de consumir sopa no início das refeições principais é também uma forma relativamente económica de nós conseguirmos ter um consumo diário de hortícolas.
2: Portanto, Ideias lançadas por Maria João Gregório, que é a diretora do Programa Nacional para a Alimentação Saudável na Direção-Geral de Saúde. A terra tremeu na Turquia esta manhã, um sismo de magnitude 5.4 na escala de Richter, que aconteceu perto das 8h40 na região sudeste da Turquia. Não há até agora notícia de danos ou mesmo de vítimas causadas por este terremoto. Foi batido esta manhã o recorde do mundo masculino dos 200 metros bruços em piscina olímpica. O japonês Shin Ohashi, de apenas 17 anos, era já o recordista mundial júnior e tirou quase um segundo ao recorde mundial absoluto que era detido pelo nadador chinês Xin Yang desde 2023. A nova marca mundial absoluta é 2 minutos 4 segundos e 83 centésimas. Foi alcançada esta manhã nos Jogos Asiáticos que estão a decorrer em Tóquio.
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1: A seguir à Fórum TSF, hoje vamos querer ouvir a sua opinião sobre o custo de vida e o estado da economia. Que importância atribui ao excedente de 0,5% nas contas públicas no primeiro semestre deste ano? É preocupante que a banca e a energia lucrem milhões, mas que a indústria e a exportação estejam a cair a pique? As propostas para baixar o IVA nos combustíveis e alimentos empurram o país para o déficit orçamental, como alerta o Ministro das Finanças? Queremos ouvir a sua opinião. Inscreva-se para participar. Ligue 808-202-173. Vamos olhar o trânsito. Ainda com problemas no Porto. Há acidente na A20, na zona do Oliveira do Douro, em direção ao Ponto do Freixo. Há demora desde Vintes. A via saída em direção à Rábida tem paragens entre o Mercado Abastecedor e o Nodo A3. E há um para a via saída ainda está complicada desde a zona de Coimbrões. A A28 tem fila desde o Nodo A4 até à Rotunda AEP. Na região de Lisboa ainda restam algumas filas, por exemplo, para a Ponte 25 de Abril há fila na A2 logo a seguir à área de serviço do Seixal. A Ponte Vasco da Gama, sentido Montijo-Sacavém, também com paragens desde a área de serviço de Alcochete até à Cala de Zamora. E a Cril, no sentido Sacavém-Algés, tem paragens entre Camarata e o túnel do Grilo e depois também no acesso para a calçada de Carris. O viaduto Duarte Pacheco ainda com demora em direção às Amoreiras. O mesmo acontece no eixo Norte-Sul, entre o Lumiar e as Laranjeiras, sentido Camarate-Campolide.
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1: São 10h17, vamos ao Fórum TSF já a seguir.
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1: Às 10h19 começa o Fórum TSF desta quinta-feira. Moderação de Manuela Cássio, produção de Cláudia Patrício Silva.
23: Bom dia.

0: Ficámos a saber que o país está com um excedente orçamental de 0,5% na primeira metade do ano. É uma almofada, chamemos assim, de cerca de 800 milhões de euros. Hoje, aqui no Fórum TSF, queremos saber como está o orçamento das famílias e das empresas confrontadas com a subida do preço dos combustíveis e da inflação. Por isso, no Fórum TSF de hoje, convido os nossos e as nossas ouvintes para nos ajudarem a perceber como está a economia real das famílias e das pequenas empresas. O número de telefone do Fórum é o 808-202-173, 808-202-173. Ainda ontem ouvimos o Primeiro-Ministro dizer em Nova Iorque que a economia portuguesa vive numa realidade com duas faces. Está a conseguir bons resultados, que tenha um reconhecimento internacional elevadíssimo, mas também está confrontada com um choque petrolífero que gera apreensão. Ora, no Fórum TSF queremos ouvir a sua opinião sobre o custo de vida e o estado da economia. Que importância atribui a este excedente de 0,5% nas contas públicas na primeira metade do ano? E considera ou não preocupante que a banca e a energia estejam a lucrar milhões, mas que a indústria e as empresas exportadoras estejam a cair a pique, como hoje nos conta o Jornal de Notícias? Queremos ouvir a sua opinião. Número de telefone do Fórum, 808-202-173, 808-202-173. Pode também ajudar-nos neste debate escrevendo a sua opinião no Facebook da TSF. E numa altura em que os deputados preparam para debater propostas concretas para baixar o IVA dos combustíveis ou para termos IVA zero no cabaz alimentar, queremos também ouvir a sua opinião. Como é que avalia estas propostas? Vão no bom sentido? Ou concorda com o alerta do Ministro das Finanças quando nos diz que baixar o IVA nos combustíveis e alimentos empurraria o país para o déficit orçamental no próximo ano? Queremos ouvir a sua opinião. Recordo o número de telefone do Fórum, 808-202-173, 808-202-173. Pode também ajudar-nos neste debate escrevendo a sua opinião no Facebook da TSF. Foi isso que fez o Luís Pinto, que escreve: sinceramente, para mim, esse excedente é o resultado de mais um malabarismo contabilístico. Face ao que estamos a viver, não podemos estar bem e muito menos otimistas. Sem paz e investimento, a estagnação e a crise serão o mais certo. Há que estimular a economia e evitar que o medo da guerra nos tolhe a confiança. Mas os líderes mundiais, incluindo os nossos, têm de ser tomados pelo bom senso. Caso contrário, teremos um fosso cada vez maior entre ricos, a classe média está em via de extinção, e os pobres, concluiu Luís Pinto. Queremos, no Fórum TSF, ouvir a sua opinião. Para já, vamos ao encontro do professor Filipe Grilo, professor da Porto Business School. Obrigado por ter aceitado este nosso convite, professor Filipe Grilo. Temos motivos para estar satisfeitos com este excedente de 0,5%? Na prática, isto significa o quê? Ou pode significar o quê?
1: Olá, bom dia, Manuel Cássio. Eu diria que, para já, não deixa de ser também coincidência este excedente de 800 milhões ser praticamente os 800 milhões anunciados pelos pacotes que o Primeiro-Ministro anunciou de redução do IRS e também das pensões. Portanto, eu diria que, neste momento, não há motivos para estarmos eufóricos com as contas públicas. Quer dizer que houve margem acima do esperado e que, no segundo semestre, também o Ministro das Finanças já tem mais informação do que está a passar no segundo semestre, mas a ideia é que, pelo menos, tentar garantir algum equilíbrio neste segundo semestre para que depois, no final do ano, não se feche as contas de forma negativa.
0: E como é que o professor Filipe Grilo olha para aquilo que foi dito em Nova Iorque pelo Primeiro-Ministro? Temos aqui uma economia, uma realidade com duas faces, está a conseguir bons resultados que são aplaudidos lá fora, mas está confrontada com um choque petrolífero que gera apreensão. É um retrato acertado, em sua opinião, ou não?
1: Vamos por assim, é uma pintura um bocadinho otimista. Em certo sentido, eu compreendo o que o Primeiro-Ministro quer dizer. É verdade que o nosso mercado de trabalho, por exemplo, continua sólido. Nós estamos com desempregos minimamente históricos. Também temos surpreendido em termos de crescimento económico. Obviamente que o crescimento económico aqui, isso já foi também referido já há meses, foi muito sustentado pelo crescimento da população e, portanto, olhando só para o crescimento como um todo, não conseguimos perceber se as pessoas individualmente estão a receber mais, porque se estamos a ter mais pessoas, o bolo a crescer, as fatias também crescem, o número de fatias

0: cresce e, portanto, o tamanho da fatia pode não crescer assim tanto, e, portanto, pode haver esta dualidade em que a economia como um todo até pode parecer robusta, mas depois a população verdadeiramente não. E aí acaba por ser a tal dupla face. E é importante também referir que, se de facto a economia tem estado a surpreender assim tanto, não deixa de ser surpreendente porque é que durante os últimos anos os governos, o governo do Luís Montenegro, quiseram estimular ainda mais a economia, devolvendo impostos, aumentando despesa, porque agora sim que o custo de vida está a apertar e agora que as famílias estão a passar por mais dificuldades, se calhar agora é que era o momento para apoiá-las e protegê-las neste momento mais delicado.
1: Professor Filipe Grilo, há aqui uma outra questão sobre a qual gostava de ouvir. Hoje o Jornal de Notícias foi olhar as contas das principais empresas e conta-nos que a banca e a energia estão a lucrar muitos milhões, mas a indústria e as empresas exportadoras estão a cair a pique. Este é um dado preocupante, em sua opinião?
0: Este dado, primeiro, não é preocupante, mas não me surpreende porque eu já os estes dados já os tinha trabalhado em agosto, na RTP. Isto é importante nós referirmos duas questões. Primeiro, a questão do lucro, ele não deve ser diabolizado quando é temporário. E dou um exemplo muito claro. Nós, neste momento, aliás, a própria Ministra do Ambiente anunciou que as nossas reservas, quer de combustível, quer de jet fuel, estão em máximos históricos. Isto acontece porquê? Porque a nossa refinaria vai ter muito lucro e, portanto, está interessada em produzir cada vez mais para explorar o lucro. E, portanto, o lucro aqui, se for temporário, tem um papel muito importante precisamente para ajudar a combater a escassez. Agora, qual é o problema crónico? E aí sim é que é o problema que nós podemos apontar. É que, analisando por um horizonte de 10 anos, estes dois setores, e eu na altura fiz a análise da margem de lucro para estes setores, comparando com o que se passa no resto da Europa, estes dois setores estão cronicamente com margens de lucro acima, portanto, durante 10 anos. E este é o problema. Durante 10 anos significa o quê? Significa que a concorrência não está a funcionar e significa que, se calhar, eles estão a tirar recursos que são necessários para alimentar outro tipo de setores, que esses sim estão muito mais expostos internacionalmente à concorrência e, portanto, podem não ser competitivos porque há estes dois setores que são importantes para todo o resto da economia que estão a retirar os lucros excessivos. E, portanto, aí sim é que nós temos que nos preocupar. É porque é que eles, consistentemente, durante muitos anos, continuam a obter estas fatias de lucro e, portanto, porque é que a concorrência não está a funcionar. E, portanto, aqui sim é que nós temos que nos preocupar. Não é, mais uma vez, é importante referir, eu não me importo que as refinarias agora estejam a lucrar porque faz parte para incentivar, para resolver o problema da escassez. Agora, o que me importa é se durante 10 anos os lucros continuarem excessivamente altos.
1: Gostava ainda de ouvir o professor Filipe Grilo sobre aquilo que é o alerta que até foi feito pelo Ministro das Finanças, sem debatermos aqui a bondade ou maldade, permita-me a expressão, das propostas em concreto, mas baixar o IVA nos combustíveis e o IVA zero num cabaz alimentar, estas medidas poderiam ou poderão empurrar o país para um déficit orçamental, como disse Joaquim Miranda Sarmento?
0: Com as contas que o país tem e, mais uma vez, com a folga que já foi prometida ser utilizada para baixar o IRS e dar o suplemento adicional nas pensões, sim, claramente. Ou seja, não temos folga orçamental suficiente para acomodar todas estas medidas. E portanto, é uma questão de prioridades. Ou se vai para devolver os rendimentos aos portugueses, ou se vai para reduzir os impostos, nomeadamente, por exemplo, reduzir o IVA. Deixa-me só acrescentar na questão do IVA, porque nós já fizemos essa questão em 2023, da redução do IVA do cabaz alimentar, e o Banco de Portugal foi claro, as famílias 20% mais ricas de Portugal receberam mais pela redução do IVA do que as famílias 20% mais pobres. E este é o grande problema desta proposta, é que o IVA, como é um imposto cego, o Estado não sabe quem é que está a pagar IVA e, portanto, paga o rico, paga o pobre, e quando se baixa, recebe o rico, recebe o pobre. E, portanto, está-se a dispersar os recursos por população que provavelmente não precisa desses apoios, e, portanto, era preferível uma medida muito mais direcionada para apoiar quem verdadeiramente está a sofrer do que atirar para toda a gente.
1: Obrigado, professor Filipe Rio, contributo do professor da Porto Business School, da Universidade do Porto, ajudando-nos aqui a lançar o debate. Queremos, no Fórum TSF, ouvir a sua opinião. Que importância atribui ao excedente 0,5% nas contas públicas na primeira metade do ano? E olhando para a vida das empresas, considera ou não preocupante que a banca e a energia estejam a lucrar milhões, mas que a indústria e as empresas exportadoras estejam a cair a pique, como nos mostra hoje o Jornal de Notícias? E as propostas dos partidos da oposição, que agora vão começar a ser debatidas, vão voltar a ser debatidas no Parlamento, as propostas para baixar o IVA nos combustíveis ou para termos um IVA zero no cabaz alimentar, estas propostas empurram o país para o déficit orçamental, como alerta ontem o Ministro das Finanças? Queremos ouvir a sua opinião. Número de telefone do Fórum, 808-202-173, 808-202-173. Queremos ouvir a sua opinião. Pode também ajudar-nos aqui a perceber, afinal, as contas dos Estados estão bem, mas como é que estão as contas das famílias e das empresas? Pode ajudar-nos a perceber como é que estão as coisas, escrevendo a sua opinião no Facebook da TSF. E o Arlindo Paz Correia escreve que as dificuldades das famílias são mais que muitas. O atual custo de vida só vem, e uma vez mais, estagnar e empobrecer a subsistência de pais e filhos. Diferentes realidades dentro do mesmo país, onde grandes empresas exportadoras têm dificuldades para sobreviver, outras continuam a lucrar milhões, insaciáveis, como coiotes além da carne, roem os ossos dos seus clientes, escreve o Arlindo Paz Correia. Bom dia, Paulo Simões, é economista, liga-nos do Porto. Qual é a sua opinião?
2: Bom dia. A minha opinião é a seguinte. Excedente orçamental, por si só, não quer dizer absolutamente nada. É completamente inócuo. Ou seja, o que é um excedente orçamental? O excedente orçamental do Estado, a mesma coisa que se põe para as famílias, é a diferença entre aquilo que se recebe e aquilo que se gasta. Portanto, o que é importante não é a diferença que fica. O que é importante é a forma como se gasta o dinheiro. Eu posso dar até o exemplo de uma família no ano em que compra um apartamento, tem um grande déficit orçamental, até fica hipotecada, pronto, até fica com uma dívida grande, pronto, mas gastou dinheiro, ficou com um apartamento, ficou com uma casa. Situação inversa daquele indivíduo que recebe uma casa de herança e vende a casa, gasta umas botas férias, compra um carro de alta cilindrada e depois me diz, olha, tive um super hábito. Pronto, mas isso não quer dizer absolutamente nada. Portanto, não é de super hábito, excedente orçamental ou déficit orçamental, por si só é completamente inócuo. Não quer dizer absolutamente nada. Neste caso, a situação ainda é mais grave porque estão-nos a tapar os olhos. Ou seja, se eu entendi bem, a proposta de orçamento apresenta um excedente orçamental de 800 milhões de euros. E só o custo das fragatas são 3,9 mil milhões de euros, que não estão incluídos neste orçamento. Portanto, estão a hipotecar as gerações futuras. Portanto, aqui, se vão agora entregar uma ordem para se gastar 3,9 mil milhões de euros na compra de umas fragatas e não as estão a pôr no orçamento, estamos a tirar a terra para os olhos, não é? Portanto, depois que vier a seguir, paga a fatura. Portanto, isto eu acho que é, e lamento que ninguém tenha ainda chamado a atenção para este ponto. Pronto, mas também não é aqui que está o problema. O problema é a forma como se gasta o dinheiro. E a forma como se gasta o dinheiro tem sido muito má. O que é importante é desenvolver a economia, mesmo que para isso tenha déficits. É estimular a indústria, estimular as empresas, desenvolver a economia para que os salários possam ser mais altos. Aqui está-se a fazer precisamente o contrário. Estamos a vender a TAP, eu gostava de salientar que a TAP tem um volume de negócios de 4,3 mil milhões de euros. Portanto, ao vender a TAP, vai haver um bolo de 4,3 mil milhões de euros que vai ser repartido por estrangeiros. Era melhor não vendermos a TAP, ou seja, não termos esta receita de vender a TAP e ficarmos com este dinheiro para sermos nós a repartir. A mesma coisa se põe com a construção do novo aeroporto. A construção do novo aeroporto vai ser entregue aos franceses e hipotecando as gerações futuras das receitas da própria ANA. Era melhor sermos nós a pagarmos o aeroporto e não estarmos a hipotecar as gerações futuras. Portanto, este orçamento, e eu quero salientar que o orçamento é, neste momento, o único instrumento de política que tem o Governo. Portanto, há dois, a política monetária e a política orçamental. A política monetária foi transferida para Frankfurt devido à adesão ao euro. Portanto, a única coisa que temos é a política orçamental, e aqui o Governo não está a fazer absolutamente nada para corrigir os erros do passado. Muito obrigado. Bom dia.
1: Obrigado, Paulo Simões, e que retrato do país, as nossas empresas, traça ao Horácio Tábuas, comercial que está em Leiria. Bom dia.
3: Olá, muito bom dia, eu sou o jornalista Manuel Acácio e a todos os ouvintes da TSF. Eu, sobre esta situação, obviamente gostaria de dizer logo à partida uma coisa. É evidente para qualquer português que é impensável a alteração de preços que, obviamente, fruto desta situação, surgiu aos olhos dos portugueses, nomeadamente no preço das botijas de gás, que são o dobro do preço cá ou mais. Custam, ainda colegas recentes foram comprar gás a 17,5 euros, cá custam 42 euros, e também a diferença de preço nos combustíveis, que fruto desta guerra, a dada altura, se tornou uma diferença, em alguns casos, superior a 50, 60 cêntimos. Ou seja, isto é, obviamente, esta diferença de preço nos combustíveis, que são, obviamente, tudo que é combustíveis, eletricidade, gás, telecomunicações, são coisas essenciais para uma economia funcionar. Não se pode ter uma abordagem a uma situação destas, dizendo-se que vamos manter e vamos ficar e vamos consumir menos, quando sabemos que estes são centros de custo fundamentais para que uma economia possa funcionar. E, neste sentido, o Estado está aqui a falhar redondamente na questão de não ajustar, até porque Espanha e Portugal fazem parte da mesma região da União Europeia. Atenção, nós não podemos ter empresa aqui a trabalhar, pelo menos não deveríamos, e o próprio Estado até deveria tentar tudo fazer para que as nossas empresas tivessem condições para poder operar e ter centros de custos parecidos com o que os nossos mais diretos concorrentes têm. E aparentemente existe aqui muita insensibilidade, não é de agora, eu concordo, isto é uma situação que não vem de agora, isto é uma situação que já vem de há muitos e muitos anos. E neste sentido, o que esta situação está a trazer é que, de facto, as famílias estão a ficar apertadas, até porque também os juros também estão a subir sobre os créditos das famílias e das empresas, todos os custos com empréstimos, né, o custo com o cabaz alimentar subiram brutalmente, e obviamente as pessoas que já estávamos aqui na cauda da Europa do ponto de vista de poder de compra, ou seja, nós somos os países que não conseguem, já há mais de 40 anos, foi 86, né, que entramos para a União Europeia, vieram milhões e milhões, bilhões de euros para Portugal para fazermos a coesão económica e social com os países da União Europeia, e nós não conseguimos, esse aqui é um facto. E os dados da própria educação, com o PISA que agora saiu, remetem-nos para o ano 2000, a produtividade remete-nos para o ano 2000, ou seja, nós estamos a dar para trás. E eu chamo a atenção que as incumbências prioritárias do Estado, pela Constituição, são promover o aumento do bem-estar social da economia e das pessoas, são assegurar o funcionamento eficiente dos mercados a livre concorrência e orientar a política económica também e o desenvolvimento de uma política económica e social. Ora, nós estamos a ver que os governos não querem saber destas incumbências prioritárias do Estado, e isto deixa qualquer pessoa que tenha um mínimo de consciência altamente preocupado com o que está aqui a passar. Ou seja, há aqui, tem que haver aqui reformas urgentes para que Portugal possa sair da cauda da Europa em todos os indicadores principais. Chama a atenção que a Troika, da última vez que esteve cá, chamou para dois pontos fundamentais para os problemas, eu já repeti isto algumas vezes, mas são dois, que os governos teimam em não terem em consideração. É evidente que Portugal não se consegue desenvolver, e a economia não se consegue desenvolver de forma a dar bem-estar e dar mais poder de compra às pessoas, para que não tenham em situações destas que estar completamente esvaziadas. A Troika chamou a atenção que é evidente que a justiça tem que funcionar em meses e não em décadas. Eu próprio, a minha empresa, está há décadas em tribunal. Foi aviltrada por uma dinâmica pública, inclusive ainda continua há 30 anos a ter consequências disto. É impensável. E outra é a rigidez da economia, que também advém deste facto. Ou seja, nós temos que dar liberdade para que os jovens que saem das universidades possam criar empresas, criar iniciativas, adaptar-se à economia, coisa cada vez mais rápida, e que tem que estes centros de custo, lá está os combustíveis e as telecomunicações e tudo, estão envolvidas nas suas dinâmicas e nas suas iniciativas, têm que ser garantidas em condições concorrenciais com os outros parceiros da União Europeia e do mundo, para que se possa fazer aqui uma economia que aumente a riqueza. Se os governos não querem fazer nada e se não querem fazer nenhuma reforma para que isto funcione, mantendo o país completamente normalmente a funcionar completamente de forma anormal aos outros, nós não sairemos aqui da cepa torta. E tem que haver, até o próprio Presidente da República e as outras personalidades têm que interferir nesta situação. E o governo tem que recalibrar.

0: manifestar a sua intenção, ou quer reformular, agora estar a governar, até já numa situação em que a popularidade caiu, mas sabendo que se calhar na próxima eleição já não governa, isto é um cenário que não dá segurança a ninguém, também não dá estabilidade a ninguém, e acho que tem que haver aqui qualquer coisa a corrigir, e o próprio governo espero que corrija e coloque as reformas que o país precisa, porque os portugueses merecem isso, não merecem esta situação. Obrigado.
1: Obrigado, Horácio Tábuas. Ora, no Fórum TSF de hoje convidamos os nossos e as nossas ouvintes para nos ajudarem a perceber qual é o estado real da nossa economia, como é que estão as famílias e as pequenas empresas. Ontem ficámos a saber que o Estado conseguiu na primeira metade do ano um excedente de 0,5% do PIB, estamos a falar de cerca de 800 milhões de euros, e ouvimos também o Primeiro-Ministro em Nova Iorque dizer que a economia portuguesa tem aqui neste momento quase duas faces, duas facetas. Por um lado consegue bons resultados, que tem um reconhecimento internacional elevadíssimo, por outro está confrontada com um choque petrolífero que gera apreensão. E hoje aqui no menu do Fórum TSF estamos também atentos àquilo que nos é dito pelo Jornal de Notícias, que eu escrevo em manchete, que a banca e a energia estão, as empresas ligadas, as empresas da banca e do setor energético estão a lucrar milhões, mas a indústria e as empresas exportadoras estão a cair a pique. E vamos tentar aqui perceber como é que estão alguns dos setores essenciais para as nossas exportações. Bom dia, Paulo Gonçalves, é o porta-voz da APICAPS, a Associação Portuguesa dos Industriais do Calçado. Estamos aqui a falar de um setor essencial. Como é que o setor está a ser afetado por este choque petrolífero?
2: Bom dia, Manuela Cássio, e bom dia aos ouvintes do Fórum. Bem, eu diria que o setor do calçado, em virtude de exportar mais de 90% da sua produção, naturalmente está sempre dependente da evolução dos mercados internacionais. E a verdade é que o ano de 2025 não foi particularmente positivo para a indústria de calçado a nível internacional, e o ano de 2026 mantém mais ou menos a mesma tónica. Seja como for, o ano passado o setor português de calçado cresceu nos mercados internacionais, e este ano, ainda que tenha um recuo na ordem dos 2%, está na mesma linha do que se passa com os seus dois grandes concorrentes, que são Espanha e Itália. Mas para ter uma nota, uma perspectiva mais global, as exportações europeias de calçado este ano estão aqui de 11%, que compara com uma quebra na ordem dos 5% da China, que assegura mais de 50% da produção mundial de calçado, ou uma quebra de 12% da Turquia, de 8% da Índia, ou até de 17% do Brasil. Ou seja, o setor, a nível internacional, está a ser particularmente afetado por dois cenários de guerra e, naturalmente, pelo choque petrolífero. Em termos práticos, se as famílias tiverem um orçamento familiar mais reduzido, naturalmente que, quando estamos a falar de calçado e de vestuário, não serão, naturalmente, as suas grandes prioridades.
1: E, confrontados com esta situação, o setor considera que está a receber o apoio necessário, ou considera que, das medidas que têm sido anunciadas pelo Governo, este setor está, de certa forma, a ser esquecido?
2: Eu diria que há um diálogo regular, quer com o Governo, com os institutos públicos, seja eles o IAPMEI, a AICEP, o COMPET, a Comissão de Coordenação, portanto, há esta relação de proximidade, e importa dizer o seguinte: nós este ano estamos a terminar o maior ciclo de investimento da história do setor. No âmbito do PRR, nas áreas da automação, da robótica e da sustentabilidade, nós investimos 120 milhões de euros. Eu diria que esta é a maior prova de confiança que nós damos aos mercados internacionais, que continuamos a acreditar que é possível ter indústria na Europa, produzir calçado de qualidade e a preços justos. Naturalmente que isto pressupõe um investimento significativo da parte das empresas, mas naturalmente o Estado, a União Europeia, também tem permitido que o setor se reposicione a nível internacional. Seja como for, aquilo que nos parece é que nós vivemos uma situação de algum paradoxo, digamos assim, porque para todos os efeitos são produzidos a nível internacional 24 mil milhões de pares de sapatos, praticamente 90% desses sapatos são produzidos na Ásia, como dizia há pouco, a China representa mais de 55% da produção mundial, E nós achamos que esse modelo não é sustentável nem é razoável. E acreditamos, insisto, que é possível produzir calçado de qualidade na Europa a preços justos. Mas para que isso aconteça, a própria União Europeia tem que ter mais juízo do que coração, diria assim, porque o que é que acontece? As nossas empresas são exigidas.

0: plataformas como a Temu, AliExpress e outras do género, mais de 40% não cumprem os requisitos que são exigidos às empresas europeias. Portanto, ou seja, nós vivemos aqui uma situação de alguma, vou-lhe chamar assim, de alguma perplexidade, porque por um lado a União Europeia tem um discurso de vamos apostar na indústria ou reindustrialização, procura criar condições, nomeadamente financeiras, para que as empresas invistam, mas simultaneamente abre as portas ou escancar as portas do mercado europeu a um conjunto de produtos que não têm o mínimo de qualidade, não cumprem as regras e muitas das vezes até podem, do ponto de vista ambiental, até podem penalizar o consumidor como um todo. Portanto, eu diria que nós estamos numa fase exigente, nós continuamos a investir na nossa indústria, continuamos a apostar no futuro deste setor, mas a própria União Europeia tem que ter a percepção exata que as regras devem ser iguais para todos, porque de outra forma, um dia destes não temos indústria de calçado na Europa, não temos indústria automóvel, não temos indústria nenhuma, porque para todos os efeitos as condições são completamente diferenciadas.
1: Obrigado, Paulo Gonçalves, o porta-voz da Associação Portuguesa dos Industriais de Calçado, ajudando-nos aqui a perceber de que forma é que o setor está a resistir a este choque petrolífero que está a abanar as economias mundiais. Bom dia, Álvaro Pereira, está reformado, liga-nos do Montijo, qual é a sua opinião?
2: Bom, a minha opinião é o seguinte, o déficit devia ter sido muito melhor. E devia ter sido melhor porquê?
1: Porque o déficit não, o excedente.
2: O excedente devia ter sido muito maior. Porquê? Porque a despesa é exagerada no Estado. Com 30 e tal por cento de impostos, portanto, como é que as pessoas sobrevivem? Ninguém consegue sobreviver. Isto devia ser metade. Mas para isso, o Estado tem que cortar a despesa. O Estado tem que cortar a despesa. A ministra diz que tínhamos que andar de boleia. E porquê é que eles não vão todos numa carrinha para a reunião de ministros? Porquê é que não vão todos para a Assembleia de carrinha? Porquê é que vão todos em cada carro? Aí eles já poupavam. Porquê é que vão lá fora e vai uma quantidade de gente atrás do primeiro-ministro? Isto não pode ser. Os partidos não pagam IMI. O Partido Comunista tem uma quantidade de imóveis, não pagam onde estão de IMI. E porquê é que eu tenho que pagar IMI? E porquê é que a população tem que pagar IMI? Porquê é que o Partido Comunista não paga e os outros partidos? Não pagam IMI do património? E porquê é que eles recebem tanto dinheiro do Estado? Porquê é que não se remediam com menos? Agora, vão vender a TAP? Vão vender a TAP? Vamos lá ver se pelo menos o dinheiro que o Sr. Dr. António Costa pôs lá, foram 3 mil milhões, vamos lá ver se nós conseguimos receber esse dinheiro. Ou se vamos dar também mais uma vez uma coisa que é do Estado. Agora, enquanto o Estado não reduzir despesa, não há hipótese. E ninguém é julgado por isto. O senhor José Sócrates, que está a ser julgado por roubos que fez, devia ter sido julgado por ter falido o país. E o senhor Teixeira dos Santos, que há dias ainda teve na rádio, aqui deitar postos de pescada. Portanto, esses senhores têm que ser julgados por aquilo que fazem. O senhor António Costa deixou isto tudo numa lástima. E o senhor Centeno, como é que eles agora andam por aí, o outro senhor está a receber uma reforma milionária e não responde por nada?
1: Perguntas que nos deixa o Álvaro Pereira, reformado que nos liga do Montijo. O nosso ouvinte Abílio Faria escreve aqui no Facebook da TSF que o excedente orçamental de 10,5 é positivo. Mas será que chega para dizer que a economia está bem? Falo como cidadão, trabalhador por conta própria e dono de uma microempresa. Nós sentimos a economia de outra maneira. Impostos, segurança social, salários, energia, combustíveis e fornecedores pesam todos os meses. O Estado pode apresentar excedente, mas ao pequeno empresário apresenta a fatura. Baixar o IVA pode ajudar famílias e empresas, mas também é preciso perceber como se paga essa conta. No fim, não adianta ao Governo apresentar contas bonitas enquanto quem trabalha paga impostos, sendo cada vez mais dificuldades em chegar ao fim do mês. Um país não vive de excedentes no papel, vive de famílias com poder de compra, empresas a produzir e pequenos empresários com condições para continuar de pé, conclui Abílio Faria. Queremos ouvir a sua opinião? Recordo o número de telefone do Fórum TSF, 808-202-173, 808-202-173. As contas do Estado tiveram um excedente de 0,5% nos primeiros 6 meses. E como é que está hoje o orçamento das famílias e empresas? Ainda há pouco aqui falávamos do setor do calçado, ouvimos também falar do setor

0: da indústria automóvel. Bom dia, José Couto, é o presidente da Associação de Fabricantes para a Indústria Automóvel. Como é que o setor está a resistir a este choque petrolífero?
1: Bom dia. Estão a ouvir bem?
0: Estamos a ouvi-lo bem.
1: Muito bem. Bom dia a todos, na TSF, ao Fórum. Indústria automóvel, como sabemos e como todos vamos ver nos jornais e nos meios de comunicação em geral, passa por um momento complicado em termos, nós tínhamos até este novo choque dos preços dos combustíveis, estamos a viver já uma situação de alguma preocupação. Isto porque o que acontece, há uma alteração de facto naquilo que era o paradigma da indústria automóvel e do automóvel enquanto meio de transporte, enfim, com quem convivíamos, né, todos os dias de uma forma, enfim, de meio século. Hoje modificou-se, portanto, o consumo do veículo automóvel tem alteração, os consumidores pensam de outra forma, as cidades pensam de outra forma para albergar o automóvel, o veículo automóvel está, portanto, estamos todos a pensar o que será o futuro do veículo automóvel e, portanto, da indústria automóvel. E só para termos uma ideia, produzimos menos na Europa, consumimos menos na Europa automóveis, mas temos tido um aumento daquilo que são as entradas, as importações para a Europa e da Europa, das entradas de veículos de elétricos, sobretudo, e híbridos no mercado europeu. E, portanto, a indústria sente-se desta ameaça. São alguns países, nomeadamente a China, que toda a gente fala, que entram no nosso país com preços relativamente mais baixos podemos dizer que há de facto práticas de dumping ou de não respeito, por exemplo, dos direitos humanos, portanto, temos preços mais baratos e nós, na Europa, temos que cumprir um conjunto de regras, e a indústria automóvel é das indústrias onde mais procedimentos, mais regras temos tido durante estes últimos 5 anos ou 6 anos. E, portanto, nós temos que cumprir um conjunto de regras que os nossos concorrentes não concorrem. E o que aconteceu neste 2026, desde o princípio do ano até agora, tivemos 6% das exportações da indústria automóvel portuguesa que diminuíram 6%. Esta diminuição de 6% tem uma importância clara em termos do que é estas empresas que produzem para a indústria automóvel. 6% significa uma baixa importante em termos da sua capacidade de produção, ou seja, temos uma capacidade de produção excessiva e temos que começar a pensar como resolver estes custos que começam a ficar armazenados nas empresas. Ora, com a entrada com este aumento do preço dos combustíveis, temos novos problemas. Porquê? Porque as matérias-primas, por exemplo, aumentam. Há algum conjunto de matérias-primas que aumentaram, não só porque também o custo logístico e os custos de transportes aumentaram, no caso das importações e no caso das exportações, mas porque as matérias-primas também, como é o caso, por exemplo, dos plásticos para a indústria e outros materiais.
0: José Couto, já estamos aqui mesmo no fim aqui da primeira parte, mas gostava só de esclarecer uma coisa. As empresas portuguesas que são também exportadoras, estão também a perder mercado?
1: As empresas portuguesas, para termos uma ideia, produzem para todas as marcas construtoras de veículos automóveis na Europa. O problema é se os nossos clientes baixam a atividade. Se os nossos clientes baixam a atividade, os fornecedores portugueses também baixam a atividade. E este é que é o nosso problema. Nós não temos dúvidas de que o mercado está a cair e, portanto, as encomendas estão a diminuir. Todos conhecem a posição da Stellantis, da Volkswagen, da BMW, enfim, um conjunto de produtores de veículos que dizem que vão diminuir a sua atividade e vão diminuir a capacidade do seu chão de fábrica. Ora, nós temos como clientes a Espanha, clientes situados, por exemplo, em dois países, que é a Espanha e a Alemanha, que são o primeiro país produtor da Europa, que é a Alemanha, e o segundo, que é

0: Espanha, que hoje diminuírem a sua atividade, a reação em termos das empresas portuguesas será, para não impactarem esses custos, será também diminuir a sua atividade e, portanto, poderem ter que fazer diminuição do seu quadro pessoal, mas também utilizar outros meios para diminuir esses custos. Esta que é o que existe em cima da mesa. Neste momento é a Europa, tem 13 milhões de trabalhadores ligados à indústria automóvel. Em Portugal temos 61.700 trabalhadores ligados à indústria automóvel só de componentes e, portanto, temos este desafio que é como vamos fazer frente a este processo que é provavelmente mais que uma crise, é uma alteração significativa daquilo que entendíamos como a indústria automóvel e como o automóvel em termos de societários.
1: Obrigado, José Couto. Foi também importante esse retrato que aqui nos deixa de um setor que está também a atravessar uma crise e as coisas poderão agravar-se. Contributo o Presidente da Associação de Fabricantes para a Indústria Automóvel, José Couto. Vamos retomar este debate já a seguir ao Noticiário das 11 e queremos ouvir a sua opinião sobre o estado real da nossa economia, orçamento das famílias, orçamento das pequenas empresas. Número de telefone do Fórum, 808-202-173.

0: Bom dia, agora 10:57.
1: Informação horária. 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
2: Bom dia, são 11 horas, 10 nos Açores.
3: São empresas que sofrem com o aumento do preço dos combustíveis e estão fora dos apoios do governo. Mais de uma centena de empresas, cerca de 400 caminhões, vão participar amanhã de manhã numa marcha lenta que começa logo

0: cedo no Nó de Lordelo, na A42. Os industriais do calçado pedem à União Europeia mais juízo do que coração nestes tempos de crise. As exportações do calçado português caíram mais de 2% nos primeiros 6 meses do ano.
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0: A Ministra da Justiça garante que as diligências que foram feitas ontem, visando o Diretor Nacional da Polícia Judiciária, não afetam a confiança que tem em Carlos Cabreiro. Questionada pela RTP, a Ministra da Justiça, numa resposta escrita do gabinete dela, sublinha que respeita em absoluto a autonomia do Ministério Público e o regular funcionamento das instituições. A ministra Rita Alarcão Júdice reafirma a total confiança na missão da Polícia Judiciária, no profissionalismo dos quadros da PJ e também no papel essencial ao serviço da Justiça e do Estado de Direito. Nesta resposta à RTP, o gabinete de Rita Alarcão Júdice sublinha ainda que a Polícia Judiciária é uma instituição sólida, com uma história de competência de mais de 80 anos, dedicação e serviço público, é uma casa forte, construída sobre rocha, que merece a confiança do Estado e dos cidadãos. Reação da Ministra da Justiça, aqui questionada pela RTP, depois das buscas que o Ministério Público fez ontem no caso das alegadas escutas ilegais na operação Futebol Leaks. Está marcada para amanhã uma marcha lenta de caminhões que vai de Paredes até Coimbra e pretende protestar contra o aumento do preço dos combustíveis. A iniciativa organizada pelo movimento Marcha Lenta conta já com a confirmação de mais de 400 caminhões, de uma centena de empresas. É o caso da JMM Demolições, um negócio no setor da construção civil. Tem mais de 50 máquinas e caminhões e Cristiano Augusto, o economista da empresa, fez as contas à TSF.
5: Nós temos uma empresa com máquinas de grande porte e bastantes caminhões, e facilmente consumimos em cada uma das máquinas 500 litros de combustível por dia. Estamos a falar de 100 a 150 mil litros de combustível por mês, e obviamente impactos na ordem dos 40% só este ano de aumento têm um impacto muito grande na nossa estrutura de custos. À data de hoje, se nós gastarmos 150 mil litros, facilmente atinge os 300 mil euros.
0: 300 mil euros por mês só em gasóleo, e por isso o Cristiano Augusto considera que o desconto no gasóleo profissional devia abranger mais setores, tal como muitas empresas que dependem dos combustíveis para funcionar. Também a JMM Demolições não tem opção de escolha.
5: Existe gasóleo profissional para uma série de setores, nós não estamos abrangidos. Infelizmente somos uma área que não tem alternativa, estamos completamente dependentes do combustível. Nós não podemos substituir caminhões a gasóleo por caminhões elétricos, não podemos substituir por caminhões híbridos, não podemos substituir as máquinas, portanto tudo funciona e tudo depende do gasóleo. Somos a base de todo o setor da construção, todas as obras de construção começam pelas máquinas de terraplanagem e escavação. E pronto, e vimos que ficámos à parte destas medidas lançadas pelo Governo, e achamos que há aqui uma tremenda injustiça.
0: A JMM Demolições é uma das mais de uma centena de empresas que vai juntar ao protesto. Amanhã, pelas 7:30 da manhã em Paredes, vão correr à A42, à A41 e à A1 até chegarem a Coimbra neste protesto contra a falta de apoios do governo a estas empresas que também sofrem as consequências do aumento do preço dos combustíveis. Nestes tempos de crise, a indústria e as exportações estão em queda, é o que está a acontecer no setor do calçado. No primeiro semestre, Portugal vendeu menos 2,1% de sapatos para fora do país. No fórum da TSF, Paulo Gonçalves, porta-voz da Associação Portuguesa dos Industriais de Calçado, garantiu que, apesar de tudo, o setor continua a investir, mas pediu à União Europeia que defenda esta indústria.
6: São produzidos a nível internacional 24 mil milhões de pares de sapatos, praticamente 90% desses sapatos são produzidos na Ásia. Como dizia há pouco, a China representa mais de 55% da produção mundial, e nós achamos que esse modelo não é sustentável nem é razoável. E acreditamos, insisto, que é possível produzir calçado de qualidade na Europa a preços justos. Mas para que isso aconteça, a própria União Europeia tem que ter mais juízo do que coração, diria assim, porque o que é que acontece? As nossas empresas são exigidas que cumpram um conjunto de requisitos do ponto de vista ambiental, da responsabilidade social, e que nos parece perfeitamente adequado, mas o mesmo grau de exigência não é exigido às importações que todos os dias chegam em catadupa aos mercados europeus.
0: São as caixas da Associação Portuguesa dos Industriais de Calçado, num cenário em que as exportações caíram mais de 2% nos primeiros 6 meses deste ano. Fábio Silva e Gonçalo Inácio não entram nas contas de Jorge Jesus para o primeiro encontro de Portugal na Liga das Nações. É mais logo à noite em Alvalade, contra o País de Gales. Jorge Jesus deixou os dois jogadores fora dos convocados. O jogo em Alvalade começa às 7:45 da tarde, tem relato na TSF.
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0: Retomamos o debate no Fórum TSF, onde olhamos as contas do Estado e as contas das famílias e das empresas. Ontem ficámos a saber que na primeira metade do ano tivemos um excedente orçamental de 0,5%, cerca de 800 milhões de euros. E hoje aqui no Fórum queremos saber como está o orçamento das famílias e das empresas que estão confrontadas com a subida do preço dos combustíveis e também com a subida da inflação. Queremos ouvir a opinião dos nossos e das nossas ouvintes, que importância atribui a este excedente de 0,5% nas contas públicas. É ou não preocupante que a banca e a energia estejam a lucrar milhões, mas que a indústria e as empresas exportadoras estejam a cair a pique nos lucros, como nos conta hoje o Jornal de Notícias? E quanto a estas propostas concretas, que hoje amanhã serão debatidas no Parlamento? As propostas para baixar o IVA nos combustíveis e os alimentos empurram o país para o déficit orçamental, como alerta ontem o Ministro das Finanças? Queremos ouvir a opinião e o testemunho dos nossos e das nossas ouvintes. Para participar de viva voz, basta que liguem para o 808-202-173, 808-202-173. Depois, quando for para participar, aí somos nós que ligamos para si. Ou podem também escrever a opinião que têm sobre este assunto no Facebook da TSF. E o Vasco Alves escreve que, se os 0,5% forem verdadeiros, continuamos a ser o melhor aluno da Europa, sendo que muitos dos nossos alunos continuam sem tomar o pequeno almoço antes de ir para a escola. É ultrajante ver acontecer o inverso do que deveria ser a realidade. A maioria da população a viver com menos e quem ganha não abranda os lucros. Será isto a social-democracia? Pergunta o Vasco Alves. Bom dia, professora Elisa Rodrigues, liga-nos de Lisboa. Bem-vinda ao Fórum TSF.
1: Muito obrigada, bom dia. Olha, eu gostaria de contemplar a minha participação em duas partes. Primeira parte, as empresas. Isso é assim, eu vou dar um exemplo. As empresas de vinhos muitas vezes queixam-se que estão a vender menos. Mas nós não podemos vender vinho a quem não bebe. As empresas têm que acompanhar o mercado e não o mercado acompanhar as empresas. Se a indústria do calçado está a vender menos, tem que fazer, por exemplo, uma nova embalagem. Uma nova embalagem para diminuir o preço e o volume podia ser uma forma de encaixar mais matéria-prima para a exportação. E pouco percebo mais das empresas, mas percebo da parte económica, porque eu também tenho um rendimento e tenho dois filhos que ainda estão em idade escolar, e tenho que gerir um orçamento. E agora vamos à parte das famílias. É assim, aqui em casa, tomamos o pequeno almoço em casa, não é no café. Almoçamos nas várias cantinas, não é no restaurante. E jantamos em casa, comida feita em casa, não pedimos entregas. Agora, o que é que eu já fiz este ano? Ora, cancelei duas ou três subscrições que tinha e que não usava. Isso foi logo a primeira coisa. Olhei para o essencial para iniciar as aulas e só comprei o que era mesmo necessário que não tinha. E claro, pois temos de fazer gestão diária para chegarmos ao fim do mês e não ter tal déficit. Mas enquanto as pessoas, eu compreendo que quem não vive na zona que tenha transportes, que use mais o carro. Mas sabe, eu moro em Lisboa e trabalho em Lisboa e vou de autocarro, meu carro fica parado. Mas olha, por experiência própria de andar na rua, nunca se viu tantos carros. Nunca vi tanto trânsito em Lisboa, por exemplo. No centro de Lisboa. E bem-me dizer que essas pessoas têm dificuldade em pagar o estacionamento e o combustível. Não estamos a ver então o mesmo país. Então, vamos recapitular. Nos locais que não existam transportes públicos, é razoável e é necessário usar o carro. Numa cidade em que tem metro, em que tem autocarros para todo o lado e comboio, faz sentido as pessoas pegarem no carro e depois queixarem-se? Faz sentido quando eu olho, tem os restaurantes todos cheios e quando eu chego para tomar um café ou café de manhã, toda a gente esteja a tomar um pequeno almoço? No café? Ah, isso aí, eu acredito, não há orçamento que resista. Agora, toda a gente tem que pensar que o português come e bebe demais.

0: e depois tem problemas de saúde e vai logo para o hospital. Nós temos que pensar, e vou já concluir, temos que pensar na responsabilidade individual. Se queremos um melhor ambiente, temos também que contribuir. Se queremos uma melhor economia, também temos que contribuir. E se queremos um país mais sustentável, por exemplo, do ponto de vista ambiental, também temos que andar mais a pé, não somos outros. Não podemos nós defender uma causa e não a praticar. Olha, em relação, por exemplo, à alimentação. Olha, existem vários projetos que ligam o consumidor ao agricultor, em que eu não vejo a ser muito divulgado. Eu vou dar aqui dois nomes em Lisboa, que é para as pessoas saberem. Olha, tem o projeto PROVE, que é a distribuição de cabazes de alimentos vegetais, frutas e legumes essenciais para fazer uma boa alimentação, que as pessoas podem procurar e ser clientes, porque nos vem um bocado é mais caro, é verdade. E tem o projeto Fruta Feia, que também é uma forma de ligar o agricultor ao consumidor e é um bocadinho mais barato. Agora, nós temos que procurar ser criativos no dia-a-dia e nós que passamos por uma crise nos anos 2010, 2011, 2012, considero eu que ter tido a criatividade para ultrapassar e temos que voltar a buscar essa nossa criatividade. Muito obrigada pela participação. Quero relembrar a responsabilidade individual de cada português para gerir as suas finanças e não querer comprar tudo, porque não podemos ter tudo, temos que escolher o essencial.
1: Obrigado, professora Elisa Rodrigues, pela sua participação no Fórum TSF. Depois do contributo que nos deixou aqui esta nossa ouvinte, professora que nos liga de Lisboa, vamos ao encontro do presidente da AEP, a Associação Empresarial de Portugal, Dr. Luís Miguel Ribeiro. Obrigado por ter aceitado o nosso convite. Como é que as nossas empresas estão a enfrentar este choque petrolífero?
2: Bom dia, Manuel Castro, bom dia ao Fórum. Muito obrigado pelo convite para participar. De facto, vivemos uma situação que nos deve preocupar e que nos deve a todos convocar. Aliás, ouvimos a ouvinte anterior, embora com algumas questões que são sempre discutíveis, que há também aqui cada um de nós tem de assumir a sua parte. Mas, quando se refere às empresas e quando as empresas atuam no mercado global, quando as empresas planeiam a sua atividade, o seu orçamento, o seu plano de negócios anualmente, estes ajustes não se fazem de um dia para o outro com esta mudança ou aquela. E as empresas portuguesas estão com uma dificuldade acrescida face àquilo que é a realidade de outros países e face àquilo, naturalmente, e em primeiro lugar, que é a instabilidade global e estas surpresas que estamos constantemente a ter. A questão do custo dos combustíveis é um problema de competitividade, não é um problema de mobilidade, é um problema de competitividade das nossas empresas e da nossa economia. Eu recordo, para nos situarmos, com dois ou três números que são importantes. O barril do petróleo, quando o governo preparou o Orçamento de Estado para 2026, no cenário macroeconómico, tinha previsto $65 o barril. Ele, neste momento, está à volta de 100. Ou seja, há aqui uma folga que o Governo está a ter em termos de receita sobre este aumento. Mas, por outro lado, o gás natural, as empresas estão aqui a levar com um aumento desde o início da guerra, da invasão na Ucrânia, de 140% de aumento. 140% de aumento no gás natural, que é absolutamente fundamental para a indústria. Além dos custos, do aumento dos custos que temos tido em diferentes setores, que depois se repercute e que são consequência também destes aumentos. De lembrar, por exemplo, que a Espanha tem uma cláusula de salvaguarda que sempre que os preços aumentam mais de 15%, no índice de preço consumidor, parte dos combustíveis, aumenta mais de 15%, há desde logo um apoio do governo de 20 cêntimos em litro, que acresce mais de 20 cêntimos no caso do gás óleo profissional para determinados setores de atividade. E nós concorremos com a Espanha, é um dos nossos principais parceiros comerciais, quer nas importações, quer nas exportações, e também 70% das nossas exportações são para o centro da Europa. Eu vou-lhe dar um exemplo, um caminhão, transportes internacionais, um caminhão TIR, custava há um ano atrás à volta de 1.300 euros para colocar mercadoria no centro da Europa, hoje custa 2.400, 2.500 euros. Isto são aumentos e é um exemplo dos aumentos que estamos a ter para colocar os nossos produtos fora. Mas, genericamente, o aumento do custo de produção na indústria aumentou em agosto, o indicador de agosto foi 7,2%. A inflação é de 3%, que significa que o aumento de preço, o preço da inflação reflete o aumento dos preços, o que significa que as empresas estão a retrair nas suas margens, que segundo a OCDE têm vindo a cair e a cair bastante, e comparativamente com outros países, somos dos países que temos uma margem de negócio mais pequena, significa que as empresas, apesar disso, estão a acomodar nas suas margens, ou seja, estão a diminuir nas suas margens, este valor, a diferença entre aquilo que é o aumento do custo de produção e aquilo que é o aumento dos preços. Ora, isto tem um limite. E depois tem uma outra pressão, porque se os preços estão a aumentar, se a inflação está a aumentar, se o custo de vida das famílias está a aumentar, os salários, a pressão nos salários também vai existir para que as pessoas não percam poder de compra e, por isso, as empresas, para além deste aumento destes custos, terão mais à frente uma pressão sobre o aumento dos salários dos seus trabalhadores. E aqui há uma preocupação grande. Repare, em julho, o endividamento dos particulares aumentou 10%, a subida mais acentuada desde o início desta série, ou seja, desde dezembro de 2008. E aqui também há um número que eu gostava de partilhar para percebermos o que é que isto pode significar. O estoque da dívida das famílias em crédito à habitação em Portugal é de 111 mil milhões de euros. Se com este impacto da inflação e se a resposta do Banco Central Europeu for aquela que tem sido aumentar as taxas de juros, uma variação de 1% no custo de financiamento significa um aumento de cerca de 1.100 milhões de euros nos cofres das famílias. Para além disto, com o aumento, e estamos a falar na habitação, pois com o aumento nos combustíveis, o que significa isto tudo para dizer, estas notas de enquadramento, que os números do excedente orçamental que nós foram publicados ontem pelo INE e que nós saudamos como o positivo, o equilíbrio das contas públicas, devem ser utilizados em situações excepcionais para medidas excepcionais. E por isso, estas medidas excepcionais devem apoiar, por um lado, a competitividade das empresas e, por outro lado, aquilo que é o esforço das famílias, porque nós temos em Portugal, e aqui podíamos discutir, mas não é o momento para fazermos, um PIB que está fortemente dependente do consumo. Ora, se assim é, e se as empresas diminuem a sua capacidade de consumo, significa que vamos ter uma diminuição no PIB, ou seja, na criação de riqueza no país. E por isso é preciso, no momento excepcional, com o aumento de custos dos combustíveis, do gás natural, da energia, etc., temos também medidas excepcionais. Sendo certo que não devemos perder de vista o equilíbrio das contas públicas, mas, para isso, o Estado tem que fazer uma coisa que anda a anunciar há muito, que é as reformas do Estado, dos serviços públicos. Tem que, além de reduzir custos e melhorar a eficiência do conjunto de serviços públicos, para que liberte receita e com essa receita possa ter capacidade, nestes momentos e nestas situações, de ter uma resposta adequada. Deixe-me dar aqui um outro dado que eu acho que é muito relevante e que mostra que este trabalho não está a ser feito. No ano 2025, a despesa pública cresceu 6,5%. A receita pública cresceu 6,3%. O que significa que nós estamos a aumentar, estamos a fazer sempre mais despesa do que a receita que arrecadamos. E mesmo assim, com um aumento, sempre, ou sendo um país que tem, face a outros países, um custo fiscal, uma carga fiscal superior a grande parte dos países da OCDE. Ora, neste cenário, e não é querer ser a dramatizar nem nada disso, nós temos aqui uma situação que é complexa, uma situação que é muito desafiante, é uma situação que vai exigir medidas e uma ação concertada entre o setor público, as políticas públicas e o setor privado, para que se consiga dar resposta a isso. Eu não sei se vamos ter ou não à frente uma crise, se uma crise muito profunda ou menos profunda, há uma coisa que eu sei, é

0: se não fizermos nada, as coisas não vão correr bem? Não. E eu começaria, desde logo, e essa é uma das propostas, nós temos aqui a desenhar vários cenários para dar resposta a esta questão da redução do custo do combustível na bomba de gasolina. Estudámos cenários como a redução de 50% do ISP e da taxa de carbono, que mantendo o IVA, estamos num cenário com uma redução de 50% do ISP e a taxa de carbono a 50% e um IVA a 13%. Estudámos um outro cenário que já foi proposto e que já existiu e que nos parece que será eventualmente o mais simples, não aquele que nós gostaríamos, mas o mais, diria, equilibrado entre aquilo que é o impacto nas contas públicas e aquilo que é a redução no posto de combustível, que é a suspensão da taxa de carbono. A suspensão da taxa de carbono podia representar menos 21 cêntimos em litro no gasóleo, menos 19 cêntimos em litro na gasolina. Teria um impacto orçamental à volta de 372 milhões de euros. Ora, se nós tivermos aqui um superávit, tivermos aqui um resultado positivo no primeiro semestre de 800 milhões, parece-me perfeitamente acomodável. Além disso, nós devíamos fazer, tal como a Espanha faz, um apoio ao gasóleo profissional, ou seja, para os setores de atividade mais intensos em consumo de combustível, termos aqui este apoio de 20 cêntimos em litro, de forma acrescida. Isto permitiria, pelo menos, estarmos em condições semelhantes ao nosso principal parceiro comercial, permitiria aliviar um bocadinho o orçamento das famílias. É claro que disse-se, mas se nós estamos a fazer isso, continuamos a estimular o aumento dos combustíveis fósseis, etc. Não, uma coisa é nós termos um olho no presente e outro olho no futuro. O olho do presente tem que olhar para este problema e tem que perceber como é que se resolve, como é que se enfrenta. O olho no futuro tem que definir o caminho que nós temos vindo a definir, que é apostar nas energias alternativas, apostar nos transportes públicos, apostar naquilo que seja até um estilo de vida mais saudável. Podemos fazer o que podemos fazer utilizando menos as viaturas, utilizando menos alguns tipos de transporte, equipamentos que consumam estes combustíveis, devemos fazer. Mas isto não se resolve de um para o outro, isso é um caminho que tem que se ir fazendo, olhando para o futuro. Agora há que nós temos que fazer é olhar para o presente, e no presente é este o cenário que temos.
1: E olhando aqui para o presente, hoje o Jornal de Notícias conta-nos que a banca e as empresas ligadas à energia estão a lucrar milhões, mas a indústria e as empresas produtoras portuguesas estão a cair a pique. Este é um cenário duplamente preocupante?
0: É um cenário preocupante, é um cenário em que nós devemos ter aqui a sensibilizar. Por um lado, devemos ter políticas públicas fiscais que, quando existem lucros extraordinários, esses lucros possam ser, digamos, utilizados para apoiar o resto da economia. A banca, nós não devemos esquecer, quando a banca teve num período difícil, todos nós fomos convocados, fomos chamados, o Estado teve políticas públicas para apoiar essa recuperação, e hoje temos um setor financeiro, um setor bancário mais sólido, mais robusto, mais preparado, mas não podemos é estar com a economia, com as empresas nesta situação difícil e termos outro setor, o setor bancário, a ter lucros extraordinários. Até porque, à frente, se a economia não funcionar, este cenário vai-se mudar também para a banca. Ou seja, isto não é só uma questão de solidariedade, é uma questão também de pensar o negócio. E aqui volto a referir a questão do endividamento das famílias, cresceu como já não crescia desde 2008. E, por outro lado, o endividamento das empresas está cada vez a diminuir mais, o que significa que as empresas estão a investir menos e o que significa que as famílias provavelmente estão a gastar mais. E devia exatamente ser o oposto, era termos as empresas a investir mais e as famílias a endividar-se menos. E por isso, perante este cenário, nós temos todos que agir, temos todos que atuar, temos que tomar medidas para inverter isto. E aqui não há ninguém que esteja fora das responsabilidades ou não deva ser chamado a ajudar a resolver esta situação. Isto, continuo a dizer, não é dramatizar uma situação, mas é percebermos que temos que ter cautelas, que temos que atuar e atuar já, e que em momentos extraordinários, em momentos excepcionais, nós devemos ter capacidade de tomar medidas excepcionais. Para isso, é preciso trabalhar montante, e a montante é preciso termos um setor público mais eficiente, com menos custos.

0: que exija menos receita pública para fazer face à despesa pública. Se continuamos a ter a despesa pública a crescer acima da receita pública, continuamos a ter um Estado que, quando é necessário dar resposta a demandas excepcionais, não tem essa capacidade, porque isso implica depois o equilíbrio das contas públicas, e eu também sou dos que defendo que é importante mantermos este equilíbrio das contas públicas, que fomos conseguindo, até porque se não o tivermos, sofremos todos com isso, porque depois o rating do país e aquilo que é o custo de financiamento e aquilo que são os encargos que o país enfrenta com a sua dívida, também absorvem recursos. E por isso, manter as contas públicas equilibradas, sim, mas quando há momentos excepcionais, devemos ser capazes de tomar momentos excepcionais e devemos preparar para isso, e preparar para isso é sermos mais eficientes, mais eficazes e reduzirmos também os custos para que possamos, nestas situações como a que estamos a viver, poder haver um apoio mais eficiente e mais eficaz e que permita que continuemos a ter empresas competitivas e famílias a viver com dignidade e com qualidade de vida.
1: Obrigado, Dr. Luís Miguel Ribeiro. O alerta que nos deixa ao Presidente da Associação Empresarial de Portugal para a situação complicada que muitas empresas portuguesas atravessam. Olhando também aqui para este retrato que nos é traçado hoje na manchete do Jornal de Notícias, temos a banca e a energia a lucrar milhões, mas a indústria portuguesa e as empresas que exportam estão a cair a pique. O José Contal da Santos está aposentado da Liga-nos de Odivelas. Bom dia.
2: Bom dia. Olha, eu gostava de dizer que o excesso que pode haver de dinheiro para o governo não demonstra de qualquer forma uma qualidade de vida para os portugueses. E essa falta de qualidade de vida não é só na alimentação, não é só nos combustíveis, não é só nos hospitais. Há coisas miudinhas. Por exemplo, eu um dia destes fui obrigada a ir ao Parque das Nações, mas a linha amarela teve uma avaria. Eu, para ir do Parque das Nações nesse dia, tá bem, foi um dia excepcional devido à avaria, mas para ir do Parque das Nações à Praça do Comércio, entre espera de autocarros e chegar ao local, demorei 1 hora e 52 minutos. Isto é insuportável. Outro exemplo, a linha amarela, eu não sei o que é que vai acontecer, mas a linha amarela do metropolitano, nós temos que aguardar, quem for para Odivelas, 13 minutos. Entre comboios fora da linha de ponta. Com esta alteração que vão fazer, eu estou a ver uma quantidade enorme de pessoas a desistir do metropolitano a ir de carro, porque 13 minutos mais a demora de mudanças de linhas, a pessoa demora um tempo insuportável. Portanto, vai haver mais carros, vai haver mais combustível, vai haver mais poluição, vai haver mais tudo. E são coisas pequenas, mas que fazem e prejudicam a vida dos portugueses. Portanto, o que eu penso é que ter o governo gabar-se, elogiar-se que há excesso de dinheiro, que os portugueses vivem melhor, é mentira. Os portugueses vivem pior. Vamos ao supermercado, estamos piores. Vamos aos transportes, estamos piores. Não há parques de estacionamento. As rendas são insuportáveis. Portanto, eu gostava que os políticos, mas políticos todos, oposição, governo, se sentassem e falassem com verdade à população. Obrigada, sim. Bom dia.
1: Obrigado, Alda Santos. Volto a espreitar aqui o Facebook da TSF e o contributo do Rui Ascensão, que comentando aqui o excedente 0,5% nas contas públicas na primeira metade do ano, escreve que é positivo que qualquer governo, em circunstâncias normais e com a meta de redução da dívida pública, que mantenha um excedente orçamental. Foi esse o compromisso de António Costa com os portugueses, com o sacrifício de investimento nos serviços públicos, para que num futuro próximo houvesse folga para retomar a normalidade. E foi o que aconteceu 2 anos mais tarde, devido à Covid-19. Ora, quem usufruiu desse excedente foi o atual governo, que, segundo as contas de Mário Centeno, entre aumentos de algumas carreiras da função pública, borlas fiscais, descida do IRC e alguma baixa de IRS, pois a maior descida veio do orçamento PPI que Montenegro chumbou, estamos com um déficit superior a 5 mil milhões anuais. Ora, o Ministro das Finanças fez o mesmo que o governo PS, cativou verbas no orçamento de Estado. Em suma, concluiu Rui Ascensão, o atual Primeiro-Ministro tem uma opção política legítima, mas apregou ao oposto. Sendo que o aumento das despesas de Sócrates foi muito inferior do que a de Montenegro, é como o algodão, não engana, conclui este nosso ouvinte. Vamos agora escutar o Ricardo Fernandes, economista, que está na Covilhã. Bom dia.
3: Bom dia, Dr. Manuel Castro. Está-me a ouvir, hein?
1: Estamos.

0: ouvi-lo em boas condições, olá. Ricardo Fernando.
1: Ok. Olha, em primeiro lugar, deixa-me parametrizar. Eu sou da Covilhã, das Beiras, e, portanto, muitas vezes a realidade do país não é bem a mesma. Portanto, sobre aquilo que temos estado a conversar, eu ter um déficit de 1,5% ou um superávit de 1,5%, sinceramente, para um economista é o mesmo. A questão não é 1,5% para baixo ou 1,5% para cima, é o que é que essa quantificação trará para o futuro. E nas Beiras, aqui onde eu estou e onde eu trabalho, a coisa não se propicia muito boa. Já no tempo, quando nós tivemos uma luta atroz por causa das portagens, ainda bem que a tivemos, porque se agora tivéssemos portagens, então é que era o fim do mundo aqui no interior, porque eu tenho que ressalvar e voltar a lembrar ao país, aos seus governantes, nomeadamente os governos do PS e do PSD, que são os grandes responsáveis, que nós não temos qualquer alternativa. Nós temos uma crise de combustível, que já tivemos outra, e toda a gente vem para a televisão dizer que temos que ter alternativas, mas os governos sucessivos é que não as criaram. Nós, repare, nós há 30 anos tínhamos uma rede ferroviária de cargas no interior muito melhor do que a que temos agora, porque agora não temos. E na altura, pelo menos, tínhamos. E tínhamos onde se descarregavam os adubos, os cimentos, tínhamos as estações de caminhos de ferro a funcionar. Mas hoje, na Beira Interior, temos um terminal ferroviário no Fundão, onde nós carregamos material todos os dias, mas que vem por rodovia e é descarregado num terminal ferroviário. Veja bem o que eu estou a dizer, é uma coisa do outro mundo. Portanto, um país que não tem alternativas, mas as alternativas não foi o povo. Ou é o povo que agora está a pagar este gasóleo e esta gasolina tão cara, que é culpado de não ter alternativa. São os governantes que foram as decisões. Outra questão que eu queria lembrar. Nós estamos a falar da falta de refinarias na Europa e estamos a falar de problemas de falta de combustíveis refinados. Para nós, em Portugal, não passar a fechar uma refinaria. Eu não percebo como é que o Estado e os governos sucessivos depois entram nestas coisas, que é, hoje dizemos que podemos fechar uma refinaria e fazer uma zona bonita de lazer, e ao dia aqui estamos a dizer que não há refinarias e que os combustíveis têm que ser caros. Por isso, da minha parte, queria deixar este apelo, não é para os portugueses, não é para andarem a pé por causa da saúde. Faz muito bem andar a pé e isso só traz saúde. Mas os seus governantes não têm que andar a pé, têm é que ver com os pés. E era preciso que os seus governantes, nomeadamente os ministros da coesão territorial, viesse ver com os pés à beira interior e percebesse a falta de alternativa. Essa era uma questão. A questão outra, e mesmo para terminar, sobre os transportes e as alternativas e a falta delas. E agora vamos dirigir à Cine das Beiras e Serra da Estrela, que é onde eu vivo, onde eu pertenço e onde eu trabalho. A Cine das Beiras e da Serra da Estrela está muito calada, mas não devia estar. E tem que dar uma resposta. E a resposta é qual? É imediatamente colocar os transportes públicos, porque a Cine das Beiras e Serra da Estrela é a autoridade de transporte, e colocá-los gratuitos como estão em Lisboa e Porto. Porque esta questão é outra questão muito grave. As poucas alternativas que há na beira interior, e é os transportes rodoviários e de passageiros, há pazes aqui na zona que custam 120 euros por mês. Não é que um português que ganha um ordenado mínimo nacional paga um passe de 120 euros por mês, ou de 80, ou de 90. Isto acontece. E, portanto, o meu grande apelo é o Sr. Presidente acima das Beiras de Sarabestre, imediatamente, coloque à disposição das pessoas das Beiras os passes ao nível de Lisboa e Porto. Porque se é possível em Lisboa e Porto, tem que ser possível aqui, porque o país é o mesmo. As pessoas são as mesmas. Não há portugueses das Beiras e portugueses do litoral. Há portugueses. E por isso tem que haver governantes que não são do litoral e outros que são do interior. Tem que haver governantes. Toma decisões. Este é o meu grande apelo. É que, primeiro, o Sr. Ministro venha ver que os pés, não é preciso ir a pé, mas venha ver que os pés das Beiras e perceba a falta de alternativa. O outro apelo é às times que têm que imediatamente dar resposta à sua população. E o terceiro apelo é aos governantes que deixaram fechar uma refinaria e agora dizem que não há refinarias na Europa. Portanto, deixo aqui de facto, e estou convicto que os portugueses vão dar a volta a isso, mas vou-lhe dizer, os portugueses estão a ficar cansados, estão a ficar com mais idade e com mais idade temos menos força para resolver isso.
0: Obrigado, Ricardo Santos. Foi também importante o testemunho que nos deixa aqui no Fórum TSF. Mas agora, enquanto o Presidente da Confederação Portuguesa das Micro, Pequenas e Médias Empresas, bom dia, Jorge Pisco. Como é que a maioria do nosso tecido empresarial está a enfrentar este choque petrolífero que todos estamos a pagar? A situação está muito complicada?
2: Bom dia, Manuela Cássio. Bom dia ao Fórum. Muito obrigado pelo vosso convite. Eu, se me permite, e ouvindo este nosso ouvinte que me antecedeu, Eu gostaria de dizer apenas isto. Parece-nos é que o governo

0: não esquece que o país são as pessoas. E esta intervenção que ele teve reflete bem aquilo que é a realidade daquilo que se passa no país. Porque não é possível continuar a exigir às empresas que absorvem sucessivos aumentos destes custos, mantendo preços e margens comprimidas, enquanto que o Estado permanece praticamente de braços cruzados perante as práticas especulativas que atingem toda a cadeia económica. E Manuela Cássio começou já por referir aquilo que hoje vem na imprensa sobre os lucros desmesurados que a banca e o setor da energia vêm obtendo. E, na realidade, aquilo que nós temos e que se verificou logo no início deste nosso ano, em que tivemos este combate de tempestades, e como nós temos vindo a dizer, a CPTM vem aí, será se calhar um comboio de prejuízos para milhares e milhares de empresas, porque não podemos continuar a deixar de reagir às declarações proferidas pelo Sr. Primeiro-Ministro relativamente a nós vamos a caminho de um quarto superávit. Não é a sustentabilidade das contas públicas que é importante sim, mas não pode ser transformada num fim em si mesmo, desligado da realidade concreta das pessoas e das empresas. Porque um país, nós consideramos que um país não se perde apenas pelo saldo das suas contas, mas também pela capacidade das empresas, das famílias em conseguirem pagar as despesas que têm. E na realidade, aquilo que nós assistimos dia após dia, com estes aumentos sucessivos, do aumento dos combustíveis, do aumento das taxas de juros, é uma situação que vai nos levar a uma situação económica muito complicada para milhares e milhares de empresas que dia a dia começam a ficar sufocadas e que não é, e começamos a ver com aquilo que está a nível nacional, com já centenas e centenas de empresas e também com algumas manifestações que começam a aparecer um pouco por todo o país para contra estes aumentos dos combustíveis.
1: Empresas sufocadas, estamos a falar de quê? Empresas com ainda mais dificuldades ou empresas que estão à beira da falta de capacidade para continuar a funcionar?
0: Nós temos informações, se valem o que valem, porque costuma-se dizer, quantas empresas é que vocês têm de informação? Nós temos informação, por exemplo, isto vale o que vale, mas, por exemplo, nós temos um conjunto de dados. Por exemplo, neste mês, de uma sociedade de advogados que, nos primeiros 15 dias, levou para a insolvência 16 empresas no espaço de 15 dias. Isto é um exemplo, aqui na zona de Lisboa, na zona de Beja, outro conjunto, mas isto, as insolvências valem o valor porque são já na fase criminal das empresas. Agora nós vemos um pouco por todo o país e basta ver aquilo que se passa agora. Isto é transversal a todos os setores. Porque, na realidade, nós sabemos que os custos do preço dos combustíveis entram diretamente nos custos de produção, não só nos transportes, na agricultura, na distribuição, no comércio, nos serviços e, finalmente, é pago no preço que as famílias pagam. Eu dou-lhe aqui um exemplo de uma fatura que me chegou ontem de um empresário do setor da panificação, que tem do abastecimento de gás, que em 1.449 quilos de gás, ele pagou 2.751 euros de gás, do preço. De ISP, foi-lhe cobrado 306 euros do ISP. Depois pagou, sobre esse valor, os 306 euros de ISP e mais 703 euros de IVA. Ou seja, totalizando isto, ele pagou 3.761 euros por esses 1.400 euros de gás. Desses 2.700 euros, 1.000 euros foram de impostos. Ou seja, isto é incomportável para qualquer empresa. Ou seja, 1.000 euros pagou impostos relativamente ao gás. Isto é aquilo que as empresas pagam dos impostos sucessivamente relativamente ao gás. Contrariamente àquilo que acontece aqui na nossa vizinha Espanha, em que o Estado acaba por dar apoios a estas empresas nos combustíveis, no gás, na energia, é uma situação completamente diferente. E daí que a CPPME tem vindo a exigir prioridade máxima perante a gravidade da situação, um controle efetivo e urgente, não só do mercado energético, à fixação dos preços que trava a especulação e protege as empresas e os consumidores. Porque não podemos continuar perante aquilo que se está a passar. Nós consideramos que o governo deveria, neste momento, e perante esta situação, porque até aqui andávamos num sobe e desce dos preços. Neste momento, já do combustível, neste momento não, todas as semanas temos vindo a verificar é o aumento. E pensamos que deverá ser devido a apoios financeiros do Estado, a fundo perdido às empresas mais expostas e ao agravamento dos preços.

combustíveis líquidos e de gás. Durante, neste caso, a sobrevivência e a continuidade da atividade, senão é uma situação que, a muito breve trecho, com este aumento também das taxas de juros bancárias, no prazo de 2, 3 meses, vamos ter aí uma situação

0: haver uma dupla tributação sobre o IVA, sobre o ISP. Isso não é justo, esse pagamento, que é uma situação completamente injusta, e devia haver um fundo perdido, pois que o governo deverá considerar um fundo perdido para as empresas mais expostas e, obviamente, as empresas. Porque, na realidade, se isso não acontecer, as empresas estão numa situação bastante grave. E já hoje aqui, ao longo da manhã, já houve aqui um conjunto de empresas e de entidades que referiram isso e começam, ou seja, nós temos vindo a alertar isto há alguns meses, não só nós, mas também um conjunto de associações que connosco defenderam logo a seguir a situação de calamidade que se dissipou, e que depois isto vai sendo um comboio, na altura era um comboio, neste momento já é uma situações que acaba por ter, nós como dizemos, isto não é, vai ter um conjunto de, vai ser muito, muito, muito difícil a situação que vamos ter no final do ano.
1: Obrigado, Jorge Picos, Presidente da Confederação Portuguesa das Micro, Pequenas e Médias Empresas. Professor Pedro Brinca, bem-vindo ao Fórum TSF. Professor, de que nos vale este superávit de 0,5%? É importante ou nem por isso?
2: Bem, em primeiro lugar, este seria o ano que o Governo teria todas as desculpas para ter um déficit, não é? Nós já sabemos que contas equilibradas é um bem político, qualquer governo que tenha contas desequilibradas será penalizado na urna ou na opinião pública, mas este ano havia duas razões externas em quem deitar as culpas e passar incólume perante um orçamento não equilibrado, nomeadamente a crise dos Estados do Oeste e a guerra no Irão. Não obstante, mesmo assim, de facto, o Governo, para já, consegue atingir este superávit. Eu não daria assim tanto relevo ainda a ele, porque há muita despesa que é executada mesmo antes do exercício acabar, mas também era importante lembrar que uma das principais razões pelas quais nós temos um excedente tem a ver com a segurança social. Com o excedente da segurança social. Sem excedente da segurança social, nós teríamos um déficit. E basta perceber que com a nossa dinâmica demográfica, Portugal, antes de ajustar os números agora com a questão da imigração que estão a ser corrigidos, são dados anteriores a essa correção, mas com base nesses dados, Portugal foi o país que mais envelheceu na Europa nos últimos 4 anos e é o quarto mais envelhecido. Se nós tivéssemos, não em 2026, mas em 2034, o Governo não teria esse excedente da segurança social para se apoiar e neste momento teríamos um déficit. Por isso, obviamente que ter um superávit é sempre positivo, principalmente num país que ainda tem uma dívida muito elevada em percentagem do PIB. Vejamos o que é que países como a França, como a Espanha, como a Itália, que não têm uma situação orçamental tão favorável, o que é que eles têm que pagar nos mercados para financiar a sua dívida. E nós estamos a entrar numa época de juros altos, é de facto a maior prudência que tínhamos essas contas equilibradas. Nós este ano, ou ano passado, no TNR, pagámos 7 mil milhões de juros, não é? 7 mil milhões de juros é mais ou menos aquilo que gastámos em educação. É este o nível dos encargos com a nossa dívida pública. Por isso, diminuir a dívida pública é um desígnio nacional e temos sido recompensados nos mercados por isso. E acho que é uma boa política que deve ser seguida.
1: Professor, hoje o Jornal de Notícias analisou aqui as contas das principais empresas, aquelas que estão cotadas em bolsa, e mostra-nos que a banca e a energia estão a lucrar milhões, mas as empresas da área industrial e as empresas exportadoras estão a cair a pique. Devemos ficar preocupados com este diagnóstico?
2: Devemos ficar preocupados em algumas dimensões. Por exemplo, na questão de tudo que são empresas que são intensivas em energia e que operam em setores de bens transacionáveis, nomeadamente a cerâmica, por exemplo. Não é? São empresas que sofrem muito com o aumento dos preços da energia. E, por mais que nós achemos que devemos deixar os mecanismos de mercado funcionar para sinalizar a escassez que é real e com a qual temos que viver de menos petróleo que sai do Médio Oriente, mesmo num cenário desses, e não estou a dizer que esse é o cenário, um enquadramento ótimo para olhar para esta questão, mas mesmo nesse cenário limite, há outros países na União Europeia que não estão a olhar dessa forma e estão a ter ajudas muito profundas para esses setores. Ora, se eles operam todos no mesmo mercado único, estas empresas portuguesas, e não só, mas transporte, logística, estão numa enorme desvantagem competitiva, independentemente do acerto ou não subsidiar a procura de energia numa altura que os preços de energia têm subido. Por isso, obviamente, nós não queremos destruição de emprego e de empresas em Portugal. Esta situação tem que ser calculada. Há falta de uma melhor coordenação de políticas de ajudas no âmbito de toda a União Europeia. Provavelmente Portugal não tem muita, o governo português não tem muito espaço de manobra que não seja ir atrás nesta corrida

0: pronto, alguns diriam um pouco para o fundo, e ter uma ajuda mais musculada, porque essas empresas estão em risco de sobrevivência.
1: Obrigado, Sr. Pedro Brica, por nos ajudar aqui a olhar as contas do país, as contas do Estado, as contas das empresas. Contributo também importante do professor de Macroeconomia da Nova School of Business and Economics. E passo agora a palavra ao Diogo Barbosa, trabalha na área da Construção Civil e está em São João da Madeira. Bom dia.
2: Olá, bom dia a todos. Vou ser muito rápido, que há sempre muita gente que gosta de intervir e eu sou mais um, nem quero ter razão, eu quero é que o país tenha resultados que também chegarão a mim, com certeza. E queria dizer só duas coisas, acho que o governo deve sim olhar pela dívida pública, obviamente, mas nesta altura de desespero temos que ir abaixo um bocadinho para que não deixe parar aquilo que está em andamento. Nós temos um comboio em andamento em Portugal que, se ele parar, nós é a mesma coisa que cair uma bomba atómica dentro do nosso país. É uma devastação. Já chega aquelas catástrofes naturais que nos levam a pagar coisas que muitos de nós, portugueses, Estado, não temos culpa, mas que acontece aqui ou acolá na dimensão do nosso país e que temos que todos contribuir. E os senhores governantes têm que começar a olhar para o país de outra forma. Deixar de ser presunçosos, menos vaidosos, andar de carro próprio e cortar e mostrar ao povo como é que se faz. Porque não basta dizer ao povo o que é para fazer. Eles próprios têm que dar essa imagem. Eu ontem, particularmente, assisti a um rapaz dentro da autarquia de Castelo de Paiva, onde eu estava a executar um trabalho, da qual é uma terra que me diz muito, também resido lá, e vi um rapaz que é um membro do executivo, portanto, é um vereador. Faltou um homem para entrar num caixote de lixo, num caminhão, e o homem disse: "Não, não, esperem aí, vocês vão arrancar assim, eu vou convosco." Um autarca, ou seja, é pelos pequenos que temos que começar e pelos exemplos daqui para que no futuro nós tenhamos mais boa vivência entre todos, financeira, porque as pessoas estão a berrar, as empresas, está toda a gente a berrar e ninguém os ouve. E só se ouve números para cima e números para baixo. Eu não vou entrar por aí, sequer porque não é a minha área. Eu ouço a TSF há 40 anos e aprendo muito convosco. A TSF é uma escola digna para toda a gente, porque eu vou de carro para aqui, para lá, é a minha companhia. E aqui deixo a mensagem, o governo que olhe para o comboio que está em movimento e que não o deixe parar. Obrigado e bom dia.
1: Obrigado, Diogo Barbosa. E passo a palavra a João Baltazar, chefe de vendas do Laboratório Farmacêutico, que está em Alcochete. Bom dia.
3: Bom dia. Faço-me escutar.
1: Em boas condições.
3: Muito bem, bom dia. Eu se calhar faço esta pequena introdução. Faço aquilo que é a minha atividade e que me obriga a andar pelo país inteiro. Eu fico bastante preocupado com esta questão dos aumentos do gasóleo, mas fico sem perceber. Eu confesso, ontem tinha esta conversa com a minha esposa, disse: "Pai, não consigo entender, Tatiana, o que o combustível aumenta, está em valores nunca antes em Portugal, que eu me lembro, nunca esteve por estes quase 2,5 euros o litro da gasolina ou do diesel." Mas verdade é que este aumento tem também acompanhado o aumento de veículos na estrada. Eu não vejo diminuição, bem até pelo contrário, não vejo diminuição de tráfego. Eu ando nas principais capitais, Lisboa, Porto, Coimbra, Setúbal, ontem dei na cidade de Setúbal a acompanhar uma do... Quer dizer, e eu fico impressionado e sem entender como é possível, efetivamente, o valor estar ao que está da gasolina, do combustível, e isso depois interfere com tudo o que é a vida das pessoas, as compras, os alimentos que chegam mais caros aos pontos de venda, mas eu não vejo diminuição de veículos. Isto é uma introdução que eu acho que era importante refletir. Há uns fóruns atrás, eu intervi também, e continuo a achar, eu não sou economista, não é a minha área, embora sou economista das minhas contas pessoais, daquilo que faço da gestão da minha casa, do meu património. Mas eu já num fórum atrás tinha dito: seria ou não possível o governo taxar menos os descontos das pessoas que efetivamente contribuem e que trabalham? Eu não sei atualmente se são mais aqueles que não descontam, se aqueles que descontam. Também gostava de saber, na população ativa, se são mais os que descontam, os que fazem descontos, ou se são mais aqueles que não contribuem com nada para o Estado. É uma dúvida, eu gostava até que alguém me pudesse esclarecer isso. Mas daqueles que descontam, era muito importante, e isso ficariam as pessoas com dinheiro todos os meses, com mais dinheiro na carteira, mais dinheiro disponível, para poderem fazer face às despesas, que era, nestas alturas mais chatas, de guerras e que isto interfere com os aumentos da eletricidade, dos combustíveis e tudo, nestes momentos, o Estado cobrar menos de impostos naquilo que é a massa salarial das pessoas. Eu dou exemplo e vou dar novamente. Isso é só de exemplo.
1: E fica então esse apelo direto ao Primeiro-Ministro e ao Ministro das Finanças, que nos deixa o João Baltazar, aqui neste Fórum TSF, onde falámos das contas do Estado e das contas das famílias e das empresas.

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0: São 11h59, menos uma hora nos Açores.
1: O presidente da Associação Empresarial de Portugal avisa que, se nada for feito, as coisas não vão correr bem. Nos combustíveis, Luís Miguel Ribeiro defende a suspensão da taxa de carbono, uma decisão que ele considera não iria colocar em causa o excedente das contas públicas. Contra a falta de apoios por causa do aumento dos combustíveis, os industriais e empresários que fazem terraplanagens, transporte de inertes e movimentações de terras preparam para amanhã de manhã uma marcha lenta desde o Lordelo até Coimbra. Nada muda depois das buscas do Ministério Público que tiveram como alvo o Diretor Nacional da Polícia Judiciária. A Ministra da Justiça garante que mantém a confiança em Carlos Cabreiro.
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0: Temperaturas neste início de tarde, estamos com 28 graus em Lisboa, 30 no Funchal, 31 em Faro, 19 graus no Porto e 23 em Ponta Delgada. 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
1: A Ministra da Justiça garante que as buscas do Ministério Público, que tiveram ontem como alvo o Diretor Nacional da Polícia Judiciária, essas buscas não afetam a confiança que ela tem em Carlos Cabreiro. Numa resposta à RTP, a Ministra Rita Alarcão Júdice sublinha que respeita em absoluto a autonomia do Ministério Público e o regular funcionamento das instituições. Rita Alarcão Júdice reafirma total confiança na missão da Polícia Judiciária, no profissionalismo dos quadros da PJ e no papel essencial ao serviço da Justiça e do Estado de Direito. Rita Alarcão Júdice acrescenta ainda que a Polícia Judiciária é uma instituição sólida, com mais de 80 anos de dedicação ao serviço público. É uma casa forte, construída sobre rocha, que merece a confiança do Estado e dos cidadãos. Ontem o Ministério Público fez buscas na Polícia Judiciária, incluindo no gabinete do Diretor Nacional, em causa a suspeita de Carlos Cabreiro terá ordenado uma escuta ilegal na investigação do processo Futebol Leaks. A subida do preço dos combustíveis está a pesar como nunca na vida das pessoas e das empresas. O Governo já anunciou apoio às empresas e esta tarde no Parlamento os deputados vão discutir e votar um projeto de lei do Chega e um projeto de resolução do Partido Socialista, uma recomendação dos socialistas para a descida do IVA nos combustíveis e no cabaz alimentar. Neste caso, dos alimentos, o Chega propõe IVA zero, o PS defende uma descida do IVA para os 13%. O aumento dos combustíveis para valores recorde tem consequências na economia e estes aumentos comem uma grande fatia dos orçamentos das famílias e das empresas. No fórum da TSF, Luís Miguel Ribeiro, presidente da Associação Empresarial de Portugal, defendeu que o modo como o país está a enfrentar estas dificuldades exige uma resposta do governo, uma resposta à altura.
5: Há uma coisa que eu sei, é que se não fizermos nada, as coisas não vão correr bem? Não. Estudámos cenários como a redução de 50% do ISP e da taxa de carbono, que mantendo o IVA, estudámos um cenário como a redução de 50% do ISP e a taxa de carbono a 50% e um IVA a 13%. Estudámos um outro cenário que já foi proposto e que já existiu e que nos parece que será eventualmente o mais simples, não aquele que nós gostaríamos, mas o mais mais, diria, equilibrado entre aquilo que é o impacto nas contas públicas e aquilo que é a redução no posto de combustível, que é a suspensão da taxa de carbono. A suspensão da taxa de carbono podia representar menos 21 cêntimos em litro no gasóleo, menos 19 cêntimos em litro na gasolina. Teria um impacto orçamental à volta de 372 milhões de euros. Ora, se nós tivermos aqui um superávit, tivermos aqui um resultado positivo no primeiro semestre de 800 milhões, parece-me perfeitamente acomodável.
1: Também as empresas mais pequenas pedem ajuda. Jorge Pisco, presidente da Confederação das Micro, Pequenas e Médias Empresas, garantiu no fórum que este é um momento de sufoco, com muitas empresas em risco. Jorge Pisco não esquece o retrato otimista que o primeiro-ministro fez da economia portuguesa nos Estados Unidos.
6: Parece-nos é que o governo esquece que o país são as pessoas. E esta intervenção que ele teve reflete bem aquilo que é a realidade daquilo que se passa no país. Porque não é possível continuar a exigir às empresas que absorvem sucessivos aumentos destes custos, mantendo preços e margens comprimidas, enquanto que o Estado permanece praticamente de braços cruzados perante as práticas especulativas que atingem toda a cadeia económica. E na realidade, aquilo que nós assistimos com estes aumentos sucessivos, do aumento dos combustíveis, do aumento das taxas de juros, que vai nos levar a uma situação económica muito complicada para milhares e milhares de empresas que, dia a dia, começam a ficar sufocadas e também com algumas manifestações que começam a aparecer um pouco por todo o país contra estes aumentos dos combustíveis.
1: São tempos de crise, a indústria e as exportações estão em queda. É o que está a acontecer no setor do calçado. No primeiro semestre do ano, Portugal vendeu menos 2,1% de sapatos para fora do país. Paulo Gonçalves, porta-voz da Associação Portuguesa dos Industriais de Calçado, que também foi ouvido no fórum, garantiu que, apesar de tudo, o setor continua a investir, mas ele pediu à União Europeia que defenda esta indústria.
7: São produzidos a nível internacional 24 mil milhões de pares de sapatos, praticamente 90% desses sapatos são produzidos na Ásia, como dizia há pouco, a China representa mais de 55% da produção mundial, e nós achamos que esse modelo não é sustentável nem é razoável, e acreditamos, insisto, que é possível produzir calçado de qualidade na Europa a preços justos. Mas para que isso aconteça, a própria União Europeia tem que ter mais juízo do que coração, diria assim, porque o que é que acontece? As nossas empresas são exigidas que cumpram um conjunto de requisitos do ponto de vista ambiental, da responsabilidade social, e que nos parece perfeitamente adequado, mas o mesmo grau de exigência não é exigido às importações que todos os dias chegam em catadupa aos mercados europeus.
1: No caso dos automóveis, José Couto, presidente da Associação de Fabricantes para a Indústria Automóvel, confirmou que o setor vive também um momento muito difícil.
8: As empresas, para termos uma ideia, produzem para todas as marcas construtoras de veículos automóveis na Europa. O problema é se os nossos clientes baixam a atividade. Se os nossos clientes baixam a atividade, os fornecedores portugueses também baixam a atividade. E este é que é o nosso problema. Nós não temos dúvidas de que o mercado está a cair e, portanto, as encomendas estão a diminuir. Nós temos como clientes a Espanha, clientes situados, por exemplo, em dois países, que é a Espanha e a Alemanha, que eles diminuírem a sua atividade, a reação em termos das empresas portuguesas será, para não impactarem esses custos, será também diminuir a sua atividade e, portanto, poderem ter que fazer a diminuição do seu quadro pessoal.
1: São dificuldades nestes tempos também na indústria automóvel e o aumento dos combustíveis para valores record é o que justifica também o protesto, a marcha lenta que está a ser organizada para amanhã de manhã. São caminhões que vão estar nesta marcha, que vai de Paredes até Coimbra. É um protesto contra o aumento do custo dos combustíveis. A iniciativa organizada pelo movimento Marcha Lenta tem já a confirmação de mais de 400 caminhões e de uma centena de empresas. Uma delas é a JMM Demolições, um negócio no setor da construção civil. Tem mais de 50 máquinas e caminhões. Cristiano Augusto, economista desta empresa, fez as contas à TSF. Vamos escutá-lo agora.
9: Nós temos uma empresa com máquinas de grande porte e bastantes caminhões e facilmente consumimos em cada uma das máquinas 500 litros de combustível por dia. Estamos a falar de 100 a 150 mil litros de combustível por mês e obviamente impactos na ordem dos 40% só este ano de aumento tem um impacto muito grande na nossa estrutura de custos. À data de hoje, se nós gastarmos 150 mil litros, facilmente atinge os 300 mil euros.
1: 300 mil euros por mês, só em gasóleo, e por isso o Cristiano Augusto considera que o desconto no gasóleo profissional devia abranger mais setores, tal como muitas empresas que dependem dos combustíveis para funcionar. Também a JMM Demolições não tem opções de escolha.
9: Existe gasóleo profissional para uma série de setores, nós não estamos abrangidos. Infelizmente somos uma área que não tem alternativa, estamos completamente dependentes do combustível. Nós não podemos substituir caminhões por caminhões a gasóleo por caminhões elétricos, não podemos substituir por caminhões híbridos, não podemos substituir as máquinas, portanto tudo funciona e tudo depende do gasóleo. Somos a base de todo o setor da construção, todas as obras de construção começam pelas máquinas de terraplanagem e escavação. E pronto, e vimos que ficámos à parte destas medidas lançadas pelo Governo e achamos que há aqui uma tremenda injustiça.
1: A JMM Demolições é uma das mais de uma centena de empresas que se vai juntar ao protesto amanhã pelas 7:30 em Paredes, 7:30 da manhã, vão correr à A42, à A41 e também à A1 até chegarem a Coimbra neste protesto contra a falta de apoio do Governo a estas empresas que também estão a ser afetadas pelo aumento do preço dos combustíveis. A TSF já contactou o Ministério das Finanças para tentar perceber se também para estas empresas pode haver algum tipo de apoio, mas não conseguimos ainda ter uma resposta. O aumento dos combustíveis tem também reflexos na distribuição dos medicamentos. Até agora, quem vai à farmácia de manhã e não tem um medicamento em estoque, geralmente consegue obtê-lo à tarde.

0: tarde, já que há distribuição duas vezes por dia, por enquanto é assim, mas a Presidente da Associação Nacional de Farmácias, Emma Paulino, ouvida pela TSF, afirma que os custos associados às empresas de distribuição de medicamentos, este é um custo que está a ser imputado às farmácias.
1: Quando aumentam os custos operacionais e muito relacionados com o aumento do custo dos combustíveis, esta margem encontra-se comprometida e, portanto, começam a operar com margens muito próximas do negativo. E neste momento aquilo que acontece é que a grande maioria das empresas de distribuição farmacêutica já está a colocar nas farmácias, no fundo a repercutir na sua relação com as farmácias, esse aumento dos custos operacionais, cobrando taxas de combustível em diferentes modelos, nas diferentes empresas de distribuição farmacêutica, mas a verdade é que neste momento as farmácias ou já pagam um FII por entrega adicional por via do aumento do custo dos combustíveis, através do seu modelo de relação, pagam um FII adicional, uma percentagem adicional ao distribuidor, precisamente para cobrir os aumentos dos custos dos combustíveis.
0: Emma Paulina afirma mesmo que está a ser ponderado a alterar a frequência de distribuição de medicamentos.
1: Aqui a alternativa a passar estes custos, no fundo, para as farmácias comunitárias é diminuirmos este nível de serviço, ou seja, haver não duas entregas por dia, como normalmente ocorrem, e passar a haver apenas uma entrega por dia.
2: E já estão a ponderar essa alteração?
1: Sim, isso já tem sido falado, já tem sido abordado pela distribuição farmacêutica. Alguns dos nossos fornecedores já nos têm abordado a dizer que ou haverá um aumento deste FII que é cobrado às farmácias, mas que as farmácias depois também já não podem comportar e, portanto, efetivamente está aqui um equilíbrio muito frágil, digamos assim, e na expectativa de ver o que é que acontece em relação ao preço do gasóleo, porque alguma coisa vai ter de ser feita.
0: As farmácias admitem também que é possível começar a armazenar mais medicamentos.
1: Forçosamente vai ser necessário fazer uma previsão para as 24 horas, em vez de podermos ter este nível de serviço, de se fazer, no fundo, identificar uma falha no período da manhã e termos imediatamente esse medicamento disponível, por exemplo, no período da tarde ou de um dia para o outro. Temos de fazer melhores previsões, implica também um aumento de stock, mas isso também significa um aumento do custo de inventário para as próprias farmácias. Portanto, lá está, encontra-se aqui também um equilíbrio muito difícil do ponto de vista da manutenção da sustentabilidade destas estruturas, se estes custos operacionais continuarem a este nível.
0: A distribuição de medicamentos pode também sofrer constrangimentos por causa do aumento do custo dos combustíveis. Contra o que considera ser o descalabro da política de habitação do Governo, a plataforma Casa para Viver organiza esta tarde uma vigília em frente à Assembleia da República. Na origem do protesto está o novo pacote para a habitação, para o qual o Governo pediu uma autorização legislativa, um pedido que vai ser votado na próxima quarta-feira. Rita Silva, uma das porta-vozes do Casa para Viver, explica que a vigília quer deixar um apelo aos deputados.
3: Nós vimos fazer esta vigília para dizer aos partidos da Assembleia da República que não votem a favor desta autorização legislativa para que o Governo não possa avançar neste sentido. Obviamente que isto também se relaciona com o aumento do custo de vida, relaciona-se com a carga insuportável de despesas que as pessoas têm em que a habitação é a primeira, não é? Nós estamos neste momento numa situação em que os preços da habitação já estão em níveis estratosféricos. E o Governo, em vez de regular e em vez de tentar conter a especulação, o que faz é proporcionar ainda mais o mercado especulativo e tornar a vida das pessoas cada vez mais difícil.
0: Rita Silva garante que, se o Governo avançar com um novo pacote de habitação, o movimento Casa para Viver não vai ficar de braços cruzados.
3: Ao convocarmos esta vigília, nós dissemos que se este pacote, mais este pacote para a habitação, for para a frente, que vai precarizar ainda mais a vida dos inquilinos e que culpa os inquilinos da crise da habitação, que é uma falsa narrativa que este Governo tende a desenvolver, nós, com certeza, que vamos marcar novas medidas daqui para a frente.
0: A vigília em frente ao Parlamento está marcada para as 7 da tarde, poucas horas depois dos deputados discutirem propostas para enfrentar o aumento do custo de vida. O Grande Prémio de Portugal de MotoGP vai manter-se no calendário do Mundial de Motociclismo de Velocidade, pelo menos até 2029. O anúncio foi feito esta manhã pelos organizadores do campeonato, um anúncio na rede social X. Nesta temporada, as motas regressam ao Autódromo Internacional do Algarve de 20 a 22 de novembro, na penúltima etapa da competição esta temporada. As crianças internadas ou que tenham uma consulta externa num hospital recebem, volta e meia, a visita dos doutores palhaços. A Operação Nariz Vermelho já vai a 24 hospitais do país e há poucos dias começou também a deslocar-se aos hospitais de São Teutónio em Viseu e São Bernardo em Setúbal. Todas as terças-feiras, as doutoras Marisol e Biju vão animar as crianças internadas em Viseu e em Setúbal. Às segundas-feiras será a dupla Doutor Custódio e Doutora Sapa. Anabela Pocidónio, que é a diretora-geral da Operação Nariz Vermelho, explica que estão sempre a pensar em alargar o trabalho a outros pontos do país, mas o facto de terem apenas 2 núcleos, um em Lisboa e outro no Porto, condiciona esta ambição. Para já, Viseu e Setúbal foram as apostas.
1: Estamos sempre a olhar de forma ativa o que é que pode ser o nosso projeto de expansão, não é? Que próximos hospitais é que podemos entrar? Há muitas coisas que nós temos em consideração, a geografia é uma delas, e neste caso, na verdade, nós tínhamos muita vontade de ir para o interior do país e essa é a concretização com o programa de visitas no Hospital de Viseu. E por outro lado, queríamos também descer a sul e chegámos ao Hospital de Setúbal. Portanto, na verdade, tem a ver com isso, pois tem a ver obviamente também com o número de camas e de crianças que estão nos hospitais, quando pensamos em expansão, mas fazemos-lo sempre com muita responsabilidade, porque estamos em 24 hospitais e orgulhamos-nos de nunca termos saído de nenhum. Portanto, quando entramos é para ficarmos casados, entre aspas, e garantir visitas semanais a todas as crianças.
0: Quando chegam aos hospitais, os doutores palhaços tentam integrar-se na equipa clínica e saber tudo sobre as crianças que vão visitar.
1: Quais são as crianças que estão hospitalizadas? Qual é o seu nome? Qual o seu estado de ânimo? No fundo, para ajudar, para que aquela interação seja o mais possível boa para a criança. E, portanto, acabamos por trabalhar muito em parceria já com as equipas clínicas e somos muito bem recebidos. E, na verdade, temos muitos hospitais que nos contactam e que gostavam de levar o programa de visitas para o seu hospital. Portanto, temos aqui umas filas de espera já de alguns hospitais que reconhecem o valor que a Operação Nariz Vermelho, no fundo, traz para humanizar o hospital.
0: Os doutores palhaços tentam tornar a vida destas crianças doentes mais leve, nem que seja por breves momentos.
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4: Passam agora 23 minutos das 11 nesta final de manhã de quinta-feira. A temperatura a esta hora em Ponta Delgada é de 23 graus. A umidade relativa está situada nos 56%. A máxima prevista para hoje é de 25 graus. Quanto à previsão do Instituto Português do Mar e da atmosfera para hoje e para o Grupo Oriental é de um dia com períodos de céu muito nublado, com boas abertas e vento do quadrante norte fraco a bonançoso entre os 5 e os 20 km/h. Agora na Sousa TSF ficamos com os sinais de Fernando Alves.

0: leio no jornal O Mirante que os tiradores de cortiça da região de Coruche começam a descascar os sobreiros cada vez mais cedo para os proteger do calor. Simão Fortio conhece os segredos do montado há quase 40 anos e lembra-se do tempo em que os tiradores de cortiça começavam a despir as árvores em meados de julho. Mas o clima mudou de tal maneira que talvez se deva começar a tirar a cortiça em maio. Ele usa estas palavras: se queremos que os sobreiros não sofram, não podemos tirar a cortiça em agosto. Simão revela alguns segredos da sua arte, explica que o importante não é a força, mas o gosto pelo trabalho. Escutei a lição de Simão Fortio, tirador de cortiça, que gosta do que faz. Anotei as palavras que ele descasca. Temos de ter paciência e de saber olhar para a árvore. Talvez Simão Fortio tenha lido os versos de Armindo Rodrigues, o médico que traduziu Malraux e que escreveu para a Sierra Nova e para a Vértice, e a quem vários tolos, tocados pela presunção e pela soberba, julgaram poder despachar com o carimbo do neorrealismo. Armindo Rodrigues amava o Alentejo, onde passou, aliás, parte da infância, e sabia olhar para as árvores. Um poema seu garante-nos que os sobreiros sonham de um modo tão desvairado que só os pastores e as pedras suspeitam. É preciso saber olhar para a árvore, mas convém não perder de vista o desgoverno das estações. Em várias regiões do país, no Douro ou no Alentejo, as vindimas foram antecipadas. Os viticultores, se folheardes com eles o caderno das alterações climáticas, sabem da poda mais do que o bastante. Andam as estações avariadas em sua ordem natural, e isso explica, talvez possa explicar, que me tenha chegado pelo correio, no primeiro dia do outono, um livro sobre o verão. É de dimensão diminuta, tem o tamanho da palma da mão, e poemas breves de Francisco Duarte Mangas, girando em redor de uma planta que resgata o sol do interior da terra. É um pequeno e belo livro banhado por um sol ao qual os antigos chamaram sol andarilho. O autor dedica o livro a Avelino Moreira, semeador de girassóis. Folhemos este verão esta luz de alumbramento, os poemas de Francisco Duarte Mangas guardados num livro de girassóis, suas magníficas gravuras que parecem seguir os nossos dedos ao virar da página onde cabe à justa a nossa mão espalmada. Cada brevíssimo poema pede a arte de olhar um campo de girassóis, ou a de olhar as nuvens, ou a de olhar os gatos. Artes familiares dessa outra de saber olhar para a árvore. Num dos poemas deste livro, Francisco Duarte Mangas chama ao girassol submarino da terra e espião pacifista, tanto o esforço da planta pela paixão da luz. Ora, isso me conduz, sem o fio coerente com que remotos camponeses mediam o tempo, ao campo de girassóis que os ucranianos plantaram, já lá vão 30 anos, numa base militar desativada, num gesto simbólico pelo desarmamento nuclear. Deixemos rodar o coração de leitores desamparados face ao alvoroço das antigas estações, como se vindimássemos pela fresca dos outonos de outrora, uma luz gregária e vegetal.
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1: E às quintas-feiras temos as fontes europeias com o João Francisco Guerreiro, correspondente da TSF em Bruxelas.
2: Nasceu em Matosinhos e ficou no Norte. Foi uma opção ou porque encontrou oportunidades para ficar, Sra. Presidente Luísa Salgueiro?
3: Estou em Matosinhos por uma opção muito clara de ter feito um caminho que passou muito por Matosinhos do ponto de vista político, que depois me levou até Lisboa à Assembleia da República, mas que me manteve sempre ligada a este concelho e onde tenho desenvolvido o meu trabalho e tentado construir um presente e um futuro melhor para todos.
2: Olá Viva, o programa Fontes Europeias hoje é transmitido a partir de uma ligação entre Bruxelas e a Irlanda. Na edição de hoje falamos daquilo que se designa como o direito a ficar. Vamos falar da crise da habitação e da transição justa. Vamos ainda olhar para o futuro da política de coesão e para o lugar das autarquias no próximo Orçamento Europeu. A convidada desta semana é membro do Comitê Europeu das Regiões e integra o órgão de direção política da instituição. É também presidente da mesa do Congresso da Associação Nacional de Municípios, a presidente da Câmara Municipal de Matosinhos, Luísa Salgueiro. Está na Irlanda, mais concretamente em Mullingar. É uma cidade no interior da ilha, conhecida pela exploração de turfa, uma matéria-prima usada tradicionalmente como combustível para a produção de energia. Uma atividade económica tradicional que entrou em declínio. A cidade teve de se reinventar. Hoje, Mullingar funciona como um polo de emprego e serviços para muitas das populações rurais em redor. Há aqui alguma coisa que pudesse servir de inspiração para quem governa o município em Portugal, Sra. Presidente?
3: Sim, Mullingar é um exemplo de adaptação e que neste momento se apresenta como um local com condições de vida, onde é possível ter emprego, com boas acessibilidades, com uma aposta na inovação e, portanto, representa aquilo que as cidades hoje devem conseguir oferecer às pessoas que lá queiram residir ou que procurem para ficar. Na verdade, e este é o tema que nos trouxe até Mullingar e que levou à declaração e à adoção de uma declaração que consagra o direito a ficar. É uma estratégia que a União Europeia prepara com vista a garantir que as regiões possam oferecer condições para que os seus cidadãos ali permaneçam. Mais do que discutir o tradicional direito de liberdade e de circulação entre os países e os vários Estados-membros, neste momento o que se discute é a possibilidade de dar a cada pessoa o direito a escolher e ficar na sua própria região e aí construir o seu futuro, tendo oportunidades que passam pelo direito de trabalhar, de constituir família, de prosperar, de ter um lugar ou na sua casa, no local onde prefiram. E essa é uma dificuldade atual e Mullingar é um exemplo porque consegue conciliar todos esses fatores que são motivo de opção quando as pessoas têm de decidir onde ficar. É um bom exemplo, por isso também aqui viemos os membros do Comitê do Comitê das Regiões.
2: No município metropolitano como é Matosinhos, como é que pode materializar-se esse direito a ficar?
3: Bom, Matosinhos tem consciência que a dificuldade de aceder a uma habitação é neste momento um dos principais problemas do concelho. Não foge ao que acontece quer nos municípios vizinhos da área metropolitana do Porto, quer nos noutros municípios costeiros, quer num cenário que é transversal a toda a Europa, como aqui posso constatar, vejo que as preocupações dos meus colegas autarcas e líderes regionais são muito semelhantes às de Matosinhos, que tem vindo a crescer, que tem vindo a tornar-se mais atrativa, que convoca pessoas que têm um maior poder de compra, com um nível de rendimentos mais alto. Isso significa que nós estamos a qualificar o território, que estamos a chamar pessoas diferentes, mais qualificadas, o nosso nível de rendimento médio tem vindo a aumentar, o nível de qualificação dos habitantes também, mas isso não pode significar o afastamento das pessoas de classe média, dos jovens, daqueles que estão no meio, que nem conseguem aceder às prestações sociais, porque felizmente têm níveis de rendimentos acima desses requisitos, mas também não conseguem competir no mercado. E por isso o município tem investido fortemente na disponibilização de mais habitação, quer através da construção de habitação pública municipal, e terminamos no mês de agosto todas as nossas metas que atingimos no sentido da construção de nova habitação. Construímos 512 novos fogos, novas casas cujas chaves entreguei a todas as famílias dentro do prazo, porque foram financiadas pelo Plano de Recuperação e Resiliência. O prazo inicial era 31 de agosto e Matosinhos entregou tudo antes desse prazo. Também reabilitamos mais de 700 fogos para lhes dar condições de conforto, de higiene, em termos térmicos, em termos de eficiência energética, tudo foi reabilitado, mas também da parceria com os privados.
2: Há poucos dias criticou o governo por financiar apenas uma parte do investimento municipal em habitação e por concentrar a gestão no Instituto de Habitação e da Reabilitação Urbana. Quando acabar o impulso do PRR, como é que a Câmara de Matosinhos vai continuar a construir habitação pública sem ficar à espera das decisões de Lisboa?
3: Quero sublinhar o seguinte: o Plano de Recuperação e Resiliência previu e cumpriu financiar a 100% a construção de habitação. Naturalmente, uma vez que essa é uma responsabilidade dos governos, não compete às câmaras municipais construir habitação. O governo transferiu para as câmaras municipais essa responsabilidade no tempo dos governos socialistas e, portanto, fez acompanhar essa transferência dos meios financeiros e financiou a 100%. Terminou o PRR e o país entende bem que é importante e imprescindível avançarmos para um novo ciclo de políticas de habitação. E a decisão agora é de avançarmos para um novo ciclo, mas neste o governo financiará 60% e os restantes 40% ficam a cargo das câmaras municipais. E o meu reparo vem desde logo pelo facto de saber que muitos municípios, os mais pequenos, aqueles que mais precisam de contrariar este ciclo de desertificação, não vão ter capacidade para suportar esses 40%. 40% não é confortável para o orçamento de muitos municípios. Por outro lado, o governo também decidiu que toda a gestão deste novo momento da construção de habitação ficará centralizada no IRU. Ora, foi claro para todos que um dos fatores que levou ao atraso dos processos da construção foi a demora do IRU ao analisar e aprovar as candidaturas. Repetir esse erro não é aceitável e, portanto, o que se pede é que essas competências passem para as câmaras, que sejam os autarcas a decidir se os processos estão ou não em condições de prosseguir e que se avance, porque se não acontecer isso, vamos verificar novamente situações em que os municípios com mais recursos, financeiramente mais robustos, podem avançar por si, independentemente da aprovação das candidaturas do IRU, e os mais pequenos continuam a esperar e a ficar para trás. Foi isso que aconteceu no PRR, foi isso que aconteceu com Matosinhos, que não aguardou pelas aprovações do IRU e avançou com a construção e, portanto, terminou tudo dentro do prazo e agora também recebe os 100% a que teria direito. E é o que vai acontecer neste novo ciclo. Repare, eu tenho a consciência que Matosinhos precisa de mais habitação, agora para renda acessível. Precisamos de disponibilizar mais 500 fogos. E como essa necessidade é urgente e como não estão ainda disponíveis as regras do financiamento do governo, nós fomos à banca, a Câmara Municipal foi pedir um empréstimo à banca, porque tem capacidade de endividamento que nem sequer vai utilizar na totalidade, e vamos começar a construir. E já adjudiquei novas casas, novas empreitadas de habitação, que avançaram pós-PRR. Portanto, os municípios maiores, mais uma vez, têm condição para avançar. E os municípios mais pequenos, que têm mais dificuldade, continuam para trás. E isto é particularmente grave quando todos defendemos a necessidade de gerar coesão territorial, de esbater as desigualdades, e estamos não apenas a manter, como a agravar a situação atualmente existente, e os municípios maiores continuam numa situação de privilégio.
2: Como é que pode resolver-se essa questão nos municípios mais pequenos?
3: A solução passa por aquilo que a Associação Nacional de Municípios há muito propõe e que eu tive a oportunidade de, enquanto presidente da ANMP, dirigir ao governo pela proposta de uma nova lei de finanças locais, que garanta que o financiamento dos municípios não passa pelas regras habituais. E, portanto, há municípios mais pequenos que estão anualmente dependentes das transferências do Orçamento de Estado e da negociação que é feita ano após ano, que devem ter receitas próprias, garantidas, estáveis, que não dependam das regras atuais e que os façam ter meios para suprir as lacunas atualmente verificadas, designadamente porque contribuem mais para a sustentabilidade ambiental, porque os seus recursos são utilizados por todos e não dependam apenas do número de habitantes ou do número de transações. Com uma nova lei de finanças locais que olhe o país como um todo e que venha gerar mecanismos que reequilibrem estas disparidades, o país pode ter a esperança de que vai combater mais eficaz e rapidamente estas desigualdades territoriais. Até lá, é preciso que haja medidas extraordinárias, que haja decisões tomadas em sede de orçamentos de Estado anualmente e que medidas como as que foram recentemente anunciadas não sejam seguidas, caso contrário, intensifica-se a disparidade.
2: A Comissão Europeia apresentou a 10 de setembro uma proposta que dá às cidades mais margem para agir sobre o alojamento de curta duração em zonas onde existe a pressão habitacional, embora a obriga a demonstrar o impacto e a proporcionalidade das medidas. Matosinhos precisa deste instrumento ou o problema da habitação está no outro lado?
3: Matosinhos já usou vários mecanismos que a lei prevê e que são poucas vezes utilizados no país. Porque criou, primeiro fez uma Carta Municipal de Habitação, criou as zonas de pressão urbanística e naturalmente em função dessa aprovação foi agravado significativamente os IMIs dessas zonas, fazendo com que os fogos devolutos e os terrenos aptos para construção sejam injetados no mercado. E não temos um problema de alojamento local, mas poderíamos condicioná-lo, uma vez que já temos, de acordo com aquilo que a lei exige, definidas quais as zonas do nosso município onde essa pressão se faz sentir. A nossa dificuldade não é a de evitar a proliferação dos fogos utilizados para alojamento local, porque essa não é uma realidade com peso no nosso território. Mais grave é o número de fogos que temos fechados, casas que podiam estar no mercado, em arrendamento ou em transação, mas que continuam fechadas, porque o entendimento das pessoas é que aquilo é um ativo que, do ponto de vista financeiro, se vai valorizar e, portanto, os fogos continuam encerrados e nós estamos a construir mais casas quando o ideal seria que as casas existentes pudessem entrar no mercado e ser ocupadas.
2: Outro tema, Matosinhos recebeu cerca de 60 milhões de euros do Fundo para a Transição Justa depois do encerramento da refinaria. A demolição deverá terminar apenas no último trimestre deste ano. 5 anos depois do fecho, que nova base económica já está realmente instalada e não apenas projetada para o local da refinaria?
3: Bom, quando a refinaria de Lessa da Palmeira encerrou, a Câmara Municipal encomendou um estudo à Faculdade de Economia da Universidade do Porto para estimarmos o impacto que esse encerramento traria para a economia do concelho, para não trabalharmos com base em estimativas, mas sim em dados reais. E a projeção da Faculdade de Economia foi que o impacto na economia de Matosinhos seria de 200 milhões de euros ano. Esse impacto não se verificou e, pelo contrário, a economia continua a crescer. Continuamos a instalar mais empresas, a criar mais empregos. Daí que a nossa preocupação tenha sido de atender especialmente àqueles que foram diretamente atingidos pelo encerramento da refinaria, sejam os antigos trabalhadores, que não encontraram alternativa no mercado de trabalho, sejam as pequenas e médias empresas que encerraram ou viram a sua atividade fortemente impactada pela redução do negócio gerado pelo encerramento da refinaria. Essas situações foram acauteladas, o Fundo de Transição Justa disponibilizou verbas para compensar os ex-trabalhadores e para compensar também as empresas que foram afetadas, e outra fatia significativa foi reservada à construção de alternativas que capacitassem o território para, no fundo, suprir essa grande transformação que foi o encerramento da refinaria. A Câmara Municipal decidiu propor e foi aprovado a alocação de verbas para a construção de soluções transitórias de mobilidade e, portanto, estamos a construir uma linha de metrobus para ligar a cidade de Matosinhos, Lessa da Palmeira, até ao aeroporto e, portanto, toda aquela zona da refinaria que não tinha movimento, estava apenas dedicado àquela atividade em concreto e um trânsito pesado que ali circulava, e também, para além da construção da linha de Metrobus, também a criação de um primeiro polo, uma semente da Universidade do Porto, que ali instalará um centro de investigação e que será acompanhada posteriormente da construção de um campus universitário. E esse campus tem uma área destinada à partida de 40 hectares, que ficarão, serão cedidos à Câmara, serão propriedade da Câmara Municipal, e que a Câmara já tem um acordo com a Universidade do Porto para fazer assistência para esse efeito. Portanto, utilizar o Fundo de Transição Justa como uma alavanca que nos permita arrancar com a nova vida de toda aquela parcela, pareceu-nos decisivo. Claro que estamos a falar de um terreno que é todo propriedade privada, que é todo, os 260 hectares são da propriedade da Galp, que está a trabalhar com a Câmara Municipal em conjunto para a criação do futuro Innovation District, que ali existirá, mas neste momento, e é para isso que existe, o Fundo de Transição Justa foi utilizado para, nesta fase de mudança de toda a atividade e da vida dos terrenos da antiga refinaria, possam ser uma oportunidade utilizada convenientemente pelo município e pela região para contribuir não só para o desenvolvimento económico, como já fazia a refinaria, mas para uma transformação de inovação que acontecerá naquela área, que tem um impacto enorme. Se percebermos que é uma área que está frente ao mar, que está junto ao aeroporto, todas as vias de ligação estão ali próximas, penso que será uma oportunidade única para a região e para o país, que o município está a aproveitar.
2: No próximo Orçamento Europeu, a Comissão propõe integrar os objetivos da transição justa nos grandes planos nacionais e regionais, em vez da arquitetura específica que existe hoje. Vê isto como uma simplificação ou vê risco da transição justa perder dinheiro, visibilidade e, em certa medida, também poder negociar?
3: A transição justa, as verbas do Fundo de Transição Justa têm sido em Portugal geridas pelas Comissões de Coordenação e Desenvolvimento Regional e permitiram que, no caso de Pego e de Sines, elas tenham sido distribuídas pelas comunidades intermunicipais onde esses municípios se encontram. E no caso de Matosinhos, os 60 milhões foram alocados diretamente e exclusivamente ao município de Matosinhos e são coordenados pela Comissão de Coordenação e Desenvolvimento Regional, que é quem tem a soberania da gestão dos fundos, digamos. E eu vejo que o novo quadro de financiamento plurianual da União Europeia tem menos espaço para gestão ao nível regional, prevê uma maior concentração da gestão, mas não a impede. E, portanto, acho que é absolutamente necessário que o governo português, nesta fase de negociação, defenda e garanta esse nível diferenciado entre o nível municipal das CCDRs e nacional, tentando suprir a grande lacuna de nós não termos um modelo regionalizado, que causa uma grande desigualdade na negociação aqui nos organismos europeus, e que Portugal não seja prejudicado por estas opções do futuro.
2: É um argumento que temos ouvido defender.

0: possível e reiteradamente que não concorda com este modelo de organização do território, portanto, temos de continuar a trabalhar no modelo atual e garantindo que a discussão se faça e estejamos preparados para, no momento em que seja possível avançar para o referendo, os portugueses estarem devidamente informados para tomarem uma decisão consciente que eu desejava e prevejo que possa ser a de concordância.
1: Matosinhos assumiu a meta de neutralidade carbónica em 2030 e o encerramento da refinaria retirou do território uma instalação que era altamente emissora de carbono. Quando a redução das emissões resulta desse encerramento, qual é agora o setor mais difícil de descarbonizar no território?
0: O setor mais difícil é o dos transportes e o segundo, o da habitação e serviços. Portanto, é preciso fazer acompanhar esta meta que nós, município, não foi a Câmara Municipal, isoladamente, que definiu esta meta. Nós fizemos-lo numa estreita colaboração e parceria com os principais parceiros que nos permitem atingi-la: as empresas, os serviços, as instituições sediadas no nosso território, os centros de investigação. Consideramos que ela era alcançável. Estamos a trabalhar para isso, exigindo naturalmente investimento, seja na modernização dos equipamentos, seja na própria definição de regras de planeamento municipal para que as deslocações e as opções das pessoas, das famílias, possam ir no sentido de mais utilização de transporte público, de encurtar os trajetos diários. Tudo isso faz parte de uma estratégia concertada e multidimensional em que estamos a trabalhar e que, felizmente, tem tido uma grande adesão por parte dos principais stakeholders do nosso território e continuamos esperançados que vamos atingir essa meta.
1: Tenho uma última pergunta. O próximo orçamento europeu termina em 2034. Nesse ano, o que é que teria de ter mudado em Matosinhos para poder dizer que o direito a ficar deixou de ser um slogan europeu e passou a ser uma escolha real?
0: Eu não gostaria de esperar por essa data para o dizer. Eu tenho responsabilidades até 2029. Espero que neste mandato, ainda no mandato autárquico atual, nós possamos responder de uma forma complementar às necessidades, não totais. Obviamente, temos uma grande lista de pessoas que continuam a aguardar por uma de casa digna, mas, sobretudo, cumprir as metas que estão definidas neste momento, como cumpri até ao atual momento, neste próximo mandato, disponibilizar mais 500 fogos e, sobretudo, também dar condições para que o território continue a disponibilizar ofertas de emprego, ofertas de transporte, qualidade de vida, para que seja vontade das pessoas que vivem em Matosinhos ficar e quem não vive em Matosinhos nos escolha como o seu local de vida, ou de investimento, ou de passagem, porque é essa a nossa ambição, sermos um território para todos, recebendo os novos, mas com uma grande preocupação que é de manter as pessoas que nasceram, que cresceram em Matosinhos, as pessoas da terra que não podem ser afastadas por esta nova presença de tantas pessoas que nos escolhem.
1: Muito obrigado, Sra. Presidente da Câmara Municipal de Matosinhos, Luísa Salgueiro, pela sua disponibilidade para esta entrevista. O programa Fontes Europeias, com a entrevista com os portugueses que influenciam as grandes decisões na União Europeia, regressa na próxima quinta-feira na TSF, nas plataformas de podcast da rádio e em tsf.pt. Até para a semana.
2: Ficamos com as Fontes Europeias, como é habitual, às quintas-feiras, com João Francisco Guerreiro, correspondente da TSF em Bruxelas.
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2: E antes das notícias, ficamos também com a pura economia, com precisamente Nuno Correia da Silva, advogado e gestor.
4: O governo apresentou ontem as contas da primeira metade do ano. Portugal registra um excedente orçamental de 0,5% no primeiro semestre e no segundo trimestre de 2026. O saldo das administrações públicas fechou com um resultado positivo de 1.325 milhões de euros, cerca de 1,6%.

0: repetir. Apesar de ser ligeiramente abaixo do registado em igual período do ano passado, constitui um bom desempenho, dado que no início do ano a despesa agravou por consequência de comboio das tempestades. O Governo espera fechar o ano com um saldo nulo. Contas positivas são sempre boas notícias. Significa que não se acrescenta dívida à dívida existente, o que é particularmente importante num cenário internacional de agravamento das taxas de juros sobre as dívidas soberanas. Mas também é importante ler os números para perceber o que eles nos dizem sobre tendências futuras e sobre o comportamento individual de cada rúbrica. O saldo positivo do primeiro semestre de 803 milhões de euros decorre essencialmente do crescimento de duas rúbricas da receita, as contribuições para a Segurança Social e as receitas de IVA. As contribuições para a Segurança Social aumentaram 7,3% face a 2026, com um incremento de 716 milhões de euros e as receitas de IVA registaram um crescimento de 6%, crescendo 640 milhões face ao último ano. O aumento das receitas da Segurança Social é um indicador muito positivo, considerando que as taxas se mantiveram constantes, resulta do aumento dos salários e do aumento do número de contribuintes. Quanto às receitas de IVA, já os sinais são menos entusiasmantes. É uma consequência da inflação que acaba por retirar mais dinheiro à economia e entregar mais dinheiro ao Estado. Os números indicam que o Estado está a obter mais receita dos impostos sobre consumo, o mesmo em dizer que a receita de IVA está mais generosa em 2026. Como a inflação tem sido mais severa nos produtos alimentares, o cabaz aumentou 5% desde o início do ano, enquanto a inflação média em agosto registrou 3%, podemos concluir que o IVA sobre a alimentação tem sido um forte contributo para o crescimento das receitas do Estado. Por isso, talvez faça sentido repensar e reconsiderar a redução do IVA sobre os bens essenciais.
1: Pura Economia, sempre a esta hora com o advogado e gestor Nuno Correia da Silva. Daqui a pouco vamos também conhecer as principais notícias regionais desta quinta-feira, ao meio-dia, na Açores TSF.

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0: São 11h58 nos Açores.
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0: Temperatura a esta hora em Ponta Delgada é de 23 graus, umidade relativa está situada nos 56%, a máxima prevista para hoje é de 25 graus. Agora ao meio-dia, atualizamos as notícias na Sons TSF com a edição de Cristina Pires.
1: A taxa de obesos e pré-obesos já passou os 57% da população portuguesa, sobretudo homens adultos, mas há também cada vez mais crianças. O relatório da Direção-Geral de Saúde, que acaba de ser divulgado, também mostra que a indústria continua a reduzir o teor de açúcar nos refrigerantes graças ao imposto sobre bebidas açucaradas e que se perdem tantos anos de vida saudável por comer mal, como por exemplo por ter diabetes. Dora Pires.
2: O número é 5,4, ou seja, a má alimentação faz perder, em média, quase 5 anos e meio de vida saudável, tanto como alguém com doença cardiovascular ou oncológica ou quem tem diabetes, sobretudo porque consome menos cereais integrais e hortícolas e come mais carne vermelha e alimentos salgados. E comer mal continua a ser um hábito de pequenino. Diz este relatório do Programa Nacional para a Alimentação Saudável que quase metade das crianças portuguesas faz uma refeição de fast food e refrigerantes açucarados pelo menos uma vez por semana. Será pelo menos em parte por isso que em cada 3 crianças, entre os 5 e os 14 anos, uma tem excesso de peso. Os adultos não dão o exemplo, mais de 57% são obesos ou quase. Também há melhorias, há cada vez mais mães a amamentar, são quase metade até aos 6 meses de vida dos bebés, o melhor número de sempre. A insegurança alimentar grave também caiu para o índice mais baixo de sempre e há agora menos 10% de bebidas açucaradas graças ao chamado imposto Coca-Cola. Aqui os portugueses até voltaram a aumentar em 30% o consumo destas bebidas, só que os refrigerantes têm cada vez menos açúcar. É que quanto mais doces no sabor, mais caras nos impostos.
1: Em declarações à TSF, a diretora do Programa Nacional para a Alimentação Saudável, Maria João Gregório, considera que este é o dado mais relevante do relatório agora divulgado.
3: Tivemos em comparação os dados de 2017 e os dados de 2025, que são os mais recentes, nós temos claramente uma diminuição de 45% na proporção de bebidas que estão no escalão mais elevado do imposto, ou seja, que têm um teor de açúcar mais elevado. Como o imposto é progressivo em função do teor de açúcar que as bebidas contêm, e na verdade há 4 níveis diferentes de taxação, tem havido um esforço por parte da indústria alimentar para que estas bebidas reduzam a quantidade de açúcar para que possam enquadrar-se, no fundo, num escalão de menor tributação.
2: Ainda assim, o consumo destas bebidas açucaradas aumentou bastante.
3: Estes dados também são consistentes com os que temos para outros países, em que ao longo do tempo o efeito do aumento do preço das bebidas na diminuição do consumo acaba por se perder.
1: Ao contrário do que vinha acontecendo desde 2017, este ano o Governo da República decidiu retirar a receita deste imposto, cerca de 60 milhões de euros, das contas da saúde para as receitas gerais do Estado. Maria João Gregório considera que o melhor uso seriam os programas de promoção da saúde, sempre pouco financiados. A diretora do Programa Nacional para a Alimentação Saudável deixa ainda algumas sugestões para manter uma boa alimentação e até gastar menos.
3: Pontualmente, porque não experimentar fazer algumas refeições em que acrescentamos mais leguminosas no prato. E, na verdade, eu não estou com isto a querer dizer que temos que retirar a carne, o pescado e os ovos da nossa alimentação. Mas, muitas vezes, quando nós enriquecemos os nossos pratos com as leguminosas, muitas vezes conseguimos reduzir a quantidade que adicionamos, por exemplo, de carne. Diria também que os pratos em que nós acrescentamos um conjunto muito alargado de ingredientes, que são os designados pratos de panela, eles também nos permitem ter alguma poupança associada à quantidade que adicionamos de carne e de pescado. E depois, outra sugestão para conseguir manter um adequado consumo de hortícolas, acho que mantermos o nosso hábito de consumir sopa no início das refeições principais é também uma forma relativamente económica de nós conseguirmos ter um fumo diário de hortícolas. Portanto,
1: nos Açores, a situação não é melhor, de acordo com os últimos dados revelados pelo Serviço Regional de Estatística e que se reportam a 2025, cerca de 128.900 pessoas apresentam excesso de peso ou obesidade, o que representa quase 2/3 da população açoriana com 18 ou mais anos de idade, ou seja, 63,7%. Já em relação às crianças, entre os 5 e os 14 anos, o excesso de peso ou obesidade atingia os 42,3%, a taxa mais elevada do país. A Associação de Municípios dos Açores defende que o Governo Regional deve financiar 50% da componente não comparticipada pela República nos investimentos em habitação do Plano de Recuperação e Resiliência assumidos pelas autarquias. O presidente da AMRA, Carlos Ferreira, não adiantou, no entanto, que montantes estão em cima da mesa.
4: Esperando nós agora poder passar para a formalização de um protocolo entre o Governo Regional dos Açores e a AMRA para definir os critérios e as condições do apoio da região aos investimentos que os municípios da região realizaram no âmbito da habitação, para suprir as lacunas habitacionais que existem em cada um dos nossos concelhos. O protocolo que a AMRA espera formalizar com o Governo Regional, e está a ser desenvolvido pela Senhora Secretária Regional com tutela da habitação, tem em vista apoiar os municípios na componente não financiada pelo PRR e também nos investimentos que, fora do PRR, foram e estão a ser desenvolvidos pelos municípios.
1: Carlos Ferreira insistiu também na necessidade do Executivo açoriano transferir a verba correspondente ao IVA turístico de cerca de 1,25 milhões de euros por ano. Jorge Gonçalves, o Presidente da Federação das Pescas dos Açores, espera, por sua vez, que no plano e orçamento da região para 2027 constem verbas para o desenvolvimento do setor que foi penalizado com o Plano de Recuperação e Resiliência.
5: Queremos ver no orçamento da região para as pescas investimento que possa desenvolver o setor das pescas no futuro, alocar verbas suficientes para aquilo que são as candidaturas, os apoios comunitários e não só. O setor da pesca foi um daqueles que ficou bastante penalizado com o PRR e agora neste momento está na altura, de facto, do Governo Regional alterar aqui o seu procedimento em relação às verbas disponíveis para o setor. Esperamos que os valores sejam idênticos e os valores rondam cerca dos 40 milhões de euros. É isso que é a nossa perspectiva, é esse o nosso desejo.
1: Declarações registadas pela agência Lusa após uma reunião com o líder do governo, José Manuel Bolieiro, que esteve a receber os parceiros sociais a propósito da elaboração do plano e orçamento para 2027. Os dados divulgados pelo Instituto Nacional de Estatística, que apontam para uma necessidade de financiamento de 305,5 milhões de euros da região em 2025, contradizem a narrativa de solidez das finanças públicas avançada pelo Governo Regional. Quem o diz é Carlos Silva, deputado do PS Açores, que considera falsa a narrativa do Executivo por vários motivos.
6: É também visível pela dívida pública da região que no primeiro trimestre de 2026 esteve próxima dos 3,9 mil milhões de euros, um valor recorde. Isso traduz-se em mais juros que os açorianos estão a pagar e irão pagar no futuro. E, portanto, é falsa a narrativa do Governo Regional em falar em robustez financeira, quando aquilo que a agência de rating internacional Fitch também disse e que o Governo omitiu é que o perfil de crédito autónomo da região se tem vindo a deteriorar de forma significativa desde 2024, em praticamente 3 níveis, e sobre isso o Governo Regional dos Açores nada disse. A verdade é que a subida do rating da região se deve sobretudo ao aumento do rating do país, de Portugal, e pelo qual, obviamente, a região tomou dos Açores e da Madeira também beneficia. Mas a Fitch deixa alertas muito claros sobre o desequilíbrio orçamental da região, sobre o crescimento da despesa acima da receita e também para a redução do perfil de crédito autónomo.
1: A leitura do deputado do Partido Socialista, Carlos Silva, numa declaração enviada pelo partido às redações. A partir de hoje é possível aceder ao Atlas dos Valores Sociais. A plataforma compara os diferentes países em indicadores como a satisfação na vida ou a importância do convívio social, mas também em relação a questões mais insólitas. Cláudia Patrício Silva.
7: Será que as pessoas se importam de ter vizinhos que bebem muito? Ou os portugueses sentem orgulho nacional? São algumas das perguntas a que o Atlas dos Valores Sociais responde. O orgulho nacional é, na verdade, um dos pontos onde Portugal mais se destaca, já que os portugueses são os que mais sentem orgulho no seu país, dentro da Europa. Quase 70% respondeu que sim. Na posição contrária está a Lituânia. Pedro Magalhães, um dos responsáveis pelo projeto, conta à Lusa que o Atlas nasceu com o objetivo de mostrar um lado da Europa que costuma escapar às estatísticas habituais.
8: Nós, por exemplo, se quisermos saber a taxa de desemprego ou o crescimento económico, nós vamos ao site do INE ou vamos à Pordata e ficamos a saber. Mas se quisermos saber coisas sobre atitudes e valores dos europeus, não temos uma maneira fácil de fazer. E, portanto, o objetivo da criação deste Atlas de Atitudes Sociais foi de tornar esta informação diretamente acessível.
7: A plataforma permite explorar a atitude dos europeus em relação ao trabalho, à família, ao bem-estar, à religião, à política, à imigração, à sustentabilidade e aos valores. Pedro Magalhães destaca um dos dados.
8: As mulheres em toda a Europa são mais religiosas que os homens. Maior a percentagem de mulheres que acreditam em Deus, que acreditam no céu, que acredita no inferno, que dá mais importância à religião na sua vida e que frequenta e que participa em serviços religiosos com mais regularidade. Isto mesmo olhando para países que são muito diferentes entre si.
7: Mas há outros interessantes. Somos o país onde há menos pessoas a pertencer a uma organização desportiva, recreativa ou cultural, mas um dos que mais valoriza o convívio social. Os portugueses são também dos mais insatisfeitos com a vida e dos que menos confiam. E por falar em confiança, 14% dos portugueses respondeu que é justificável aceitar um suborno no exercício das funções. E para que não fique a dúvida, quase 35% dos inquiridos respondeu que não quer viver ao lado de alguém que bebe muito.
1: O Atlas dos Valores Sociais reúne informação de dois grandes inquéritos, o Inquérito Social Europeu e o Estudo Europeu dos Valores. Os agentes de inteligência artificial desenvolvidos por empresas líderes agiram de formas inaceitavelmente perigosas. É um alerta do co-presidente do painel científico internacional independente sobre inteligência artificial da ONU. Numa sessão de alto nível do Conselho de Segurança da Organização das Nações Unidas, o especialista alertou que houve ferramentas de inteligência artificial a contrariar instruções dos criadores e a tomar atitudes que seriam crimes se fossem cometidas por seres humanos. Nadine Soares.
9: O especialista Joshua Benjil avisa que há agentes de inteligência artificial autónomos a lançarem com sucesso ciberataques coordenados e que mais tarde alteraram as respostas para tentar ocultar essas ações, ou seja, com o objetivo de não serem detectados esses mesmos movimentos. O especialista citado pela agência France Press garante que estes comportamentos estão registados e foram validados por outros analistas da matéria. Joshua Benjil insiste que os perigos são reais e iminentes numa sessão de alto nível do Conselho de Segurança da ONU. O co-presidente do painel científico independente das Nações Unidas deixa ainda duras críticas às empresas responsáveis por desenvolver sistemas de inteligência artificial. Joshua Benjil diz que estes empresários sabem dos riscos catastróficos destas criações, mas não oferecem soluções técnicas convincentes. Pelo contrário, até preferem ampliar ainda mais a capacidade da inteligência artificial. Este especialista defende que o Conselho enfrenta agora uma ameaça sem precedentes e é por isso necessário um despertar global para os riscos da inteligência artificial. O investigador fala numa ameaça que ninguém vai conseguir conter sozinho e que não respeita os limites.
1: Jornalista Nadine Soares, com os detalhes dos alertas de especialistas em inteligência artificial da ONU, que falam numa ameaça crescente para os seres humanos.

0: Passam agora 14 minutos do meio-dia e agora a altura para ficarmos com a opinião desta quinta-feira, que precisamente às quintas-feiras tem a assinatura de Vítor Santos, diretor da TSF.
1: A homenagem de Carlos Moedas a Jorge Palma obrigou o Presidente da Câmara de Lisboa a uma espécie de exercício do direito de resposta perante a comunidade, depois de ter citado um tema de Sérgio Godinho na primeira declaração sobre a morte do músico. Apesar da inesgotável obra de Palma, Carlos Moedas jura a pé juntos que não se enganou. Aquele primeiro dia, segundo o autarca, era tudo menos inocente, justificado pela amizade de décadas entre os dois cantores, cujos trajetos, a bem da verdade, se tocaram muitas vezes. Somos, portanto, obrigados a confiar em Carlos Moedas. Até o ChatGPT, que também usa e abusa de travessões onde deviam constar vírgulas, se engana. Mas Carlos Moedas não. Não só não se engana, como se calhar nunca tem dúvidas. No fundo, é a palavra de Carlos Moedas contra a palavra de Carlos Moedas. Portanto, concordo que só o próprio Carlos Moedas se poderia desmentir. É óbvio que nunca acontecerá. Podíamos esperar sentados. Entretanto, lembrei-me das declarações do então candidato à presidência da Câmara da Capital durante a campanha eleitoral para a primeira eleição. Carlos Moedas prometeu uma revolução na recolha do lixo, apontando críticas e bem ferozes ao antecessor, Fernando Medina. Os lisboetas acreditaram, aparentemente, até porque o elegeram. De então para cá, Carlos Moedas cumpriu um mandato e de outro já leva quase um ano. Mas Lisboa está ainda mais suja. Há um par de semanas, no entanto, Carlos Moedas voltou a mostrar-se indignado com a lixeira a céu aberto em que se transformaram muitos recantos da menina em moça. Talvez inspirado no tema Volta, de Diogo Pissarra, o presidente da autarquia lisboeta encontrou no sistema de recolha de garrafas vazias a razão de todos os problemas de sujidade da cidade que governa. Talvez tenha esquecido das promessas e acusações de há meia dúzia de anos para iniciar uma cruzada contra o Volta, um bebê nascido há poucos meses. Ou então, lá está, estaria só a dar-nos música.
0: A opinião às quintas-feiras com a assinatura do jornalista e diretor da TSF, Vítor Santos, que daqui a pouco vai estar daqui de novo também com o Direto de Resposta. Agora a música dos Deep Blue Something, este Breakfast at Tiffany's.

0: Hoje dei pelo Something e este Breakfast at Tiffany's. Agora passam 20 minutos do meio-dia.
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0: E agora na Sousa de ficamos com o comentário da manhã, direto de resposta, com o jornalista e diretor da TSF, Vítor Santos.
2: Legais, ilegais ou inexistentes. As alegadas escutas realizadas no âmbito do Futebol Leaks estão a abalar a Polícia Judiciária, depois, recorde-se, de também já terem provocado um terremoto no futebol português. No epicentro está o atual Diretor Nacional da Polícia Judiciária, Carlos Cabreiro. A instituição foi visitada por magistrados do Ministério Público. E o editor de Justiça do Jornal de Notícias, Alexandre Panda, está no Direto de Resposta para nos ajudar a perceber, afinal, o que está em causa. Alexandre Panda, bom dia, obrigado por estares connosco mais uma vez nesta semana. Uma denúncia é suficiente para que o Ministério Público faça buscas na Polícia Judiciária ou esta incursão pode ser entendida como um sinal de que há muito mais por trás deste caso?
3: Bom dia, Vítor, e bom dia a quem nos ouve através da antena da TSF. O Ministério Público rege-se pela lei e por princípios, e um deles diz que nenhuma queixa, nenhuma notícia de crime pode ser ignorada. Pode dar origem a um inquérito, a uma averiguação preventiva, mas nenhuma pode ser ignorada. Tem que haver sempre uma avaliação para saber se efetivamente há indícios suficientes de crimes para abrir um inquérito ou para abrir uma averiguação preventiva.
2: Mas por outro lado, Alexandre, nem todas suscitam buscas.
3: Nem todas suscitam buscas, é isso que vou explicar agora. Aqui temos uma queixa, crime, visando o Carlos Cabreiro, o atual Diretor Nacional da Polícia Judiciária, feita então por um coordenador da Polícia Judiciária, o David Freitas, e isso acaba por ser fundamental aqui para o Ministério Público. É uma queixa que vem de dentro da casa, com dados concretos, com nomes, com datas, e vou passar a explicar o que
2: está em causa.
3: O que está em causa aqui. O David Freitas foi recentemente colocado na Unidade de Prevenção e de Apoio Tecnológico da Polícia Judiciária, que funciona em Loures, onde foram ontem realizadas buscas da parte da manhã. Ele alegou ter encontrado documentos que comprovam o uso de escutas ambientais ilegais na investigação ao Rui Pinto, ao criador do Futebol Leaks, e ao seu advogado Aníbal Pinto, quando foi realizada uma vigilância na 5 de outubro de 2015. Eram dois inspectores que foram lá. Na altura o Aníbal Pinto encontrava-se com dois representantes da DOIA, no Fundo de Investimento no Futebol, e foi, alegadamente, o advogado do Rui Pinto, negociar a paragem de divulgação de informação sensível sobre a Doyen, que era feita através do Futebol Leaks. Aquilo foi a julgamento, o Rui Pinto e o seu advogado foram condenados por tentativa de extorsão à Doyen, e uma das provas que foi usada foi precisamente esse relatório esse relato de diligência externa, em que os dois inspectores garantiram por escrito, estava por escrito, que ouviram essa tentativa de extorsão, que estavam a poucos metros e que ouviram essa tentativa de extorsão.
2: Ou seja, podem eventualmente não ter dito a verdade em tribunal, porque supostamente afinal havia escutas.
3: O que acontece é que, eu não sei se houve escutas ou não, o certo é que foi garantido que não houve e que a Polícia Judiciária solicitou, antes da diligência, a realização de escutas ambientais e foram negadas pelo Ministério Público. Bom, mais tarde, durante o julgamento do Aníbal Pinto e do Rui Pinto, uma das inspectoras que estava lá e que tinha assinado esse documento, esse relatório de diligência externa, em que tinha garantido que ouvirá essas declarações sem escuta ambiental, depois veio desdizer-se então em julgamento e explicar que não ouviu rigorosamente nada. Então, claro que foi aberto uma extração de certidão. O juiz do julgamento entendeu, o Ministério Público do julgamento entendeu que havia uma contradição entre aquilo que tinha assinado e aquilo que havia declarado em tribunal. Bom, esse julgamento dessa inspetora foi andando, e quem é essa inspetora? Essa inspetora é mulher do David Freitas, é a Aida Freitas, que está agora colocado que estava colocado na UPAT e que diz
2: do autor da denúncia, portanto.
3: Do autor da denúncia, exatamente. Bom, é por isso que agora existe um bocadinho aqui essa dúvida no Ministério Público, porque pode haver aqui algum conflito de interesse por parte desse inspetor, de ter procurado alguma prova em causa própria para, entre aspas,
2: visar aqueles que supostamente poderão...
3: Exatamente. Na semana passada houve leitura de sentença marcada e que acabou por ser adiado precisamente devido a esta queixa, para que a justiça possa reunir novas provas. Porque a rapidez agora disto? É verdade que a queixa foi realizada, foi depositada apenas em junho, creio eu, sim, em junho, julho, e houve rapidamente agora estas buscas, porque na óptica da investigação pode haver destruição ou manipulação de provas, e portanto isso é muito importante também para que a justiça, o Ministério Público mostre alguma imparcialidade e que diga assim, não, vamos rapidamente fazer as coisas, porque se houver alguma manipulação, destruição de prova, não vamos deixar tempo, digamos assim, que isso aconteça.
2: Pronto, percebemos assim toda esta pressa. Mas não te parece, Alexandre Panda, que mediante aquilo que aconteceu ontem, mediante todos estes problemas que têm acontecido com o atual Ministro da Administração Interna e ex-diretor nacional da Polícia Judiciária, não te parece que a imagem, esta imagem que nós sempre tivemos de grande eficácia, de grande profissionalismo e seriedade da Polícia Judiciária fica fortemente afetada com estes episódios, que agora envolve o seu diretor nacional?
3: Eu acredito que a imagem da PJ tem uma imagem de marca a imagem de marca da PJ é uma imagem de confiança. As pessoas têm a Polícia Judiciária como uma das melhores polícias do mundo. Nós ouvimos isso muitas vezes, não é?
2: Mas sim, não será por acaso, naturalmente. E não será por acaso, naturalmente, isso deriva do trabalho que a Polícia Judiciária
3: faz. Claro, tem créditos firmados, não há dúvida nenhuma. Mas aqui a verdade é que foi o dirigente máximo que foi buscado no resguardo até do seu gabinete. E isso levanta várias questões. Naturalmente que...
2: Que informação terá saído dali? Que informação terá levado até o Ministério Público? Provavelmente também referente a outros casos que mas sim, mas temos que confiar nas instituições, aí estamos de acordo.
3: A verdade, sim, mas a verdade é que isto também mostra vários aspectos, levanta várias questões. Apesar de altos cargos, toda a gente é investigável e ninguém está acima da lei. É isso que mostra, parece-me, em primeiro lugar. Agora também é preciso perceber um bocadinho a pertinência dessa busca no gabinete de um diretor nacional da Polícia Judiciária e todo o dolo que isso pode implicar. Ninguém está acima da lei, como é óbvio. Mas, repara, de um ponto de vista prático para a investigação, é plausível que ainda tivesse, passando mês e meio sobre o conhecimento dessa queixa, ou várias semanas sobre o conhecimento dessa queixa, que tivesse ainda alguns documentos comprometedores no seu gabinete? Parece-me difícil. Essa documentação, por exemplo, não, pergunto outra vez, não seria possível solicitá-la em vez de realizar umas buscas na Polícia Judiciária com tudo aquilo que isso acarreta em termos de imagem para a própria Justiça? O Ministério Público tutela normalmente e vai muito a par com a Polícia Judiciária. São duas entidades que
2: trabalham em conjunto, muitas vezes o seu trabalho cruza-se, naturalmente. Olha, Alexandre Panda, ainda bem que colocas a tónica nessa questão, porque eu gostava precisamente que tu me dissesses, que me desse a tua opinião sobre se aprovas, reprovas, ou ficas à espera, mandas para oral, como se costuma dizer, a ação do Ministério Público neste caso.
3: Eu acho que aqui, sinceramente, nenhuma das três. O tempo da investigação não é o tempo da justiça. Temos que deixar a investigação maturar, ser realizada com calma, porque tudo tem que ser feito aqui realmente consoante as regras, rigidamente, para que no final desta investigação haja um arquivamento ou haja uma acusação, mas que seja, que tenha a chancela da credibilidade, que é para que as nossas instituições se mantenham como pilares da nossa democracia.
2: E já agora, se possível, como nota de rodapé, se possível, com celeridade, que é um dos problemas, a falta de celeridade é um dos problemas da justiça portuguesa. Alexandre Panda, muito obrigado. O Direto de Resposta estará de volta amanhã, à mesma hora, com um novo tema e um novo convidado.
0: Documentário da manhã com o diretor da TSF, Vítor Santos. Daqui a pouco também temos mais uma edição de Parece Mentira, o humor na Associação TSF, com José Pedro Silva.

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2: Hoje continuamos por aqui, em Nova Iorque, nesta emissão especial diretamente da Assembleia Geral das Nações Unidas. Ai, como é que conseguiste entrar? Disse que era o presidente da Gâmbia. Ninguém vai da Gâmbia. Desperdiçava-se um convite. Ai, mas e se aparecem? Bom, nesse caso, creio que a Gâmbia fica à porta. O primeiro-ministro português já está por cá. Apesar de só discursar amanhã, chegou ontem e à falta de uma partida de futebol, esteve na Bolsa de Nova Iorque a encerrar a sessão de transações. Mil vezes ir à bola. Isto é um perigo. Ainda nos troca a par pública pela Nvidia. Não quero imaginar quanto pagaram para Luís Montenegro tocar o sino. O elefante do Zoo levava uma moeda. E podia ser qualquer moeda, mas um chefe de um governo, ainda por cima de um governo reformista, não quero mesmo imaginar. Para inaugurar uma escola em Cascais, foram 175 mil euros. A Bolsa de Nova Iorque podia ter crashado com esta brincadeira de terem o Luís a fazer soar o badalo. Claro que aqueles financeiros todos, quando viram o primeiro-ministro português, parecia que estavam a ver o eclipse. É aquele que tem 13,7% da REN, comentavam uns para os outros. A propósito da REN, e já voltamos a Nova Iorque, então Miranda Sarmento no Parlamento a revelar que o dono da Zara se sentia confortável com o negócio e que se fosse um privado não teria vendido, ou seja, só venderam porque se tratava de um pedido do Estado. Isto é o ministro das Finanças português a falar pelo dono da Zara. Sabemos o que se segue, não sabemos? É Miranda Sarmento a ir ao armazém ver se tem um M, porque o L fica-me largo. De volta a Nova Iorque, depois do discurso do líder dos robôs, a intervenção mais aguardada nesta Assembleia Geral das Nações Unidas é, de longe, a do primeiro-ministro português. Mas começa sempre com uma confusão, porque dão a palavra a Portugal e aparece o Montenegro. É o caos na sala, tudo a fazer pedidos de interpelação à mesa. O Japão, o Nepal, o Burundi, a França, os Camarões, a Gâmbia... A Gâmbia não, estão a tentar entrar. Sobre o discurso que o chefe de governo tem preparado, sei que quer mostrar àquelas nações todas como Portugal é o exemplo a seguir, estando muito bem, inclusivamente melhor do que Espanha. Se fez bullying com os empresários alemães, agora vai humilhar aquelas nações todas ali reunidas. Mas como não pode ser só fazer pouco e devemos contribuir com soluções, Luís Montenegro tem uma proposta. Terraplanar o mundo com fundos do Portugal 2030, 40 e 50... Depois podemos reconstruir seguindo o modelo português. É pegar ou largar. Se não quiserem, não há problema. Gastamos em inaugurações.
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0: O clássico do malogrado Jorge Palma, Deixa-me Rir, e agora a altura para ficarmos também com a edição de Pressão Alta, com o Nuno Vieira, o comentário desportivo na Sousa SIAF.
1: Cristiano Ronaldo vai ser titular no jogo desta noite em Alvalade contra o País de Gales. Ou seja, acabou um tabu que na verdade nunca existiu. O CR7 mantém o estatuto intocável na seleção nacional, ainda que o rendimento na Arábia Saudita, que não é propriamente a Premier League, deixe muitas vezes a desejar. Numa conferência de imprensa alargada aos participantes no Portugal Futebol Summit, reunindo mais de 500 pessoas, Jorge Jesus assumiu sem rodeios a importância da estrela da companhia. Acrescentou que não vai mudar muito a equipa e que apenas haverá um ajustamento ao lançar um segundo avançado em vez de um terceiro médio. Ou seja, a dúvida nunca foi se Ronaldo joga, mas sim quem joga ao lado do Ronaldo. Apesar de ter dito que os 1000 golos não são obsessão, o capitão da Armada Portuguesa não esconde que persegue essa meta e que quer atingi-la com a camisola das quinas. Não falta tudo, e já se sabe que depois deste número redondo, basta apresentar outro recorde que ainda não foi batido para ele querer alcançá-lo. Chama-lhe ADN, ambição ou egocentrismo. A verdade é que o Ronaldo quer sempre mais e mais, ainda que muitos portugueses não o vejam como o salvador da pátria. O melhor é habituarem-se, porque vai continuar a jogar e a perseguir feitos individuais e títulos para o nosso país, que, segundo o próprio, tem canais de informação e de televisão que andam a tentar matá-lo há muitos anos. No meio de tantos investimentos, talvez se tenha esquecido que, entretanto, se tornou proprietário no mais radical deles. Se algum colega de seleção acordar mal disposto com as críticas e quiser mandar o microfone ao lago, é bom que pense duas vezes. O patrão iria gostar.
0: A opinião também, o comentário desportivo, a impressão alta de Nuno Vieira. Ficamos agora 19 minutos da uma, e já a seguir também a música dos Prefab Sprouts.

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1: Ficamos agora a 10 minutos da uma. A uma vamos atualizar as notícias. Ainda antes, ficamos também com a edição a esta hora de negócios em português com Ana Maria Ramos.
2: Disparou 800% em 4 anos o número de empresas que utilizam o Vale de Infância. É um benefício que permite às empresas a isenção da taxa social única, a TSU, e a majoração de 40% em sede de IRC. Com o arranque do ano letivo à porta, a Coverflex analisou esta evolução desde 2021 e revela que a adesão por parte das empresas tem sido crescente em Portugal. É o que adianta Inês Odília, a gestora da empresa em Portugal.
3: O que é os vales sociais de infância? Portanto, o cheque infância é algo que foi legislado e que é conhecido também como o cheque creche e o vale infância, que é oferecido aos colaboradores com filhos até aos 7 anos exclusiva. O que é que acontece quando as empresas oferecem aos colaboradores? As empresas poupam a TSU, uma taxa social única que é de 23,75% sobre esse valor que oferecem, e por outro lado têm também uma majoração de 40% em sede de IRS. E o colaborador poupa a segurança social, 11% sobre esse valor, mais a sua taxa de IRS dependendo do seu escalão. Portanto, é aqui um enquadramento muito favorável, quer para empresas, quer para os colaboradores. O que nós vimos foi que tem havido um crescendo naquilo que é a utilização destes vales de infância, principalmente porque, primeiro, cada vez há mais plataformas que nascem para conseguirem entregar estes vales de infância de forma mais autónoma, como é o caso da Coverflex, e depois porque as próprias empresas têm adotado cada vez mais benefícios, é uma coisa que tem cada vez mais penetração entre as empresas e, portanto, os colaboradores que têm benefícios ficam, obviamente, muito contentes porque podem poupar muito dinheiro no final do mês com estes custos que têm com os seus filhos ou dependentes. O que nós vimos foi um crescendo nestes últimos anos. A Coverflex, em particular, cresceu nesta via 800%. Nós hoje temos 20 mil empresas que têm disponível este Coverflex Infância e que poderão usá-lo

0: e, portanto, há um crescimento aqui muito óbvio, também porque cada vez mais empresas vêm ter connosco para poderem ter esta solução. O que nós vemos é que o valor que os colaboradores usam para pagar a creche ou o jardim de infância varia muito de colaborador para colaborador. Temos pessoas que podem estar a pagar 5 mil euros ano e temos outras pessoas que podem estar a pagar 200 euros porque efetivamente estão, por exemplo, num jardim de infância público. Portanto, na prática, serve qualquer colaborador que tenha dependentes e filhos até aos 7 anos de idade e que vão ter, obviamente, esta isenção. A Coverflex tem uma rede alargada de creches e jardins de infância. Neste momento, provavelmente, seremos a maior rede do país e temos mais de 3 mil escolas nesta rede. Portanto, eu penso que por esta altura já devemos ter todas as escolas mapeadas. Qualquer pai que queira aceder a esta escola e lançar um Vale Infância poderá fazê-lo, se a empresa disponibilizar. Sendo que, mesmo que, não, que a escola não esteja na rede, porque, por exemplo, houve uma nova abertura na escola, muito facilmente os pais na nossa aplicação podem pedir para colocar uma escola na rede e assim nós em uma semana disponibilizamos esta escola no nosso portal.
1: Tendências detectadas pela Coverflex, que conta com uma rede de mais de 3 mil creches, jardins de infância, escolas e instituições de educação parceiras.
2: Os negócios em português, a edição de Ana Maria Ramos, daqui a pouco as notícias à uma e ainda também antes das notícias a música de Afonso Cabral.

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2: Boa tarde, é meio-dia e 58 nos Açores.
3: A taxa de obesos e pré-obesos já passou os 57% da população portuguesa, sobretudo homens adultos, mas há também cada vez mais crianças.
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0: temperatura mantém-se nos 23 graus, umidade relativa nos 56%, máxima prevista para hoje é de 25 graus para a Ponta Delgada, agora à uma. Atualizamos as principais notícias regionais na Source TSF, com a edição da jornalista Cristina Pires.
1: A taxa de obesos e pré-obesos já passou os 57% da população portuguesa, sobretudo homens adultos, mas há também cada vez mais crianças. O relatório da Direção-Geral de Saúde, que acaba de ser divulgado, também mostra que a indústria continua a reduzir o teor de açúcar nos refrigerantes graças ao imposto sobre bebidas açucaradas e que se perdem tantos anos de vida saudável por comer mal, como por exemplo por ter diabetes, Dora Pires.
2: O número é 5,4, ou seja, a má alimentação faz perder, em média, quase 5 anos e meio de vida saudável, tanto como alguém com doença cardiovascular ou oncológica ou quem tem diabetes, sobretudo porque consome menos cereais integrais e hortícolas e come mais carne vermelha e alimentos salgados. E comer mal continua a ser um hábito de pequenino. Diz este relatório do Programa Nacional para a Alimentação Saudável que quase metade das crianças portuguesas faz uma refeição de fast food e refrigerantes açucarados pelo menos uma vez por semana. Será, pelo menos em parte, por isso que em cada 3 crianças, entre os 5 e os 14 anos, uma tem excesso de peso. Os adultos não dão o exemplo, mais de 57% são obesos ou quase. Também há melhorias, há cada vez mais mães a amamentar, são quase metade até aos 6 meses de vida dos bebés, o melhor número de sempre. A insegurança alimentar grave também caiu para o índice mais baixo de sempre e há agora menos 10% de bebidas açucaradas, graças ao chamado imposto Coca-Cola. Aqui os portugueses até voltaram a aumentar em 30% o consumo destas bebidas, só que os refrigerantes têm cada vez menos açúcar. É que quanto mais doces no sabor, mais caras nos impostos.
1: Em declarações à TSF, a diretora do Programa Nacional para a Alimentação Saudável, Maria João Gregório, considera que este é o dado mais relevante do relatório agora divulgado.
3: Se tivermos em comparação os dados de 2017 e os dados de 2025, que são os mais recentes, nós temos claramente uma diminuição de 45% na proporção de bebidas que estão no escalão mais elevado do imposto, ou seja, que têm um teor de açúcar mais elevado. Como o imposto é progressivo em função do teor de açúcar que as bebidas contêm, e na verdade há 4 níveis diferentes de taxação, tem havido um esforço por parte da indústria alimentar para que estas bebidas reduzam a quantidade de açúcar para que possam enquadrar-se, no fundo, num escalão de menor tributação.
2: Ainda assim, o consumo destas bebidas açucaradas aumentou bastante.
3: Estes dados também são consistentes com os que temos para outros países, em que, ao longo do tempo, o efeito do aumento do preço das bebidas na diminuição do consumo acaba por se perder.
1: Ao contrário do que vinha acontecendo desde 2017, este ano o Governo da República decidiu retirar a receita deste imposto, cerca de 60 milhões de euros, das contas da saúde para as receitas gerais do Estado. Maria João Gregório considera que o melhor uso seriam os programas de promoção da saúde, sempre pouco financiados. A diretora do Programa Nacional para a Alimentação Saudável deixa também aqui algumas sugestões para manter uma boa alimentação e até para gastar menos.
3: Pontualmente, porque não experimentar fazer algumas refeições em que acrescentamos mais leguminosas no prato. E, na verdade, eu não estou com isto a querer dizer que temos que retirar a carne, o pescado e os ovos da nossa alimentação. Mas, muitas vezes, quando nós enriquecemos os nossos pratos com as leguminosas, muitas vezes conseguimos reduzir a quantidade que adicionamos, por exemplo, de carne. Diria também que os pratos em que nós acrescentamos um conjunto muito alargado de ingredientes, que são os designados pratos de panela, eles também nos permitem ter alguma poupança associada à quantidade que adicionamos de carne e de pescado. E depois, outra sugestão para conseguir manter um adequado consumo de hortícolas, acho que mantermos o nosso hábito de consumir sopa no início das refeições principais é também uma forma relativamente económica de nós conseguirmos ter um fundo diário de hortícolas. Portanto,
1: nos Açores a situação não é melhor, de acordo com os últimos dados revelados pelo Serviço Regional de Estatística e que se reportam a 2025, cerca de 128.900 pessoas apresentam excesso de peso ou obesidade, o que representa quase 2/3 da população açoriana com 18 ou mais anos de idade, ou seja, 63,7%. Já em relação às crianças entre os 5 e os 14 anos, o excesso de peso ou obesidade atingia 42,3%, a taxa mais elevada do país. A Associação de Municípios dos Açores defende que o Governo Regional deve financiar 50% da componente não comparticipada pela República nos investimentos em habitação do Plano de Recuperação e Resiliência assumidos pelas autarquias. O presidente da AMRRA, Carlos Ferreira, não adianta, no entanto, que montantes estão em cima da mesa.
4: Esperando nós agora poder passar para a formalização de um protocolo entre o Governo Regional dos Açores e a AMRRA, para definir os critérios e as condições do apoio da região aos investimentos que os municípios da região realizaram no âmbito da habitação, para suprir as lacunas habitacionais que existem em cada um dos nossos concelhos. O protocolo que a AMRRA espera formalizar com o Governo Regional, e está a ser desenvolvido pela Sra. Secretária Regional com tutela da habitação, tem em vista apoiar os municípios na componente não financiada pelo PRR e também nos investimentos que, fora do PRR, foram e estão a ser desenvolvidos pelos municípios.
1: Carlos Ferreira insistiu também na necessidade do Governo dos Açores transferir a verba correspondente ao IVA turístico de cerca de 1,25 milhões de euros por ano para as autarquias. Declarações registadas pela Agência Lusa após uma reunião com o líder do Governo, José Manuel Bolieiro, que esteve a receber os parceiros sociais a propósito da elaboração do Plano e Orçamento para 2027. Os dados divulgados pelo Instituto Nacional de Estatística, que apontam para uma necessidade de financiamento de 305,5 milhões de euros da região em 2025, contradizem a narrativa de solidez das finanças públicas avançada pelo Governo Regional. Quem o diz é Carlos Silva, deputado do PS Açores, que considera falsa a narrativa do Executivo por vários motivos.
5: É também visível pela dívida pública da região que no primeiro trimestre de 2026 esteve próxima dos 3,9 mil milhões de euros, um valor recorde. Isso traduz sem mais juros que os açorianos estão a pagar e irão pagar no futuro. E, portanto, é falsa a narrativa do Governo Regional em falar em robustez financeira, quando aquilo que a agência de rating internacional Fitch também disse e que o Governo omitiu é que o perfil de crédito autónomo da região se tem vindo a deteriorar de forma significativa desde 2024, em praticamente 3 níveis, e sobre isso o

0: O Governo Regional dos Açores nada disse. A verdade é que a subida do rating da região se deve sobretudo ao aumento do rating do país, de Portugal, e do qual, obviamente, a região autónoma dos Açores e da Madeira também beneficia. Mas a Fitch deixa alertas muito claros sobre o desequilíbrio orçamental da região, sobre o crescimento da despesa acima da receita e também para a redução do perfil de crédito autónomo.
1: A leitura do deputado do PS, Carlos Silva, numa declaração enviada pelo partido às redações. A partir de hoje é possível aceder ao Atlas dos Valores Sociais. A plataforma compara os diferentes países em indicadores como a satisfação na vida ou a importância do convívio social, mas também em relação a questões mais insólitas. Cláudia Patrício Silva.
2: Será que as pessoas se importam de ter vizinhos que bebem muito? Ou os portugueses sentem orgulho nacional? São algumas das perguntas a que o Atlas dos Valores Sociais responde. O orgulho nacional é, na verdade, um dos pontos onde Portugal mais se destaca, já que os portugueses são os que mais sentem orgulho no seu país, dentro da Europa. Quase 70% respondeu que sim. Na posição contrária está a Lituânia. Pedro Magalhães, um dos responsáveis pelo projeto, conta à Lusa que o Atlas nasceu com o objetivo de mostrar um lado da Europa que costuma escapar às estatísticas habituais.
3: Nós, por exemplo, se quisermos saber a taxa de desemprego ou o crescimento económico, nós vamos ao site do INE ou vamos à Pordata e ficamos a saber. Mas se quisermos saber coisas sobre atitudes e valores dos europeus, não temos uma maneira fácil de fazer. E, portanto, o objetivo da criação deste Atlas das Atitudes Sociais foi de tornar esta informação diretamente acessível.
2: A plataforma permite explorar a atitude dos europeus em relação ao trabalho, à família, ao bem-estar, à religião, à política, à imigração, à sustentabilidade e aos valores. Pedro Magalhães destaca um dos dados.
3: As mulheres em toda a Europa são mais religiosas que os homens. Maior a percentagem de mulheres que acreditam em Deus, que acreditam no céu, que acreditam no inferno, dá mais importância à religião na sua vida e que frequenta e participa em serviços religiosos com mais regularidade. Isto mesmo olhando para países que são muito diferentes entre si.
2: Mas há outros interessantes. Somos o país onde há menos pessoas a pertencer a uma organização desportiva, recreativa ou cultural, mas um dos que mais valoriza o convívio social. Os portugueses são também dos mais insatisfeitos com a vida e dos que menos confiam. E por falar em confiança, 14% dos portugueses respondeu que é justificável aceitar um suborno no exercício das funções. E para que não fique a dúvida, quase 35% dos inquiridos respondeu que não quer viver ao lado de alguém que bebe muito.
1: O Atlas dos Valores Sociais reúne informação de dois grandes inquéritos, o Inquérito Social Europeu e o Estudo Europeu dos Valores. Os agentes de inteligência artificial desenvolvidos por empresas líderes agiram de formas inaceitavelmente perigosas. É um alerta do co-presidente do painel científico internacional independente sobre inteligência artificial da ONU. Numa sessão de alto nível do Conselho de Segurança da Organização das Nações Unidas, o especialista alertou que houve ferramentas de inteligência artificial a contrariar instruções dos criadores e a tomar atitudes que seriam crimes se fossem cometidas por seres humanos. Nadine Soares.
4: O especialista Joshua Bengio avisa que há agentes de inteligência artificial autónomos a lançarem com sucesso ciberataques coordenados e que mais tarde alteraram as respostas para tentar ocultar essas ações, ou seja, com o objetivo de não serem detectados esses mesmos movimentos. O especialista citado pela agência France Press garante que estes comportamentos estão registados e foram validados por outros analistas da matéria. Joshua Bengio insiste que os perigos são reais e iminentes numa sessão de alto nível do Conselho de Segurança da ONU. O co-presidente do painel científico independente das Nações Unidas deixa ainda duras críticas às empresas responsáveis por desenvolver sistemas de inteligência artificial. Joshua Bengio diz que estes empresários sabem dos riscos catastróficos destas criações, mas não oferecem soluções técnicas convincentes. Pelo contrário, até preferem ampliar ainda mais a capacidade da inteligência artificial. Este especialista defende que o Conselho enfrenta agora uma ameaça sem precedentes e é por isso necessário um despertar global para os riscos da inteligência artificial. O investigador fala numa ameaça que ninguém vai conseguir conter sozinho e que não respeita os limites.
1: A jornalista Nadine Soares com os detalhes dos alertas de especialistas em inteligência artificial da ONU que falam numa ameaça crescente para os seres humanos.
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7: E agora passam 14 minutos da uma. Às quintas-feiras, a esta hora, temos o Mapa Mundo com edição de Ricardo Alexandre.
8: Os dias difíceis do chanceler alemão, os principais discursos na Assembleia Geral da ONU, o momento geopolítico. Patrícia Deinhardt é convidada do Mapa Mundo. O chanceler alemão não foi à Assembleia Geral da ONU, a Nova Iorque, para ficar em solo alemão a lidar com a crise provocada pelos resultados das eleições regionais em que o partido dele, a CDU, o Partido Democrata Cristão, não foi além de resultados, diria, desastrosos. Passou a última semana a tentar pôr água na fervura perante rumores de que poderia ser destituído do cargo. Há quem entenda que Merz perdeu definitivamente o controle sobre o próprio partido e perdeu muita autoridade e que não há forma de a recuperar, dizem alguns analistas. A AfD, um partido pró-Trump, um partido simpático para com Moscovo, por exemplo, partido da extrema-direita, alternativo para a Alemanha, já tinha ganho estrondosamente à CDU no estado da Saxónia-Anhalt, e as eleições regionais de Mecklenburg-Pomerânia Ocidental e Berlim, no último domingo, foram para a CDU um autêntico desastre, confirmaram a tendência para a subida dos extremos, consequente queda dos partidos tradicionais, a CDU e o SPD. Na capital alemã, os ex-comunistas da esquerda, o Die Linke, destronaram a CDU após uma campanha muito centrada no aumento do custo de vida e na crescente dificuldade de acesso à habitação, temas que encontraram eco junto dos eleitores cansados da falta de resposta da coligação governamental. Em Mecklenburg-Pomerânia Ocidental, a alternativa para a Alemanha, a extrema-direita, voltou a ser o partido mais votado depois da vitória histórica alcançada há duas semanas na Saxónia-Anhalt. Já agora recordo os resultados da CDU nestes três casos. Na Saxónia-Anhalt, 17,2%, com apenas 15 lugares no Parlamento Estadual, num total de 83, 15 lugares em 83 para a CDU. Em 2021, a CDU tinha obtido 40 lugares, portanto perdeu 20 pontos percentuais e 25 deputados, entre uma eleição e outra. Em Berlim, no último domingo, não foi além dos 19%, ficou em segundo lugar, atrás do Die Linke, a esquerda, que foi o partido mais votado. O resultado de 4,9% em Mecklenburg-Pomerânia Ocidental significou que a CDU ficou abaixo da barreira de 5% e, pela primeira vez, não conseguiu eleger deputados para um parlamento estadual. O chanceler alemão assumiu o desastre eleitoral, mas recusa admitir-se. A taxa de aprovação de Merz a nível nacional, após ano e meio à frente do governo, está a pouco acima dos 10%, 12%, 13%. Patrícia Deinhardt, bem-vinda ao Mapa Mundo. Os democratas cristãos têm sido a força política dominante na Alemanha durante muito tempo. Dos 10 chanceleres desde a Segunda Guerra Mundial, o partido ocupou o cargo por 6 vezes, incluindo um período de 16 anos consecutivos sob a liderança de Angela Merkel. Mas agora, Patrícia, porquê é que os eleitores estão a virar as costas a este partido, que é o partido de Merkel, de Helmut Kohl, de Konrad Adenauer? Parece que transferir-se em massa para a alternativa para a Alemanha de extrema-direita, um partido pró-Rússia, um partido anti-imigração.
9: Bom dia, Ricardo. Como referes, efetivamente estamos a presenciar, estamos a observar nos últimos anos, não é um fenómeno apenas do último ano ou ano e meio, mas de facto nos últimos anos observa-se no panorama político-partidário alemão esta tendência de uma gradual e crescente fragmentação em termos da existência do número de partidos, que há uns anos atrás e durante o período da Guerra Fria na República Federal da Alemanha, em termos de prática política e em termos das consequências para a governabilidade, começou por ser gerido por três partidos, nomeadamente a CDU, os Democratas Cristãos, de Konrad Adenauer, o SPD, o tradicional e mais antigo partido, no fundo o Partido Socialista da República, neste caso da República Federal da Alemanha, durante esse período, e depois os liberais com o FDP, sendo que na década de 80 depois surgiu o Partido dos Verdes, e basicamente tínhamos quatro partidos que exerciam essa influência e a liderança depois em termos políticos. Nos últimos anos, o que se tem vindo a verificar e pós-unificação é de facto um aumento do número de partidos com uma representação parlamentar, ou seja, perdão, o partido Die Linke foi um partido que herdou o partido herdeiro do SED da antiga Alemanha Democrática, portanto pós-comunista. Por outro lado, em 2013 surge esta alternativa para a Alemanha, um partido da extrema-direita na Alemanha, e há dois anos atrás foi criado um novo partido chamado BSV, um partido ou uma aliança cujo nome tem a ver com a líder Sahra Wagenknecht, daí o nome desse partido, igualmente um partido à esquerda, e um partido simpatizante também da Rússia e muito crítico da Ucrânia, à semelhança do outro lado do extremo, nomeadamente a Alternativa para a Alemanha. E portanto, este percurso do aumento do número de partidos tem inevitavelmente levado a uma maior fragmentação política. Porquê? Porque a partir do momento em que estes partidos alcançam 5% dos votos do eleitorado, conseguem obter representação parlamentar, tanto nos parlamentos dos Estados, dos 16 Estados que compõem a Alemanha, como em termos da representação do Bundestag, ou seja, o parlamento do Estado alemão propriamente dito. Como é que os partidos tradicionais, e nomeadamente a CDU, têm vindo a diminuir? Julgo que é uma consequência direta deste aumento do número de partidos. E nós temos vindo a observar nos últimos anos que tanto o SPD como a CDU têm vindo a alternar-se, ao fim e ao cabo, nesta diminuição da influência e diminuição, em concreto, do número de votos que eles obtêm. Mas, de facto, como foi referido, como referiste inicialmente, para a CDU, o conjunto destas três eleições que ocorreram nas últimas duas semanas e meia, foi de facto um resultado desastroso, como o próprio chanceler Merz o admitiu poucos minutos depois do fecho das urnas, quando ele, ao fim e ao cabo, tentou antecipar-se, passou à ofensiva, tentando preemptivamente, diria, antecipar-se a um resultado que já se esperava que fosse mau, nomeadamente em termos do resultado de Mecklenburg-Pomerânia Ocidental, mas quando ele fez aquele discurso reconhecendo o desastre, ainda não se sabia que a CDU nem sequer iria atingir os 5% para entrar no Parlamento desse Estado. E, portanto, tendo obtido apenas 4,9%, fez com que pela primeira vez na história desde 1949 a CDU nem sequer tem a representação parlamentar num desses Estados. E por isso, e para concluir a resposta à tua pergunta, nós estamos perante uma fragmentação política muito significativa no panorama político-partidário alemão, onde os partidos tradicionais, nomeadamente os grandes partidos chamados do povo, as Volksparteien, CDU e SPD, estão a perder terreno significativamente, tanto para a extrema-direita como também para a esquerda radical, nomeadamente Die Linke, como se observou em Berlim, onde Die Linke obteve quase 26% dos votos. E, portanto, há aqui uma mudança muito, muito significativa em termos de lideranças políticas, o que também vai, obviamente, afetar a liderança e a posição do próprio chanceler Merz.
8: A nível nacional, as sondagens de opinião sugerem que a AfD seria o partido político da Alemanha mais votado se realizassem agora eleições gerais antecipadas. A AfD demonstra mais uma vez ser, portanto, uma força política importante no país. Nas duas eleições regionais mais recentes foi a força mais votada, na Saxónia-Anhalt e no Mecklenburg-Pomerânia Ocidental. Nas outras três ficou em terceiro lugar. O próprio Friedrich Merz já admitiu que o país está a assistir a uma profunda transformação do sistema político-partidário.

0: tal como noutros países, defendeu que as reformas que prometeu introduzir podem ser o antídoto para o veneno do autoritarismo que tem penetrado cada vez mais fundo na sociedade alemã e que o que precisa de ser feito requer paciência, coragem e firmeza, agradecendo aos sociais-democratas do SPD por se manterem na coligação do governo e não cederem à tentação de forçar novas eleições. Friedrich Merz prometeu, portanto, reformas económicas e sociais e negociações com os parceiros, recebeu um apoio muito relevante nesta altura de figuras influentes da CDU, foram 8 os líderes estaduais que declararam conjuntamente que a Alemanha precisa de estabilidade agora mais do que nunca, em vez de discussões sobre nomes, mas evitaram, Patrícia, manifestar apoio pessoal explícito ao chanceler. E o certo é que já circulam nomes para potenciais substitutos do atual chanceler, como o Hendrik Wüst, o líder do governo do Estado da Renânia do Norte de Westfália, e Markus Söder, do líder do Partido Regional CSU e do Executivo da Baviera, tradicional aliado da CDU.
1: Certo. Eu julgo que o conteúdo da carta que foi publicada na semana passada, a tal carta dos 8 ministros, presidentes dos 8 Estados, onde a CDU lidera, de facto foi uma carta que revelou um sinal importante, sim, de apoio a Merz, e foi importante ela ter sido publicada uns dias antes da realização destas duas eleições, mas o próprio nome do chanceler nem sequer apareceu na carta, ou seja, reiteram ou afirmam, melhor dizendo, o apoio ao chanceler, mas não referem o nome dele. E, portanto, isto revela que a CDU está dividida. Está dividida, não sei até que ponto, ou seja, claro que nós temos aqueles analistas que argumentam que isto pode ser o fim da CDU, eu teria uma leitura um pouco mais diferenciada, um pouco mais cuidadosa relativamente ao futuro do partido, mas não há dúvida.
0: Não pensas que esteja ameaçada a própria existência da CDU?
1: Eu julgo que isso seria ir longe demais, porque não é a primeira vez que a CDU se encontra em crise e dividida relativamente à popularidade e ao posicionamento da figura que a lidera, mas isto não é invalida que não se afirme que a CDU está perante uma crise que ela, à qual ela neste momento está a responder através de uma tentativa de união, e nós vimos isso com essa carta publicada na semana passada, nós vimos isso também na noite eleitoral, ou seja, no passado domingo, onde houve mais uma vez uma demonstração de unidade e também nas reuniões que se seguiram, tanto na segunda-feira como na terça-feira. Porquê? Eu diria precisamente porque há o reconhecimento da gravidade da situação e, como tu referiste, neste momento o timing da perspectiva dos possíveis concorrentes, e nomeadamente eu diria que Hendrik Wüst, que é o líder da Renânia do Norte-Vestfália, o maior Estado federado da Alemanha e que vai a eleições em abril do próximo ano, nem ele, talvez um bocadinho menos relativamente a Marco Söder, que é o líder do Estado da Baviera, estes dois possíveis líderes no futuro, neste momento não vê o timing como ideal. Porquê? Porque a Alemanha está numa profunda crise no que se refere à sua capacidade económica momentaneamente, em termos da produtividade, da capacidade de exportação da Alemanha, relativamente ao estado das infraestruturas, relativamente ao fraco nível de digitalização da Alemanha, relativamente também a uma crise energética, ou seja, a Alemanha está perante a necessidade de reformas estruturais nos mais diversos campos que vão desde o mercado laboral até ao sistema de saúde, até ao referido estado da infraestrutura, à situação da distribuição energética. E, portanto, este conjunto de fatores fazem com que qualquer sucessor da Merz teria estas mesmas dificuldades. E, portanto, eu considero que, da perspectiva tanto do Hendrik Wüst como do Marco Söder, eles preferem esperar, porque sabem que se viessem a assumir ou viessem a substituir Merz nesta altura, as dificuldades não iriam desaparecer. E Hendrik Wüst, que tem pretensões de liderança, diria já há bastante tempo, da minha perspectiva, prefere esperar até às eleições em abril do ano que vem no seu próprio estado, para depois daí, e com uma possível legitimidade reforçada, porque se calcula que ele tem boas probabilidades.

0: probabilidades de ser eleito com uma margem de voto significativa, aí então julgo que a reivindicação em termos de vir a substituir o atual chanceler será muito maior. E o próprio chanceler também já disse que não se demite apesar do resultado desastroso. Portanto, para concluir, eu diria sim, sem dúvida, a CDU está numa crise profunda já há algum tempo, porque as intenções de voto a nível federal que dão a maioria ao AfD já existem há mais de um ano e, portanto, a popularidade de Merz também enquanto pessoa, enquanto de alguém cujos níveis de empatia são muito baixos, isso já é uma situação que perdura e que, aliás, se viu refletida precisamente no resultado das eleições. Agora vamos ver até que ponto é que não existe a pressão do SPD, não existe pressão, sim, da Alternativa para a Alemanha, mas a nível interno da CDU, neste momento, eu julgo que a pressão existe, mas eu julgo que o número de políticos da CDU que neste momento prefere fazer com que as reformas cheguem a um bom termo, porque elas vão ter que ser renegociadas com o parceiro de coligação SPD. Eu julgo que isso é a prioridade, mas claro que Merz sabe que a sua posição de liderança está numa posição extremamente instável, isso não há dúvida.
1: Quando iniciou funções em maio do ano passado, Merz prometeu revitalizar a economia estagnada, reconstruir as forças armadas de modo a dissuadir a Rússia, foi outra das promessas, das medidas, reduzir a imigração irregular, com o objetivo de acalmar os receios dos eleitores da democracia cristã, afastando-os da tentação de caírem nos braços da extrema-direita, da AfD. O governo tem insistido na justiça das medidas que está a implementar contra o mau momento económico e pede paciência, como já aqui referimos, pela demora nos resultados. O problema, Patrícia, é que com a onda de despedimentos no setor automóvel já a afetar vários milhares de trabalhadores, não há propriamente tempo para esperar por esses bons resultados vislumbrados no Ocidente pelo atual chanceler. E se formos fazer as contas ao que aconteceu neste ano e meio, podemos dizer que Friedrich Merz falhou rotundamente nestes 18 meses?
0: Eu julgo que o efeito de reformas, como acabaste de referir, nunca é imediato e, portanto, é algo que se vê a longo termo. Mas a leitura que o eleitorado alemão faz neste momento, e que é um eleitorado, de uma forma generalizada, muito descontente com o desempenho desta grande coligação e com a liderança de Merz, a leitura que este eleitorado descontente faz é que o resultado destas reformas não está visível, não está a ter impacto direto na vida das pessoas. E, portanto, este constante anúncio da necessidade de reformas estruturais, da necessidade de reformar o mercado de trabalho e as leis laborais, de reformar o próprio Estado Social, tanto na sua dimensão de pensões como na dimensão de saúde, sinaliza ao eleitorado generalizado que vai haver cortes, vai haver diminuições, ao passo que, como se vê concretamente no microcosmos de Berlim, a habitação, mas não é apenas em Berlim, a habitação, é continuamente um tema devido ao contínuo aumento das rendas nos grandes centros urbanos, e ao passo que depois temos uma AfD por um lado, mas também uma Die Linke nos extremos político-partidários, que usam, que instrumentalizam, mas que também usam isto como argumento, e concretamente, por exemplo, no caso da AfD, nós vemos uma imediata ligação, uma articulação destes pontos a nível interno, que diretamente são recebidos por parte do eleitorado descontente, uma articulação diretamente com o apoio contínuo da Alemanha à Ucrânia, que eu, na minha opinião e na minha leitura, considero ser absolutamente essencial, porque a Ucrânia está a defender-se não apenas ela própria, mas também está a garantir a segurança e defesa da própria Europa, mas é muito difícil transmitir isso a um eleitorado que, no seu dia-a-dia, se vê confrontado com um conjunto de cortes e com aumento do custo de vida, e consequentemente não compreende como é que um Estado, a nível interno, está a proceder a essas reformas, a esses cortes, a essa reestruturação do Estado de bem-estar ao qual os alemães, e para não dizer os europeus, de uma maneira em geral, se acostumaram e em parte se acomodaram desde a Segunda Guerra Mundial e que agora exige reformas profundas. E, portanto, este investimento que referiste na defesa que a Alemanha está a fazer, porque tem que fazer por razões de compromissos com os aliados, é dificilmente entendido a nível interno. E, por exemplo, a questão da indústria automóvel alemã, devido à fortíssima concorrência por parte da China, faz com que o fecho de fábricas, mesmo que algumas delas agora sejam, a sua situação seja renegociada e transformada de alguma forma para a produção precisamente de armamento, não é? Porque há em algumas, em alguns estados, nomeadamente na Baixa Saxónia, na própria Saxónia-Anhalt, há essa tentativa ou essa transformação de uma indústria automóvel para uma indústria que vai começar a produzir componentes de defesa. Isso não é suficientemente ou compreendido ou aprovado por parte do eleitorado, e portanto a Alemanha encontra-se numa profunda situação de mudança, de reestruturação, perdão, e de reformas essencial, mas que não são suficientemente bem explicadas ao eleitorado. E como nós todos sabemos, numa era de populismos, numa era de social media, onde os meios de comunicação tradicionais, onde os canais televisivos e de rádio tradicionais já não são aqueles que são seguidos automaticamente ou pela camada mais jovem ou por, enfim, um conjunto de pessoas que opta por seguir esses meios de informação alternativos para se informar, tudo isto faz com que seja a questão da comunicação política e a forma como se veicula e se transmite e se explica ao eleitorado esta necessidade de reformas. Eu diria que isto é uma lacuna muito, muito forte que este governo tem, e mais uma vez o chanceler aí é uma pessoa que tem... Enfim, que não vê a necessidade de proceder precisamente a essa forma de comunicar e de dialogar com os cidadãos.
1: É certo que os problemas dele, os problemas de Merz, que começaram ainda antes de assumir formalmente a chancelaria, foram necessárias, recordo, duas tentativas para que fosse oficialmente confirmado como chanceler, algo que nunca tinha acontecido. Depois não conseguiu cumprir a promessa de campanha de não aumentar o endividamento da Alemanha, teve de libertar quase 500 mil milhões de euros em despesas de defesa e infraestrutura, até para assumir os compromissos internacionais, no que acabou por ser uma espécie de mudança de paradigma na forma como a Alemanha encarava as questões de defesa. Sabemos também das, a Patrícia já aqui o referiu, alguma margem para respirar, porque as próximas eleições regionais são apenas em abril, na Roménia do Norte de Vestfália, no tal estado que é o mais populoso da Alemanha. A CDU continua à frente, dizem as sondagens, mas a vantagem da CDU sobre o partido da extrema-direita, a AfD, caiu para 7 pontos percentuais, 29-22. Em junho, uma sondagem da Infratest colocava a CDU com 32% e a AfD com 17%. Eram 15 pontos de diferença em junho, são apenas 7 pontos nesta altura. Se esta eleição correr mal, a CDU, nomeadamente ao homem que pode ser considerado um eventual sucessor de Friedrich Merz, mas se correr mal a CDU, isto pode ter implicações não só para esse dirigente estadual, Patrícia Deinhardt, mas também para Friedrich Merz, se correr mal à CDU, se a CDU perder este estado, Merz poderá mesmo ter de sair?
0: Eu acho que aí o panorama seria francamente diferente, na medida que, enquanto que nos três estados onde ocorreram eleições, e nomeadamente Saxónia, Anhalt e Mecklenburgo, Pomerânia Ocidental, estamos a falar nestes dois estados num eleitorado que não chega aos 2 milhões de habitantes, em NRV, ou seja, na Renânia do Norte de Vestfália, estamos a falar de uma população de 18 milhões, e portanto é o maior estado da Alemanha, e eu julgo que se fosse essa trajetória da CDU nesse nesse estado, então aí o panorama mudaria completamente, não apenas pela questão demográfica, e portanto aqui a representatividade, enfim, 18 milhões num estado de 83 milhões, isso já não é o, entre aspas, pequeno número destes dois estados onde ocorreram agora as eleições. Em segundo lugar, as eleições vão ocorrer em abril, ou seja, sete meses e meio depois do desastre eleitoral destas eleições que ocorreram há duas semanas e na semana passada. E, portanto, aqui, em termos de justificação de Merz e da própria liderança da CDU, dificilmente conseguiria justificar a continuação. E, portanto, aqui sim, as implicações, a meu ver, seriam bastante mais profundas, e não sei até que ponto é que este governo de coligação conseguiria manter-se. E, portanto, nestes sete meses agora até abril, este governo vai ter que rapidamente demonstrar que não apenas tem capacidade de renegociar, refazer alguns dos pacotes de reformas propostos, como de ter em conta aquilo que tem sido os sinais do eleitorado. E, portanto, sem dúvida que o governo está posto à prova, isso sem dúvida alguma. Agora, apenas referir um ponto, não é para justificar o que tem corrido mal com estes 17 meses deste governo, mas para dizer que a Alemanha já se encontra numa situação complicada e numa situação politicamente difícil já há vários anos, e é isso é que também explica porque é que o governo anterior, que foi um governo composto por três partidos, o SPD, os Verdes e o FDP, também teve dificuldade em manter a coligação até o fim da legislatura e também não conseguiu, tendo levado a eleições antecipadas. Portanto, isto é uma situação que já perdura há alguns anos e que mais uma vez revela esta incapacidade dos partidos tradicionais em responder às necessidades da população.
1: As agências de inteligência norte-americanas alertaram esta quinta-feira os governos europeus para o risco de a Rússia estar a preparar um possível ataque com drones contra países do Mediterrâneo, nomeadamente Espanha, França ou Itália. Uma fonte do Ministério da Defesa da Lituânia, citada pelo jornal espanhol El Mundo, revela que vários países receberam esta informação pouco depois da viagem do diretor da CIA, John Ratcliffe, a Moscovo no dia 25 de agosto. O Kremlin poderá usar drones Gerbera, lançados a partir do mar depois de escondidos em contentores de navios. Este tipo de drone tem 2,5 metros de envergadura, pesa até 18 quilos, atinge cerca de 160 km por hora e tem um alcance de voo declarado de até 600 km, dependendo de fatores, obviamente como o vento e a carga transportada. A capacidade de carga é relativamente reduzida, não é suficiente para causar grandes danos ou danos de grandes dimensões, mas pode provocar incêndios, danificar equipamentos ou comprometer a operação de portos e aeroportos. Entretanto, dois caças F-18 espanhóis destacados na base Mihail Kogalnicheanu, no âmbito da missão de polícia aérea da NATO, foram mobilizados esta quarta-feira à noite para monitorizar drones avistados a norte da localidade de Chidevecke, na Ucrânia, perto da fronteira com a Roménia. Segundo, essa base aérea fica na Roménia. Segundo informou o Ministério da Defesa da Roménia na rede social X, um radar romeno detectou este grupo de alvos aéreos e as autoridades enviaram um alerta à população durante a madrugada. Os caças espanhóis descolaram para vigiar a situação, mas a situação de alerta terminou sem que tenham sido registadas incursões no espaço aéreo da Roménia. Também o aeroporto de Berlim suspendeu temporariamente todos os voos esta quarta-feira à noite, devido ao avistamento de um drone. Recordo que no início deste mês a polícia alemã identificou dois russos suspeitos de envolvimento num ataque frustrado com drones contra o aeroporto de Leipzig, e a Roménia destruiu um drone naval que transportava explosivos perto da plataforma Neptun Deep no Mar Negro. Um helicóptero militar russo Mi-8 fez uma breve incursão no espaço aéreo da Polónia, país membro da NATO, a partir do enclave russo de Kaliningrado. Isto é também uma informação desta quarta-feira do Comando Operacional do Exército Polaco. Em resposta, à Polónia ativou os caças de combate do Exército e colocou em alerta o sistema de defesa terrestres. mas a NATO já esclareceu que não foram acionados meios aéreos da Aliança. Recentemente, a União Europeia prometeu aumentar a pressão contra a Rússia após a tentativa de ataque com drones, como já referi, em Leipzig. No recente discurso do Estado da União Europeia, Ursula von der Leyen, a Presidente da Comissão,

0: afirmou que a União Europeia assiste a uma campanha de ameaças cada vez mais intensa e defendeu a criação de um mecanismo de resposta europeu inspirado na NATO para enfrentar ameaças híbridas contra os 27 Estados-membros. São ameaças cada vez mais para levar a sério, Patrícia? Será apenas um teste à paciência da Europa ou mais do que isso à validade ou não validade do artigo 5º da NATO, que estipula que um ataque a um Estado-membro é considerado um ataque a todos e a Aliança pode agir como tal?
1: É isto precisamente que Putin quer testar, testar, ou seja, e a provocar, diria, na medida em que precisamente uma decisão sobre a invocação do artigo 5º é uma decisão muito séria e a possibilidade de haver uma divergência relativamente à invocação do artigo no seio dos membros da Aliança, ou entre os membros da Aliança, é precisamente aquilo que o líder russo quererá testar. E, portanto, se é uma resposta às ameaças híbridas ou crescentemente, eu julgo e eu tenho afirmado já há algum tempo que nós já nos encontramos há bastante tempo numa situação que diria que é de guerra híbrida com a Rússia. E o que é que isto quer dizer? Quer dizer que nós estamos numa situação onde os contínuos ataques híbridos que são levados a cabo por parte desses países contra quase todos os Estados-membros da NATO, de uma forma ou de outra, e tu acabaste de elencar os vários exemplos onde países membros da NATO têm sido alvos precisamente desses ataques de forma aérea, de forma de violação de espaço aéreo, de forma de utilização de drones, de forma de tentar sabotar cabos submarinos, etc. E em vários países, não apenas nos Estados Bálticos ou na Polónia, mas também Roménia, Alemanha, mesmo chegando ao espaço aéreo aqui na nossa zona. Isso é uma situação na qual nós já nos encontramos há vários anos e, portanto, nesse sentido, a situação não é nova. O que se ouve, e eu obviamente apenas me estou a basear naquilo que eu leio nos meios de comunicação, é algo que de quem observa essas atividades observa que a intensidade dos ataques parece ter vindo a aumentar. A ida do diretor da CIA à Rússia em agosto, exatamente em agosto, a Moscovo, fez-nos lembrar logo da ida do diretor da CIA poucas semanas antes ou poucos meses antes do ataque da Rússia contra a Ucrânia em fevereiro de 2022. E, portanto, esta intensificação destes ataques híbridos e a forma como os países políticos abordam e verbalizam a sua resposta sobre esses ataques. Por exemplo, no Ministro dos Negócios Estrangeiros da Alemanha, Vadafull, ainda há dias fez precisamente esta afirmação contra a Rússia, dizendo que não se pode aceitar este tipo de atividades. Fê-lo na Assembleia Geral das Nações Unidas esta semana. Tudo isto mostra, assim como a referida proposta ou sugestão de von der Leyen de criação do mecanismo europeu de resposta às ameaças híbridas, e assim como a indicação que possivelmente uma tentativa russa de ataque a um Estado-membro da Aliança Atlântica possa vir a acontecer não em 2029, como tem vindo a ser afirmado nos últimos tempos, mas quiçá mesmo antes. Tudo isto mostra que os países europeus têm que forçar as suas defesas neste domínio da guerra híbrida, que é algo que é muito complexo, que é altamente diversificado, que entra em todos os domínios de uma sociedade. Foram referidos os aeroportos, as estações ferroviárias, navais, hospitais, ou seja, tudo pontos nevrálgicos que garantem o bom funcionamento de um Estado. E, consequentemente, e para concluir, as nossas democracias, sem dúvida alguma, estão a ser desafiadas internamente pelos resultados eleitorais democráticos advindos destas eleições e que podem dar

0: anos, falou também na economia, insistiu na necessidade de preservar a solução de dois Estados para israelitas e palestinianos. Lula da Silva centrou, o Presidente do Brasil foi o primeiro chefe de Estado a discursar quando abre o debate geral na sede das Nações Unidas em Nova Iorque, na Assembleia Geral. Lula da Silva centrou o discurso na questão de Gaza, expressou forte indignação perante a situação dos palestinianos, criticou o que considera ser a insuficiência da resposta internacional, também abordou a desigualdade, o clima, a reforma do sistema multilateral. Donald Trump defendeu vigorosamente a política externa dos Estados Unidos. Sobre o Irão, ameaçou uma escalada militar caso não haja acordo, ameaçou mais uma vez aniquilar o Irão. Sobre a Ucrânia, afirmou que Washington está a trabalhar com Moscou e Kiev para chegar a uma solução, criticou fortemente o Tribunal Penal Internacional, também destacou a liderança americana militarmente e na inteligência artificial, diz que herdou uma América na penumbra e que uma era de ouro americana voltou. Massoud Pezeshkian, presidente do Irão, não respondeu diretamente às acusações americanas, rejeitou, no entanto, a caracterização do Irão como principal patrocinador do terrorismo, diz que Israel é que patrocina o terrorismo, colocou a Palestina e Gaza no centro do discurso, defendeu uma solução diplomática para as questões nucleares. Com algumas bicadas ao tipo de atuação de Trump, Gaza foi provavelmente o elemento mais duro do discurso do presidente francês. Emmanuel Macron criticou a situação humanitária em Gaza, a política israelita, e rejeitou a ideia de que existe uma verdadeira paz enquanto as vias humanitárias para Gaza não forem reabertas. Disse que o que está a acontecer é um espetáculo que nos envergonha a todos, reafirmou o apoio francês à existência de Israel e de um Estado palestiniano e defendeu que a ação internacional deve preservar essa possibilidade. Apresentou a defesa do multilateralismo e da Carta da ONU como contraponto àquilo que chamou o regresso da lei da selva, defendendo que a força não pode substituir as regras internacionais. Sobre a Ucrânia, propôs uma dupla moratória sobre ataques a infraestruturas energéticas e civis na Rússia e na Ucrânia, além de uma moratória também no Mar Negro para facilitar a circulação de cereais. Reafirmou o apoio francês às aspirações ucranianas à paz e à segurança. Esta quinta-feira, 24 de setembro, a Assembleia Geral realiza uma reunião de alto nível, especificamente sobre os riscos associados à subida do nível do mar, outro dos grandes temas desta semana. Temos, portanto, Patrícia, como padrão geral, as grandes linhas que dominam os discursos: Gaza, Palestina, Médio Oriente, Ucrânia, Ordem de Segurança Internacional, a própria crise do multilateralismo, a inteligência artificial e as alterações climáticas também aparecem como grandes temas transversais. O que é que mais destacarias nesta Assembleia Geral da ONU?
1: Eu subscreveria todos os pontos que acabaste de referir e sublinharia que já é muito que temos em cima da mesa, em cima do tabuleiro, por assim dizer. Ou seja, começaria por destacar precisamente talvez o contraste entre o discurso de Guterres e de Trump, que simboliza e que mostra e que de certa forma representa precisamente esta divergência no que se refere à forma como o sistema internacional pode ser visto. Ou seja, Guterres, o secretário-geral da ONU, a referir precisamente a importância de um sistema internacional multilateral, mas reconhecendo que este multilateralismo está sob forte pressão, o apelo à reforma do Conselho de Segurança, que é algo que não é novo, nós já assistimos a discursos e apelos à necessidade da reforma do Conselho de Segurança para incluir Estados e regiões pouco representadas, por exemplo, a representação permanente da África. Ele descreveu a crise contemporânea, ao fim e ao cabo, como sendo uma crise que leva a quatro grandes testes de poder, nomeadamente relacionados com questões de guerra e de paz, nomeadamente relacionados com a desigualdade, com as alterações climáticas e com a inteligência artificial. E, portanto, tudo o que ele afirmou, nomeadamente ainda relativamente à questão de Gaza e da importância do reconhecimento e de uma solução de dois Estados, afirmou que esta solução está em risco de desaparecer e, portanto, não apenas refere que o sistema internacional está em crise, mas que em questões muito em concreto pode haver mesmo o perigo de um recuo e, portanto, sublinhou a expansão dos colonatos e a violência na Cisjordânia e, portanto, apelou ao acesso humanitário,

0: cumprimento do direito internacional, ao cumprimento das ordens do Tribunal Internacional de Justiça, como o secretário-geral das Nações Unidas, aquele órgão internacional que mais representa e de uma forma mais generalizada o direito internacional e, neste caso, o multilateralismo. Em contraste, o presidente norte-americano defendeu quase o oposto, ou seja, Trump defendeu uma concepção de relações internacionais muito baseada na soberania e no poder, criticou mais uma vez a ONU, a burocracia da ONU, rejeitou a autoridade de instituições internacionais, e, consequentemente, referiu e defendeu precisamente esta sua visão muito mais transacionalista, e soberanista das relações internacionais. E eu diria os cinco pontos essenciais, e que tu também já referiste, é claramente o Irão, não é? O Irão e esta Irão como uma, se não a principal crise geopolítica entre os Estados Unidos e o Irão, a questão da guerra da Ucrânia, ainda por resolver. Mas talvez devido à questão no Irão, fez com que o centro de gravidade político-diplomático neste momento esteja algo deslocado para a região do Médio Oriente, ligado ao Médio Oriente, a contínua situação da faixa de Gaza e da situação do Estado palestiniano por resolver e que revela esta profunda divisão, se bem que a Assembleia Geral votou em grande maioria, inclusive a participação do presidente palestiniano no debate de alto nível, pelo menos online. E, portanto, tudo isto revela, para não falar da inteligência artificial, como um tema cuja governação é igualmente um tema que cada vez mais entra nos debates sobre a ordem internacional, a questão de como é que devemos governar a inteligência artificial, de fazê-la através de um mecanismo global, ou se cada Estado continua a fazê-la pela sua via própria. E, portanto, para resumir, eu julgo mais uma vez, porque também isto não vem de agora, mas resumindo talvez a nossa conversa, começou por falarmos na situação interna na Alemanha. O que nós vemos é uma fragmentação interna em alguns países, e agora, falando das Nações Unidas, também aqui nós vemos a dificuldade da Assembleia Geral em levar a cabo ou implementar aquilo que é o mote desta conferência, desta reunião desta semana, que é restaurar a confiança e conseguir gerir a transformação que está em curso. E, portanto, os desafios são absolutamente enormes neste contexto geopolítico que está em mudança praticamente em todo o lado e a nível interno de várias democracias, como externamente no próprio sistema internacional.
1: Muito obrigado, Patrícia Darnarto. O Mapa Mundo regressa à TSF na próxima semana.
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3: Ficamos, como é habitual, às quintas-feiras com o Mapa Mundo, com a edição de Ricardo Alexandre. Já a seguir temos as notícias também às 2 na Source TSF.

0: Na crise dos combustíveis, o secretário-geral do PS quer explicações do governo. José Luís Carneiro garante que tem informações de que Portugal enviou reservas para a França e está a comprar crudo que não pode ser usado como combustível no país. O ministro da Economia assegura que a decisão está tomada e o governo não vai quebrar o princípio das contas certas. É assim que Castro Almeida responde à marcha lenta marcada para amanhã, um protesto contra a falta de apoios de empresários e industriais sobre os combustíveis. Daqui a pouco, as perspectivas do Conselho das Finanças Públicas sobre a economia portuguesa.
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0: Para amanhã mais um dia de sol no continente e na Madeira, aguaceiros no arquipélago dos Açores, temperaturas máximas de 22 graus no Porto, 31 em Lisboa e 34 em Faro, na Madeira 30 graus no Funchal e nos Açores 26 em Ponta Delgada. Daqui a pouco vamos a Vieira do Minho, agora a edição das 3 da tarde, Paula Dias. É uma revisão em alta. O Conselho das Finanças Públicas acaba de atualizar as perspectivas económicas e orçamentais e o Produto Interno Bruto. A perspectiva é de um crescimento de 2,2% em 2026. Para o Conselho das Finanças Públicas, este aumento significa que a economia resiste perante as tempestades atlânticas e o choque energético associado ao conflito no Médio Oriente, também ao encerramento do Estreito de Hormuz, uma circunstância que provocou uma grande alteração no abastecimento global de petróleo, José Milheiro.
3: Mas os anos acima da linha de água estão à beira do fim. Para 2027 e 2028, apesar de se projetar uma situação orçamental ainda próxima do equilíbrio, os déficits vão voltar. Voltam em 2027, que o registro do Conselho das Finanças Públicas aponta para menos 0,2% do PIB, e vamos para os 0,5% negativos em 2028. E o escorrega continua até 2030, ano em que o déficit vai ser de 1,7%, um quadro de contas públicas negativas que reflete os efeitos permanentes das medidas de desagravamento fiscal em sede de IRS e IRC, bem como o aumento dos encargos com juros associado ao aumento dos custos de refinanciamento da dívida. A análise do Conselho das Finanças Públicas sublinha que a orientação da política monetária do Banco Central Europeu e as tensões no mercado global da dívida soberana podem traduzir-se em condições de financiamento mais restritivas para os setores público e privado, o que condiciona a viabilidade de projetos de investimento. Em simultâneo com esta falta de dinheiro, uma correção dos preços dos ativos pode aumentar a volatilidade financeira num contexto de mercado por níveis elevados da dívida pública até ao final da década. Já para a inflação, o Conselho das Finanças Públicas prevê um aumento para uma taxa de 3,2% devido à componente energética. Para o ano, a inflação deve diminuir para 2,6%, a par da redução dos preços dos bens energéticos nos mercados internacionais.
0: É neste contexto que o Governo prepara o Orçamento do Estado para o próximo ano. Foi esse o tema que juntou esta tarde na TSF dois antigos ministros das Finanças, Manuela Ferreira Leite e Fernando Medina, num debate sobre o próximo Orçamento do Estado. Uma das medidas sugeridas pela oposição socialista é o IVA zero no cabaz alimentar, mas a social-democrata Manuela Ferreira Leite é contra.
4: Eu sou absolutamente contra a ideia de o IVA zero, que de resto não é originalidade nossa, portanto há países que têm feito, e vou dizer porquê. A receita do IVA é uma receita importante. O IVA zero, tanto é para quem efetivamente tem necessidades financeiras, como para uma pessoa muito de elevadíssimos rendimentos. O IVA é uma receita importantíssima em termos de orçamento de Estado. A quebra de receita é brutal. E onde é que isto tem importância? É que não dá a possibilidade de haver receita da qual saiam apoios específicos às pessoas como nós, rendimentos.
0: Já o socialista Fernando Medina defende que é preciso encontrar instrumentos adequados para chegar às pessoas e aproveita para dar uma sugestão a Joaquim Miranda Sarmento.
5: Uma forma muito imediata de apoiar as famílias no crédito à habitação é permitir que as famílias façam amortizações antecipadas desses créditos sem ter que pagar aquela comissão de 0,5% que têm que pagar aos bancos, que originalmente tinham que pagar. E esta medida desta isenção, desta taxa de reembolso antecipada, na minha opinião, deve ser tomada já, porque os bancos estão bem, o sistema financeiro português está sólido, não há aqui nenhum risco sobre aspecto nenhum, acho que não tem necessidade desta receita adicional dos seus clientes, e o bem para as famílias, e o benefício para as famílias, e o benefício para a economia é muitíssimo, muitíssimo grande.
0: Fernando Medina contesta a medida do IRS anunciada pelo Governo. Ele entende que não chega a todas as pessoas e deixa de fora mais de metade dos trabalhadores. Este debate na TSF Fora olha para o próximo Orçamento do Estado, um documento que vai chegar à Assembleia da República até 10 de outubro. E para negociar o orçamento, o secretário-geral socialista tem colocado como condição ao Primeiro-Ministro que a revisão da Constituição seja feita com o PS e não com o Chega. E hoje, numa entrevista à Rádio Renascença e ao Público, Sebastião Bugalho, o porta-voz do PSD, afirmou que é mais urgente uma reforma da lei eleitoral do que uma reforma constitucional. Questionado sobre se vê nestas palavras de Bugalho o sinal de que precisava para negociar o orçamento do Estado com a AD, José Luís Carneiro deixou abertura para uma conversa com Montenegro.
6: Quem trouxe o tema da revisão constitucional para o espaço público não foi o Partido Socialista, julgo que foi mesmo a AD com o Chega. Não temos falado muitas vezes, mas eu gosto muito de falar com o seu Primeiro-Ministro.
0: Nestas declarações aos jornalistas em Lisboa, José Luís Carneiro revelou ainda que vai aproveitar o debate desta tarde no Parlamento sobre o aumento do custo de vida, um debate que já começou, para confrontar o Governo com informações que tem e que levantam dúvidas ao secretário-geral do PS sobre a forma como o país está a gerir a crise dos combustíveis.
6: Tivemos a informação de que o Estado português mobilizou uma parte das suas reservas estratégicas de energia para a França. E tivemos também a informação de que o Estado português estará a adquirir uma tipologia de crude que não tem aplicação enquanto combustível imediato. Exige um tipo de refinação que nós não temos sequer no país. E por isso vamos requerer informação à Ministra do Ambiente, na medida em que, a serem verdadeiras as informações que me transmitiram e que nos transmitiram, significaria que o país poderá estar numa situação crítica quanto às reservas estratégicas de combustíveis. E é, portanto, um assunto da maior importância que hoje procurarei também levar à Assembleia da República e requereremos as explicações devidas por parte do Primeiro-Ministro e por parte do Ministério do Ambiente.
0: Em causa podem estar 132 mil toneladas de reservas energéticas mobilizadas para a França. José Luís Carneiro quer esclarecimentos do Primeiro-Ministro e da Ministra do Ambiente. No caso do gasóleo e da gasolina, a Ministra Maria da Graça Carvalho garantiu ontem que o país tem reservas que dão para 3 meses. O Correio da Manhã adiantou ontem, citando o Ministério do Ambiente, que o total de reservas é de cerca de 2 milhões de toneladas. Por causa do preço a que estão os combustíveis, há amanhã uma marcha lenta, que junta industriais e empresários de setores que não tiveram apoio do Governo por causa precisamente do custo do gasóleo. O Ministro da Economia, Castro Almeida, em declarações aos jornalistas em Bruxelas, garantiu que o Governo acompanha este protesto, mas o Ministro também insistiu que o Executivo não vai abdicar das contas certas, apesar de registar estas preocupações dos empresários, João Francisco Guerreiro.
7: Fala na lei da oferta e da procura e diz que o Governo está atento à nova realidade dos combustíveis, mas o Ministro da Economia, Manuel Castro Almeida, afirma que a redução dos preços está também na consciência de cada um.
8: As pessoas devem assumir nas suas reflexões em casa, ver como é que nós podemos evitar custos de gasolina desnecessários. Os que são inevitáveis são inevitáveis. Se forem evitáveis, vamos evitá-los, como forma de fazer baixar os preços. Esse é o melhor plano de contingência, que é colocarmos nas mãos da consciência dos portugueses. E depois esperemos que isso seja suficiente.
7: Questionado sobre a possibilidade de uma tributação extraordinária aos lucros das petrolíferas, o Ministro responde de forma lacónica.
8: As petrolíferas pagam os impostos que estão previstos na lei.
7: Castro Almeida escusa-se a falar em planos de contingência para lidar com os custos dos combustíveis e remete

0: A solução para a relação entre a oferta e a procura?
1: Há menos oferta e, caso em Portugal, recentemente, houve mais procura. Os preços são sempre um resultado da oferta e da procura. Há menos oferta, logo seria normal, seria desejável que haja menos procura, menos consumo. Se há menos oferta e o consumo se mantém, inevitavelmente os preços vão subir.
0: O ministro diz-se disponível para conversar com as empresas e consumidores na busca de novas possibilidades de apoio dentro dos limites orçamentais, mas diz-se consciente de que serão sempre vistos como insuficientes.
1: Mas algum dia ouviu algum setor dizer que os apoios eram suficientes? Nunca dirão isso.
0: O ministro da Economia, a falar em Bruxelas, a apelar à consciência dos portugueses sobre o preço dos combustíveis e a dizer que o governo está atento à nova realidade.
2: E a nova realidade em Portugal é o aumento do custo de vida e o Presidente da República afirma que deu conta ao Papa Leão XIV e que em Portugal há muitas pessoas que não conseguem ter dinheiro até ao final do mês. Foi um dos assuntos da conversa que durou cerca de 40 minutos esta manhã no Vaticano. António José Seguro considera essencial colocar um ponto final no conflito entre os Estados Unidos e o Irão, que está a criar dificuldades aos mais vulneráveis.
3: A necessidade de se acabar com o conflito, designadamente, se chegar a uma situação que permita a livre circulação de todos os navios no Estreito de Hormuz, porque essa é uma das razões pelas quais o preço do petróleo está elevadíssimo, que leva e conduz a uma pressão inflacionista e que as pessoas com o mesmo dinheiro não consigam comprar tantos medicamentos. Eu, aliás, tive a oportunidade de dizer ao Papa que em Portugal há muitas pessoas que não chegam, que o dinheiro não estica até ao final do mês. E, portanto, nós temos que encontrar soluções e uma delas é cessar com as armas. O mesmo na Ucrânia. Quer dizer, não se justifica absolutamente estas guerras. É necessário que os líderes se sentem, dialoguem, encontrem soluções para os seus problemas. Não há nenhum problema que a mente humana não consiga avaliar e que a boa vontade não consiga resolver.
2: Presidente da República, António José Seguro, declarações aos jornalistas em Roma. O Presidente recusou responder. Se considera que em Portugal está a ser feito o suficiente para ajudar quem passa por dificuldades.
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18: O Orçamento do Estado não é um mero exercício contabilístico, é o leme da economia nacional e o espelho das prioridades de uma sociedade democrática e participada. Nas vésperas do arranque da temporada de discussão de um novo orçamento, convidámos dois antigos ministros com a tutela das finanças, Manuela Ferreira Leite, do PSD, e Fernando Medina, do PS. Obrigado por terem aceitado o nosso convite. Manuela Ferreira Leite, a primeira prioridade na construção de um orçamento do Estado ainda passa por ajustar as contas ao cumprimento do procedimento por déficit excessivo?
19: Muito boa tarde ou bom dia. Tenho todo o gosto em estar neste programa juntamente com o Dr. Fernando Medina. Eu espero bem que sim. Eu espero e tenho confiança de que qualquer governo responsável não pode deixar de ter em conta que por isso se faz um orçamento. Um orçamento tem que haver aqui com um conjunto de equilíbrios, que se não houvesse assim, cada um fazia uma lista de receitas, fazia uma lista de despesas e logo se viu o que é que acontecia. Ora, um orçamento efetivamente não é isso. É realmente uma listagem de receitas e despesas, mas em que do seu conjunto nasce o... Como nós fazemos nas nossas casas, se nós limitarmos a fazer receitas e despesas e não pensarmos o que é que acontece no fim de eu ter feito aquelas receitas, de não ter cobrado receitas ou de não ter, ou de ter feito despesas a mais, no fim do mês logo verei o que é que me acontece. E, portanto, isso é um problema que não pode deixar de estar presente e para isso é que há um orçamento. Porque se não fosse isso, então não valia a pena haver orçamento. Qualquer um de nós imagina despesas, qualquer um de nós imagina receitas e o que fosse logo se via. Portanto, o orçamento é exatamente para um conjunto de... É um jogo de alternativas. É um conjunto de alternativas e de opções políticas, sociais, culturais, e é desse grupo de equilíbrios ou desequilíbrios de opções políticas ou opções de outras sociais que nasce esse documento. O orçamento é isso mesmo, não é uma

0: listagem de receitas e despesas. É uma listagem de receitas e despesas, mas que contém em si opções de várias naturezas, como já disse.
1: Fernando Medina apanhou um rácio da dívida pública a 111% do PIB, agora o rácio são 89%. Este padrão da dívida fornece margem financeira para reforçar investimentos públicos e serviços fundamentais, como é o caso da saúde, da habitação ou da educação?
2: Em primeiro lugar, agradecer o convite. É um gosto estar aqui na TSF, em particular com a doutora Manuela Ferreira Leite, com quem debati durante muitas vezes e durante longo período de tempo. Eu gostava só de ir um pouco atrás à primeira questão. Eu acho que é fundamental que o próximo Orçamento de Estado prossiga uma linha de rigor orçamental e de equilíbrio orçamental. Seria um erro muito grande para o país que se isso não acontecesse. E por duas razões fundamentais. A primeira é que nós estamos numa conjuntura internacional que muito perigosa, e aliás marcada por um que tem sido um forte aumento dos juros pedidos às dívidas soberanas. Falamos dos principais países, dos Estados Unidos, da Alemanha, da França, de Espanha, também Portugal, não é? Têm subido. E por isso seria um erro muito grande e um risco muito grande para o país se Portugal não tivesse um orçamento que permitisse sinalizar a continuação de um caminho de redução da dívida pública. Acho que essa tem sido uma boa orientação que tem vindo a ser seguida do ponto de vista da continuação.
1: E qual seria o patamar de excelência do rácio da dívida?
2: Acho que nós vamos ter um país como o nosso, não é possível fixar o que é um número, não é? O que é um número fixo. Eu acho que nós fizemos um caminho muito importante. Eu, quando assumi a pasta das finanças, nós éramos o terceiro país com o peso da dívida maior dentro do espaço da União Europeia, a seguir à Grécia e a seguir à Itália. Conseguimos baixar dos 100% da dívida em 2023, creio que os números finais ficaram em cerca de 96,7% do produto. O atual governo tem continuado a trajetória de descida, um ritmo mais lento que eu gostaria, mas tem continuado essa trajetória de descida, e por isso é muito importante que o próximo orçamento também continue essa trajetória de descida. Esse é o primeiro ponto. Acho que a conjuntura internacional não nos admite qualquer risco. E em segundo lugar, também há um outro aspecto que, quer dizer, em resposta àqueles que acham que, e convirjo aqui muito com aquilo que a doutora Manuela Ferreira Leite disse, aqueles que no fundo se veem sempre cada orçamento como um exercício de gastar mais e dar mais, e quer dizer, nós estamos a dar mais com os impostos de alguém, não é? E neste momento nós temos uma economia que está a crescer, temos um nível de emprego recorde. Não há nenhuma razão macroeconómica que justifique que tenhamos um orçamento muito expansionista, não é? Ou expansionista sequer, porque isso seria, no fundo, um orçamento procíclico, não é? Seria a boa política orçamental dita, a boa política económica, que nós, nos momentos de expansão, no fundo, os orçamentos têm que tender a ser superavitários, para, em momentos de recessão, haver margem para, então sim, a política orçamental funcionar e o Estado não ser obrigado a estrangular a economia. E é isso que me parece a linha fundamental que deve presidir a organização do próximo orçamento.
1: Estamos a falar das chamadas almofadas. Manuela Ferreira Leite, o Ministro das Finanças tem defendido que a despesa está controlada, mas espera que o Partido Socialista e o Chega não se aliem e formem uma coligação negativa com as medidas que têm proposto, nomeadamente as medidas relacionadas com os combustíveis e, no caso do Partido Socialista, de redução do IVA para zero no cabaz alimentar. É viável haver um IVA zero na política orçamental?
0: Em termos teóricos, evidentemente que o IVA tanto pode ser zero como 30, que é sempre viável desde que o Governo tome essa decisão. Eu sou absolutamente contra a ideia de o IVA zero, que de resto não é originalidade nossa, portanto há países que têm feito, e vou lhe dizer porquê. A receita do IVA é uma receita importante, e a solicitação do IVA zero é simplesmente para baixar os preços e portanto ajudar as classes mais desfavorecidas a não enfrentarem uma inflação que lhes poderá

0: evidentemente ser prejudicial para a sua vida dia a dia. Acontece que o IVA zero, tanto é para quem efetivamente tem necessidades financeiras, como para mim, como para uma pessoa muito de elevadíssimos rendimentos. É igual para toda a gente. Há, nomeadamente, ainda para os turistas, portanto, para as pessoas que nem sequer pertencem ao país, e são esses todos que vão beneficiar do IVA. O IVA é uma receita importantíssima em termos de orçamento de Estado. E a parcela que resulta do IVA pago pelas classes mais desfavorecidas não tem comparação, porque é muito menor do que a percentagem de receita resultante daquele, porque quem faz mais despesa de consumo são as pessoas que têm mais disponibilidades. Quem não tem, paga IVA zero, mas também paga IVA zero sobre muito, um número muito menor de despesas. Isto é, a quebra de receita é brutal e não afeta em sítio nenhum, porque as pessoas que pagam, que deixam de pagar o IVA, portanto. E onde é que isto tem importância? É que não dá a possibilidade de haver receita da qual saiam apoios específicos às pessoas com menores rendimentos. E, portanto, para além de muitos outros aspectos de natureza técnica, com o IVA zero, nunca se sabe onde é, a qual é que é o nível a que é pago o IVA e onde é que o IVA fica retido. Se fica retido na, quem faz a distribuição, ou se fica retido em quem vai pagar. E, portanto, nós não podemos apresentar o nosso IRS na bancada dos supermercados para dizer eu pago IVA e outro não pago IVA. Portanto, não paga IVA ninguém, nem pobres, nem ricos, nem turistas, nem toda a gente. É uma perda de receita brutal que reduz a hipótese de haver apoios específicos, esses sim, necessários, às pessoas com menores rendimentos. E, portanto, quando se fala que se está a pensar num apoio especial aos reformados, considera-se que isso que é demagogia ou que é popularidade, e eu penso que não é. Eu penso que é uma forma de termos receitas suficientes para poder, de alguma forma, em casos especiais, dar apoios específicos a quem precisa. Portanto, IVA zero, para mim, é algo que acho um erro sem dimensão, é verdadeiramente injusto do ponto de vista social e muito lesivo, nomeadamente das contas públicas.
1: Fernando Medina, o que é que acha da proposta apresentada pela direção do Partido Socialista?
2: Vamos a ver, a dificuldade, quem dirige as políticas públicas com o sistema que nós temos é muitas vezes conseguir encontrar o instrumento adequado para chegar às pessoas certas. Eu, por exemplo, relativamente às medidas anunciadas pelo Governo, sou a favor da medida que foi anunciada relativamente aos pensionistas. Acho que é uma medida que, havendo um enquadramento orçamental, atinge, é definido no fundo um patamar máximo, não é, de pensões que recebem esse apoio. É um apoio que é extraordinário, é uma vez, por isso não é uma alteração da forma estrutural de cálculo das pensões, e por isso não tenho nada a objetar, antes pelo contrário.
1: Uma vez que está a tornar um hábito todos os anos.
2: Mas é algo que, havendo essa possibilidade e sendo no fundo que é uma decisão one-off, isto é, uma decisão... O que me preocupa a mim do ponto de vista da sustentabilidade financeira do país são aquelas decisões que se tomam e que ficam estruturalmente do ponto de vista da despesa pública.
0: Sim.
2: Ou da perda de receita. Essas é que pesam, e já lá iremos falar, até para questionar um dos pressupostos da afirmação que o Ministro fez relativamente à evolução da despesa. Mas por isso, uma medida que seja calibrada e que chegue bem, e sobretudo que seja one-off, isto é, o país pode, em determinado momento, faz, no ano a seguir, por uma circunstância não pode, não a faz, ou não tem crítica a fazer. A medida, por exemplo, relativamente ao IRS, e isto para ir depois às medidas do PS, a medida do IRS, por exemplo, levanta mais dúvidas. Porquê? Porque o sistema de IRS que nós temos, devido à evolução que ele teve, deixa de fora.

0: para mais de metade dos trabalhadores portugueses. Isto é, mais de metade dos trabalhadores portugueses têm rendimentos que não chegam ao limiar mínimo, não chegam ao patamar sob o qual começam a liquidar IRS. O que é que significa? Qualquer redução de IRS que seja feita é uma redução de IRS que não chega a estas pessoas. E por isso as pessoas com mais baixos rendimentos, que não pensionistas, os pensionistas chega, daí eu concordar com a medida, mas em matéria de trabalhadores não chega, e por isso aqueles trabalhadores mais pobres e até de uma certa, uma classe média muito baixa, não é? Ali mesmo acima do patamar do salário mínimo nacional, não beneficia. Pode-se até depois discutir se o IRS a descida é muito ou é pouca, não, ela é curta, como se vê, mas não, isso é outra discussão. Estou a dizer é que esse instrumento não chega a essas pessoas. E por isso há uma dificuldade prática, concreta, de como é que se chegam a essas pessoas. E normalmente a forma que se consegue chegar é por juntar e tentar uma combinação de apoios sociais em múltiplas áreas. Por exemplo, uma que é eficaz é, por exemplo, o abono de família. Não é? O abono de família é atribuído às pessoas de mais baixos rendimentos. Com filhos. Ora, cobre-se uma fatia, mas não cobrimos outra fatia. Aqueles que não têm os filhos e que por isso não recebem os abonos de família, ou que as famílias são separadas e que há uma parte do casal que recebe esse abono de família e a outra não recebe. Como é que se chega a essa outra parte? Bom, pode-se ir também àqueles que estão numa situação de desemprego. Mas não se consegue chegar, no fundo, se pusermos aquele grupo de trabalhadores mais vulneráveis ou mais desfavorecidos, por exemplo, o Estado tem muita dificuldade em ter esse instrumento. Isso levou alguns países, e também Portugal, quando foi em 2022, a ensaiar um exercício do IVA zero, que no caso em 2022 correu bem, no sentido em que ele foi muito circunscrito do ponto de vista do tipo de bens a que foi aplicado, e foi, e aqui a doutora Manuela Ferreira levantou um ponto que é muitíssimo importante, que é saber se este benefício é não só limitado no tempo, mas se ele chega efetivamente às pessoas. Se não é apropriado pela distribuição e toda a cadeia até à chegada do produto lá. E na altura, pelas circunstâncias da grande sensibilidade que havia no país relativamente à inflação e ao comportamento dos agentes face à inflação, acho que houve assim uma censura social e uma vigilância social muito grande sobre o que é que a distribuição, e aqui incluo na distribuição desde o retalho a tudo a montante, estava a fazer. E nesse sentido a medida pode ser aplicada e tem o seu efeito. Dizermos é perfeita. Não é perfeita. Chega àqueles que são mais vulneráveis. Chega, quando o cabaz de bens é bem definido, tem estas dificuldades e estes problemas que a doutora Manuela Ferreira Leite diz, também chega a outros, não é? Também chega a outros que não necessitariam dela, mas no fundo aqui, não é fácil, não é? Quem desenha política pública conseguir chegar exatamente sempre àqueles que quer e àqueles mais vulneráveis, porque precisamente o nosso país, o nosso sistema não permite essa transferência. Se, por exemplo, o nosso sistema de IRS fosse um sistema que abrangesse todos do zero acima, naturalmente que era preferível uma solução por via de rendimentos diretos e de apoio ao rendimento direto do que por via da atuação nos preços.
1: Eu
2: ia só acrescentar uma coisa que disse o doutor portanto, Mina. E que tem a ver com o facto verdadeiro de que o IRS, uma mexida no IRS não chega a toda a gente. Portanto, há aquelas pessoas que não atingem aqueles mínimos e, portanto, não pagam IRS. Portanto, obviamente que essa medida não chega. Mas nós estamos a esquecer nestas pessoas a quem não chega, e é uma coisa sobre a qual não se tem falado, nem sequer sei se há cálculos sobre isso, que é a economia paralela. Eu estou muito convicta de que a economia paralela neste momento é algo de bastante pesado. Pesado não no sentido pesado negativo, na medida em que acredito pouco que haja, que a maioria das pessoas que, por exemplo, oferece o ordenado mínimo nacional que não acumule com outro tipo de funções. Não tenho dúvidas acerca disso. Toda a vida houve, mas neste momento isso é algo que tem bastante peso. E ao ter bastante peso, é evidente que o IRS não chega lá pela via de se ter baixo. De ter

0: baixado, mas também não chega lá porque as pessoas também não pagam IRS sobre essa matéria. Este é um ponto sobre o qual não tenho ouvido falar. Não sei sequer se há estudos ou análises ou perspectivas ou algumas estimativas sobre a economia paralela, mas em situações económicas como a que atualmente vivemos.
1: A autoridade tributária não tem uma palavra a dizer?
0: Eu não sei se tem palavras lá. Palavras pode ter, pode não ter meios de fórmulas de controlar o que é que, como é que isso se faz. E portanto não me parece que seja isto, é a ideia de que o IRS não chega a toda a gente. É verdade que não chega a toda a gente, mas não deixaria em todo caso de o considerar como importante, porque as pessoas serão beneficiadas por outras vias. Portanto, eu seria sempre pelo apoio direto aos rendimentos das pessoas e não por através da despesa.
1: E nos escalões? O IRS é formado por vários escalões, não está na altura de mexer nos escalões?
0: Mas já tem sido mexido nos escalões, não faço ideia, eu desconheço de resto a proposta de orçamento que neste momento está em preparação, mas admito que, evidentemente, que é sempre uma forma de se mexer, desde que a despesa que está convencionada e a qual é solicitada por apoios importantes e necessários a muitos dos serviços de natureza social que o orçamento tem que contemplar, não fico prejudicado por esse facto, porque evidentemente que há um ponto com o qual estou plenamente de acordo com o Dr. Fernando Medina e que tem a ver com não podemos deixar de ter em mente a questão do equilíbrio das contas públicas. Isso seria verdadeiramente um desastre, como de resto temos experiência disso, experiência dura, à qual não podemos efetivamente abandonar. E é por isso que medidas como esta do IVA zero, é só para quem não pense o que é que isto significaria em termos de perda de receita brutal, beneficiando verdadeiramente quem mais faz despesa.
1: E Fernando Medina, como é que encarava uma coligação entre o PS e o Chega para avançarem com estas medidas?
2: O secretário-geral do Partido Socialista foi claro sobre isso, aliás, que não existirá essa coligação. Como foi tornado público, creio que o Partido Socialista, creio não, o Partido Socialista apresentou uma recomendação à Assembleia da República, aliás, sublinhando o facto de ser inconstitucional que a Assembleia da República possa aprovar medidas que, no fundo, alterem o equilíbrio orçamental que está inscrito no orçamento aprovado. Isso não é constitucional sequer. O Partido Socialista foi muito claro sobre isso e, por isso, fiquei naturalmente satisfeito. Não é que esperasse coisa diferente, mas por esse esclarecimento claro da parte do secretário-geral do Partido Socialista. Por isso, creio que não vale a pena invocar esses fantasmas quando eles não existem.
1: Manuela Ferreira Leite, não podemos deixar de ver aqui também no Orçamento do Estado o quadro internacional que estamos a viver. A estabilidade do Orçamento do Estado depende desses riscos macroeconómicos globais, incluindo as taxas de juros fixadas pelo Banco Central Europeu. É importante ter isto como farol, as taxas de juros do BCE, nesta discussão sobre o Orçamento?
0: É com certeza, mas eu não tenho dúvidas, como digo, não conheço o orçamento, não tenho dúvidas de que no cenário macroeconómico que está sempre subjacente à elaboração do orçamento, é esse quadro macroeconómico sobre o qual depois se estimam as receitas e se avaliam as despesas, que esse ponto está, para mim, está verdadeiramente fora de causa, conhecendo a formação teórica do Ministro das Finanças, que não tomasse este ponto em consideração. Portanto, isso para mim está fora de causa, que o orçamento não pode deixar de tomar isso em consideração e, evidentemente, que todas estas medidas que nós estamos aqui a discutir e temos estado aqui a discutir têm já a ver com isso, têm a ver com a situação, o ter-se em consideração os níveis de inflação, enfim, decorrentes da situação internacional, que provavelmente tem mais hipóteses de se agravar do que de melhorar.
1: E o ritmo de crescimento dos principais parceiros comerciais europeus e o enquadramento do orçamento anual da União Europeia também pesam nas contas, Fernando Medina?
2: Sim, naturalmente.

0: se elabora um orçamento, ele tem que ter em conta o enquadramento internacional, a conjuntura em que se está, a realidade internacional onde a economia portuguesa se insere, e depois também, dentro desse quadro, quais são as escolhas nacionais, não é? Que são possíveis e que são desejáveis. Temos falado aqui sobre uma fundamental, que é um orçamento que mantenha uma trajetória de equilíbrio orçamental e de redução da dívida pública. Acho que o orçamento do próximo ano vai também ter que encontrar resposta a um agravamento da situação económica e deterioração dos rendimentos das famílias. E esse risco é real pela conjuntura internacional que nós vivemos. E ele vem de dois aspectos que já aqui abordamos. O primeiro vem precisamente da dinâmica das taxas de juros. Por isso, o que está a acontecer é que há uma política monetária que está a sinalizar um sentido de agravamento, não é, dessas taxas de juros. Isto tem um reflexo imediato do ponto de vista dos cidadãos, através dos seus créditos à habitação. Já tem, aliás, ontem foi mesmo noticiado, foi um artigo mais extenso, dos impactos e o cálculo dos impactos que estes ajustamentos têm e que têm diretamente no bolso das famílias quando chega aquele período de 3 meses, de 6 meses ou de 1 ano, no qual aquelas famílias que têm os créditos contratados a taxa variável, no fundo alterados os seus spreads, e esses spreads são alterados para cima. Eu peço desculpa, assim, os spreads que são alterados são as Euribor, as taxas de referência que são alteradas. Isto traduz-se num aumento significativo de encargos, em particular para aqueles que estão nos primeira metade, 2/3 da vida do empréstimo. Se tivermos um processo de inflação mais generalizado, mais alargado do que aquele que temos neste momento, e se isso vier a ditar uma política mais agressiva do Banco Central Europeu, bom, então aí tem que haver, o governo tem que estar preparado para ter os instrumentos e adotar medidas para apoiar o nível de vida das famílias.
1: E como é que é estar preparado para um orçamento de guerra, digamos assim?
0: Mas, de várias maneiras. Em primeiro lugar, há muitas medidas que podem ser tomadas de apoio às famílias que, aliás, não têm nenhum impacto orçamental. E posso, aliás, já dar uma grátis, acho que o governo deveria eliminar a comissão que os bancos cobram para o reembolso antecipado de créditos à habitação. Foi uma medida que esteve em vigor até há poucos anos atrás. O atual governo, aliás, acabou com ela sem que eu tivesse sequer percebido porquê. E foi uma medida que se veio a revelar, quando houve a crise inflacionista de 2022-23, da maior importância. Porquê? Porque nós estávamos numa situação que é um pouco análoga à que temos hoje, que é, ao mesmo tempo que há um estoque elevado de crédito à habitação, há também um estoque elevado de depósitos das famílias e agora também muito sobre a forma de certificados de aforro. E por isso, uma forma muito imediata de apoiar as famílias no crédito à habitação é permitir que as famílias façam amortizações antecipadas desses créditos sem ter que pagar aquela comissão de 0,5% que têm que pagar aos bancos, que originalmente tinham que pagar. E esta medida desta isenção, desta taxa de reembolso antecipada, na minha opinião, deve ser tomada já, porque os bancos estão bem, o sistema financeiro português está sólido, não há aqui nenhum risco sobre aspecto nenhum, acho que não tem necessidade desta receita adicional dos seus clientes, e o bem para as famílias, e o benefício para as famílias, e o benefício para a economia é muitíssimo, muitíssimo grande. Em segundo lugar, vamos aqui talvez à questão para mim mais importante, que é o seguinte: nós, segundo as notícias, o ano de 2026 irá terminar com contas perto do equilíbrio e com uma redução de dívida pública. Isso é positivo, não vale a pena dizer por aqui um mas, não, é bom. Será bom.
1: Está no nível d'água, aspecto, no nível da linha d'água.
0: Para mim, o que me releva mais é ver, no fundo, como é que se chega a este equilíbrio. Não é? Como é que nós chegamos ao zero? Não é? E permitam-me só aqui uma comparação com 3 anos. No ano de 2023, que foi o ano em que Portugal teve o maior excedente orçamental da sua democracia, cerca de 1,2% do produto, como é que eram as contas? Em grosso modo, nós tínhamos um déficit do que é a chamada administração central, fundos e serviços autónomos. Estou a falar sempre em contas nacionais, que é para, para aqueles que nos estão a ouvir que tenham mais acompanhamento técnico. É a forma mais pura de vermos, no sentido que elimina as transferências entre subsetores dentro do próprio Estado. Nós tínhamos um déficit da administração central de cerca de 2.400 milhões. E tínhamos um superávit na segurança social de cerca de 5.700. Grosso modo, números grandes. Nós neste momento temos um déficit da administração central de cerca de 7.100 milhões de euros. E temos um superávit da segurança social superior a 6.500 milhões de euros. Isto é, nós temos um déficit nas contas do Estado propriamente dito quando falamos de administração central, isto é, o Estado prestador de serviços, saúde, educação, segurança, defesa, quer dizer, todo no fundo o que é a formação de serviços do Estado, despesa com funcionários públicos, etc, etc, etc, que passou, que quase triplicou de tamanho. Triplicou de tamanho em 3 anos, de 23 para cá, para 26, para o fim de 26. Estamos a falar de 24, 25 e 26, 3 anos fechados. E isto só permite manter, e só se permite manter o equilíbrio orçamental, não é? Isto é, o país não ter entrado em déficit, por um lado, porque reduziu muito o seu superávit. Isso foi uma orientação política que o governo tomou, que eu não a teria tomado, mas tomou a no início do mandato, aliás, fez parte do seu programa eleitoral, achava que o superávit que existia era muito significativo, mas só tem aguentado à tona porque tem aumentado o saldo positivo da Segurança Social, isto é, estamos a aumentar o saldo que resulta de termos mais emprego, dos salários, da imigração, não é? E por isso nós estamos numa situação estrutural com maior fragilidade do ponto de vista das nossas finanças públicas. Isto para me levar ao último ponto, que era a resposta direta sobre, nos desafios do próximo ano, onde eu acho que manter as contas equilibradas e reduzir a dívida é o primeiro, e a par desse o apoio aos riscos de deterioração do poder de compra das famílias e do nível de vida das famílias, o Estado já não se vai poder valer dos superávites que tinha. O Estado vai ter que fazer um exercício, e o Governo vai ter que se preparar para esse exercício, que é começar a mexer nas escolhas políticas dentro da estrutura da despesa que tem. E eu aqui também quero dar uma sugestão também grátis. Que, por exemplo, há um conjunto de medidas que, por exemplo, foram tomadas no domínio do apoio à habitação, no domínio da procura à habitação, que hoje está demonstrado e está estudado que o único efeito, ou melhor, o maior efeito que tiveram foi, aliás, contribuir para o aumento dos preços da habitação. Por exemplo, tenho dúvidas, não discordo, por exemplo, de um instrumento que foi criado de garantia adicional na compra da habitação por jovens, onde se faz, o Estado paga a garantia adicional para a cobertura até 100%, que é um instrumento exclusivamente de transferências de recursos do Estado para o sistema financeiro, para os bancos. Não tem outro efeito que não esse. Isto é, permite, no fundo, reduzir o risco do sistema financeiro quando está a fazer empréstimos a particulares. E sabemos que depois, nesse grande aumento que tiveram os empréstimos para os jovens, estão os empréstimos que foram pedidos pelas famílias, através de pessoas com menos de 35 anos, para fazer a compra das habitações. Gasta-se muito dinheiro aí, não era preciso fazê-lo. Perde-se muito dinheiro também na receita de IMT, que foi feita também por este propósito. Teve algum efeito do ponto de vista do benefício líquido para as famílias? Tenho a maior dúvida, porque como os preços da habitação sobem, o que nós estamos a ter é o aproveitamento por parte dos operadores do mercado imobiliário desse benefício. E por isso, nesta situação, como é que se compatibiliza apoiar mais as famílias, apoiar mais a economia e manter contas equilibradas? Bom, é preciso olhar para onde é que se está a gastar e para onde é que se deve gastar melhor, ou gastar do ponto de vista de despesa efetiva, ou gasto em poupança fiscal, em despesa fiscal, peço desculpa, que o Estado atribui e que em várias circunstâncias não devia atribuir. Este vai ser um exercício importante para o Governo no próximo ano.
1: Manuel Ferreira Leite, como é que encara estas sugestões? Tem sugestões também para dar ao,

0: foi necessária ser adotada, mas à qual eu sempre fui altamente crítica, dado ter-se praticamente reduzido àquilo que era a situação mais fácil, que era cortar na despesa, especialmente na despesa de investimento. E quando nós atualmente falamos em situações como a situação da saúde, por exemplo, ela não nasceu de repente. Ela é resultado de um conjunto de anos em que pura e simplesmente não houve investimento no setor da saúde, em que se tomaram medidas, eu vou simplesmente dizer uma, na altura fazíamos os dois um debate público e falámos sobre isso, e que teve a ver, por exemplo, com a redução do horário de trabalho do pessoal do Serviço Nacional de Saúde. E quando nós perguntámos onde é que está no orçamento o encargo para esta medida, a resposta que foi dada foi que não tinha encargos orçamentais, o que eu achei absolutamente surreal. E portanto, quando não tem encargos orçamentais, uma óbvia despesa que existe, quando se corta na despesa de investimento da forma como foi cortado, é evidente que nós poderemos ter saldos orçamentais e saldos de segurança social numa situação diferente daquela em que eu uso o orçamento exatamente para aquilo que é necessário e que tenho que fazer e colmatar as brechas que foram abertas e que estão abertas individualmente. Nós não temos à nossa frente sempre as imagens todos os dias do que é que faz uma bomba que destrói quase que uma cidade em 10 minutos, e quanto tempo é que demora a reconstruir essa cidade. E, portanto, quando nós fazemos esta comparação, há uma destruição de que qual o doutor Fernando Medina não é responsável, mas que, efetivamente, foi a forma mais eficaz e mais desastrosa que eu algum dia vi numa consolidação orçamental que foi feita. Isto é, o atingir as contas, as chamadas, que vocês chamam contas certas, e que eu acho uma terminologia demagógica até dizer chega. não se pode fazer esta comparação. E, portanto, há uma explicação para, neste momento, efetivamente, haver alguma coisa que tenha que vir do outro lado e que não possa só... Portanto, não é comparável a situação, porque não estamos numa situação em que a solução seja cortar a despesa. Pelo contrário, a solução é aumentar investimento.
1: Este orçamento, com certeza, vai ser dos primeiros orçamentos onde, por causa da conclusão dos fundos europeus, vamos ter que clarificar como é que vão ser financiados projetos de grande custo e de grande dimensão. Vai assim aumentar o recurso às PPP, às parcerias público-privadas? Acha que isso é uma solução para o cabimento orçamental?
0: Eu acho que todas as soluções que conduzam a fazer-se essa despesa e a realizar-se esse investimento, não tenho nenhuma restrição, nem política, ideológica ou técnica, para que possa fazer apoios, para que possa repudiar alguma dessas medidas.
1: Mas são medidas que podem abarcar todos os setores? Ou há setores, digamos assim, linhas vermelhas onde as PPP não podem chegar?
0: Não estou muito bem a ver, para além da segurança social, quais são aqueles setores, assim, de repente, quais são aqueles, penso que os serviços de administração pública, evidentemente que não parece que isso possa ser assim. Não vamos entregar à administração fiscal.
1: O Estado já usa muito outsourcing, não?
0: Não sei exatamente qual é que é a dimensão do outsourcing, mas eu não penso que seja algo que tenha assim uma valia tremenda na questão orçamental. Não me parece que tenha qualquer espécie de significado. Estamos a falar em valores muitíssimo elevados e, portanto, em que um outsourcing ou outro não resolve nenhum problema, a não ser algum problema pontual e muito local, não me parece.
1: Fernando Medina, as PPP em 2022 eram cerca de 30 os contratos, a maior parte no setor rodoviário, correspondendo a 1.400 milhões de euros. Há margem em 2027 para acomodar estes valores, para serem mais altos?

0: decorre dos contratos que existiam e que, aliás, estão rapidamente a chegar ao seu fim. Todos os anos no Orçamento de Estado é apresentado, aliás, um relatório com os encargos com esses contratos e nós estamos muito perto do fim, e por isso o que vai acontecer é que, a partir do momento em que eles terminem, no fundo vai-se gerar uma receita muito significativa para o Estado. Acaba a concessão relativa à construção de uma determinada infraestrutura, não é? A partir dali, a infraestrutura existe, sendo lançada uma nova concessão, é lançada, por exemplo, uma concessão para manutenção e liquidação das portagens. Passa a ser uma concessão muito diferente, como já não envolve a construção, passa a ser uma fonte de receita para o Estado. Eu acho que o tema das PPPs é bem tempo de nós deixarmos de as diabolizar. O tema, as PPPs são um instrumento de financiamento e de execução de um projeto. A primeira pergunta relevante é: a PPP, que projeto é que nós estamos a fazer? Que investimento é que estamos a fazer? É este investimento relevante? É prioritário? É necessário? Tem mérito? Justifica-se?
1: Mas isso é a situação que se faz em qualquer investimento.
0: Que se tem que fazer em qualquer investimento. Depois, a forma como ele é feito, não é? Se é por financiamento direto do Estado, através de dívida pública, se é através de uma parceria pública ou privada, decorre da natureza do investimento, da natureza da maturidade também do conhecimento do Estado na gestão desses instrumentos, das condições financeiras subjacentes. Eu não escondo, quer dizer, convém não iludirmos o facto de, durante muito tempo, as PPPs foram utilizadas e foram até promovidas também a nível europeu, porque do ponto de vista contabilístico, e estou a remeter-me isto para a década de 90 do século passado, do ponto de vista contabilístico, estavam fora do que era o perímetro da contabilidade orçamental. Isso já não acontece. E por isso, acho que é mais do que tempo isso deixar de ser diabolizado. É transparente. Vamos a casos concretos. Novo Hospital Oriental de Lisboa. O Hospital Oriental de Lisboa já devia estar feito há décadas. O custo que o país e a saúde para a saúde de 2,5 milhões de pessoas, quase 3 milhões de pessoas aqui na área metropolitana de Lisboa, o custo acrescido e os problemas adicionais que se geraram para uma população tão grande, por ainda estarmos a viver na base dos hospitais que eram hospitais provisórios desde o tempo do terremoto. Convém termos esta realidade presente, não é? Os hospitais hoje de Lisboa, houve a construção do Hospital Santa Maria no tempo do Estado Novo, mas os hospitais que nós temos a funcionar, por exemplo, de Lisboa, estou a falar dos da Baixa, Santa Marta, Capuchos, tudo isso são hospitais que eram antigos conventos que se tornaram operacionais depois do terremoto, quando o Hospital Todos Santos ruiu ali na Praça do Recife. É evidente, na altura a cidade ainda tinha muitas pessoas a morar lá e justificava-se, mas a cidade há muitas décadas que cresceu completamente para norte. E onde a população se situa muito mais na zona norte da cidade de Lisboa. E está mais do que estudado, aliás, de que uma nova infraestrutura hospitalar, reunindo essas capacidades e concentrando essas capacidades, é muito mais eficaz do ponto de vista da mobilização dos médicos, dos enfermeiros, das equipas, do acesso das pessoas em matéria do próprio acesso físico das pessoas à unidade hospitalar. Está a ser construído em PPP. Vai ser, espera-se, não é? Se for agora desbloqueado, mais um bloqueio que essa infraestrutura tem. Mas há algum problema com isso? Nenhum? Deve avançar? Por isso eu acho que o instrumento de financiamento deve ser a segunda pergunta. Porque a primeira pergunta é: este investimento deve ser feito ou não? É relevante ou não? E nós, pronto, isso é uma opinião política, não é? E teremos as nossas opiniões. E somos hoje, a posteriori, capazes de dizer uma lista muito grande de muito bons investimentos que foram feitos. Também somos capazes de identificar os investimentos que o país não fez bem e que não o devia ter feito, independentemente de ser financiado através de PPP ou através de investimento direto do Estado.
2: Obrigado, Fernando Medina, obrigado, Manuela Ferreira Leite, por este debate, um debate

0: Para amanhã, previsão de mais um dia de sol no continente e também na Madeira, nos aguaceiros em todo o arquipélago dos Açores, temperaturas máximas de 22 graus no Porto, 31 em Lisboa e 34 em Faro, na Madeira 30 no Funchal e nos Açores 26 graus em Ponta Delgada. Edição das 4 da tarde, Ana Cristina Henriques.
1: Uma revisão em alta do crescimento para a economia portuguesa, o Conselho das Finanças Públicas acabou de atualizar as perspectivas económicas e orçamentais e o produto interno bruto aponta para um crescimento de 2,2% no próximo ano. Para o Conselho das Finanças Públicas, este aumento significa a resistência da economia perante as tempestades atlânticas e o choque energético associado ao conflito no Médio Oriente, mas também ao encerramento do Estreito de Hormuz, como sabemos, provocou uma grave alteração no abastecimento global de petróleo. Mas, José Mineiro, nos próximos anos não vão ser propriamente fáceis.
2: Os anos acima da linha de água estão à beira do fim. Para 2027 e 2028, apesar de se projetar uma situação orçamental ainda próxima do equilíbrio, os déficits vão voltar. Em 2027, pode ser registado menos 0,2% do PIB e vamos para os 0,5% negativos em 2028. E o escorrega continua até 2030, ano em que o déficit vai ser de 1,7%. Um quadro de contas públicas negativas que reflete os efeitos permanentes das medidas de desagravamento fiscal em sede de IRS e IRC, bem como o aumento dos encargos com juros associado ao aumento dos custos de refinanciamento da dívida. A análise do Conselho das Finanças Públicas sublinha que a orientação da política monetária do Banco Central Europeu e as tensões no mercado global de dívida soberana podem traduzir-se em condições de financiamento mais restritivas para os setores público e privado, o que condiciona a viabilidade dos projetos de investimento. Em simultâneo, uma correção dos preços dos ativos poderá aumentar a volatilidade financeira num contexto marcado por níveis elevados de dívida pública até ao final da década. Este é o quadro com base naquilo que se conhece, porque se juntarmos aquilo que não se sabe, as contas ainda são mais negativas. Por exemplo, o novo aeroporto de Lisboa, a linha ferroviária de alta velocidade, bem como outros investimentos públicos anunciados, mas que não trazem calendário de execução e as respectivas fontes de financiamento.
1: Para a inflação, o Conselho das Finanças Públicas prevê um aumento para uma taxa de 3,2% devido à componente energética. Para o ano, a inflação deve diminuir para 2,6%, a par da redução dos preços dos bens energéticos nos mercados internacionais e o fim do efeito de base associado à subida registada este ano. Com críticas, insultos e muito barulho, foi desta maneira que começou o debate parlamentar, no qual o Partido Chega pretende reduzir no próximo ano o IVA sobre os combustíveis e sobre um cabaz de bens essenciais. André Ventura voltou a acusar o PS de ser hipócrita por não viabilizar as propostas, mas Ventura ouviu o PS dizer que ele traiu o eleitorado quando votou contra propostas socialistas. Já o PSD, José Menezes Sousa, considerou que o líder do Partido Chega é um aldrabão político.
3: Segue já com decibéis um pouco mais, menos elevados, depois do momento inicial de grande agitação, com um debate aceso entre as bancadas do Partido Social Democrata e do Chega. Isto porque André Ventura começou esta intervenção aqui no Parlamento a acusar o Primeiro-Ministro e o Ministro das Finanças de estarem ausentes deste debate, preferindo andar, por exemplo, em galas de futebol do que estarem aqui presentes. Hugo Soares veio na resposta acusar o líder do Chega de ser aldrabão, o que motivou uma forte pateada por parte da bancada do Chega e depois de advertido pelo Presidente da Assembleia da República, acabou por acrescentar que era aldrabão político porque apresenta aqui propostas que sabe que não vão ter efeitos já

0: neste momento, mas apenas no próximo ano. E na leitura do Hugo Soares, André Ventura está a tornar-se o novo Sócrates da política portuguesa, uma vez que, diz o PSD, um já com estas propostas iria conduzir o país à bancarrota. Também do Partido Socialista vieram críticas ao Chega de André Ventura, com Eurico Brilhante Dias a acusar Ventura de faltar à verdade quando tenta explicar aos portugueses que estas medidas iriam aliviar desde já o dia-a-dia em termos do cabaz de bens essenciais ou da ida à bomba de gasolina para pôr combustível no carro. Brilhante Dias lembrou que o Chega chumbou propostas do Partido Socialista que iriam nesse sentido, acusando por isso o Chega de hipocrisia política, uma crítica que Ventura tinha deixado também para José Luís Carneiro. Assim sendo, e perante este quadro de crítico entre os três maiores partidos, é certo que quando estas duas propostas do Chega, por um lado a redução do IVA no cabaz de bens essenciais, mas também a redução de IVA no IVA dos combustíveis, assim como a abolição das propostas das portagens nas pontes Vasco da Gama e também a Ponte 25 de Abril, quando forem votadas, estas propostas têm um chumbo garantido por parte dos outros partidos da oposição e, obviamente, do PSD e do CDS.
1: Judite Menezes e Sousa, a acompanhar este debate parlamentar, uma das medidas em cima da mesa é o IVA zero no cabaz alimentar, foi um dos temas para o debate esta tarde na TSF que juntou Manuela Ferreira Leite e Fernando Medina, um debate moderado pelo jornalista José Menezes sobre o próximo orçamento do Estado. Manuela Ferreira Leite mostrou-se contra o IVA zero no cabaz alimentar porque abate no preço daqueles que podem pagar. Mas o socialista Fernando Medina defende um regresso a esta medida desde que as lojas façam mesmo este desconto no IVA.
2: Saber se este benefício é não só limitado no tempo, mas se ele chega efetivamente às pessoas. Se não é apropriado pela distribuição e toda a cadeia até à chegada do produto lá. E na altura, pelas circunstâncias da grande sensibilidade que havia no país relativamente à inflação e ao comportamento dos agentes face à inflação, acho que houve assim uma censura social e uma vigilância social muito grande e nesse sentido a medida pode ser aplicada e tem o seu efeito. Dizermos é perfeita. Não é perfeita. Chega àqueles que são mais vulneráveis. Chega quando o cabaz de bens é bem definido. Tem estas dificuldades e estes problemas que a doutora Manuela Ferreira Leite diz, também chega a outros, não é? Também chega a outros que não necessitariam dela, mas no fundo aqui, como é dizer, não é fácil, não é? Quem desenha política pública conseguir chegar exatamente sempre àqueles que quer e àqueles mais vulneráveis, porque precisamente o nosso país, o nosso sistema não permite essa transferência. Se, por exemplo, o nosso sistema de IRS fosse um sistema que abrangesse todos do zero acima, naturalmente que era preferível uma solução por via de rendimentos diretos e de apoio ao rendimento direto do que por via da atuação nos preços.
3: Eu ia só acrescentar uma coisa que disse o doutor Fernando Medina e que tem a ver com o facto verdadeiro de que o IRS, uma mexida no IRS não chega a toda a gente. Portanto, há aquelas pessoas que não atingem aqueles mínimos e, portanto, não pagam IRS. Portanto, obviamente que essa medida não chega. Mas nós estamos a esquecer nestas pessoas a quem não chega, e é uma coisa sobre a qual não se tem falado, nem sequer sei se há cálculos sobre isso, que é a economia paralela. Eu estou muito convicta de que a economia paralela, neste momento, é algo de bastante pesado. Pesado, não no sentido pesado negativo, na medida em que acredito pouco que haja, que a maioria das pessoas que, por exemplo, oferece o ordenado mínimo nacional, que não acumule com outros tipos de funções.
1: Ideias de Manuela Ferreira Leite e de Fernando Medina num debate esta tarde na TSF sobre o próximo orçamento do Estado. André Vilas Boas diz que há um pacto de sangue entre o Sporting e o Benfica que tem como objetivo menosprezar o Futebol Clube do Porto. No editorial publicado hoje na revista Dragões, o presidente do clube elogia a arbitragem do Clássico de domingo e critica o comportamento dos rivais neste e em outros assuntos. Tiago Barquinha Gonçalves.
4: André Vilas Boas diz que muitas pessoas queriam que o Benfica ganhasse ao Porto e que estavam à espera que Miguel Nogueira fosse padre e ajudasse o Benfica. No entanto, sublinha o presidente dos Dragões, o árbitro foi isento e sério. Vilas Boas ironiza ao dizer que com a vitória do Porto pouparam-se milhares de euros em gasolina, que está muito cara, ao perderem-se horas de diretos e filmagens do autocarro do Benfica. O triunfo no Clássico para o líder portista foi a melhor resposta a insultos, suspeitas fabricadas e tentativas de condicionamento por parte de comentadores do Manto Marrom, como Vilas Boas apelida. O presidente do Porto argumenta que há uma mistura de verde e vermelho e que traduz o alinhamento da segunda circular e que Benfica e Sporting parecem já ter fundado um novo clube ao atacar e menosprezar tudo o que está relacionado com o Porto.
1: No editorial, André Vilas Boas critica ainda o apoio de Frederico Varandas à continuidade do presidente do Conselho de Arbitragem, Luciano Gonçalves.
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0: página da economia fica completa agora com negócios e empresas. Hoje falamos da mercearia criativa. Ana Maria Ramos.
1: A mercearia criativa nasceu em 2010 com a missão de valorizar os pequenos produtores em Portugal que investissem em produtos biológicos. Passou por obras de remodelação e ampliação, abre agora com maior oferta e uma equipa maior também na Avenida Guerra Junqueiro. Um projeto possível depois da aquisição de um espaço vizinho, hoje em OpenSoft, inauguração reservada para outubro. É o que explica a proprietária Rita Duarte Ferreira.
2: O nosso objetivo é efetivamente alargar a oferta de produtos, não, é? Não só das gamas que já existentes que temos na loja, outras de avançarmos para outras parcerias, coisas que lá está, que já sonhávamos em ter e neste momento não era possível porque o espaço não o permitia. Surgiu aqui uma oportunidade para nós alargarmos aqui a nossa loja, que nos últimos dois anos já sentíamos como urgentemente necessária. Uma oportunidade que surgiu em 2024, depois foi-se esperando, foi-se chegando aqui a negociações até que se conseguiu, e o que vai acontecer agora é precisamente isso. Portanto, alargámos o espaço e com a excelente ajuda de uma equipa de pessoas, amigas e profissionais que tenho à minha volta, que tenho essa sorte, conseguimos de alguma forma repensar, com base em todas as nossas necessidades e dificuldades do dia-a-dia, sabendo que a mercearia já existia há 16 anos, portanto sabíamos exatamente aquilo que não estava já, que já não dava mais, e o que é que podíamos melhorar e de que forma é que podíamos fazer.
1: A alavanca para o negócio também passou pela expansão de entregas em casa, provas, degustações, e equilibrou o negócio por diversificar fonte de rendimento.
2: A verdade é que a partir do momento em que expandimos para esta vertente de do mercearia vai a casa, veio equilibrar bastante aquilo que era o nosso negócio, né? Portanto, deixámos de depender única e exclusivamente da faturação de loja e passámos a ter outra fonte de rendimento, não é? Para conseguirmos equilibrar, porque nem todos os meses são iguais e há uns mais difíceis que outros, e portanto era uma forma de equilibrarmos as contas, não é? Um bocadinho nessa perspectiva. E sim, de forma a conseguirmos ultrapassar aqui uma barreira de alguns dígitos que não chegava para mantermos o negócio, e portanto tínhamos que arranjar estratégias para conseguir sobreviver, não é? Ao fim e ao cabo, foi essa a nossa forma de interpretar as nossas dificuldades.
1: A ideia agora é aumentar a equipa, já em 2027, também alargar a oferta e incluir serviço de cafetaria para abrir em outubro.
2: A minha prioridade é que, no fundo, só que duplicássemos a faturação era o suficiente para continuarmos a sobreviver, portanto que daria para continuar a pagar, para terminar de pagar este investimento que estamos a fazer em 5 anos, portanto este apoio que nós pedimos e alguns encargos com que vamos ficar serão pagos agora durante, diluídos em prestações durante 5 anos, e que este investimento que vão fazer, que a gente consiga de alguma forma, não só aumentar o número de cargos de trabalho, não é? Portanto, pôr mais duas pessoas a trabalhar, e que seja possível mantermos o posto de trabalho de 5 pessoas e de uma loja com imensos encargos inerentes, não é?
1: Por enquanto, o sonho da mercearia criativa é duplicar a faturação para recuperar este investimento na expansão em 5 anos. 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

0: Boa tarde, são 13h58.
1: A taxa de obesos e pré-obesos já passou os 57% da população portuguesa, sobretudo homens adultos, mas há também cada vez mais crianças.
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0: Vamos agora às notícias na Açores TSF com a edição de Cristina Pires.
1: A taxa de obesos e pré-obesos já passou os 57% da população portuguesa, sobretudo homens adultos, mas há cada vez mais crianças também. O relatório da Direção-Geral de Saúde, que acaba de ser divulgado, também mostra que a indústria continua a reduzir o teor de açúcar nos refrigerantes graças ao imposto sobre bebidas açucaradas e que se perdem tantos anos de vida saudável por comer mal, como, por exemplo, por ter diabetes, Dora Pires.
2: O número é 5,4, ou seja, a má alimentação faz perder, em média, quase 5 anos e meio de vida saudável, tanto como alguém com doença cardiovascular ou oncológica ou quem tem diabetes, sobretudo porque consome menos cereais integrais e hortícolas e come mais carne vermelha e alimentos salgados. E comer mal continua a ser um hábito de pequenino, diz este relatório do Programa Nacional para a Alimentação Saudável, que quase metade das crianças portuguesas faz uma refeição de fast food e refrigerantes açucarados pelo menos uma vez por semana. Será, pelo menos em parte, por isso que em cada 3 crianças, entre os 5 e os 14 anos, uma tem excesso de peso. Os adultos não dão o exemplo, mais de 57% são obesos ou quase. Também há melhorias, há cada vez mais mães a amamentar, são quase metade até aos 6 meses de vida dos bebés, o melhor número de sempre. A insegurança alimentar grave também caiu para o índice mais baixo de sempre e há agora menos 10% de bebidas açucaradas graças ao chamado imposto Coca-Cola. Aqui os portugueses até voltaram a aumentar em 30% o consumo destas bebidas, só que os refrigerantes têm cada vez menos açúcar. É que quanto mais doces no sabor, mais caras nos impostos.
1: Em declarações à TSF, a diretora do Programa Nacional para a Alimentação Saudável, Maria João Gregório, considera que este é o dado mais relevante do relatório agora divulgado.
3: Tivemos em comparação os dados de 2017 e os dados de 2025, que são os mais recentes, nós temos claramente uma diminuição de 45% na proporção de bebidas que estão no escalão mais elevado do imposto, ou seja, que têm um teor de açúcar mais elevado. Como o imposto é progressivo em função do teor de açúcar que as bebidas contêm, e na verdade há 4 níveis diferentes de taxação, tem havido um esforço por parte da indústria alimentar para que estas bebidas reduzam a quantidade de açúcar para que possam enquadrar-se, no fundo, num escalão de menor tributação.
2: Ainda assim, o consumo destas bebidas açucaradas aumentou bastante.
3: Estes dados também são consistentes com os que temos para outros países, em que, ao longo do tempo, o efeito do aumento do preço das bebidas na diminuição do consumo acaba por se perder.
1: Ao contrário do que vinha acontecendo desde 2017, este ano o Governo da República decidiu retirar a receita deste imposto, cerca de 60 milhões de euros das contas da saúde para as receitas gerais do Estado. Maria João Gregório considera que o melhor uso seriam os programas de promoção da saúde, sempre pouco financiados. Além disso, a diretora do Programa Nacional para a Alimentação Saudável deixa também algumas sugestões para manter uma boa alimentação e até gastar menos.
3: Pontualmente, porque não experimentar, fazer algumas refeições em que acrescentamos mais leguminosas no prato. E, na verdade, eu não estou com isto a querer dizer que temos que retirar a carne, o pescado e os ovos da nossa alimentação. Mas, muitas vezes, quando nós enriquecemos os nossos pratos com as leguminosas, muitas vezes conseguimos reduzir a quantidade que adicionamos, por exemplo, de carne. Diria também que os pratos em que nós acrescentamos um conjunto muito alargado de ingredientes, que são os designados pratos de panela, eles também nos permitem ter alguma poupança associada à quantidade que adicionamos de carne e de pescado. E depois, outra sugestão para conseguir manter um adequado consumo de hortícolas, acho que mantermos o nosso hábito de consumir sopa no início das refeições principais é também uma forma relativamente económica de nós conseguirmos ter um consumo diário de hortícolas. Portanto,
1: as sugestões para uma alimentação mais saudável. Quando se fala em excesso de peso nos Açores, a situação não é melhor, de acordo com os últimos dados revelados pelo Serviço Regional de Estatística dos Açores e que se reportam a 2025, cerca de 128.900 pessoas apresentavam excesso de peso ou obesidade, o que representa quase 2/3 da população açoriana com 18 ou mais anos de idade, ou seja, 63,7%. Já em relação às crianças entre os 5 e os 14 anos, o excesso de peso ou obesidade atingia 42,3%. A taxa mais elevada do país. A partir de hoje é possível aceder ao Atlas dos Valores Sociais. A plataforma compara os diferentes países em indicadores como a satisfação na vida ou a importância do convívio social, mas também em relação a questões mais insólitas. Cláudia Patrício Silva.
4: Será que as pessoas se importam de ter vizinhos que bebem muito? Ou os portugueses sentem orgulho nacional? São algumas das perguntas a que o Atlas dos Valores Sociais responde. O orgulho nacional é, na verdade, um dos pontos onde Portugal mais se destaca, já que os portugueses são os que mais sentem orgulho no seu país, dentro da Europa. Quase 70% respondeu que sim. Na posição contrária está a Lituânia. Pedro Magalhães, um dos responsáveis pelo projeto, conta à Lusa que o Atlas nasceu com o objetivo de mostrar um lado da Europa que costuma escapar às estatísticas habituais.
5: Nós, por exemplo, se quisermos saber a taxa de desemprego, ou o crescimento económico, nós vamos ao site do INE ou vamos à Pordata e ficamos a saber, mas se quisermos saber coisas sobre atitudes e valores dos europeus, não temos uma maneira fácil de fazer. E, portanto, o objetivo da criação deste Atlas das Atitudes Sociais foi de tornar esta informação diretamente acessível.
4: A plataforma permite explorar a atitude dos europeus em relação ao trabalho, à família, ao bem-estar, à religião, à política, à imigração, à sustentabilidade e aos valores. Pedro Magalhães destaca um dos dados.
5: As mulheres em toda a Europa são mais religiosas que os homens. Maior a percentagem de mulheres que acreditam em Deus, que acreditam no céu, que acreditam no inferno, que dá mais importância à religião na sua vida e que frequenta e que participa em serviços religiosos com mais regularidade. Isto mesmo olhando para países que são muito diferentes entre si.
4: Mas há outros interessantes. Somos o país onde há menos pessoas a pertencer a uma organização desportiva, recreativa ou cultural, mas um dos que mais valoriza o convívio social. Os portugueses são também dos mais insatisfeitos com a vida e dos que menos confiam. E por falar em confiança, 14% dos portugueses respondeu que é justificável aceitar um suborno no exercício das funções. E para que não fique a dúvida, quase 35% dos inquiridos respondeu que não quer viver ao lado de alguém que bebe muito.
1: O Atlas dos Valores Sociais reúne informação de dois grandes inquéritos, o Inquérito Social Europeu e o Estudo Europeu dos Valores. Os agentes de inteligência artificial desenvolvidos por empresas líderes agiram de formas inaceitavelmente perigosas. É o alerta do co-presidente do painel científico internacional independente sobre inteligência artificial da ONU. Numa sessão de alto nível do Conselho de Segurança da Organização das Nações Unidas, o especialista alertou que houve ferramentas de inteligência artificial a contrariar instruções dos criadores e a tomar atitudes que seriam crimes se fossem cometidas por seres humanos. Nadine Soares.
6: O especialista Joshua Bengio avisa que há agentes de inteligência artificial autónomos a lançarem com sucesso ciberataques coordenados e que mais tarde alteraram as respostas para tentar ocultar essas ações, ou seja, com o objetivo de não serem detectados esses mesmos movimentos. O especialista citado pela agência France Presse garante que estes comportamentos estão registados e foram validados por outros analistas da matéria. Joshua Bengio insiste que os perigos são reais e iminentes numa sessão de alto nível do Conselho de Segurança da ONU. O co-presidente do painel científico independente das Nações Unidas deixa ainda duras críticas às empresas responsáveis por desenvolver sistemas de inteligência artificial. Joshua Bengio diz que estes empresários sabem dos riscos catastróficos destas criações, mas não oferecem soluções técnicas convincentes. Pelo contrário, até preferem ampliar ainda mais a capacidade da inteligência artificial. Este especialista defende que o Conselho enfrenta agora uma ameaça sem precedentes e é por isso necessário um despertar global para os riscos da inteligência artificial. O investigador fala numa ameaça que ninguém vai conseguir conter sozinho e que não respeita os limites.
1: A jornalista Nadine Soares com os detalhes dos alertas de especialistas em inteligência artificial da ONU que falam numa ameaça crescente para os seres humanos.

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0: tarde são 4:30.
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0: Boa tarde, 5h58, menos uma hora nos Açores. Célio Carneiro avisou o Governo que está na hora de agir agora e não em janeiro do próximo ano. O secretário-geral do PS sublinha que agir ao retardador não serve as famílias ou as empresas portuguesas num momento de aumento do custo de vida. Nesse debate parlamentar da tarde, as propostas do Partido Chega para descer o IVA acabaram chumbadas. A ministra da Energia esclareceu, no final do Conselho de Ministros, que foi por falta de capacidade de armazenamento. Portugal enviou para a França parte das reservas estratégicas de combustível, mas a ministra garante que não há aqui nada de estranho e se o governo precisar, pode ir buscar estas reservas. A CNN Internacional e o MS Now já tiveram autorização para regressarem à Casa Branca, mas o jornal político continua ainda sem acesso, apesar da ordem do juiz.
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0: No trânsito em Lisboa, ainda com acidente na Cril, é junto à zona comercial de Odivelas, no sentido Sacavém-Algés, e à fila desde Camarate. Edição das 6 da tarde, Ana Cristina Henriques. O PS votou ao lado do PSD e do CDS e foram chumbadas todas as propostas do Partido Chega para a descida do IVA dos combustíveis e do cabaz de bens alimentares essenciais. Num debate barulhento, com muitas acusações e insultos, José Luís Carneiro, secretário-geral do PS, insistiu que o Governo tem margem orçamental para ajudar mais os portugueses e aliviar um custo de vida, e também avisou o Executivo que agir ao retardador só agrava a atual situação, Judito Menezes e Sousa.
3: Foi um recado que José Luís Carneiro deixou mesmo ao cair do pano deste debate, onde foi interpelado por André Ventura e desafiado a aprovar as propostas do Chega, em troca do voto a favor do Chega, das propostas que o Partido Socialista também trazia hoje, mas foi para o Governo que José Luís Carneiro preferiu também falar.
4: Agir mal e agir tarde, agir ao retardador, só contribui para agravar o cenário já de si sombrio. Para as famílias, para as empresas e para as instituições. Está na hora de agir para já e não para janeiro.
3: O desafio deixado por José Luís Carneiro ao Governo, depois de ter sido ele próprio desafiado, logo no início do debate, por André Ventura, que já ao cair do pano iria retomar esse tom.
5: Não é este o país em que os alimentos subiram mais do que nunca, mas o Governo diz poupem, apertem mais e estrangulem até não aguentarem mais. Senhor Deputado José Luís Carneiro, hoje a hipocrisia do PS terá um fim, porque o Chega está disponível para viabilizar o vosso projeto se o PS assumir com coragem perante o país que viabilizará a descida do IVA.
3: Proposta feita uma e outra vez por André Ventura do Chega, mas José Luís Carneiro falou em demagogia e acusou Ventura de querer substituir-se ao Governo.
4: Há quem queira confundir estes três poderes. Significa andar para trás quatro séculos na história dos países ocidentais. Nós queremos continuar a respeitar a separação dos poderes entre o Legislativo e o Executivo.
3: Ora, por parte de quem apoia o Executivo, o PSD e o CDS, foi Hugo Soares, líder da bancada social-democrata, quem protagonizou um dos momentos da tarde, quando acusou André Ventura de ser aldrabão.
6: Está definitivamente encontrado o novo engenheiro José Sócrates da política portuguesa. O senhor deputado André Ventura defende para o futuro do país o mesmo que nos trouxe o engenheiro José Sócrates. Para o seu deputado André Ventura não interessa quanto, como, onde, o que importa é o caminho, e o seu caminho é levar o país à bancarrota. O senhor, peço imensa desculpa ter que lhe dizer olhos nos olhos, com a coragem que o senhor gosta de dizer, que a mim ninguém me mete medo, eu vou lhe dizer, o senhor é um aldrabão. O senhor é um aldrabão.
3: Muito ruído na sala. Aguiar Branco, Presidente da Assembleia da República, ainda tentou deitar alguma água na fervura, lembrando que são termos que devem estar fora do léxico parlamentar.
7: Já não é a primeira vez, em relação a outras situações, que se evitasse essa situação de imputação direta a uma pessoa.
6: Sr. Presidente, se me tivesse interrompido, eu concluí dizendo que era um aldrabão político, porque é mesmo, e na minha terra, quem mente é um aldrabão.
3: Assim, Hugo Soares a reincidir na acusação a André Ventura, no final, há instantes, no momento da votação, não só as propostas do Chega, mas também de todos os outros partidos, incluindo do Partido Socialista, do Bloco de Esquerda, da Iniciativa Liberal, do Juntos pelo Povo, do PAN, enfim, propostas de todos, quase todos os partidos da oposição acabaram chumbadas, com votos contra de geometrias variáveis, mas tendo sido o Partido Socialista essencial para o chumbo dessas outras propostas, que não as do próprio Partido Socialista.
0: Judite Menezes e Sousa, repórter parlamentar da TSF, que acompanhou durante a tarde este debate e no final do Conselho de Ministros, ainda há pouco, Leitão Amar, o Ministro da Presidência, aproveitou para insistir na acusação ao Partido Chega e ao Partido Socialista de só quererem soluções que não melhoram a vida dos portugueses. Na ideia de Leitão Amar, só servem mesmo para agravar e alimentar o déficit.
8: Tenho impressão de ter havido um namoro e uma negociação aberta entre o PS e o Chega. Não sei se este namoro vai dar em casamento, mas foi visível para todos como um e o outro, no meio da retórica parlamentar que possa ter sido mais dura, se atiraram para os braços mútuos um do outro, sinalizando que se queriam casar Partido Socialista e Chega, incluindo com medidas que grandes autoridades e pessoas com experiência, incluindo no Partido Socialista, já explicaram que são medidas muito insensatas e erradas, que não produzem efeitos a proteger os portugueses do aumento de custo de vida, mas podem pôr em causa algo que é tão precioso para os portugueses, que é o equilíbrio das contas públicas.
0: A conferência de imprensa no final do Conselho de Ministros foi também a Ministra do Ambiente, Maria da Graça Carvalho. Ela deu resposta a uma pergunta que José Luís Carneiro já tinha feito ao início da tarde, insistiu no debate parlamentar desta tarde. O secretário-geral do Partido Socialista perguntou ao Governo se é verdade que Portugal enviou para a França parte das reservas estratégicas de energia. José Luís Carneiro teme pela segurança energética portuguesa, mas a Ministra do Ambiente diz que não há nada a temer. Maria da Graça Carvalho explicou que Portugal se viu obrigado a enviar uma parte das reservas estratégicas de combustível para a França por falta de capacidade de armazenamento no país, mas a Ministra assegura que não há aqui nada de anormal.
9: Estamos a falar de menos de um décimo da nossa reserva que está armazenada em França. Portugal tem 132 mil toneladas de crude armazenado em França, mas gostava de salientar que este crude é a propriedade do Estado português e pode ser mobilizado a qualquer momento por decisão do Governo. E só pode ser utilizado pelo nosso país, por decisão do Governo. Portugal não enviou combustível para abastecer França. Isso é uma ideia completamente errada. Hoje, Portugal mantém plenamente assegurada a segurança de abastecimento dos combustíveis. O país dispõe de cerca de 92 dias de reservas de combustíveis líquidos, acima do nível recomendado e de referência, que é 90 dias.
0: Mas para que a situação não se repita, a Ministra diz que o Governo avança para a construção de depósitos para aumentar a capacidade de armazenamento.
9: Esta questão de termos parte, um décimo das reservas em França, não quer dizer que não tenhamos segurança energética. Temos segurança energética. Claro que é uma situação preferível ter fisicamente em território nacional. E é isso que, por isso, fizemos o estudo e vamos avançar. São 60 milhões e é uma obra que leva de 4 a 5 anos.
0: Maria da Graça Carvalho dá a resposta às dúvidas de José Luís Carneiro e, ao mesmo tempo, lança-lhe uma acusação.
9: O que o Sr. Secretário-Geral do Partido Socialista fez hoje foi um exercício de irresponsabilidade, tanto pela falsidade dos argumentos, como pela incapacidade de reconhecer as consequências de factos que ocorreram durante o governo liderado pelo partido a que pertence, o Partido Socialista. O encerramento da refinaria de Matosinhos, realizado em 2021, decidido durante o governo do Partido Socialista, e aqui não estou a dizer que foi uma decisão do governo, mas foi decidida naquele período, reduziu em cerca de um terço a capacidade de armazenamento de crude e de combustíveis em Portugal.
0: Maria da Graça Carvalho, a Ministra do Ambiente, no contra-ataque depois do pedido de esclarecimentos por parte de José Luís Carneiro. Maria da Graça Carvalho explica que Portugal foi obrigado a enviar parte das reservas estratégicas de combustível para a França por falta de armazenamento. Mas a Ministra explica que estamos aqui a falar de menos de um décimo do total, indicando que este é um sistema muito utilizado na Europa e que as reservas portuguesas, mesmo em França, estão disponíveis para qualquer instante, se o governo assim o pretender, e a anunciar que o governo avança para a construção de depósitos para aumentar a capacidade de armazenamento. Com o orçamento do Estado à porta, uma das medidas, como já percebemos, que a oposição sugere ao Governo é o IVA zero no cabaz alimentar. Ainda esta tarde as propostas do Partido Chega nesse sentido foram chumbadas na Assembleia da República. A TSF juntou esta tarde Manuela Ferreira Leite e Fernando Medina num debate sobre o próximo orçamento do Estado, e esta ideia do IVA zero no cabaz alimentar é uma ideia contra a qual se mostra Manuela Ferreira Leite, porque bate no preço àqueles que podem pagar. Mas o socialista Fernando Medina defende um regresso a esta medida, desde que as lojas façam mesmo o desconto do IVA.
10: Saber se este benefício é não só limitado no tempo, mas se ele chega efetivamente às pessoas. Se não é apropriado pela distribuição e toda a cadeia até à chegada do produto lá. E na altura, pelas circunstâncias da grande sensibilidade que havia no país relativamente à inflação e ao comportamento dos agentes face à inflação, acho que houve assim uma censura social e uma vigilância social muito grande, e nesse sentido a medida pode ser aplicada e tem o seu efeito. Dizermos é perfeita. Não, não é perfeita. Chega àqueles que são mais vulneráveis. Chega, quando o cabaz de bens é bem definido, tem estas dificuldades e estes problemas que a doutora Manuela Ferreira Leite diz, também chega a outros, não é? Também chega a outros que não necessitariam dela, mas no fundo aqui, como é dizer, não é fácil, não é? Quem desenha política pública conseguir chegar exatamente sempre àqueles que quer e àqueles mais vulneráveis, porque precisamente o nosso país, o nosso sistema não permite essa transferência. Se, por exemplo, o nosso sistema de IRS fosse um sistema que abrangesse todos do zero acima, naturalmente que era preferível uma solução por via de rendimentos diretos e de apoio ao rendimento direto do que por via da atuação nos
11: países. Eu ia só acrescentar uma coisa que disse o doutor Fernando Medina, e que tem a ver com o facto verdadeiro de que o IRS, uma mexida no IRS não chega a toda a gente. Portanto, há aquelas pessoas que não atingem aqueles mínimos e, portanto, não pagam IRS. Portanto, obviamente que essa medida não chega. Mas nós estamos a esquecer nestas pessoas a quem não chega, e é uma coisa sobre a qual não se tem falado, nem sequer sei se há cálculos sobre isso, que é a economia paralela. Eu estou muito convicta de que a economia paralela, neste momento, é algo de bastante pesado. Pesado, não no sentido pesado negativo, na medida em que acredito pouco que haja, que a maioria das pessoas que, por exemplo, oferece o ordenado mínimo nacional, que não acumulam com outros tipos de funções.
0: Neste debate moderado pelo jornalista da TSF, José Mineiros, o socialista Fernando Medina defendeu a necessidade de encontrar instrumentos adequados para chegar às pessoas e aproveitou para deixar uma sugestão a Joaquim Miranda Sarmento.
10: Uma forma muito imediata de apoiar as famílias no crédito à habitação é permitir que as famílias façam amortizações antecipadas desses créditos sem ter que pagar aquela comissão de 0,5% que têm que pagar aos bancos, que originalmente tinham que pagar. E esta medida, desta isenção, desta taxa de reembolso antecipada, na minha opinião, deve ser tomada já, porque os bancos estão bem, o sistema financeiro português está sólido, não há aqui nenhum risco sobre aspecto nenhum, acho que não tem necessidade desta receita adicional dos seus clientes, e o bem para as famílias, e o benefício para as famílias, e o benefício para a economia é muitíssimo, muitíssimo grande.
0: Portanto, Dina, quanto a esta medida do IRS anunciada pelo Governo, porque não abrange todas as pessoas, deixando de fora mais de metade dos trabalhadores. Antes do final, dou-lhe conta de que a seleção portuguesa de futebol já está no estádio de Alvalade para o desafio daqui a pouco da Liga das Nações com o país de Gales, na estreia de Jorge Jesus como selecionador português. Vai ser tema em destaque no Jornal do Desporto.
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6: Passam agora 21 minutos das 5. A temperatura a esta hora em Ponta Delgada é de 24 graus. A umidade relativa está situada nos 60%. E agora ficamos com mais uma edição de Tem a Palavra. E às quintas-feiras tem a palavra Pedro Neto, especialista em Direitos Humanos e Políticas Públicas.
7: António Guterres fez esta semana o seu último discurso como secretário-geral das Nações Unidas. Acompanhei estes 10 anos do seu mandato de forma muitas vezes desconfortável. Por um lado, ver um português naquele lugar fez-me torcer sempre para que fizesse um trabalho enorme. Por outro, doeu-me ver tantas fragilidades de uma organização tantas vezes paralisada, reduzida ao papel de alívio humanitário, quando foi criada para tanto mais. Mas a liderança nunca se mede apenas pela pessoa que a exerce. Pesa muito o contexto, pesa muito a natureza dos liderados. Guterres teve a missão mais difícil de todos os secretários-gerais. Muitas vezes esperámos dele que fosse presidente das Nações Unidas. Não o era, era secretário-geral. O trabalho mais difícil que teve foi mesmo isso, gerir os que eram de facto presidentes, os das nações que a integram. Escolheu como sua a causa mais urgente da humanidade, as alterações climáticas e o declínio da natureza, sem a qual a vida humana não prospera. E logo o chão mudou debaixo dos seus pés. Saiu Obama, entrou Trump. O ultranacionalista não percebeu ainda que a economia americana precisa de quem lhe importe os produtos, precisa de multilateralismo, precisa de prosperidade dos outros. E o exemplo abriu caminho para que líderes do mesmo e fraco caráter desabrochassem noutros países. Guterres viu tensões tornarem-se guerras, viu a inteligência artificial equipar drones, viu robôs assassinos saltar da ficção para a realidade militar. Alertou, avisou, apelou, sempre com a contenção de quem não queria fragilizar ainda mais uma casa paralisada pelo veto de 3 ou 4 poderosos. Chamaram-lhe exagerado. Referiu ele que nunca a humanidade possuiu tanta riqueza, conhecimento e capacidade tecnológica. No entanto, disse, 1.000 milhões de pessoas ainda vivem sem o essencial dos Objetivos de Desenvolvimento Sustentável. Alimentação, água potável, educação, trabalho decente, cuidados de saúde, dignidade. Há 3 anos, das montanhas do Nepal, avisou que os telhados do mundo estavam a desabar. Falava do desgelo dos glaciares dos Himalaias. A 26 de agosto deste ano, às 10h52 da manhã, um glaciar na encosta sul do Pico Lirung colapsou e desabou. Uma avalanche de gelo e rocha desceu a montanha e as águas levaram tudo. 804 mortos entre o Nepal e o Tibete, mais de 3 mil desaparecidos, entre eles portugueses. Corpos sepultados numa vala comum porque as morgues não chegavam e mais de metade estava irreconhecível. Li no Público que uma criança de 6 anos foi resgatada viva ao fim de 60 horas debaixo dos escombros. Os especialistas da Academia Chinesa de Ciências confirmaram a causa. A estabilidade daquele glaciar tinha sido afetada por um período prolongado de aquecimento climático global. Os glaciares perderam mais de 1/4 da sua extensão desde os anos 60, em algumas zonas dos Himalaias, quase metade. O telhado do mundo desabou, literalmente, sobre a cabeça de quem menos culpa tem. E, no entanto, Guterres não terminou no escuro. Falou da energia limpa como o reequilíbrio mais promissor do nosso tempo e disse uma coisa que fiquei a repetir. O sol não pertence a ninguém. O vento não pode sofrer embargos. Nestes 10 anos, as petrolíferas lucraram como nunca e também são elas a querer dominar as renováveis à custa de rapar os territórios onde as querem instalar. Guterres terminou as suas palavras numa referência histórica à razão da fundação das Nações Unidas. Lembrou que perante uma catástrofe global, há mais de 80 anos, as Nações Unidas nasceram como um ato de desafio. O desafio de um mundo que se deve reger pela cooperação e pelo direito internacional, rejeitando o embate bélico entre as superpotências e a sua coerção a todos os outros. O desafio de cumprir o primado dos governos, das pessoas e para as pessoas, e não para as empresas privadas. O desafio de quem se recusa a entregar o futuro ao medo. O desafio contra a ideia autodestrutiva de que a força faz o direito. O desafio de países que sabem que os nossos futuros estão entrelaçados. O desafio de que a paz é possível e de que a dignidade humana é universal. O desafio da esperança. Esta é, afinal, a única coisa que ninguém pode vetar.
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6: É já daqui a pouco que vamos acompanhar este jogo que tem lugar no estádio de Alvalade. Este jogo que coloca frente a frente precisamente a seleção portuguesa com a seleção do País de Gales. Já aqui conferimos também essa temperatura, esta hora 24 graus, umidade relativa situada nos 60%. Já a seguir às 5h30 temos o Jornal do Desporto. Depois ficamos com mais uma edição de José Pedro Silva, parece mentira. E ainda também o TSF Pais e Filhos e a Memória de Elefantes.
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0: Boa tarde, são 6:30, 5:30 nos Açores, os destaques do Jornal de Desporto.
1: João Félix é o companheiro de Ronaldo no ataque. Daqui a pouco conhecemos o primeiro 11 de Jorge Jesus. No dia de estreia do novo selecionador de Portugal, Deco elogia o treinador português, dizendo que é um dos melhores treinadores portugueses de sempre. André Villas-Boas fala num manto marrom e num pacto de sangue entre Sporting e Benfica para denegrir o Porto. Rui Borges chama 5 jogadores da equipa B ao treino de hoje.
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1: Já é conhecido o primeiro 11 de Jorge Jesus como selecionador de Portugal. Seguimos em direto até Alvalade ao encontro do repórter Bruno Sousa Ribeiro. Bruno, salta à vista a titularidade de João Félix e o facto de Bernardo Silva começar no banco.
2: É o primeiro 11 de Jorge Jesus, não muda quase nada, acaba por não mudar quase nada em relação ao último 11 de Portugal no Mundial com Roberto Martínez, em que Portugal acabou por perder com a Espanha por 1-0. Jorge Jesus, em relação a esse 11, faz apenas uma alteração, a saída de João Neves para a entrada de Ruben Neves. Jesus apresenta Diogo Costa na baliza, defesa com João Cancelo, Ruben Dias, Renato Veiga e Nuno Mendes, depois meio campo com Ruben Neves, Vitinha e Bruno Fernandes, no ataque vão estar Pedro Neto, João Félix e Cristiano Ronaldo. Grande expectativa para a estreia de Jorge Jesus, muito aplaudido à chegada aqui a Alvalade. Nas bancadas já muitas camisolas de Portugal, são os primeiros adeptos nas bancadas, espera-se casa cheia esta noite em Alvalade.
1: Bruno Sousa Ribeiro, a partir de Alvalade, ele que vai fazer o relato do jogo entre Portugal e País de Gales. A reportagem é do Tiago Santos e os comentários do João Nuno Coelho. A partida começa às 8:45 e é a contar para a primeira jornada da Liga das Nações. Deco acredita que Jorge Jesus vai ter sucesso na seleção. O antigo internacional português, agora diretor desportivo do Barcelona, esteve hoje no Portugal Football Summit e Rita da Silva Vieira desfez-se em elogios ao novo selecionador de Portugal.
3: Está satisfeito com a escolha de Jorge Jesus para o cargo de selecionador nacional. Deco foi o último interveniente neste segundo dia de Portugal Summit e deixou elogios à escolha de Jorge Jesus.
4: O Mister Jorge Jesus já demonstrou que é um vencedor nato, ou seja, em todos os lugares que foi, ganhou, conquistou, mas mais do que conquistar, eu acho que acabou por mudar as coisas, né? Se nós olhamos para a carreira dele em todos os sítios que passou, em todos os clubes, acabou por transformar os momentos dos clubes, acho que em todos, tanto Portugal, fora, eu acho que acredito que ele tem capacidade de fazer isso com a seleção, conhece bem os jogadores, conhece bem o que é a realidade do nosso futebol. Para mim, os melhores treinadores sempre do futebol português, então não tenho dúvidas que ele tem capacidade para isso.
3: Deco, a falar de Jorge Jesus, foi também questionado sobre o mercado de verão em relação ao interesse, ao possível interesse do Barcelona nos jogadores portugueses. Falou-se de Luís Soares, falou-se de Pavlidis, falou-se de Gonçalo Inácio. Deco diz que não houve abordagem por nenhum desses jogadores.
4: Mas sim, há bons jogadores. Acho que Portugal sempre houve grandes jogadores e continua tendo nos grandes clubes, no Sporting, no Porto, no Benfica. Óbvio que quando se fala em Barcelona acabamos olhando mais para esses clubes, mas esse ano, 2 anos seguidos, fizemos coisas com o Braga também, ou seja, Portugal continua tendo talento, nós também continuamos ligados ao futebol português de uma forma, enfim, eu acho que é isso, não tem muito nomes específicos para falar.
3: Deco que elogia ainda agora a chegada de Mourinho ao Real Madrid, agora como adversários.
4: Tê-lo agora é divertido, acho que o Mister é sempre peculiar, é sempre uma figura que para mim é um dos maiores treinadores da história do futebol. É bom tê-lo na Liga Espanhola, como adversário é mais complicado, Mas eu fico feliz por ele, porque acho que é um dos maiores treinadores da história e está no Real Madrid com os maiores clubes do mundo. É bom, é um desafio grande para todos. Eu acho que o futebol é isso. É, um momento estamos de um lado, outro do outro, mas no final o que importa é o respeito, o carinho, e eu acho que eu tenho bastante por ele.
5: Conversaram?
4: Não, na verdade faz muito tempo que eu não tenho tido a oportunidade de falar com ele. Com certeza não vamos encontrar esse ano, essa temporada, algumas vezes. Espero pelo menos dar um abraço, cumprimentá-lo, com certeza.
3: Deco, que disse ainda que está satisfeito com a prestação do Futebol Clube do Porto, com o campeonato conquistado no ano passado, e obviamente falou também do clássico deste fim de semana, dizendo que é importante para as contas do título. Deco foi um dos grandes nomes deste segundo dia de Portugal Summit. Amanhã há o terceiro e último dia na Cidade do Futebol.
1: A repórter Rita da Silva Vieira a acompanhar este evento que vai marcando o calendário do futebol português esta semana. Um evento onde esteve também Roberto Carlos, o antigo lateral esquerdo brasileiro, elogia Jorge Jesus à imagem de Deco e diz que Jesus vai comandar uma seleção onde espera continuar a ver Cristiano Ronaldo como figura central.
6: Não digo nova era, porque a seleção portuguesa vem ganhando muitos títulos, né? Então, é apenas sequência de um trabalho sempre bem realizado por treinadores e jogadores. Feliz em ontem encontrar o Mister e dar um abraço nele e desejar muita sorte nessa nova etapa da vida dele como treinador da seleção nacional. Cristiano vai continuar, vai jogar mais 10 anos, seguro, porque é um potente físico e nós que amamos futebol necessitamos sempre ter jogadores com essa capacidade, com essa alegria de jogar futebol, feliz de estar na seleção daqui do país. E sim, ele vai continuar batendo recorde. Quando ele quiser parar, ele para.
1: Roberto Carlos, atualmente embaixador da FIFA. O Porto tem de pagar 26 mil euros em multas devido ao comportamento incorreto do público no jogo contra o Benfica. Quase metade do valor deve-se ao arremesso de objetos na direção do Banco do Benfica. Num dos casos, como é referido no relatório do Conselho de Disciplina da Federação, o treinador adjunto, Ricardo Rocha, foi atingido com um pão duro. O restante valor está relacionado com insultos ao Benfica e ao uso de pirotecnia. Pelo mesmo motivo, o recurso a artefactos pirotécnicos, o Benfica tem de pagar perto de 10 mil euros. André Vilas Boas diz que há um pacto de sangue entre Sporting e Benfica que tem como objetivo menosprezar o Futebol Clube do Porto. No editorial publicado hoje na revista Dragões, o presidente do clube elogia a arbitragem no clássico de domingo e critica a postura dos rivais nesse e noutros assuntos.
7: André Vilas Boas diz que muitas pessoas queriam que o Benfica ganhasse ao Porto e que estavam à espera que Miguel Nogueira fosse padre e ajudasse o Benfica. No entanto, sublinha o presidente dos Dragões, o árbitro foi isento e sério. Vilas Boas ironiza ao dizer que, com a vitória do Porto, pouparam-se milhares de euros em gasolina, que está muito cara, ao perderem-se horas de diretos e filmagens do autocarro do Benfica. O triunfo no clássico para o líder portista foi a melhor resposta a insultos, suspeitas fabricadas e tentativas de condicionamento por parte de comentadores do manto marrom. Vilas Boas argumenta que há uma mistura de verde e vermelho, traduz o alinhamento da segunda circular, e que o Benfica e o Sporting parecem já ter fundado um novo clube. Ao atacar e menosprezar concertadamente tudo o que está relacionado com o Porto.
1: Bruno Sousa Ribeiro a elencar algumas das ideias deixadas por André Vilas Boas no editorial publicado na revista Dragões. 5 jogadores da equipa B foram chamados por Rui Borges para o treino de hoje. Com 17 jogadores nas seleções, o treinador do Sporting viu-se obrigado a recorrer à equipa B e chamou o defesa central Lucas Taibo, o lateral esquerdo Rodrigo Dias, o médio Samuel Justo e os extremos Mauro Couto e Paulo Cardoso. Dois dos jogadores ausentes são Maxi Araújo, que hoje estiveram ao serviço da seleção, Maxi Araújo e Rodrigo Zalazar. Maxi marcou na derrota por 3-1 contra o Japão. Já Zalazar entrou na segunda parte. Olhando para 11s iniciais, são também agora divulgados, nomeadamente do jogo entre Noruega e Dinamarca, referente ao Grupo Portugal. Aursnes é titular e Sheldrup suplente na formação da Noruega, os dois jogadores do Benfica. Já Froholt, do Futebol Clube do Porto, é titular na Dinamarca. O presidente do Vitória de Guimarães diz que é preciso estabilidade e tempo para o treinador Tiago Margarido conseguir resultados. Com apenas 4 pontos em 7 jornadas, Rui Rodrigues acredita que o plantel e a equipa técnica têm condições para dar a volta.
5: O Vitória é um clube que precisa de estabilidade, precisa de ter consistência, e para isso temos também o tempo é necessário, não é? E não podemos viver na tomada de decisões pelo momento, porque senão nunca mais vamos ter essa estabilidade, nunca mais vamos ter essa consistência. Temos de ser resistentes, temos de ser resilientes.
1: Rui Rodrigues cumpre a primeira época como presidente do Vitória, tal como o Tiago Margarido, mas na condição de treinador. Liliana K., atleta olímpica de lançamento do disco, vai continuar ao serviço do Sporting. O anúncio da renovação foi feito esta tarde pelo clube leonino, sem, no entanto, revelar a duração do contrato.
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1: E agora na Sousa SA, ficamos a 18 minutos das 6 e ficamos com o José Pedro Silva em Parece Mentira, o humor neste final de tarde de quinta-feira.

0: hoje continuamos por aqui, em Nova Iorque, nesta emissão especial diretamente da Assembleia Geral das Nações Unidas. Ai, como é que conseguiste entrar? Disse que era o presidente da Gâmbia. Ninguém vai da Gâmbia. Desperdiçava-se um convite. Ai, mas e se aparecem? Bom, nesse caso, creio que a Gâmbia fica à porta. O primeiro-ministro português já está por cá. Apesar de só discursar amanhã, chegou ontem e, à falta de uma partida de futebol, esteve na Bolsa de Nova Iorque a encerrar a sessão de transações. Mil vezes irá à bola. Isto é um perigo. Ainda nos troca a par pública pela Nvidia. Não quero imaginar quanto pagaram para Luís Montenegro tocar o sino. O elefante do Zoo levava uma moeda. E podia ser qualquer moeda, mas um chefe de um governo, ainda por cima de um governo reformista, não quero mesmo imaginar. Para inaugurar uma escola em Cascais, foram 175 mil euros. A Bolsa de Nova Iorque podia ter crashado com esta brincadeira de terem o Luís a fazer soar o badalo. Claro que aqueles financeiros todos, quando viram o primeiro-ministro português, parecia que estavam a ver o eclipse. É aquele que tem 13,7% da REN, comentavam uns para os outros. A propósito da REN, e já voltamos a Nova Iorque, então Miranda Sarmento no Parlamento a revelar que o dono da Zara se sentia confortável com o negócio e que se fosse um privado não teria vendido, ou seja, só venderam porque se tratava de um pedido do Estado. Isto é o ministro das Finanças português a falar pelo dono da Zara. Sabemos o que se segue, não sabemos? É Miranda Sarmento a ir ao armazém ver se tem um M, porque o L fica-me largo. De volta a Nova Iorque, depois do discurso do líder dos robôs, a intervenção mais aguardada nesta Assembleia Geral das Nações Unidas é, de longe, a do primeiro-ministro português. Mas começa sempre com uma confusão, porque dão a palavra a Portugal e aparece o Montenegro. É o caos na sala, tudo a fazer pedidos de interpelação à mesa. O Japão, o Nepal, o Burundi, a França, os Camarões, a Gâmbia... A Gâmbia não, estão a tentar entrar. Sobre o discurso que o chefe de governo tem preparado, sei que quer mostrar àquelas nações todas como Portugal é o exemplo a seguir, estando muito bem, inclusivamente melhor do que Espanha. Se fez bullying com os empresários alemães, agora vai humilhar aquelas nações todas ali reunidas. Mas como não pode ser só fazer pouco e devemos contribuir com soluções, Luís Montenegro tem uma proposta. Terraplanar o mundo com fundos do Portugal 2030, 40 e 50... Depois podemos reconstruir seguindo o modelo português. É pegar ou largar. Se não quiserem, não há problema. Gastamos em inaugurações.
1: Parece mentira, José Pedro Silva, na sua TSF. E agora também ficamos com os habituais conselhos e sugestões do TSF Pais e Filhos, com a edição de Maria Ramos Santos.
2: Se está por Lisboa no fim de semana, há duas atividades para fazer em família. Uma durante o dia, outra à noite. A primeira é já na sexta-feira e diz respeito à maior festa de ciência da Europa. Os jardins do Palácio do Marquês de Pombal vão transformar-se num laboratório para uma noite em que as crianças são convidadas a experimentar, descobrir e fazer perguntas. Há ainda espaço para workshops, oficinas e até uma caça ao tesouro. A Noite Europeia dos Investigadores começa às 4 da tarde, vai até às 10 da noite e tem entrada gratuita. Os temas vão desde a qualidade do ar e da água, à meteorologia, à exploração espacial ou robótica. Agora, para sábado e domingo, deixamos a sugestão do Castelo de São Jorge, que recebe a segunda edição dos Dias da Idade Média. Teresa Mourão, diretora do castelo, faz o convite.
3: Um fim de semana em que abrimos as atividades às 10 da manhã e terminamos às 19 horas. Ora, nos dias da Idade Média não vamos apenas contar histórias, vamos dar oportunidade às famílias e aos mais pequeninos para embarcarem numa viagem, viverem e experimentarem a época medieval. Os costumes, os cotidianos, as roupas, as comidas, os objetos e até as pessoas. Há muito para ver, mas sobretudo muito para experimentar em família. Os mais novos podem tornar-se donzelas e cavaleiros, experimentar a escrita medieval, descobrir como se construía um castelo numa oficina de argamassas ou até perceber o que se comia na Idade Média. E a viagem não vai ficar por aqui. Há dança medieval, aves de rapina, personagens com vestimentas da época, concertos de rua, também temos visitas que nos levam à descoberta do castelo, das antigas muralhas e da Lisboa islâmica. São, portanto, 2 dias para aprender, brincar, jogar, explorar e descobrir o Castelo de São Jorge com outros olhos e em família.
2: Convite feito, no fim de semana, os mais novos podem viajar pela Idade Média no Castelo de São Jorge.
1: Ficamos com esta sugestão do TSF Pais e Filhos, com Maria Ramos Santos, também ainda antes das notícias às 6. Ficamos também com Memória de Elefantes, que hoje nos leva até à música dos alemães Kraftwerk. E como é habitual, Memória de Elefante com Manuel Costa Monteiro e Mário Fernando.
4: Há precisamente 40 anos, os alemães Kraftwerk arriscaram outra vez. Já tinham no currículo uma viragem total quando abriram um caminho inovador com a música eletrónica, com álbuns que iam desde Autobahn até The Man Machine, passando por Trans Europa Express e Radioactivity. Pelo que a principal questão era perceber o que iriam eles experimentar a seguir. Aparece então, em 1986, o tal Electric Café, que curiosamente até tinha como título provisório Tecnopop. Mas rezam as crónicas que alguém do marketing terá feito a geneira na promoção e o álbum apareceu como Electric Café. O facto é que nunca ninguém desmentiu esta versão até hoje. Enfim, pormenores à parte, este foi o primeiro álbum dos Kraftwerk criado quase integralmente com instrumentos musicais digitais. E reparem bem, isto foi há 4 décadas. Nota adicional e não menos importante, o tema The Telephone Call foi o único na história da banda que teve como vocalista Carl Bartos.

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1: Posto isto, Manel, que alertas deixas para amanhã?
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1: A memória de Elefante da segunda à sexta, sempre a esta hora, com Manuel Costa Monteiro e Mário Fernando. Também já daqui a pouco vamos conferir as notícias na Sursi ACF com a jornalista Cristina Pires. Até lá, ficamos também com a música dos Visage e Feito Grego.

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3: Boa tarde, são 5h58 nos Açores.
4: Os trabalhadores da Agência para a Integração, Migrações e Asilo, a AIMA, vão estar em greve no dia 6 de outubro. A paralisação é de 24 horas.
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3: Este é o jogo para acompanhar daqui a pouco, depois das notícias na SURS TSF. Quanto à temperatura, mantém-se 24 graus em Ponta Delgada, umidade relativa a rondar os 60% neste final de tarde de quinta-feira. Agora às 6 atualizamos as notícias na SURS TSF com a edição da jornalista Cristina Pires.
4: O Sindicato dos Técnicos de Migração, o STM, convocou para 6 de outubro uma greve de 24 horas dos trabalhadores da Agência para a Integração, Migrações e Asilo, a AIMA, confirmou a agência Lusa, a presidente da organização, Manuela Nisa Ribeiro. A decisão surge depois do sindicato ter solicitado ao secretário de Estado adjunto e da Presidência e Imigração, que tutela a AIMA, uma reunião para discutir a atribuição de um subsídio pela especificidade das funções de quem lida com a imigração e não ter obtido resposta. O pedido de audiência foi feito depois de, em 17 de setembro, o Ministério da Administração Interna ter proposto aos sindicatos da PSP e associações socioprofissionais da GNR o pagamento de um suplemento a polícias e militares que trabalham no controlo de fronteiras, dada a especificidade da função.
5: Assim que houve essa questão do MAI, nós pedimos uma audiência. Nem sequer resposta nos deram. Então vamos com aquilo que temos para poder pressionar e mostrar à opinião pública que estamos decididos a ter uma agência capaz, que seja eficaz, que proteja os interesses nacionais, que proteja a segurança nacional, mas que também proteja quem chega, para que não caia nas redes criminosas, e isso passa por ser célere e coerente. Ora, nada disto é possível fazer-se neste momento. Precisamos que as coisas tenham, efetivamente, uma solução. Que nos digam, vamos resolver isto desta forma até determinada data. Obviamente que aí suspende-se a greve de imediato. Mas têm que ser coisas concretas.
4: A dirigente sindical precisou que, embora a luta dos trabalhadores da AIMA seja sempre por uma carreira específica, os argumentos utilizados pelo Ministério da Administração Interna para justificar a atribuição daquele subsídio são os mesmos invocados pelo Sindicato dos Técnicos de Migração.
5: Um outro ministério que não o nosso, o MAI, e muito bem, quero que fique claro, reconheceu a especificidade do trabalho de quem lida todos os dias com a realidade migratória. Utiliza exatamente os mesmos argumentos que nós utilizamos para solicitar um subsídio, embora a nossa luta seja sempre por uma carreira específica, porque isso implicaria uma formação de base inicial, implicaria uma atratividade muito maior para quem viesse tratar destes assuntos. Pelo menos esse subsídio de especialidade judicialização iria ser já uma mais-valia para conseguirmos fixar pessoas e atrair outras.
4: Incerteza na liderança da AIMA, cujo presidente está na corrida para ser vogal do Conselho de Administração da Autoridade da Concorrência, é também um dos motivos para a convocação da paralisação, que está então marcada para o dia 6 de outubro. A taxa de obesos e pré-obesos já passou os 57% da população portuguesa, sobretudo homens adultos, mas cada vez mais crianças também. O relatório da Direção-Geral de Saúde, que acaba de ser divulgado, mostra que a indústria continua a reduzir o teor de açúcar nos refrigerantes, graças ao imposto sobre bebidas açucaradas, e que se perdem tantos anos de vida saudável por comer mal, como por exemplo por ter diabetes, Dora Pires.
6: O número é 5,4, ou seja, a má alimentação faz perder, em média, quase 5 anos e meio de vida saudável, tanto como alguém com doença cardiovascular ou oncológica ou quem tem diabetes, sobretudo porque consome menos cereais integrais e hortícolas e come mais carne vermelha e alimentos salgados. E comer mal continua a ser um hábito de pequenino. Diz este relatório do Programa Nacional para a Alimentação Saudável que quase metade das crianças portuguesas faz uma refeição de fast food e refrigerantes açucarados pelo menos uma vez por semana. Será, pelo menos em parte, por isso que em cada 3 crianças, entre os 5 e os 14 anos, uma tem excesso de peso. Os adultos não dão o exemplo, mais de 57% são obesos ou quase. Também há melhorias, há cada vez mais mães a amamentar, são quase metade até aos 6 meses de vida dos bebés, o melhor número de sempre. A insegurança alimentar grave também caiu para o índice mais baixo de sempre e há agora menos 10% de bebidas açucaradas, graças ao chamado imposto Coca-Cola. Aqui os portugueses até voltaram a aumentar em 30% o consumo destas bebidas, só que os refrigerantes têm cada vez menos açúcar. É que quanto mais doces no sabor, mais caras nos impostos.
4: Em declarações à TSF, a diretora do Programa Nacional para a Alimentação Saudável, Maria João Gregório, considera que este é o dado mais relevante do relatório agora divulgado.
7: Tivemos em comparação os dados de 2017 e os dados de 2025, que são os mais recentes. Nós temos claramente uma diminuição de 45% na proporção de bebidas que estão no escalão mais elevado do imposto, ou seja, que têm um teor de açúcar mais elevado. Como o imposto é progressivo em função do teor de açúcar que as bebidas contêm, e na verdade há 4 níveis diferentes de taxação, tem havido um esforço por parte da indústria alimentar para que estas bebidas reduzam a quantidade de açúcar, para que possam enquadrar-se, no fundo, num escalão de menor tributação.
6: Ainda assim, o consumo destas bebidas açucaradas aumentou bastante.
7: Estes dados também são consistentes com os que temos para outros países, em que ao longo do tempo o efeito do aumento do preço das bebidas na diminuição do consumo acaba por se perder.
4: Ao contrário do que vinha acontecendo desde 2017, este ano o Governo da República decidiu retirar a receita deste imposto, cerca de 60 milhões de euros das contas da saúde, para as receitas gerais do Estado. Maria João Gregório considera que o melhor uso seriam os programas de promoção da saúde, sempre pouco financiados. A diretora do Programa Nacional para a Alimentação Saudável deixa ainda algumas sugestões para manter uma boa alimentação e até para gastar menos.
7: Pontualmente, porque não experimentar fazer algumas refeições em que acrescentamos mais leguminosas no prato. E, na verdade, eu não estou com isto a querer dizer que temos que retirar a carne, o pescado e os ovos da nossa alimentação. Mas, muitas vezes, quando nós enriquecemos os nossos pratos com as leguminosas, muitas vezes conseguimos reduzir a quantidade que adicionamos, por exemplo, de carne. Diria também que os pratos em que nós acrescentamos um conjunto muito alargado de ingredientes, que são os designados pratos de panela, eles também nos permitem ter alguma poupança associada à quantidade que adicionamos de carne e de pescado. E depois, outra sugestão para conseguir manter um adequado consumo de hortícolas, Acho que mantermos o nosso hábito de consumir sopa no início das refeições principais é também uma forma relativamente económica de nós conseguirmos ter um consumo diário de hortícolas. Portanto,
4: nos Açores, a situação não é a melhor, de acordo com os últimos dados revelados pelo Serviço Regional de Estatística e que se reportam a 2025, cerca de 128.900 pessoas apresentavam excesso de peso ou obesidade, o que representa quase 2/3 da população açoriana com 18 ou mais anos de idade, ou seja, 63,7%. Já em relação às crianças, entre os 5 e os 14 anos, o excesso de peso ou obesidade atingia 42,3%, a taxa mais elevada do país. A partir de hoje é possível aceder ao Atlas dos Valores Sociais. A plataforma compara os diferentes países em indicadores como a satisfação na vida ou a importância do convívio social, mas também em relação a questões mais insólitas. Cláudia Patrício Silva.
8: Será que as pessoas se importam de ter vizinhos que bebem muito? Ou os portugueses sentem orgulho nacional? São algumas das perguntas a que o Atlas dos Valores Sociais responde. O orgulho nacional é, na verdade, um dos pontos onde Portugal mais se destaca, já que os portugueses são os que mais sentem orgulho no seu país, dentro da Europa. Quase 70% respondeu que sim. Na posição contrária está a Lituânia. Pedro Magalhães, um dos responsáveis pelo projeto, conta à Lusa que o Atlas nasceu com o objetivo de mostrar um lado da Europa que costuma escapar às estatísticas habituais.
9: Nós, por exemplo, se quisermos saber a taxa de desemprego ou o crescimento económico, nós vamos ao site do INE ou vamos à Pordata e ficamos a saber, mas se quisermos saber coisas sobre atitudes e valores dos europeus, não temos uma maneira fácil de fazer. E, portanto, o objetivo da criação deste Atlas das Atitudes Sociais foi de tornar esta informação diretamente acessível.
8: A plataforma permite explorar a atitude dos europeus em relação ao trabalho, à família, ao bem-estar, à religião, à política, à imigração, à sustentabilidade e aos valores. Pedro Magalhães destaca um dos dados.
9: As mulheres em toda a Europa são mais religiosas que os homens. Maior a percentagem de mulheres que acreditam em Deus, que acreditam no céu, que acreditam no inferno, que dá mais importância à religião na sua vida e que frequenta e participa em serviços religiosos com mais regularidade. Isto mesmo olhando para países que são muito diferentes entre si.
8: Mas há outros interessantes. Somos o país onde há menos pessoas a pertencer a uma organização desportiva, recreativa ou cultural, mas um dos que mais valoriza o convívio social. Os portugueses são também dos mais insatisfeitos com a vida e dos que menos confiam. E por falar em confiança, 14% dos portugueses respondeu que é justificável aceitar um suborno no exercício das funções. E para que não fique a dúvida, quase 35% dos inquiridos respondeu que não quer viver ao lado de alguém que bebe muito.
4: O Atlas dos Valores Sociais reúne informação de dois grandes inquéritos, o Inquérito Social Europeu e o Estudo Europeu dos Valores.

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3: Passam agora 12 minutos das 6 e agora ficamos com um minuto SabSeg.
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Passam agora 16 minutos das 6, já a seguir arrancamos com o especial desporto desta tarde, quinta-feira, para acompanhar a Liga das Nações, o jogo entre a seleção portuguesa e o país de Gales.

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0: tarde. Bem-vindos ao início da era Jorge Jesus na Seleção Nacional. Portugal começa hoje a caminhada na Liga das Nações com o objetivo de estar presente na fase definitiva da competição. Por enquanto estamos na Liga A e no grupo de Portugal, cujo vencedor, que lá está, vai estar presente nessa ponta final da decisão desta competição da UEFA. No grupo de Portugal estão País de Gales, Noruega e Dinamarca. Ora, é precisamente com a seleção de Gales que Portugal dá o pontapé de saída esta noite, em Alvalade, sendo que em paralelo temos o outro jogo, o Noruega-Dinamarca, que também iremos espreitando ao longo da noite. Alsners é titular na seleção norueguesa, Schjeldrup começa no banco. Do outro lado, na Dinamarca, no 11 titular, Hjulmand e Froholt. Bom, mas agora o que interessa é saber o que se passa com a seleção de Portugal e com este arranque na Liga das Nações. A equipa TSF em Alvalade, Bruno Sousa Ribeiro, Tiago Santos, contam com os comentários de João Nuno Coelho. Bruno, boa tarde outra vez, enfim, quase boa noite. Vamos lá então para a contagem decrescente do pontapé de saída de Portugal na Liga das Nações e que é simultaneamente a estreia de Jorge Jesus.
1: E aí está o primeiro 11 de Jorge Jesus, que não altera muito, praticamente nada, em relação ao último 11 feito por Roberto Martínez no Mundial, frente à Espanha, a derrota de Portugal por 1-0. Ora, Jesus muda apenas uma unidade, é a saída de João Neves para a entrada de Ruben Neves. Acaba por ser essa a grande novidade de Jorge Jesus. Vamos então recuperar o 11 de Portugal, já o trouxemos duas vezes nos últimos minutos à antena da TSF. Portugal vai jogar com Diogo Costa na baliza, defesa com João Cancelo, Ruben Dias, Renato Veiga e Nuno Mendes. Depois, essa entrada de Ruben Neves para o meio-campo, que vai ter a companhia de Vitinha. Pedro Neto e Bruno Fernandes deverão descair para as alas. E depois, na frente de ataque, João Félix e Cristiano Ronaldo. Gales traz Danny Ward na baliza, guarda-redes do Wrexham. Nico Williams no lado direito da defesa, defesa direito do Nottingham Forest. À esquerda, Jay da Silva, do Coventry City. Depois, dupla de centrais, Ben Cabango, do Swansea, e Ben Davies, do Tottenham. Meio-campo com Ampadu, do Leeds United, e Jordan James, do Wolverhampton. E ainda tem a companhia de Josh Sheehan, do Bolton. Depois, no ataque, David Brooks, do Bournemouth, Brennan Johnson, do Everton, e atenção a este jogador, Luís Comas, do Liverpool, jovem atacante, esteve emprestado ao Hull City na época passada e da formação do Liverpool e já fez 5 jogos pelos Reds esta temporada. Esta é uma equipa do País de Gales que tem muitos jogadores que atuam na Premier League. O árbitro é Donatas Rumsas, da Lituânia. O VAR é germânico, Soren Storks, são escolhidos para dirigirem esta partida. No relevado, importa conferirmos o que se vai passando. Repórter TSF, Tiago Santos, vai-se animando o Alvalade e com as equipas já há muito tempo a fazerem os exercícios de aquecimento.
2: Encontro com Cristiano Ronaldo na frente de ataque a ensaiar a pontaria, tem estado afinada neste momento de pré-jogo com a companhia do João Félix e também de Bruno Fernandes, muitas vezes próximos desse setor ofensivo da seleção portuguesa, um aquecimento para a seleção nacional que vai correndo a bom ritmo nesta fase do pré-jogo e as bancadas cada vez mais.
1: Aí estão os adeptos a entrarem cada vez mais em grande número. Vamos já ouvir o comentador TSF, João Nuno Coelho. Muito boa noite, João Nuno Coelho. Pedi-te um primeiro comentário a este 11, primeiro 11 apresentado por Jorge Jesus. Boa noite.
3: Boa noite, boa noite a toda a equipa da TSF, mas não sou ouvidos, claro. É que se enquadra naquilo que era esperado, ou seja, Jesus a ser fiel à sua forma de jogar e ao correspondente sistema de jogo, embora ele fale em variantes ao sistema que podem ser introduzidas a qualquer momento, o tal 4-4-2 com dois avançados, com Félix no apoio direto a Ronaldo, portanto Félix uma espécie de 9,5, Ronaldo o 9, embora tu com a camisola 7, como toda a gente sabe, e a equipa acaba por se dispor, na verdade, mais num 4-1-3-2, ou seja, os quatro homens do meio campo são divididos num trinco claro, Rubem Neves e depois Pedro Neto, Vitinha e Bruno Fernandes atrás dos dois avançados. Acredito que Neto possa partir da direita, Escredino normalmente tem mais à vontade jogando do lado direito, Bruno Fernandes talvez um bocadinho mais a partir da esquerda, esquerda-centro, e Vitinha será o tal médio de ligação, diria eu, entre a defesa e o ataque. No fundo, este 11 vai de encontro àquilo que Jorge Jesus habitualmente faz, sempre com a preocupação ofensiva como principal foco, embora procurando sempre os equilíbrios defensivos. É uma frase que eu aprecio especialmente em Jorge Jesus, para ilustrar a sua forma de colocar as equipas a jogar, defender bem com poucos para depois poder atacar com muitos, e esse será o grande desafio para uma equipa que, obviamente, apesar do conhecimento que já existe entre estes jogadores, destes que estamos aqui para o 11 inicial, todos estiveram no Campeonato do Mundo, portanto são jogadores que se conhecem, mas acredito que mesmo com poucos dias de trabalho Jorge Jesus vai conseguir esse seu objetivo, até porque, como ele próprio diz, prioriza a utilização de jogadores que já conhece. Obviamente que isso pode não ser do agrado dos outros, mas em termos pragmáticos, e Jorge Jesus é muito pragmático, pode ser uma boa forma dar uns passos em frente num ciclo complicado, porque ao contrário do que é habitual, não tem dois jogos, mas tem quatro. Foram, digamos que, acopladas as duas fases, as duas paragens para seleções do outono, apenas numa, e acho que isso também acaba por ter reflexo nas escolhas de Jorge Jesus, porque obviamente que vai ter que haver rotação para os jogos que se avizinham com as equipas nórdicas.
1: Agora sim, já temos o Tiago Santos connosco. Tiago, vai enchendo o Alvalade.
4: Cada vez com mais ritmo nas bancadas, os adeptos vão entoando a música portuguesa que sai dos megafones deste estádio, com grande animação e também com muita gente no exterior do estádio ainda para entrar. O estádio José Alvalade, que deverá estar repleto para a estreia de Jorge Jesus e deste novo ciclo da seleção portuguesa, que se espera vá até 2030, ano em que este estádio José Alvalade deverá também receber o Campeonato do Mundo de Futebol. Pormenor do aquecimento da seleção portuguesa, Cristiano Ronaldo em zona central, já se esperava no ataque da equipa portuguesa, acompanhado por João Félix. Novidade nos exercícios é que muitas vezes aparecia Pedro Neto pela direita e Nuno Mendes pela esquerda, e João Cancelo numa zona mais interior, com a seleção portuguesa a ficar apenas com Rubem Dias um pouco mais atrás e com Renato Veiga a adiantar-se um pouco mais pelo corredor esquerdo, que poderá indiciar também que a equipa portuguesa poderá mudar durante o jogo, atacando com apenas três jogadores no setor mais recuado ou com quatro à vez. Pontaria afinada, em particular de Cristiano Ronaldo, os exercícios de aquecimento do lado da seleção portuguesa. E um outro pormenor é que a equipa técnica de Jorge Jesus tem muita atenção também aos pormenores dos suplentes, com uma linha defensiva suplente a fazer exatamente os mesmos exercícios, a posição de fora de jogo e alinhados de Dalot, Tomás Araújo, Palhinha e também Nuno Tavares a fazer exatamente os mesmos exercícios que os quatro que vão começar o jogo de hoje.
1: Ora, hoje não contam para Jorge Jesus, e foram tanto elogiados por ele, Gonçalo Inácio e Fábio Silva. Ambos foram riscados e vão para a bancada, portanto Gonçalo Inácio não joga aqui no seu estádio hoje, esta noite, e Fábio Silva, avançado do Borussia Dortmund, também preterido destas 23 escolhas para o jogo desta noite, frente ao País de Gales. Jorge Jesus faz sentar no banco Rui Silva e Samuel Soares, os dois guarda-redes, depois Diogo Dalot, Tomás Araújo, Nuno Tavares, João Palhinha, Gonçalo Ramos, Bernardo Silva, Francisco Conceição, João Neves, Francisco Trincão e Rafael Leão. Do lado do País de Gales, não vem até Portugal uma das grandes estrelas. Harry Wilson, do Leeds United, está lesionado. Também Darlow, do Manchester United, ficou no clube deles, ficou em Inglaterra, na cidade de Manchester, e são as grandes ausências para o selecionador Craig Bellamy. Craig Bellamy, que tem no banco David Cornell, Tom King, Chris Mipham, Burns, Liam Cullen, Kiefer Moore, Connor Roberts, Norrington Davies, Mark Harris, Zorba Thomas, Daniel James e Joel Colwell. São estas as escolhas do técnico galês Craig Bellamy, que, por sinal, foi um grande jogador de equipas como Liverpool, West Ham ou Manchester City. Portugal inicia aqui a defesa do título, depois de há dois anos ter batido a Espanha, vencendo a Liga das Nações, e defronta aqui uma nação que vem da 2ª Divisão Europeia, um País de Gales que venceu o grupo B4 e foi promovido ao principal escalão da Liga das Nações. João Nuno Coelho, que País de Gales é este, para quem não conhece?
3: Olha, esta é uma seleção que ficou na meia-final do play-off de acesso ao Campeonato do Mundo. Foi batida pela Bósnia-Herzegovina nos penaltis, num jogo realizado em Cardiff. Um jogo que podia perfeitamente ter vencido, mas que, ao não vencer, aliás, acabou por empatar, porque o jogo foi decidido nos penaltis, e não teve acesso à final, onde a Bósnia bateu a Itália. Portanto, é uma equipa que ficou de fora das duas últimas grandes competições, Europeu 2024 e Mundial 2026, e desde de junho de 2024 tem no seu comando técnico Craig Bellamy, que chegou a ser adjunto do Vincent Kompany, e que do Burnley, e que procura estar a fazer uma pequena revolução na forma de jogada desta equipa. Nós conhecemos o País de Gales como uma equipa tipicamente britânica, de futebol direto e com poucos requintes técnicos, à exceção, obviamente, de jogadores como Gareth Bale, que encantou o mundo durante algumas épocas no Tottenham e no Real Madrid. Mas sempre foi uma equipa mais virada para a dimensão física. Ora, com Craig Bellamy, está a procurar introduzir uma forma de jogar diferente, com mais posse de bola, com um futebol menos agressivo em termos físicos, com mais qualidade individual. E a verdade é que, depois desse play-off perdido para a Bósnia-Herzegovina, a equipa não tem conseguido fazer grandes resultados, não ganha nenhum dos jogos amigáveis que fez para manter o ritmo durante o Campeonato do Mundo de futebol. Empatou com o Ghana, perdeu com a Roménia, mas a verdade é que Bellamy não abdica das suas ideias e tem um conjunto de jovens jogadores que estão a aparecer e que prometem bastante. Hoje, por exemplo, vamos poder ver o Comas do Liverpool, com 21 anos na frente de ataque, mas há outros jogadores que têm dado muito nas vistas e que têm sido muito utilizados por Bellamy, que também são jovens. Há, por exemplo, a chegada do Ashford, que tem 20 anos, do Cardiff. Há jogadores que realmente mostram que este País de Gales poderá fazer uma transição para uma forma de jogar mais moderna, digamos assim. Veremos como é que a equipa enfrenta Portugal, em situação complicada, obviamente, ainda por cima no estado de Alvalade, sem a sua grande referência atual, que é o Harry Wilson, o número 10 da equipa, digamos assim, e que está afastado por lesão, jogador do Fulham, que se estreou com 16 anos como profissional e que é realmente um jogador de grande qualidade, mas que não pode dar o seu contributo, aliás, como um dos mais conhecidos defesas do Rodon, o Rodon, que não, também está lesionado, mas na equipa sobra talento, nomeadamente o de Comas, o de Brandon Johnson, extremo do Everton de 25 anos, um esquerdino com muita qualidade.
1: Qual desses dois, João, vai alinhar como referência ofensiva, não é?
3: Exatamente, porque era aí que eu ia também chegar, é que esta seleção do país de Gales, ao contrário do tal estereótipo britânico, não joga com um avançado centro de referência. Ele até tem esse tipo de jogadores, como é o caso do Kiefer Moore, mas Bellamy prefere jogar com um ataque muito móvel. Eu estive a rever esse jogo da meia-final do play-off do Mundial com a Bósnia-Herzegovina e os jogadores da frente, nenhum deles assumia essa posição 9, embora o Brandon Johnson tenha jogado mais na esquerda nesse jogo, mas por exemplo o David Brooks, que também faz parte do ataque hoje, o jogador do Bournemouth, que está em excelente forma, tanto pode ser esse falso 9 que pode jogar a partir da direita, e acredito que neste caso o Brooks poderá jogar mais sobre a direita, o Brandon Johnson sobre a esquerda e o Comas a partir do meio. Depois três médios, e essa é uma pequena novidade da equipa, que normalmente gosta de jogar em 4-2-3-1, mas parece-me que hoje vai estar mais próxima do 4-3-3, porque o Sheehan do Bolton Wanderers, um jogador já veterano com 32 anos, poderá fazer companhia ao Jordan James do Wolves, com 22, e ao uma das revelações do futebol galês, o Ampadu, do Leeds United, de 26, e portanto poderá a equipa jogar, com 26 anos, poderá a equipa jogar num 4-3-3 para eventualmente poder controlar um dos aspectos mais fortes da equipa portuguesa, o meio-campo. Portanto, estou à espera de uma equipa galesa um pouco mais contida do que o habitual, porque está a jogar no estado de Alvalade contra a seleção nacional, mas que não vai querer deixar de espreitar o contra-ataque, principalmente com os três homens da frente, o Brandon Johnson, o Kumas e o David Brooks, todos eles jogadores com técnica ou com qualidade individual e também com velocidade, portanto cautelas necessárias para a equipa portuguesa, agora dirigida por Jorge Jesus.
1: Faltam 10 minutos para o pontapé de saída. Tiago Santos, Alvalade, cada vez mais cheio.
4: Já não há muitas cadeiras vazias no estádio José Alvalade. Atenção, a relvado está em más condições porque um fungo afetou este relvado do estádio Alvalade e necessitou mesmo o relvado de um tratamento especial para tentar recuperar a tempo deste jogo, mas há várias manchas, em particular na zona central e dentro da área de cada um dos guarda-redes, que inspiram muitos cuidados. Com pouca relva nessas zonas, vamos ver como afeta este encontro. São 52 os fotógrafos que estão à espera dos treinadores e dos jogadores nos bancos de suplentes e apenas 9 do lado do país de Gales. Quer dizer que Jorge Jesus vai ter amanhã milhares de registros dele no banco de suplentes de Portugal, com muitos fotógrafos preparados para esse momento em que Jorge Jesus assume o comando técnico num jogo oficial com as cores da seleção portuguesa. Daqui a pouco, os protagonistas no relvado e as bancadas cada vez mais preenchidas no estádio José Alvalade.
1: Portugal e País de Gales já se defrontaram por 4 vezes. Há 3 vitórias da equipa das esquinas, 1 triunfo dos galeses, um adversário de boa memória para Portugal, já que na última vez que as duas seleções se encontraram foi nas meias finais do Euro 2016. Portugal venceu por 2-0 com golos de Cristiano Ronaldo e Nani, e Portugal seguiria para a final que lhe iria dar-se o Campeonato da Europa frente à França. O Mário Fernando já aqui o disse, Portugal está inserido no grupo 4 com País de Gales, Dinamarca e Noruega. No próximo jogo, Portugal joga na Noruega. João Nuno Coelho, Portugal é favorito, está obrigado a avançar ou não?
3: Essa é uma pergunta que faz sentido, porque Portugal sempre deu enorme importância à Liga das Nações. Isso não acontece com todas as seleções, mas Portugal tem sido uma daquelas que tem tido sempre a prova em elevada conta. Talvez por ter sido uma prova criada por um português, Tiago Craveiro, e também por Portugal já ter vencido 2 vezes, é verdade, e começou por ser o primeiro vencedor da competição, sempre deu grande relevância a esta prova, e parece-me que vai continuar a fazê-lo, e isso é meio caminho andado para conseguir bons resultados. Parece-me que o grupo é bem mais forte do que parecia na altura em que foi o sorteio, porque, portanto, percebemos que a Noruega se transformou numa equipa de topo em termos europeus, uma equipa muito forte, coletivamente e individualmente, nem é preciso falar dos nomes, todos os conhecem, desde o Haaland, passando pelos jogadores do Benfica, Orsnes e Sheldrup, entre muitos outros. E, portanto, será um grupo em que chegar à frente não vai ser fácil, mas parece-me que, tendo em conta a qualidade da turma portuguesa e o investimento sempre que é feito em termos de exigência e de comprometimento nesta prova, é de esperar que Portugal, com maior dificuldade, acabe por atingir os lugares de topo, ainda para mais com todo este entusiasmo que envolve a chegada de Jorge Jesus à seleção, com uma outra forma de lidar com os jogadores portugueses, com outra forma também de colocar a equipa a jogar. Parece uma equipa mais ofensiva, mais empolgante e que entusiasma os adeptos. Algo que, apesar dos resultados muito aceitáveis, por exemplo, a conquista da Liga das Nações em 2025, não foi conseguido por Roberto Martínez, essa é que é verdade. E, portanto, grande expectativa à volta desta nova era, que, apesar de ser nova em termos do treinador, não é nova em termos da grande referência da equipa, Cristiano Ronaldo, que continua, e foi possível durante o dia ver as reportagens perto de Alvalade, continua a ser realmente a grande figura, o grande emblema, o grande símbolo da seleção, e também isso acaba por provocar grande entusiasmo junto dos adeptos. Veremos se Jorge Jesus consegue aquilo que nem sempre tem sido bem feito, ou seja, gerir a utilização do capitão da seleção, que além do que está dentro de campo também pode dar muito a partir de fora.
1: Muita gente a entrar ainda a esta altura e milhares de bandeiras a serem agitadas, Tiago Santos.
4: Para a coreografia programada para este encontro, há uma bandeira gigante no estádio José Alvalade, no centro do relvado, para receber as equipas. É uma bandeira de Portugal, cores bem vivas no centro do relvado do estádio José Alvalade, um dos estádios para o Mundial de 2030. Começa aqui também para Alvalade e para a seleção portuguesa essa caminhada até ao Mundial organizado por Portugal.
1: Faltam 5 minutos para o pontapé de saída. Recuperamos 11 iniciais: Diogo Costa, guarda-redes de Portugal, João Cancelo, Ruben Dias, Renato Veiga e Nuno Mendes na defesa, Ruben Neves e Vitinha no meio-campo, Pedro Neto e Bruno Fernandes na frente, João Félix e Cristiano Ronaldo. País de Gales com Tony Ward, Neco Williams, Cabango, Ben Davies e Jaida Silva, Jihan Ampadu e Jordan James, David Brooks, Brennan Johnson e Luís Cumas. Aí estão as equipas no relvado.
4: Ao som da música da Liga das Nações, Portugal com Cristiano Ronaldo a acenar na direção das bancadas e o capitão da equipa a ladear a equipa de arbitragem e também os jogadores de Gales. Os Dragões vêm vestidos de amarelo para este jogo.
1: Ora, vamos para a cerimónia protocolar dos hinos nacionais. Começamos naturalmente pelo hino do País de Gales.

Hino Nacional do País de Gales, e agora surge o grande momento, toda a equipa técnica de Jorge Jesus abraçada na área técnica, vai ser tocada a portuguesa em Alvalade.

0: ambiente em Alvalade e Tiago Santos, Jorge Jesus, emocionado.
1: Agitando o corpo de um lado para o outro enquanto entoava o hino nacional, o selecionador português, a partir de hoje o mais velho selecionador português a assumir a equipa de Portugal, vai sentar-se agora no banco ao lado dos adjuntos para esta partida, para ele a primeira no comando técnico da seleção portuguesa. Emocionados também os jogadores, olhando para as bancadas de um estádio repleto no estádio José Alvalade, equipamento principal para Portugal neste encontro da Liga das Nações.
0: E vai jogar de amarelo a seleção do País de Gales, porque equipa também, costuma equipar também de vermelho, e muitos adeptos a viajarem desde a Grã-Bretanha, Tiago.
1: Eu nunca tinha ouvido um hino de uma equipa visitante ser entoado com tal veemência no estádio José Alvalade. Ouviam-se claramente os cânticos dos adeptos galeses, que são muitos, todos de camisolas encarnadas, um vermelho vivo, os dragões, como são conhecidos estes adeptos do País de Gales, perante uma seleção nacional que pôs agora para a primeira fotografia da hora da era Jorge Jesus.
0: E lá está Ben Davies, central do Tottenham, à espera de Cristiano Ronaldo. Estão os dois junto do árbitro da partida, que é lituano.
1: Vão cruzar certamente muitas vezes no relevado, avançado em defesa central canhoto do lado do País de Gales. Donatas Rumsas é o árbitro para este encontro.
0: O VAR, já o dissemos, é germânico. Soren Storks vai coadjuvar este árbitro lituano, Donatas Rumsas, que encontra por Portugal pela segunda vez. Portugal já venceu com ele a frente à Polónia, também a contar para a Liga das Nações. E Jorge Palma agora, não é, Tiago?
1: É da homenagem do estádio José Alvalade a Jorge Palma.
0: É mais um momento arrepiante, de facto. Em Alvalade, milhares de bandeiras a serem agitadas, os jogadores estão abraçados bem perto do círculo central, Tiago Santos.
1: A escutar as palavras de Cristiano Ronaldo, fez a questão de erguer os braços na direção de dois companheiros de equipa e de os envolver formando um círculo na zona central do relvado. O capitão da seleção portuguesa, braçadeira branca, alinhado junto a Bruno Fernandes, na frente, junto ao grande círculo do estádio de Alvalade.
0: Portugal é sétimo do ranking FIFA, já está atrás de Marrocos. País de Gales chega aqui numa posição número 38, são 31 posições a separarem estas duas seleções. Tudo a postos para o início da partida. Vai sair Portugal, Tiago.
1: Com frenesi nas bancadas e Cristiano Ronaldo junto à bola, uma bola branca para esta Liga das Nações. Faz parelha com João Félix para o arranque da partida.
0: Aí está o início da partida em Alvalade, TSF, no primeiro jogo de Jorge Jesus à frente da Seleção Nacional. A bola perde-se pela linha lateral. Há lançamento para a equipa de Portugal.
1: Pedro Neto à direita, Bruno Fernandes à esquerda e João Félix joga mais descaído para a meia-direita.
0: Aí está Portugal a assumir o jogo desde o início. Vitinha a tocar para o lado esquerdo para Nuno Mendes. Lá está a dupla do PSG, só que Nuno Mendes não se entende com Bruno Fernandes, que começa, como se previa, encostado ao lado esquerdo.
1: Trocam algumas palavras os dois jogadores da seleção portuguesa. O lançamento é para a equipa do País de Gales.
0: Lá está Nico Williams, jogador formado no Liverpool. Toma balanço, mesmo em frente a Craig Bellamy, o selecionador do País de Gales. Portugal está pressionando no relvado de Alvalade, que está em muito mau estado, mas Portugal já se percebeu com bola. Tenta sair a formação do País de Gales, lado direito, a bola sai pela linha lateral, lançamento para Portugal.
1: Tentou a Brooks fazer o túnel, Nuno Mendes não se deixa enganar, o lateral da equipa portuguesa recupera a bola.
0: Lá está Nuno Mendes de regresso ao Alvalade, está há 6 épocas no PSG, campeão da Europa, a lançar para o círculo central de muito longe. Recebe no grande círculo Ruben Neves, a bola chega até Ruben Dias, toca para o lado direito, vem buscar jogo o Pedro Neto, baixa até ao meio campo de Portugal e atrasa para Ruben Dias. Lá está o central do Manchester City, ajeita a bola para o lado direito para João Cancelo, tentava adiantar para Pedro Neto, recupera a seleção do País de Gales e faz a bola atrasar até à sua defensiva, onde está Ben Davies. Adianta para o camisola 11, Brennan Johnson. Lá está o País de Gales a tentar a primeira aproximação à área de Portugal, não consegue porque corta a formação das esquinas, mas o árbitro interrompe, diz que há falta.
1: É o jogador caído da seleção portuguesa, problemas físicos para um dos atletas da equipa portuguesa. Ruben Neves saiu tocado deste lance.
0: Portugal à procura de conquistar... Força.
2: Querem ouvir uma coisa engraçada? Portugal, relativamente ao jogo com a Espanha no Mundial, portanto o último jogo que fez, mudou apenas um jogador. E ainda por cima chama-se Neves. Saiu o João Neves e entrou o Ruben Neves. De resto, os outros 10 são os mesmos. Agora, com mudanças até em termos posicionais de alguns. Mas é uma curiosidade, acho que interessante.
0: Sim, apenas uma alteração no 11 de Portugal em relação a essa derrota no Campeonato do Mundo frente à Espanha. Troca de Neves, a saída de João Neves para a entrada de Ruben Neves, não altera muito. Jorge Jesus, já o tínhamos trazido aqui no Jornal de Desporto, esse 11 inicial com Jorge Jesus, como dizia o João Nuno Coelho, bem, a surpreender muito pouco em relação ao último 11, ou até aos últimos 11 de Roberto Martínez. Lá está o País de Gales, é quem tem a bola em Alvalade. O público puxa pelos adeptos e ainda muitos vão entrando no anfiteatro verde e branco, Tiago.
1: Algumas cadeiras vazias, não se notava há pouco, estavam todos de pé. Agora sentados, sim, nota-se isso claramente. Até havia também muito trânsito em Lisboa, o que estava a condicionar a chegada dos adeptos aos estádios de Alvalade. Vai ser preenchido agora, é conta-contas.
0: Começou, de fato, com um casaquinho por cima de uma camisa branca, Jorge Jesus, mas já tirou o casaco e está de meias mangas.
1: Pressão de Portugal novamente em cima do guarda-redes de Gales.
0: É, mas vai saindo bem o País de Gales, está a ter bola. Portugal já há muito tempo que não toca na bola. Avança a formação galesa, a corredor central, a bola para o lado esquerdo para Brennan Johnson. Lá está o País de Gales no meio-campo de Portugal. Ampadu a tocar para Ben Davies, outra vez para Ampadu. Lá está o País de Gales a tentar chamar Portugal. Começou com muita bola a seleção de Jorge Jesus. O País de Gales agora mandão em Alvalade. Vai atuando de amarelo aqui no relvado do estádio José Alvalade. Lá está o País de Gales a tentar ligar lá direito do ataque, fecha Nuno Mendes e atrasa para Diogo Costa.
1: Falhou um passo curto, o jogador do País de Gales permite a recolha de Nuno Mendes, de imediato a entregar para Diogo Costa, confiança no guarda-redes com os pés.
0: Diogo Costa dá para Renato Veiga, este para o lado esquerdo junto à lateral para Nuno Mendes, recupera o País de Gales, atenção à formação britânica, corredor central, tenta penetrar, vai tentar fazer o remate, cruzamento, Brennan Johnson, corta Nuno Mendes, fica Brennan Johnson a pedir penalti.
1: É rapidíssimo Brennan Johnson a invadir a grande área de Portugal, segundo passo errado no jogo de Renato Veiga.
0: Lá está o País de Gales em cima de Portugal, protesta Jorge Jesus, vai dando muitas indicações, olha o cruzamento, pode ser o primeiro e falha. O que acaba de desperdiçar o País de Gales, Ampadu ao primeiro poste, falha escandalosamente o primeiro golo do encontro.
1: Estava em posição irregular, ainda assim surge na cara do guarda-redes Diogo Costa e atira para as bancadas. 3 pontos para o País de Gales.
0: Ora está-se, João Nuno Coelho, Portugal

0: faz muito bem a circulação a partir do seu guarda-redes, muitas vezes foram, no fundo, as ideias de Craig Bellamy que estão a ser impostas desde julho de 2024, e tem conseguido melhorar bastante em termos de qualidade de jogo. Ainda não tem resultados, mas esses normalmente não surgem de imediato, e esta equipa, além dessa qualidade coletiva, também tem bons valores individuais.
1: Atenção ao País de Gales, está bem neste início de partida, recupera Portugal, tenta partir para ataque com o Nuno Mendes, lado esquerdo, o público vai puxando pela equipa das esquinas, recebe o jogo ainda no meio campo de Portugal, Vitinha olha para o lado direito, vem para o lado esquerdo e dá em Cristiano Ronaldo, é um bruá nas bancadas, é audível nos microfones da TSF, dá para Bruno Fernandes, este toca para Nuno Mendes, e Nuno Mendes joga com Ruben Neves, vem entre os centrais receber o jogo, dá para Ruben Dias, Ruben Dias para o lado direito para João Cancelo, o atraso para João Neves, lá está o ex-futebol Clube do Porto, que agora está na Arábia Saudita, a jogar entre os centrais, parece um terceiro defesa central, Ruben Neves, lá está ele no meio de Renato Veiga e também de Ruben Dias. Aí está Ruben Neves, bola para o lado direito para João Cancelo, avança o jogador do Barcelona, atenção ao passo, corte da defensiva do País de Gales, e há nada, pareceu-me que bateu no jogador do País de Gales, mas não, a bola sai pela linha final e a bola é do País de Gales.
2: Um mau passo de João Cancelo, tentou colocar a bola sem olhar para João Félix, conhecem-se bem dos tempos do Barcelona, o passo era rasgar a linha defensiva do País de Gales, não havia fora de jogo, mas saiu mal a João Cancelo.
1: Portugal vai à procura de conquistar a terceira Liga das Nações em 5 edições. Portugal é o detentor do título, tinha vencido a primeira edição, as outras foram conquistadas por França e também pela Espanha.
2: Acorda a equipa, Jorge Jesus, batendo as palmas de forma frenética na direção de Nuno Mendes e de Renato Veiga. Está um pouco atordoada a linha defensiva de Portugal.
1: Não está nada satisfeito Jorge Jesus, mãos nas ancas, vai olhando para a partida e vai vendo o País de Gales personalizado em Alvalade. Agora é o guarda-redes Danny Ward a adiantar o passe para perto da defesa de Portugal, mas recupera bem a equipa portuguesa com Nuno Mendes a darem Ruben Dias. Ruben Dias veio até, parecia um lateral esquerdo, Ruben Dias, e agora o árbitro interrompe porque diz que há falta sobre Nuno Mendes, mesmo ao lado de Jorge Jesus.
2: Complicou a vida, Nuno Mendes, Ruben Dias, num passo muito curtinho, deixando os jogadores sob pressão de dois jogadores do País de Gales, pressão forte dos galeses, agora Nuno Mendes a ser a vítima de Portugal, fica ainda assim com a bola. Ritmo nas bancadas com os aplausos, com passo dos adeptos portugueses.
1: Espetacular o ambiente em Alvalade nesta estreia de Jorge Jesus, o treinador mais velho de sempre da Seleção Nacional. Vem a bola Diogo Costa, na grande área, a entrega a Ruben Dias, adianta para João Cancelo, junto à lateral está para Ruben Neves. Ruben Neves parece um terceiro central. Aí está Ruben Neves a brigar o centro do jogo para a ponta esquerda onde está Nuno Mendes. Mata de peito e baixa para Cristiano Ronaldo. Sempre Cristiano toca na bola. O público faz-se ouvir em Alvalade. Grande passe de Vitinha. Atenção, Ronaldo defende. Defende Danny Ward, creio que toca na bola, mas o árbitro dá pontapé de baliza, mas atenção, é a primeira jogada de frição na área galesa.
2: Com a assistência de João Félix entre linhas, a perceber a posição de Cristiano Ronaldo, olhou por cima do ombro, colocou lá a bola numa diagonal para Ronaldo rematar de pé esquerdo, não toca na bola, o guarda-redes do País de Gales, o remate de Ronaldo sai desviado, primeiro ensaio e primeira parceria entre João Félix e Cristiano Ronaldo.
1: Pontapé de baliza para o País de Gales.
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1: Primeiros instantes em Alvalade, não há golos, 0-0 é o resultado, estamos já com mais de 10 minutos desta primeira parte. Bruno Fernandes tentava adiantar para João Félix, recupera a seleção do País de Gales. A bola chega a Ben Davies, lá está o central do Tottenham, dá para Cabango, de ascendência angolana, joga no Swansea, a bola chega até Danny Ward, vem até fora da grande área.

0: Efetuar o passo para o lado direito para Nico Williams. É Nico Williams a jogar para trás para Cabango, pressiona Cristiano Ronaldo, a bola para o meio campo de Portugal, onde está sozinho Nuno Mendes a receber.
1: Importante a pressão de Ruben Neves, foi até à linha lateral pressionar o jogador do País de Gales e permitiu que Portugal recuperasse aquela bola.
0: Vai crescendo Portugal, Jorge Jesus não para de dar indicações para dentro do relvado. Portugal ataca pelo lado direito com João Cancelo, vai com caminho livre, atenção, João Cancelo, Pedro Neto, bico da grande área, o cruzamento pode ser o primeiro de Portugal, Cristiano, atenção, ainda mexe para Vitinha, pode ser, bola contra, a defensiva do País de Gales e depois João Félix, não consegue armar o remate da melhor maneira.
1: Criatividade de João Cancelo, zona central a inventar um passo para Pedro Neto e depois a confusão no interior da grande área após a assistência de Cristiano Ronaldo, não conseguiu rematar na direção da baliza Vitinha, nem sequer João Félix à segunda, ganha canto Portugal.
0: É o primeiro pontapé de canto de Portugal, no encontro vai cobrar Bruno Fernandes. Lado esquerdo da forma como ataca, lá está Bruno Fernandes, levanta o braço, sobem os centrais de Portugal, Bruno Fernandes cruza a pequena área, atenção, sacode a defensiva do País de Gales, ainda Ruben Neves, o disparo sai ao lado da baliza de Danny Ward.
1: Em vôlei a tentar rematar com o peito do pé, Ruben Neves em força, a bola sai muito desviada, passa o perigo para a seleção do País de Gales, insistência de Portugal.
0: Mais uma reposição para o guarda-redes experiente Danny Ward.
1: A demorar muito tempo.
0: É, não está com pressa rigorosamente nenhuma o antigo guarda-redes do Leicester e também do Liverpool, guarda-redes formado no Liverpool. Aliás, o País de Gales tem muitos jogadores com formação no Liverpool. Este é um deles, Danny Ward tem a bola na pequena área.
1: Também andou por lá, Craig Bellamy como jogador.
0: É isso mesmo, antigo jogador do Manchester City também, internacional pelo País de Gales e com muitas internacionalizações e já agora com muitos golos, sendo ele um extremo. Craig Bellamy que tem 47 anos e não foi há muito tempo que deixou de jogar futebol. Atenção a este passo brilhante de Ruben Dias, seria se João Félix captasse a bola.
1: Uma diagonal à procura do camisola número 11, avançado nesta seleção portuguesa ao lado de Cristiano Ronaldo.
0: Estamos quase com 15 minutos da primeira parte, já vamos ouvir de novo o João Nuno Coelho. Para já, há falta, diz o árbitro, falta de Renato Veiga, não é?
1: Ainda a tatear o jogo, Renato Veiga, mais um erro do central português, agora numa carga sobre o jogador do País de Gales, está a fazer o que quer de Renato Veiga, o número 9 dos galeses.
2: Olha, no outro jogo do grupo, o Bob acaba de marcar e, portanto, a Noruega está a ganhar 1-0 à Dinamarca.
0: Aqui 0-0 ainda é o resultado em Alvalade na estreia de Jorge Jesus. Portugal vai empatando a zeros com o País de Gales. Nunca perdeu Portugal frente a esta seleção britânica.
1: Está irritadíssimo Jorge Jesus na linha lateral.
0: É, vai correndo quase à medida que vai vendo o jogo. Agora Cumas tentava passar por Renato Veiga, corta o defesa do Villarreal, lançamento para o País de Gales.
1: Finalmente a impor-se no duelo, número 13 da seleção portuguesa, lançamento no enfiamento da grande área para o País de Gales.
0: É, os jogadores de Portugal estão com as orelhas bem vermelhas a esta altura. Jorge Jesus anda de braços no ar. É um espetáculo dentro do espetáculo. É Jorge Jesus, é sempre ele.
1: Faz um sinal ali de arremesso. Os jogadores já perceberam que o jogador do País de Gales vai arremessar a bola para o interior da grande área.
0: Lá está o País de Gales, vai lançar comprido para a área de Portugal. Atenção, a bola para a pequena área. São altos os jogadores galeses, mas esta bola vai espirrar para Diogo Costa.
1: Força de braços de Ampadu é uma especialidade deste jogador. A bola é colocada com muita força, mas depois o cabeceamento sai muito mal.
0: João Coelho, como é que entraram as equipas? Quase um quarto de hora. Como é que estão as duas formações no relvado e Alvalade?
3: Olha, para já um jogo de Portugal sem grandes rasgos, mas a verdade é que já efetuou 4 remates contra nenhum no País de Gales, sendo que o remate mais perigoso do jogo até foi do País de Gales, mas imediatamente anulado por fora de jogo. A verdade é que os britânicos estão bem posicionados em campo, bem organizados, não estão a permitir grandes espaços para Portugal explorar nas entrelinhas nem na profundidade. Portugal, como já é habitual em Jorge Jesus, a atacar com grande simetria.
0: Olha Portugal, atenção, Cristiano Ronaldo atira por cima! Que oportunidade para Cristiano Ronaldo, Tiago Santos.
1: Fica irritadíssimo com o gesto que acabou de definir no relvado do estádio José Alvalade. Um remate muito, muito por cima, tocado ainda por um jogador do país de Gales, no entender da equipa de arbitragem. Ronaldo tinha tudo para fazer o gol de pé esquerdo e agora pede o apoio do público. Há um desvio do jogador do país de Gales impedindo este gol. Uma jogada com bola trocada entre Bruno Fernandes, João Félix e finalmente Ronaldo.
0: É, Tiago, eu creio que foi o que valeu ao país de Gales. Foi um corte providencial, evitando o primeiro do Portugal.
1: Aqui a bola ia com muita, muita força. Um movimento de Cristiano Ronaldo repentino pelo lado esquerdo.
0: Olha o canto já batido por Bruno Fernandes. É para Nuno Mendes. Bola na pequena área. Pode ser golo por cima. É Ruben Dias a atirar por cima da baliza de Danny Ward.
1: Num voo impressionante de Ruben Dias a atacar a bola e depois a cabecear, dando muita altura ao gesto, ao cabeceamento. A bola passa por cima da trave da baliza do país de Gales, mas atenção a esta jogada de Portugal com muito perigo novamente.
0: Não sei se querias completar, João Nuno Coelho, mas Portugal vai ameaçando o primeiro.
3: Tenho que completar porque num minuto apenas as minhas palavras deixaram de fazer algum sentido, porque em duas jogadas seguidas Portugal podia perfeitamente ter chegado ao golo, dando sequência ao tal jogo em crescendo que tem vindo a fazer, depois de uma boa entrada do país de Gales, e muito assente na tal assimetria entre os flancos. De um lado, João Cancelo joga muito mais por dentro, com o extremo Neto a procurar mais a linha lateral e a linha de fundo. Do outro lado, Nuno Mendes procura a linha, enquanto Bruno Fernandes obviamente acaba por ser um jogador mais de corredor central, e para lá disso obviamente há a ligação entre Félix e Ronaldo, que já deu origem a uma oportunidade de gol para Portugal, portanto Portugal a crescer e a parecer que mais cedo ou mais tarde vai manifestar essa superioridade com um gol.
4: Olha, mais um, agora foi o Haaland. Noruega 2-0 à Dinamarca.
0: E Portugal está no ataque, lado direito, vai ganhar pontapé de canto, não. O árbitro diz que há falta ofensiva.
1: Uma carga de Pedro Neto sobre o adversário, tentava tirá-lo da frente em drible sobre a meia direita. Novamente Portugal a insistir para aquele lado, a fazer tombar o jogo para o lado direito. Na sociedade, João Félix, João Cancelo.
0: Atenção que Portugal nos últimos 10 jogos na Liga das Nações perdeu apenas um, tem um excelente registro, também era melhor. Portugal é o detentor do troféu e, portanto, Portugal muito bem na Liga das Nações. Vamos ver o que vai fazer nesta temporada 26-27. Pontapé para Danny Ward, para o meio-campo de Portugal. Se vai dominar a formação das esquinas com um atraso de muito longe para
1: evitadíssimo outra vez. Jorge Jesus não queria que aquela bola andasse para trás. Foi Ruben Neves, jogador com mais jogos às ordens de Jorge Jesus desta seleção a portuguesa no Al Hilal, claro, todos esses jogos, a fazer passo para trás que deixou Jorge Jesus irritadíssimo.
0: É, fica essa fotografia do Tiago que se vai repetindo. A Jorge Jesus parece que não está satisfeito com nada. Muito exigente, e este técnico de 72 anos não para quieto um segundo no banco de suplentes. Vai vendo Portugal jogar na sua defensiva com Renato Veiga, entrega para Ruben Dias, grande passe para a ponta direita, seria se chegasse Pedro Neto.
1: Mais um passe bombeado de Ruben Dias à procura do corredor direito com João Cancelo a não chegar à bola.
0: As ideias estão lá, mas não têm saído muito bem os pontapés longos a Portugal, não é, João?
3: Sim, é verdade. É clara a intenção de, nomeadamente através do Ruben Neves e do Ruben Dias, dos dois Rubens, procurar as mudanças de flanco, os passes em profundidade. Melhor nesse aspecto o jogador do Al Hilal, mas para já ainda não resultou propriamente, e esse é um dos fatores que está a irritar o Jorge Jesus, que, diga-se, tem esta grande vantagem, por exemplo, em relação ao selecionador anterior. Ele não deixa os jogadores adormecerem. Se for preciso aquecer-lhes as orelhas durante o jogo todo, ele vai fazer isso.
1: Eu acho que eles não ouvem nada com esta barulheira.
0: É que está.
3: Eventualmente é verdade também.
1: É que não vejo ninguém virar a cabeça na direção de Jorge José, pois já o conhecem.
3: Provavelmente, como já o conhecem, não olham para lá porque sabem que não vão gostar do que vão ver.
0: É, os jogadores vão-se divertindo, pelo menos parece-me aqui de muito longe, vão-se divertindo no relvado de Alvalade. Portugal vai dominando, maior percentagem média de posse de bola nestes minutos iniciais. Vamos caminhando para os primeiros 20 minutos em Alvalade, 0-0, lançamento para Portugal.
1: Ganha o lançamento Cristiano Ronaldo numa parceria agora com Nuno Mendes, mas muito recuados no terreno. Estavam quase a pisar a linha de meio campo.
0: Lá está Nuno Mendes a cumprir a 50ª internacionalização por Portugal. Lança Nuno Mendes para Vitinha e atrasa de muito longe para Diogo Costa. Guarda-redes do Futebol Clube do Porto, sai fora da grande área, toca de novo para Vitinha. Vitinha ao lado de Renato Veiga, no seu eixo defensivo, vai distribuindo para Ruben Dias. Ruben Dias para João Cancelo, tenta combinar com Pedro Neto, lá está Portugal, a atuar-se sobre o lado direito, varia o centro do jogo para o lado esquerdo, o grande passe de Ruben Neves, é para Nuno Mendes, cruzamento, Ronaldo, e quase, quase! Quase marca Portugal, mas não era Cristiano Ronaldo, Tiago.
1: Era Pedro Neto, que surge ao segundo baixo do remate, acabou por rematar para onde estava virado e disparou ao lado. Cristiano Ronaldo não chegou à bola. Grande variação agora. Bola do lado direito para o lado esquerdo da equipa portuguesa. Passe e a guinada dada por Ruben Neves no jogo e depois a construção no cruzamento de Nuno Mendes. Preciso, como sempre, a bola colocada ao segundo posto. Não conseguiu emenda, Pedro Neto.
0: Vai cheirando a gola em Alvalade. Portugal cada vez mais perigoso junto à baliza do País de Gales. Lá está Nuno Mendes. Passe para João Félix. João Félix, o remate do gol!

0: Grande golo de João Félix e Tiago Santos.
1: Com o Nuno Mendes a rasgar-se a motoestrada pela corredor esquerdo, zona central, olha para João Félix, estava entre os jogadores do País de Gales, identificou o espaço, foi à procura da bola, rodou na direção da baliza e depois magia no pé direito de João Félix. Bola fora do alcance do guarda-redes do País de Gales, o remate é fora da área, tudo simples, no gesto técnico perfeito de João Félix.
0: João Nuno Coelho já cheirava a golo e aí está, grande golo de João Félix a levantar as bancadas de Alvalade.
2: Sim, a fazer aquilo que muitas vezes no futebol português e na própria seleção não se vê muito, que são as tentativas de longe, porque só rematando é que se pode marcar, e jogadores com esta qualidade individual têm que aproveitar a sua capacidade de remate. Muito bem o Nuno Mendes a conseguir furar a partir da esquerda e colocar a bola no João Félix. O jogador do País de Gales não encurtou devidamente, penso que foi o Ben Davis, devia ter encurtado, porque obviamente permitiria menos espaço para João Félix fazer o remate, e ainda por cima isso levou a que a bola, digamos que raspasse num jogador do País de Gales, tornando a vida mais difícil ao guarda-redes, que até parece inicialmente mal batido, mas depois percebe-se na repetição que há ali um desvio que torna a sua missão mais complicada.
0: É o 13º golo de João Félix com a camisola das esquinas, golo de fora da grande área e a levantar autenticamente o estádio José Alvalade.
1: E depois a recuperar uma bola e com um passo alto de explícito tentava colocar de imediato para Pedro Neto, perde-se uma jogada para Portugal, a bola devolvida ao País de Gales.
0: Estamos com 25 minutos da primeira parte e o resultado está assim agora em Alvalade. Portugal 1, marcou João Félix, País de Gales 0.
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5: Entretanto, a Dinamarca reduz, o Damsgaard marca agora e portanto temos Noruega 2, Dinamarca 1.
0: E ataca o País de Gales, mas não vai conseguir chegar a esta bola, Tiago, creio que David Brooks.
1: Faltam ideias agora ao País de Gales, claramente com mais dificuldades nesta fase do encontro. Craig Bellamy vai até ao banco de suplentes dialogar com um dos adjuntos, não está satisfeito. O selecionador do País de Gales desapareceu, entretanto, do horizonte, Jorge Jesus foi também buscar alguns conselhos a João de Deus, o principal adjunto.
0: É mais tranquilo agora Jorge Jesus na estreia por Portugal à frente do comando técnico de Portugal. Vai vendo a equipa das esquinas vencer por 1-0. Marcou João Félix, o 13º gol da carreira por Portugal. Lá está a equipa das esquinas com Vitinha, a meio campo do País de Gales, Cristiano Ronaldo, a meia esquerda, tentava ali fazer um bonitinho, mas não vai nada bem ao camisola.
1: Tentava o passo para Vitinha, antes tinha o lado esquerdo aberto com Bruno Fernandes à espera da bola no corredor.
0: É a equipa que veste de amarelo, quem tem a bola, Ambadouf, fazer a bola chegar até Ben Davies. Lá está o central do Tottenham a tocar para Nico Williams, este formado no Liverpool, atrasa para Cabango. A Cabango a dá para Benny Ward, na pequena área o guarda-redes faz a bola chegar até Ben Davies. Agora o País de Gales a ter bola, mas Portugal também não pressiona muito o portador da bola. Está à entrada do meio-campo de Portugal, invade agora o meio-campo das esquinas. Ataca pelo lado esquerdo com Brennan Johnson. Atenção ao País de Gales, era Jay da Silva e não Brennan Johnson. Atenção a esta bola, passe de ruptura, afasta Portugal. Ainda o País de Gales, Brooks, ainda Brooks. Levanta para a pequena área, pica a bola e Ruben Dias conjura o perigo e a bola perde-se em Diogo Costa.
1: Acabou por não acertar bem na bola, no entanto a bola espirra até aos jogadores portugueses. Diogo Costa com a bola entre mãos para lançar mais um ataque da seleção portuguesa com as bancadas a aplaudir a exibição nacional.
0: É Nuno Mendes quem faz a bola chegar ao corredor central. Portugal rápido, agora para o lado direito. Lá vai João Félix, deixa a bola em Pedro Neto. Aflete, zona central, enquadra-se com a baliza, atenta ao remate, não. A bola para Nuno Mendes, lado esquerdo, bico da grande área. Vai-lhe passar por trás Pedro Neto e a bola vai perder correr sem Danny Ward.
1: Tentou colocar a bola para Bruno Fernandes, movimento diagonal, três homens de Portugal a atacar a grande área. Cristiano Ronaldo, João Félix e também Bruno Fernandes.
0: Procura uma reação a equipa do País de Gales, está difícil, se ainda pouco ou nada fez junto à baliza de Diogo Costa. Lá está o País de Gales com Ampadu, a bola para David Brooks, a devolução para o médio do Leeds United, está no círculo central, na grande roda, dá para Ben Davies. País de Gales vai pela certa, espera por Portugal, mas Portugal não vai na cantiga. A bola em Cabango, Almas a compasso em Alvalade, País de Gales com a bola e Portugal a ver jogar, mas tudo com sentido. Agora, uma falta de Renato Veiga nas costas de David Brooks.
1: À espera da iniciativa, País de Gales, claramente agora a seleção portuguesa para jogar no erro.
0: Bola cobrada para o eixo defensivo, para Ben Davies. Ben Davies está com a bola, vai tentando avançar-se, a bola para Kumas, vai para o relvado, creio que há falta, o árbitro apita e diz que sim.
1: Com a entrada de Renato Veiga sobre o adversário, vai valer aviso do árbitro da partida. Vamos ver se mantém o critério largo neste encontro. Vai avisar Renato Veiga, uma entrada impetuosa do número 13 da Seleção Nacional.
0: É a segunda vez que Renato Veiga tem ali uma entrada mais dura. Diz que não, o jogador que atua em Espanha no Villarreal, mas está avisado pelo árbitro lituano Donatas Rumsas. Pontapé livre cobrado, João.
2: Não, desculpa, estava a rir-me porque o Veiga levou tudo à frente. Mas esta é uma característica que eu acho que...
0: E tudo o Veiga levou.
2: Exatamente, que o Jorge Jesus aprecia, ou seja, a tal combatividade do jogador do Villarreal, que não é um grande construtor de jogo, obviamente, mas na realidade é um defesa. E às vezes é importante também ter este tipo de jogadores que impõem algum respeito.
1: Agora João Félix ouviu as instruções de Jorge Jesus, teve de recuar 30 metros no relvado para um pontapé de baliza de Diogo Costa, não estava na posição certa.
0: E agora uma falta sobre Cristiano Ronaldo à saída do meio campo português, a livre só batido por Vitinha para Nuno Mendes. Nuno Mendes toca para o companheiro de equipa no Paris Saint-Germain, Vitinha, a bola chega até Renato Veiga numa altura em que nas bancadas vai-se fazendo a festa, Tiago.
1: Com a onda mexicana, com a ola nas bancadas do estádio José Avalado e a seleção portuguesa com a bola nos pés.
0: Está Renato Veiga a tocar para Nuno Mendes. Nuno Mendes para, dá para Bruno Fernandes, caído mais para o lado esquerdo, atenta ao passe, há um quarto de David Brooks, a bola sobra para Vitinha, que atrasa para Ruben Dias. Ruben Dias coloca a bola a correr-se para João Cancelo. João Cancelo para Pedro Neto, a devolução, Vitinha, Ruben Dias e Renato Veiga. Lá está Portugal com bola. Agora mais ou menos ao meio do meio campo, a boa combinação de Cristiano Ronaldo com Bruno Fernandes, a bola para o lado direito. Atenção, cruzamento de Cancelo, muito largo, não vai chegar Cristiano Ronaldo.
1: Agradece com o pulgar Cristiano Ronaldo, passa que saiu com muita, muita força, movimentos curtos de Cristiano Ronaldo, passos curtos, ele serve ali quase de pivô, de referência na equipa portuguesa, fazendo circular a bola e chegar mais rápido a João Félix e também a Bruno Fernandes.
0: País de Gales que sofre com este jogo, claro, há 6 jogos, vem de a perder por 2-1 frente à Roménia num jogo particular. Aí está Portugal, ataca de novo, João Félix, colhe para o segundo, remate contra. Um defesa do País de Gales à vista, o segundo de Portugal, Tiago Santos.
1: Agora foi Ben Cabango a evitar o golo de João Félix, seria o segundo no interior da grande área, novamente pé direito alçado e João Félix tinha já em ponto de mira a baliza do guarda-redes Danny Ward. Valeu a intervenção do central de ascendência angolano.
0: É canto para Portugal, mais um do lado esquerdo, Bruno Fernandes para levantar, já marcou 4 golos no Man United. A começar bem a temporada também, Bruno Fernandes, camisola 8 nas costas, cruza para a pequena área, primeiro posto, atenção, pede-se penalti. Pede-se penalti, mas o árbitro para já dá ponta, pé de canto para Portugal.
1: Pede calma aos jogadores da seleção portuguesa, Ruben Dias a explicar que um jogador do País de Gales terá tocado a bola com o braço na sequência daquele lance, bem cobrado, a pontapé de canto, bola ao primeiro posto e depois, no meio da confusão, um jogador galês lá atirou para o outro lado do relvado.
0: É, e já mandou seguir o árbitro lituano, não há penalti em Alvalade, há canto para Portugal, lado direito agora. É Ruben Neves quem levanta, atenção ao canto, a bola sacudida pelo País de Gales, recupera Portugal, pede falta Cumas, mas o árbitro também diz que não há nada lá. Ah, o lituano desta vez apitou.
1: Impedir por João Cancelo, era perigoso o contra-ataque da seleção do País de Gales, tinha pouca gente a defender, a seleção portuguesa, a bola sobrou para a entrada da grande área após pontapé de canto.
0: Greg Bellamy chama Nico Williams nesta paragem. Terceira temporada de Craig Bellamy no comando técnico do País de Gales. Vai vendo a sua formação, jogando lá atrás, tenta agora um passe longo, mas Portugal corta e fica com bola. Tranquilo, Portugal não vai dando nada nesta fase de jogo ao País de Gales. Vai valendo o golo de João Félix. Aí está Portugal na sua defensiva, a jogar com Ruben Dias. A entrega para Pedro Neto. A bola chega até Ruben Neves. Ruben Neves distribui para Renato Veiga. Bola para o lado esquerdo. O passo para Nuno Mendes. A entrar bem. Vai para a zona central. Nuno Mendes. Quem é que o agarra? Atenção. Nuno Mendes. Pareceu Maradona. A bola ainda sobra para Cristiano Ronaldo. Olha, Ronaldo tem um caço de jogadores à frente. Pode ser gol de Portugal. Uma rosca. Não pega bem na bola João Félix. Era o bis do menino da Arábia Saudita.
1: Fora de jogo, assinalado à seleção portuguesa, penso que o remate de João Félix terá ainda tocado num jogador do País de Gales, mas a jogada de Nuno Mendes é novamente fantástica, a explosão de Nuno Mendes pelo corredor esquerdo, leva tudo à frente num gesto técnico repentino e sempre com muita força de Nuno Mendes.
0: Jogada maradoniana, João Nuno Coelho vai dando o espetáculo lateral esquerdo do Paris Saint-Germain.
2: Sim, uma das boas exibições na equipa portuguesa, juntamente com João Félix, que está a ser o melhor, claramente. O seu posicionamento como 9,5 ou 10, se quiserem, faz toda a diferença.
0: Olha, João Coelho, cheira a gol de novo em Alvalade, atenção, cruzamento de Bruno Fernandes, a bola chega a Pedro Neto, atenção, o melhor é Cancelo, novo cruzamento, pequena área, corta, a defensiva do País de Gales, a lançamento para Portugal.
1: Estava à espera da bola, João Félix viu a passar-se antes no passe largo à procura do corredor direito, bem a seleção portuguesa.
0: Vai crescendo cada vez mais Portugal, vai se instalando no meio campo adversário com Renato Veiga a jogar para Ruben Neves, uma boa exibição também de Ruben Neves e é ceifado agora João Félix.
1: Repentista novamente a girar no momento da recepção, movimento ali a Johan Cruyff de João Félix a arrancar uma falta em zona perigosa e a convidar ao remate de Cristiano Ronaldo. O livre é perigosíssimo para a seleção portuguesa.
0: Em posição frontal, meia lua, o próximo da meia lua e já está Cristiano Ronaldo junto à bola.
1: Mas dali vimos no Campeonato do Mundo Nuno Mendes marcar um grande golo com a bola cedida pelo capitão da equipa.
0: Vamos ver o que acontece. Está lá de novo Nuno Mendes. Palmas a compasso em Alvalade. E Cristiano Ronaldo ao seu estilo com as mãos nas ancas.
1: E a tirar as medidas à baliza de Danny Ward. Livre à medida do pé direito de Cristiano Ronaldo.
0: 4-5 passos para trás. Abre as pernas o capitão da seleção portuguesa. Menos balanço toma Nuno Mendes. Atenção a Portugal, barreira densa do País de Gales, preocupações para Danny Ward. Cristiano Ronaldo, acredito que seja o camisola 7 a bater desta vez. Vamos ver o que acontece. Está lá Nuno Mendes, de facto. Atenção, apita o árbitro, autoriza. Ronaldo parte para a bola e ele atira contra. A barreira do País de Gales não passa.
1: Não deu a altura suficiente. A bola não passou pela barreira de homens muito altos do País de Gales.
0: Vai carregar Portugal com Nuno Mendes. Corredor central. Bola para o lado esquerdo para Vitinha. Recebe Bruno Fernandes. A devolução para Vitinha. A Vitinha faz a bola a correr até Ruben Neves. Ruben Neves entrega para João Cancelo. Vem buscar jogo Pedro Neto. Mais por dentro. Dá para Ruben Neves. Ruben Neves para o círculo central, para Renato Veiga. Renato Veiga novamente para Ruben Neves. Vai participando em todas as ações. O médio do Al Hilal, que muitos anos e muitos jogos fez com Jorge Jesus. Vai ganhando a dianteira Ruben Neves a João Palhinha. Atenção a Portugal, à direita, cruzamento já efetuado. Cristiano, de primeiro ao lado. Cristiano Ronaldo não marca o segundo de Portugal.
1: Numa diagonal, mas agora a andar para trás, Cristiano Ronaldo a tentar ajeitar o corpo para rematar de pé esquerdo. Não era fácil esta finalização, ainda assim conseguiu rematar Cristiano Ronaldo. Pé esquerdo, o remate sai ao lado. Cruzamento saiu um tudo nada atrasado.
0: E por isso, capitão. Ponto, pé de baliza para o País de Gales.
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0: Está a tentar reagir o País de Gales, mas não consegue. Grande exibição, boa exibição, diria, de Portugal. João Nuno Coelho, Portugal não deixa o País de Gales aproximar-se da sua grande área, nem pouco, nem mais ou menos.
2: Sim, sim. Depois daquele início em que o País de Gales até conseguiu algumas situações, não digo de perigo, mas de aproximação à área portuguesa, não mais voltou a fazê-lo, porque a equipa portuguesa, além de estar permanentemente com a posse de bola, consegue reagir rapidamente à perda e ter quase sempre a bola. Muito bem, como eu disse, João Félix a afirmar-se como jogador mais inspirado nesta noite. Aquela posição de 9,5 é perfeita para ele. Também grandes exibições do Nuno Mendes a partir da esquerda e do Rubem Neves, que, como dizes muito bem, está a ganhar aqui na disputa com o João Palhinha, está a fazer um grande jogo. É ele que é o playmaker, digamos assim, inicial da equipa portuguesa, jogando entre os centrais. Portanto, Portugal acaba por jogar quase sempre numa espécie de 3-2-5 em termos ofensivos, com o Rubem Neves a pensar todo o jogo em termos de construção inicial de Portugal, depois muito bem desenvolvida pelo jogo em velocidade de Nuno Mendes de um lado, Cancelo do outro, e vários jogadores a jogarem entre linhas muito bem.
0: E muito assertivo no passe, não é? Ruben Neves tem sido verdadeiramente espetacular no capítulo do passe.
2: O Ruben Neves faz as variações de flanco com uma facilidade, com uma naturalidade, diria, que mais nenhum jogador de equipa portuguesa tem. Nesse particular, diria que se há um jogador que se apaga um pouco perante esta imposição de Ruben Neves, é o Vitinha, que no Paris Saint-Germain, por exemplo, e na própria seleção, tinha ou tem como hábito ir buscar muito jogo atrás. Mas neste caso é Rubem Neves que faz esse papel, portanto Vitinha acaba por não estar tão confortável no jogo como é habitual.
0: Tenta reagir o País de Gales, atenção à equipa galesa, aproxima-se da área de Portugal, grande corte de Rubem Neves, lá está ele, Tiago.
1: Novamente a aparecer, agora em carrinho, em ação defensiva, Rubem Neves tem o volante da equipa nas mãos, o jogador com o número 21.
0: Tal e qual, sim, Jorge Jesus está mais tranquilo a esta altura ou nem por isso?
1: Vai falando muito com o banco, mas já não reclama tanto com os jogadores.
0: Ataca Portugal pelo lado direito, o Pedro Neto encara com Jair da Silva, lá está Pedro Neto, a bola para João Félix, tenta combinar com o Ronaldo, remate, defende! Danny Ward podia ter feito melhor, Cristiano Ronaldo
1: embrulhou, colocou um lacinho. João Félix no passe para Cristiano Ronaldo, faltou força ao remate aplicado pelo número 7 de Portugal para fazer o segundo.
0: Ele está chateadíssimo com ele próprio, bate na relva, não calhou bem a Cristiano Ronaldo.
1: Já teve duas grandes oportunidades para marcar.
0: Aí está Portugal, forte na reação à perda, recupera Nuno Mendes, agora mal, entrega um jogador do País de Gales, avança a formação galesa, lá está James, a jogar-se com um dos médios na circunstância, Josh Sheehan. Aí está o País de Gales, tenta atacar pelo lado esquerdo, bom corte em antecipação de João Cancelo, vem até perto do círculo central, atrasa para Ruben Neves, lá está Ruben Neves, sempre entre os centrais, a pautar o jogo da equipe, a participar-se na primeira fase de construção, a dar para Renato Veiga, Veiga para Ruben Dias, Ruben Dias para João Cancelo, Portugal agora a pausar o jogo, atenção a este passe, é longo para Cristiano Ronaldo, isolado, não consegue dominar.
1: Mas estava muito adiantado Cristiano Ronaldo, uns 2 metros em posição fora de jogo.
0: Ficou embaixo a bandeirola porque a bola sobrou para o guarda-redes Danny Ward. O País de Gales está a tentar reagir, estamos já nos últimos 5 minutos desta primeira parte, Portugal a vencer por 1-0 com golo de João Félix. Portugal agora a recuperar por Bruno Fernandes, dá para Vitinha. A Vitinha lateraliza para o lado direito, tudo para o lado direito onde está João Cancelo. João Cancelo outra vez para Vitinha. A Vitinha no meio-campo de Portugal, dá para Renato Veiga, recebe de bota esquerda, dá para Bruno Fernandes. Bruno Fernandes entrega a Nuno Mendes. A Nuno Mendes da esquerda para a direita, um passe muito largo, vai sair por cima de João Cancelo.
1: Mal medido agora o passe à procura da bola, estava Pedro Neto junto à linha, sempre colado à linha o canhoto.
0: Lançamento já efetuado pelo País de Gales. Ben Davies tenta lançar a velocidade de um jogador, mas não deixa. João Cancelo sai a jogar o lateral do Barcelona. Dá para Renato Veiga. Portugal agora mais pausado, a jogar com mais cabeça. Vai pela certa. Cristiano Ronaldo a participar, a baixar até à linha divisória. Portugal joga no seu meio campo com Vitinha. Atenção a este passo de Vitinha. É espetacular. É para Pedro Neto. Lá vai Portugal, face da área, já entrou, cruzamento, corta! A defensiva do País de Gales, grande passe de Vitinha!
1: Excelente a jogada, a visão de Vitinha a abrir para Pedro Neto, depois tentou encarar o adversário, conquistar a linha de fundo à procura do cruzamento ao segundo posto. Estava lá Cristiano Ronaldo, ganha canto a seleção portuguesa.
0: É, canto, lado direito, da forma como ataca Portugal, volta a subir quase toda a equipa de Portugal. Ficam só 3 unidades fora da grande área.
1: Nuno Mendes, também João Cancelo e Vitinha, os jogadores que rematam bem fora da área, restantes no interior da grande área.
0: Para além de Diogo Costa, claro. Olha o canto, já batido pequena área, primeira posta, afasta a defensiva do País de Gales. Vai carregar Portugal, mas com calma, com João Cancelo. Olha o cruzamento, corte do País de Gales. Vai lá Renato Veiga, tem de ter cuidado, já foi avisado pelo árbitro. Vai atacar Portugal, outra vez Renato Veiga, de longe o disparo por cima. Sai muito por cima da baliza galesa.
1: Encheu-se de confiança, está a crescer no jogo Renato Veiga, agora também momento ofensivo e Jorge Jesus abre os braços na direção de Renato Veiga. O que é que foi isso, defesa central?
0: Tentou a sua sorte, o defesa central do Villarreal. Ainda vai ouvindo Renato Veiga de Jorge Jesus, que vem ao seu estilo, vira costas e vai a falar sozinho em direção ao banco de suplentes. Bom tapete Danny Ward. Sim, João.
1: É de fácil interpretação.
2: Jorge Jesus é um espetáculo dentro de espetáculo.
0: É isso.
2: É mesmo.
0: É só vê-lo aqui em loco, é impressionante.
1: E Ronaldo agora no elástico, gesto técnico do capitão da seleção portuguesa a arrancar aplausos das bancadas.
0: Bem, agora também Renato Veiga tira um adversário do caminho, dá para Vitinha, Vitinha para Ruben Dias e este a jogar com João Cancelo. Portugal já vai esperando pelo intervalo. Daqui a pouco vai ser levantada a placa de compensação, muitos adeptos já vão saindo do estádio José Alvalade para tempo de descanso também desta primeira parte em que Portugal vence por 1-0, golo de Vitinha, vai valendo esse golo de Portugal, marcado pelo jogador do Al-Nassr ao minuto 22, mais ou menos ao meio da primeira parte, dar vantagem à equipa das esquinas na estreia de Jorge Jesus.
1: Vai pedindo a bola João Félix, o autor do golo da seleção portuguesa.
0: Joga a seleção de Portugal com Ruben Dias, a lateralizar para João Cancelo, agora é Pedro Neto, lá está Portugal a atacar pelo lado direito, aproxima-se da bandeirola de canto João Félix. Bom passe, seria um bom passe para João Félix, mas há um corte em antecipação de Jair da Silva.
1: Novamente a pressão da equipa portuguesa a funcionar, recupera Portugal a bola com lançamento de linha lateral. João Cancelo e João Félix, novamente aparelho do lado direito.
0: Está a ser muito forte Portugal na reação à perda, como gosta Jorge Jesus, equipas pressionantes e a trazer isso também dos clubes que representou. Lá está Jorge Jesus aos saltinhos, vai olhando para o jogo e o árbitro lituano apita pela última vez nesta primeira parte, com Portugal a vencer por 1-0 com golo de João Félix aos 22 minutos. Recolhem os protagonistas às cabines, Tiago.
1: Com a Cristiano Ronaldo de braços abertos ali a falar com alguém no banco da seleção portuguesa, depois de uma primeira parte croada com o golo do João Félix, que agora abandona o relvado, vai dialogando com Vitinha. Uma primeira parte onde a seleção portuguesa se adianta no marcador, mas onde me parece os jogadores sentem que podem fazer ainda mais.
0: Cristiano Ronaldo, Tiago, foi o primeiro após o apito, deu uma corrida.
1: Eu estava a falar com alguém ali no banco dos suplentes da seleção portuguesa.
0: Ora, aí está, os jogadores de Portugal já abandonaram o relvado do estádio José Alvalade, que está em muito mau estado, já o disse aqui o Tiago Santos. Todo o corredor central, de uma baliza à outra, está ali com muitas partes já sem relva, mas Portugal vai vencendo por uma bola a zero. João Nuno Coelho, numa primeira parte que, não sei se concordas, podemos dizer pelo menos que satisfaz.
2: Sim, satisfaz, e Portugal podia estar a vencer por mais golos de diferença. Eventualmente só não está porque Ronaldo não está muito inspirado, por muito que Félix alimente o set português com várias situações, vários passos para golo. Aliás, o João Félix tem sido o melhor jogador da seleção portuguesa, o mais criativo, aquele que tem desequilibrado a partir do ataque entre linhas, digamos assim. É um jogador muito inteligente a movimentar-se naqueles espaços curtos sendo também muito altruísta nesta partida, está, na minha opinião, a ser o melhor jogador da equipa portuguesa, logo seguido por Rubem Neves, que no meio dos centrais, porque ele ataca sempre a partir de uma linha de três, distribui passos com enorme facilidade e categoria. Isto perante uma equipa do País de Gales que só assustou por uma vez numa situação em que o avançado estava em fora de jogo quando concretizou. Parece-me uma equipa que foge completamente ao estereótipo britânico, à tradição do futebol britânico e nomeadamente galês. Uma equipa bastante macia, que até agora cometeu apenas 4 faltas. Portugal também não cometeu muitas mais, 7. Mas isso tem permitido a Portugal jogar com alguma tranquilidade a partir daquela saída de bola com qualidade de Rubem Neves. Tanto o Nuno Mendes como o João Cancelo carregam muito jogo pelos seus corredores, Bruno Fernandes, Vitinha e João Félix podem pensar o jogo com alguma liberdade. Falta marcar mais golos, 13 remates efetuados contra apenas um do adversário, mas só 2 enquadrados, o que é muito pouco. Diria que Portugal tem falhado pela falta de pontaria, porque ocasiões não têm faltado. Bom futebol a espaços, com os jogadores a parecerem saber muito bem aquilo que têm a fazer. Jorge Jesus, neste particular, é realmente um mestre. Põe a equipa a jogar com os jogadores nos seus lugares, sem inventar, a partir de um modelo muito bem definido, em que de um lado há um lateral que joga muito junto à linha, João Cancelo, do outro, outro lateral que joga mais por dentro, é ao contrário, Nuno Mendes é que joga mais junto à linha, com Bruno Fernandes mais por dentro, do outro Pedro Neto mais junto à linha e o João Cancelo a fazer mais movimentos interiores. A equipa sabe o que está a fazer.
0: E Jorge Jesus só com 3 dias de trabalho com os jogadores, não é?
2: Pois é isso, eventualmente terá que ver com o facto de já ter trabalhado com alguns destes jogadores. Por exemplo, Rubem Neves é o que tem mais jogos com o treinador e nota-se que sabe bem aquilo que ele quer. O João Félix e o Ronaldo trabalharam até na época passada, durante a época toda, e portanto as suas movimentações também estão de acordo com aquilo que o Jorge Jesus pretende. Portanto, a equipa, sem estar a deslumbrar, está a ser muito competente e está, no fundo, a pôr em prática aquilo que se esperava de uma equipa treinada por Jorge Jesus e portanto, como tu dizes muito bem, se as coisas já começam a correr bem tão rapidamente, imaginemos o que é que pode acontecer com alguns jogos e com alguns treinos pelo meio.
0: Tempo de intervalo em Alvalade, na estreia de Jorge Jesus, Portugal 1, País de Gales 0. Portugal, para já, a entrar bem na Liga das Nações, falta meia parte, vai valendo o golo Mário Fernando de João Félix ao minuto 22.
6: Entretanto, no outro jogo deste grupo 4, ao intervalo, a Noruega ganha a Dinamarca por 2-1. E já agora, espreitando aqui os outros jogos da noite, no grupo 2, ao intervalo, a Alemanha está a ganhar nos Países Baixos por 1-0 e a Sérvia em vantagem também por 1-0 sobre a Grécia. No grupo 3, a Áustria em vantagem, 1-0 sobre Israel. O outro jogo, o Kosovo, República da Irlanda, empatado a 0. Tudo isto no final dos primeiros 45 minutos. E agora, Artur Carvalho, para espreitarmos também os outros dados que vão marcando esta noite, antes de regressarmos ao futebol.
7: Luís Montenegro defende que a comunidade internacional tem de trabalhar numa solução que reveja a composição dos preços do petróleo, contrariando o efeito especulativo que ninguém controla e que a todos causa dano. Foi a proposta que deixou ao final da tarde em Nova Iorque no discurso que fez à Assembleia Geral da ONU e em que o Primeiro-Ministro insistiu na ideia de que é urgente pôr fim à crise que nesta altura afeta todo o mundo por causa do conflito no Médio Oriente.
8: Esta é uma crise insensata porque é má para todos. E nós temos de acabar com esta espécie de masoquismo coletivo. E temos de o fazer rapidamente para encerrar este capítulo, que é um capítulo que gera um prejuízo para todos. É a minha convicção que seria também benéfico discutir o mecanismo de formação do preço internacional do petróleo. Não que tenha uma solução concreta, que é muito complexa e difícil, mas devemos perguntar se faz sentido estarmos todos tão dependentes do fator especulativo e da volatilidade dos mercados financeiros e de futuros que fazem incidir o seu efeito a toda a produção, mesmo quando a instabilidade tem origem apenas numa parcela ou num período restrito dessa produção.
7: Luís Montenegro falou também sobre o papel que Portugal pretende assumir a partir de janeiro como membro não permanente do Conselho de Segurança. Garantiu que ele será marcado por uma vocação universal, diálogo e construção de pontes. Antes de Luís Montenegro, já tinha discursado o primeiro-ministro de Israel e dezenas de delegações de outros tantos países abandonaram a Assembleia Geral quando ele entrou na sala. Assim que foi anunciado o nome de Benjamin Netanyahu, houve agitação e entre aplausos e vaias, muitos dos presentes levantaram-se e começaram a abandonar o grande salão da sede da ONU. Depois, sem desafio, já no púlpito, o chefe do governo israelita ainda sugeriu que se houvesse mais cobardes presentes, que seguissem o mesmo caminho, que saíssem.
9: If there are any other moral cowards who haven't yet left this hall, please do so now. Thank you very much.
7: No discurso que fez a seguir, Netanyahu defendeu a intervenção de Israel e dos Estados Unidos contra o Irão, porque, diz ele, ela travou a maior ameaça possível.
9: 14 years ago, I stood on this podium.
10: Há 14 anos, discursei neste pódio e tracei uma linha vermelha. Comprometi-me a impedir que a ditadura assassina do Irão desenvolvesse bombas atómicas, armas nucleares destinadas a destruir Israel e armas nucleares que poderiam ameaçar o mundo inteiro. Foi exatamente isso que fizemos. Agora, deixem-me dizer algo que vos possa surpreender. Destruir as instalações nucleares do Irão foi difícil. Foi muito difícil de fazer, mas, para mim, foi uma das decisões mais fáceis que alguma vez tive de tomar enquanto Primeiro-Ministro, porque se não o tivéssemos feito, estaríamos todos mortos.
9: Because if we hadn't done it, we'd all be dead.
7: Neste discurso na ONU, Benjamin Netanyahu afirmou também que acusar Israel de genocídio na Palestina é a maior mentira do século. O PS votou ao lado do PSD e do CDS e foram chumbadas todas as propostas que o Chega levou hoje ao Parlamento para aliviar o custo de vida e que se baseavam numa descida do IVA dos combustíveis e de IVA zero para um cabaz de bens alimentares essenciais. Mas mesmo assim, noutra sede, no final do Conselho de Ministros, António Leitão Amaro acusou o PS e o Chega de andarem no namoro para darem cabo das contas certas.
11: Tenho impressão de ter havido um namoro e uma negociação aberta entre o PS e o Chega. Não sei se este namoro vai dar em casamento, mas foi visível para todos como um e o outro, no meio da retórica parlamentar que possa ter sido mais dura, se atiraram para os braços mútuos um do outro, sinalizando que se queriam casar Partido Socialista e Chega, incluindo com medidas que grandes autoridades e pessoas com experiência, incluindo no Partido Socialista, já explicaram que são medidas muito insensatas e erradas, que não produzem efeitos a proteger os portugueses do aumento de custo de vida, mas podem pôr em causa algo que é tão precioso para os portugueses, que é o equilíbrio das contas públicas.
7: De volta ao debate no Parlamento, José Luís Carneiro insistiu esta tarde na pergunta ao Governo para perceber se Portugal enviou para a França parte das reservas estratégicas de combustíveis. O secretário-geral socialista teme pela segurança energética nacional, mas a ministra do Ambiente diz que nada há a temer. Maria da Graça Carvalho explicou hoje no Conselho de Ministros, no fim do Conselho de Ministros, que Portugal se viu obrigado a enviar uma parte das reservas para a França por falta de capacidade de armazenamento no país.
12: Estamos a falar de menos de um décimo da nossa reserva que está armazenada em França. Portugal tem 132 mil toneladas de crude armazenado em França, mas gostava de salientar que este crude é propriedade do Estado português e pode ser mobilizado a qualquer momento por decisão do Governo. E só pode ser utilizado pelo nosso país por decisão do Governo. Portugal não enviou combustível para abastecer França. Essa é uma ideia completamente errada. Hoje, Portugal mantém plenamente assegurada a segurança de abastecimento dos combustíveis. O país dispõe de cerca de 92 dias de reservas de combustíveis líquidos, acima do nível recomendado e de referência, que é 90 dias.
7: E a Ministra do Ambiente e da Energia não deixou de acusar José Luís Carneiro de ter sido irresponsável e lembrou também uma decisão que foi tomada, era o Governo Socialista quem dirigia o país.
12: O que o Sr. Secretário-Geral do Partido Socialista fez hoje foi um exercício de irresponsabilidade, tanto pela falsidade dos argumentos, como pela incapacidade de reconhecer as consequências de factos que ocorreram durante o governo liderado pelo partido a que pertence, o Partido Socialista. O encerramento da refinaria de Matosinhos, realizado em 2021, decidido durante o governo do Partido Socialista, e aqui não estou a dizer que foi uma decisão do governo, mas foi decidida naquele período, reduziu em cerca de um terço a capacidade de armazenamento de crudo e de combustíveis em Portugal.
7: E vai daí Portugal viu-se obrigado a enviar parte das reservas que tem para a França, sendo estas, como ouvimos na anterior declaração da Ministra Maria da Graça Carvalho, menos de um décimo do total de que o país dispõe.
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16: Bruno Sousa Ribeiro, de volta ao Alvalade. Daqui a pouco tempo temos o recomeço desse Portugal, País de Gales.
0: E já não falta muito para o pontapé de saída nesta segunda parte, porque Tiago Santos, já temos equipas no relvado, Portugal e também País de Gales.
17: Jogam com as mesmas cartas, os dois treinadores começaram a partida, os jogadores são exatamente os mesmos que iniciaram o encontro, não há substituições nem do lado da seleção de Gales, nem do lado da equipa portuguesa.
0: Muito rapidamente, João Nuno Coelho, a pergunta que se impõe é se já são evidentes ou muito evidentes as diferenças do estilo de jogo de Jorge Jesus e de Roberto Martínez.
2: Sim, apesar de não ser uma mudança absolutamente radical, mas já se notam muitos dos traços característicos de Jorge Jesus, nomeadamente a tal questão de maior simplicidade e objetividade, maior pragmatismo na forma como a equipa joga. Depois, obviamente, que o modelo de jogo, privilegiando dois avançados, um mais móvel, outro mais fixo, também há uma diferença significativa, e eu até diria que tem sido essa a principal diferença neste jogo, porque João Félix tem sido o abre-latas, digamos assim, da defesa de Gales, e Portugal até podia estar a vencer por mais se as bolas que Félix tem entregue a Ronaldo tivessem sido concretizadas.
0: Aí está a segunda parte em Alvalade, já começou a segunda metade. TSF no primeiro jogo de Jorge Jesus, à frente da equipa das esquinas, que vai vencendo por 1-0 o País de Gales, com golo de João Félix aos 22 minutos. Ora, como diz o Tiago, não há alterações, regressam as mesmas equipas que iniciaram a primeira parte. Aí está o País de Gales no meio-campo de Portugal, vai perdendo por uma bola a zero frente à equipa das esquinas, tenta reagir a esta desvantagem, recupera Portugal. A bola quase que chega a Cristiano Ronaldo, mas a bola vai ter com Cabango. Aí está Cabango a fazer um mau passo agora o País de Gales, recupera Portugal, Bruno Fernandes, lado esquerdo, corredor central agora, a bola para Ronaldo, dentro da grande área, atenção Ronaldo, sem espaço, faz o cruzamento, pode ser o gol de Portugal, não chega, João Félix, à boca da baliza, não bisa na partida.
17: Não conseguiu finalizar João Félix, após cruzamento de Cristiano Ronaldo, demorou a libertar a bola, Cristiano Ronaldo estava à procura do espaço para o remate, pé direito ou pé esquerdo, jogador de Gales a tapar bem os caminhos para a baliza, optou pelo cruzamento, mas a bola passou por cima da testa de João Félix.
0: Faltou uns centímetros a João Félix, quase o segundo golo de Portugal. Aí está pontapé para Benny Ward, guarda-redes do Wrexham. Faz a bola viajar até ao meio-campo de Portugal. Corta Renato Veiga, mais forte que um adversário. Depois toca na bola Pedro Neto, lançamento para o País de Gales.
17: Aquecem os jogadores do lado de Portugal, jogadores ofensivos como João Neves, como Francisco Trincão ou como Gonçalo Ramos.
0: Aí está João Neves, um dos habituais titulares, titularíssimos, de Roberto Martínez. Hoje sentado campeão da Europa por Jorge Jesus. Primeiro 11 de Portugal, apenas com uma alteração em relação à equipa que apresentou Roberto Martínez no último jogo de Portugal, a derrota de Portugal frente à Espanha por 1-0 no Mundial. Ora entrou Ruben Neves para o lugar de João Neves. Ataca Portugal pelo lado esquerdo, Cristiano Ronaldo tentava o passe adiantado, a bola perde-se pela lateral.
17: Saiu mal o passe pé esquerdo, a Cristiano Ronaldo tentava ligar com Bruno Fernandes.
0: É o guarda-redes Danny Ward quem tem a bola na pequena área, tira para Ben Davies, Ben Davies para Jay da Silva, está pressionado por Pedro Neto, Portugal continua pressionando, a bola chega de novo ao guarda-redes do País de Gales. Pontapeia para o círculo central, onde aparece Nuno Mendes a ganhar a melhor sobre um adversário, a bola depois é captada por Pedro Neto, joga de cabeça em vôlei para Ruben Neves, acenda o jogo do País de Gales, não, Portugal ganha sem falta, atenção, pode ser gol, vai ser Ronaldo, falha! Inacreditável! Este é destes lances, Tiago Santos, que até apetece rir.
17: Com Cristiano Ronaldo a falhar na cara do golo, em cima da linha de golo, de pé esquerdo a tirar por cima, Cristiano Ronaldo, uma perdida incrível, mas parecia-me estar adiantado em relação à linha defensiva do País de Gales.
0: É, mas creio que o árbitro apita...
17: Voltou atrás no lance.
0: Uma falta ou não? Parece-me isso.
17: Uma falta de Pedro Neto.
0: Talvez. Não. Não.
17: Não. Foi só uma confusão. Estava a explicar aos jogadores do País de Gales a sequência da jogada, porque eles pediam uma falta do Pedro Neto, que me pareceu mais impetuoso na discussão do lance e conseguiu conquistar a

0: falta. Assinala o árbitro assistente do árbitro lituano. Há falta para Portugal.
1: O público a puxar para Cristiano Ronaldo depois daquela partida muito pouco habitual, diria mesmo rara, de Cristiano Ronaldo.
0: Atenção que em 2026 Gales ainda não venceu em 4 jogos. Soma 3 empates e uma derrota. Há livre para Portugal para ser cobrado por Renato Veiga. Vai tocar-se na sua grande área para Ruben Dias. Recebe a defesa do Manchester City, dá para João Cancelo, ambos formados no Benfica. Vai guardando a bola Ruben Dias, fala chegar outra vez a Renato Veiga, passa para o lado esquerdo, difícil para Nuno Mendes, ainda assim a recepção é boa, dá para Bruno Fernandes e Bruno Fernandes para Vitinha. Vitinha baixa muito, para perto dos centrais, a bola para Ruben Dias, a bola longa para o lado direito, era para Pedro Neto, mas o corte é de Ben Davies para o lançamento de Portugal.
1: Mal também faz agressiva a seleção portuguesa pelo lado direito, Bruno Fernandes ia conferenciando com o Nuno Mendes, pedia ao lateral para atacar a linha.
0: Ah, lançou João Cancelo, tenta a simulação sobre o adversário, a bola bate no jogador do País de Gales e por isso lançamento para Portugal.
1: É para João Cancelo, joga com uma ligadura na mão direita, o lateral do Barcelona, número 20 da seleção portuguesa.
0: Vai lançar ali mesmo ao lado de Jorge Jesus, que vai dizendo a Nuno Mendes para fechar por dentro. Portugal vai atacando, deixa dois cá atrás e Jorge Jesus cria Nuno Mendes perto de Renato Veiga. Agora Nuno Mendes vai dando largura no lado esquerdo, recebe bico da grande área, entra na grande área, toca para trás, Bruno Fernandes, atenção, levanta, segundo posto, pode ser o gol de Portugal, a canto! Bem jogado por Portugal, ganha canto, Tiago Santos.
1: Passo de Bruno Fernandes a cortar a linha defensiva do País de Gales e depois o cabeceamento atrasado de Pedro Neto a convidar a um remate a um jogador português. Valeu a intervenção de um homem do País de Gales, bela jogada de Portugal, um desenho no relvado do estádio José Valença.
0: Canto para Ruben Neves, lá está o jogador do Al Hilal, Ruben Neves, 29 anos, 6 golos esta temporada. Olha Portugal, a bola vai sobrar para Danny Ward.
1: Toque de cabeça de Ruben Dias na confusão com Renato Veiga, muito próximo do lance.
0: Portugal vai vencendo pela margem mínima, vai vencendo o País de Gales por uma bola a zero em Alvalade. Passo arriscado agora da formação galesa. Ainda assim a bola a chegar até Ben Davies. Avança o central do Tottenham, tem João Félix por perto. Dá para o guarda-redes Danny Ward. Ninguém agride aquela zona, vem até à marca de penalti, Danny Ward vai ajeitando a bola com o pé direito, dá para Jorge, a devolução para Danny Ward e quase que chega lá Pedro Neto, arriscado, obriga o guarda-redes galês a atirar diretamente para fora.
1: Com o Ruben Neves a pressionar, quando o guarda-redes do País de Gales teve de usar o pé esquerdo a esperar para esse momento, Ruben Neves quase conquistava a bola na pequena área.
0: Brincou com o fogo agora Danny Ward, Portugal volta a instalar-se no meio-campo adversário. Aí está Bruno Fernandes, dá para Ruben Dias, o árbitro apita, diz que há falta a favorecer a seleção do Portugal.
1: Demorou agora a assinalar o árbitro do encontro, o livre ainda no grande círculo, Ruben Neves para cobrar dentro de menos.
0: A única vez que o País de Gales venceu a Portugal foi em 1951, num jogo amigável em Cardiff. Vitória da seleção do País de Gales, mas já em 1900 e troca o passo. Lá está Portugal a atacar pelo lado esquerdo com o Nuno Mendes, grande exibição do Nuno Mendes, vai fazer cruzamento, não chega a Cristiano Ronaldo, corta a defensiva do País de Gales.
1: Novamente rapidíssimo sobre os jogadores do País de Gales a conquistar linha de fundo e à procura de um cruzamento atrasado, valeu a intervenção de um defesa.
0: É, quando quando Nuno Mendes mete o turdo, ninguém apanha o jogador do PSG. Lá está Portugal a atacar pelo mesmo lado de Nuno Mendes, agora com Bruno Fernandes, cruzamento para a grande área, corta a defensiva galesa, vai carregar Portugal lá direito com Pedro Neto, Pedro Neto chama João Cancelo, cruzamento, segundo poste, tira a defensiva do País de Gales.
1: Cruzamento com muita força, mas a bola com o destinatário para o segundo poste, valeu nova intervenção atenta do lateral da equipa do País de Gales, a fechar-se na zona central e impedir que Portugal chegasse ao gol.
0: Tenta sair o País de Gales ali da sua zona mais defensiva, mas não consegue, Portugal não deixa, há muito que o País de Gales não ultrapassa o meio-campo de Portugal. Aí está Renato Veiga, 10 minutos da segunda parte, já vamos conferir-se análise com o João Nuno Coelho, para percebermos como é que as equipas entraram nesta segunda parte. Portugal tem a bola com João Félix, dá para Ruben Dias, Ruben Dias chama Renato Neto, olha para o lado esquerdo, dá para Nuno Mendes, Nuno Mendes perto da linha divisória, dá para Vitinha, tenta Vitinha a encarar ali com o adversário, vem para trás, dá para Nuno Mendes, Nuno Mendes para Bruno Fernandes, lá está Portugal. Portugal recua agora para os centrais, para Renato Veiga, Renato Veiga para Ruben Dias, bola longa para a ponta direita.

0: Para Pedro Neto, mata de peito, a bico da grande área, entra na grande área, Pedro Neto, cruzamento atrasado, corta Ben Davis, canto para Portugal.
1: Novamente decisivo Pedro Neto neste lance, excelente jogada na profundidade, a captar a bola, excelente recepção e depois o cruzamento novamente atrasado à procura de um homem que vinha atrás, era Vitinha, ganha canto Portugal.
0: É, para Ruben Neves, dá para João Cancelo, canto curto, lá está Cancelo, avança-se um adversário, tenta passar, dançou, bailou, cruzou, canto, canto para Portugal.
1: É criativo o João Cancelo a tentar tirar o adversário da frente à procura de um cruzamento nas melhores condições, ganha novo canto, Ruben Neves ganha também a oportunidade para dar ali dois golinhos numa garrafa de água antes de colocar a bola novamente no interior da grande área.
0: Menos eufóricos agora, eufóricos os adeptos de Portugal, menos exuberantes nesta segunda parte. Portugal se beneficia de canto, Ruben Neves para cobrar, aí está Ruben Neves, levanta, atenção, Portugal, Danny Ward vai amarrar com segurança.
1: O primeiro desvio de Renato Veiga, mas depois não consegue chegar a outro homem da seleção portuguesa.
0: João Nuno Coelho, como é que entraram as equipas nesta segunda parte? Mantém-se a tendência ou não?
2: Sim, mais do mesmo. A seleção portuguesa claramente não quer deixar correr o tempo à espera de gerir o resultado. Muito rápida a recuperar a bola normalmente à equipa galesa e os jogadores com Jorge Jesus têm esta, normalmente esta maior liberdade, nota-se que estão soltos na forma como jogam de uma forma alegre e a equipa do país de Gales tem muitas dificuldades em conseguir contrariar essa criatividade e essa qualidade individual.
0: O país de Gales pode marcar ao lado. Distração agora da defensiva de Portugal, mas há fora de jogo assinalado, Tiago.
1: Assinalado é Comas, o avançado da equipa do país de Gales, que tentava amortecer a bola para a chegada de um homem que vinha de trás. O remate saiu ao lado, a meia lateral, no entanto, havia fora de jogo à ponta de lança, número 9 da equipa de Gales.
0: 57 minutos, estamos já na segunda parte em Alvalade. O resultado está assim: Portugal 1, país de Gales 0.
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0: Margem magra para Portugal e enquanto o resultado estiver assim, por muito boa que esteja a ser a exibição de Portugal, o país de Gales tem direito a sonhar. Aí está Nuno Mendes a tocar para Renato Veiga. Os adeptos menos exuberantes, já o dissemos, Tiago Santos, nesta segunda parte, nem parecem os mesmos da primeira.
1: Lá se vão agitando algumas bandeiras, mas poucas, nas bancadas. Os adeptos portugueses, claramente, agora à espera que a equipa dê um sinal.
0: Estiveram bem mais exuberantes durante o intervalo. Olha este passo para Cristiano Ronaldo, pode marcar, Ronaldo vai marcar, golo!

0: Portugal! É de Cristiano Ronaldo! Golo número 980! Cristiano Ronaldo! Desta vez, Tiago!
1: Mas acho que está fora de jogo.
0: E faz do 2-0.
2: É uma diagonal curta de Cristiano Ronaldo no limite do fora de jogo, a aparecer e depois à saída do guarda-redes Ward, a colocar bola para um lado, guarda-redes para o outro. Uma finalização calma de Cristiano Ronaldo, gelado no momento de definir. Resta saber se está ou não em posição a irregular. O árbitro assistente nada assinalou.
0: É, Ronaldo.
1: Vai ser a pele mesmo. Pela
0: fora
1: câmara.
0: De jogo, fora de jogo.
1: Exatamente.
0: Já está confirmado. Cristiano Ronaldo vai protestando muito. E com as linhas de tecnologia, não há muito para protestar-se. Não sei com que protesta, Ronaldo.
2: É no lado golo e cabisbaixo Cristiano Ronaldo. Agora sim, regressa ao jogo, à atenção do jogo, olhar para a bola, Cristiano Ronaldo.
0: Não conta o número, golo número 980, Ronaldo, a caminho do golo 1000, mas desta feita vai ter de esperar. Já falhou muito, Cristiano Ronaldo marcou, mas não valeu. Aí está o País de Gales, continua a perder pela margem mínima, vai acreditando que é possível, traz muitos adeptos até Portugal. Estão ali perto de 2000, num dos pontos mais altos de Alvalade. Todos vestidos de vermelho vão vendo a seleção jogar de amarelo.
2: Está a olhar para os suplentes em exercícios de aquecimento. Jorge Jesus a olhar para Rafael Leão, para Gonçalo Ramos, também para João Neves ou João Palhinha, que estão a aquecer.
0: Vai valendo o golo de João Neves. Portugal a vencer por 1-0. O País de Gales acredita, faz a bola chegar até ao meio campo de Portugal. A bola perde-se pela lateral, lançamento para a seleção galesa. Lançamento já efetuado, vai pela meia direita. Atenção a Brennan Johnson, combinação com Brooks, tenta furar-se, fecha-se Portugal e afasta de qualquer maneira.
2: Renato Veiga novamente, ação defensiva eficaz do central português, e imediatamente a linha defensiva de Portugal vai quase até ao meio campo.
0: É isso, vai pressionar Ben Davis, adianta, mas mal, recupera Portugal, mas em falta, o árbitro diz que há falta de Ruben Neves.
2: Empurrado pelos jogadores portugueses, o homem do País de Gales, Ruben Neves, nesta ação, livre para a equipa do País de Gales, que vai trocando a bola, mas sempre para trás e para lá.
0: É, devagarinho, quase parado o conjunto galês, ataca agora pela meia esquerda, a bola para Jordan James, encara com João Cancelo, cruzamento para a pequena área, o corte atento de Nuno Mendes, ainda sobra para Brooks, atenção a este passe, mas vai amarrar Diogo Costa mais rápido.
2: A aparecer nesta segunda parte, rapidíssimo a sair entre postos o guarda-redes do Futebol Clube do Porto.
0: Já sem grande trabalho, o melhor guarda-redes do mês de agosto para a Liga de Clubes, tem feito grandes exibições pelo Futebol Clube do Porto. Aí está Portugal agora a não conseguir ligar, capta Ben Davis e de muito longe atrasa para Tenny Ward, coloca a bola a correr para Ampadu, a bela abertura para o lado direito para Nico Williams, mas depois Nico Williams distrai-se e deixa a bola escapar-se pela lateral.
2: Alteração na equipa do País de Gales, saída com o número 7 de Brooks, há pouco mal no passe, entra Daniel James, é rapidíssimo, número 20.
0: Atenção a este jogador ex Manchester United. Sim, Mário?
3: O empate. Oilund repõe a igualdade no Noruega-Dinamarca, 2-2. Lembro que a Noruega esteve a ganhar por 2-0, mas agora nesta segunda parte a história está a ser um bocado diferente. 2-2.
0: Ora, só para situarmos, Tiago, quem sai para a entrada de Daniel James?
2: Brooks, o número Brooks. 7, a entrada do número 20, Daniel James.
0: Dizia eu, João Nuno Coelho, que Daniel James é um jogador de cartel. Ex-Man United, joga na Premier League, no Leeds United, é uma troca.
1: Sim.
0: De Craig Bellamy.
1: É um excelente jogador. Foi ele, por exemplo, que marcou o golo contra a Bósnia-Herzegovina, que levou o jogo para... Aliás, foi ele que marcou o primeiro jogo, nesse primeiro golo nesse jogo, que terminou empatado. E acabou com a Bósnia a vencer nos penaltis, um grande gol na altura, naturalmente o substituto para o lado direito do ataque, e muito cuidado com Daniel James, que tem muita qualidade individual e também muita velocidade, portanto um jogador que vai ser motivo de preocupação para o Nuno Mendes.
0: E reencontra aqui Bruno Fernandes, foram companheiros
1: exatamente.
0: Man United, não é? E lá está Daniel James.
1: Do United.
0: É isso mesmo. E não confundir-se. Agora dois James do País de Gales em campo. Jordan James, médio do Wolverhampton. E agora também Daniel James do Leeds United. Ainda não mexeu Jorge Jesus, Tiago Santos continuam a aquecer muitos jogadores de Portugal.
2: Continua também a conferência entre o treinador e os adjuntos, mas vêm lá alterações na equipa portuguesa e está pelo menos o número 6, João Palhinha, pronto para entrar na seleção portuguesa.
0: É, e o outro não consigo ver daqui, mas não vai
2: sozinho. Parece ser Gonçalo Ramos também, vamos ter troca de avançado.
0: É. Ah, está Portugal a atacar com João Félix. A dar-se tudo para a direita, para Pedro Neto, a dar para João Félix. Aí está Portugal, vai atacando à frente de Jorge Jesus, mas praticamente parado Pedro Neto, dá para trás, dá para Vitinha, Vitinha para Ruba Neves para Vitinha, Vitinha para Pedro Neto. Pedro Neto vai dançando à frente de um jogador, combina com João Félix, não consegue progredir Portugal, fecha-se bem o País de Gales e Portugal reorganiza-se. Bola nos centrais, em Renato Veiga. Renato Veiga abre tudo para Nuno Mendes, faz o cruzamento, a bola na grande área, atira o País de Gales, a bola sobra para Ruba Neves, grande jogo de Ruba Neves, dá para Vitinha, abertura para Nuno Mendes, atenção, Nuno Mendes também está a ser um dos melhores de Portugal, face da grande área, atrasa para Bruno Fernandes, corredor central, para Ruba Neves para João Cancelo, abre tudo em Pedro Neto, tem pela frente Jair da Silva, avança o jogador do Chelsea, atenção a Pedro Neto, dá para Ruba Neves, Portugal não consegue entrar, o País de Gales está todo recolhido na sua defensiva, tudo para trás da linha da bola e faz Portugal recuar até perto do grande círculo, avança com João Vitinha, dá para João Félix, vem muito cá atrás o jogador do Al-Nassr, está Portugal há muito tempo com a bola, mas não está a ser concreto nas entradas na grande área do País de Gales, pelo menos em ataque posicional. Daqui a pouco, como dizia o Tiago Santos, vai entrar João Palhinha e também Gonçalo Ramos, vão saltando ali perto do quarto árbitro e vão vendo Portugal com posse não e com Jorge Jesus, parece abertos. O Cristo Rei a esta altura.
2: Braços abertos na direção dos jogadores portugueses, é que a bola circula em U pelos homens da equipa portuguesa que não conseguem aproximar-se da baliza.
0: Agora vai tentar Portugal com Bruno Fernandes, Cristiano Ronaldo, nada corre bem a Cristiano Ronaldo, de costas para a baliza, faz um passo depois ao guarda-redes.
2: Bom movimento agora e depois a recepção, permitindo que rode na direção da baliza do País de Gales, mas o remate sai mais uma vez desinspirado a Ronaldo.
0: 41 anos de idade, está há 4 meses de fazer 42 anos e agora uma falta assinalada sobre João Félix, porque já prometia ser perigosa a equipa do País.
2: Vai sair Cristiano Ronaldo para ceder lugar a Gonçalo Ramos. Aplausos do estádio José Alvalade.
0: Sai a passo Cristiano Ronaldo, não muito satisfeito, vai entregar a braçadeira a Bruno Fernandes e oi, São Alvalade.
2: Aplausos de Cristiano Ronaldo na direção das bancadas. Agradece a ovação, capitão da seleção portuguesa.
0: Ora sai Cristiano Ronaldo ao minuto 67, sai a meio da segunda parte.
2: Vai ser avisado pelo árbitro, agora sim, em passo de corrida, Cristiano Ronaldo, cede lugar a Gonçalo Ramos.
0: Um abraço a Gonçalo Ramos.
2: Atenção à reação do público para a entrada de João Palhinha na seleção portuguesa, ouvem-se alguns apupos, Rubén Neves saiu.
0: É isso mesmo, grande nota de reportagem do Tiago Santos, é o regresso de João Palhinha ao Alvalade. E bastante assobiado. Agora jogador do Benfica, João Palhinha, vai jogar à frente dos centrais Ruben Dias e também Renato Veiga. Está João Palhinha no regresso ao Alvalade. Tem a bola Renato Veiga, toca para Ruben Dias. Ruben Dias quase fica sem a bola e fica sem senhor. Atenção a Brennan Johnson. Não pode brincar ali. Ruben Dias aproveita o País de Gales para descer até a área de Portugal. Vai fazê-lo pelo lado direito por Nico Williams. Troca com Daniel James. Grande passe Daniel James. Nico Williams. Pode ser o gol do País de Gales. Cruzamento. Corta. Renato Veiga providencial.
2: É que cheiro no jogo e agora decisivo. Renato Veiga, é que Nico Williams tinha todo o espaço do mundo para colocar a bola para o avançado. Estava no movimento junto à marca de grande penalidade. Valeu a intervenção a defensiva de Renato Veiga com a defesa Portugal agora a ver jogar.
0: Está-se a pôr a jeito. Portugal vence por 1-0 pela margem mínima e o País de Gales acredita que é possível. Vai beneficiar de um lançamento de linha lateral na projeção da grande área de Portugal. Vai chover bola na pequena área de Diogo Costa, lá está a força de braços, corta João Palhinha, bola ainda na grande área de Portugal, afasta Renato Veiga, dificuldades para a seleção portuguesa, recompõe-se a equipa do País de Gales. Atenção agora a Cabango, mas mais não faz do que atirar a bola para fora.
2: Disparar-se a bola para fora, está com grandes limitações físicas já nesta fase do encontro, atira-se agora para o relvado e pede ao árbitro do encontro que interrompa a partida.
0: Nunca jogou noutro clube que não fosse o Swansea. Ben Cabango, de ascendência angolana, 26 anos de idade, e vai necessitar de assistência médica. Aproveitamos para conferir tempo e resultado. Estamos no estádio Gelvalade, na estreia de Jorge Jesus. Quase 70 minutos. Portugal 1, País de Gales 0.
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0: João Nuno Coelho, enquanto estivermos com este resultado, o País de Gales, já o dissemos muitas vezes, tem direito a sonhar naturalmente.
1: Sim, esta é uma das leis do futebol. Podes controlar o jogo, mas não podes controlar o resultado. Há sempre a possibilidade de, numa jogada esporádica, num lance de bola parada, de uma equipa que tem até agora um remate efetuado, até fez já mais do que isso, mas foram jogadas anuladas por fora de jogo. Tem apenas um remate o País de Gales contra 17 de Portugal, mas a verdade é que o jogo não está fechado, porque o resultado está apenas em 1-0, e portanto Portugal vai ter que gerir esta situação. Esperemos que não deixando correr o marfim, mas sim indo em busca do segundo gol, sempre obviamente com a segurança defensiva necessária, mas é importante que consiga fazer esse segundo gol para não estar depois dependente de um lance ocasional mais perto do final do jogo.
2: Sai Cabango, antes viu cartão amarelo porque se atirou duas vezes para o relevado, não permitindo a substituição imediata, mostrado pelo árbitro. Entra Chris Miffen, outro defesa nesta equipa do País de Gales.
0: É, troca por troca, mexe forçosamente no eixo defensivo Craig Bellamy, e aí está mais uma alteração no País de Gales. Atenção a Portugal, vai com perigo pelo lado direito, Pedro Neto é derrubado, mas não há falta, diz o árbitro, corte limpo, não é?
2: Ben Davis é fortíssimo neste lance sobre Pedro Neto, a ganhar o duelo ríspido entre os dois jogadores.
0: É, está a ser uma limpeza, Ben Davis, a usar-se da experiência. A defesa central do Tottenham está há 13 anos no Tottenham, não são 3, são 13. 13 anos de Tottenham. Tem Ben Davis, esta temporada só fez um jogo, a idade não perdoa, mas é um dos jogadores mais experientes desta equipa do País de Gales.
2: Com uma exibição manchada, ele fica mal na fotografia no lance do golo de João Félix.
0: Lá está a bola para o meio-campo de Portugal, o corte de cabeça de Renato Veiga, a bola a sobrar para Bruno Fernandes, faz uma simulação, entrega para Vitinha. A Vitinha tem um homem pela frente, obrigado a atrasar para Ruben Dias, recebe descansado, defesa central do Manchester City, a dar para João Cancelo, João Cancelo para Renato Veiga, que põe em perigo Renato Veiga, e imagine-se, um passe desde mais ou menos do meio campo, vai dar Tiago Santos, pontapé de canto para o País de Gales.
2: O
0: excesso incrível
2: de confiança agora de João Cancelo, e Renato Veiga teve de tirar a bola para onde estava virado e ceder um pontapé de canto, porque tinha um jogador do País de Gales ali muito, muito próximo dele. Entraram na equipa portuguesa mais dois jogadores que já foram treinados por Jorge Jesus, Gonçalo Ramos e Palhinha.
0: É isso mesmo. E Portugal, continuo eu a dizer, está a pôr-se a jeito e Jorge Jesus não está a gostar nada. Portugal, nesta segunda parte, está muito diferente daquele Portugal que vimos na primeira metade. Atenção ao canto a favorecer o País de Gales. Atira Renato Veiga, imponente no jogo aéreo. Vai carregar a formação do País de Gales. Não tem espaço e obrigado a atrasar Âmpado para o guarda-redes Danny Ward. Vai colocar agora na ponta esquerda, afasta Pedro Neto, a bola vai sobrar para Jean da Silva, outro jogador que passou pela formação do Chelsea, dá para Mipham, Mipham para Danny Ward. Aí está o País de Gales a tentar chamar Portugal, pressiona Gonçalo Ramos e a bola chega de novo até ao guarda-redes Danny Ward. O País de Gales tenta atacar, lá está o menino do Liverpool, Lewis Cumas, vai pelo lado direito com perigo, pode ser o golo do País de Gales, está isolado, Brand Johnson vai marcar, bola no ferro, vai entrar, não entra! Incrível! O País de Gales quase empata em Alvalade, Tiago Santos!
2: E é um lance para correr o mundo, é que um primeiro cruzamento vai embater na trave e depois em cima da linha de golo, o jogador do País de Gales não consegue marcar, a bola ficou ali a deambular junto à linha de golo, ameaçando a baliza de Portugal, estava batido Diogo Costa, mas o País de Gales de forma incrível não consegue marcar.
0: É, a defesa de Portugal está a meter água por todos os lados nesta segunda parte, os galeses estão de mãos na cabeça, incrível como o País de Gales não empata, atenção a esta simulação, Portugal, Nuno Mendes por cima, grande jogada de Portugal na resposta, Nuno Mendes vai por cima, Tiago.
2: Outra vez o convite do João Félix para o golo, calcanhar a arrastar a marcação e Nuno Mendes a desperdiçar de forma incrível, o remate pé direito sai muito, muito por cima.
0: João Nuno Coelho, como é que não marca o País de Gales neste golo, neste lance?
1: Olha, ainda não percebi muito bem, para já uma abordagem pouco característica de Diogo Costa, que pensou que tinha o lance controlado, mas a verdade é que a bola não saiu, e depois os jogadores do País de Gales falham por duas vezes de forma incrível, com a baliza completamente escancarada. Portugal teve sorte neste momento, é verdade que foi apenas o segundo remate do País de Gales, mas a verdade também é que o mais normal é que neste momento Portugal estivesse empatado. Como dizem muito bem, Portugal está-se a pôr a jeito, está a diminuir a intensidade de jogo, já não está a ser tão capaz de recuperar a bola rapidamente, tentou entrar numa posse de bola mais prolongada para adormecer o adversário, só que parece-me que se adormeceu a si próprio também nestes últimos minutos.
0: Olha. Ataca Portugal, atenção, Bruno Fernandes, cruzamento perigoso, mas não vai dar em nada, creio que querias falar, Mário.
3: Sim, quem tem Haaland pode não ter tudo, mas tem muita coisa, e portanto o rapaz marcou outra vez, o que significa que a Noruega passa para a frente 3-2 sobre a Dinamarca.
0: E em Alvalade há alterações, Tiago Santos.
2: Primeiro, troca de ponta de lança com a entrada de uma referência, Kiefer Moore, número 13, para o lugar de Comas, e a saída também daqui a pouco de um outro jogador para dar lugar ao outro homem de ataque. Sorba Thomas acredita à seleção do País de Gales. Alteração na formação do País de Gales com a saída de Jordan James.
0: É isso tudo. João Nuno Coelho, é Craig Bellamy a meter a carne no assador, como se diz na gíria.
1: Sim, sem dúvida, é que além de tirar, de trocar de ponta de lança, entra um jogador bastante experiente, o Kiefer Moore, que está neste momento no Wrexham, já com 34 anos, mas entra também o Thomas, que é um jogador de ala, um jogador do Stoke City, para o lugar do médio, e portanto vamos ter aqui mais risco por parte do País de Gales, mas para isso obviamente também vai pôr-se mais a jeito para que Portugal possa aproveitar o espaço nas costas. Este pode ser um momento importante do jogo, faltam 15 minutos e veremos se o País de Gales sai agora mais lá de trás e permite que Portugal explore também ele o contra-ataque.
2: Aplauso há pouco para um remate de fora da área de Vitinha, mas sem perigo, guarda-redes a captar a bola.
0: Joga Portugal na sua defensiva, vai vencendo por 1-0 com golo de João Félix ao minuto 22.
2: Alteração em Portugal em perspectiva, vai entrar novo jogador Nuno Tavares para tentar ajudar Portugal a acordar nesta segunda parte.
0: É outro dos que foi jogador de Jorge Jesus no Benfica e vai ter minutos com o novo selecionador de Portugal, Jorge Jesus, que acaba por provocar aqui uma das novidades, uma das quatro novidades na convocatória da Seleção Nacional, a dar-se também lugar nesta seleção a Nuno Tavares, que vai entrar agora, Tiago.
2: para o lugar de Nuno Mendes. Problemas ou gestão da condição física, provavelmente, de Nuno Mendes, um dos melhores de Portugal, aplaudido pelas bancadas, lateral formado no Sporting, deste regresso para ele, Alvalade. Entra Nuno Tavares na equipa de Portugal.
0: É que João Nuno Coelho, Jorge Jesus sabe que na próxima quinta-feira há novo
6: pois
0: jogo e com um grau de exigência muito maior no plano teórico, não é? Muito mais exigente que este frente à Noruega.
1: É óbvio, o jogo de domingo...
0: Exatamente,
1: vai ser muito, muito exigente. Esta equipa de País de Gales, apesar de estar a dar relativamente bem conta de si, a verdade é que é de outro campeonato comparativamente com a Noruega, e portanto Jorge Jesus tem que perceber, e já o demonstrou, que o faz, que este é um ciclo anormalmente intenso. 4 jogos em 11 dias. É muito exigente e, portanto, Portugal tem que gerir sem ou tentando perder o menos qualidade possível.
0: É, Portugal joga no domingo com a Noruega, depois na quinta de hoje a 8 dias joga na Dinamarca e depois no domingo a seguir no Estádio do Dragão Portugal vai receber a Noruega. Portanto, 2 jogos com a Noruega nesta sequência de 4 jogos, os primeiros da Liga das Nações. Aí está o País de Gales. Portugal vai continuando a vencer em Alvalade, mas pela margem curta, apenas por 1-0, golo de João Félix.
2: E agora acompanha em campo perseguições individuais, Portugal a pressionar novamente.
0: Já vamos atualizar tempo e resultado. Ataca o País de Gales, vai crescendo em Alvalade, ataca pelo lado direito, atenção, Brennan Johnson vai sair, cruzamento, corte da defensiva de Portugal, novo canto para o País de Gales.
2: Duelo britânico agora, Ruben Dias a chegar primeiro do que Kiefer Moore, mas é um duelo com ponta de lança mais possante desta equipa do País de Gales, no risco Ruben Dias agora.
0: Atenção que ganha metros o País de Gales com a entrada dos gigantes lá para a frente e há canto para o País de Gales.
2: Meia-direita para colocar a bola no interior da grande área, do Costa vai dando a indicações onde quer os defesas posicionados.
0: Parece-me Sorba Thomas quem vai cruzar, já cruzou, atenção, País de Gales, cabeceamento, sai ao lado.
2: Mas ganha a bola de cabeça, Anton Ambadu a chegar primeiro, agora não foi com a força de braços, foi mesmo de cabeça o central.
0: É a terceira vez que o País de Gales joga em Portugal, nunca ganhou em Portugal, perdeu as duas vezes que jogou em território nacional, em Chaves e no Jamor, perdeu as duas vezes esta seleção galesa. Já venceu uma vez a Portugal, mas foi em Cardiff, no País de Gales. Portugal agora não conseguir sair de lá atrás, uma bola para Vitinha, não vai chegar, recupera a formação galesa, o toque para Ben Davies que entrega para Mifam, vai pressionar Gonçalo Ramos e vai roubar a bola aos galeses, avança Nuno Tavares, lado esquerdo, lá vai a locomotiva, mas corta a defensiva do País de Gales.
2: Passada larga de Nuno Tavares a tentar ativar o lado esquerdo do ataque de Portugal, antes recuperação de bola de Gonçalo Ramos.
0: É um dos jogadores mais rápidos, Nuno Tavares, desta seleção portuguesa, lá calcava ele pelo lado esquerdo, mas não conseguiu passar pelo adversário. Aí está o País de Gales, tenta avançar com o Jair da Silva, bola para Brennan Johnson, abaixa o camisola 11, vai para o relvado, um jogador do País de Gales, o árbitro diz que não há nada, abertura de Vitinha, mas não consegue ligar com Bruno Fernandes.
2: Novamente
0: Bruno Fernandes também está fora dela.
2: Os dois médios, Vitinha, a falhar mais um passo neste jogo, desentendeu-se com Bruno Fernandes, ficou atrasado, Bruno Fernandes não respeitou o movimento que pedia o companheiro de equipe.
0: Já vi Bruno Fernandes fazer melhores jogos, mas não é um dos melhores, certamente, esta noite em Alvalade. Ataca, tentava atacar o País de Gales, ganha lançamento do lado direito.
2: Pressão de Bruno Fernandes, toca ainda na bola ali com o calcanhar, mas a seleção de Gales a repartir a bola com Portugal.
0: Vamos, caminhamos para os últimos 5 minutos em Alvalade, minuto 83, Portugal 1, País de Gales 0.
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0: Olha o País de Gales com Sorba Thomas, vai na melhor, se João Cancelo rouba a bola ao adversário, sem falta, diz o árbitro. Ataca pelo Portugal do lado esquerdo com Bruno Fernandes, vai travado, o jogador do Manchester United, recebe a bola de um companheiro, na circunstância de João Félix. Atenção ao passe de Bruno Fernandes agora, Gonçalo Ramos, o remate, sai à figura de Danny Ward.
2: E na ilha para trás, tinha dois jogadores de Portugal bem próximos, Gonçalo Ramos só olhou para a baliza, o remate sai com pouco ângulo, fraco, direito às mãos do Ward.
0: Bem, agora Bruno Fernandes neste passe de rotura para Gonçalo Ramos, mas o remate não saiu nas melhores condições, encaixou o guarda-redes galês. Tenta agora responder o País de Gales, falta de Renato Veiga.
2: Uma placagem sobre o jogador do País de Gales, livre, muito afastado da área portuguesa, por isso o árbitro permite que o jogo prossiga sem mostrar cartão.
0: O jogo está tão pachorrento, permite uma expressão que até Jorge Jesus está transfigurado da primeira
2: mas
0: parte para a segunda. Até Jorge Jesus está calmo. Atenção ao País de Gales que vai acreditando em Alvalade. Pelo menos vai conseguindo jogar mais no meio-campo adversário. Aí está, formação galesa, avançar com Ampado. A bola para o lado direito não vai chegar, creio que Neco Williams.
2: Dificuldades do País de Gales também para ligar ali. Agora um triângulo entre os jogadores do lado direito. Nuno Tavares com a bola entre mãos, vai executar um arremesso para a seleção portuguesa.
0: Lado esquerdo para Nuno Tavares. Lança comprido Nuno Tavares na direção de João Félix, corta a defensiva do País de Gales. Na grande roda recebe Jeida Silva, relativamente à vontade, dá para Ampadu, tenta o passe adiantado para Brennan Johnson, desce os jogadores do País de Gales, atenção à formação galesa, vai atacar comprido com espaço, lado esquerdo, sobre a Thomas, está fresco, acabado de entrar, atenção a Thomas, vai cruzar, cruzamento largo, já para trás da linha de final.
2: Sai muito mal o cruzamento a sobre a Thomas, só tinha caminho com o pé esquerdo, encurtou bem esse caminho. João Cancelo obrigou o extremo do País de Gales a cruzar com o pior pé e a bola sai diretamente para fora.
0: É outro jogador que atua na Premier League, no Hull City.
1: Oh Bruno, eu não sei se nesta altura não faria sentido refrescar um bocadinho o meio-campo português, nomeadamente Vitinha e Bruno Fernandes, porque estou a ver o País de Gales a crescer nesse setor. E acho que jogadores como o João Neves e o Bernardo Silva podiam dar algo mais à equipa, sendo que o Bernardo também poderia ser importante na capacidade de ter o bola.
0: Até porque Jorge Jesus pode fazer mais duas alterações, não é?
1: Exatamente, é um pouco nisso que eu estou a pensar, né? Uma dupla substituição para enfrentar os últimos minutos.
2: Vandada nas bancadas do estádio José Alvalade, muita gente a sair. João Neves está a aquecer desde o primeiro minuto da segunda parte, mas ainda não teve ordem para entrar. Bernardo Silva também a aquecer.
0: Estamos nos últimos 5 minutos da partida. Ataca Portugal, vai ganhar ponta, pé de canto ou não?
2: Nada.
0: Nada, nada, porque chega primeiro um jogador do País de Gales, desistiu da bola autenticamente no Tavares.
2: E quando se lembrou, já só chegou a tempo de tocar por último na bola, ceder a bola novamente aos jogadores do País de Gales que vão tentando confiar nos passos longos.
0: Vai atacar Portugal com Vitinha, grande passo para Gonçalo Ramos, atenção, Bruno Fernandes, o cruzamento alivia de qualquer maneira o País de Gales.
2: Novamente a bola aos soluços para o meio-campo de Portugal, cedendo a bola à equipa do País de Gales, a formação portuguesa.
0: Lançamento para o País de Gales, protesta João Cancelo, o árbitro diz que a bola é para a formação galesa. Ataca com Sorda Thomas, grande simulação sobre João Cancelo, foi lá na dobra. Depois Pedro Neto foi o que valeu a João Cancelo.
2: Falha o passo depois Pedro Neto, já vão faltando pernas também aos jogadores portugueses.
0: Ganha uma falta agora Brennan Johnson e possibilidade, oportunidade soberana para o País de Gales colocar a bola na área de Diogo Costa.
2: Chega atrasado João Palhinha, sete livre, é lateral, é para a equipa do País de Gales colocar a bola no interior da grande área, a meio do meio campo de Portugal.
0: É isso mesmo, a bola quase em cima da linha lateral, mesmo em frente ao banco do País de Gales, e é mesmo aquilo que dizia, vai chover bola novamente na área de Portugal.
2: Sorba Thomas para colocar o pé direito à bola, colocá-la no interior da grande área. A defesa portuguesa adianta-se o mais possível com instruções de Diogo Costa, e Rubem Dias vai dialogando com a Diogo Costa, ali algumas dúvidas. Portugal tenta tirar os galões do País de Gales do interior da grande área
0: e vai entrar daqui a pouco na seleção portuguesa mais uma unidade pelo menos. Atenção ao País de Gales, bola na área de Portugal, afasta João Palhinha, bola para Nuno Tavares, Portugal pode ser em transição, Nuno Tavares já passou por um e dá para o meio para Vitinha. Portugal a demorar muito tempo, Vitinha para Ruben Dias, já se recompôs o País de Gales. Ataca Portugal com João Cancelo, bola para o lado direito, é para Pedro Neto, Pedro Neto junto à linha lateral, dá para João Palhinha, João Palhinha quase em cima da linha divisória, dá para Vitinha, Vitinha na grande roda, vai olhando para os companheiros, abre os braços, a bola para Renato Veiga, Renato Veiga encosta tudo para Nuno Tavares, Nuno Tavares está parar. lado, espera por uma oposição, dá para Vitinha, Vitinha para Renato Feica. Vem aí mais duas alterações na equipa de Portugal, Tiago.
2: João Neves e Diogo Dalot.
0: Aí está o jogador do PSG e do Manchester United, jogadores prontos a entrar na equipa de Jorge Jesus, agora de braços cruzados, e vê Nuno Tavares arrancar pelo lado esquerdo. Olha Portugal, o cruzamento não chega! Pedro Neto, ainda vai lá João Cancelo, evita que a bola saia, vai sair cruzamento, olha Portugal, bola para as mãos do Dani Ward.
2: Desesperação total nos dois cruzamentos, de um lado e de outro, João Cancelo e Nuno Tavares.
0: Atenção ao Peixeles, agora com espaço, vai respondendo, lado esquerdo com o Sorba Thomas, adianta para Keeper Moore, olha o Peixeles, pode marcar, não marca! Incrível! Keeper Moore, não serve nas melhores condições o companheiro que estava isolado.
2: O cruzamento parecia um remate que formula, a bola saiu disparada do pé esquerdo, um lance perigosíssimo do País de Gales, com muito espaço, 3-2, não conseguiu aproveitar a alteração na equipa portuguesa. Sai lateral direito, João Cancelo, cede o lugar a Diogo Dalot. E sai também na equipa nacional com o número 8, Bruno Fernandes, dá o lugar a João Neves.
0: Bruno Fernandes, hoje mais descaído para o lado esquerdo, numa posição diferente daquela que costuma jogar no Manchester United. Não foi uma grande exibição de Bruno Fernandes, sai aplaudido do relevado de Alvalade.
2: O estádio José Alvalade aplaude Bruno Fernandes, cedendo lugar a João Neves para os minutos finais deste encontro.
0: Aplaudido Bruno Fernandes, João Neves também, muito acarinhado em Alvalade, o menino que joga com a camisola por dentro dos calções. Vai bater Diogo Costa, o pontapé de baliza, sem pressa. Lá está o guarda-redes do Futebol Clube do Porto, faz a bola viajar até perto da área do País de Gales, há um corte, a bola a sobrar para Daniel James, já passou por Nuno Tavares, lá vai o ex-Man United, é bom de bola, ataca pelo lado direito, recompõe-se Portugal, bola para trás, é para Nico Williams. E País de Gales...
2: 5 minutos para adicionar ao segundo tempo, tempo de compensação.
0: Ainda muito para jogar, uma eternidade para a equipa portuguesa, pouco tempo certamente para o País de Gales. Portugal vence, mas apenas por um gol de diferença. Vence por 1-0 o golo de João Félix. Vai jogar os 90 minutos o jogador do Al Nassr, campeão com Jorge Jesus na Arábia Saudita. Ele e Cristiano Ronaldo. Lá está o País de Gales no meio-campo de Portugal. Portugal agora a conseguir sair da pressão com João Félix. Adianta para Gonçalo Ramos. Bola na direita para Pedro Neto. Vai mandando avançar a equipa Jorge Jesus. Ataca Pedro Neto. Combina com Gonçalo Ramos. Pedro Neto atrasa. E é para Diogo Dalot. Vai recompor-se Portugal e Jorge Jesus nada, nada satisfeito.
2: Reclamando com os defensores da equipa portuguesa. A bola circula de pé para pé.
0: Vai até ao lado esquerdo a bola. Vitinha trala para o lado direito. Dá para Ruben Dias. Ruben Dias para Diogo Dalot. Dalot para João Palhinha. João Palhinha para Diogo Dalot. Atenção agora a este passe nada famoso de Pedro Neto. Ainda vai em Portugal a desenvencilhar João Palhinha. À falta a favorecer Portugal, é ceifado.
2: É... João Félix, finalmente a aparecer nesta segunda parte, a receber a bola e de costas para a baliza contrária, a rodar rapidamente. Não permitiu o jogador do País de Gales que executasse um passe em condições. Fez falta de imediato sobre o número 11 da equipa portuguesa, o autor do gol do jogo.
0: Livre para ser cobrado na meia-direita do ataque de Portugal. Bola já batida por Vitinha. Atrasa para Renato Veiga e Portugal vai tentando guardar a bola. Aí está Portugal, sobre o lado direito com Diogo Dalot, passe comprido para perto da linha de fundo, para Pedro Neto, vai ser um homem ao caminho, atraso para João Félix, João Félix levanta bem, grande passe de João Félix, é para Diogo Dalot, calcanhar, devolução para João Félix, olha Portugal, João Félix, o remate contra a muralha defensiva amarela.
2: E por momentos voltou brilhantismo à equipa portuguesa, dois toques de calcanhar, remate de João Félix contra a defesa do País de Gales, combinação com Diogo Dalot.
0: Agora Portugal com nota artística nesta combinação pelo lado direito, como descreveu Tiago. Aí está, os adeptos portugueses acordam, Tiago.
2: Para estes minutos finais, com Portugal a ter pontapé de canto, Pedro Neto para colocar na área.
0: Portugal,
2: a bola não está em condições, diz Pedro Neto. Falta ar àquela bola. Pedro Neto entende que a bola não tem condições para chegar à área depois de Gales.
0: Ei, com isso vai quebrando o ritmo de jogo, o jogo caminha para o final, estamos já na compensação, daqui a pouco vai apitar pela última vez o árbitro lituano. Portugal tem quase os 3 pontos no bolso. Falta confirmar Há canto para Portugal, lá direito. Levanta Pedro Neto, sacola a equipa do País de Gales, domina de point. Pedro Neto, a bola espirrou para o jogador do Chelsea, dá para trás para Diogo Dalot. Diogo Dalot serve Vitinha, vai chover bola na área do País de Gales. Atenção a Renato Veiga e vai dar novo canto para Portugal.
2: Para o assédio à área, o País de Gales a ceder novo canto. Renato Veiga tentava impor-se no jogo aéreo. Vitinha conseguiu colocar o passo numa jogada onde Portugal demorou muito a colocar a bola.
0: Canto agora do outro lado, do lado esquerdo. Vai lá, parece-me João Félix, não é?
2: O número 11, protagonista neste encontro, vai colocar a bola de pé direito dentro de momentos no interior da área do País de Gales, defende com toda a gente.
0: Lá está o autor do golo, natural de Viseu. João Félix vai levantar para a área do País de Gales. João Félix bate para o primeiro posto, alivia a seleção do País de Gales. Remate João Palhinha. Não surte efeito, sai o País de Gales. 3 para 3, olha o País de Gales. Serva Thomas, desmarca-se um jogador, vai sair. Espetacularmente Diogo Costa, mas também não consegue ligar o País de Gales.
2: Mas o passe é terrível do jogador do País de Gales. É uma bola sem sentido, atirada apenas para a frente, sem respeitar o movimento do companheiro de equipa. Estava 3 para 3 no contra-ataque para o País de Gales, que desperdiça.
0: É, Portugal agora a ficar sem respiração, mas para a sorte da equipa portuguesa, o País de Gales a não conseguir ligar nas melhores condições do jogo. Ia com muito perigo 3 para 3. Lá está Portugal, mal passa agora de Diogo Dalot, deixa Jorge Jesus ali, estático, parado, a olhar para o lance, com cara de poucos amigos, recupera Vitinha, toca para João Palhinha. Aí está João Palhinha, agora jogador do Benfica, sabe muito bem o que é jogar neste estádio, foi campeão pelo Sporting aqui João Palhinha. Aí está Portugal a atacar com Renato Veiga, a bola comprida era para o lado esquerdo, para Nuno Tavares, a bola sai pela lateral, lançamento para o País de Gales.
2: Não consegue ligar a seleção portuguesa nem guardar a bola para os minutos finais.
0: Lançamento à direita para Nico Williams.
2: Intranquilidade nas bancadas.
0: É, muita intranquilidade e alguns já nem vão ver esta reta final porque vão saindo muitos adeptos do estádio Selva lá.
2: Falta de João Neves tentando a ganhar a bola.
0: E termina. Termina a partida. Barata Rumsas. Apito final e vitória de Portugal, estreia-se a vencer na estreia de Jorge Jesus à frente do comando técnico da seleção portuguesa. Portugal 1, País de Gales 0. Valeu o golo de João Félix aos 22 minutos nas bancadas. Várias bandeiras a serem agitadas, Tiago Santos.
2: Os adeptos que restam nas bancadas e sorrisos amarelos dos jogadores da seleção portuguesa numa segunda parte para esquecer. Valeu a inspiração de João Félix no primeiro tempo e Renato Veiga a tirar-se para o relvado. Estava esgotado a defesa central da seleção portuguesa. Também Vitinha a puxar as meias para cima. Alguns sinais de cansaço dos jogadores portugueses.
0: Jorge Jesus entra no relvado e vai cumprimentando os jogadores, não é, Tiago?
2: Agora passa por João Félix, autor do golo. Há uma conversa de Craig Bellamy, o selecionador do País de Gales, com o árbitro do encontro. Queria mais tempo para jogar. Os jogadores da seleção portuguesa vão-se cumprimentando no relvado. A equipa nacional despede-se de Alvalade.
0: Ora, aí está a equipa portuguesa em abraços no relvado. E Jorge Jesus vai cumprimentando toda a gente, o novo selecionador de Portugal, a estrear-se com uma vitória. Ele que tem 25 títulos pelos clubes que representou, 13 deles em Portugal. Jorge Jesus quer ser campeão da Europa, sobretudo campeão do mundo e também a vencer esta Liga das Nações. Seria a terceira para Portugal em 5 edições. Continuam os jogadores de Portugal no relvado.
3: Deixa-me só dizer que termina o jogo na Noruega e a equipa de Haaland ganhou por 3-2 à Dinamarca. Portanto, no fim da primeira jornada, duas equipas na frente, Portugal e Noruega. Vão defrontar-se agora.
0: Portugal agora a jogar frente à Noruega no próximo domingo, depois volta a jogar na Escandinávia, na quinta-feira a seguir, com a Dinamarca. E termina esta sequência de 4 jogos no Estádio do Dragão, frente à Noruega. Aí está Portugal, vai até à baliza Vítor Damas, quase, ou melhor, dirige-se para ela, Tiago Santos, para agradecerem aos adeptos que ainda se vão mantendo por ali.
2: Mas os aplausos são tímidos à seleção portuguesa no final desta exibição. Os jogadores também não se aproximam muito das bancadas. Rubén Dias vai liderando a equipa portuguesa. Cristiano Ronaldo acena agora para as bancadas e aqui sim a arrancar alguns aplausos do estádio José Alvalade, o capitão da seleção portuguesa, já de colete vestido junto ao restante da equipa, nesta imagem final do jogo no estádio José Alvalade, antes dos jogadores se despedirem rumo aos balneários.
0: Enquanto esperamos pelas primeiras reações...
2: Aplausos para Ronaldo. Só ele arranca mesmo esses aplausos nas bancadas.
0: Vamos eleger o melhor jogador em campo, Tiago Santos.
2: João Félix.
0: João Félix para o Tiago Santos. Para mim, Nuno Mendes vai desempatar o João Nuno Coelho.
1: Eu vou votar no João Félix, principalmente pela primeira parte que fez, pelo gol que marcou, mas também pela maneira como ligou o futebol da equipa portuguesa. Acho que hoje ficou claro o que para João Félix, mas também para a própria seleção, é ótimo que Jorge Jesus goste de jogar com dois avançados, com um 9,5, neste caso o João Félix, e um 9 para já o Ronaldo, porque vai de encontro às características de João Félix, e quando é assim, é bom para o jogador e é bom para a equipa. Grande jogo do jogador de Viseu, a prometer muito para o que aí vem.
0: Ora, já não temos jogadores de Portugal no relvado. Creio que vai ser mesmo João Félix a falar-se na zona de entrevistas rápidas.
2: Já estava ali a receber umas instruções, provavelmente sobre aquilo que terá para dizer daqui a momentos sobre esta partida, o autor do único golo deste jogo, as bancadas já muito despidas no estádio José Alvalade.
0: Quinto golo de João Félix esta temporada, tinha 4 pelo Al-Nassr e agora a marcar-se por Portugal, golo número 13. Com a camisola das quinas. Ora, podemos avançar já para o comentário. João Nuno Coelho, enquanto não temos essa reação, as primeiras reações na zona de entrevistas rápidas, o que é que pareceu esta exibição de Portugal?
1: Como um todo, acho que Portugal fez um jogo interessante. Fez um jogo interessante.
3: João Félix, então.
6: Que hoje já podemos ver que vai ser matriz da nossa seleção daqui para a frente.
7: Acho que deu para ver a nossa dinâmica, futebol muito ofensivo, pressão, a não deixar o adversário respirar. Acho que fizemos, estava a dizer, 13 remates na primeira parte, é muito para uma primeira parte. Não me lembro de nenhuma ocasião clara de gol deles, nós tivemos várias, mas o que podem esperar é isto, é futebol ofensivo, pressão, não deixar o adversário respirar, criar oportunidades, e hoje só fizemos uma, mas nos próximos jogos seguramente, se continuarmos assim, faremos mais.
6: João teve provavelmente a melhor temporada da carreira com o Mr. Jorge Jesus no Al-Nassr. Estando ele agora na seleção, é um João também cada vez mais estabelecido na nossa seleção?
7: Sempre fui eu mesmo, sempre tentei fazer o melhor que pude para a equipa, independentemente de onde jogava, mas como sempre disse, a minha posição é esta, é a segunda avançada, e quando assim é, as coisas estão muito mais próximas de sair bem. E foi o que aconteceu ano passado, e hoje foi um bom jogo, toda a equipa, e é onde eu posso ajudar mais a equipa, sem dúvida.
6: Obrigado, João Félix, e boa sorte também para este...
3: João Félix, primeira reação do homem que, de resto, marcou um golo que esta noite acabou por decidir a partida, o triunfo do Portugal por 1-0. E eu penso que podemos dar um saltinho ali à RTP Notícias para ouvir o Bruno Fernandes também.
8: Para terminar, o que é que vai mudar nesta era Jorge Jesus? No final do Mundial, fiquei sem perceber ou não se naquela flash final apresentou algumas críticas àquilo que a equipa tinha feito. Perguntava-lhe isso também, e se está entusiasmado para aquilo que vem aí com Jorge Jesus.
9: O Mundial já passou, não fiz críticas nenhuma, simplesmente nós queríamos mais do Mundial, isso não era nada que nós tínhamos escondido à partida para o Mundial. Nós queríamos ir até ao final, queríamos ganhar o Mundial, como dissemos. Infelizmente não fomos capazes disso, e a crítica vai lá estar. É uma crítica mais pessoal do que propriamente coletiva. As expectativas é agora descansar e no próximo jogo ganhar mais 3 pontos.
8: Muito obrigado. Bruno Fernandes, médio da seleção.
3: Bruno Nacional. Fernandes também, uma reação. Penso que parecia-me que ia aparecer ali mais alguém, mas não, vamos aguardar então.
0: Ora, João Nuno Coelho, estávamos a tentar analisar esta primeira vitória de Portugal, a primeira vitória de Jorge Jesus à frente do comando técnico de Portugal. Perguntava eu o que é que te pareceu esta exibição da Seleção Nacional.
1: Como eu dizia, foi uma exibição no conjunto interessante, porque desde já mostrou aquilo que Jorge Jesus quer da equipa. Uma equipa pressionante, uma equipa que procura recuperar a bola rapidamente, em vez de procurar um bloco mais médio-baixo para reagir aos ataques adversários, procura rapidamente a transição para a situação de posse de bola, e depois, obviamente, com Jorge Jesus é uma equipa ofensiva, joga com dois avançados desde logo, e parece-me que esse é o modelo que neste momento pode servir melhor à seleção portuguesa, muito fruto de termos um jogador como João Félix, parece-me ser um jogador português em melhor forma neste momento, destes que vimos hoje jogar. Obviamente ainda falta ver alguns, mas João Félix está realmente num grande momento, e foi ele que, na minha opinião, mais ajudou a que Portugal fizesse uma excelente primeira parte. A segunda foi mais fraca e só por isso é que a exibição acaba por ser mediana, não deslumbrante, e basta ver que Portugal na primeira parte criou muitas situações de golo. Não terão sido situações daquelas flagrantíssimas, grandes oportunidades, mas criou meia dúzia de situações, João, claras para marcar.
3: Dar ali um saltinho à Sport TV, porque agora está ali o Bruno Fernandes, há pouco apanhamos só na parte final, porque ele falou ao mesmo tempo que o João Félix, e portanto vamos tentar perceber agora.
9: Positivo, porque se continuarmos a criar, vamos acabar por marcar mais golos e acabaremos por ganhar mais jogos com números maiores. Mas acho que a exibição foi muito positiva da parte da equipa.
6: Obrigado, Bruno Fernandes, média da equipa nacional.
3: Está uma rápida referência do Bruno Fernandes. Agora aguardamos, evidentemente, que mais jogadores da seleção nacional passem pela zona de entrevistas rápidas.
10: João, para quem não viu hoje este jogo e para quem nos está a ouvir, quem segue na estrada a ouvir-nos, quais são as grandes diferenças entre Portugal de Jesus e Portugal de Roberto Mardo, ou melhor, o que é que Portugal tem agora que antes não tinha?
1: Eu acho que, acima de tudo, Portugal tem neste momento, com Jesus, a exploração das nossas melhores características no que diz respeito aos jogadores. A tal preponderância da criatividade e da ofensividade, que fica bem presente na utilização de dois avançados. Também a questão da forma como a equipa é mais pressionante e procura recuperar a bola rapidamente, e depois, obviamente, e isto é uma opinião pessoal, parece-me que os jogadores estão, ou sentem-se mais livres, porque provavelmente estão todos eles a jogar nas posições em que se sentem melhores. Talvez a exceção possa ser Vitinha, que gosta de recuar para construir jogo a partir de trás, e que neste modelo de Jorge Jesus provavelmente não o vai fazer, porque há dois jogadores que têm claramente essa função, os trincos, digamos assim, da equipa, o João Palhinha, que entrou, e o Ruben Neves, que fez um excelente jogo a partir da titularidade. O que me parece é que nesta partida Portugal podia ter resolvido o jogo bem mais cedo, até durante a primeira parte, e evitado a menor qualidade da segunda. Eu estou a dizer isto porque, nomeadamente, João Félix criou situações de gol para os colegas e para si próprio, mas nomeadamente para o Ronaldo, que fez 5 remates na primeira parte e 2 na segunda, e quase todos eles constituíram boas situações de gol. Não à exceção de uma, que foi uma oportunidade clamorosa falhada pelo set da Seleção Nacional, trataram-se de remates perigosos e que podiam facilmente ter resolvido o jogo a favor de Portugal na primeira parte. Bastava que Portugal chegasse ao intervalo a vencer por 2-0 e tudo seria diferente. O facto é que, da segunda parte, o brilhantismo e a eficácia e mais do que a eficácia, a própria qualidade do jogo decaiu bastante. Portugal só tem uma oportunidade clara de gol na segunda parte, a tal melhor oportunidade de Ronaldo aos 49 minutos, portanto logo no início da segunda parte, e o facto é que acabamos por sofrer mais do que era necessário. Não marcamos, acabamos por baixar um pouco o ritmo de jogo, posse pela posse, fazendo lembrar algumas das exibições de Portugal com Roberto Martínez, e o facto é que na parte final do encontro vimos o país de Gales desperdiçar uma grande ocasião de golo aos 75 minutos com o remate à barra, que teve depois duas recargas que só não entraram por absoluto milagre, e Portugal acabou por deixar uma última imagem que, na minha opinião, não corresponde àquilo que foi o cúmplice geral do jogo. Ou seja, a última imagem foi de alguma fragilidade até em termos defensivos, quando na realidade, durante a maior parte do jogo, Portugal foi claramente superior a um país de Gales que procurou jogar. Foi uma equipa relativamente macia, não cometendo muitas faltas, portanto um país de Gales diferente daquilo que é tradicional, com Bellamy procura tentar jogar mais com bola, mas seria muito difícil retirar a bola a Portugal, e portanto, com exceção da parte final do encontro, penso que Portugal foi um vencedor. Olha, claro e justo desta partida.
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12: A melhorar, o Mister também ainda não teve tempo suficiente para implementar as suas ideias, mas o que conta são os primeiros 3 pontos, a vitória é importantíssima, mas claro que sim, há coisas a melhorar.
8: O que é que mudou? O que é que foi pedido ao João de diferente que era pedido na era Martínez? Chegámos a vê-lo muitas das vezes a ser um lateral a vir por dentro. O que é que mudou agora com o Jesus e o que é que lhe pede Jorge Jesus?
12: Assim, cada treinador tem as suas ideias. Eu acho que eu já tinha trabalhado com o Mister, tive o prazer de trabalhar com o Mister no Benfica e depois no Al Hilal. São ideias completamente diferentes, aqui os laterais jogam mais abertos, chegam mais ao ataque. Hoje, por exemplo, não cheguei tantas vezes, também mérito da equipa adversária, mas acho que quando o Mister conseguir implementar as suas ideias e tiver mais tempo de treino, acho que vai correr melhor a nossa ideia de jogo e a forma como vamos jogar daqui para a frente.
8: Muito se tem falado sobre a longevidade de Cristiano Ronaldo. Eu queria perguntar aos jogadores da seleção e pergunto-lhe assim, se era importante para vocês que Ronaldo fizesse este ciclo final até ao final desta Liga das Nações?
12: Sim, o Cristiano é o nosso capitão, é um símbolo da nossa seleção, do nosso país. Acho que ele ajuda-nos a todos, aos mais jovens, a sermos melhores diariamente. E isso também é importante, acho que é muito bom para o grupo tê-lo aqui e vamos continuar a apoiá-lo assim como ele nos apoia a nós.
8: Só para terminar, porque não resisto, já perguntei ao João Félix também, quem é que gostava que ganhasse a Bola de Ouro? Tanto se discute, os jogadores jogam, têm papel.
12: Já dei a minha opinião pública, eu sou um

0: ganhar por 2-1. E há aqui um resultado curioso, enfim, algo surpreendente de qualquer forma. O Kosovo ganhou à República da Irlanda por 1-0, isto no grupo B3, não tem a ver com a Liga A, mas é aqui uma curiosidade que para já vale a pena registar. Aguardamos então mais jogadores.
1: Ora, João Nuno Coelho, já destacamos aqui algumas boas exibições, elegemos João Félix, o melhor jogador em campo esta noite, já elogiamos também Nuno Mendes, o próprio Ruben Neves fez sobretudo uma boa primeira parte, não é?
2: Sobretudo
1: a primeira parte. Que jogadores é que destacas mais neste novo figurino de Jorge Jesus?
2: Olha, destaco as exibições também do Pedro Neto, que nomeadamente na segunda parte foi dos que conseguiu ainda manter um nível exibicional bastante alto, e os centrais também estiveram bastante bem. Não são dois centrais que se destaquem pela capacidade de construção, mas também para isso é que o modelo de Jorge Jesus contempla um jogador a recuar para o meio dos centrais para fazer a saída de bola, seja Ruben Neves ou Palhinha, embora me pareça que nesse papel Ruben Neves está muitos furos acima de Palhinha, e portanto essa é a maneira também de ver o jogo de Jorge Jesus, que privilegia defesas centrais que sejam acima de tudo defesas, ou seja, jogadores mais de contenção, jogadores que impeçam os adversários, muitas vezes também ao nível físico, de se superiorizarem. E a verdade é que Portugal, em termos defensivos, só abandonou um bocadinho na parte final do encontro, porque até aos 75 minutos tinha apenas conseguido um empate, um remate. Depois houve aquela jogada em que numa ocasião apenas o País de Gales tem três remates efetuados, que só por milagre é que um deles não é transformado em golo. Bem sei que houve duas situações de fora de jogo em que Portugal se assustou, porque pareceu que o País de Gales estava à beira do golo antes desses 75 minutos, mas foram anuladas fora do jogo.
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3: Foi um jogo em que, para si, o resultado acabou por ser melhor do que a exibição, ou também gostou da exibição?
4: É das duas coisas. Como é óbvio, o resultado é sempre importante, porque toda a gente faz análise pelo resultado. E eu faço análise pelo resultado, que foi importante, mas faço também uma análise, mesmo que não ganhasse, pela organização defensiva da equipa. Reparem, a gente jogou contra Gales, fez-nos um remate num golo. A equipa defensivamente conseguiu segurar esta vitória. Foi a equipa defensivamente que conseguiu segurar esta vitória. Foi importante não sofrermos golos, porque estamos sempre mais perto da vitória. É verdade que houve um ou outro jogador individualmente que sabem fazer melhor, mas naquilo que interessa, que é a ideia de jogo da equipa, acho que para o primeiro jogo tivemos bem.
3: Ainda assim é uma equipa longe daquilo que quer, viu a gesticular muito, a dar muitas indicações, a fazer aquele sinal para a equipa juntar.
4: Exatamente.
3: Outras vezes a pedir a alguém na saída de bola de Gales para chocar, para colar mesmo. Pareceu-me com uma ideia de quase
4: Exato.
3: Colar ao meio ao homem, ainda longe daquilo que pretende.
4: Não, é normal, se calhar com o tempo de treinador, se calhar acontece a mesma coisa. É preciso é que, no caso eu, o treinador, perceba o que é que está acontecendo no jogo. E aquilo que eu, de facto, lhes disse a eles algumas vezes, porque jogámos contra uma equipa muito forte fisicamente, muito, muito homem a homem, não deixou criar espaços, e quando jogas contra estas equipas, tu não podes jogar muito longe do portador da bola. E então eu estava a dizer à equipa se juntar mais para poder jogar, e foi isso, apesar de, na primeira parte, os primeiros 15 minutos, a equipa não entrou bem. Nós pensávamos que a equipa, com o adversário, faça a modificação, que ia jogar em 4-3-3, e isso baralhou-nos, de certa maneira, a nossa pressão do João, do Ruben e do Vitinho, mas depois eles perceberam que de facto eles estavam a jogar como nós, num sistema 4-4-2, e a partir daí

0: a equipa conseguiu entrar mais dentro do jogo.
1: Só para terminar, Jorge, esta substituição de Cristiano já estava pensada ou foi aquilo que o jogo ditou?
0: Não, foi aquilo que o jogo ditou. Faltavam 25 minutos. Eu precisava de ter um jogador, pelo menos, que fosse, tivesse fresquinho para pressionar a saída de bola. Poderia não ter, tecnicamente, em termos ofensivos, a qualidade do Cris, de aparecer, de segurar, mas sabia que o Gonçalo ia nos dar uma velocidade defensiva logo na nossa primeira linha defensiva, que é importante. Foi um pouco isso que ele fez, porque também tecnicamente também não teve tantas jogadas assim, mas pronto, estou satisfeito com a equipa.
1: Muito obrigado. Jorge Jesus, obrigado. Nesta zona de entrevistas.
2: Jorge Jesus, primeira reação do selecionador nacional depois deste triunfo no primeiro jogo frente ao país de Gales, e Jesus gostou das duas coisas, do resultado e da exibição.
3: E eu pergunto ao João Nuno Coelho se gostou de Cristiano Ronaldo. Ainda não falamos do capitão da seleção nacional. Eu não sei, João, eu não sou daqueles que batem Ronaldo, como ele quer fazer crer que as pessoas não gostam dele, enfim.
4: Sim.
3: Mas parece-me, e temos que ser justos, isto noutros tempos, ele tem aí hoje três bolas, que isto noutros tempos, elas iam lá para dentro, não havia hipótese.
4: Não havia mesmo hipótese. E o jogo estaria resolvido ao intervalo tranquilamente. É sempre difícil falar de Ronaldo na seleção, porque obviamente há um ponto de partida que é inexorável, é que o Ronaldo é o melhor jogador português de todos os tempos, é um jogador de um nível só comparável com os melhores de sempre, e sabemos que a história dos melhores de sempre nos clubes e nomeadamente nas seleções sempre passaram por a questão da importância, a questão do simbolismo, digamos assim, que estes jogadores têm. Se pensarmos num Pelé, num Maradona, num Messi, que ainda há pouco tempo saiu da seleção argentina quando ele quis, e isso é característico destes jogadores. Portanto, a questão Ronaldo será sempre um assunto delicado. O que me parece a mim é que Ronaldo continua a saber muito da sua função, continua a querer muito, mas já não pode tudo, ou já não pode muitas vezes, e houve momentos hoje em que ele fez aquilo que era necessário fazer, ou seja, tomou a decisão certa, que normalmente é o mais difícil no futebol, porque estamos a falar de jogadores de topo, mas muitas vezes já não consegue concretizar aquilo que a cabeça e que a intuição manda, e portanto será inevitavelmente um tema de discussão. Há grandes vantagens em ter Ronaldo em todos os aspectos, seja no aspecto desportivo, também por aquilo que ele pode contribuir para o grupo, no aspecto institucional, no aspecto simbólico, no aspecto económico. Vemos que os adeptos da seleção continuam a terem Ronaldo a grande referência, e portanto esta será sempre uma questão que não é fácil de gerir. Esperemos que com Jorge Jesus também seja possível. Sim.
3: A questão para muitos é, e já ouvi muita gente a falar sobre isso, não sei qual é a tua opinião, teremos nós substituto à altura? É que não sei se teremos um ponta de lança de nível para jogar na seleção portuguesa, como tivemos Paulita, entender.
4: Sim, claro.
3: Será que
4: sim.
3: O temos? Será esse ponta de lança será Gonçalo Ramos? Eu acho, não sei qual é a tua opinião.
4: Eu acho que também para o próprio Ronaldo, o facto de querer continuar a representar a seleção também se prende com o facto de sentir que ainda pode ser importante. Eventualmente, porque não há essa alternativa óbvia. Se houvesse um jogador a fazer mais tantos ou mais gols que Ronaldo, provavelmente ele seria o primeiro a sentir-se desconfortável.
3: Claro.
4: Mas não é o caso. Por isso é que me parece que a presença do Ronaldo, a partir do momento em que ele é o símbolo e a referência que todos sabemos que é, passará sempre pelas suas decisões. O que eu gostaria é que isso pudesse ser gerido por alguém, por exemplo, como Jorge Jesus, que me parece que tem o estatuto para o fazer, de uma forma inteligente, já que não há o tal jogador que possa substituir naturalmente o Cristiano Ronaldo, aproveitar ao máximo e durante o maior tempo possível a presença do Ronaldo, mas não obrigatoriamente jogando os minutos todos, dos jogos todos. E acho que o sinal dado por Jesus hoje também é importante, porque eu não acredito que tenha sido apenas por uma questão tática que o substituiu. O Ronaldo jogou cerca de 65 minutos e, portanto, esta substituição feita por Jorge Jesus acho que é um sinal de que Ronaldo vai jogar
3: essa
4: em
3: pergunta
4: função
3: que eu tinha
4: das necessidades. Repara,
3: pela tua experiência, João,
4: se o Ronaldo tivesse jogado este jogo todo, como acontecia normalmente com Roberto Martínez, e agora na Noruega, no domingo, voltasse a ser titular, estávamos a perceber que nada ia mudar. A partir do momento em que ele é substituído hoje, aos 65 minutos, se calhar se entrar de início contra a Noruega, vai ser mais aceitável. E vai ser menos um ponto de discórdia e de discussão.
3: E prevês que ele seja titular frente à Noruega?
4: Prevejo, sinceramente prevejo.
3: Ao lado de João Félix.
4: Imagino que poderá perfeitamente ser titular ao lado do João Félix.
3: O João Félix fez hoje 90 minutos, não é? Não sei se isso quererá dizer que vai ser titular na Noruega,
4: sim,
3: não sei.
4: E repara, o próprio Jorge Jesus já referiu várias vezes que há outros jogadores que podem fazer este papel. Nomeadamente, falou do Rafael Leão e do Trincão. E portanto pode eventualmente haver aí uma alteração. O que me parece é que faria sentido, por exemplo, o Ronaldo se jogasse de início contra a Noruega, depois que no jogo seguinte, na Dinamarca, pudesse, por exemplo, não jogar de início. É este tipo de gestão que eu estou à espera que possa ser feito. São jogos de 3 em 3 dias. E estamos a falar de um jogador de 41 anos, que por muito que seja um super-homem, um super-atleta, a verdade
3: já está mais perto dos 42.
4: Exige outro tempo de recuperação, não há nada a fazer. Isto é fisiologia pura, não há forma de ultrapassar isto. Com a idade vai aumentando a dificuldade de recuperar. E portanto estou à espera que Jorge Jesus consiga este tipo de gestão, este tipo de alternância que possa contribuir também para o grupo e em termos desportivos, em termos competitivos, para o sucesso do seu trabalho. Porque todos sabemos que Jorge Jesus não quer falhar na seleção nacional, seja por que motivo for. Também é alguém que tem um ego considerável e que tem uma grande autoestima. Portanto, eu acredito que por aí poderá ser um treinador capaz de lidar melhor com este dossiê do que foi, por exemplo, Roberto Martínez, que claramente partia do princípio que Ronaldo tinha que jogar sempre. Parece-me que com Jorge Jesus isso não é bem assim. Até pode ser titular, mas o mais provável é que durante o jogo seja substituído, como foi no caso do jogo de hoje.
3: E já o dissemos, o próximo jogo no domingo é frente à Noruega, na Noruega. Parece-te que Jorge Jesus vai apresentar um 11 muito parecido ao de hoje. É que todos nós conhecemos Jesus, e Jesus não costuma ter um 11 e não costuma fugir muito dele.
4: Sim, é verdade. Sei,
3: mas isto em 11 dias também.
2: Olha,
3: não...
2: Deixa-me só dar ali um saltinho à Sport TV.
3: Força, Marcos.
2: Está ali o Craig Bellamy. Vamos tentar só ouvir um pouco do Fletcher.
5: We didn't play Portugal, it's a difference. So it can be determined who you play against, but we knew we had to suffer, but I think it's a part of our game we really need. You know, we had a lot of pullouts, which is okay, listen, that's life. They were quite important players for us. We have a lot of players who are not playing week in, week out. It's certainly not at top level, but in other areas of leagues. So all in all, I have to be beyond proud. I would have liked, and I don't want to be that guy, because we still lost. But there's so many positives I feel we can take with us.
6: Was there some kind of surprise in the Portuguese starting 11 with Bruno on the left and with all those guys, Vitinha and Ruben in the middle, not João Neves, for example? That's a
5: that was the only one we got wrong.
6: Yeah, yeah. João Neves.
5: Yeah,
6: Neves. You were expecting him to start.
5: Him, yeah.
6: So,
5: yeah.
6: In some ways, Jorge Jesus surprised you guys here?
5: Only by one. Usually, it's 7-8.
6: Okay.
5: So one, we were good. We were happy. We were like, well, this is the closest we've ever got. So, but you never know, and you have to, you know, we have to change and tap shapes at certain times of the game. You know, if you see 1 minute we were diamond, then 4-4-2, and then 4-2-3-1. So we had to move due to the problems your team can cause. You know, it's and I believe you'll get stronger as well. It's his first game, and it's Portugal's first game with each other, the players, and so yeah, you should be excited.
6: Craig, thank you so much.
2: O selecionador do país de Gales, aqui com algumas reflexões curiosas, ele é o estilo é um bocado assim. E pelo menos não teve problema nenhum em assumir que foi surpreendido com o 11 de Portugal em relação a um elemento, porque eu estava a esperar que fosse o João Neves o titular, mas afinal não foi isso que aconteceu. De qualquer forma, todas as transformações táticas que entretanto ficou a operar, ele sabia que teria que fazer algumas coisas em algumas circunstâncias. Diz que outro dado interessante é que boa parte destes jogadores não estão exatamente habituados a jogar aí num alto nível, portanto, neste patamar de exigência, como aconteceu frente a uma seleção como Portugal. Perderam, mas aprenderam, garantidamente, assume o Greg Bellamy. E agora? Bom, e agora mais ninguém, vamos ter que esperar mesmo pela sala de imprensa.
3: Voltamos a tentar então fazer este mero exercício especulativo, sim, João, de tentar perceber o próximo 11 de Jorge Jesus. Eu dizia que nós conhecemos bem o Jorge Jesus e sobretudo tu, pela tua experiência,
4: não costuma mudar muito.
3: Ele não costuma mudar muito os 11 nas equipas, só que isto, 4 jogos em 11 dias
4: é isso.
3: Vai ter que
4: faz
3: mudar,
4: faz toda a diferença,
3: e tem grandes jogadores que não jogaram hoje, por exemplo, não é? Rafael Leão, Francisco Conceição,
4: claro,
3: Trincão,
4: claro,
3: Bernardo Silva, que não saiu do banco hoje, não é?
4: Eu estou a imaginar, por exemplo, Portugal perfeitamente capaz de na Noruega apresentar mudanças nas laterais, pelo menos do lado direito, por exemplo, ser o Dalgo, porque obviamente, além de serem 4 jogos em 11, 12 dias, são jogos perante equipas, acima de tudo, físicas, que impõem muito o aspecto atlético. Duas nórdicas, mais o país de Gales. E, portanto, acho que poderá ser importante também por aí fazer uma escolha estratégica em função dos adversários. E, por exemplo, na Noruega imagino perfeitamente o Diogo Dalot poder ser titular, da mesma maneira que vejo facilmente o Bernardo Silva a entrar na equipa, aqui até mais por oposição, por ser um jogador que tem muita capacidade de ter bola, e vai ser importantíssimo roubar a bola à Noruega, porque senão vamos estar a ser constantemente martelados, entre aspas, pelos avançados noruegueses, com destaque obviamente para o Haaland. Depois na frente, imagino também que possa Neto dar lugar a Francisco Conceição, por exemplo, ou a Trincão, eventualmente Félix poder ser substituído ou por Trincão ou por Rafa Leão, que Jesus claramente vê muito mais como jogador de corredor central do que como extremo. E portanto eu acho que Portugal tem aqui um grupo suficientemente capaz e extenso, porque são 25 jogadores, para fazer uma rotação significativa, sem que isso signifique ao mesmo tempo mudar o 11 por completo. Ou seja, acho que vai haver uma base estrutural constituída nomeadamente pelo guarda-redes e pelos dois centrais, e eventualmente o Nuno Mendes, que hoje saiu um pouco mais cedo, eventualmente a pensar nisso, Portugal pode muito bem partir dessa base estrutural de Diogo Costa, Rubem Dias, Renato Veiga, Ruben Neves. É importante o facto de ele também ter sido substituído, foi a primeira saída da seleção, e portanto, juntamente com o Ronaldo, e portanto acredito que ele possa ser titular, para que haja essa estrutura, digamos assim, essa coluna vertebral, ainda constituída também por Ronaldo, ou seja, o guarda-redes, dois centrais, o Trinco e o avançado centro, manterem-se para depois que poder haver alterações noutros jogadores, fazendo jogar João Neves, Vitinha, Rafa Leão, Francisco Conceição, Francisco Trincão. Acho que Portugal tem mais de qualidade para poder fazer essa gestão, a partir, lá está, de uma base de continuidade constituída por essa estrutura central da equipa.
3: Eu vou-te fazer a pergunta ao contrário. Quem é que achas, sim, que Jesus não vai tirar do 11?
4: Pois, os que eu disse agora, o Diogo Costa, os dois centrais, o Ruben Neves e o Cristiano Ronaldo. Acho que estes cinco jogadores têm mais o Nuno Mendes também. Estes seis jogadores acho que podem ser essa coluna vertebral, porque acho que, por exemplo, o Bruno Fernandes pode ser, por exemplo, substituído perfeitamente à altura por um Bernardo Silva. O Ruben Neves pode perfeitamente entrar para o lugar do Vitinha, o João Neves, perdão, para o lugar do Vitinha, o Francisco Conceição para o lugar do Neto. Portanto, eu acho que essa base de 5, 6 jogadores vai ser sempre mantida por Jorge Jesus para dar continuidade, e porque lá está, no fundo, são os tais jogadores que ele conhece muito bem e que sabe que podem ser a sua continuação dentro do campo. Eu acho que isso é fundamental para o Jorge Jesus e, obviamente, há também que ter em perspectiva que o jogo na Noruega vai ser, de certeza, muito mais complicado do que este. Primeiro porque é perante uma equipa com outros atributos atualmente e, além disso, o jogo é na Noruega, onde, obviamente, vai ser mais difícil jogar do que em Alvalade. Mas também eu acho que são esse tipo de desafios que permitem à equipa crescer e, por muita importância que Portugal dê sempre à Liga das Nações, há que ter noção de que este é um processo que se está a iniciar e Jorge Jesus também tem direito, digamos assim, ao seu tempo de adaptação, bem como os jogadores têm direito à adaptação a Jorge Jesus.
3: É que a Noruega, do ponto de vista ofensivo, vai criar outros problemas a Portugal que o País de Gales hoje não conseguiu... Sim.
4: Basta,
3: criar, não é?
4: Basta a partir de ter que defrontar jogadores como o Alan e como o Sorloth, que jogam muitas vezes juntos na seleção, o Sorloth mais a partir da direita, e percebe-se o impacto que isto tem, sendo que depois ainda há jogadores como o Bob, como o Sheldrup, que são jogadores de muita qualidade a partir das alas. Estou a pensar, por exemplo, também no extremo que jogou no Mundial, penso que era o Musa, também de
3: António Musa, sim.
4: Muita qualidade, e portanto, em termos ofensivos, a Dinamarca é fortíssima. E depois, neste momento, uma equipa que foi eliminada pela Inglaterra nos quartos de final do Mundial, nos detalhes, é uma equipa como coletivo de grande qualidade. Eu lembro que, por exemplo, o Orsnes perdeu o lugar para o Patrick Berg do Bodø/Glimt durante a competição. Ora, uma equipa em que Orsnes não é titular no meio campo é porque tem outros jogadores de enorme qualidade, e já nem sequer estou a referir aquele que é, se calhar, o pensador de jogo por excelência da Noruega, o Odegaard. Que é um jogador fora de série e, portanto, estou mesmo à espera que seja um teste duríssimo para Portugal este jogo na Noruega, e o mesmo vai acontecer na Dinamarca. Ainda hoje vimos as equipas a baterem-se muito bem uma com a outra. 3-2 para a Noruega mostra a qualidade do jogo, e estamos a falar realmente de duas visitas muito complicadas nesta próxima, num espaço de uma semana. Convém dizer que na quinta-feira jogamos na Dinamarca, portanto acho que vai ser importante, vão ser passos muito importantes no crescimento da equipa, e o grau de exigência sempre aumentar. Portanto, acho que para Jorge Jesus é trabalho em processo, ou seja, não há tempo para grandes transições, é quase treinar a jogar, e portanto não sei se não será um tratamento de choque demasiado forte, mas espero que Portugal, também pela experiência dos seus jogadores e do seu treinador, consiga fazer esta transição sem grandes feridas, digamos assim. E obviamente estou a pensar em derrotas. Portugal, se conseguir passar incólume nas duas visitas à Escandinávia, eu acho que fica com o grupo muito bem encaminhado para mais uma vez estar presente na fase eliminar da Liga das Nações.
3: Eu estava aqui a olhar para a seleção da Noruega, que bateu hoje a Dinamarca por 3-2, e o Oscar Bob, jogou sobre o lado direito, foi o Nusa a atuar-se pelo lado
4: o
3: esquerdo.
4: O Nusa jogou, exatamente.
3: Exato. E o Haaland como referência ofensiva. E estava a ver, João, também aqui, por curiosidade, o meio-campo da Dinamarca, e estava aqui até a trocar mensagens com o Tiago. O meio-campo da Dinamarca é Morten Hjulmand, Højbjerg e Vitor Froholt. Também vai ter uma exigência particular
4: obviamente.
3: Particular a Portugal.
4: E depois repara, o Dorgo a jogar numa ala e o Damsgaard noutra, o Højlund na frente, portanto acho que está tudo dito. E depois os jogadores com muita qualidade, o Mela é um defesa lateral que gosta imenso, o Anderson no central também de muito, muito nível, e do lado da Noruega são os jogadores que todos já conhecemos. Hoje, pelos bichos, o Orson jogou a defesa esquerda, o que é absolutamente fantástico, como ele é um verdadeiro polivalente, não aquele polivalente que joga mal em todo lado, mas aquele que sabe jogar e sabe cumprir os diferentes papéis, seja em que lugar o coloquem. E depois o Rierson na direita, extremamente ofensivo, o Berges como trinco, e os tais quatro da frente, que são o Berg, jogou mais uma vez em médio interior, ele que até costuma ser a posição 6 no Bodø/Glimt, e depois, como disseste, Bob, Musa e Alan na frente, sendo que depois ainda não houve o Sørloth, porque não está na convocatória, mas há outros jogadores de muita qualidade. O Möller Wolf entrou e foi expulso com dois amarelos, e o Sheldrup também entrou aos 66 minutos para o lugar do Patrick Berg, e portanto é realmente uma seleção de muita qualidade, e que vai exigir muito à seleção portuguesa, e na minha opinião vai exigir também que a seleção portuguesa seja capaz de fazer uma rotação inteligente dos jogadores, para não sofrer em termos físicos contra esta equipa da Dinamarca.
3: Eu não sei se o Jorge Jesus esqueceu da conferência de imprensa. Daqui a pouco fecham as portas de Alvalade, ficamos aqui presos. Enquanto esperamos, João...
4: O Jorge Jesus deve estar a dar, como ele diz, um treino de sala aos jogadores desta hora.
3: Enquanto esperamos...
2: Ainda está o Bellamy, portanto.
3: Ainda está na sala de imprensa o Craig Bellamy, não é, Mário? Enquanto esperamos, João, podemos olhar aqui para as duas unidades que Jorge Jesus deixou de fora hoje. Dos 25, partiu 2, Gonçalo Inácio e Fábio Silva. Ora, o que é que isto quererá dizer? Muito pouco?
4: Acho que não quer dizer nada de especial. Eu acho que a tendência de Jorge Jesus vai ser, provavelmente, preterir quase sempre um avançado centro e um central. Ou seja, no fundo, levar para o banco um número 9 alternativo, porque há outros jogadores que podem fazer essa posição. Sabemos que, por exemplo, João Félix e o Rafa Leão podem perfeitamente jogar como avançados mais centrais, e o mesmo se passa em relação ao centro da defesa, ou seja, além dos dois titulares, levar um suplente. E portanto, mais uma vez, porque na equipa existem jogadores como o Palhinho ou como o Rubem Neves, até como o Dalot, que podem fazer lugares de defesa central. E portanto eu acredito que vai ser mais ou menos essa a tendência de Jorge Jesus. Não me parece que queira dizer nada de especial, apenas significa que, pelo menos no jogo de hoje, o Gonçalo Ramos era o suplente direto do Cristiano Ronaldo, e que o Tomás Araújo era o terceiro central da seleção.
3: Ó João, aproveito a tua presença aqui neste especial de desporto, o teu comentário neste relato. Eu sei que a convocatória já saiu, mas enquanto esperamos por Jorge Jesus, gostava de te ouvir também sobre quem não está cá. Há algum jogador que caberia aqui na seleção de Portugal e não está, na tua opinião?
4: Essa é uma pergunta sempre complicada, porque me parece que no caso desta convocatória de Jorge Jesus, houve a preocupação em, no fundo, em dar uma certa continuidade por ser a primeira convocatória e ao mesmo tempo por Portugal estar envolvido na Liga das Nações como detentor do título. Eu acho que isso acaba por ter sempre o seu peso. E, portanto, Jorge Jesus quis conciliar a estabilidade com o seu toque pessoal. E, portanto, quando olho para a convocatória, parece-me que, em geral, ele consegue fazer essa conciliação de uma maneira muito feliz. Porque, olhando para aqueles nomes, parece-me, sinceramente, que estes são os melhores jogadores neste momento. E repara, as mudanças que houve em relação à convocatória para o Mundial foram basicamente a saída de Mateus Nunes, que era um quinto lateral que Roberto Martínez achou por bem convocar, e portanto essa terá sido uma saída natural. E depois temos o Samuel Soares, que está no lugar do José Sá, portanto há aqui quase que uma renovação geracional normal. Estamos a falar de um veterano e, no caso do Sá, e de um jovem no lugar do Samu Soares. Depois temos a preocupação de Jorge Jesus ter dois laterais destros e dois esquerdinos, e por isso justifica a entrada do Nuno Tavares no lugar do Nelson Semedo. Portanto, acho perfeitamente normal também essa substituição. Palhinha no lugar do Samu Costa. Sinceramente, acho que é mais ou menos pacífico que Palhinha é melhor jogador do que Samu Costa. Continuamos com a presença do Fábio Silva, que ocupa a vaga do terceiro avançado centro, que Martínez não quis levar ao Mundial, preferiu levar o Gonçalo Guedes em vez, por exemplo, do Paulinho. Parece-me que neste terceiro avançado centro pode haver alguma discussão. Há com certeza quem prefira o Paulinho, quem prefira o André Silva, mas não me parece nada escandaloso que a escolha tenha recaído sobre Fábio Silva. Acho que pode perfeitamente ser um dos outros dois que eu referi noutra convocatória seguinte. Portanto, o que me parece é que neste momento esta convocatória faz sentido. Vai ser necessário que haja realmente jogadores a afirmarem-se, a darem continuidade a bons momentos de forma, para que se imponham nas escolhas de Jorge Jesus. E estou a pensar, assim de repente, em dois ou três jogadores que podem perfeitamente fazê-lo. Estou a pensar no caso do Rodrigo Mora, que me parece que, se conseguir afirmação na Roma, numa Roma que está a lutar pelo título, vai ser chamado também por Jorge Jesus, porque Jorge Jesus gosta de jogar com o tal segundo avançado, e acho que Mora pode ser uma alternativa feliz a João Félix. Penso que o Flávio Gonçalves pode ser outro jogador a bater à porta da seleção, se continuar a demonstrar a capacidade que tem demonstrado no Sporting. Obviamente, jogadores como o Pote ou como o Ricardo Horta são jogadores que estão sempre à porta da seleção, dependendo apenas da sua forma, do seu momento de forma. Para já, obviamente, um vem de lesão, o Ricardo Horta, outro de uma grande paragem por aquela hesitação em relação ao seu futuro, só agora que começou a jogar pela Fiorentina. Portanto, eu parece-me que há aqui um conjunto de jogadores a bater à porta da seleção, mas que vão ter que convencer primeiro Jorge Jesus, porque, olhando para a convocatória, há aqui muita estabilidade e muita qualidade dentro dessa estabilidade. Não é fácil tirar qualquer um dos jogadores que está neste momento convocado para colocar outros. O Francisco Conceição, por exemplo, que não jogou hoje, está num bom momento na Juventus, é titular indiscutível. O Pedro Neto é um jogador que tem características de que os treinadores gostam muito, porque é um jogador vertical, mas também ao mesmo tempo que consegue fechar uma defesa a 5, que é muito trabalhador e muito, muito concentrado, muito focado no seu trabalho. O Rafael Leão pode ser daqueles que, se não der à perna, pode ter problemas com Jorge Jesus. A sua chegada ao Galatasaray não está a ser rodeada do empenho que se contava por parte do jogador, e portanto eu acho que vai haver sempre uma grande luta pela presença na lista de convocados, mas acredito que desse particular Jesus é muito justo e, além de tudo, é um observador, é um conhecedor nato do futebol e dos jogadores portugueses, nomeadamente, e portanto acho que podemos contar com ele para fazer uma gestão justa das convocatórias, como foi o caso.
3: Nesses jogadores que estão a bater à porta, na tua opinião, não cabem Martim Fernandes, Alberto Costa, Eduardo Quaresma?
4: Sim, também. Eu se calhar falei mais dos jogadores do meio-campo para a frente, mas um jogador como o Alberto Costa pode também estar a bater à porta da seleção, claramente. Dos três que referiste, é aquele que me parece que está mais perto de o conseguir. Mas lá está, para isso vai ser necessário que, ao seu momento de forma com impacto, se junte também um declínio de forma, neste caso, do Cancelo ou do próprio Dalot. Portanto, a grande questão aqui é que tem que se conjugar os dois fatores. É preciso que aqueles que estão não estejam bem e aqueles que não estão estejam em grande momento. E acredito que o Alberto Costa foi um exemplo feliz da tua parte. Parece-me um jogador que está realmente também a bater à porta da seleção. Há aqui eu diria que há sempre uma dezena de jogadores, pelo menos, que nós podemos ter como facilmente convocáveis. Vamos ver também como, por exemplo, se desenvolve o talento de Mateus Fernandes no Tottenham, por exemplo. Foi um jogador que foi vendido para o Tottenham por quase 100 milhões de euros, e portanto é um jogador que também estará numa pré-lista sempre passível de ser convocado. Mas para isso é preciso que o Vitinha, o João Neves, o Bruno Fernandes,
2: Jesus na sala de imprensa.
1: Vamos privilegiar, obviamente, a imprensa portuguesa primeiro, depois iremos à imprensa estrangeira. Temos tradução em simultâneo. Peço que se identifiquem, que respeitem. A sala está praticamente cheia. Uma pergunta para cada órgão de comunicação social, para que possamos cumprir aqui o limite mínimo e aceitável de tempo. Mr. Jorge Jesus está à vossa disposição. Quem temos em direto? Sport TV?
7: Boa tarde, Mr. André Figueiredo, em direto para a Sport TV+. Começo por lhe perguntar já pelo que vem pela frente, vem Noruega, vem Dinamarca. O que é que vai ser preciso fazer contra estas duas seleções, que não foi feito contra o País de Gales, e o que é que vão trazer de diferente, que desafios vão trazer de diferente aqui à seleção portuguesa? Pronto, só posso fazer uma pergunta, portanto.
0: Eu cheguei foi com o País de Gales, portanto aquilo que me interessa hoje é falar sobre o jogo de hoje com o País de Gales. Falar o que é que vem à frente, isso não me interessa. Interessa-me dizer que hoje ganhámos, que era o grande objetivo. Temos uma margem muito grande ainda para melhorarmos, como é normal. Fizemos um jogo, não entrámos bem no jogo, porque taticamente eu pensava que o País de Gales ia jogar com um trio no meio campo completamente diferente daquilo que apareceu, mas depois dos 15 minutos a equipa começou a ter referências, principalmente quando defendia, e quando tu defendes, começas a defender bem, começas a jogar também melhor. E os últimos 30 minutos da primeira parte fizemos o golo, tivemos algumas situações. O País de Gales foi uma equipa muito, muito bem organizada defensivamente ao longo do jogo todo, uma equipa agressiva. Mas ofensivamente fez um remate na nossa baliza, poderia ter feito golo, apesar da bola ter sido minada com o braço. Não sei se o VAR iria anular a jogada ou não, mas estou contente com aquilo que a equipa fez, principalmente defensivamente. Uma equipa que não deixa o adversário deixou fazer um remate no golo, é um sinal que é uma equipa que defende bem. Bola parada, a equipa também teve bem. Esta equipa de Gales, nós tínhamos analisado os jogos desta equipa de Gales, é uma equipa de bola parada que tem jogadas coletivas muito interessantes, não conseguiram meter no jogo porque nós nos preparámos para isso, e portanto parabéns à equipa, aos jogadores, sabendo que temos ainda muita margem para crescer.
8: Canal 11.
9: Mister, boa noite, Carolina Couto, em direto para o Canal 11. Gostava de lhe perguntar, sabendo nós a exigência que gosta de ter com a sua equipa, com um jogo já no próximo domingo, com uma viagem pelo meio, em que é que se vai concentrar, em que aspectos é que se vai concentrar para corrigir?
0: Para corrigir o jogo de hoje. Não, mas isso não é problema, porque é o que tem que ser, é que tu estás neste momento a trabalhar em cima de jogos, não tive uma base para depois nos jogos ter outros processos que poderíamos neste momento ser melhores. Este selecionador de Gales já tem 3 anos de trabalho, tem uma equipa muito bem trabalhada taticamente e também em termos estratégicos de bola parada. Nós vamos ter que corrigir em cima do jogo de hoje. Vamos para o jogo da Noruega, vamos analisar o jogo de hoje e a partir daquilo que nós não fizemos tão bem hoje e que fizemos bem, vamos tentar cada vez mais melhorar, porque já disse que temos muita margem para melhorar. Hoje penso que tivemos jogadores que são importantes na seleção que não tiveram tão perto daquilo que é a qualidade deles individualmente, mas a equipa jogou como equipa e principalmente acho que os últimos 5 jogadores atrás, a linha de 4 mais o keeper, que não, o Diogo não teve uma defesa, portanto teve lá, mas os 4 defesas que jogaram com a entrada do Nuno Tavares, 5, o Nuno Tavares entrou muito bem no jogo, na minha opinião. É isso que temos que consolidar e melhorar.
8: SIC.
10: Boa noite, Jorge Jesus, Bárbara Simões Nunes para a SIC. A presença de Bruno Fernandes a defender mais pela esquerda e a atacar ali no meio, entre linhas, faz lembrar as suas famosas adaptações de jogadores de corredor às alas, como fez no Benfica e no Sporting, pelo menos os que eu assim me lembro. É aqui que vamos ver Bruno Fernandes a jogar na seleção ou é um jogador que vai ter outro tipo de papéis?
0: Não, ele pode ser um jogador que, reparem, ele com o Ruben Amorim, este ano não, mas no primeiro ano do Ruben Amorim no United, ele era ali que jogava. O United jogava com 3 jogadores na frente, ele era um dos 3 a jogar pelo lado esquerdo fechado. Portanto, isto é um meia, praticamente um meia, com bola, como disse bem, sem bola já tem que baixar mais, já tem que ajudar mais o jogador que joga atrás dele, normalmente é o lateral esquerdo, mas é uma posição que ele conhece, não é nada de novo. Ele há, talvez na carreira dele, há 2 anos, para quê? Que é segundo avançado, ele nunca jogou como segundo avançado, ou joga como segundo médio, ou jogava na posição onde eu hoje pus a jogar. Comigo também já jogou como segundo médio, no Unai também jogou como segundo médio, né? Portanto, ao lado do médio defensivo. O Ruben é um jogador de corredor central, isso a gente sabe, não, já não é um jogador, não é, mas ele também nunca foi um jogador de corredor, mas pode fazer melhor que o que fez hoje.
8: E atrás? Sim.
11: Boa noite, Mr. Jorge Jesus, Afonso Santos para a bola. Queria perguntar sobre Nuno Mendes, que pela exibição de hoje é claro um jogador muito importante para a manobra ofensiva e defensiva da equipa. Queria perguntar como é que foi a exibição e porque é que saiu ali aos 79 minutos com o Nuno Tavares, mal teve tempo para aquecer antes de entrar. Alguma preocupação com o estado de Nuno Mendes?
0: Porque é que ele saiu? Você está-me a perguntar o que é que aconteceu ao Nuno Mendes em termos físicos e está-me a perguntar porque é que ele saiu?
11: Alguma preocupação porque pareceu
0: Você analisou, e bem, analisou que o Nuno Mendes pediu a saída, pediu para sair com problemas de cansaço. Você disse?
11: Estava a ter algum problema do que isso?
0: Não, foi só isso.
11: E depois como é que veio a sua exibição então, sobretudo ofensivamente, que esteve em destaque?
0: E a saída dele, ele é um jogador extraordinário, não é? Mas também é verdade que o Nuno Tavares entrou muito bem. O Nuno Tavares é um jogador, não tem a técnica do Nuno Mendes, mas são muito parecidos em termos de intensidade de jogo ofensivo. Gostei muito da entrada do Nuno Tavares.
8: Lá atrás? Já vou às rádios.
12: Boa noite, Mister. Madalena Salles, estamos em direto para a CMTV. Antes de mais, também queria perceber sobre um jogador. Há pouco passei por Cristiano Ronaldo e parecia que estava também a coxear, saiu Super. Com algum tipo de lesão. E depois, por outro lado, também falar de João Palhinha. Muito se falou nas conferências da Antevisão sobre o jogador jogar em Alvalade, acabou por ser assobiado. Queria uma reação a isso. E.
0: Não, continua, mas pergunta-me lá qual é a pergunta que queres. Eu respondo.
12: É mandam-me sempre escolher uma pergunta. Se de Cristiano Ronaldo, se saiu com algum tipo de lesão, porque o via coxear, isso é só um sim ou não.
0: Sim.
12: Relativamente a João Palhinha, porque nas conferências da Antevisão falou sobre o facto de jogar em Alvalade.
0: Duas.
8: Madalena.
12: Fico por aqui.
8: Mas eu pedi uma. Repara, há tantos colegas que têm de levantar o braço.
0: Vamos lá, Ronaldo. Não, o Ronaldo tirei, faltavam 25 minutos para terminar o jogo. Porquê? Porque achei que era importante ter um jogador fresco e que fosse a defender pressionante, não deixar que os defesas centrais de Gales pudessem construir o jogo com facilidade, ter um jogador com velocidade defensiva na primeira linha defensiva, que são os avançados. Sabia que o Gonçalo fazia isso, poderia perder em alguma situação técnica, mas ganhava noutro momento do jogo. Sabia também que o Cris poderia estar mais tempo, mais 5 minutos, mais 10 o máximo, porque eu ia ao teatro durante o jogo, já tinha isso planeado. Quanto ao João Palhinha, assobiado, pronto, ok, eu acredito que sim. Não senti tanto isso também onde eu estava, é tanto barulho que não me apercebo muito bem, mas de qualquer maneira isso para mim não é um problema. Para mim o problema é o jogador e o jogo. Se não posso estar a pensar vou meter este jogador porque vão assobiá-lo. Não, eu pensei que ele naquele momento o Ruben Neves já estava a perder alguma intensidade de jogo. E achei que o João, pela sua forma de jogar, jogador agressivo, pressionante, forte por cima, que nos desse alguma segurança ali naquele corredor, porque eles baixavam nas costas do Ruben com um segundo avançado que obrigava o Ruben Dias a ter que deslocar-se muito da posição. E eu falei com o João Palhinha para dar algum posicionamento ao Ruben nesse movimento. E foi por isso que o João Palhinha entrou, mas não estou a pensar, nem farei isso nem com ele, nem com nenhum jogador, está preocupado o que é que pode acontecer em relação aos fãs.
8: Aqui ao meio, por favor.
13: Olá, Mr. Matthew Marshall, Portugal. Pode falar sobre o desempenho do João Félix?
0: O João Félix, como vocês sabem, a última época jogou comigo, conheço-o muito bem. É um jogador hoje no jogo de hoje, mesmo cansado, eu sabendo que ele está cansado, eu deixo estar sempre no jogo, porque eu sei que em qualquer momento vai ser qualquer coisa diferente dali. É um jogador diferenciado. Acabou de fazer golo, defensivamente correu muito, porque eu pedi-lhe para fazer uma cobertura não só ao médio defensivo de Gales, como também na pressão central do lado esquerdo, e com bola sempre muito sereno, a saber ocupar os espaços para que o jogo entrasse dentro dele.
14: jogou normal, aquilo que ele sabe, com o talento que ele tem.
15: Record.
16: Boa noite, Mister. Francisco Guerra, para o Jornal Record. Hoje foi um jogo especial para si, o primeiro jogo ao comando da seleção. Queria perguntar como é que se sentiu, como é que geriu as emoções. Vimos ali bastante interventivo durante o jogo, a dar indicações, mas depois também reparei que no gol ficou assim um bocadinho mais contido, não festejou tanto. Como é que foi sentir as emoções deste primeiro jogo pela seleção?
14: É assim, vocês já me conhecem, sabem que sou um treinador que estou dentro sempre do jogo, não é? E é normal que hoje até pudesse estar mais dentro do jogo. Por dois motivos. Um, porque a emoção, primeiro jogo, seleção, a emoção, o meu país, a minha bandeira, o meu povo, faz criar, meu, incluindo estou no meio, faz criar algum sentimento. Depois, porque os jogadores têm pouco tempo de treino de campo comigo e eu estou a ver o jogo e estou a ver que antes das coisas acontecer que está mal um posicionamento, ofensivo ou defensivo, então eu procuro entrar dentro do jogo e alertar o jogador e pedir-lhes a eles que corrigem os seus posicionamentos. É assim que eu vou estar no futebol e hoje foi igual.
15: Vamos às rádios, estão em direto, creio que a TSF está também.
17: Boa noite, Tiago Santos em direto para a TSF. Já satisfeito com a forma como os jogadores geriram o jogo com a bola? Disse em conferências de imprensa anteriores que os jogadores da seleção portuguesa estavam habituados a uma outra forma de jogar. Se sai satisfeito ou faz um balanço positivo da forma como a equipa foi gerindo os jogos, menos para acelerar, os menos para procurar a profundidade?
14: Há um período de jogo que os jogadores sentiram que podiam controlar o jogo, mas dificilmente quando se ganham a zero pode-se controlar um resultado. Mas o facto deles controlaram a posse de bola dentro do meio campo adversário dava-nos alguma garantia de seguro, de segurança, digo, não só do controle do jogo, mas também do controle do resultado. Isso, de certa forma, satisfez-me. Também são jogadores com experiência que sabem fazer isso nos clubes onde estão. São jogadores super inteligentes. Mas isso foi, como disse bem, a equipa nos últimos 10 minutos, principalmente, não quis arriscar tanto numa perca de bola que pudesse sair um contragolpe rápido, com os jogadores de Galos, os avançados, muito rápidos. Eles fizeram isso quase a acabar o jogo numa situação de canto ofensivo a nossa, que eles mesmo assim ganharam vantagem numérica pela velocidade que puseram no contragolpe nessa jogada. Mas foi uma equipa consciente até onde é que poderia chegar para ganhar o jogo hoje.
15: Rádio Observador.
18: Boa noite, Mister. Miguel Cordeiro, da Rádio Observador, aqui atrás. Falou há pouco dessa posse de Portugal numa reta final já do jogo e gostou dessa posse, mas vimos também várias vezes a falar para dentro do relvado, a acertar essas ideias, que percebemos também, pelo que já disse, que ainda não estão afinadas como quer. Tem sido difícil tirar as ideias de Martínez desta seleção?
14: Não, difícil, penso que não, porque se tu tens uma ideia, tu não estás a pensar... Não estás a pensar quando tens um processo de treino que aquilo que tu estás a passar seja difícil em relação ao que estava. E porquê? Porque tens jogadores de alto nível, tens jogadores que estão habituados a jogar ao mais alto nível com ideias diferentes de vários treinos. Reparem, eu selecionador. Todos os jogadores que vêm, eu e os outros selecionadores, todos os jogadores que vêm para as seleções, não é? Vêm com ideias diferentes, porque nas seleções, nos clubes deles, eles jogam com ideias diferentes normalmente das suas seleções. E aí os selecionadores também têm que passar outras ideias diferentes aos jogadores. Mas quando tu tens, como eu disse, jogadores inteligentes taticamente e tecnicamente, tudo é mais fácil. E foi isso que aconteceu hoje. Gostei muito da... Se me disser, qual é o setor que gostou mais hoje da equipa? Os quatro jogadores atrás. Defensivamente pensaram como equipa. Defensivamente pensaram que não é a bola e o jogador, há muito mais para além disso quando se defende. E isso foi um dos temas que eu, nos dois dias, um teórico e um prático, tentei passar à equipa, e ela hoje já tentou fazer. E quando tu jogas com Gales, podes-me dizer assim, ok, não tens os avançados da Dinamarca nem da Noruega, mas é uma equipa, oito jogadores jogam na Primeira Liga em Inglaterra, não é? Portanto, são jogadores com muita qualidade, e a equipa teve muito bem. Só um remate no golo durante 90 minutos.
15: Vamos para as últimas duas questões. A última em português, por favor.
19: Boa noite, Nuno Vieira Rodrigues, o jogo. Hoje fez alinhar Ruben Neves ao lado de Vitinha, e quando tirou Ruben Neves colocou Palhinha. Na era de Martínez, Vitinha e João Neves eram muitas vezes a dupla titular. O que lhe ia perguntar é se daqui para a frente será menos provável que essa dupla seja a titular.
14: É isso que o seu colega não me perguntou, não fez essa pergunta, mas foi um bocadinho dentro disso, ou seja, aquilo que é nos clubes a mim não me interessa. A mim interessa-me aquilo que eu faço na seleção. E portanto, a partir daí, eu sou parte do princípio de uma ideia de jogador do clube, pela qualidade técnica e aquilo que eles possam fazer. Quando eu os trago para a seleção, não me importa muito. Claro que eu não vou pôr um central à ponta de lança, não é? Como é óbvio. Mas não me interessa muito o que é que na equipa deles eles fazem. O que me interessa é que eles têm qualidade para ter a ideia, uma ideia de jogo que eu pretendo para a seleção. É nisso que eu me baseio, e é nisso que eu hoje fiz com o Ruben e com o Vitinha, mas também não foi a primeira vez que jogaram os dois.
15: Última pergunta para o colega de País de Gales.
20: Hello.
15: Welcome.
20: Good evening, Jorge. Congratulations on your first win. Congratulations on your first win as Portugal coach this evening. Although it was a single goal victory against a very stubborn Wales defence, you racked up 10 chances, 10 shots on goal, but none of them really troubled Welsh keeper Danny Ward, other than João Félix's goal, obviously. But you could clearly see your players were levels ahead in technique and ability to create chances. So, under your guidance, is there more to come from this team?
14: A minha entrevista. Sim, a equipa, como eu disse, Portugal pode fazer melhor e vai fazer melhor. Também, como disse bem, você disse que Portugal fez 10 remates à baliza, que é uma equipa que se notou tecnicamente melhor que a equipa de Gales, também tudo isso é verdade. E, portanto, o nosso percurso é exatamente esse, é tentar crescer cada vez mais. No próximo jogo com a Noruega temos que crescer mais, porque a Noruega, na minha opinião, é uma seleção muito forte, tem dois avançados, talvez seja uma das duplas mais fortes do mundo, e portanto nós acreditamos que mais estes dias conseguimos melhorar o conteúdo do jogo da seleção portuguesa.
15: Foi a última pergunta, the last one, sorry, November, I give you.
14: Ok.
15: Agradecer a todos e relembrar que
2: então,
15: a Seleção Nacional na manhã de amanhã...
2: Conferência de imprensa de Jorge Jesus, e agora a próxima etapa, Bruno, é domingo.
3: Exatamente, vamos então para o comentário final do João Nuno Coelho. João, que comentário te merece estas palavras de Jorge Jesus?
4: Olha, nem consigo explicar a satisfação que provoca ouvir Jorge Jesus a falar depois de um jogo da seleção Nacional. Tão habituados estávamos ao discurso monocórdico de Roberto Martínez. Eu acho que Roberto Martínez deve ser uma muito boa pessoa, não tenho dúvidas sobre isso. Pelo menos muito educado e simpático sempre foi, mas isto é outra conversa, digamos assim. Isto dá outro prazer comentar. Jesus não é alguém que nasceu para a comunicação oral, mas a sua paixão pelo jogo, o seu empolgamento, digamos assim, com o futebol e com as nuances táticas e estratégicas, com a dimensão técnica dos jogadores, empolga qualquer um. E sinceramente foi excelente ouvi-lo falar da equipa no seu conjunto, que ele acredita que vai crescer, porque obviamente tem muita confiança no seu trabalho, no processo do seu trabalho, que se está apenas a iniciar nesta altura, é importante dizer, houve

0: mas Jesus conhece-o melhor do que ninguém, e ao mesmo tempo esta expressão que ele tem para caracterizar o momento mais difícil de Portugal no jogo, o tal dilema entre tentar matar o jogo com o segundo golo e tentar controlar o jogo até ao fim, com a segurança da vitória, acho que diz muito sobre a abordagem de Jorge Jesus. O que ele diz é claramente que um jogo é sempre possível controlar, mas muitas vezes não se consegue controlar o resultado, pelas tais características únicas do futebol, em que a incerteza e os fatores aleatórios muitas vezes dominam os jogos, maiormente na sua parte final. A capacidade de pensar o jogo, a atenção com que Jesus olha para o encontro, para os encontros, fica bem patente na forma como ele descreve aquele canto, que na minha opinião foi o momento mais negativo de Portugal no jogo, em termos coletivos, a vencer por 1-0. Já nos descontos, Portugal marca um canto a favor e transforma-o numa situação de 3-3, que tu relataste muito bem durante o jogo, que podia perfeitamente ter dado o gol do empate ao País de Gales. E Jorge
1: Temos
0: Jesus
1: um minuto,
0: ficou...
1: João.
0: Ficou com esse lance na retina e tenho a certeza que não se vai repetir uma situação dessas, e portanto acho que depois deste jogo as expectativas são as melhores, e ficamos já desejosos que chegue o próximo na Noruega perante uma das melhores equipas do mundo da atualidade.
2: Primeiro jogo então de Jorge Jesus à frente da Seleção Nacional. Primeira vitória, Portugal entra com o pé direito na Liga das Nações, vence por 1-0 o País de Gales. Valeu o golo de João Neves aos 22 minutos. A próxima jornada é já no domingo. Portugal joga na Noruega, o País de Gales volta a jogar fora na Dinamarca. De Alvalade é tudo. Mário Fernando, ouvintes TSF, até uma próxima oportunidade.
1: Então fica já agendado domingo, próxima etapa nesta fase da Liga das Nações. Portugal joga na Noruega, também para ouvir aqui na TSF, depois do triunfo desta noite com o golo do João Félix. Boa noite, até lá.
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0: São 10h58, menos uma hora, nos Açores.
1: Luís Montenegro pede o fim de uma crise energética insensata que a todos afeta. No discurso que fez na Assembleia Geral das Nações Unidas, o primeiro-ministro defendeu também uma reflexão sobre o mecanismo de formação do preço internacional do petróleo. A GNR não prevê o corte à circulação de trânsito nas autoestradas, por onde vai passar a marcha lenta. 400 caminhões vão fazer o percurso entre Paredes e Coimbra. Primeiros pontos de Portugal na Liga das Nações. A seleção venceu o País de Gales por 1-0, segue-se a Noruega, que esta noite também venceu.

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2: Na Assembleia Geral das Nações Unidas, o Primeiro-Ministro pediu o fim da crise energética e desafiou os países a refletirem sobre o mecanismo de formação do preço internacional do petróleo. Luís Montenegro sublinhou os efeitos negativos de uma crise que está a provocar uma escalada do preço dos combustíveis, uma crise que a todos afeta.
3: É uma crise insensata, porque é má para todos. E nós temos de acabar com esta espécie de masoquismo coletivo. E temos de o fazer rapidamente para encerrar este capítulo, que é um capítulo que gera um prejuízo para todos. Seremos também todos julgados pela forma como formos capazes de lidar com este desafio. Por um lado, urge pôr fim aos conflitos que se arrastam. E por outro, desde já, temos de debater e decidir formas complementares de mitigar o impacto desta crise energética e evitar o seu prolongamento. É minha convicção que seria também benéfico discutir o mecanismo de formação do preço internacional do petróleo.
2: Luís Montenegro admite que não tem uma solução concreta sobre a formação do preço internacional do petróleo, mas deixou a ideia e perguntas, sublinhando que há duas coisas que é preciso fazer.
3: Por um lado, urge pôr fim aos conflitos que se arrastam. E por outro, desde já, temos de debater e decidir formas complementares de mitigar o impacto desta crise energética e evitar o seu prolongamento. É minha convicção que seria também benéfico discutir o mecanismo de formação do preço internacional do petróleo. Não que tenha uma solução concreta, que é muito complexa e difícil. Mas devemos perguntar se faz sentido estarmos todos tão dependentes do fator especulativo e da volatilidade dos mercados financeiros e de futuros que fazem incidir o seu efeito a toda a produção, mesmo quando a instabilidade tem origem apenas numa parcela ou num período restrito dessa produção.
2: Na intervenção que fez, o Primeiro-Ministro falou sobre o caminho já percorrido na transição energética, lembrando que Portugal tem sido muito afetado pelas alterações climáticas.
3: Partilho convosco que Portugal sente de perto os impactos devastadores das alterações climáticas. Isso acontece na multiplicação dos incêndios florestais. Agora, e muitas vezes, com fenómenos extremos, novos, imprevisíveis, tempestades, ventos e cheias repentinos. Por isso temos uma perspectiva estratégica na transição energética. Mais de 70% da nossa produção de energia é de origem renovável. Antecipamos para 2045 a meta da neutralidade carbónica. Mantemos uma colaboração estreita e um apoio continuado a países especialmente vulneráveis às alterações climáticas. E apostamos em soluções inovadoras, como acordos de conversão da dívida em investimento verde.
2: Logo no arranque do discurso, o Primeiro-Ministro fez referência ao conflito entre Israel e a Palestina, defendendo o fim da tragédia humanitária e uma solução de coexistência de dois Estados.
3: Ao longo das últimas décadas, a ordem internacional, focada na promoção da estabilidade, foi essencial para a prosperidade e o progresso socioeconómico das nossas sociedades. As guerras e tensões geopolíticas que marcam este tempo têm tido um terrível impacto humano, colocam em causa essa ordem internacional e, consequentemente, a perspectiva de prosperidade. Por isso, devemos explorar todas as oportunidades para o diálogo, para a diplomacia e para a paz. No Médio Oriente, tem de cessar a tragédia humanitária e temos de caminhar para a solução de dois Estados, com Israel e a Palestina a coexistirem como dois Estados soberanos, em paz e em segurança.
2: Antes da intervenção do Primeiro-Ministro, discursou na Assembleia Geral das Nações Unidas o Primeiro-Ministro israelita. Ouviram-se aplausos e vaias. Muitos delegados abandonaram o salão principal da sede das Nações Unidas. Apenas um elemento da missão de Portugal junto da ONU se encontrava no salão no momento em que Netanyahu se dirigiu ao palco para fazer a intervenção. Foi preciso esperar um momento até que a sala voltasse a ficar silenciosa. Na intervenção que fez, Benjamin Netanyahu afirmou que Israel luta em sete frentes contra o Hamas, o Hezbollah, os Houthis, o Irão, as milícias no Iraque e na Síria e contra terroristas palestinianos na Cisjordânia. Sete frentes de combate que Israel vai vencer, diz Benjamin Netanyahu, porque o país não tem outra escolha. O primeiro-ministro israelita acusou ainda o presidente turco de ser um tirano e de deter o recorde mundial de prisão de jornalistas e líderes da oposição, de ocupar ilegalmente o norte de Chipre e de querer apoderar-se da Síria. Benjamin Netanyahu recordou ainda uma promessa que fez naquela mesma sala há mais de uma década.
4: 14 years ago, I stood on this podium.
5: Há 14 anos discursei neste pódio e tracei uma linha vermelha. Comprometi-me a impedir que a ditadura assassina do Irão desenvolvesse bombas atómicas, armas nucleares destinadas a destruir Israel e armas nucleares que poderiam ameaçar o mundo inteiro. Foi exatamente isso que fizemos. Agora, deixem-me dizer algo que vos possa surpreender. Destruir as instalações nucleares do Irão foi difícil. Foi muito difícil de fazer, mas, para mim, foi uma das decisões mais fáceis que alguma vez tive de tomar enquanto Primeiro-Ministro, porque se não o tivéssemos feito, estaríamos todos mortos.
4: Because if we hadn't done it, we'd all be dead.
2: E enquanto o primeiro-ministro israelita discursava, cá fora a atriz norte-americana Susan Sarandon estava a ser detida pela polícia. Há imagens que mostram a atriz a ser algemada e a ser levada pela polícia. Uma outra atriz norte-americana, Hannah Einbinder, também foi detida, adiantou o jornal New York Post. Os manifestantes faziam um protesto sentado, exibindo cartazes onde se podia ler frases como "parem de fornecer armas a Israel" e "acabem com o genocídio". A polícia de Nova Iorque não deu qualquer explicação para as detenções que foram feitas. O incêndio no concelho de Odmira está a destruir uma área de mato e sobreiros perto da localidade de Nave Redonda. No local estão mais de 300 bombeiros que combatem as chamas neste incêndio, que tem duas frentes. O fogo começou por volta do meio-dia, ou melhor, começou a meio da tarde e já ameaçou algumas casas. Um outro fogo em Coimbra, que também começou a meio da tarde, na povoação de Trémoa, foi dado como dominado perto das 10 da noite. Permanecem no local 400 de operacionais. No arranque da Liga das Nações em futebol, Portugal conquistou os primeiros pontos ao vencer o País de Gales por 1-0. Jorge Jesus deu os parabéns aos jogadores pela forma como estiveram em campo, mas também admite que a equipa ainda tem margem para crescer.
6: Estou contente com aquilo que a equipa fez, principalmente defensivamente. É uma equipa que não deixa o adversário deixou fazer um remate no golo. É um sinal que é uma equipa que defende bem. Bola parada, a equipa também esteve bem. Esta equipa de Gales, nós tínhamos analisado os jogos desta equipa de Gales, é uma equipa de bola parada que tem jogadas coletivas muito interessantes, não conseguiram meter no jogo porque nós nos preparámos para isso, e portanto parabéns à equipa, aos jogadores, sabendo que temos ainda muita margem para crescer.
2: No domingo a seleção tem um novo jogo. Os próximos dias, diz Jorge Jesus, vão servir para consolidar e melhorar. João Félix, o autor do único golo da partida em declarações registadas pela RTP, acredita que em próximos jogos a seleção vai marcar mais esta noite. A equipa mostrou como pode jogar.
7: Eu acho que deu para ver a nossa dinâmica, futebol muito ofensivo, pressão, a não deixar o adversário respirar. Acho que fizemos, estava a dizer, 13 remates na primeira parte. É muito para uma primeira parte. Não me lembro de nenhuma ocasião clara de gol deles. Nós tivemos várias, Mas o que podem esperar é isto, é futebol ofensivo, pressão, não deixar o adversário respirar, criar oportunidades, e hoje só fizemos uma, mas nos próximos jogos seguramente, se continuarmos assim, faremos mais.
2: Próximo jogo da Seleção Nacional na Liga das Nações, no domingo, em Oslo, frente à Noruega, que esta noite venceu a Dinamarca por 3-2. A GNR revela que tem um dispositivo policial preparado para acompanhar a marcha lenta de caminhões que esta sexta-feira vai percorrer a A41, A42 e também a Autoestrada do Norte, entre Paredes e Coimbra. Os promotores da iniciativa calculam que 400 caminhões vão participar nesta marcha lenta. A GNR informa que está em contacto com os promotores da iniciativa de forma a garantir as necessárias condições de segurança e a minimizar eventuais constrangimentos à circulação. Na resposta enviada à TSF, a GNR assegura que não está previsto o corte das autoestradas por onde os caminhões vão passar. A GNR diz que vai acompanhar a marcha lenta e vai estar preparada para adotar as medidas que forem necessárias. Segundo o advogado que representa os promotores da iniciativa, mais de uma centena de empresas aderiu a esta marcha lenta, contam com 400 caminhões no protesto para exigir respostas concretas perante o aumento dos combustíveis. Esta tarde, no final do Conselho de Ministros, a Ministra do Ambiente aprovou mais duas medidas de apoio, anunciou que foram aprovadas mais duas medidas de apoio a empresas e às famílias, o programa da botija de gás solidária, com o apoio de 25 euros por botija, foi prolongado até ao final do ano. Para o setor dos transportes, o Executivo reservou 30 milhões de euros.
8: Criámos um regime temporário para garantir que os apoios que já tinham sido cedidos, 30 milhões, chegam a todas as transportadoras de mercadorias e todas as transportadoras de passageiros, sem exceção. E nós queremos ter a certeza que não há limites europeus que impeçam acesso a todos nesta situação de crise. Por isso, a partir de hoje, asseguramos que todos os transportadores podem receber um apoio correspondente a 70% do custo extraordinário deste aumento dos combustíveis. Portanto, isto, como eu já disse, para mercadorias e para transportes coletivos de passageiros.
2: O Governo aprovou ainda um investimento total de cerca de 420 milhões de euros para o aumento da rede metro do Porto. São duas novas linhas, de Gondomar e da Trofa, anunciou António Leitão Amaro.
9: Duas linhas de metro no sistema do metro do Porto, a linha da Trofa, são 184 milhões de euros que vão servir os municípios da Maia e Trofa, com 10 quilómetros, 9 estações no troço entre o Ismai, na Maia, e a Paradela e o interface da Trofa. Um investimento ainda maior na linha de Gondomar, é um investimento de 237 milhões de euros, são tudo investimentos a realizar a partir do próximo ano e até 2031. Esta ligação será esta linha entre o Estádio do Dragão e Soto, em Gondomar, são 7 km, 9 estações. E, portanto, entre estas duas medidas, são cerca de 420 milhões de euros na área metropolitana do Porto para expandir o metro do Porto.
2: Nesta conferência de imprensa no final do Conselho de Ministros, o ministro Leitão Amaro garantiu que não existe qualquer crescimento acelerado da despesa, deixando críticas para quem no início do ano previa que este ano as contas públicas iam ficar desequilibradas.
10: Leitão Amaro responde aos alertas sobre as contas públicas e ataca as previsões feitas no início do ano.
9: Já agora, negar todos os pessimistas alertantes. Recordam-se o que é que o Conselho de Finanças Públicas dizia sobre o saldo deste ano. Chegou a dizer que era um déficit de um ponto percentual. No início do ano dizia que era um déficit de 0,6, agora veio dizer que afinal o caminho do Governo estará certo e estaremos com contas equilibradas.
10: O Ministro da Presidência assegura que por isso é possível distribuir apoios para fazer frente ao aumento do custo de vida, mas sem pôr em causa o equilíbrio orçamental, e percebe quem protesta contra os preços dos combustíveis.
9: Tem razão. Não há nenhum de nós no Governo que não sofra e não esteja preocupado com o aumento do preço dos combustíveis e o aumento do custo de vida. Estamos todos. Por isso é que o Sr. Primeiro-Ministro, na semana passada, falou olhos nos olhos aos portugueses e disse-lhes: eu vou continuar a tomar medidas.
10: Mas sobre o debate parlamentar e as propostas do PS e do Chega para baixar os impostos sobre os combustíveis, Leitão Amaro sobe o tom.
9: Tenho impressão de ter havido um namoro e uma negociação aberta entre o PS e o Chega. Não sei se este namoro vai dar em casamento, mas foi visível para todos como um e o outro, no meio da retórica parlamentar que possa ter sido mais dura, se atiraram para os braços mútuos um do outro, sinalizando que se queriam casar.
10: O ministro sustenta que as propostas de Chega e PS podem gastar dinheiro sem proteger os portugueses e colocar em risco as contas públicas. Já sobre Pedro Passos Coelho, o ministro da Presidência acompanha o porta-voz do PSD. Não é o centro das preocupações do governo.
9: Fui membro de um governo que tinha Pedro Passos Coelho como a figura central do governo. Era o meu primeiro-ministro e, portanto, a figura central do governo é o primeiro-ministro, Luís Montenegro, que dirige e define a estratégia.
10: Sobre isso, não há qualquer dúvida, garante Leitão Amaro.
2: Um trabalho de Rui Polónio, jornalista da TSF, que acompanhou esta conferência de imprensa no final do Conselho de Ministros, durante a qual a Ministra do Ambiente anunciou que o Governo pediu um estudo à Entidade Nacional do Setor Energético e prevê que seja necessário investir 60 milhões de euros para voltar a ter em Portugal uma parte das reservas estratégicas de combustível, que, nesta altura, estas reservas estão em França.
8: Estamos a falar de menos de um décimo da nossa reserva que está armazenada em França. Portugal tem 132 mil toneladas de crude armazenado em França, mas gostava de salientar que este crude é propriedade do Estado português e pode ser mobilizado a qualquer momento por decisão do governo e só pode ser utilizado pelo nosso país por decisão do governo. Portugal não enviou combustível para abastecer França. Isso é uma ideia completamente errada. Hoje, Portugal mantém plenamente assegurada a segurança de abastecimento dos combustíveis. O país dispõe de cerca de 92 dias de reservas de combustíveis líquidos, acima do nível recomendado e de referência, que é 90 dias.
2: O encerramento da refinaria de Matosinhos em 2021 reduziu em um terço a capacidade de armazenamento de crude e de combustíveis em Portugal, pelo que Portugal foi obrigado a enviar uma parte das reservas estratégicas de combustível para a França. A ministra do Ambiente deu estes esclarecimentos depois desta manhã José Luís Carneiro ter pedido explicações sobre o facto de uma parte das reservas estratégicas de combustível estarem em França. Ao dar estes esclarecimentos, a ministra do Ambiente acusou o secretário-geral do PS de não ter sido responsável.
8: O que o senhor secretário-geral do Partido Socialista fez hoje foi um exercício de irresponsabilidade, tanto pela falsidade dos argumentos, como pela incapacidade de reconhecer as consequências de factos que ocorreram durante o governo liderado pelo partido a que pertence, o Partido Socialista.
2: Maria da Graça Carvalho garante que as 132 mil toneladas de crude que estão armazenadas em França podem ser mobilizadas a qualquer momento. A ministra do Ambiente adianta também que a situação é temporária até que sejam feitas as obras necessárias para que esta reserva estratégica fique em território português.
8: Esta questão de termos parte, um décimo das reservas em França, não quer dizer que não tenhamos segurança energética. Temos segurança energética. Claro que é uma situação preferível ter fisicamente em território nacional. E é isso que, por isso, fizemos o estudo e vamos avançar. São 60 milhões e é uma obra que leva de 4 a 5 anos.
2: A ministra do Ambiente adiantou que o estudo pedido à Entidade Nacional para o Setor Energético já indicou um local para aumentar a capacidade de armazenamento das reservas estratégicas de combustível.
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1: Noite de quinta-feira na emissão TSF, passam 21 minutos das 11 horas. Vamos para a estreia da segunda temporada do Ponto da Mente, hoje tendo a amizade como tema. Ao longo da primeira temporada, o programa contou com o contributo de Violeta Maria Oliveira e a partir de hoje tem uma nova voz que se junta a Bruno Felipe Silva e Ana Isabel Teixeira. A identidade sonora do músico e compositor Francisco Vieira no regresso do Ponto da Mente, com a moderação de Marco António Ribeiro.

0: bem e muito bem-vindos a um novo episódio do Ponto da Mente. E começamos esta nova temporada com uma imagem sonora renovada da autoria do músico Francisco Vieira. Eu sou o Marco António Ribeiro e vamos ter a oportunidade hoje de dar as boas-vindas a uma nova voz no nosso programa. Aproveito para cumprimentar a Ana Isabel Teixeira, o Bruno Filipe Silva, olá, bem-vindos, psicólogos clínicos e da saúde, e hoje a Rosana Sousa, bem-vinda.
1: Olá, obrigada e é um gosto estar aqui convosco.
0: Rosana, vamos ter a oportunidade de passar a contar contigo a partir de agora como a nova voz do Ponto da Mente. Que expectativas, já agora?
1: Muitas conversas interessantes sobre este tema que tanto nos diz, que é a saúde mental.
0: Vamos a isso então, e hoje vamos falar de um tema que é grato a todos nós. Ao longo do último ano, sentamos-nos a conversar sobre ansiedade, autoestima, relações amorosas, mas também burnout e tantos outros desafios da vida. Agora, voltamos a unir o conhecimento da psicologia com o dia-a-dia. Vamos explorar como ter ou não ter amigos afeta o nosso bem-estar. Contamos nesta nova fase também consigo desse lado para ir partilhando connosco aquilo que são também as suas ideias e temas que gostaria de escutar aqui no Ponto da Mente através dos canais habituais da TSF. Como é que definimos afinal uma amizade? Em que momentos os amigos se tornam um verdadeiro porto de abrigo para a nossa saúde mental? E pode a falta de bons amigos prejudicar o nosso equilíbrio emocional? É sobre estas perguntas que vamos falar hoje, aqui, com os nossos psicólogos clínicos residentes. Bruno, começo por ti, por te colocar aqui a pergunta que abre as hostilidades. Ouço muita gente dizer que a amizade é escolha e outros a dizer que é um acidente do destino. Como é que a psicologia explica o que torna uma relação em amizade verdadeira?
2: Talvez seja um bocadinho das duas coisas, não é? Na realidade, nós conhecemos as pessoas muitas vezes por acaso, e se essas pessoas permanecem ou não na nossa vida, isso já serão outros 500, não é? Há muitas variáveis que podem explicar o porquê desta afinidade, desde, novamente, o partilharmos contexto, o partilharmos gostos, o partilharmos sonhos, o partilharmos vontades, e começarmos a perceber que, às vezes, sem nos darmos conta, sentimos-nos confortáveis na presença dessas pessoas. Sentimos que essas pessoas nos fazem sentir bem, sentimos que essas pessoas não nos julgam, sentimos que essas pessoas nos fazem rir, nos fazem chorar também, por bons motivos. E conseguimos perceber como são pessoas com quem nós gostamos de estar e com as quais o tempo parece não passar tão lentamente como quando estamos a fazer coisas das quais não gostamos. Portanto, na realidade, a psicologia explica muito através desta afinidade, não é? E, portanto, aquilo que depois leva as pessoas a unirem-se umas com as outras, eventualmente será muito pessoal e poderá variar muito de pessoa para pessoa, não é? Se perguntares a cada pessoa, obterás uma resposta diferente por cada pessoa a quem perguntares. Mas, na realidade, aquilo que nos une é exatamente esta condição humana e esta tendência para convivermos, para criarmos relações uns com os outros e, acima de tudo, para querermos estar na presença uns dos outros.
0: E, Ana, há aqui uma dimensão que importa olharmos quando nos sentimos verdadeiramente ouvidos por alguém. O que acontece do ponto de vista psicológico que torna essa experiência tão marcante?
3: Se isso acontece, eu acho que aquilo que aconteceu verdadeiramente foi escuta, não necessariamente só sermos ouvidos, até porque no ouvir muitas vezes ocupamos aqui um lugar mais resolutivo, de oferecer rapidamente uma solução e de não acolher verdadeiramente a experiência do outro. E na escuta nós muitas vezes organizamos a nossa experiência interna. É muito comum nas nossas relações de amizade começarmos a conversar e a partilhar coisas uns com os outros e nós próprios não sabemos inicialmente o que é que estamos a sentir, mas à medida que vamos falando, que vamos ali desenrolando o novelo, podemos chegar ao fim com uma compreensão mais clara do que é que se passa cá dentro. E, portanto, aquilo que acontece, a meu ver, é uma experiência de validação, de reconhecimento. Aquilo que a literatura científica até fala do perceived responsiveness, que, de uma forma traduzida, leve e rápida, tem a ver com a percepção de responsividade, ou seja, do que o outro, na verdade, faz um bocadinho eco daquilo que são as minhas angústias, as minhas preocupações e as minhas emoções e sentimentos e vivências. E é por isso que uma boa escuta não tem que oferecer necessariamente uma solução.
0: E, Rosana, sabemos que há amizades, como aqui também já sublinhei na primeira pergunta ao Bruno, que começam quase por acaso e outras que vamos construindo muito devagar. O que é que nos faz sentir em determinado momento que aquela pessoa passou de conhecida a amiga?
1: Uma pessoa conhecida faz parte da nossa vida e um amigo passa a ocupar um lugar dentro dela. Trata-se de uma escolha livre, que desempenha um papel fundamental na saúde mental, não é? A escolha de um amigo, no bem-estar emocional ou desenvolvimento social. A transição de conhecido para amigo acontece quando o vínculo deixa de ser puramente situacional, como por exemplo colegas de escola ou colegas de trabalho, e passa a ser intencional. E na psicologia nós identificamos aqui três catalisadores fundamentais, que é a vulnerabilidade partilhada, ou seja, um momento em que a conversa deixa de ser só sobre a escola ou sobre o trabalho e passa para o campo dos sentimentos, dos medos e dos desabafos pessoais. A segurança psicológica e emocional é extremamente importante porque é o sentimento que podemos ser nós mesmos, sem máscaras, com aquela pessoa, e a proatividade mútua, quando ambas as partes fazem um esforço ativo para se verem ou para falarem fora daquele contexto obrigatório, e o gostar de estar transforma-se em fazer por estar.
0: E acho que é uma mensagem fundamental. E Bruno, costumamos ouvir que os amigos da infância ou da adolescência são diferentes dos amigos da vida adulta. Como é que nós conseguimos, neste hiato temporal, ir mantendo uma amizade que vem de trás e conseguir, de alguma forma, ressignificar essa mesma amizade?
2: É uma excelente questão, nem sempre vamos conseguir fazê-lo, não é? E é importante fazermos aqui essa gestão de expectativas, porque na realidade, para manter a amizade, e novamente isto vai variar muito de pessoa para pessoa, mas tentando ser um bocadinho mais genérico possível, há muitas coisas que podem sustentá-la e mantê-la, não é? Este contacto, até que ponto é que nós conseguimos estar em contacto? Qual a minha necessidade de contacto com estas pessoas para poder manter a amizade? Há pessoas que não se falam durante anos e mantém uma amizade firme exatamente com o momento em que se conheceram. Há outras que falam todos os dias e precisam desse contacto constante para se sentirem em contacto, para se sentirem bem e para poderem partilhar elementos em comum. Porque a amizade vive essencialmente disto, desta partilha de algo em comum que pode acontecer constantemente ou que pode ser algo que acontece paulatinamente ou que acontece de longe a longe. Eu acredito que, acima de tudo, para mantermos esta amizade, como tu perguntas, terá que haver, em primeiro lugar, vontade por parte das pessoas, terá que haver disponibilidade, terá que haver alguma flexibilidade também no sentido de conseguirmos conjugar agendas, que nem sempre é fácil. Terá também que haver tolerância para aquilo que são estas dificuldades, aquilo que é a dificuldade no outro de conseguir estar connosco nos momentos que são compatíveis. Mas também deverá haver respeito por aquilo que são as nossas necessidades. Ou seja, mesmo que eu possa tolerar que uma pessoa de quem eu gosto muito nunca consegue ter disponibilidade para estar comigo, até que ponto é que eu tenho que aceitar esta indisponibilidade constante? Isto é um jogo muito difícil, muito pessoal, que nós temos, cada pessoa terá que fazer, não é? Portanto, eu consigo perceber que tenho um amigo de infância com o qual já não falo há anos e tenho uma boa amizade com ele. Mas, no entanto, eu posso perceber se esta pessoa deixou de partilhar aquilo que é uma vida comigo, por muita estima que eu tenho por aquilo que nós tivemos, podemos considerar que o que temos hoje em dia é uma amizade, ou tivemos uma boa amizade e tivemos uma boa relação, é uma pessoa importante do meu passado. Obviamente, há aqui muitas questões que muitas vezes não, às quais não conseguimos responder de forma linear.
3: Até porque a amizade implica aqui uma reciprocidade, não
2: Exato.
3: É? E esta noção de responsabilidade afetiva.
2: Claro.
0: E Ana, nas discussões entre casais, familiares ou amigos, porque é que é tão difícil escutar quando sentimos que estamos a ser atacados?
3: É difícil porque nessa sensação de ataque nós automaticamente necessitamos de nos proteger e aí colocamos-nos numa posição defensiva. E eu costumo dizer muito na minha clínica que quando estamos defensivos estamos muito mais dentro da nossa concha do que propriamente abertos e receptivos àquilo que o outro nos tem para dizer. E frequentemente também se começam a criar aqui ciclos ou dinâmicas defensivas, não é? De interação negativa, onde alguém procura provar o seu ponto de vista, procura aqui falar mais alto, quer literalmente, quer do ponto de vista de uma necessidade emocional, mas isso faz com que a outra pessoa se sinta mais atacada e, portanto, se retraia mais e se feche e coloca-se numa posição defensiva, e isto faz com que o outro necessite de falar ainda mais alto, por assim dizer. Eu muitas vezes uso aqui a metáfora de parece que as pessoas aqui estão mais num campo de ténis, a passar a bola para o lado e para o outro, não é? Tentar provar a aqui mais um ponto de vista, mais uma necessidade, do que propriamente já estarem aqui a discutir sobre o conteúdo ou sobre o tema. E é por isso que aquilo que muitas vezes também vai definir critérios de uma relação mais saudável, mais positiva, nunca vai ser tanto aqui a quantidade ou a ausência de conflitos, de discussões ou tensões, mas muitas vezes a forma como nos posicionamos nesses momentos de desencontro. E sim, a amizade, as relações amorosas, as relações familiares têm momentos de desencontro. Uhum. E esses momentos de desencontro são muitas vezes necessários para quê? Elevar as relações para outro patamar de intimidade.
0: E por falar em desencontro, Rosana, importa olhar para estas mudanças que podem ter lugar na vida de qualquer um de nós. Mudanças de cidade, de trabalho, de relação ou até de personalidade. E outras que simplesmente deixam de fazer sentido. Como percebemos que uma amizade está apenas a atravessar uma fase ou que chegou na realidade mesmo ao fim?
1: As relações humanas são dinâmicas, não é? E, portanto, passam por ciclos. Distinguir uma crise temporária de um final de uma relação exige aqui uma introspeção e há algumas questões que podemos colocar. Há afastamento, mas continua a existir afeto? Uhum. Existe vontade dos dois lados de recuperar a relação? O afastamento é circunstancial ou ele de facto tornou-se estrutural na relação? Uhum. Ainda conseguem reconhecer-se um no outro porque as pessoas mudam ao longo das relações? Há reciprocidade? Como é que nós nos sentimos depois dos encontros? Aquele encontro acrescentou-nos ou retirou-nos? Uhum. Existe saudade da pessoa ou apenas daquilo que a pessoa representava para nós? E se houver dúvida, o importante é nós conseguirmos esclarecer. Por exemplo, eu sinto que nós nos afastamos e não sei se estamos apenas numa fase diferente ou se passa alguma coisa ou se alguma coisa mudou entre nós. Eu gostava de perceber como é que tu te sentes relativamente à nossa relação.
3: Uhum. A importância do diálogo, não é? De sermos
2: exatamente
3: transparentes nas nossas relações.
2: Uhum. E de nos permitirmos a refletir sobre as relações. Porque as nossas relações não têm que ser dogmas, não é? Não é
3: exatamente.
2: Porque, não é porque sempre funcionou, ou porque lá está, é o amigo de infância, ou porque, mas damos-nos sempre tão bem que não podemos questionar. Estas perguntas que estavas a fazer, Rosana, fazem-me todo sentido, não é? Quer dizer, deveremos sempre perceber como é que nos sentimos depois destas interações e perceber se realmente me acrescenta ou me retira. E se me retira de forma sistemática, então eu tenho que perceber porque é que isto está a acontecer e se quero continuar a estar nesta relação, mesmo que ela me tenha significado uhum. muito, porque não é o passado que tem que justificar o presente nem o futuro.
3: Uhum. Não é? Sem dúvida, e as questões aqui que a Rosana trouxe, uhum. acho que vai ao encontro daquilo que há bocadinho estava a dizer, que é um desencontro não tem que assinalar propriamente ou automaticamente isso. O fim de uma relação, o fim de um vínculo, pelo claro. Contrário, são questões que, a meu ver, facilitam muito esta atualização, não é? Relacionar. E quem sabe promover aqui níveis maiores de intimidade em qualquer relação.
1: E muitas vezes a relação pode transformar-se, não tem exato. Necessariamente que ser aquilo que era,
3: sem
1: não é?
3: Dúvida.
1: As pessoas podem não conversar todos os dias, por exemplo, mas continuarem a ser um lugar seguro na vida uma da outra.
2: Isso.
1: E depois também há aqui uma questão que às vezes as relações, quando terminam, não têm que ser as pessoas a falhar. Às vezes as pessoas deixam de conseguir encontrar-se no mesmo lugar emocional. E reconhecer isso pode ser doloroso, mas também pode ser uma forma das pessoas respeitarem aquilo que a amizade foi.
3: Claro. Sem dúvida. O legado.
1: Exatamente.
0: Uhum. E, Bruno, existe um mito comum que algumas pessoas não precisam de amigos. Do ponto de vista da psicologia, o que acontece a quem vive isolado ou sem amigos íntimos? A sociedade moderna facilita ou dificulta isso?
2: Ora bem, eu acredito que facilita e dificulta, não é? Eu estava aqui a pensar como é que haveria de responder à tua questão, porque me parece muito paradoxal. Cada vez mais, e falamos aqui muito sobre as redes sociais, a tecnologia, o impacto destas variáveis daquilo que é o nosso funcionamento interpessoal, e conseguimos perceber que vivemos, e utilizei a palavra paradoxo, vou utilizá-la novamente, um paradoxo gigante naquilo que são estas relações. As redes sociais aproximam-nos com uma facilidade brutal. É muito fácil conhecermos alguém, contactarmos alguém, achamos que sabemos tudo sobre essa pessoa porque conseguimos perceber as fotografias que ela publica, as publicações que ela faz, aquilo que são os seus gostos, as suas orientações políticas, as suas visões ideológicas, tudo. E, no entanto, será que realmente conhecemos as pessoas ou conhecemos apenas uma faceta daquilo que as pessoas querem evidenciar, uma persona pública dessas mesmas pessoas? Portanto, novamente, poderemos criar e alimentar esta ideia de que temos muitos amigos, mas na realidade será que eu ter uma lista de... Agora o Facebook está a morrer um bocadinho, não é? Mas antigamente diríamos, eu tenho muitos amigos no Facebook e até atingiríamos o limite de amigos, que já não me lembro se seriam 2000, 4000, não é? Seria assim um número bastante elevado. E que até existiam contas que criavam outra, seja perfis, que tinham mais do que um perfil para poderem continuar a adicionar amigos, lembro-me disso. E, no entanto, poderíamos dizer que essa pessoa tinha muitos amigos, ou poderíamos dizer que essa pessoa tinha muita gente com quem ela se relacionava nas redes sociais, e basta. Portanto, tentando não me perder muito da tua pergunta, admitindo que já estou aqui a fugir um bocadinho dela, eu acredito que é possível vivermos sem amizade, sim, se isso significa que a nossa vida tem qualidade. Talvez não. Talvez a nossa vida tenha mais qualidade quanto mais nós nos permitimos vulnerabilizar nas relações que nós construímos. Quanto mais nós nos permitimos construirmos e co-construirmos-nos com as outras pessoas. Porque é certo que algumas pessoas podem precisar de mais validação do que outras, mas a validação é uma necessidade humana. Portanto, ao escolhermos voluntariamente não ter relações de amizade, ou às vezes involuntariamente sermos colocados ou colocadas nessa situação, nós poderemos sofrer psicologicamente, nós poderemos perceber ou questionar aquilo que é a nossa persona social, quem é que eu sou para as outras pessoas. Novamente, por muito autónomo que eu seja, enquanto seres sociais, nós vivemos também desta interação social.
1: E nós trabalhamos o nosso eu na relação com o outro, não é? E ao trabalharmos na relação com o outro, estamos a trabalhar na relação connosco.
2: Certíssimo.
0: E Ana, há pequenos momentos da nossa vida em que damos por nós a pensar, será que estando a conviver com as mesmas pessoas, isto poderá de alguma forma fazer-me correr aqui o risco de não conseguir relacionar-me com outras pessoas de outro perfil? É um pensamento recorrente que faz sentido?
3: Faz algum sentido, Marco, até porque eu acredito que relações baseadas apenas na confirmação, quase aqui um efeito espelho, inibe ou afeta aqui um bocadinho a nossa capacidade de sermos curiosos, não é? Pela diferença do outro, acho que afeta aqui a nossa capacidade também de nos descentrarmos de nós próprios, de também desenvolvermos aqui a capacidade de tolerância. E honestamente eu sinto que cada vez está mais difícil numa sociedade atualmente muito polarizada, onde parece que ou estás de acordo comigo ou estás contra mim. Ou és de esquerda ou és de direita, sim, ou gostas de preto ou gostas de branco. Portanto, acho que é bom e é importante que nós possamos também abrir aqui um bocadinho mais as nossas esferas e também ter um bocadinho de curiosidade para conhecer aquilo que é diferente. Claro que nas amizades, e aqui o Bruno referiu logo no início, tem que haver sempre aqui um substrato de semelhança, não é? Uhum. Eu não acredito que os opostos se atraem, eu acho que nós escolhemos por familiaridade, claro, de alguma forma. Claro. E, portanto, a amizade tem que ter aqui um substrato onde eu me identifico muito com o outro. Mas também é importante refletirmos que o facto de eu não ter a mesma opinião que alguém, o facto de eu não concordar com as mesmas coisas, isso não significa que eu estou a colocar em causa o meu apreço pelo outro ou o respeito que eu tenho pelo outro. E o facto de eu também ter uma opinião diferente não significa que eu vá ter que deixar de aderir ou passar a também fazer daquela escolha a minha. Portanto, acho que naturalmente precisamos de estar com quem nos é semelhante, mas acho que é fundamental nos permitirmos também à diferença, porque na diferença nós também podemos e devemos ser respeitados e ser compreendidos.
0: Respeito e compreensão. Hoje podemos acompanhar diariamente a vida de alguém sem praticamente falar com essa pessoa, não é, Rosana? Esta proximidade permanente pode dar-nos uma falsa sensação de ligação ou também pode ser uma forma legítima de manter a amizade?
1: Este é um dos grandes desafios da saúde mental contemporânea, não é? A resposta, como há pouco o Bruno também falou, é ambivalente. As redes sociais podem funcionar tanto como uma ilusão, como uma ponte, dependendo de como é que elas são utilizadas. Há a ilusão da proximidade, acompanhar stories, as publicações de alguém, dá-nos a ilusão que sabemos como é que a pessoa está, No entanto, aquilo que consumimos é um fragmento muito editado da realidade. Isto pode gerar a falsa sensação de ligação, onde a interação real, que é o diálogo, a escuta ativa, o apoio emocional, é substituída por interações superficiais, como likes, comentários rápidos. E uma amizade não sobrevive apenas a visualizações de ecrã. E depois, por outro lado, pode ser uma forma legítima de manutenção. Para amigos de longa data que foram separados por uma distância geográfica, por exemplo, o ambiente digital pode ser um bom suporte, sabendo que vão estando a par da vida um do outro, mas também neste intervalo onde não há um contacto ou não há uma presença física. Ou seja, o digital valida a amizade quando é um complemento, mas nunca quando é um substituto. E por isso nós podemos ter a experiência paradoxal de pensar: eu sei tudo o que se passa na vida desta pessoa, mas já não sei como é que ela está verdadeiramente.
2: Pois.
1: E podemos perguntar-nos: se a pessoa deixasse amanhã de publicar, nós sentiríamos que continuávamos ligados a essa pessoa ou simplesmente perdemos completamente o contacto? E esta pergunta ajuda-nos a perceber de que forma é que nós estamos nessa relação.
2: Uhum. Mas que espaço é que existe hoje em dia para esta vulnerabilidade? Não é? Que espaço é que existe hoje em dia para efetivamente saber como é que as pessoas estão e não apenas ver o que é que as pessoas publicaram? Porque isso implica tempo.
3: Uhum.
2: Tempo que nós cada vez mais não temos nem dedicamos às relações.
3: Ou dizemos que não temos, não é?
1: O tempo que estamos que nas temos. Redes sociais podemos dedicá-lo às relações.
2: É verdade, certo? Ou seja, as 24 horas de hoje são exatamente as mesmas 24 horas de há 100 anos atrás.
3: Exatamente.
2: E não quer dizer que há 100 anos atrás as pessoas fossem mais felizes. Não quero entrar novamente nessa falácia. Tenho sempre muito cuidado para não entrar para essa falácia. No entanto, acredito que é importante nós percebermos que o tempo é também muito aquilo que nós fazemos dele, é certo?
3: Exatamente.
2: Que há muitas coisas que nos roubam a atenção e que nos roubam o nosso tempo. Nós, hoje em dia, não é, temos muitas coisas a competir pela nossa atenção. E é cada vez mais importante perceber novamente: eu quero saber o que é que a pessoa publicou ou quero saber como é que ela está, como estás a fazer a pergunta.
1: Exatamente.
2: Mas isso implica tempo, implica responsabilizar-nos,
3: uhum,
2: e de certa forma existirmos nas relações de forma muito mais profunda, menos superficial e muito mais profunda, não é?
3: Sem dúvida. O Bruno agora tocou aqui num ponto que me acende assim aqui um bocadinho. Eu não sei se aqui os meus colegas também têm escutado cada vez mais isto, mas eu agora, uhum, parece que ouço um mantra que é: nem toda a gente tem as mesmas 24 horas. Não, nós temos.
2: Claro que
3: agora
2: temos.
3: Escolhemos é o que fazer com essas 24 horas. E está tudo bem.
2: Sim.
3: Em fazermos essas escolhas. Agora, eu acho que é fundamental, e sobretudo porque estamos a falar de relações afetivas, não é? De vínculos, da nossa rede de afetos,
2: uhum,
3: amizade,
2: uhum,
3: eu acho que é fundamental nós assumirmos a responsabilidade por essa escolha.
2: Uhum.
3: Porque, e pegando aqui na reflexão que a Rosana estava a fazer, e muito, sim, bem, nunca estivemos tão conectados, mas se calhar tão distantes,
1: isso,
3: não é?
1: Exatamente.
3: E tão solitários. Portanto, há muito agora esta justificativa de: ah, mas não tenho tempo, mas não houve tempo. Não, tempo há. Agora, há que assumir a responsabilidade da escolha que fazemos com este tempo, porque todos nós temos 5 minutos para dar resposta àquela mensagem do WhatsApp que se calhar está ali há uma semana pendente. Mas está tudo bem em não dar essa resposta. Agora, vamos é assumir essa escolha, não é?
2: Uhum.
3: Ao invés de pegarmos no tempo e fazer aqui uma justificação quase abusiva dele.
0: E Bruno, vamos olhar agora para uma outra componente que tem que ver com as redes sociais, com aquilo que se passa no mundo digital. Vamos mergulhar um pouco mais, sim, nesta vertente. Sabemos que muita gente não consegue distinguir aquilo que são os amigos digitais, ou entre aspas, amigos do Facebook, e os amigos que nos chegam, portanto, de outras vertentes da nossa vida. Aquilo que te pergunto é: a criação destas ligações digitais tem um peso, imagino eu, importante para muita gente, para muitos de nós. É também uma forma de chegar até pessoas que não conhecemos,
2: certo,
0: outras que já não vemos há muito tempo.
2: Certo.
0: Aquilo que gostava de perceber contigo é: como é que estamos? Qual é o estado da arte neste nível? Estamos num cenário idílico em relação à relação entre amizade e redes sociais?
2: eu acho que a tua pergunta liga muito bem com o que nós estávamos a falar agora mesmo, não é? Portanto, esta questão de como é que estas redes sociais alimentam muito a criação de relações parasociais. Portanto, relações que muitas vezes só existem mesmo num plano imaginado, ou existe esta ilusão de uma ligação com algumas pessoas que na realidade são apenas um número numa lista digital de pessoas, numa lista de páginas de internet, não é? ou de apps de internet. Portanto, a verdade é que, e respondendo à tua pergunta, não é? O estado da arte é muito este. Passamos pelas relações como se tivéssemos um passaporte que quiséssemos carimbar. Queremos carimbar todas as páginas do passaporte. Queremos dizer que estivemos ali, que fizemos isto e que isto aplicado às relações interpessoais, não é? Quero sentir que passei por estas pessoas, que colecionei estas pessoas, colecionei experiências, mas na realidade terei vivido. Até que ponto é que eu preciso ter 2000 pessoas a seguirem-me ou ter uma pessoa com a qual eu consigo ter uma amizade estruturada? Novamente, voltamos às questões que nós falamos aqui. Ser eu próprio, falar sobre o que me aconteceu, ouvir, partilhar, compreender, reestruturar-me também, como já foi falado aqui, não é? E, portanto, crescer enquanto pessoa. O que é que realmente importa mais? E voltamos à questão de cada vez importa menos haver esta profundidade nas relações, porque não há tempo para isto. Não temos que, novamente, carimbar mais coisas neste passaporte digital que nós carregamos, não é? Que levamos connosco.
0: Pois é, neste passaporte digital, Ana, há pequenos gestos do quotidiano que parecem quase insignificantes, mas que podem fazer uma diferença enorme na vida de quem está do outro lado. Que exemplos é que gostarias aqui de destacar?
3: Isso faz-me aqui fazer novamente uma distinção de que não basta estar presente, às vezes é preciso mesmo estarmos disponíveis e envolvidos. Uhum. E são pequenos gestos que podem mesmo fazer aqui a diferença e às vezes suscitar, acredito eu, um sorriso de quem está do outro lado do ecrã, não é? Já que estamos aqui a falar do digital e das nossas amizades, muitas vezes o termos aqui um bocadinho este gesto de perguntar por algo que soubemos que a pessoa ou ia fazer, seja aqui um exame médico, seja aqui uma conversa ou uma situação mais difícil, perguntar, olha, como é que foi, como é que correu, queres partilhar? O facto de às vezes andarmos por aí na rua e vermos qualquer coisa que nos faz lembrar o outro, não é? Tirar uma foto, ora, vi isto, lembrei-me de ti. Às vezes uma piada, às vezes uma música, uma imagem qualquer, não nos rouba assim muito tempo, novamente. Acho que só nos implica, passo a redundância, estarmos implicados aqui nos nossos contextos e nas nossas relações. Uhum. E um pequeno grande gesto no mundo cada vez mais aqui ocupado e aqui cheio de tecnologias, mesmo nas nossas interações físicas e reais, procurarmos pôr a tecnologia de lado quando estamos a ouvir o outro, quando estamos a falar com o outro.
2: Mas isso implica pousar o telemóvel.
3: Exatamente.
2: Quando estamos com alguém.
3: Exatamente.
2: Isso,
3: não é?
2: Implica nós perdermos coisas que estão a acontecer.
3: É, e quase até perder aqui um prolongamento do nosso braço esquerdo.
2: Exatamente.
3: Ou direito, não é? Sim, sim, implica isso.
1: Mas parece que cada vez é mais difícil este interesse genuíno pelo outro.
3: É verdade.
1: Outro, não é?
2: É isso.
3: É verdade. Mas, portanto, são aqui pequenos gestos que faz-nos promover a verdadeira intimidade relacional.
0: E vamos a isso, à verdadeira intimidade relacional, porque Rosana tendemos a pensar nas amizades como relações positivas, mas também existem amizades marcadas por controlo, competição, manipulação ou até desvalorização. Que sinais nos podem dizer que uma amizade deixou de nos fazer bem?
1: Nós devemos estar atentos a alguns indicadores, não é? Se esta amizade me está a esgotar emocionalmente, ou seja, se eu me sinto exausto, tenso, ansioso antes, durante ou após interagir com esta pessoa. O pisar ovos, sentir a necessidade de policiar constantemente o que diz, o que faz, o que veste, para evitar reações agressivas ou críticas por parte do outro. Existe aqui uma competição, existe uma desvalorização mascarada, por exemplo, quando as vitórias da pessoa são recebidas pelo outro com indiferença ou com comentários até que diminuem aquela situação, e a lógica do tudo sobre mim. A relação foca-se exclusivamente nos problemas e nas situações do outro e o espaço para aquela pessoa desaparece dentro da relação. Uma amizade saudável tem que ser um porto seguro, não pode ser um campo de batalha. E Por outro lado, também é importante nós dizermos que uma amizade difícil não tem que ser uma amizade tóxica, não é?
2: Uhum.
1: O que importa perceber é se existe reconhecimento, responsabilidade e capacidade de reparação. Por exemplo, se eu disser isto magoou-me, se a outra pessoa consegue acolher isto, consegue pedir desculpa, reconhecer, não é? E predispor-se a mudar, a criar aqui uma mudança. E talvez a pergunta mais reveladora não seja esta pessoa é um bom ou mau amigo, é uma boa ou uma má amiga, mas sim quem é que eu me torno quando eu estou nesta relação?
0: E fica essa reflexão importante para todos nós. E posto isto, vamos até Freud Explica, nem Freud Explica. E Bruno, esta semana, como é que estamos?
2: Ora bem, esta semana Freud não explica, mas depois explica. E eu vou explicar eu o que é que isto quer dizer. E começo por aquela parte em que Freud não explica. Freud não explica que o Trump tenha decidido suspender a cobertura de alguns canais noticiosos nos Estados Unidos, entre eles a CNN, por entender que estes canais seriam canais de notícias falsas. Portanto, utilizando do poder que lhe é concedido, Trump acredita estar acima de tudo e todos e quer calar a imprensa. O que é que depois Freud explica? Que há uns dias atrás, nomeadamente no dia 21 de setembro, a CBS, NBC, ABC e a própria Fox suspenderam a cobertura de Trump em apoio à CNN. Portanto, em resposta àquilo que foi esta tentativa de censura, e podemos dizer claramente que se trata de uma tentativa de censura, outros canais noticiosos agiram em protesto, recusando-se à cobertura a Trump. Portanto, é um momento histórico em que a imprensa nos volta a mostrar a todas e a todos que não existe imprensa sem liberdade. E quando nos tentam retirar esta liberdade, então é uma luta não só contra alguns órgãos noticiosos, mas contra todos, na realidade.
0: Ana, esta semana Freud explica ou nem Freud explica?
3: Neste novo arranque de temporada, Freud explica, a Associação Animal Life criou uma plataforma nacional gratuita para facilitar o apoio para animais. E nesta nova plataforma permite aqui pesquisar por distrito, conselho, espécie e tipo de ajuda, as entidades que então podem prestar aqui apoio a animais e famílias em situação de emergência. Sabendo nós, e referindo aqui já várias vezes, que um animal de estimação é um vínculo também importantíssimo e constitui muitas vezes também a nossa família, acho aqui que é uma medida a parabenizar pela Associação Animal Life.
0: E fica então aqui uma notícia importante, todas elas, aliás, que são trazidas pelos nossos psicólogos. E Rosana, hoje estreias-te aqui com o teu Freud Explica, nem Freud Explica. O que é que tens para nós?
1: Esta semana, Freud Explica, a Carolina Deslandes, recentemente num festival, fez um discurso muito importante sobre a imagem e sobre o impacto que a imagem está a ter na vida das pessoas e, em suma, diz que ninguém precisa corresponder a um determinado padrão físico para ter valor ou para estar num palco. Nós não precisamos de aprender a gostar sempre da nossa imagem. Nós precisamos de aprender a não confundir a nossa imagem com aquilo que nós realmente somos. E situações de discriminação, de bullying, de assédio moral no local de trabalho pela imagem são cada vez mais frequentes e têm repercussões graves ao nível da autoestima e da depressão. É importante que estejamos atentos para as pessoas que estão à nossa volta e que essas pessoas peçam ajuda e

0: emocional, autoestima e também de saúde mental. Mas aprendemos também que a qualidade é mais importante do que a quantidade. É melhor um amigo verdadeiro do que uma multidão que só segue o perfil. Quem nos deixa uma casa e quem nos empresta um ombro pode fazer a diferença nos dias de sol e também nos dias de chuva. Este foi o Ponto da Mente dedicado à amizade, cuidados técnicos e sonoplastia de Joaquim Dias. Eu sou o Marco António Ribeiro e, como sempre, pode voltar a ouvir-nos nas plataformas de podcast e em tsf.pt.
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1: 11h59, menos uma hora nos Açores.
4: Três bombeiros ficaram feridos esta noite em dois incêndios no concelho de Rezende e também no concelho de Odmira. Luís Montenegro pediu esta noite na Assembleia Geral das Nações Unidas o fim de uma crise energética insensata e que afeta todos. O presidente francês nega que a CIA tenha feito qualquer aviso sobre um possível ataque de drones russos contra a Europa. Jorge Jesus gostou da forma como Portugal soube defender esta noite. A seleção venceu o país de Gales domingo, de fronte à Noruega, que esta noite derrotou a Dinamarca por 3-2.
1: Porto com 16 graus, Ponta Delgada 20, Faro 24, Lisboa e Funchal 25 graus. Edição da meia-noite, Gabriela Batista.
4: 3 bombeiros feridos durante o combate a incêndios esta noite. Uma bombeira ficou gravemente ferida

0: no concelho de Rezende. Uma fonte da Proteção Civil adiantou à agência Lusa que esta bombeira da Corporação de Rezende foi atingida por uma árvore de grande porte que caiu. O alerta para este incêndio foi dado já perto das 9 da noite e mobiliza por esta hora 126 operacionais. Outros dois bombeiros ficaram feridos durante o combate a um incêndio em Odemira, neste caso na sequência de um acidente com um veículo de combate a incêndios, um veículo que foi destruído pelas chamas. Os dois bombeiros da Corporação de Portimão sofreram ferimentos ligeiros. Este incêndio no concelho de Odemira está a destruir uma área de mato e sobreiro, começou perto da localidade de Nave Redonda. O oficial da Autoridade Nacional de Proteção Civil adiantou esta noite à agência Lusa que o incêndio desenvolve-se com grande velocidade e com grande intensidade em zonas de difícil acesso. O oficial da Autoridade Nacional de Proteção Civil adiantou também que os meios no terreno vão ser reforçados esta noite, pelas 11:30 da noite. Estavam no local mais de 400 de operacionais. Paulo Santos, o oficial da Autoridade Nacional de Proteção Civil, realçou ainda que as populações devem estar atentas às indicações das autoridades, sublinhando Paulo Santos que há equipas especializadas no reconhecimento da situação, que vão identificando os pontos mais sensíveis e decidem a evacuação ou a deslocação das populações, caso seja necessário. Este incêndio tem duas frentes, começou a meio da tarde e já ameaçou algumas casas. Um outro fogo em Coimbra, que também começou a meio da tarde, na povoação de Trémoa, foi dado como dominado perto das 10 da noite. Permanecem no local 400 de operacionais. O presidente francês nega que a CIA tenha transmitido informações sobre um possível ataque de drones russos contra a Europa. Entrevistado por duas televisões francesas esta noite, Emmanuel Macron garantiu que a CIA não fez qualquer aviso. No entanto, admite que a França pode ser alvo de uma tentativa de ataque. Em entrevista às duas televisões francesas, France 2 e TF1, durou cerca de 40 minutos. Macron falou sobre vários temas com impacto também no contexto europeu, além da ameaça russa, a situação no Médio Oriente e a crise dos combustíveis. Ligia Anjos.
1: No Palácio do Eliseu, Emmanuel Macron retomou temas discutidos na semana passada com os líderes dos partidos franceses. Entre as principais preocupações está a ameaça da Rússia.
2: Os atos hostis um pouco por toda a Europa multiplicaram-se.
1: A França poderia ser visada, sim, com atos que podem matar, diz o chefe de Estado francês com um ar grave. Emmanuel Macron consulta todos os dias as notas dos serviços de informações deixadas no seu gabinete e as últimas dão conta que Moscovo mobilizaria em breve 300 mil homens. Primeiro o boné de chefe de guerra, depois o rosto familiar de quem não quer parecer desligado da realidade.
2: Estamos todos juntos e eu estou ao lado deles. E, portanto, para mim, a minha prioridade é realmente baixar os preços.
1: Um problema geopolítico internacional, segundo Emmanuel Macron, o seu papel agora é agir para proteger barris de petróleo.
2: Foi a discussão que finalizámos com os sauditas. Vamos enviar meios militares, isto é, soldados, para proteger este local.
1: Pelo caminho, defende o seu balanço, custe o que custar, sem nenhum arrependimento, e rejeita uma parte da ala da oposição.
2: Há aqueles que dizem que era preciso baixar os impostos. Bem, no mês, baixar 20 cêntimos representa 1.000 milhões de euros. Se estão na demagogia orçamental, pagam-no ao quadrado.
1: No final, apesar dos avisos iniciais, volta a abrir uma porta.
2: Penso que, em função da evolução, não se deve excluir nada.
1: No final da entrevista, o presidente francês projetou-se no seu papel nas presidenciais do próximo ano, esclarecido pela complexidade da realidade que reivindica ser o único a conhecer.
0: Correspondente da TSF em Paris, Ligia Anjos, o resumo da entrevista de Emmanuel Macron, 7 meses das presidenciais francesas. Nas Nações Unidas, na intervenção que fez esta noite na Assembleia Geral da ONU, o primeiro-ministro pediu o fim da crise energética e desafiou os países a refletirem sobre o mecanismo de formação do preço internacional do petróleo. Luís Montenegro sublinhou os efeitos negativos de uma crise que está a provocar uma escalada do preço dos combustíveis. Uma crise que, diz Luís Montenegro, a todos afeta.
3: É uma crise insensata, porque é má para todos. E nós temos de acabar com esta espécie de masoquismo coletivo. E temos de o fazer rapidamente para encerrar este capítulo, que é um capítulo que gera um prejuízo para todos. Seremos também todos julgados pela forma como fomos capazes de lidar com este desafio. Por um lado, urge pôr fim aos conflitos que se arrastam. E por outro, desde já, temos de debater e decidir formas complementares de mitigar o impacto desta crise energética e evitar o seu prolongamento. É minha convicção que seria também benéfico discutir o mecanismo de formação do preço internacional do petróleo.
0: Luís Montenegro admite que não tem uma solução concreta sobre a formação do preço internacional do petróleo, mas deixou a ideia e deixou perguntas, sublinhando que há duas coisas que é preciso fazer.
3: Por um lado, urge pôr fim aos conflitos que se arrastam. E por outro, desde já, temos de debater e decidir formas complementares de mitigar o impacto desta crise energética e evitar o seu prolongamento. É minha convicção que seria também benéfico discutir o mecanismo de formação do preço internacional do petróleo. Não que tenha uma solução concreta, que é muito complexa e difícil, mas devemos perguntar se faz sentido estarmos todos tão dependentes do fator especulativo e da volatilidade dos mercados financeiros e de futuros que fazem incidir o seu efeito a toda a produção, mesmo quando a instabilidade tem origem apenas numa parcela ou num período restrito dessa produção.
0: Logo no discurso, no arranque deste discurso na Assembleia Geral das Nações Unidas, o primeiro-ministro fez referência ao conflito entre Israel e a Palestina, defendendo o fim da tragédia humanitária e uma solução de coexistência de dois Estados, de Israel e da Palestina. Os inspectores e chefes da Polícia Marítima denunciam a falta de meios e recursos humanos para o combate ao tráfico de droga. A Associação Socioprofissional, que representa toda a classe destes profissionais da Polícia Marítima, alerta que cada vez mais são detidas embarcações relacionadas com o tráfico de droga. Mas em declarações à TSF, o presidente Aníbal Rosa defende que a costa portuguesa está vulnerável à entrada de grupos criminosos devido à falta de recursos humanos.
4: Cada vez mais embarcações são apreendidas, cada vez mais combustível é apreendido, cada vez há mais indícios de que este tipo de criminalidade está a utilizar o nosso país como porta de entrada. E isto não acontece por acaso. Acontece porque estas organizações criminosas, que evoluem rapidamente em tecnologia, em rotas e organização, sabem que a costa portuguesa é uma costa mais vulnerável comparativamente a outros estados ribeirinhos. E, portanto, havendo estas limitações de pessoal das forças de segurança, é claro que estas organizações criminosas é por aqui que vão tentar entrar.
0: Além da falta de polícias neste ramo das forças de segurança, o presidente da associação critica ainda a falta de investimento por parte dos sucessivos governos. Os inspectores e chefes da Polícia Marítima defendem que devia existir uma organização tática partilhada com a Polícia Judiciária para o combate ao tráfico de droga. O presidente da Associação Socioprofissional da Polícia Marítima considera que deve incluir que esta organização deve incluir mais ramos das forças de segurança, como a GNR, para garantir que não se perdem informações em relação aos traficantes.
4: Se tivermos uma polícia onde toda a informação onde toda a informação seja concentrada, recolhida, seja concentrada, onde os profissionais estejam todos sobre a mesma alçada e sobre a mesma doutrina, onde as polícias trabalhem de forma, por estarem na mesma, debaixo do mesmo chapéu, trabalhem de forma organizada e trabalhem para aquela organização. Porque, vejamos, nós temos Polícia Marítima, Guarda Nacional Republicana, PSP, GNR, já disse, PPJ, portanto, ASAI. Esta gestão é difícil de fazer por várias entidades ao mesmo tempo. É muito mais difícil. Ora, se estivesse tudo concentrado numa entidade, seria muito mais fácil conseguirmos gerir, conseguiríamos com certeza ter mais resultados.
0: Aníbal Rosa, uma sugestão do Presidente da Associação Socioprofissional da Polícia Marítima. Estes polícias dizem estar a sofrer um sufoco institucional sem meios e sem efetivos suficientes para combater de forma eficaz o tráfico de droga. A GNR deixou esta tarde um pedido a todos os condutores que esta sexta-feira tencionem usar a A41, A42 e a Autoestrada do Norte, tendo em conta que está prevista uma marcha lenta de caminhões entre Paredes e Coimbra. A GNR pede aos condutores que planeiem antecipadamente as deslocações e acompanhem as informações relativas ao trânsito, cumprindo as indicações dos militares da GNR que vão estar no terreno. A GNR revela que tem um dispositivo policial preparado para acompanhar esta marcha lenta de 400 caminhões. A GNR informa que está em contacto com os promotores da iniciativa de forma a garantir as necessárias condições de segurança e a minimizar eventuais constrangimentos à circulação. Nesta resposta enviada à TSF, a GNR assegura que não está previsto o corte das autoestradas por onde os caminhões vão passar. A GNR diz ainda que vai acompanhar a marcha lenta e vai estar preparada para adotar as medidas que forem necessárias. Segundo o advogado que representa os promotores da iniciativa, mais de uma centena de empresas aderiu a esta marcha lenta. Contam com 400 caminhões no protesto para exigir respostas concretas perante o aumento do preço dos combustíveis. No arranque da Liga das Nações em futebol, Portugal conquistou os primeiros pontos ao vencer o País de Gales por 1-0. Jorge Jesus deu os parabéns aos jogadores pela forma como estiveram em campo, mas admite que a equipa ainda tem margem para crescer.
5: Estou contente com aquilo que a equipa fez, principalmente defensivamente. É uma equipa que não deixa o adversário deixou fazer um remate no golo. É um sinal que é uma equipa que defende bem. Bola parada, a equipa também teve bem. Esta equipa de Gales, nós tínhamos analisado os jogos desta equipa de Gales, é uma equipa de bola parada que tem jogadas coletivas muito interessantes. Não conseguiram meter no jogo porque nós nos preparámos para isso. E, portanto, parabéns à equipa, aos jogadores, sabendo que temos ainda muita margem para crescer.
0: Cristiano Ronaldo não esteve em campo até ao final do jogo. O selecionador nacional admite que já estava planeada essa substituição por Gonçalo Ramos.
5: Não, o Ronaldo tirei, faltavam 25 minutos para terminar o jogo. Porquê? Porque achei que era importante ter um jogador fresco e que fosse a defender. Pressionante, não deixar que os defesas centrais de Gales pudessem construir o jogo com facilidade, ter um jogador com velocidade defensiva na primeira linha defensiva, que são os avançados. Sabia que o Gonçalo fazia isso, poderia perder em alguma situação técnica, mas ganhava noutro momento do jogo. Sabia também que o Cris poderia estar mais tempo, mais 5 minutos, mais 10 o máximo, porque eu ia ao teatro durante o jogo, já tinha isso planeado.
0: Cristiano Ronaldo foi substituído por Gonçalo Ramos. João Félix foi o autor do único golo desta partida. Próximo jogo da Seleção Nacional na Liga das Nações será já no próximo domingo, em Oslo, frente à Noruega, que esta noite venceu a Dinamarca por 3-2.
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2: Passam 16 minutos da meia-noite e rumo às notícias de uma hora da madrugada, escolhas musicais dos convidados da TSF esta semana. 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
1: Mama's Gun foi o primeiro CD que eu comprei com o meu dinheiro. Não sei com que idade, mas adolescente, pré-adolescente, não sei. Mas é assim um disco especial para mim, vai ser sempre. E esta música chama-se Green Eyes, da Erykah Badu. Mãe!

descobri a Sybil Byer quando alguém, que já não me lembro quem, me contou que este álbum foi editado, foi descoberto por um dos filhos dela e editado anos depois dela o gravar e dela o compor. E é um álbum que ela gravou sozinha, e fez-me pensar em quão diferentes são os percursos artísticos dos músicos e dos artistas no geral, e que a vida dá muitas voltas e às vezes gravar e editar pode ser algo com uma distância gigante. Às vezes é uma coisa que acontece de um mês para o outro e às vezes demora anos e anos até a música ser ouvida por outras pessoas. E este disco, Color Green, é um disco que ouvi várias vezes e tem um som muito especial. E esta música chama-se Softly, da Sybil Byer.

softly. Tenho ouvido muito Grouper. A Liz Harris é uma cantora, uma música, uma artista que combina canções com uma abordagem mais ambiente e mais noise, de uma forma que me atrai muito. E esta música chama-se Vital Grouper.

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1: Eu mudei-me para Copenhaga há 2 anos e de repente conheci muitos artistas novos, muitos músicos que não conhecia antes, tipo a Cécile Trier, Clarissa Connolly, Erika de Cassier, músicos que fazem parte do nicho da música que está a acontecer nesta cidade. E uma das bandas que eu ouvi bastante chama-se Smurfs, e esta música chama-se You Got Time and I Got Money.

filmes do Estúdio Ghibli são filmes que fazem parte da minha infância e da minha adolescência e do presente também, porque eu continuo a vê-los. E as bandas sonoras dos filmes são incríveis e esta, especialmente do Castelo Andante, Howl's Moving Castle, é linda. E esta é a música de abertura, escrita pelo compositor Joe Hisaishi.

qualquer coisa nos filmes de terror italianos. Não sei bem o que é, mas especialmente os anos 70 ou à volta dessa época, que são mágicos, e eu nem sequer gosto de filmes de terror, mas normalmente têm bandas sonoras lindas, e este filme, escolhi este filme que se chama A Lizard in a Woman's Skin, em italiano, claro, mas não vou dizer em italiano. E esta música chama-se Magia Nera e é do Ennio Morricone.

As composições da Julia Holter são um mar de referências. Tive a oportunidade de estar com ela em LA, a trabalhar em algumas das minhas músicas, e aprendi muitas, muitas coisas com ela sobre composição, sobre música, sobre como usar referências, como dar importância e enaltecer os nossos gostos e as coisas que nós gostamos e a música que nós gostamos e transpô-las para as nossas composições e para a nossa música. E esta próxima canção chama-se Sea Calls Me Home, da Julia Holter.

descobri muita música por causa da minha irmã mais velha, que tem mais 8 anos do que eu, então tinha sempre opiniões sobre o que eu estava a ouvir. E mesmo não vindo de uma família de artistas e de músicos, sinto que essas recomendações moldaram muito a minha relação com a música e com o jazz também. Lembro-me dela mostrar Miles Davis ou Coltrane ou, neste caso, Nina Simone, e disse sem dúvida ter impacto em mim, e acho que teve relação com eu começar a estudar jazz. E esta é a versão do Little Girl Blue da Nina Simone.

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0: É meia-noite e 58 menos uma hora nos Açores.
1: O incêndio que começou no concelho de Odmira já está no concelho de Silves. Chamas intensas em terreno difícil. Dois bombeiros ficaram feridos neste incêndio. Um outro fogo em Rezende. Uma bombeira ficou gravemente ferida. Tem início previsto para as 7:30 da manhã. Marcha lenta de caminhões. 400 vão deslocar-se de Paredes a Coimbra, exigindo respostas concretas do governo à subida do preço dos combustíveis. Dos Estados Unidos, os industriais pediram hoje ao presidente norte-americano que não proíba as exportações de gasóleo, alegando que isso iria provocar aumento de preços e problemas de abastecimento.
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0: Porto com 17 graus, Ponta Delgada 21, Faro e Lisboa 23 graus, Funchal 25 graus, temperaturas máximas previstas para esta sexta-feira, 25 de setembro, Porto máxima de 22 graus, Lisboa 31 e Faro 34, Ponta Delgada máxima de 26 graus e Funchal máxima de 30 graus. Edição da 1 hora, Gabriela Batista.
1: O incêndio que esta tarde começou em Nave Redonda, no concelho de Odmira, já passou para o concelho de Silves, tem agora duas frentes ativas e Tiago Bugio, o comandante sub-regional de Emergência e Proteção Civil do Alentejo Litoral, admite que não vai ser fácil controlar este fogo.
3: Neste momento temos duas frentes ativas com muita intensidade e estamos a fazer a penetração no terreno com máquinas de rasto para permitir que os veículos de combate, portanto, procedam às respectivas operações. É uma operação difícil, demorada, portanto, e temos muitas horas pela frente, portanto, muito trabalho, operação muito trabalhosa.
4: Neste momento as duas frentes distribuem-se pelos dois concelhos, o Alentejano e o Algarvio?
3: Portanto, o incêndio teve origem no concelho de Odmira e progrediu para Sudeste. Portanto, neste momento as duas frentes que mais preocupam já se situam no concelho de Silves.
1: O comandante sub-regional de Emergência e Proteção Civil do Alentejo Litoral admite que vai ser uma noite complicada para os bombeiros que estão no terreno. São quase 500 de operacionais.
3: Face ao combustível, o incêndio tem estado muito, portanto, com muita dificuldade no combate. Esta dificuldade de acessos tem causado mais dificuldade da penetração, portanto, dos meios de combate e a situação não é favorável.
1: O comandante Tiago Bugio, em declarações registadas esta noite pela RTP, admite dificuldades para controlar este fogo. Esta noite, dois bombeiros da Corporação de Portimão sofreram ferimentos ligeiros na sequência de